0: Comparado com a Fernanda, pai da Luísa e da Carol e candidato à presidência da República. 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
2: Olá, mundiocas, como é que vocês estão? Começando mais uma semana e essa semana toda a gente vai falar sobre a eleição brasileira e o impacto nas outras editorias que nós temos aqui no Mundioca. Então, pela primeira vez, eu vou fazer um mapa mental da semana. Eu vou trazer aqui alguns temas para vocês, todos eles partem da mesma pergunta: qual será o lugar do Brasil no mundo a partir de 2027? A gente está entrando na reta decisiva para as eleições de outubro e, independentemente de quem vença, o próximo presidente vai encontrar um cenário internacional muito diferente daquele de alguns anos atrás, mais fragmentado, mais competitivo e marcado por conflitos, guerras, disputas comerciais e pela busca de novas alianças. Por isso a gente montou essa semana especial e hoje, segunda-feira, a gente começa pelo BRICS. Lula permanecendo no poder ou não, qual deve ser o próximo passo do Brasil dentro de um grupo que cresceu, ganhou novos integrantes e também novas contradições? E o que aconteceria com a relação brasileira com a China, Índia e Rússia diante de um governo mais conservador? Eu lembro a vocês que o presidente Vladimir Putin chegou a dizer uma vez que para ele tanto fazia direita ou esquerda, Bolsonaro ou Lula, que ele se dava muito bem, que ele, a relação da Rússia com o Brasil não mudaria. Na terça-feira, o nosso olhar se volta para a América Latina, como sempre. Como o Brasil vai exercer a sua liderança regional diante de um continente politicamente dividido? Segurança e crime organizado vão ganhar ainda mais espaço nas relações com os nossos vizinhos? Nas relações com os vizinhos, eu não sei, mas esse tema tem aparecido demais entre os presidenciáveis. Na quarta-feira, o tema é um mundo em crise. Defesa, soberania, reindustrialização, segurança e até o debate nuclear vão entrar no nosso radar. Quinta-feira, nós vamos colocar o Brasil diante do mundo globalizado, tema da nossa editoria: ONU, OMC, guerra tarifária, sul global e a difícil equação entre aprofundar a parceria com a China e reconstruir pontes com os Estados Unidos, nosso segundo maior parceiro comercial. E a gente fecha a semana, como sempre, com chave de ouro, falando sobre a África, olhando para a África. O Brasil perdeu espaço no continente? Como recuperar influência diante do avanço da China, da Rússia, da Índia, da Turquia e tantos outros atores geopolíticos? Esse é o nosso mapa mental para a semana. Continue com a gente. O primeiro episódio começa agora. Qual deve ser o futuro do Brasil dentro do BRICS e o que muda dependendo de quem ocupar o Palácio do Planalto? Vamos ouvir o nosso primeiro convidado. O Mundioca tem o enorme prazer de conversar mais uma vez com o Fernando Goulart, ele que é pesquisador do NUBRICS da UF. Tudo bem, Fernando? Um prazer ter você aqui com a gente de novo.
3: Tudo jóia, menina. Prazer é sempre meu.
4: Boa, Fernando. Vamos começar esse bate-papo? Eu queria que você entendesse que a gente está fazendo essa semana sobre o novo mandatário do Brasil. A gente está há um mês, mais ou menos, das eleições, e aí a gente está querendo traçar planejamentos futuros e hoje a gente fala sobre a relação do Brasil com o BRICS. O próximo presidente, ele, na tua opinião, ele precisa dar continuidade ao protagonismo que o governo brasileiro buscou construir dentro do BRICS, ou pode haver uma mudança radical de orientação?
3: A questão é sensível, né? Assim, eu acho que o governo atual é muito vocal e a gente tem que lembrar o Amorim, né? O Celso Amorim, quando ele era chanceler do governo Lula, lá eu acho que no segundo governo Lula, ele trabalhou muito com o Sergei Lavrov para institucionalizar o BRICS, né? E aí o próprio Celso Amorim, que hoje é conselheiro do presidente Lula, ele orienta muito a administração Lula a ser muito vocal com os BRICS. Embora o atual governo seja muito vocal, mesmo o governo anterior, que não era exatamente alinhado ao Sul Global, né? Ele fazia questão de não ser alinhado ao Sul Global, ele nunca conseguiu reverter o fato da China e cada vez mais os outros países do BRICS se tornarem os principais parceiros comerciais do Brasil, né? Eu acho que, assim, o pragmatismo do nosso empresariado, ele vai impulsionar, seja ele qual for o próximo presidente da República a continuar essa relação com a Ásia, né? Que é o futuro da economia no século XXI. A economia hoje, que já nos últimos 400 anos ela foi eminentemente da riqueza ali na bacia do Oceano Atlântico, ela migrou para a bacia do Oceano Pacífico e está cada vez mais indo para a Ásia, tá?
2: O BRICS, você acha que... Não, vou mudar a pergunta. Você acha que uma eventual vitória da direita em 2026 pode significar uma reaproximação prioritária com os Estados Unidos e Europa e deixar o BRICS de lado de uma vez por todas?
3: O Brasil, ele nunca se afastou da Europa, né? A gente tem que pensar que, por exemplo, o presidente Lula foi um dos principais articuladores na aprovação do acordo Mercosul-União Europeia. União Europeia, ela é um dos principais parceiros comerciais do Brasil. Para vocês terem uma ideia, em 2025, nós compramos 50,3 bilhões de dólares da União Europeia, que corresponde a 14% das nossas, aliás, 18% das nossas importações, e nós vendemos 49,8 bilhões de dólares para eles, né? Que isso é 14% das nossas exportações. O mercado europeu, ele sempre foi um mercado importante para o Brasil, e a gente sinaliza um aprofundamento dessa relação comercial. A questão com os Estados Unidos, ela é mais complicada. Por quê? Porque o protecionismo estadunidense aí, ele chegou para ficar, tá? A gente acha que é uma exclusividade do Trump, eu acho que o Trump, ele é menos sofisticado quando ele impõe essas tarifas e tal, mas eu acho que na eventualidade até mesmo de um governo democrata, esse protecionismo vai permanecer. Isso significa que eles tendem a comprar cada vez menos do Brasil e numa relação comercial a gente é capaz de esfriar as nossas compras com eles. Embora, se a gente pensar que em 2025, eu tô pegando os dados do ano passado, tá? Mesmo com tarifaço, os Estados Unidos representaram 10,8% das nossas exportações e 16,1% das nossas importações. Esse relacionamento, eu acho que ele tende a continuar. Só que se a gente olhar para o que a gente tem comércio hoje com os BRICS, os números dos BRICS, eles são avassaladores, tá? Os BRICS hoje representam 37% das nossas exportações, 35% das nossas importações. Ou seja, é um mercado em que a gente tem muito maior fluxo comercial do que com os Estados Unidos e com a União Europeia, e é um mercado que ele tende a se expandir, né? Se a gente pensar, a gente já tem uma relação com a China muito ampla, mas essa relação com a Índia, com a Indonésia e eventualmente até com os países ali do Golfo Pérsico assim que a guerra terminar, essa relação ela tende a se ampliar, ela tem um viés muito mais de crescimento do que de declínio, ao contrário do viés de declínio do protecionismo dos Estados Unidos e da própria União Europeia, porque a União Europeia ela tem os problemas econômicos muito significativos hoje, né? Eles têm uma população que está envelhecendo, encolhendo, o poder aquisitivo deles está um tanto quanto estagnado e não representa um mercado tão significativo futuro para a gente. A Ásia é o nosso destino no século XXI.
4: Ou seja, pelo que você falou, o BRICS já se tornou estratégico demais para o Brasil, para que qualquer governo, seja de direita ou seja de esquerda, pense em acabar com ele ou sair dele.
3: Isso é fundamental. Assim, hoje o comércio exterior brasileiro está muito relacionado aos BRICS e ao Sul Global. E hoje o principal parceiro comercial do Brasil é a China, né? Que tem um peso enorme. Isso não é bom, tá? Porque a gente não pode colocar todos os ovos numa mesma cesta, mas é o que eu falei anteriormente, assim, o viés de comércio com a Índia, com a Indonésia, com o Irã e com outros países que hoje fazem parte com os Emirados Árabes Unidos, a própria Arábia Saudita, né? O viés de comércio, de fluxo de comércio com esses países, ele tende a crescer muito mais do que ele tem hoje. E é um futuro muito mais palpável do que a gente estreitar relações com os Estados Unidos, que já disseram e verbalizaram que vão aumentar tarifas, vão aumentar o seu protecionismo. dada a crise econômica, e eu sempre falo que nenhum de nós pesquisadores, a gente ainda conseguiu tocar a dimensão da crise dos Estados Unidos, tá? Porque todas as ações que eles têm feito nos últimos, eu não vou falar nos últimos 2 anos, não, mas nos últimos 3, 4 anos, mostra um certo desespero. A gente não sabe exatamente o tamanho do fosso da crise dos Estados Unidos, entendeu?
2: Agora, tem um candidato, um presidenciável, que está falando bastante mal do BRICS e que tem a proposta de retirar o Brasil do BRICS se ele vencer. Acho que não vai acontecer, mas ele pretende entrar na OCDE. Ele chamou até o BRICS de clubinho da China de maneira bastante pejorativa, que é o Romeu Zema. Gostaria que você comentasse essas declarações.
3: Engraçado que eu já dei palestra na OCDE, né? Lá em Paris. Não dá para ser levado a sério, né? Porque o que que acontece? Tem um pragmatismo da economia brasileira. A elite brasileira, os empresários brasileiros, o agronegócio brasileiro não deixariam nunca isso acontecer. E aí, por exemplo, o Poder Executivo, ele não teria força para isso sem presença no Legislativo, né? E aí esses empresários, por meio de pressão econômica, por meio de pressão política no Legislativo, jamais deixariam isso acontecer. Por quê? É o que eu estou falando. 35% do nosso comércio exterior hoje é com os BRICS. Isso representa um fluxo muito maior do que com os Estados Unidos, que tendem a diminuir, né? E com a própria Europa, que está estagnada economicamente. Assim, não é realista a gente achar que Estados Unidos e União Europeia vão ser a solução para o crescimento econômico do Brasil, não vão ser desse comércio exterior. A nossa solução está na Ásia. Inclusive, a nossa infraestrutura logística brasileira, ela tem, da forma mais urgente possível, alcançar os portos do Pacífico sem passar pelos nossos portos do Atlântico, tá? E isso aí é para ontem. Por quê? Porque o crescimento asiático vai ser muito maior do que qualquer crescimento que a gente vai ter na Europa ou nos Estados Unidos.
4: Agora, Fernando, o que que, na tua visão, incomodaria mais um governante mais conservador, mais aliado aos pensamentos da direita? É o Brasil no BRICS ter essa relação intrínseca econômica com a China, uma relação mais chegada à Rússia? O que que incomodaria mais a esse presidente futuro, caso seja de direita?
3: Eu acho que uma coisa, o BRICS econômico, entendeu? Vamos colocar dessa forma. A economia chinesa cresce. Isso, ela cresce a taxas muito altas e tem demandas por produtos brasileiros, como nós temos demandas por produtos chineses. O fluxo de comércio com a China hoje é muito expressivo e ele tende a aumentar. Com a Rússia, também, se a gente pensar que a gente precisa muito dos fertilizantes russos para o nosso agronegócio, assim que terminar esse imbróglio na Ucrânia, deve voltar a crescer esse fluxo de comércio com a Rússia. Esse é o BRICS econômico. A questão política, talvez, para a base mais engajada da extrema-direita, ele mostre alguma afinidade com a extrema-direita trumpista. Meu medo é que seja uma pessoa... Vou fazer aqui um comparativo entre dois presidentes hoje de extrema-direita, tá? Nós temos o Milei na Argentina, e de fato joga contra os interesses da Argentina. O próprio empresariado argentino não está nada satisfeito com ele, porque o país se desindustrializa de forma rápida, os negócios argentinos vão mal, e a outra presidente, a presidente Keiko Fujimori, que acabou de ser eleita no Peru, ela já mandou uma carta para o Itamaraty aqui, dizendo: olha, vamos manter nossas relações com o Brasil, porque o Brasil é um país importante, e ela sabe que os investimentos chineses no Peru são muito importantes. São dois comportamentos diferentes. Um comportamento ideológico que seria prejudicial aos interesses do Brasil, como o comportamento do Milei faz na Argentina, e um comportamento mais pragmático, como a própria Keiko Fujimori no Peru. Eu espero que, se a direita ou a extrema direita vencerem as próximas eleições, eles têm um comportamento muito mais pragmático do que essa questão ideológica que só prejudicaria os negócios brasileiros, né?
2: Eu ainda estou lendo aqui a declaração do Romeu Zema e me chama a atenção que ele tenha dito que o Brasil não pode continuar mantendo relações comerciais com países que sejam ditadura. Não é um pouco antigo, um pouco de mentalidade de colonizado esse tipo de argumento que ele usou?
3: Isso com certeza. E outra coisa, a gente teria que conceituar o que é uma ditadura, né? Porque, por exemplo, os Estados Unidos, as últimas ações deles não caracterizam o que a gente conhece muito como democracia liberal, né? A tentativa de golpe do 6 de janeiro, do pessoal lá nos Estados Unidos, enfim. Eu acho que o Zema, ele está parado no tempo, ele fala para uma base antiga que também não está vendo a realidade. E assim, é uma base que não consegue entender os interesses econômicos do Brasil nesse momento, né? O Brasil sempre foi muito pragmático, tá? Nas suas relações internacionais. Eu sempre cito, durante a ditadura civil-militar de 64 a 85, nós tínhamos relações comerciais com o Bloco Soviético. Nós abrimos relações comerciais com a China. Assim, a questão, a gente tem uma coisa, é o nosso artigo 4º da nossa Constituição, que é a autodeterminação dos povos. Assim, o sistema, o regime de governo lá do país é uma questão do povo daquele país. O que a gente pretende fazer é fluxo comercial. A gente quer vender os nossos produtos e comprar os produtos que a gente necessita e que esses países possam fornecer. É simples assim. É uma questão muito menos sofisticada em termos ideológicos e muito mais pragmática em termos econômicos. Né? O Brasil cresceu nos últimos 100 anos dessa forma, sendo bastante pragmático.
4: Agora, Fernando, o avanço do uso de moedas locais no comércio entre os integrantes do BRICS, que é um dos pilares da modificação que o grupo quer implementar, ele sobreviveria no Brasil a uma mudança de orientação política no Palácio do Planalto?
3: Sim, por quê? Vamos lá. As reservas brasileiras hoje, elas somam 323,6 bilhões de dólares. Eu estou falando aqui em termos de dólares americanos, mas hoje ela não está exclusivamente em dólares estadunidenses, tá? Ela também inclui euros, libras, ienes e yuans. Isso tudo por quê? Porque se a gente compra da China, fica mais fácil a gente pagar em yuan do que triangular com dólar, tá? Além disso, as nossas reservas cambiais, elas também estão em ouro e direitos de saque do FMI, e do arranjo contingencial de reserva, tá? Que é o FMI dos BRICS. A gente não pode desconsiderar isso. A gente está vendo, e aí fica muito claro com essa guerra lá no Golfo, essa guerra, na minha opinião, estúpida contra o Irã, que o dólar deixa de ter aquela paridade do petrodólar que ele criou em 1974, né? Embora os Estados Unidos tenham desacelerado esse abandono do dólar invadindo a Venezuela e se apropriando das reservas de petróleo da Venezuela, a gente está vendo que a realidade da transação de petróleo hoje no mundo, ela deixa de ser aquela exclusividade da moeda americana. Com o crescimento da Ásia no século XXI, e aí a gente está falando de China, Índia, Indonésia, o dólar, ele vai perdendo cada vez mais relevância. O que a gente está vendo é o fim dessa era da exclusividade do dólar. Ele não vai acabar de uma hora para outra, mas ele está deixando de ser a principal ou a moeda exclusiva do comércio internacional. Isso é um processo sem volta. Ele só vai ser mais rápido ou mais lento de acordo com o avanço dessas relações comerciais no mundo. Mas o Brasil não tem nem como deixar de seguir essa lógica, porque a lógica do comércio global. O sistema de exclusividade do dólar, ele praticamente acabou. Hoje em dia, a gente tem que ter uma cesta de moedas e a gente caminha a passos largos para o sistema BRICS de pagamento, que vai facilitar muito. Lembrando que a China é o nosso principal parceiro comercial e que hoje os países do BRICS e do Sul Global, eles constituem grande parte do nosso comércio internacional. Não existe razão pela qual a gente brigue pela manutenção do dólar como moeda exclusiva do sistema internacional.
2: Fernando, não seria interessante para o Brasil pensar numa política externa pendular? Não seria melhor para o Brasil pensar nos seus próprios interesses?
3: Isso é sempre o que nós fizemos. Infelizmente, parece que a base mais extremada é nos últimos anos, ela deixou de fazer isso. Inclusive a política externa do período militar, que era extremamente anticomunista, ela tinha esse papel. Se a gente pensar no governo Geisel, ele era pendular. Assim, em primeiro lugar, os interesses brasileiros. Tem uma frase, os pais da diplomacia britânica, o Pitt e o Canning, eles diziam o seguinte: olha, a política externa britânica são os interesses britânicos. A gente deveria seguir a mesma lógica, né? A política externa brasileira são os interesses brasileiros. Se nós conseguimos ter vantagens competitivas negociando com os BRICS, mais do que a gente tem com os Estados Unidos, então vamos trabalhar para negociar mais com os BRICS, porque afinal de contas, quem tem o boleto no fim do mês para pagar é o Brasil, né?
4: Agora, Fernando, a gente está fazendo um programa de possibilidades. Vamos dizer que o próximo presidente decida reduzir a participação brasileira no BRICS. Na tua visão, quais seriam os custos econômicos, comerciais, geopolíticos, diplomáticos dessa decisão?
3: A gente teria que saber exatamente o que seria essa decisão, como ela se materializaria, né? Eu vou aqui dar um panorama, por exemplo. Os BRICS hoje, eles são um grande guarda-chuva, né? Eles são uma aliança e você tem conversas bilaterais comerciais dentro dos BRICS. Por exemplo, o Brasil com a China, o Brasil com a Índia, o Brasil com a Rússia. E aí, essa questão de sair dos BRICS ou deixar de priorizar os BRICS, eu não sei quanto isso impactaria nessas conversas. Eu acho que uma coisa é o discurso, outra coisa é a prática, porque afinal de contas, se os russos querem comprar mais da gente, se os chineses querem comprar mais da gente, se os iranianos querem comprar mais da gente, por que que a gente não venderia para eles? Não faz sentido, né? As outras duas questões que eu levanto é o seguinte: nós institucionalizamos o novo banco dos BRICS, né, que é um banco de investimentos, e o arranjo contingencial de reservas, que é o FMI dos BRICS, tá? No caso do novo banco de desenvolvimento, a gente hoje tem 29 projetos de investimento já aprovados no Brasil, com cerca de 7 bilhões de dólares para serem investidos nesses projetos no Brasil, tá? Sendo que 4 bilhões já foram desembolsados e estão em execução, ou seja, a gente ainda tem mais 3 bilhões que vão ser materializados nesses 29 projetos já em andamento no Brasil, tá? E esses projetos, eles estão relacionados à transição energética, energia renovável. Por exemplo, a mudança do paradigma energético brasileiro é uma realidade. A gente não pode ficar dependendo dos hidrocarbonetos, embora a gente tenha a possibilidade de ter achado uma grande reserva de petróleo na margem equatorial, a gente tem trabalhado muito para combustíveis alternativos, né? Inclusive a própria Embraer tem desenvolvido um combustível para os jatos dela, um combustível sustentável para os jatos dela. A matriz energética brasileira é uma matriz muito limpa e a gente quer que ela seja cada vez mais, né? A gente tem projeto do banco do NBD, né? Infraestrutura logística de transporte do país. A gente precisa melhorar a ligação com o Brasil. A gente está aí materializando um corredor bioceânico, né? Que por terra, por estrada, a gente, a partir desse ano, a gente consegue sair de São Paulo, passando por todo o interior do Brasil ali, passando por Mato Grosso do Sul, onde é o hub logístico, né? Dessa estrada, indo em direção ao Paraguai, Argentina e saindo, subindo a Cordilheira dos Andes e alcançando os portos chilenos para escoar a nossa produção para a bacia do Pacífico, diminuindo em 17 dias o gargalo logístico da produção brasileira, para vocês terem uma ideia. E temos várias linhas de crédito do NBD para projetos de sustentabilidade no país, porque a crise climática é uma realidade. A gente está vivendo aí a possibilidade de um super El Niño no próximo verão brasileiro, em que a quantidade de chuvas vai ser extremamente significativa. A gente precisa de projetos de sustentabilidade. E o próprio NDB, como eu disse, ele já tem 7 bilhões de dólares previstos para serem executados nesses 29 projetos que já estão aprovados no país, né? Sem dizer que o próximo governo ele vai ter que definir alguns gargalos logísticos que são fundamentais. Por exemplo, a gente está pensando a possibilidade de uma ferrovia ligando o Porto de Ilhéus, passando por todo o coração agrícola do Brasil, avançando em direção ao Peru e escoando a nossa produção por meio dessa ferrovia no Porto de Chancay, no Peru. A China já assinou um acordo conosco em 2025 para materializar esse projeto e a própria presidenta Dilma Rousseff, que é a presidente do Novo Banco de Desenvolvimento, ela disse que o banco quer financiar essa obra. Quer dizer, eu acho que essa questão de sair do BRICS é muito mais retórico do que algo material, porque a gente hoje em dia não teria nada a ganhar saindo do BRICS. A gente teria muito a perder, sem dizer que aí eu falei do novo Banco de Desenvolvimento, mas se houver uma crise econômica hoje no Brasil, a gente tem reservas no arranjo contingencial de reservas do BRICS, que pode ajudar a equilibrar as nossas contas externas, né? É do mesmo jeito que o FMI faz.
2: Essa eleição agora de 2026, você acha que é a primeira em que os eleitores vão ter que decidir entre dois projetos de inserção internacional, um Brasil mais voltado para o BRICS e para o Sul Global, ou de novo alinhado com as potências ocidentais que não trazem muitas vantagens para o Brasil?
3: Sem dúvida, eu vou além disso. A gente vai ter que optar agora em 2026 para um Brasil do futuro ou um Brasil do passado. A gente se alinhar ao Sul Global, a gente se alinhar aos BRICS, a gente está dizendo que nós queremos um país moderno, soberano, investindo na sua reindustrialização, porque a gente precisa reindustrializar o país. A gente vai estar se associando a outras economias emergentes do Sul Global que têm interesses bastante semelhantes ao do Brasil, inclusive nas discussões em órgãos multilaterais, reforçando o próprio multilateralismo e um comércio global sadio em que possa gerar riqueza para todos, sem o robesianismo do passado, né? Porque você negociando bilateralmente com essas potências ocidentais, você sai em desvantagem. O Sul Global, ele equilibra o jogo. E por outro lado, você tem o projeto do Brasil do passado, né? Um retorno à economia agrária exportadora, periférica, dependente de potências ocidentais, alinhada a interesses hegemônicos dos Estados Unidos, que hoje em dia a gente vê que é uma potência decadente, e dos seus sócios minoritários, que é a Europa, né? Como eu disse, a Europa hoje, ela não tem mais os recursos naturais que ela trazia das colônias dela, né? Para dinamizar a indústria dela. A gente optaria pelo quê? Por nos alinharmos ao Sul Global, ao BRICS, ao futuro da economia do século XXI na Ásia, ou a gente vai voltar a um passado em que a gente era dependente do mundo dessas potências hegemônicas ocidentais? Aí eu acho que essa é a decisão que a gente vai tomar agora em 2026, o caminho que a gente pretende tomar.
4: Na tua visão, o BRICS cresce daqui a 4 anos?
3: Com certeza, o BRICS daqui a 4 anos ele é muito maior do que ele é hoje. Porque é onde a população cresce, é onde o poder econômico cresce, é onde os países estão se desenvolvendo, é onde as pessoas têm maior poder de compra. E se a gente perder essa onda aí, eu não sei quando a gente vai poder ter uma outra onda que possa impulsionar de forma tão robusta o crescimento econômico do Brasil. Assim, o nosso caminho, eu não tenho nem dúvida quanto a isso, o nosso caminho é estreitar cada vez mais relações comerciais com o Sul Global, com os BRICS, com os próprios países asiáticos que eu tinha falado, mas a gente tem que pensar também, por exemplo, falei muito aqui do Pacífico, da Ásia, mas a gente tem que pensar também que os BRICS estão aqui do outro lado do Atlântico, né? Você tem a Nigéria, você tem a África do Sul, enfim, são países que com economias em desenvolvimento, com economias pujantes e que eles tão ávidos por relações comerciais com o Brasil. Ao contrário da crise econômica dos Estados Unidos, que ninguém sabe exatamente o tamanho, e da estagnação da Europa, né? O principal medo hoje do Banco Central Europeu é uma estagflação, porque eles estão tendo inflação em euro e a economia europeia está estagnada.
4: Tá certo, a gente teve o imenso prazer de ouvir a análise, mais uma vez, do Fernando Goulart, que é pesquisador do Nubrix, da Universidade Federal Fluminense. Fernando, muito obrigado por ter aceito o nosso convite e estar de novo conosco.
3: Gente, eu agradeço e para mim é sempre um prazer conversar com vocês, tá bom?
2: Opa, foi ótimo. Da próxima vez, por favor, volte aqui ao estúdio que a gente gosta de conversar olho no olho.
3: Eu prometo, é porque eu tava muito longe de casa aqui em Petrópolis, eu tive que vir resolver umas coisas.
4: Tá certo.
2: Um abraço, Fernando. Obrigada, tchau, tchau.
3: Falou, tchau, tchau.
2: Muito legal essa entrevista, é bastante importante que a gente pense essas questões. Vamos continuar falando sobre o assunto e vamos ouvir o nosso segundo convidado.
4: O Mundioca tem o prazer de voltar a falar com o professor Bruno de Conte, professor do Instituto de Economia da Universidade Estadual de Campinas, a Unicamp, né? E além disso, ele é diretor adjunto do Think Tank Transforma, também da Unicamp. Professor Bruno, muito bom voltar a falar contigo, tudo bem?
5: Tudo bom, Marcelo, um prazer estar aqui com vocês outra vez.
2: Opa, prazer é todo nosso, professor. O próximo governo brasileiro vai tratar o BRICS como um instrumento permanente de política externa ou como uma plataforma cuja importância vai depender da orientação ideológica do presidente?
5: Depende da orientação ideológica do presidente, viu? Isso ficou muito claro nos anos recentes, né? Enfim, o exemplo mais evidente é o do Milei, que sequer quis entrar no bloco, né? Então, esse grupo é visto, né, como um grupo que se reúne por interesses ideológicos afins, o que fez o Milei rejeitar, né, a entrada. E o Bolsonaro, na sua gestão, também não saiu dos BRICS, né? Não faria sentido, acho que seria muito ruim para o Brasil, mas ele teve também uma atitude bastante diferente daquela dos governos do PT, né? Do Lula e da Dilma. Então eu tenho convicção de que, a depender de quem seja reeleito, a postura brasileira, a participação brasileira no grupo vai ser, né, sendo o Lula, mantém-se como está, né? O Lula é uma voz ativa dentro do grupo, com propostas, inclusive, né, voltadas ao que é o interesse primeiro do grupo, que é a reordenação, né, da economia global. E se for qualquer um dos candidatos de direita, como o Jair Bolsonaro, não acredito que nenhum deles sairia do grupo, mas teriam uma atitude distinta, olhando para o grupo mais como uma plataforma para interesses econômicos, né, para eventual aprofundamento de relações econômicas, mas sem o intuito de se contrapor aos Estados Unidos, de se contrapor ao dólar como moeda global, né? Sem enxergar no grupo uma possibilidade de juntar forças para transformar a ordem global.
4: Mas entre os candidatos de oposição, você veria nuances dessas questões sobre como administrar o posicionamento do Brasil dentro do BRICS?
5: Ainda não consigo dizer sobre isso. Alguns candidatos são mais dependentes do que outros do agrobusiness, né? Eu diria Caiado, e o próprio Flávio Bolsonaro tem na sua base política, né, muita gente ligada ao agrobusiness. E o agrobusiness depende muito da China, né? E aí, bom, para não dizer completamente da China, né, são as relações bilaterais, né? E qualquer que se for, né, um desses candidatos, por mais que possa usar de uma retórica como o Jair Bolsonaro usou, né, de criticar a China, etc., vai ter que manter relações pragmáticas com a China, né, porque senão, pura e simplesmente, isso pode provocar, havendo uma retaliação da China, né, uma crise profunda, né, de alguns setores do agrobusiness. Mas, enfim, dito isso, acho que ainda não é possível matizar, acho que eles todos teriam uma postura.
2: Professor, da Rússia também, né? Aliás, até o presidente Jair Bolsonaro, quando estava no poder, foi conversar com Vladimir Putin por causa dos fertilizantes.
5: Exatamente, salvo engano, uma semana ou algumas semanas antes, inclusive, da eclosão da guerra, né? Então é isso, esses governos, ainda que sendo de direita, né, eles com algum pragmatismo, né, para as relações econômicas, e no caso dos fertilizantes, mais uma vez, está relacionado ao agrobusiness.
4: Agora, vamos dizer que, caso Lula permaneça no poder, na sua visão, professor, quais seriam os próximos passos para transformar a participação brasileira no BRICS em resultados mais concretos para comércio, tecnologia, financiamento e desenvolvimento?
5: É uma pergunta importante, né, e de difícil resposta, porque a verdade é que os BRICS vivem de novo um momento um pouco complicado, né? Houve um fortalecimento, eu acho, dos BRICS pela sua expansão, né? Afinal de contas, enfim, do grupo original, né, que era de 4, depois incluiu a África do Sul, incluindo outros países, isso fortalece a simbologia do grupo como tentando vocalizar os interesses do Sul global, ou da maioria global, como preferem os russos, né? Então, eu, nesse sentido, vi com bons olhos essa expansão. Mas é claro que ela traz um conjunto de problemas do ponto de vista da governança, né? Porque com mais gente, com mais atores, o bloco pode ficar um pouco mais engessado. E aí, enfim, o exemplo recente, importante, é o da guerra do Irã, né? A gente tem lado, no mesmo bloco, né? Temos Irã e Emirados Árabes Unidos, então em lados completamente opostos, né? Nessa guerra, os Emirados Árabes Unidos apoiando os Estados Unidos e sofrendo até militarmente, né, nas bases estadunidenses, ataques, né, do Irã. Então, enfim, tudo isso para dizer que os resultados concretos são sempre difíceis de se visualizar para o futuro, né? Mas, enfim, o que a gente gostaria de ver seria na área monetária financeira, né? Existe já, desde a origem do bloco, né, desde antes mesmo da oficialização do bloco como um grupo que faria reuniões de cúpulas de chefes de Estado, né, antes mesmo, quando se reuniam ministros de economia, um interesse de transformar o sistema monetário e financeiro internacional, né? E isso no período recente ganhou mais força, até pelo fato justamente de os Estados Unidos estarem usando a sua moeda como uma arma, né, contra a Rússia, sobretudo, já usavam antes, mas agora contra a Rússia e contra diversos outros países, né, com as sanções, enfim, isso catalisou, de certa forma, os esforços, né? Então, as últimas reuniões têm discutido, né, a possibilidade de integração de sistemas de pagamento para contornar o dólar, mas isso ainda não saiu do papel, né? Então espera-se, recentemente inclusive o presidente do Banco Central da Índia, a Índia esse ano tem a presidência, né, dos BRICS, reforçou esse intuito, disse que essa era uma das prioridades da presidência indiana, de viabilizar pagamentos intrabloco nas moedas nacionais, né? Então, enfim, esse é um dos esforços que a gente espera ver se concretizando, né? Não é fácil, para além de questões técnicas, pura e simplesmente porque mesmo os atores dos BRICS, né, as empresas dos BRICS preferem receber em dólar, né? A gente ainda vivia sempre, nunca é demais lembrar, né? A gente vive ainda num mundo dominado pelo dólar, todo agente prefere receber dólares, né? Então, tudo isso para dizer que não é simplesmente criando um mecanismo, uma infraestrutura que isso vá significar a desdolarização do globo, né? Imediatamente as operações todas intrablocos serão feitas em moedas nacionais, não é isso. Mas passos podem ser dados, né? E de fato, estamos à espera de passos mais concretos, né? E bom, tem uma aliança feita em torno das commodities, né, que também foi anunciada no Final Communique do Rio de Janeiro, da última cúpula, que ainda não se sabe muito bem o que virá a ser, então, e que pode ser usada também para nesse esforço de desdolarização, afinal, se as commodities intrabloco, pelo menos, começarem a ser precificadas e vendidas nas moedas nacionais, isso pode dar um impulso, né, a esse esforço. Um outro tema super relevante, mas também difícil, né, é o de compartilhamento de tecnologia, né? Ninguém compartilha tecnologia unilateralmente, né? Desenvolvimento de tecnologia é algo que é custoso, né, que se relaciona às questões de soberania. E o compartilhamento de tecnologia, ele vem a partir de trocas, né? Então, bom, a gente não pode esperar ganhar de presente, né, tecnologias vindas da China, sobretudo, que é o país do bloco mais avançado, né, na maioria dos setores. Mas, bom, é possível pensar em negociações que permitam, né, algum compartilhamento de tecnologia. Então, enfim, nada de graça, né? Mas tem várias frentes pelas quais o governo Lula poderia tentar caminhar.
2: Professor, até que ponto o Brasil poderia usar o BRICS para diversificar mercados e diminuir a dependência de parceiros tradicionais sem abandonar ou ferir suas relações econômicas com os Estados Unidos e a União Europeia?
5: Esse é um tema super importante, sempre foi, mas que se tornou mais importante também recentemente a partir das sanções, né? O Brasil para nosso benefício, né, ele até depende pouco dos Estados Unidos em relação a outros países do Sul Global e mesmo da América do Sul, né? A gente até que tem uma pauta um pouco mais diversificada, a gente depende agora mais até da China, né? Nosso comércio maior é com a China. E dependemos bastante também da União Europeia. Então, esse processo de diversificação, ele é sem dúvida alguma super importante. Isso tem sido feito, né? Tem aumentado o peso, né, de parceiros não tradicionais no balanço comercial brasileiro, e acho que isso deve sim ser intensificado, né? Abertura de novos mercados. Agora, é claro que, mais uma vez, né, nada é fácil, né, nesses processos. Isso depende do grau de complementaridade das pautas produtivas, né? Então, bom, a gente não vai exportar para a Índia aquilo que eles já produzem localmente, né? Então, enfim, isso pode ser feito, sim, por meio de alianças, né, de tratados e, enfim, de um desejo político que conduza a isso, mas observando justamente o grau de complementaridade das estruturas produtivas.
4: Aliás, professor, como é que o senhor encararia uma política externa brasileira mais voltada ao BRICS? Ela deveria priorizar a Índia e a China, como o senhor estava colocando, como parceiros comerciais e tecnológicos estratégicos, né? Ou manter uma estratégia equilibrada entre os diferentes centros de poder?
5: Olha, é natural que venha até nos meus exemplos, né, e nos exemplos de qualquer pessoa que vai falar dos BRICS, que venha inicialmente China e Índia, né, porque, bom, são grandes economias, né, e as economias que estão mais crescendo do ponto de vista demográfico são os maiores países do mundo. Do ponto de vista tecnológico, tem, enfim, China muito mais do que Índia, mas a Índia tem também, né, algumas áreas em que tem desenvolvimento tecnológico interessante. Então, vem como primeiros exemplos e, enfim, acho que é natural que nas relações seja dada alguma prioridade, né, para esses dois países. Agora, isso tem que ser feito, enfim, eu acho que é super importante que o Brasil procure manter relações com o bloco todo, né? E cada país dentro do bloco tem a sua relevância, né? Então entraram outros países africanos, além da África do Sul, né? Os países do Oriente Médio têm a sua importância geopolítica. Então, bom, é isso. Acho que na prática é inegável que o olhar vai estar mais sobre Índia e sobretudo China, né? Não precisamos perder tempo discutindo a relevância da China, mas diplomaticamente tem que haver a tentativa de relações equânimes dentro do grupo. Isso é importante até para que o Brasil mantenha o pleito de que seja um grupo homogêneo, né? Então, se a criação de hierarquias dentro do grupo, evidentemente, levaria a um domínio completo da China, né? E não é isso que nos...
2: Professor, os candidatos que disputam a presidência, os mais à direita, eles já se pronunciaram? Eu procurei aqui, não vi nenhuma declaração, mas eu gostaria de perguntar se eles já se posicionaram a respeito do BRICS, da China, da Rússia.
5: Eu também desconheço declarações sobre os BRICS. Agora a gente sabe, né, voltando à primeira das perguntas, né, que as posturas são sim diferentes, isso não vai ser colocado, eu acho, numa campanha, né? Mas, bom, e aí, claro, né, a comparação entre os dois candidatos que estão em primeiro é inevitável, né? E, bom, enxergar o governo do Flávio, um eventual, né, governo do Flávio Bolsonaro como uma sequência do governo do pai dele, também é inevitável. E aí a gente pode se lembrar por exemplo, de quando Ernesto Araújo, né, que foi o primeiro-ministro de Relações Exteriores do Bolsonaro, tomou posse. Ele fez um discurso absolutamente assustador, na minha opinião, né, na minha forma de entender, porque ele colocou o Brasil como a sequência direta da civilização grega e romana. Quer dizer, um absurdo, né, do ponto de vista histórico, de negar as raízes africanas, né, do Brasil e a própria, as raízes locais, né, do Brasil com a sua população originária. Então, colocando o Brasil no bloco, né, de Estados Unidos e Europa. Ele falou também que admirava isso à época, né, que admirava a Hungria do Orbán, que admirava Israel, Estados Unidos. Então, tudo isso para dizer que eu acho que uma política externa do governo, do eventual governo Flávio Bolsonaro, iria nessa mesma linha, que é absolutamente contraditório, né, entra em choque com aquilo que são os BRICS.
4: Professor, um eventual afastamento brasileiro da Rússia, isso necessariamente significaria o enfraquecimento da participação brasileira no BRICS ou o país podia preservar sua presença no grupo, mantendo uma distância de Moscou, por exemplo? Caso, obviamente, um candidato da oposição hoje chegue ao poder.
5: Eu acho que depende do grau do afastamento, né? Uma ruptura com a Rússia, né? Não sei se isso poderia vir a acontecer. Claro, seria muito desgastante, para o Brasil dentro do bloco, né? Agora, um afastamento relativo, né, mas mantendo relações pragmáticas como as que a gente vinha mencionando há pouco, aí acho que não alteraria tanto, não. Por outro lado, claro, algumas coisas mudam, né? Por exemplo, a gente deve se lembrar de que a atual presidenta do Banco dos BRICS, do New Development Bank, é a Dilma Rousseff, né? E ela está como presidenta do Banco dos BRICS, não na gestão brasileira, ela está na gestão russa. Ela entrou, claro, na gestão brasileira, né? Mas terminou o mandato dela enquanto presidenta indicada pelo governo brasileiro e foi o governo russo quem a reconduziu. Por perceber, né, que um presidente russo nesse momento faria mal ao banco, e claro, né, na hora de escolher, portanto, um substituto, né, para o que seria o mais natural, que seria um presidente russo sendo indicado pelo governo russo, o Putin, o governo russo, escolheu reconduzir a Dilma, né, numa demonstração de boas relações com a Dilma pessoalmente, né, que foi inclusive, era ela a presidenta quando o Banco dos BRICS foi criado, lá em 2014, na cúpula de Fortaleza. Então, uma relação pessoal, mas também uma boa relação com o governo brasileiro.
2: Professor, a aproximação simultânea com China e Índia poderia oferecer ao Brasil uma alternativa estratégica diante das disputas comerciais com os Estados Unidos?
5: Sempre ajuda, sim. A gente não pode se esquecer, né, do que aconteceu recentemente, que é muito eloquente. As sanções, na verdade, mais as sanções provocadas à China, né, mas provocaram uma reconversão, né, de uma parte relevante da soja brasileira, né, vindo para a China. Na verdade, o Brasil já vendia, né, muito para a China, da sua soja, a maior parte já ia para a China, mas isso aumentou a partir, né, da tensão e das sanções dos Estados Unidos. Então, são dois grandes mercados, né, as duas populações somadas tem quanto? 2 bilhões e 700 milhões de pessoas, não é pouco, né, e economias crescendo, então, certo, certamente devem ser vistas, assim, como mercados potenciais em momentos de tensão com os Estados Unidos.
4: O Brasil deveria defender dentro do BRICS, na tua visão, professor, a criação de mecanismos financeiros capazes de financiar infraestrutura e industrialização no sul global sem reproduzir as condições que são já vistas pelo Ocidente nos bancos tradicionais do Ocidente?
5: Sem dúvida alguma, isso na verdade está na origem da criação do Banco dos BRICS, né? Então o intuito é financiar infraestrutura, indústria e, bom, com também, em princípio, pelo menos do ponto de vista teórico, né, uma preocupação ambiental e sustentabilidade. É verdade que o Banco dos BRICS acabou se desenvolvendo menos do que se poderia supor lá na origem, né? Já existe há 12 anos, e se a gente compara, por

0: por bancos multilaterais dominados pelos grandes países ocidentais.
1: Agora vamos falar de outro fórum multilateral internacional, que é a ONU. Como é que a eventual mudança de orientação política em Brasília afetaria a estratégia brasileira de ter um assento permanente no Conselho de Segurança da ONU?
0: Aí de novo, a pergunta é boa outra vez, e de novo acho que o que a gente consegue se apegar, né, para responder, é a experiência do Bolsonaro, né, do Jair Bolsonaro. Ele, ao mesmo tempo em que criticava abertamente, né, emulando o Trump, né, o multilateralismo, criticava a OMS, né, enfim, ele entra nesse discurso que, copiando completamente, né, o que Trump faz, mas na assembleia de abertura na sessão de abertura da Assembleia Geral da ONU, ou quando ele, né, era o presidente, ele defendeu que o Brasil entrasse para o Conselho de Segurança. Então, quer dizer, ele ao mesmo tempo xingava o multilateralismo, mas manteve de alguma maneira essa postura institucional do Itamaraty, né, que é o pleito por uma cadeira, né, no Conselho de Segurança. Então, suponho que talvez fosse por aí uma eventual gestão do Flávio Bolsonaro. Agora, o que enfraquece isso, sim, voltando aos BRICS, né, é a defesa que pode ser feita para uma cadeira brasileira dentro dos BRICS, né? E aí a gente viu nos finals communique sobretudo nos de 19, né, quando foi a cúpula de Brasília, na gestão Bolsonaro, justamente, os ruídos internos, né, causados pela gestão Bolsonaro dentro dos BRICS levaram a um enfraquecimento do esforço, né, do lobby, digamos, que outros países dos BRICS poderiam fazer por essa cadeira.
2: Nesse caso, professor, o senhor acredita que Brasil e a Índia, que também faz parte lá do G4, eles não estariam sofrendo demais por serem do BRICS, já que a gente tem a Rússia e a China também no Conselho de Segurança da ONU?
0: Eu não sei dizer, porque se a gente pensa em eventuais outros países entrando, né, é mais ou menos natural que se pense em Índia e Brasil, né, o Brasil como uma grande potência regional, né, e a Índia, enfim, pelos motivos que eu já disse, tamanho da economia, importância demográfica, né. Então, eu acho que o pleito existiria com ou sem os BRICS, e o fato de estar nos BRICS se atrapalhar, acho que atrapalha menos por isso de já estar ocupado por China e Rússia, mas pela associação ao que, enfim, os Estados Unidos chamam de um eixo do mal, né? Enfim, o Brasil ainda não recebe essa pecha, né? Mas claro que a extrema-direita global enxerga os BRICS com maus olhos, né? Mas tirando isso, acho que por uma cota dos BRICS já preenchida, eu diria que não. E bom, também não posso deixar de dizer que a defesa que China e Rússia fazem, né, eu também não sei dizer até que ponto eles levam isso ao paroxismo, né? Eles poderiam talvez aumentar o seu lobby para a inclusão de Índia e Brasil.
1: O Brasil pode usar a sua participação no BRICS para ampliar sua capacidade de negociação com Washington?
0: O que tem sido bastante discutido, e é um tema que merece atenção mesmo, é que em momentos de bipolaridade, como que a gente está vivendo agora, os países poderiam, né, tentar aumentar o seu poder de barganha, né? Então aí não seria nem o Washington BRICS, seria o Washington Pequim diretamente, né? Então tem gente que defende isso. Bom, já que a polarização está tão grande, que a gente tente tirar benefícios do país que nos oferecer mais benefícios, né? A questão é que o acirramento está aumentando tanto, né, que está exigindo certas escolhas, pelo menos em determinados temas, né? Eu acho que o Brasil deve seguir a sua postura histórica do Itamaraty, né, que é de não ter um alinhamento total a nenhum dos países, isso deve permanecer, não tenho dúvidas disso, mas é claro que o aumento da tensão em determinados temas vai exigindo certas escolhas.
2: Agora, se o BRICS pretende realmente representar uma ordem internacional multipolar, professor, qual deve ser o papel do Brasil nisso? Um líder regional somente, um mediador entre grandes potências ou um articulador dos interesses mais amplos do sul global?
0: Um pouco de cada. Eu acho que um líder regional o Brasil já é, né, pelo seu tamanho, metade da população, metade do PIB, né, da América do Sul. Agora, o Brasil tem sido uma liderança, tem tentado se colocar e tem sido visto, né, como uma liderança em certos setores. Então, por exemplo, aí entrando nesse terceiro, né, das alternativas que você colocou, que é tentar defender os interesses do sul global. Então, por exemplo, no G20, né, saiu a aliança mundial, a aliança global contra a fome e a pobreza. Isso é uma aliança super relevante, né, e que, bom, vamos ver.

0: quais vão ser os efeitos concretos, né? Isso tudo está ainda em construção, mas o Brasil foi o protagonista, né? Junto com a China, mas enfim, saiu de uma presença brasileira do G20, e isso é algo que, claro, tem pobreza no norte global cada vez mais, diga-se de passagem, né? Inclusive nos Estados Unidos, mas é um pleito, é uma aliança que atende mais, sem nenhuma dúvida, aos interesses do sul global. No G20 seguinte, saiu outra proposta interessante na presidência sul-africana, né, do painel da ONU para a desigualdade. E o Lula está, né, entre um pequeno grupo de países que está tentando tocar isso ou liderar isso, né, além da África do Sul tem a Espanha, e o Brasil está lá. De novo, tem desigualdade no mundo inteiro, é um problema global, um problema do capitalismo, né, inerente ao capitalismo, mas que toca mais ao sul global, né, e o Brasil também está nesse papel de liderança. Então, eu acho que o Brasil tem sim essa importância e, bom, aí, claro, não posso deixar de entrar também numa opinião pessoal, né? Isso eu acho que é um dos elementos que tornam essa eleição no Brasil importante não só para o Brasil, mas para o planeta. Porque a depender de quem ganhar essas eleições, pode ser uma perda grande não só para o Brasil, mas para o mundo inteiro. Esse papel de liderança, né, que vem sendo exercido pelo presidente Lula para essas alianças globais, iria por água abaixo, né?
1: Professor, a gente faz parte do BRICS, espero que isso continue, mas até que ponto a disputa entre Estados Unidos e China oferece ao Brasil uma oportunidade histórica de praticar um não alinhamento ativo e negociar com quem for melhor para a gente?
0: Isso remete ao ponto que eu estava dizendo anteriormente, né? Esse é um debate relevante e tem sua razão de ser, né? Mas não acho também que o Brasil deva simplesmente se vender no mercado, né? Então, enfim. Tem questões ideológicas que estão por trás de eventuais ganhos de curto prazo, econômicos, que são igualmente importantes, né? Então, com os Estados Unidos, é evidente que não há interesse nenhum do Brasil em exercer qualquer tipo de rompimento, né? Não vem ao caso, não está no horizonte. O Brasil tem que manter relações com os Estados Unidos, mas essas relações, evidentemente, estão bastante estremecidas, né? O Brasil está recebendo ataques violentos cotidianamente, quase, né? Do presidente Trump. Então, bom, qualquer tipo de cálculo que for feito, né, nesse momento, né, de acirramento tão grande, de bipolaridade, tem que levar em conta também que o Brasil não pode se colocar de forma subordinada diante de um Estado que está violentando a soberania nacional, como são os Estados Unidos, né?
2: A gente parte da premissa que nem todos os candidatos considerados mais conservadores ou de direita sejam subservientes a ponto de fazerem tudo que os Estados Unidos desejem, né, professor?
0: É, a ver também, né? Mas você tem toda a razão. Tem um candidato que, sem dúvida alguma, é aquele que tem demonstrado de forma mais clara a sua subserviência, né? Afinal de contas, tem integrantes da família que estão lá em Washington, né? E trabalhando para os interesses de Washington, né? Isso ficou muito claro, a presença do Eduardo Bolsonaro lá em Washington, né? E o arranjo feito para a imposição de tarifas, a história do terrorismo, enfim, mil exemplos, né, de que o Flávio Bolsonaro, sem dúvida alguma, é completamente subserviente aos Estados Unidos. Os demais, enfim, como tão menos, né, na Berlinda, isso tem aparecido menos, né?
1: A questão das terras raras, daquele acordo que o Caiado costurou com os Estados Unidos, ela pode virar um ponto fraco para que a esquerda explore durante a...
2: Aí, complementando a tua fala, porque saiu no dia de hoje que a gente está gravando o programa, dizendo que Estados Unidos, o governo dos Estados Unidos, deu 750 milhões de dólares do 1 bilhão e tanto que a empresa que está comprando quer fazer, e ela quer finalizar até essa semana agora.
0: Pois é, quando eu falei, né, de que a gente tem que pensar nos eventuais benefícios dessa relação, ou melhor, nesse contexto de rivalidade China-Estados Unidos, mas tem que pensar com muita cautela, eu estava pensando, não nomeei, mas tem outras coisas nas terras raras, né? O que a gente tem que pensar em primeiro lugar é na soberania nacional, né? Essa é uma eleição, inclusive, mais do que as anteriores, está sendo pautada pela questão da soberania nacional. Então, nas respostas anteriores, né, na conversa anterior, a gente estava vendo, né? Tem candidatos que são completamente subservientes e tem outros que podem tentar enfrentar melhor, né, esses avanços, essa violência dos Estados Unidos. Então, enfim, para voltar para a questão das terras raras, a questão não é fazer um negócio melhor com os Estados Unidos ou um negócio melhor com a China. A questão primeira e absolutamente necessária é garantir a soberania nacional. Defendendo, em primeiro lugar, o meio ambiente, né? Qualquer agressão ao meio ambiente é uma agressão ao país, às populações locais, né? E defendendo em segundo lugar as possibilidades, né? Na medida em que isso for acordado socialmente dentro do país, as possibilidades de o Brasil se beneficiar também economicamente disso, mas mantendo soberania, né? Então, repito, não é o melhor acordo com China, é o melhor acordo com os Estados Unidos, é a garantia da soberania nacional e da integridade socioambiental, né, no Brasil.
1: Tá certo, a gente teve o enorme prazer de ouvir a análise geopolítica do Bruno de Conte, professor do Instituto de Economia na Universidade Estadual de Campinas, a Unicamp, diretor adjunto do Think Tank Transforma. Muito obrigada, Bruno, pela sua participação aqui, a gente gostou muito de conversar com você, espero que a recíproca seja verdadeira.
0: Foi sim, eu que agradeço e fico à disposição para eventuais outras conversas. Um abraço a todos e a todas.
2: Um grande abraço, professor.
0: Um abraço. Tchau, tchau.
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6: Olá, ouvinte, seja bem-vinda e bem-vindo ao podcast Em Órbita. Por aqui a gente traz as principais novidades, debate temas importantes no mundo da ciência e da tecnologia. Eu sou Yuri Hildebrand.
7: E eu sou a Dani Zanata. Nós vamos ao ar 3 vezes na semana e você pode nos ouvir tanto nas plataformas de áudio quanto na Rádio Sputnik, na Metropolitana 80.5 FM do Rio de Janeiro.
6: Lembrando a você que o nosso WhatsApp está aberto para receber dúvidas de tecnologia no quadro Ajuda Tech. Então manda lá o que você está querendo entender melhor de tecnologia que a gente traz aqui explicadinho para você. É só mandar um alô pro número 21 98065 0066, 21 98065 0066.
7: Neste episódio vamos tratar de um queridinho de todos os brasileiros, o vira-lata caramelo. Ele virou símbolo nacional nos últimos anos e tem sido cada vez mais tratado como tal. Mas não é só ele, viu? Nós temos outros pets genuinamente nossos que roubam corações todos os dias, como os gatinhos pelo curto brasileiros, por exemplo.
6: A gente também vai falar por aqui dos cães de raça reconhecidos, viu? Até porque nós temos sim raças criadas aqui no Brasil, que são algumas bem populares. Um deles é o Fila Brasileiro, por exemplo, também tem o Fox Paulistinha, que oficialmente é chamado de Terrier Brasileiro. Mas afinal, como são definidas essas raças, né? O que que confirma pra gente que são raças genuinamente brasileiras?
7: É, pra chegar a esses resultados, são feitas observações de morfologia, comportamento e mais, além de uma leitura genética que pode ajudar a entender melhor as origens desses pets. Esse é o trabalho da Pet Genoma, por exemplo, uma empresa lá do Rio Grande do Sul que funciona como aqueles testes de ancestralidade, sabe? Só que para animais domésticos.
6: Isso é bem legal, principalmente para vira-latas, Dani, porque ajuda os tutores a entenderem possíveis doenças hereditárias, além de saber mais sobre as raças presentes ali no sangue do seu doguinho. Como os vira-latas trazem uma mistura bastante densa, é legal entender quantos por cento dessa ou daquela raça estão ali presentes para entender mais sobre possíveis doenças e até comportamento. Eu cheguei a falar sobre isso aqui no Inhorta, lá atrás, quando eu e Kaique conversamos com a doutora Fabiana, que também nos ajuda a entender as origens desses pets brasileiros hoje, aqui nesse episódio.
7: Muito legal, Yuri. Eu fico muito curiosa para entender mesmo como é essa leitura genética e como é que ela consegue entender como os nossos pets, tão comuns por aqui, foram criados ao longo do tempo. Além, é claro, de porque os vira-latas caramelos são tão numerosos aqui no país, né?
6: Com certeza, Dani. Eu, como tutor de uma caramelinha, tô animado pra entender mais sobre as origens dela por aqui. E não dá pra esquecer também do meu gatinho, Tobias, que também é um genuíno pelo curto frajolinha. Tem os dois pés fincados aqui no Brasil, então vamos entender mais sobre eles. Pra falar sobre esses nossos pets genuinamente brasileiros que a gente encontra por aqui, a gente conversa agora com Fabiana de Andrade, que é bióloga, geneticista e especializada em pequenos animais. Sócia fundadora da Pet Genoma. Bem-vinda, Fabiana. Obrigado por participar com a gente aqui no Inhorp.
8: Olá, super prazer estar aqui falando com você, gente. Obrigada pelo convite.
6: Fabiana, a sua empresa, Pet Genoma, né, levanta uma árvore genealógica do cão ou gato, mostrando as origens daquele pet. A gente já conversou sobre isso aqui no Inhorp, né? Inclusive, aos interessados, está lá no metropolitanarrio.com.br para ouvir. Mas voltando aqui ao nosso tema, como que a gente consegue mapear a origem das diferentes raças desses pets? Como que se define um cachorro como vira-lata, ou seja, uma mistura de várias raças, ou de uma raça específica que se originou de duas outras, por exemplo?
8: Na verdade, a gente precisa, antes de mais nada, estudar diferentes cães de raça, porque daí a gente faz uma definição estatística do que define cada uma das raças. E isso a gente chama, assim, de uma maneira simplificada, de assinatura genética dessas raças. Então, no momento que uma empresa trabalha com isso, como nós na Pet Genoma, a primeira etapa é a gente ter vários cães de cada raça, para que a gente estude o genoma dessas raças e defina a assinatura genética do Beagle, a assinatura genética do Labrador, a assinatura genética do Shih Tzu e assim por diante. Tendo isso como ponto de partida, qualquer DNA que a gente avalie, a gente faz a comparação com todas essas assinaturas genéticas. E aí a gente consegue definir esse novo DNA que entrou, qual é a porcentagem que ele tem de similaridade com cada uma das raças. E é o que a gente consegue fazer para os vira-latas, né? Então a gente consegue definir qual é a porcentagem do DNA de um vira-lata que é igual à assinatura do labrador, que é igual à assinatura do beagle e assim por diante.
6: Ah, isso é muito legal para tentar identificar as relações, né? Acho que no outro episódio que a gente gravou, eu cheguei a comentar sobre a minha cachorrinha Pitanga, que é uma vira-lata caramelo, né? Que tem algumas características muito específicas, que parece um leão da Rodésia, às vezes parece um labrador e, enfim, é muito, muito curioso, né? Os vira-latas costumam ter muitas misturas diferentes e é um pouco difícil de identificar a olho nu, né? Características, assim, que comprovem, tem mais desse aqui ou menos desse aqui. É interessante esse trabalho de leitura genética para poder chegar nesse resultado. E aí, falando do vira-lata caramelo, por exemplo, aproveitando o exemplo aí da Pitanga, existe uma pré-definição, assim, os vira-latas caramelo têm uma maior parte de, não sei, de labrador, por exemplo. Dá pra gente falar isso?
8: Uhum.
6: Como que se vê, assim, num plano geral, não de indivíduo em si?
8: Então, justamente, eu acho que a sua pergunta é interessante da gente pensar no plano geral mesmo. Porque o vira-lata, o que é a definição de um vira-lata em termos de genética? É aquele cão que a gente não pode encaixar em nenhuma raça. A gente não pode dizer que ele é nenhuma mistura de duas raças. Ele é realmente uma mistura de muitas raças diferentes. Então, nesse sentido, o que nós temos feito na Pet Genoma é a pesquisa do vira-lata brasileiro para entender o que é esse vira-lata em termos de população. Mas se a gente pegar em termos de indivíduo, cada vira-lata vai ser diferente do outro. A gente não tem como dizer que existe um padrão para o vira-lata brasileiro. Nós já avaliamos na Pet Genoma mais de 5 mil vira-latas nos 2 anos de empresa. Esses vira-latas, eles são do país inteiro. Então, com uma amostra que já é bastante representativa, né, de milhares de cães sem raça definida, a gente conseguiu ver quais são as raças que mais aparecem nessa população. Mas, claro, se a gente comparar um vira-lata com o outro, a gente vai ter porcentagens diferentes dessas raças. Então, poderia te citar aqui quais são as raças que são mais frequentes do vira-lata brasileiro. O American Pitbull Terrier, o Poodle, o Shih Tzu, o Border Collie, o Pinscher, o Pastor Alemão, o Chow Chow. Então, são raças que estão presentes na maioria dos vira-latas. Mas, por exemplo, se eu comparar a sua cachorrinha Pitanga com o cachorrinho que tem aqui no meu vizinho, o Fred, eles vão ter porcentagens diferentes de American Pitbull Terrier. Eles vão ter porcentagens diferentes de Poodle. Então, quer dizer, cada vira-lata é único. Cada vira-lata tem uma mistura diferente. E uma coisa que nós, na Pet Genoma, queremos muito aprofundar são as diferenças regionais. entre esses vira-latas. Porque como geneticista, eu tenho certeza que a gente vai conseguir diferenciar aí o vira-lata do Nordeste, do vira-lata do centro do país, do vira-lata do sul do país. Isso é uma coisa que a gente está investindo bastante tempo agora, no momento, para conseguir identificar essas diferenças regionais.
7: Fabiana, eu acho que é unânime que o vira-lata mais querido do brasileiro, que é genuinamente brasileiro e virou centro, assim, de todos os debates na internet, é o vira-lata caramelo. Dá para identificar nessa leitura genética qual é a origem desse doguinho? Existe uma definição do que é o vira-lata caramelo?
8: Não, tá? O vira-lata caramelo, ele é uma propriedade cultural do Brasil, eu diria. E realmente ele ficou muito famoso, mas em termos de genética, a única coisa que tem em comum para todos os vira-latas caramelo é a cor. É o que define o que a gente enxerga por fora, né? E a cor, ela é determinada por apenas dois genes. Imagina, a gente tem mais de 20 mil genes nos cães e a gente tem aí dois desses 20 mil determinando a coloração, que é o que nos dá esse conceito cultural de vira-lata caramelo. Mas assim, vira-lata caramelo, ele é, assim como qualquer outro vira-lata, uma mistura de muitas coisas, de muitas raças diferentes. E da mesma forma que eu falei há pouco, se eu comparar dois vira-latas caramelo, eles vão ter composições raciais diferentes, eles vão ter misturas de raças diferentes, eles vão ter predisposições a doenças diferentes e eles vão ter até valores de consanguinidade diferentes. Então, não existe, em termos de genética, não existe algo que a gente que possibilite a gente a definir o que é um vira-lata caramelo, né? Então, eu até brinco, assim, que em termos de genética, o caramelo é um delírio. Embora eu entenda a questão da apropriação cultural do caramelo, é mais uma lenda do nosso país. Não é um tipo de cão que acontece só no Brasil, ele existe em outros países também, tanto é que a gente tem até países que estão aí brigando pela liderança, como o México, né, vocês já devem ter visto. Mas é claro que o vira-lata caramelo do Brasil, ele vai ser um vira-lata diferente de qualquer outro lugar do mundo. Então, o que eu prefiro dizer é que a gente tem um vira-lata brasileiro que é só brasileiro, sendo ele caramelo ou não, entende?
7: Fabina, você pontuou um detalhe ali com relação a doenças desses vira-latas. Eu queria entender um pouquinho, né, pela resistência desses cachorros, também pelo habitat que eles se encontram, né? Muitos realmente na área urbana. Isso acaba trazendo mais resistência? Esse vira-lata, como é que ele é em questão de doença hereditária, por exemplo, se não se consegue identificar qual é a origem dele, né? O DNA em si.
8: Sabe que essa é uma das perguntas que eu acho, assim, mais pertinentes para a gente levar para o responsável por um vira-lata. Porque a questão de quais são as raças que compõem o seu vira-latinha é uma curiosidade. É uma coisa que é interessante, mas não vai te dar resposta sobre a saúde desse animal na maioria das vezes. Agora, quando você pensa nesse conceito, que é um conceito bastante, assim, difundido, de que o vira-lata é mais saudável, eu acho que tem coisas bem importantes para serem discutidas aí. Em primeiro lugar, a gente precisa separar a saúde imunológica do restante da saúde desse animal. Quando a gente pensa em capacidade imunológica do vira-lata, faz todo sentido, sim, a gente pensar que o vira-lata é mais resistente em termos imunológicos. O que eu tô querendo dizer em termos imunológicos? É aquele cão que tem um sistema imunológico mais apto para se defender contra vírus, contra bactérias, contra tudo que esse vira-lata tem contato na rua. Afinal de contas, a gente precisa pensar que ao longo do tempo, as populações de vira-lata que vivem livres na rua, elas não estão ali sendo vacinadas, elas não estão ali sendo protegidas de entrar em contato com vírus, com bactérias, com outros patógenos. E por causa disso, os cães que são mais resistentes vivem mais tempo na rua. E eles, vivendo mais tempo, o que que acontece? Eles deixam mais filhotes. Então, pensem que, ao longo do tempo, a população de vira-latas, ela efetivamente evoluiu para ser uma população imunologicamente resistente. Isso é verdade, isso é fato, tá? No entanto, quando a gente pensa em outras doenças que se manifestam na fase adulta, não tem nenhum motivo para a gente pensar que esses cães não terão essas doenças. E aí eu vou trazer para você alguns exemplos, que são exemplos que nós já identificamos na população de vira-latas brasileira. Diferentes tipos de cegueira, cegueiras que começam na fase adulta, não é o filhotinho que nasce cego, é a cegueira que começa na fase adulta. A gente chama esse tipo de cegueira, a maioria delas, de atrofia progressiva da retina. É uma doença que é progressiva. E por que que essa doença continua na população de vira-latas? Simplesmente porque ela não impede que esses vira-latas se reproduzam e deixem filhotes com o mesmo tipo de doença. Então, esses vira-latas continuam tendo esse tipo de problema. Problemas de coração, que também não impedem com que esses animais se reproduzam, essas mutações passam para a prole, problemas de rim, doenças renais. Então, quer dizer, todas essas doenças que a gente detecta em cães de raça, elas são doenças que também acontecem em vira-latas. Então, é muito importante que o tutor, o responsável por um vira-lata, não fique com a ideia de que o vira-lata é super saudável e não precisa ser levado no veterinário. Isso é um erro conceitual. Ele pode até ser mais resistente em termos imunológicos, mas ele continua podendo ter riscos, podendo ter predisposições de doenças cardíacas, de doenças renais, de doenças oftálmicas e assim por diante. Predisposições essas que, quando forem manejadas por um veterinário corretamente, vão fazer com que esse cão fique saudável por mais tempo. Ainda nessa questão das predisposições, estão aí as questões de intolerâncias a medicamentos, que o vira-lata pode também ter, e o responsável por um vira-lata pode nem ter ideia. Vai ali tratar o cão com um medicamento, aquele cão vai ter um efeito adverso, pode até morrer, porque não foi investigado antes do uso do medicamento que ele poderia ter, não foi determinado que ele poderia ter essa intolerância. Todos esses exemplos que eu dei são exemplos que aparecem num teste genético e o responsável por um vira-lata consegue saber que esse animal tem esse risco e o veterinário, sabendo, consegue dar mais qualidade de vida para esse cão.
6: É muito interessante. Eu acho que é isso que você trouxe, né, Fabiana? É, essa questão, a gente tem esse pensamento já, a gente já parte desse princípio que o vira-lata ele é muito resistente justamente por conta das origens dele e tudo mais, botando numa balança assim, poxa, qual cãozinho parece mais frágil, né? Você vai pegar um cão de raça, dependendo do cachorro, até você bota como com mais risco de desenvolver certas coisas, vira-lata não, mas enfim, existe toda essa predisposição que também vem das origens, né, que você trouxe, algumas condições, né, que seguem, que são hereditárias, e a gente não faz ideia, porque não tem ali aquele controle, né, então isso é muito importante. Fabiana, eu queria entender a parte da coloração, pensando no vira-lata caramelo, né, esse pelo amareladinho, né, muita gente também chama de amarelinho, com tanta mistura, como que se chega aí, né, pensando geneticamente mesmo, e aí vou até puxar aquela aulinha de genética que a gente tem na escola, já no ensino médio, é dominante esse gene que define a coloração do vira-lata caramelo, por exemplo?
8: Não, na verdade é recessivo, mas o que acontece, né? A gente sai do ensino médio com, pra quem lembra, né, desses conceitos,
6: pois
8: a gente sai do ensino médio com uma ideia de que o que é recessivo é mais raro, o que é dominante é mais comum. Isso não é necessariamente verdade. O que acaba acontecendo para a gente ter uma porcentagem, para a gente ter uma prevalência tão alta de vira-latas com essa coloração? É para você ter uma ideia. Ele realmente é o grupo mais numeroso. Nós, na Pet Genoma, como eu falei antes, a gente avaliou até hoje, em 2 anos de empresa, mais de 5 mil cães. E 34% desses cães vira-latas tinham a coloração caramelo. Então veja, é o grupo mais numeroso, mas eles não são os mais comuns. O que acontece é que a gente tem aí várias outras cores que são mais raras em cada grupo, mas que corresponde aí por quase 70% dos vira-latas. Mas o vira-lata caramelo, por ser um grupo maior, ele ganha mais atenção, né? Ele se transforma aí no nosso patrimônio cultural. E por que será que ele é tão comum? Não é porque a cor caramelo é dominante, não é isso. É porque a cor caramelo, ela pode acontecer geneticamente por dois motivos diferentes, por dois genes diferentes. Então, o gene K, ele é um gene causador do caramelo, e o gene E também é, ou é, né, o resto do país fala é, eu tô aqui no sul, falo E, o gene E, ele é também um gene causador de caramelo. A gente não vai identificar visualmente nenhuma diferença entre aquele caramelo que tem duas cópias de mutação no gene K e aquele caramelo que tem duas cópias de mutação no gene E. Não vai identificar visualmente, mas a gente consegue identificar através do teste genético. Então, no momento que a gente faz o teste genético, a gente sabe se o caramelo é de um tipo ou é de outro tipo, mas veja, é uma chance dobrada de ser caramelo. Enquanto, se você pegar aí o cão preto, cão branco, cão cinza, todos eles são uma chance só. É um gene só que causa cada uma dessas colorações. E acaba que, por isso, a gente tem essas colorações sendo um pouco mais raras do que o próprio caramelo.
6: Nossa, que interessante. Essa informação aí é muito boa. Queria até entender também, então a coloração só depende desses dois genes, no caso são genes recessivos, né? Então ele precisa acontecer ali em dupla, vou botar dessa forma. Posso estar até falando aqui de forma bem leiga, mas enfim, existe alguma outra condição que precisa acontecer para que essa coloração esteja ali presente?
8: Não, são esses dois genes mesmo, né? Então assim, a gente vai ter, por exemplo, no caramelo, ele vai acontecer tanto pelo gene K quanto pelo gene E. Aí depois eu vou ter grupos mais raros. Na nossa amostragem, a gente tem 23% de cães pretos. Aí logo depois, a gente tem ali 13% de cães que tem aquele cinza, que é o cinza lobo, que a gente chama, que é aquele malhadinho cinza. Daí depois a gente vai ter também aquela coloração que é duas cores no cão, que a gente chama, tecnicamente, o nome é preto e canela, que é aquela coloração do Doberman, que tem aquelas cores. Esses são 10% dos vira-latas. Os branquinhos são 8%. Os mais raros são chocolate ou marrom, que são 2%, que para mim é a cor mais linda, né? É uma questão de gosto, né? Mas assim, para ser caramelo, basta que ele tenha mutação ou no gene E ou no gene K, né? E aí acaba que, por causa dessas duas vias, eles são mais comuns. Quando a gente separa os cães vira-lata somente caramelo, a gente vê aí uma coisa interessante, que é, nesses cães, a gente tem uma porcentagem maior de raças, que são raças nativas brasileiras, que são o pastor da mantiqueira e o rastreador brasileiro. Nos caramelos, essas raças são frequentes, e não são frequentes nos vira-latas de outras cores. Então a gente começa aí já a ver, né, quase uma assinatura genética de cães caramelo que tem essas duas raças que não estão presentes nas outras cores. É muito provável que essa cor caramelo tenha sido herdada dessas raças, né? E também o Cocker. O Cocker também é uma raça que tem a coloração caramelo, ela também é uma raça que está muito frequente nos vira-latas caramelos.
6: Nossa, que legal. Espero que tenha algum mexicano ouvindo isso para entender que o caramelo é nosso.
7: E justamente por isso que eu queria entender que registro oficial vocês utilizam para identificar que é uma raça brasileira. Tem alguma relação emitida por alguma entidade? Existe alguma situação no pedigree do bicho? Como é que é?
8: Funciona mais ou menos da seguinte forma. Nós temos algumas raças que são raças criadas no Brasil. A gente diz que essas raças são raças nativas do Brasil. Algumas dessas raças são raças que já existem, já são conhecidas há muitas décadas. E por isso, elas são raças que, na verdade, são reconhecidas como raças nativas brasileiras em todo o mundo. Vou te dar dois exemplos. O Fila brasileiro, todo mundo conhece o Fila brasileiro, e o Terrier brasileiro, que é o famoso Fox Paulistinha, mas que, na verdade, o nome correto dele é Terrier brasileiro. Essas duas raças são raças que, se você tiver um Fila brasileiro nascido no Japão, ele ainda vai ter um pedigree que remonta ao Brasil. E o Japão vai reconhecer essa raça como uma raça nativa brasileira, porque foi criada no Brasil. Então eu dei dois exemplos de raças que o mundo inteiro reconhece como propriedade nossa, ou seja, raças que nasceram no nosso país. Atualmente, nós temos 4 raças brasileiras que estão reconhecidas no mundo inteiro. Além dessas duas que eu falei, Fila brasileiro e o Terrier brasileiro, a gente também tem o rastreador brasileiro, que é um tipo de pointer, né, do mesmo grupo dos pointer. Recentemente, no ano passado, a gente, digamos assim, emplacou no mundo inteiro uma quarta raça, que é a raça chamada Bulldog Campeiro. Então, oficialmente, o mundo inteiro reconhece essas 4 raças como raças nascidas, raças nativas do Brasil, propriedade nossa. Nós temos ainda algumas outras raças que o mundo não reconhece ainda como raças oficiais, mas que são raças que estão em processo de reconhecimento como raças brasileiras. Então, acho que a mais famosa delas é o ovelheiro gaúcho. Então, o ovelheiro gaúcho, muito provavelmente, vai ser a nossa quinta raça, talvez no ano que vem, talvez em 2028, e vai ser a quinta raça reconhecida pelo mundo como uma raça brasileira.
7: E é tão resistente quanto o bulldog campeiro, né? Na condução de manejo, né?
8: Exatamente. São raças que nasceram no campo, que tem como característica, sim, essa resistência, né? São raças bastante rústicas, que nasceram para lida no campo mesmo.
7: É, um cuida do gado, outro cuida da ovelha, né?
2: É.
7: Basicamente.
2: Muito
8: a bom. A origem de ambos são essas mesmo, são raças para pastorear mesmo.
7: Mas ainda na identificação, eu queria entender, Fabiana, que padrão é reconhecido, assim? Tem alguma exigência para que se determine que aquela raça é do Brasil? Tem, eu digo, padrões tanto de morfologia, de aspecto físico?
8: É, essa é a grande diferença quando a gente pensa nas raças que já são oficiais, que o mundo inteiro reconhece, e nas raças que estão em processo. Quando a gente pensa nas raças oficiais, que são as quatro que eu citei há pouco, são raças que já têm um padrão de morfologia descrito e aceito no mundo inteiro. Ou seja, se houver uma exposição de fila brasileiro lá na Europa, essa exposição, ela precisa julgar de acordo com o padrão do fila brasileiro que quem descreveu? O Brasil. Isso acontece para todas as raças. Eu estou dando exemplos, como você me perguntou, de raças brasileiras. Mas, por exemplo, se eu pensar no Doberman. O Doberman é uma raça alemã. Quem descreveu o padrão da raça foi a Alemanha. Só eles podem mexer nesse padrão da raça. Então, cada raça tem essa origem e o país que é, digamos assim, o proprietário esse padrão. Então, o Brasil tem a propriedade de quatro padrões até agora. E as raças que estão em processo são raças que já participam de exposições dentro do nosso país e que estão em processo de descrição do padrão daquela raça. Então, existe sim um padrão de morfologia física, um padrão de temperamento para aquele cão, mas que já é fechado, já é definido para as quatro raças brasileiras, que são as raças oficiais. As outras estão ainda em processo. Então, o que está mais adiantado, até onde eu sei, é o ovelheiro gaúcho. Acredito eu que depois vá vir o pastor da mantiqueira. A sinofilia brasileira tem trabalhado nesse sentido de definir novas raças que são propriedades culturais nossas. No Nordeste, a gente vai ter o sertanejo boca preta, né, e assim por diante.
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6: Vamos dar uma pausa na nossa conversa com a Fabiana de Andrade, que é bióloga, geneticista especializada em pequenos animais e sócia fundadora da Pet Genoma, para trazer um tema importante com a nossa apresentadora virtual, Ludmilla. Fala comigo, Lud.
9: Olá, eu sou a Ludmilla, apresentadora virtual da Sputnik Brasil e voz do quadro Curto Circuito, o seu giro pelo mundo da ciência e da tecnologia no podcast Em Órbita. Uma pesquisa publicada pelo Instituto de Biologia Evolutiva, na Espanha, aponta que nós humanos temos uma capacidade histórica de digerir proteínas presentes em insetos, mas que o hábito de comê-los já não era algo comum desde 9 mil anos atrás. Os cientistas analisaram o tártaro dentário de fósseis encontrados na Europa e na Ásia, dando conta que, entre populações do norte da Eurásia, a entomofagia acontecia mais de forma acidental ou pontual, principalmente com o advento da agricultura. Mas ainda assim, foi possível destacar o hábito em populações neandertais nos trópicos do planeta. Segundo a publicação, esses hominídeos apresentaram volumes de DNA de insetos semelhantes aos de chimpanzés nessas regiões. Os traços mais comuns são de moscas e mosquitos com uma abundância curiosas. A descoberta reforça uma teoria recente de que neandertais teriam uma dieta regular de carcaças de animais com larvas de moscas. Os pesquisadores também analisaram genes que permitiriam a digestão de exoesqueletos, compostos majoritariamente por quitina. Nas populações tropicais, foi possível encontrar genes ainda ativos no estômago humano, produzindo enzimas que quebram células de quitina. Assim, é possível afirmar cientificamente que mantemos a capacidade de consumir e digerir insetos, apesar de já termos abandonado esse hábito há muitos e muitos anos, pelo menos pensando na população ocidental. Essa foi Ludmilla, apresentadora virtual da Sputnik, para o quadro Curto Circuito.
6: Valeu, Lude. Curioso, né? Imagina só, você pensar em comer insetos. É bom você entender que existe esse panorama histórico aí de que a gente não tem mais esse costume, mas a presença de alguns genes e a possibilidade de digerir essas proteínas de exoesqueletos indicam outra coisa, né? Lembrando que tem alguns países onde essa prática é bastante comum, principalmente na Ásia. Agora, no mundo ocidental, né? Europa, Estados Unidos, América do Norte, América do Sul, por exemplo, isso não é comum, claro, né? Mas a gente tem que lembrar também que num contexto de globalização e num mundo onde muito tem se gastado de água e de recursos para a produção de proteína, né, produção agropecuária no geral, esse debate sobre o consumo de insetos tem voltado à tona e eu não tenho coragem de comer um inseto não, mas tem gente que já se abre um pouco para essa possibilidade. Como a Lud mostrou pra gente aí, tem algum respaldo científico para isso, mas enfim, né?
7: Voltamos agora para falar com a nossa entrevistada, a Fabiana de Andrade, bióloga e geneticista especializada em pequenos animais, sócia fundadora da Pet Genoma. Ela está falando sobre as origens dos nossos pets brasileiros, como o vira-lata caramelo e o gatinho de pelo curto brasileiro, além também das raças reconhecidas oficialmente como o Fila e o Fox Paulistinha. Vamos ouvir.
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6: Fabiana, muito interessante isso e uma dúvida que surge também, né? Quando a gente fala de identificação de raça, acho que casa até com a pergunta da Dani. Eu penso automaticamente no trabalho de taxonomia, por exemplo, que se faz quando vai descobrir uma espécie. Você tem certas características fenotípicas, você tem características genéticas, comportamento e tudo mais. Como isso funciona pra raça, pensando em pet, né? Principalmente, tanto cães quanto gatos. Queria entender as principais diferenças, assim, como que funciona essa identificação.
8: Quando a gente fala de taxonomia, claro que hoje em dia a gente pode trabalhar com a taxonomia voltada para o DNA, mas eu quero voltar alguns anos e pensar quando a gente fazia taxonomia exclusivamente com relação à morfologia. Só para quem está nos ouvindo nos entender, como é que a gente define, vou pegar um exemplo aqui de espécie, como é que a gente define que um felino selvagem é uma jaguatirica ou é um gato do mato grande? São duas espécies diferentes. Como é que sempre se definiu essa escolha por uma espécie ou pela outra espécie? Sempre se definiu pela morfologia. Então tem que ter um tamanho diferente, tem que ter uma proporção de cabeça versus tronco diferente, altura das orelhas, manchas na pelagem. Então tinha várias características que se olhava nesse animal e se definia. Esse animal aqui, ele tem o padrão de uma jaguatirica, ou esse animal aqui tem o padrão morfológico de um gato do mato grande, por exemplo. Que são espécies diferentes. A gente usa a mesma coisa para definir raças. E principalmente agora, com o advento do DNA, a gente também vai olhar inúmeros marcadores de DNA que vão ser diferentes entre raças. Para vocês terem uma ideia, com a tecnologia que a Pet Genoma utiliza, nós somos capazes de avaliar 120 mil marcadores no DNA. O que é um marcador? É um ponto no DNA onde, por exemplo, um bulldog vai ter a letra A e um dálmata vai ter a letra G, certo? Então eu falei aí de um ponto, um marcador. Imagine que quando a gente analisa o DNA desse cão, a gente está olhando 120 mil pontos. E é por isso que isso acaba sendo mais preciso do que eu olhar apenas a morfologia. Eu acabo tendo um número muito maior de informações quando eu olho 120 mil informações no DNA do que quando eu olho ali 5 ou 6 características morfológicas. E é isso que a gente faz para diferenciar um bulldog de um dálmata. Não é apenas um marcador, mas sim 120 mil. E aí, a diferença que eu espero encontrar entre duas raças, ela acaba sendo menor do que a diferença que eu espero encontrar se eu comparar, por exemplo, um cão doméstico e um lobo-guará, que são duas espécies diferentes. Mas eu consigo fazer isso também comparando, se eu avaliar um lobo-guará, eu também vou encontrar ali o conjunto de marcadores que só tem no lobo-guará. De forma que se por acaso, por exemplo, a gente receber um animal que é um híbrido de duas espécies, eu vou conseguir saber qual é a porcentagem de uma espécie que ele tem, qual é a porcentagem de outra espécie que ele tem. Da mesma forma que a gente consegue determinar mestiços entre duas raças.
6: Ah, muito legal, Fabiana. É muito interessante a gente ouvir, né, essas diferenças. Sempre, acho que o outro episódio a gente falou muito sobre isso. Muito confortável falar sobre cachorro, sobre gato, né? Coisas muito próximas. São animais muito próximos da gente. Queria passar, a gente falou bastante do vira-lata caramelo, passou um pouquinho sobre essa questão da identificação de raças e tudo mais. E aí, como a gente tá trazendo aqui raças brasileiras no geral, né? Ou pets brasileiros, genuinamente brasileiros, né? Já que não são só raças definidas oficialmente. Outro animal que a gente pensa muito é aquele gatinho do pelo curto brasileiro. Esse aí é muito identificado também. Queria entender quais são as principais diferenças dele para outras raças de felinos encontradas por aqui. Como que se identifica uma característica dele, enfim, que se bate com o martelo, assim, né? Esse gato é nacional.
8: Eu acho que a gente pode seguir na mesma linha de raciocínio que a gente fez pro caramelo. Acho que a gente tem aí um paralelo que a gente pode traçar do gato caramelo, entre aspas. Claro que daí não vai ser, a cor da pelagem aí muda. Se a gente parar e pensar nos gatinhos que a gente vê na rua, qual que é o gatinho mais disseminado? Qual que é o gatinho mais comum? É aquele de pelagem curta, ralhadinho. Eu diria que esse é o nosso gato caramelo, entre aspas. Claro que o caramelo, essa coloração amarelada no gatinho lisa é raríssima, mas existe. Então a gente vai mudar. O nosso gato caramelo, ele não é caramelo, ele é o tigradinho. Então a gente pode usar os mesmos conceitos que a gente conversou para cães, a gente vai trazer aqui para gatos. Os gatinhos vira-latas, eles também são uma mistura de várias raças. A gente também consegue identificar isso na Pet Genoma. Temos também um banco de assinaturas de raças de gatos contra o qual a gente compara todo o DNA que entra, de gatinhos. Então, por exemplo, se a gente tem um gato que é um persa e eu vou comparar com esse banco de assinaturas, eu vou encontrar ali 100%, se ele efetivamente for um persa, eu vou encontrar 100% da assinatura da raça persa. Né? Agora, quando eu pego um vira-lata, o que eu vou encontrar? O mesmo que a gente encontra em cães. A gente vai encontrar ali uma grande mistura, uma grande salada de frutas. E eu já posso dizer, mesmo sem nunca a gente ter feito nenhuma estatística para gatos, o siamês é uma das raças mais representadas no gatinho vira-lata brasileiro, o que explica, com certeza, o porquê desse gatinho, na sua grande maioria, ter pelagem curta, porque o siamês é um gato de pelo curto. Então, a grande maioria dos gatinhos que a gente analisa tem gato siamês na sua composição e porcentagens que são bem significantes.
7: Fabiana, a gente precisa olhar para algum momento do Brasil onde essas raças foram introduzidas, essas mais famosas, falando tanto do gato de pelo curto como a das mais famosas raças de cachorro que você mencionou antes ali, o fila. Como é que foi introduzido isso e em que momento? A gente pode pensar lá da época dos portugueses, de uma época colonial, eles foram se adaptando dentro do Brasil?
8: Sim, na verdade a gente tem muitos gaps de conhecimento nesse sentido e mais ainda quando a gente fala de gatos, tá? A história da evolução dos gatos no continente, dos gatos domésticos, ela é pouquíssimo documentada, né? Mas claro que sim, claro que se imagina que a gente tem aí a introdução de gatos domésticos vindo em navios, né? Afinal de contas, se precisava ter gatos para controlar as pragas nesses navios. Então, certamente, apesar de ter uma documentação muito pobre nesse sentido, certamente a gente tem a origem da população de gatinhos domésticos brasileira. A gente tem, sim, essa participação dos gatos que vieram em navios, tanto de europeus quanto navios negreiros, que vieram da África e da Europa para cá. Quando a gente fala em termos de cães brasileiros, a gente já tem uma documentação histórica mais interessante, no entanto, não completamente comprovada ainda. Por exemplo, quando a gente pensa na origem do terrier brasileiro, né, que é o famoso Fox Paulistinha, novamente eu digo que o nome oficial do Fox Paulistinha é terrier brasileiro, estou falando da mesma raça. Então, o terrier brasileiro, ele é uma raça que muitos acreditam que vieram, não o próprio terrier brasileiro, mas uma parte dos cães que fundaram essa raça no Brasil vieram com estudantes. Você tem aí um registro de estudantes vindos do norte da Europa, Holanda e outros países nórdicos, trazendo cães do grupo terrier, povoaram o Brasil e que nas fazendas de café do interior do Brasil começaram a cruzar com raças que tinham aqui. E se começou a formar, no início do século, ali pelos anos 20, 30, 40, essa raça que a gente conhece hoje como Ferrer Brasileiro ou Fox Paulistinha, né? Então, assim, nós temos esses registros históricos, mas nem sempre esses registros são comprovados. Nós, na PET Genoma, nós temos uma parceria com um grupo de pesquisa da Universidade Federal do Rio Grande do Sul, que desenvolve um projeto para identificar, em termos de DNA, e comprovar a origem da raça terrier brasileiro. É um projeto de doutorado que eu co-oriento, está trabalhando nesse sentido para identificar exatamente a origem da raça terrier brasileiro, tanto em termos de quais foram as raças que ajudaram na formação dessa nossa raça nativa, quanto em termos de localização no tempo, ou seja, quando cada raça foi inserida. E também numa tentativa de comprovar se essa teoria histórica dos estudantes do Norte da Europa terem trazido cães para cá é verdadeira ou não é verdadeira. E essa é uma área muito interessante, na verdade, da genética, porque ela é uma área que anda em paralelo com registros históricos. Muitas vezes a gente vai comprovar aquela teoria histórica que foi registrada sem muita precisão, ou muitas vezes, inclusive, o dado genético vai até discordar, vai ir contra aquela hipótese histórica. Então, assim, para cães, a gente até tem alguns registros sobre o nascimento de cada uma das raças, mas esses registros eles precisam ser comprovados ainda com estudos genéticos. Alguns estão em andamento, como esse terrier brasileiro, outros eu espero que nos próximos anos a gente consiga aí um apoio de criadores para dar andamento a esse tipo de projeto para outras raças.
7: Mas ele é Fox Paulistinha, porque tem alguma situação de cruzamento que envolva a São Paulo?
8: É, sim, a gente tem assim, a origem da raça, mas ocorrendo mais no centro do país. Os primeiros cães, é não só São Paulo, mas São Paulo, Minas, Rio de Janeiro, a origem aí mais para o centro do país, como eu disse, né, muito centrada naquela questão das fazendas de café, das primeiras fazendas de café que os filhos dos cafeeiros que ainda moravam na Europa vinham trazendo os seus cães, né, e é por isso a origem mais nessa região. Então, sim, originalmente essa raça ela foi conhecida por muito tempo como Fox Paulistin, né? Só que acaba que quando a raça passa a ter um reconhecimento internacional, um nome muito mais adequado, o nome brasileiro e não paulistinha, que não quer ser nada fora do Brasil. Então, por isso, essa mudança de nome.
7: Eu espero que não aconteça isso com caramelo, né? Num reconhecimento de internacional vão tirar esse carinhoso apelido que a gente dá pra ele.
8: Mas é por isso que eu te digo, assim, o caramelo, sinto informar os amantes, o caramelo nunca vai ser reconhecido como uma raça. Por quê? Porque o caramelo não é um grupo homogêneo. A única homogeneidade que o caramelo tem, a única coisa em comum que um cão caramelo tem com outro caramelo é a cor. E isso não é suficiente para a gente dizer que é uma raça. Então, por isso que eu digo que é um conceito cultural. Não existe. Inclusive, eu vou te dizer que eu acho até que é um demérito a gente querer resumir o caramelo a uma raça.
7: Sim, porque eles são diversos, né?
8: Exatamente. A beleza do caramelo, a vantagem do caramelo é ele não ser uma raça. Ele é uma cultura. Concordo, mas assim, mesmo que eu pegasse, vamos pegar aqui um exemplo, mesmo que eu pegasse todos os caramelos da cidade de São Paulo, um ainda seria diferente do outro, embora todos tenham a mesma cor. Eles vão ter formato de cabeça diferente, eles vão ter cauda longa, cauda curta, altura de pernas, eles vão ter metabolismo diferente, predisposições diferentes, temperamentos diferentes. Então, quer dizer, e eu tô falando só dos caramelos paulistas, aqueles que falam meu. Então, é só esses, né? Eu não tô falando do caramelo que fala bá, e nem do caramelo que fala oxi. Então veja que o caramelo brasileiro, ele não é um grupo homogêneo e não tem que ser, gente. A gente não precisa querer reduzir o caramelo a um grupo homogêneo. Ele não é e nunca será. A homogeneidade só vem quando o ser humano põe a mão. Ou seja, quando o ser humano começa a escolher quem vai ser reproduzido com quem. O caramelo é um cão de reprodução livre. Inclusive é um problema, inclusive social isso, né? Que a gente não quer que ele esteja se reproduzindo livre na rua, aumentando o número de cães abandonados com cães.
7: Uhum. E talvez até mesmo isso tenha propagado o fato dele ser o símbolo.
8: Exato.
7: Pra gente, né?
8: Exatamente. Então assim, eu realmente, quando eu ouço alguém falando, inclusive eu já vi campanhas de marketing, inclusive falando uma nova raça, caramelo, honestamente, Eu acho isso um demérito. A gente tem que ir na direção contrária. Vamos valorizar a variabilidade do caramelo. Essa é a riqueza. E não a gente querer reduzir a uma nova raça. A gente não precisa de uma nova raça. E uma nova raça pressupõe que esses animais estão sendo reproduzidos. Também não precisamos disso. Precisamos que eles parem de ser reproduzidos. Precisamos de políticas públicas que promovam a castração desses animais, para eles não se tornarem, para a gente diminuir o abandono, para a gente diminuir o problema social, que é, por exemplo, numa comunidade de baixa renda, quando vai lá um grupo de veterinários e castra os cães, imediatamente essas pessoas pegam novos cães que não são castrados e a população ela é de cães, ela é imediatamente repovoada, sabe? É um problema isso social. Então eu acho que a gente pensar em vamos criar uma nova raça é contraproducente. Não é isso que a gente quer. A gente quer valorizar a variabilidade do caramelo, a beleza que é o caramelo, em termos de olha que maravilha esse cão aqui, vamos adotar ele, não porque todos são iguais e é uma nova raça, mas porque ele é uma surpresa, ele é uma coisa interessante de você ter em casa, de você descobrir o que é aquele cão. E nesse sentido, adotar um caramelo e fazer o teste genético nele é super interessante para você saber exatamente o que você tem. Não só em termos de comportamento, a curiosidade ali da composição racial. Será que tem pastor de mantiqueira? Será que não tem? É uma curiosidade interessante, mas também para você descobrir quais são as predisposições que ele tem e conseguir dar uma vida melhor para ele em termos de saúde.
7: Já fica talvez um incentivo aqui, porque se você gosta tanto de animais, o nosso ouvinte aqui quiser retirar um desses caramelos, ajuda inclusive a reduzir esse ciclo de reprodução, né? Quando você acaba adotando, vai castrar e vai ter um controle, alivia talvez até a superlotação das ONGs, que recebem inúmeros cachorros caramelos, né?
8: Com toda certeza. E assim, agora que você falou em ONG, me veio uma outra questão na cabeça que eu acho importante a gente pontuar, é o seguinte, me preocupa um pouco, não quero que me entendam mal quem tá me ouvindo, eu não sou contra o caramelo, não é isso, mas me preocupa um pouco essa supervalorização da palavra caramelo, porque o que tá acontecendo quando a gente pensa em termos de adoção? As ONGs estão ficando com cães pretinhos, com cães branquinhos, com cães cinza, por mais tempo, sem serem adotados, porque as pessoas estão valorizando mais quem? Caramelo. E é só por causa de uma questão de coloração. É, na verdade.
7: E claro, e teve muito marketing também marketing, em cima, né? Exatamente. Então, no momento que o caramelo vira estampa de camiseta,
8: exato,
7: vai muito para a rede social, exato, ele se popularizou,
8: então,
7: né?
8: Então, é claro que tem um lado interessante nesse marketing, que é chamar a atenção das pessoas para a questão da adoção, mas aí a gente precisa pensar que a adoção também é um ato que precisa envolver responsabilidade, né? O que eu quero dizer com relação a isso? Não é adotar só porque é um caramelo, coloca aquele cão na sua casa achando que ele vai ser super saudável e é um passe livre para não levar no veterinário. De jeito nenhum. Ele é um ser vivo, ele não é super saudável só por ser um caramelo e eu acho que quando se adota, a gente tem que ter essa ideia. Primeiro, é o primeiro ato, é levar no veterinário para já começar a cuidar dele de cara, é um ser vivo. Segunda questão, quando vai adotar, é muito importante que se converse muito. Primeiro, que se procure uma ONG séria, porque como acontece em todas as outras esferas da sociedade, a gente tem grupos que são grupos sérios e tem grupos que são grupos que estão se aproveitando da onda. Então, muito cuidado com ONGs que cobram taxas abusivas de adoção. Isso aí tem se tornado uma moda bastante preocupante. Procurar uma ONG séria. Nesta ONG, conversar muito com quem convive com esses cães diariamente. Por quê? Porque mesmo um vira-latinha, ele tem que encaixar na sua família. Se você é uma família que você tem várias crianças pequenas, você precisa procurar um vira-lata que seja compatível com a vida com essas crianças pequenas. Então é conversar com a pessoa que está cuidando dessa ONG para escolher um cão que tenha um comportamento compatível com essas crianças. Ou, se você é uma pessoa que é muito ativa, não tem crianças em casa, que tem a vontade de sair para correr com seu cãozinho todo dia, vai ser um outro perfil de vira-lata. Ou, se você é um idoso que não sai de casa, que só quer ali uma companhia para ficar no seu colo, vai ser um outro perfil de vira-lata. É com relação a isso que eu estou querendo dizer quando eu falo adoção responsável. Não é apenas ir lá e escolher pela cor. As outras características do cãozinho que estão numa ONG são muito mais importantes do que a cor dele. E elas precisam encaixar com o seu estilo de vida, com o seu tipo de família, com o seu tipo de moradia, certo? Então, é por isso que eu digo assim que a variabilidade que existe no vira-lata, ela é muito rica, você vai ter de tudo possível para adotar. É muito mais interessante você ter essa conversa com a ONG do que você escolher pela cor, né? Se você, afinal de contas, está querendo adotar, é porque você não está interessado na característica física de beleza de uma determinada raça. Então, vamos priorizar a questão do comportamento quando se escolhe um vira-lata para ser adotado.
7: É isso aí. Claro, né? Tem que pensar em muitas coisas. Sempre quando se adota, tem que pensar no porte, tem que pensar em muitos cuidados que aquele, né? Que aquela espécie ali talvez vai exigir de você ou não.
8: Exatamente.
7: Fabiana, muito bacana todos os pontos que você trouxe aqui pra gente. Muito obrigada pela sua participação aqui.
8: Ah, imagina, gente. Eu tô sempre à disposição. Adorei a conversa também.
6: Não, foi ótimo. Pra gente entender todos esses pontos, as raças, a diferença de uma raça pra, né, um tipo de pet padrão, por exemplo, vira-lata caramelo, que não é raça. Vamos reforçando aqui. É isso. E, enfim, e pra gente também entender, né, falando sobre raça, essas raças específicas brasileiras, muito interessante a gente entender que existem raças nacionais e que são reconhecidas, né? E muito legal, obrigado pela sua participação, Fabiana, mais uma vez com a gente aqui no Em Órbita, sempre bem-vinda.
8: Sempre à disposição, gente.
7: Muito obrigada, Fabiana de Andrade, que é bióloga e geneticista especializada em pequenos animais, sócia fundadora da Pet Genoma. Um grande abraço.
6: Tchau, tchau.
8: Abraço.
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6: Lá no início do programa, eu comentei que a gente já tinha conversado com a doutora Fabiana aqui no Em Órbita, né? Em outra oportunidade, inclusive com o Kaique. A gente conversou com ela sobre uma pesquisa que teve na época que apontava uma relação entre uma herança genética de lobos e o comportamento, e como essa análise genética dos cães poderia indicar possíveis pontos de comportamento. A doutora Fabiana conversou com a

0: tem uma porcentagem de DNA do lobo, né? Uhum. Mas claro que
1: sim,
0: a cânica não vai ter, né? Então não é outra espécie. Né? Mas sim. Eu me lembro que eles citaram ali que a porcentagem é de 0,2%, ou seja,
1: sim.
0: É muito pouco. Agora, se você comparar, por exemplo, com outras raças, como o Akita, como o Husky, que são raças, são aquelas raças que são cães que foram desenvolvidos originalmente para puxar trenós, né? Então, são os sled dogs. Na FCI, que é a Federação Cinológica Internacional, essas raças, elas estão num grupo chamado de grupo primitivo. Eu acho muito interessante a denominação desse grupo, porque é muito condizente com o que esse artigo acaba de comprovar. Como assim o grupo primitivo? O grupo de raças que tem maior quantidade, sim, de DNA de lobo.
1: Interessante.
0: Por isso que eles são, tá certo em termos de genética, em termos de DNA, chamar este grupo de grupo primitivo. Claro que dentro deste grupo primitivo, a gente tem raças que nunca puxaram trenó na vida. Vou dar um exemplo aqui que todo mundo conhece. O Lulu da Pomerânia.
1: É engraçado pensar no Lulu da Pomerânia puxando trenó.
0: Né? Então, assim, ele, dentro deste grupo está essa raça também, né? Que também é uma raça considerada primitiva. Mas veja que agora, com certeza, essa raça tem um conjunto de DNA de lobo menor do que um husky, um akita, né? E aí, a questão... Então, isso é uma questão que você me perguntou, né? Existe uma diferença entre raças. Tem raças que são muito mais próximas do lobo, que tem mais regiões de DNA de lobo, e tem outras raças que tem muito menos. Eu falei do Chihuahua, mas a gente pode pegar várias outras raças que tem menos DNA de lobo. Os meus filhos, por exemplo, são dois Goldens. Eles têm muito menos DNA de lobo.
2: Que fofinho.
0: Né? São demais, né? Quem tem Golden, quem conhece Golden, sabe. Isso é uma questão que, por isso que ficou tão popular, né? Não é só porque são loiros e lindos, mas porque o comportamento deles realmente é maravilhoso, né? Então, e aí, indo mais pro ponto que vocês me perguntaram com relação ao comportamento. Com toda certeza, seria de se esperar o que o artigo concluiu. Ninguém tinha comprovado isso ainda, tá? Mas já fazia sentido antes da comprovação. Que é, raças que têm mais DNA de lobo, elas têm um comportamento mais parecido com o lobo do que as outras, né? Então não é só a questão de comportamento que esse DNA lupino trouxe mais para essas raças, né? Mas também as características físicas, tá? O artigo, na verdade, diz que a genética do lobo, que tá em algumas raças de cães com maior quantidade, ela tem uma influência sobre o comportamento. Veja que eu tô mudando a palavra aqui. Quando eu dou aula na pós-graduação de comportamento animal, eu fico muito tempo falando dessas duas palavras. É determinado ou é influenciado? São coisas diferentes, concorda? E a gente, vou pegar aqui um exemplo, tá? Vamos fazer uma analogia para uma situação, para duas situações bobas na nossa espécie. A exposição na luz do sol ao meio-dia sem protetor solar determina que você vai ter uma queimadura, certo?
1: Uhum.
0: Certo?
1: Sim.
0: Então, determina, tá? Agora, o fumo, né, o tabagismo, determina que você vai ter câncer de pulmão?
1: Acho que não necessariamente, né? Vocês
0: concordam? É, não necessariamente.
1: Sim.
0: Vocês concordam que o tabagismo influencia?
1: Sim.
0: Com certeza, né? Então, vejam que a relação entre genética e comportamento é a mesma relação entre tabagismo e câncer de pulmão, entende?
1: Uhum.
0: É claro que tem uma relação. É lógico que a genética influencia o comportamento, mas ela determina de maneira nenhuma. Tá? Então, veja, a gente está dizendo aí que akitas, huskies, essas raças que têm uma porcentagem maior de DNA lupino, elas já nascem com uma habilidade inata mais próxima do lobo. Agora, será que esse cão adulto, ele realmente vai ter um comportamento próximo do lobo? Depende da educação dele. Depende dos estímulos, da sociabilização, do que aconteceu com ele ao longo do crescimento. Então, uma coisa é a habilidade natural dele. Outra coisa é o resultado final na vida adulta. E era a vida adulta que eu tô falando porque, como todos nós, ao longo do crescimento, o indivíduo está se descobrindo. Então, o comportamento dele pode ir mudando e só vai ser definido realmente na fase adulta. Então, é isso, assim. É o Golden. Vamos comparar. Acho que esses dois exemplos são ótimos. São duas raças grandes, são mais comparáveis. Vamos comparar um husky com um Golden. Qual dos dois nasce com uma maior habilidade de querer agradar o humano?
1: É, me parece o Golden, né? Acho
0: Golden.
1: Que o Golden, é.
0: Por quê? Porque ele tem menos genética do lobo.
1: Uhum.
0: Ai, será que esse tom

0: adulto realmente vai ter esse tipo de comportamento? Depende. Imaginem um Golden criado num canil sozinho, sem ninguém, sem nenhum contato com o ser humano. Não, ele não vai crescer assim. Agora, é muito mais fácil ensinar um Golden a ter esse comportamento de querer agradar o ser humano do que um Husky.
1: Uhum.
0: Que nasceu com essa habilidade diferente. Então, é, o que eu acho que a maioria das pessoas tem dificuldade em pensar nessa relação entre genética e comportamento é porque as pessoas têm muita dificuldade de fazer a relativização. As pessoas gostam mais de ir pros extremos, concorda comigo?
1: Sim. É, existe a influência, mas ela não necessariamente é determinante, né?
0: Com certeza.
1: Importante a gente botar.
0: É, o Husky, pra ele ser um cão, como o DNA lupino manda, entre aspas, um cão corajoso, um cão que é ressabiado com estranhos, um cão que é muito seguro, ele precisa desses estímulos. Se ele for extremamente mimado, extremamente sociabilizado, for aquele husky que tem chapéuzinho de crochê.
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3: Neste Ajuda Tech, nós vamos falar sobre aplicativos voltados para os nossos pets. Vamos dar 3 dicas para você microchipar e acompanhar a saúde do seu animalzinho, tirar fotos e também achar alguém que possa cuidar dele quando você viajar. Vamos lá.
4: Para começar, Dani, vou indicar aqui o Pet Love, que é uma plataforma de e-commerce que oferece vários produtos voltados para pet, mas tem um plano de saúde, que eu acho que é o principal destaque, né? Você tem diferentes valores de assinatura ali e o mais legal é que você pode microchipar o seu cãozinho ou seu gato para ter todas as informações das consultas salvas, facilmente acessíveis em futuras visitas ao veterinário.
3: E pensando naquela dificuldade de fazer os pets pararem para uma foto, tem algumas opções legais. Um dos apps é o Pet Snap, que emite um sonzinho para chamar a atenção do cachorro ou do gato. Pode não funcionar com alguns deles, né? Mas é uma chance a mais dele parar, prestar atenção no celular e quem sabe posar, entre aspas, aí para uma foto.
4: E para fechar, a gente fala do Dog Hero, né? Esse daí salva muita gente, viu, Dani? É um app que reúne pessoas que disponibilizam suas casas para receber cãezinhos de tutores que precisam viajar ou passar algum tempo fora. Também dá para encontrar quem possa ir até a sua casa, né? Se você tiver gato ou algum cachorro que não se acostume a ficar fora de casa, por exemplo. Então, enfim, é uma opção interessante aí para você que vai viajar e não quer deixar o seu cachorro naquelas creches de cães também, que é uma opção.
3: É, muito legal, Yuri. E aí, você, nosso ouvinte, gostou de ser Ajuda Tech? Você pode sempre mandar qualquer dúvida de ciência ou tecnologia aqui pra gente pelo WhatsApp. É 21 980650066. 21 980650066. Manda que a gente responde aqui no Ajuda Tech.
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4: Esse foi mais um Em Órbita aqui na Rádio Sputnik, na Metropolitana 80.5 FM. 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
3: 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Até uma próxima, abraço.
4: Valeu.
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6: 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Acontece primeiro genocídio europeu na África. Entre 1904 e 1908, os povos Herero e Nama da Namíbia foram vítimas de um genocídio causado pelo imperialismo alemão. A ordem de extermínio foi emitida pelo general Lothar von Trotha, sendo o episódio mais dramático, violento e sangrento da dominação alemã em solo africano. Saiba mais sobre o genocídio da Namíbia em instantes com Virada de História.
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6: E aí, apaixonados por história, beleza? Pedro Henrique Lima na área pra gente revirar esse triste episódio do colonialismo europeu na África. O genocídio da Namíbia aconteceu após as revoltas dos Herero e Nama, duas das tantas etnias do chamado sudoeste africano alemão. A colonização formal da África pela Alemanha se deu a partir de 1884, dividindo suas possessões no continente em algumas regiões administrativas: África de Sudoeste, África Oriental Alemã, Camarões e Togo. E nunca é demais lembrar, né? O que definiu quem iria ficar com qual região da África foi a Conferência de Berlim, que foi um encontro entre as potências europeias para poder fatiar um continente africano, gerando uma série de consequências. Esse colonialismo tinha seus pilares, mas, especificamente no caso alemão, o colonialismo operava pela ocupação física e transformação da paisagem africana. Envolvia a imposição de infraestrutura moderna, como ferrovias, edifícios governamentais, estradas e a demarcação de territórios, buscando sinalizar a europeia e a substituição do espaço selvagem, entre aspas, por um espaço ordenado pela metrópole. Esse controle político e econômico durou os períodos da República de Weimar e o Terceiro Reich. Até o abandono das reivindicações coloniais pelo governo nazista em 1943, o colonialismo alemão manteve suas estruturas discursivas e nostálgicas ativas, alimentando a ideologia de superioridade racial e a busca por espaço vital. Bora entender mais e dar muitas viradas de história com nossa convidada de hoje. Bom, e agora eu tenho o prazer de conversar com a Nayara Krashensky. Ela é doutora em História pela Universidade Federal do Paraná, professora adjunta do Colegiado de História da Universidade Estadual do Paraná. Professora, seja mais que bem-vinda ao Virada de História, tudo bem?
7: Tudo bem, Pedro. Obrigada pelo convite. Obrigada aí a todos que nos ouvem também.
6: Maravilha, a gente que agradece a sua participação. Professora, quando a gente fala do colonialismo alemão na África, existem alguns elementos em comum em relação aos colonialismos europeus no continente africano. Mas pensando especificamente no caso alemão, quais eram os pilares desse controle, desse colonialismo alemão na África?
7: Como você mesmo mencionou, os colonialismos de fins do século XIX, eles tendem a ter uma mesma lógica estruturante, né? Então, tal como França, Inglaterra, Bélgica, a Alemanha também vai ser movida inicialmente pelo desejo de expansão econômica, né? Havia então essa crença a partir de um liberalismo econômico e as suas crises, né? Fundamentalmente as crises desse liberalismo econômico em fins do século XIX, de que havia necessidade não só da expansão do capital e dos seus mercados, mas também de um protecionismo, né, de diversas áreas que já estavam ali em disputa nesse momento em outros continentes, não só em África, mas também ali, né, onde se comumente se conhece como Oriente Médio, mas também Ásia, enfim, né? Então, o expansionismo econômico e o desejo, né, de lucro para as grandes empresas e para os estados é substancialmente o que vai delimitar a prática da política imperialista, seja alemã, seja europeia, de forma geral. Aí, é claro, né, a gente também vai ter alguns elementos de cunho social, de cunho ideológico e cultural que vão determinar fortemente as correntes do imperialismo e que vão servir para a justificação dessa política de expansão e de controle territorial, e também não só para justificação, mas para angariar um apoio popular, né? E aqui a gente está falando especificamente da política racista, né? Ou do darwinismo social que vai ser então desenvolvido ao longo do século XIX e nesse final de século, a partir da década de 70 do século XIX, a gente vai ter uma consolidação desse racismo, das teorias raciais, sendo justificados não só pela ciência, né, a chamada ciência que vigorava então nesse momento, especialmente aqui a partir da medicina, da antropologia, também da história, também da filosofia, né, a gente vai ter aí o Hegel, por exemplo, que vai ter aquela frase famosa, África não tem história, né, os próprios historiadores do século XIX, em especial os alemães, eles vão ser muito responsáveis por recriar, né, reorganizar a ciência histórica nesse momento com base em fontes escritas, então necessariamente as fontes orais, a oralidade, as fontes de cultura material, elas estão fora de jogo, e tudo isso, né, acaba contribuindo aí para, de alguma forma, essa justificativa, no sentido de que a raça negra, a raça africana, primeiro, seria apenas uma, né, seria una, e seria, então, portanto, inferior, não teria cultura, não teria história, não teria política, e, portanto, deveria ser civilizada, né, então, no caso alemão, essa ideia de um racismo intrínseco à elaboração dessa política colonial vai ser tão forte quanto nos outros países, mas vai ter também as suas peculiaridades que, como a gente vai ver, vão ser mais bem expressas exatamente no sudoeste africano, atual Namíbia.
6: Você mencionou sudoeste africano e havia ali uma divisão, eu diria, administrativa, regional, né, para essas colônias alemãs. Como que elas estavam divididas pelo continente africano, professora?
7: Oficialmente, a Alemanha, a partir do Tratado de Berlim, da Conferência de Berlim, ela vai ter quatro territórios: Togo e Camarões, que basicamente são os mesmos territórios dos atuais Togo e Camarões, e as suas duas maiores colônias, que vão ser o Sudoeste Africano ou África do Sudoeste Alemã, que é a atual Namíbia, ali no Oceano Atlântico, e para o Oceano Índico, a África Oriental Alemã, que vai compreender ali territórios atuais de Ruanda, Burundi, Tanzânia, Tanganyika. Então, esses territórios eram os quatro territórios alemães em África, né, que depois, conforme a gente vai ver também, foram redistribuídos entre, especialmente, França e Inglaterra e Bélgica também, após a Primeira Guerra Mundial, né, mas esses vão ser os quatro territórios oficiais africanos da Alemanha nesse momento.
6: E pensando na Conferência de Berlim, que foi um momento determinante aí desse neocolonialismo, a gente conhece muitos casos das colônias, hoje ex-colônias, de Inglaterra e França e evidentemente Portugal, mas eu acho que assim, eu vejo o caso alemão como menos conhecido. Qual foi o papel da Alemanha nessa conferência e como que a divisão do continente africano foi pensada em Berlim?
7: A Conferência de Berlim, ela apesar, né, de ter essa centralidade do espaço alemão, os alemães até esse momento, até a década de 80, eles eram, a política alemã, né, melhor dizendo, eles eram refratários ao colonialismo, né, então até final da década de 70 do século 19, a política oficial de Berlim era apenas apoiar o chamado colonialismo indireto, né, ou seja, aquelas empresas, aqueles mercadores que faziam negócios em África, né, mas não necessariamente apoiar o estabelecimento de colônias. A gente tem que lembrar que isso era caro, né? Demandava dinheiro, demandava recurso militar, então a gente tem aí todo um envolvimento prático dos estados que nem todos estavam prontos, né? Ou com interesse para que isso fosse desenvolvido dessa maneira. Qual que é o ponto de virada, né? Com o agravamento da crise econômica da década de 70, a gente vai ter então uma volta, vamos dizer assim, desses países europeus para uma política mais protecionista, não só dentro da Europa, mas também fora de Europa, né? Então a gente pode dizer que ao longo de todo o século XIX, de alguma forma, vigorou uma ideia de livre mercado dentro do continente africano, né, com os países e com os negociantes europeus e africanos. Com esse agravamento da crise na década de 70, a gente vai ter, então, um acirramento dessas políticas protecionistas entre os países europeus, o que acaba também acirrando esse reino de livre comércio, também entendido aqui entre aspas, né, que ocorria em África, e gerando diversos atritos entre esses países. Vai ser exatamente o mesmo momento que o governo de Berlim, aqui encabeçado pelo Bismarck, vai sofrer também uma virada, né? Aí a gente vai ter várias explicações historiográficas para essa virada do governo alemão, que anteriormente gostaria só de apoiar esse imperialismo indireto, e a partir da década de 80 passa então a pensar efetivamente numa colonização expressiva desses territórios, né? Um dos pontos essenciais vai ser a própria política migratória, né? Nesse fim de século XIX, a Alemanha está passando por um processo de intensa industrialização, urbanização, e necessariamente, né, com o enriquecimento de algumas camadas populares, a gente vai ter um empobrecimento massivo de muitas outras, né? Então a gente vai ter uma imigração muito expressiva de alemães para fora da Alemanha, muitos que inclusive vêm para as Américas, né? E isso acaba gerando uma certa preocupação em determinados setores da sociedade alemã, porque eles começam a considerar que a Alemanha, ela precisa de uma nova Alemanha, né? Ou seja, espaços para que esses alemães possam continuar sendo alemães, né? Então também uma ideia idealizada do que seria essa cultura alemã, do verdadeiro alemão, né? Dessa questão mais tradicional da cultura, e que deveria ser então preservada em um espaço específico, né? Então esses setores, de alguma forma, eles vão produzir algum tipo de pressão sobre as camadas do governo, etc., para que essa questão fosse devidamente resolvida, né? Mas é claro que também há outros interesses, né? Existe uma parte da historiografia que vai dizer que essa virada do Bismarck para o colonialismo formal se deu muito mais por uma tentativa dele de resolver problemas internos e de alguma forma salvaguardar o seu próprio governo, né? Então a gente tem que lembrar também que com essas agitações sociais, os partidos e os movimentos de esquerda ou de centro-esquerda, eles começam a crescer nos centros urbanos alemães, né? E isso era uma ameaça ao império alemão, né? Esse império intra-europeu, mas que se nomeava dessa maneira, né? Enfim, o governo de Bismarck, bastante militarizado, advindo de uma tradição prussiana, e que via com muito maus olhos esse crescimento de movimentos sociais, esse descontentamento, né? Então, existe uma parte da historiografia que afirma que a saída, vamos dizer assim, para o imperialismo formal foi também um modo de angariar um certo apoio político de parte dessa população, né, para que eles se entendessem agora como partícipes dessa grande empresa imperial, se colocassem em nome desse nacionalismo triunfante, né? Então também tem toda uma questão aí, quase como de gestão das paixões políticas, né, dentro dessa lógica de organização do próprio apoio institucional.
6: Sim, e eu acho que vale a pena a gente fazer uma nota de rodapé aqui, professora, porque quando a gente coloca as frases ideia, verdadeiro, e essas palavras ideia, verdadeiro e alemão numa mesma frase, eu acho que o ouvinte acaba de repente indo lá para a Alemanha depois dos anos 1930, né, com a ascensão do nazismo. Ainda não era isso, né, evidentemente, mas dá pra gente dizer que esse pensamento, essa mentalidade vai ser ali uma semente, ou ao menos havia ali um solo fértil para que essas ideias supremacistas depois florescessem na Alemanha?
7: Essa ideia, é muito importante essa pergunta, né, e realmente a gente fala esse verdadeiro alemão, né, entre aspas, enfim, porque são essas ideias que são propagadas nesse momento, ainda que elas não sejam exatamente as mesmas que a gente vai ver lá na década de 30 com o nazismo, efetivamente existe uma continuidade, né? Então o pensamento nazista, ele se apropria largamente de uma ideologia de superioridade racial, né? De uma ideologia de uma necessidade de espaço vital, né, o famoso Lebensraum, que não são eles que criam, né, essas ideologias elas já estão sendo gestadas no século XIX, inclusive no próprio século XIX a gente vai ter o advento do pangermanismo, né, ou do movimento pangermânico, que vai ser um movimento social, um movimento institucional que em diversos momentos vai ter apoio do governo, que vai buscar então justamente orientar, né, de alguma forma essa migração desses alemães que estão saindo da Alemanha, indo para outros lugares, para que eles não percam essa chamada, né, propalada essência alemã, né? E claro, qual seria essa essência alemã? A gente sabe que ela vai ser baseada num patriarcalismo, num tradicionalismo, essa ideia do sujeito ligado à terra, à religião, né? Então, e claro, com traços extremamente conservadores, né? Então, a gente pode dizer, assim, talvez, né, que esse pensamento pangermânico, ele seja mais ou menos uma semente, né, de um pensamento nazista, na medida, eu não sei se eu diria efetivamente uma semente, né? Eu acho que é muito mais uma ideia de uma continuidade, porque a ideia de semente a gente às vezes perde um pouco a dimensão original do pensamento pangermânico na sua própria época, né? E também um pouco o modo pelo qual os nazistas eles se reapropriam disso. Mas há sim como se dizer que existe uma continuidade entre essas duas ideologias, né? Ou seja, o nazismo de alguma forma ele tende a reavivar essa ideologia que já existia entre diversas camadas sociais e políticas na Alemanha desde fins do século XIX. Né? Nesse sentido, eles inventam um pouco, eles se reapropriam muito mais de algo que sim, que já existia nesse fim do século XIX.
6: Sim. E como essa ideia de superioridade racial, professor, além do que você já falou, né, sobre os fatores que vão moldar esse colonialismo alemão, como essa ideia de superioridade vai reverberar no continente africano, na relação dos alemães com os povos nativos?
7: Ela vai ser determinante, né? Tanto essa noção de superioridade racial, quanto, e que vai estar vinculada a ela, a noção de superioridade cultural. Vai ser justamente essa ideia que vai ser mobilizada para as invasões, né? Ou para o processo efetivamente de colonização do território. O que se coloca, né, sempre é, primeiro, né, essa ideia de que são povos sem história, portanto sem organização social própria, que vivem num estado de selvageria. A gente precisa lembrar aqui que a gente está vivendo o ápice do pensamento positivista, né, que de alguma forma também vai buscar hierarquizar as culturas, né? E nesse sentido a cultura africana, e aí entendida quase como uma coisa única, ela estaria como seriam os povos que estariam mais perto dos animais do que da humanidade. E aí tem muito essa reverberação do darwinismo social, né? Então, essa ideia, ela vai ser a grande justificativa base que vai, essencialmente, permitir, então, que a gente tenha a instalação de um processo tão violento contra essas populações, né? A gente tem que lembrar aqui que essa ideia de uma inferioridade, ela não é apenas uma ideia de que eles são inferiores, né? É a ideia de que eles são inferiores e, portanto, eles merecem ser sujeitados, né? Então, aqui a gente vai ter também uma mistura, né, não só de um ser inferior que não faz mal, então, que eu aplique a violência, né, mas também a necessidade de incluí-los na civilização, né, nessa civilização europeia, entendida aí como universal. Então, é quase como um caminho de mão dupla, né? Ao mesmo tempo em que ela justifica a violência para com esses sujeitos, ela tem um quê, entre aspas, né, de uma benevolência. É só a partir da violência que a gente pode incluí-los dentro da categoria de humanidade. né? Então, ela é um pouco ambígua nesse sentido, mas é ambígua somente no sentido de justificar a violência colonial, né? A gente deve lembrar aqui que a violência é o que estrutura o Estado colonial em África. Então, não só no caso alemão, mas em todos eles, né, claro, cada um vai ter a sua própria particularidade, cada um vai ter aí o seu modo de gestão da violência, mas ela que está na base da estruturação dessa grande empreitada imperial.
6: Sim. Agora, olhando cada caso desse colonialismo alemão, olhando caso a caso como que esse colonialismo funcionava, se efetivava, qual era a especificidade da Namíbia entre as colônias do sudoeste africano alemão?
7: Bom, como eu mencionei, né, então a Alemanha vai ter essas quatro colônias, né, a maior delas territorialmente vai ser justamente o sudoeste africano alemão. E a grande especificidade que o sudoeste alemão vai ter para a política imperialista alemã é porque ela vai ser entendida como o principal território para a imigração de colonos alemães, né? Então lembra que eu comentei sobre essa ideia de constituir uma nova Alemanha, um novo espaço onde esses colonos alemães que estavam efetivamente saindo, né? As pessoas estavam imigrando da Alemanha, e a ideia então seria transformar exatamente a Namíbia nesse polo receptor, vamos dizer assim, desses sujeitos emigrados. Aqui a gente vai ter várias explicações, né? A Namíbia, apesar de ser um território muito extenso, ele era pouco populoso. Isso não quer dizer que não existiam populações nesse espaço, né? Mas a Namíbia, geograficamente, ela é dividida por um grande deserto. Então, isso faz com que a população que ali habitava, ela fosse esparsa, no sentido de ser pouco, esse território ser pouco populoso, né? Então, isso era entendido pelos alemães como algo que poderia facilitar a vinda de colonos alemães para esse território, né? Como a gente vai ver, a coisa não foi tão simples, mas isso acabou fomentando um pouco essa ideia. Ainda que, né, e justamente pela questão aí do deserto, né, no meio da Namíbia, a Namíbia não fosse exatamente a colônia mais próspera, vamos dizer assim, em termos agrícolas, né? Então é um ambiente aí com uma geografia complicada. Até hoje a Namíbia sofre com processos de seca, né, com terras muitas vezes que não são tão férteis como outros espaços, né? Então isso também acabou ali em dados momentos causando diversas tensões entre o governo colonial alemão e as populações que ali habitavam, porque efetivamente eles acabavam disputando os espaços mais de mais interesse econômico para ambos, né? Então a gente vai ter uma disputa em espaços aí bem particularizados, mas a especificidade da Namíbia foi justamente essa, né? Foi esse controle, essa ideia, né, de que eles poderiam ter um controle populacional e criar aqui nesse espaço do sudoeste africano uma nova Alemanha. E a gente vai ter diversas propagandas, revistas, jornais que vão pintar, né, de alguma forma esse espaço do sudoeste africano como uma nova Éden alemã, né, onde essa família tradicional alemã poderia vir e criar suas tradições. A mulher, né, era muito cotada nesse sentido para vir e criar raízes, criar verdadeiros filhos alemães, né, nessa ideia de um conservadorismo racial bem impactante. Então a Namíbia, ela vai ter muito mais esse papel do que as outras colônias.
6: E você mencionou propagandas, enfim, acredito que imagens também, né, dessa relação colonial, dessa sociedade colonial. Que representações e imagens, então, a sociedade colonial alemã, que eu acho que era a organização, né, que levava isso a cabo, vai construir a respeito especificamente dos povos Herero e Nama, que vão depois sofrer aí o episódio de genocídio na Namíbia?
7: Bom, a gente vai ter não uma imagem unívoca desses povos, né? A depender do contexto, a gente vai ter diferentes direções, né? De forma geral, a gente pode dizer que até o episódio da guerra colonial, que se inicia então em 1904, a gente vai ter uma imagem desses nativos que oscilam entre a imagem do bom selvagem, né? Ou seja, aquele sujeito que é ingênuo, que precisa de uma liderança, seja ela missionária, seja ela do governo, política, seja ela do próprio colono alemão, né? Como esse senhor de terras. Mas enfim, esse sujeito que tem uma certa docilidade pela sua ingenuidade quase que infantil, né? Então esse é um tópico que é bastante presente nas narrativas visuais e literárias, por exemplo, né, jornalísticas, antes da guerra. Mas também, né, já no período anterior à guerra, e que se intensifica muito no período da guerra, a imagem do nativo como uma ameaça. Né? Então, é esse sujeito perigoso, que não é confiável, que está sempre à espreita. Existe um medo assim, propalado de uma violência sexual, né, que os africanos cometeriam contra as mulheres brancas, né, no caso, as mulheres alemãs que poderiam ir para a colônia. Então, sempre a construção imagética desse sujeito, de alguma forma, ela caminhava lado a lado, né, com essas duas narrativas. Como eu falei, com o advento da guerra, a imagem do africano, né, desse nativo como selvagem, como bárbaro, ela vai ter um ápice nesse sentido. E é importante dizer também nessa questão, né, que você perguntou, como que seria essa imagem a respeito dos hereros e dos namas. Ela é muito uma imagem unívoca, né? Não há uma diferenciação muito clara entre os povos hereros e namas, pensando assim num discurso que seria mais amplo, né, para um grande público. É claro que se a gente pega revistas, né, que a sociedade colonial fazia para os seus assinantes, para o público em geral, a gente vai ter fotografias, imagens que falam sobre quem é o hereiro, quem é a mulher hereiro, como eles se vestem, onde eles vivem, etc. Então, existem alguns graus de particularidade, né, muito atrelado a essa ideia étnica. Né? Então é o sujeito hereiro, é o sujeito nama, é uma denominação mais recente, né? À época eles chamavam de otentotes, que acabava sendo uma denominação bastante pejorativa também, né? Mas de forma geral você vai ter uma imagem muito semelhante sendo construída a respeito de ambas as populações, né? Claro, ora uns são mais vilões do que outros, né? Mas de forma geral, essa imagem do bom nativo na medida em que ele deve se submeter, né? Ele é um sujeito infantilizado, ela oscila com essa imagem do selvagem que deve ser dominado, que deve ser aplacado pela violência, né? Por conta da sua violência.
6: E é interessante porque a gente vê que esses episódios mais chocantes, assim, né? Mais absurdos do colonialismo, como o caso de um genocídio, eles caminham lado a lado também com toda essa retórica, com toda essa justificativa e essas representações também, né?
7: Sim, né? A própria ideia de um genocídio, que, claro, é um conceito posterior a esse episódio do início do século XX, né? Mas ainda que o conceito seja posterior, os fatos eles podem ser repensados também depois, né? Mas todo processo de genocídio ou de violência absoluta, ela necessita dessa construção de um inimigo, ou ainda a construção de um outro absoluto, né? Eu preciso, de alguma forma, desumanizar esses sujeitos para que eu possa ter quase como uma consciência limpa para cometer as atrocidades e as violências, né? Porque aí elas acabam, se eu não estou cometendo violências contra alguém que não é nem humano, né? Isso não é nem entendido como uma violência brutal, né? Ou passível de ser repensada, redirecionada, enfim, né? Então esse processo de inferiorização do outro, ele está sempre na base de qualquer processo genocidário, né? Então a gente vai observar isso no colonialismo, né, mesmo claro, em casos que a gente não tem efetivamente um genocídio, a gente tem um processo de inferiorização dos sujeitos nativos, no caso alemão muito particular, por conta, claro, desse processo de extermínio, mas a gente pode pensar essa questão da inferiorização do outro, da inferiorização absoluta do outro para diversos outros casos de genocídio, né? O genocídio armênio em 1915, o próprio genocídio do povo judeu durante o governo nazista, Ruanda em 94, atualmente na Palestina, né? Então a gente vai ter aí uma estrutura que se repete enquanto estrutura, claro, não, né? Cada episódio vai guardar as suas próprias particularidades, mas o processo de inferiorização e desumanização do outro, ele é subjacente a todos os processos genocidários.
6: Inclusive, no caso do genocídio contra o povo judeu, né, que depois chamado de Holocausto, a gente conhece aquelas propagandas, aquelas imagens que inferiorizam, né, a figura do judeu. A gente pode considerar, professor, o genocídio da Namíbia como uma semente do Holocausto?
7: Então, Pedro, esse é um debate historiográfico bastante atual também, né? A gente vai ter uma parte da historiografia contemporânea que vai olhar para esse genocídio do povo hereiro e do povo nama exatamente como uma semente pro Holocausto, seja por conta dessas técnicas ideológicas, né, de desumanização do outro, inferiorização, as estruturas racistas na elaboração dessa política, seja mesmo por conta das técnicas, né? A gente precisa lembrar que o genocídio do povo hereiro, do povo nama, contou aí com campos de concentração, campos de trabalho, né? Efetivamente não da mesma forma como depois a gente vai ter Auschwitz ou outros campos, né? Mas a gente tinha espaços que se chamavam, sim, campos de concentração. Então existe uma parte da historiografia que vai olhar para esse genocídio como uma semente do Holocausto, vai dizer que sim, que ali foi um ensaio, né, para o que viria depois. No entanto, essa é uma tese que ela não é um consenso entre os historiadores que estudam colonialismo alemão, né? Em partes porque existe uma certa resistência, e é uma resistência justa, né? A olhar para esse genocídio apenas como uma semente do Holocausto, né? Então, o argumento que se utiliza é muito assim, de novo que a gente estaria recriando a ideia de uma singularidade do Holocausto, né? Ou seja, a gente só se importa com o genocídio do povo hereiro e nama na medida em que ele é uma semente para o Holocausto, né? Então essa foi uma crítica muito dura, desferida contra essa parcela da historiografia, e acho que é exatamente uma crítica justa, né? Ou seja, a ideia não é a gente retomar esse genocídio alemão em África por ele ser uma semente do Holocausto, mas pelo que ele foi em si. No entanto, né, e aí eu também é preciso ponderar, né? Ainda que eu acho que essa crítica ela é justa, ela deve ser feita, né? A gente precisa entender ambos os genocídios nas suas particularidades e efetivamente não voltar ao genocídio alemão em África apenas como um primeiro tempo, né, do que depois eles vão fazer na própria Europa, mas assim, é inegável também que existem ecos, né, existem ecos da política colonial dos alemães no sudeste africano e algumas questões que vão ser retomadas aí pelos nazistas, né? Claro que esses ecos, eles são menos diretos muitas vezes do que a gente imagina, né? Então, por exemplo, esse genocídio africano, ele não está na memória, de forma geral, né? Ele não está na memória da população alemã ou mesmo da alta cúpula política alemã no momento aí, né, no contexto dos nazistas, né? Então não é algo tão presente, né? Existe uma certa amnésia colonial nesse sentido. Isso não significa dizer de que eles não tinham também intenções imperialistas, né, aí para o leste europeu, e que eles retomavam, como eu falei, diversos topos, né, que já haviam sido bem formulados aí no século XIX, né? Então acho que a gente precisa ainda considerar, acho que a historiografia ainda está tateando muito nas análises, né, para tentar elaborar como que esses ecos efetivamente eles ocorrem, né? Porque ao mesmo tempo em que a gente sabe que não é um tema tão presente, de fato, enfim, não é nem considerado um genocídio, nem considerado, é apenas uma guerra colonial, os alemães ganham, né, então é assim, eles estão mais chateados que eles perderam as colônias depois em 19 do que com o que acabou acontecendo nessa guerra, né, isso acaba que não é exatamente um problema, de modo geral, né, então por mais que isso que seja verdade, né, a gente não tenha aí essa predominância desse assunto dentro da própria cúpula nazista, também a gente não pode negar que há uma certa memória, né, porque existem, por exemplo, paralelos. A gente tem aí um dos grandes nomes da medicina antropométrica do período nazista, que é o Eugen Fischer. Ele fez as suas pesquisas no sudeste africano logo após a guerra colonial, né? A gente tem, por exemplo, filhos de o Göring, né, que vai ser da Luftwaffe. Ele é filho de um governador da África do Sudoeste, né? Então, assim, existem meios da gente rastrear como que há uma presença da experiência colonial nesses meios nazistas, né? O que ainda a historiografia não avançou muito é, de fato, conseguir determinar o quão determinante isso foi.
6: Você falou de guerras coloniais, né? Que dentro da cúpula alemã, depois da cúpula nazista, havia essa percepção de que não houve um genocídio, mas sim uma guerra colonial. Quer dizer, é uma reação ali, é uma situação de desobediência civil ou uma revolta. Essa percepção era partilhada também pela comunidade internacional ou houve algum tipo de condenação ou de questionamento à ação da Alemanha?
7: Olha, essa é uma pergunta interessante, né? Então, como eu falei, né, o termo genocídio, esse conceito jurídico, esse conceito histórico, ele ainda não existe no início do século XX, né? Então, a gente não tem nem como buscar por ele nas fontes, porque de fato a gente não vai encontrar, né? A gente poderia estar aqui pensando em como que os próprios alemães, né, a oposição, etc., ou a comunidade internacional pensou em outros termos, né, em que outros termos de violência, por exemplo, violência contra a humanidade, né, já crimes contra a humanidade, já eram termos juridicamente usados nesse momento, né. Para o caso específico do que hoje nós chamamos como genocídio dos hereiros dos Namas, a condenação da comunidade, tanto alemã quanto europeia, né, norte-americana e em geral, ela foi muito restrita. Eu diria até quase insignificante, né? Talvez houve uma certa comoção maior até dentro da própria Alemanha, né? A gente vai ter aí partidos políticos de oposição, né, ao governo, que vão condenar a violência excessiva, né, que se está utilizando. Agora, claro, a gente também tem que lembrar que talvez nem tudo se soubesse, né, nem tudo deveria estar tão às claras assim para aqueles que estavam na Alemanha, né? Então isso a gente também precisaria medir, né, em que ponto se sabe tudo que está acontecendo, a sistematicidade do que está acontecendo. Mas a gente sabe que de fato existiram tentativas, né, pelo menos no discurso, em discursos parlamentares, dentro do Reichstag, de apontar mesmo para uma violência excessiva, né? Tanto é que em 1906, após aí quase 2 anos de conflito, né, existe inclusive uma certa retração assim, do próprio governo imperial. Eles afastam o von Trotta, né, que foi o general responsável aí pela ordem de extermínio, enfim, por toda a estrutura ali dos campos de concentração, né. Essa ideia massiva do extermínio está sempre vinculada ao nome do von Trotta, ainda que, claro, ele seja partícipe, né, de uma engrenagem muito maior. Mas há uma retirada, né, um afastamento do von Trotta a partir de 1906 do comando aí das tropas para uma certa reorganização do processo de guerra, né? Não quer dizer que o genocídio tenha terminado em 1906, né? Apenas talvez um modo assim, mas que nos indica, né, de que havia então, portanto, uma certa vigilância para os excessos, né? Dentro da Alemanha isso a gente sabe o que ocorreu. Agora, para a comunidade internacional, já é um pouco mais difícil de medir. E isso fica difícil da gente medir por diversas razões, né? A própria ideia, né, propagada no pós-Primeira Guerra, de que a Alemanha foi, enfim, né, a Alemanha foi considerada como a grande culpada pela Primeira Guerra, etc., etc., e eles acabam jogando tudo nas costas da Alemanha, né? Então a Alemanha deve perder inclusive as suas colônias, porque eles são bárbaros, porque eles são maus colonizadores, não cumpriram com a missão civilizatória acordada lá na Conferência de Berlim, etc, etc. E aí os alemães vêm dizendo, mas gente, vocês sabiam de tudo desde sempre. E existe uma contra-narrativa, dizendo, não, a gente não sabia de nada, que vocês praticavam esses atos bárbaros, essas violências extremas, etc. Então existe também uma guerra de narrativas no finzinho aí da Primeira Guerra Mundial, que vai de alguma forma tentar isentar a comunidade internacional de qualquer tipo de conhecimento de abusos de violência cometido pelos alemães durante a Guerra Colonial. O que não vai ser verificado na documentação, né? A gente tem estudos feitos por uma historiografia inglesa que vai mostrar que existiam trocas de carta entre os cônsuls britânicos que atuavam na Colônia do Cabo especificamente e escreviam, né, direto para Londres. Eles falavam sobre algumas atrocidades que eles estavam vendo, né, algumas questões ali que durante no período da guerra, questões ali que os preocupavam. Mas veja, também não foi nada, apesar de ter sido relatado, né, para o governo inglês, também não teve nenhuma medida tomada em relação a isso, né? Então a gente não pode dizer que houve efetivamente alguma condenação efetiva da comunidade internacional, ainda que as grandes elites políticas do imperialismo, elas soubessem, né? A gente às vezes não consegue determinar exatamente que medida, mas há a documentação que comprova, né, de que existia essa possibilidade, né, de saber sobre os campos de prisioneiros, etc. Né? Talvez eles não falassem na mesma linguagem que nós falamos hoje, né, mas havia um conhecimento disso nessa alta cúpula diplomática e política, entre, especialmente aqui pensando na relação Inglaterra e Alemanha.
6: Professor, o que vai levar a uma ação tão extrema, assim, tão radical por parte da Alemanha? Por que que aconteceu na Namíbia e não, por exemplo, no Togo ou no Camarões? O que vai levar ao absurdo dessa situação, a chegar ao cúmulo aí de um genocídio?
7: Essa também é uma excelente pergunta, né? Porque também é um debate historiográfico, né? O porquê ali não em outros lugares. A gente vai ter uma série de possibilidades. O fato de que na Namíbia, né, no Sudeste Africano, ocorre a rebelião Herero no início de 1904 não é exatamente uma novidade, né? No sentido de que outras colônias também enfrentam revoltas, também enfrentaram rebeliões que foram também suprimidas militarmente, que também geraram violências extremas, né? Então, a questão que se coloca é justamente essa: por que que desemboca em genocídio e outras repressões a rebeliões, enfim, não, né? E aí a gente vai ter uma tentativa, né, sistemática da historiografia em pautar a ideia justamente de vontade de extermínio dessa população que se rebela, né? Porque a gente precisa lembrar de que, em geral, para os poderes coloniais, ainda que a violência ela seja estruturante do governo colonial, o extermínio das populações não é exatamente uma estratégia, né? Na medida em que as populações coloniais elas são a mão de obra fundamental para a manutenção, né, da exploração econômica, da manutenção de riquezas, enfim, né? Então, a violência, ela precisa ser controlada, entre aspas, né, no sentido de que essa violência ela precisa estar organizada para subjugação e exploração desses povos, né, porque é isso que atende, essa ideia que vai atender as expectativas de exploração econômica. O extermínio dessas populações, ela é um passo além, né, do que a própria política imperialista poderia imaginar. Né? Então, a gente geralmente afirma, né, essa questão do genocídio justamente porque houve essa tentativa de um verdadeiro extermínio. E é importante a gente lembrar também que mesmo esse extermínio sistemático, né, das populações Herero Inama, ela não foi um ponto passivo durante a guerra colonial, né? Então houveram disputas, por exemplo, entre a administração Von Trotta, a liderança militar Von Trotta e a administração colonial, levada a cabo nesse momento pelo Leutwein, justamente porque o Leutwein, ele tinha essa preocupação, gente, talvez exterminar o pessoal não seja interessante economicamente falando, né? Então, mas o segmento militar liderado pelo Von Trotta vão dar esse passo, né? E aí, claro, o que explica, né? O que explica é esse limite ultrapassado, né? E aqui a gente vai realmente poder vincular, né? Trazer à tona duas questões principais, há outras, né, mas acho que vale a pena salientar essas duas questões, né, a questão do racismo, efetivamente, né, então, desde o início do século XX, em diversas camadas, em diversos segmentos sociais na Alemanha, já existe cada vez mais uma ideia da existência de uma luta de raças acontecendo nas colônias, né? Então, a partir da virada do século XIX para o século XX, a gente começa a ver cada vez mais um certo temor, né, em relação à miscigenação, à mistura de raças, nesse projeto de colonização, de imigração, né, para a Namíbia. A gente vai ter cada vez mais uma preocupação em levar mulheres para esse espaço, né, para evitar que os homens se casem, né, tenham filhos com mulheres nativas. Ou seja, muito essa preocupação da pureza da raça, né? Então esse vai ser um fator aí determinante nessa política sistemática, né? de perseguição e mortes, né? dos sujeitos hereros e namas, mas também, né? Porque né? Apesar do genocídio ser considerado quase como esse momento de onde se ultrapassam determinados limites da própria violência colonial, há também uma estratégia política, econômica que se persegue com esse genocídio, né? Especialmente aqui a gente está falando na desocupação, né? Na desapropriação das terras desses sujeitos. Então, a gente tem desde o final do século XIX uma população hereiro, e especialmente, né? Mas também a população nama, que se recusa a assumir passivamente o papel de sujeitos que devem ser colocados em espaços reservados. Essa era a política alemã, né? Os sujeitos africanos, eles devem, a partir da década de 90, eles deveriam apenas habitar em espaços, em reservas, né? A palavra era justamente essa. E claro, a gente está pensando aqui reservas inférteis, né, sem acesso à terra de boa qualidade. Os hereros, por exemplo, eles são um povo essencialmente de pastoreio de gado, né? Então, com essa limitação, esses cercamentos, eles perdem aí também grande parte da sua autonomia econômica, né? Então a gente já tem conflitos nessa direção, né, justamente por conta desse cerceamento de terras e perda de autonomia política, econômica, social dessas populações, que nesse momento, em 1904, tendem a dar um basta. Basta, a gente não está mais de acordo, não, essa política não pode mais seguir dessa maneira. Então, essa violência extremada, ela também é uma resposta desse colonialismo alemão, para, de alguma forma, uma resposta estratégica, né, para conseguir o que eles querem, né, que é exatamente essa, vamos dizer assim, limpar essas terras, né, para efetivamente a ocupação alemã e colocar os nativos no lugar que lhes cabem, né, ou seja, desses sujeitos absolutamente dependentes que vão acabar figurando aí em trabalhos absolutamente subalternos, né, na medida em que eles perdem toda a sua autonomia social, política e econômica, eles acabam ficando completamente dependentes dessa economia colonial e, portanto, sujeitos aí ao poderio alemão, né. E é justamente isso que o genocídio, ele vai mostrar, né. Existe aí uma reconfiguração, uma reorganização desse espaço pós-guerra colonial, pós-1908, que vai justamente moldar a política colonial nesse sentido que os alemães pretendiam. aquilo que eles não estavam conseguindo, vamos dizer assim, ou a duras penas conseguiam, né, até o início do século XX. Com o fim da guerra, a gente vai ter uma reorganização estratégica que vai, né, aí sim redistribuir as terras para os colonos alemães, né, para as empresas e o próprio Estado colonial. Os sujeitos sobreviventes, né, vão efetivamente estar à mercê completa dessa lógica, né? Então a gente tem uma verdadeira reorganização política e social, né? Muito naquilo que um estudioso argentino de genocídio ele vai dizer, né? Todo genocídio, para além da sua carga ideológica necessária de ser compreendido, ele precisa ser compreendido enquanto uma tecnologia de poder. Ele sempre vai servir a alguém e a alguma coisa, né? Ele não é fruto somente da maldade, da barbárie humana, né? Mas ele tem um objetivo político e econômico sempre que o subjaz, né? E nesse sentido, o genocídio dos hereros e dos Nama, ele tem muito esse sentido estratégico de reorganizar a política colonial.
6: Quando a gente começa a chamar esse episódio de genocídio, professora, e por parte de quem? Foi a comunidade internacional, a própria Alemanha, ou até mesmo a Namíbia, depois de se tornar independente, começa aí a lutar por um reconhecimento desse episódio como genocídio?
7: Na verdade, vai ser um processo relativamente difuso, né? A gente não tem, assim, como dizer quem foi o primeiro, né, que falou sobre esse genocídio em particular. A gente pode dizer de que, o genocídio é um

0: experiência no mundo, vamos dizer assim, né, ao longo aí da história, como possíveis casos de genocídio, né? Dentre eles, ele aponta para a guerra colonial alemã, né? Então, talvez se fosse para dizer assim, acho que o primeiro sujeito mesmo que falou sobre isso foi o próprio Lenkin, né? Em escritos particulares, isso não chegou a ser publicado, né? Mas em alguns escritos particulares que estão numa biblioteca dos Estados Unidos, agora eu não me recordo, a Biblioteca Raphael Lenkin, não me lembro se é Boston ou Nova York, né, existe essa documentação e ele aponta, assim, uma série de processos históricos que podem ser pensados enquanto genocídio, né, e ele aponta para esse processo, ele chama, né, a Guerra Colonial contra os Hereiros e os Namas. Então, aí a gente tem um primeiro indicativo, né, mas na década de 50, a Hannah Arendt, ela publica um livro, As Origens do Totalitarismo, que ela aponta para a existência dessas similaridades entre a política nazista e as políticas coloniais. Ela não chega a falar longamente sobre os hereiros e os namas, ela comenta muito brevemente, né, sobre isso, mas ela é responsável por colocar um pouquinho essa pulga atrás da orelha, né, da historiografia, dos historiadores, dos sociólogos, né, sobre essas correlações entre colonialismo, totalitarismo, e aí a gente vai ter, então, um pouco desse, de um interesse mais aguçado, né, a partir da década de 60, especialmente, né, alguns historiadores teuto-namibianos vão começar efetivamente a casar de alguma forma, né, essa leitura advinda da Hannah Arendt com o conceito de genocídio do Raphael Lenkin e vão começar aí sim a observar essa guerra colonial de 4 a 8, e vão começar a nomear isso como genocídio, né? Então, isso parte inicialmente de um grupo acadêmico engajado, né? Um grupo acadêmico engajado politicamente, e logo isso vai ser recuperado também aí sim pelas comunidades, pelos líderes tradicionais Nama e pelos líderes tradicionais hereros, aí justamente pensando, né, em como mobilizar essa categoria de crime de genocídio para aí sim pensar as reparações, né? Isso aqui a gente estaria pensando mais já para a década de 80, década de 90.
1: Houve reparação, professora?
0: Olha, houve um pedido de desculpas, né? Em 2021, se não me engano, né, 2020, 2021, a Alemanha reconheceu formalmente a existência de um processo de genocídio, não de crime de genocídio, né, isso não foi levado a tribunais, etc., mas eles pediram desculpas e tudo mais, e houve, né, um processo, uma negociata entre o governo namibiano e o governo alemão da época de um pagamento de reparações, né. É claro que esse acordo, ele ainda é muito polêmico, né? Porque, primeiro, né, são acordos feitos de um estado para o outro, né? Então é o estado alemão com o estado namibiano, do qual os líderes tradicionais Namas e Hereros praticamente ficaram de fora dessa negociata. Esse dinheiro, essa reparação que está prevista, ela é prevista ser paga em 30 anos para o Estado namibiano, né? E aí a crítica das comunidades hereros e namas é justamente essa: ok, vai ser paga para o Estado namibiano, e o que o Estado namibiano vai fazer com esse aporte, né? Vai ser uma reparação para as comunidades, né? Vai ser repassado para as comunidades, vai ficar na mão do Estado. Então, isso é um debate interno bastante importante, né? E ainda bem mal resolvido aí no cenário político interno da Namíbia hoje. Então, houve uma reparação assim, né, bem, vamos dizer, superficial ainda, né? Primeiro, não houve nenhuma condenação jurídica, né, pensando aí em tribunais internacionais, etc., né? Houve aí apenas um pedido de desculpa, uma promessa de uma reparação de uma certa quantia de dinheiro, mas também ainda com, né, termos muito obscuros, né, e que as próprias comunidades vítimas, elas ainda estão tentando entender como isso vai funcionar, né?
1: Até porque a Namíbia é um país, como tantos outros na África, com uma pluralidade e diversidade étnica muito grande, né? Então a gente não está falando só de um estado que tem aí Namas e também os Hereros, né? Então, que foram as etnias de fato afetadas aí por conta, vitimadas desse genocídio. Agora, professora, essa história do colonialismo alemão, ocupação, ela vai até quando? Quando que a Alemanha

0: perde as suas colônias na África?
1: Bom, a Alemanha, ela tem talvez um histórico muito breve, né? Talvez um dos mais breves aí da época dos impérios, como diria o Hobsbawm, porque ela vai oficialmente assinar, né, a formalização dos seus tratados em 1884, e em 1919, com o Tratado de Versalhes, a Alemanha perde todas as suas colônias, né, justamente por aquela questão que eu havia mencionado. Eles vão ser considerados os grandes culpados da Primeira Guerra, e dentre, né, as diversas imposições que vão ser colocadas à Alemanha nesse Tratado de Versalhes, nesse pós-Primeira Guerra, uma delas vai ser a perda das colônias em ultramar, né? A Alemanha tinha algumas outras ilhas no Pacífico, que também eram suas colônias, mas essencialmente as colônias africanas, elas vão ser repassadas para os países vencedores, né? Então a gente tem uma redistribuição desses territórios entre França, Inglaterra e Bélgica, em menor medida, né? Especialmente França e Inglaterra, em 1919. Então, em 1919, acaba efetivamente, né, oficialmente, a empreitada colonial alemã. É claro, isso não quer dizer que a mentalidade imperialista, né, uma certa reivindicação dessas colônias não tenha sobrevivido, mas formalmente a Alemanha perde o seu mandato em 1919.
0: Professora Nayara Krashensky, quero muito agradecer a sua participação aqui no Virada de História. Nossa conversa rendeu bastante aqui. Muito obrigado por essa sua disponibilidade, pelas ótimas contribuições que você trouxe aqui hoje. Até uma próxima.
1: Até uma próxima. Eu que agradeço e fico à disposição.
0: Maravilha. Um abraço, professora. Tchau, tchau.
1: Abraço. Tchau, tchau.
2: Vamos voltar no tempo com o quadro Aconteceu na História.
0: Galera, vou resumir para vocês os acontecimentos em torno do genocídio da Namíbia. Em janeiro de 1904, o povo herero, sob a liderança do chefe Samuel Maharero, deflagrou uma rebelião armada contra o domínio colonial, matando cerca de uma centena de colonos e soldados alemães. Em outubro do mesmo ano, o povo Nama, liderado por Hendrik Witboy, também se juntou à insurgência contra a dominação colonial alemã. Em resposta à revolta, o Império Alemão enviou tropas expedicionárias sob o comando do general Lothar von Trotha. Na Batalha de Waterberg, ocorrida em agosto de 1904, as forças alemãs cercaram e derrotaram os herero, empurrando os sobreviventes para o deserto do Kalahari e bloqueando o acesso às fontes de água. Em outubro de 1904, Trotha emitiu uma ordem de extermínio, estabelecendo que qualquer herero, homem, mulher ou criança, armado ou desarmado, encontrado dentro das fronteiras da colônia seria morto ou expulso para morrer no deserto. Uma ordem semelhante foi estendida posteriormente ao povo Nama. Os sobreviventes que não morreram de sede ou fome foram confinados em campos de concentração colonialistas, onde centenas morreram devido a trabalhos forçados, doenças e subnutrição. Estima-se que cerca de 70 a 80% do povo herero e metade do povo Nama foram dizimados no período. Pessoal, espero que tenham curtido esse episódio. 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Aquele abraço, pessoal!
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4: Boa tarde, sejam todos muito bem-vindos. Agora são 4:04. 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E também estamos nas principais plataformas de áudio. Hoje é sexta-feira, dia 4 de setembro de 2026. As principais notícias do Brasil e do mundo estão aqui. Começa agora o programa Entretanto, porque toda notícia tem outro lado. Esta é uma produção da agência de notícias russa Sputnik Brasil. Eu sou o Leonardo Macaxeiro e junto comigo, o nosso analista de assuntos políticos nacionais e internacionais, o nosso Rafael Machado. Rafa, boa tarde para você.
5: Léo, sinto uma honra estar participando aqui do programa Entretanto, e é isso aí, mais um dia com muita coisa pra gente comentar de tudo que acontece no Brasil e no mundo.
4: Não é sexta-feira que vai deixar o dia mais fácil. Tem muita coisa pra gente analisar, tem muita coisa acontecendo no Brasil e no mundo. E hoje o Entretanto conta com a participação também de Davidson Souza Cruz, que é mestre em ciência política pela Universidade Federal de Minas Gerais. Daqui a pouquinho ele vai se juntar a gente. E vamos às principais notícias de hoje. Cuba flexibiliza investimento estrangeiro e comércio para driblar efeitos das sanções dos Estados Unidos. Presidente Lula defende investigação sem blindagem no caso Master. Davi Alcolumbre afirma que votação pelo fim da escala 6x1 vai acontecer após as eleições. E tem também as atualizações do trânsito no Rio de Janeiro. Tem a previsão do tempo para o fim de semana. Fica com a gente porque tá só começando o programa Entretanto.
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4: O presidente da Rússia, Vladimir Putin, afirmou hoje que a cooperação estratégica entre a Rússia e a China continua avançando de forma constante, com destaque para o setor energético. Segundo o presidente russo, os dois países também desenvolvem projetos conjuntos de inovação tecnológica destinados a aumentar a eficiência e a segurança ambiental na produção, no processamento e no transporte de hidrocarbonetos. É com o desenvolvimento dessa parceria entre Rússia e China que a gente começa o Entretanto de hoje.
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4: Em mensagem aos participantes do 8º Fórum Empresarial de Energia Rússia-China, Putin afirmou que a Rússia ocupa o primeiro lugar no fornecimento de petróleo e gás aos consumidores chineses e está entre os principais fornecedores de carvão e gás natural liquefeito para o país asiático. Segundo o presidente, os dois países também desenvolvem projetos conjuntos de inovação tecnológica destinados a aumentar a eficiência e a segurança ambiental na produção, no processamento e também no transporte de hidrocarbonetos. Putin acrescentou que o diálogo regular entre Moscou e Pequim contribui para solucionar questões relacionadas ao setor de combustíveis e energia, além de fortalecer a parceria entre os dois países. Bom, Rafa, queria começar o Entretanto de hoje com uma declaração do presidente Vladimir Putin, que falou no 8º Fórum Empresarial de Energia Rússia e China, ressaltando a cooperação estratégica com o país asiático e dizendo que essa é uma parceria que se desenvolve de forma constante. Essa parceria Rússia-China, ela de alguma forma pode deixar preocupado Donald Trump e os Estados Unidos, Rafa?
5: Existem aspectos nessa parceria entre a Rússia e a China nesse setor do processamento e transporte de hidrocarbonetos que pode sim gerar algum grau de preocupação, preocupação econômica nos Estados Unidos. Pelo seguinte, quando a gente volta um pouco no tempo para aquelas tensões entre Rússia e Europa que culminaram na imposição de uma grande quantidade de sanções contra a Federação Russa. Depois você tem aí, para piorar a situação, a explosão através de um atentado contra o gasoduto Nord Stream. Antes disso tudo, a Rússia era um dos principais, se não o principal, fornecedor de gás para a maior parte dos países europeus, para a Europa como um todo. Depois disso, esse fluxo diminuiu e encareceu. Se impuseram ali inúmeras limitações e os Estados Unidos pressionaram a Europa a comprar exatamente GNL vindo dos Estados Unidos, né? Transportado ali por navios, muito mais caro do que o gás russo. Porém, tem gerado um lucro, tem gerado dividendos bastante significativos para os Estados Unidos. Até mesmo nesse contexto desses conflitos envolvendo ali o Estreito de Hormuz, causados, provocados pelos próprios Estados Unidos, os Estados Unidos também têm tirado proveito. É claro que, em grande medida, vendendo propriamente petróleo das suas reservas estratégicas, porém também aumentando sua exportação de GNL. Então, quando Rússia e China falam num aumento na capacidade de processamento de gás e, portanto, né, de exportação de GNL para outros países, né, se debateu, por exemplo, um processamento, um complexo de processamento de gás ali na parte russa do Mar Báltico. Existe uma série de outros projetos conjuntos de gasodutos e assim por diante entre Rússia e China, como Força da Sibéria 2, mas quando se fala exatamente nessa questão do aumento da capacidade de processamento e transporte do GNL, de hidrocarbonetos em geral, isso é economicamente ameaçador de fato para os Estados Unidos, que vinha exatamente meio que forçando uma série de países a comprar o seu próprio GNL. É claro que isso não muda muito a dinâmica entre Rússia e Europa, porque permanecem existindo ali sanções, porém, na medida em que há esse aumento da capacidade de exportação, mesmo que de uma maneira indireta, utilizando outros intermediários, como os turcos, os indianos e assim por diante, isso tanto pode forçar uma baixa no preço do GNL pelo aumento da oferta, como para alguns países que vinham importando GNL dos Estados Unidos, eles passam a ter uma outra opção, né? Então, tal como os Estados Unidos vinham tentando se beneficiar economicamente, tanto com essas sanções contra a Rússia e o levantamento de uma série de barreiras e impedimentos para a exportação dos hidrocarbonetos russos, quanto através aí de uma exploração das dificuldades de transporte no Estreito de Hormuz. Então, os Estados Unidos têm se beneficiado disso, têm lucrado com isso, mas essa interação entre Rússia e China, referente a hidrocarbonetos em geral, né, a questão de uma nova rota no Extremo Oriente, a questão do Força do Lago Baikal, né, que é o novo nome do projeto Força da Sibéria 2. Então você tem aí esse aumento de novos projetos, bem como uma planta de processamento de gás ali na região do Mar Báltico. Isso aí mexe um pouco nesse panorama internacional do gás em geral, dos hidrocarbonetos em geral, mais especificamente do GNL, e isso economicamente para os Estados Unidos não é interessante.
4: Perfeito, Rafa. Olha, obrigado pela resposta. Eu vou trazer uma informação de momento, inclusive, que acabou de ser publicada no Telegram da Sputnik Brasil, que diz respeito ao presidente norte-americano Donald Trump. Olha, o seguinte: Vladimir Putin tem enfatizado repetidamente que a Rússia não tem a intenção de atacar ninguém. Em uma coletiva de imprensa agora há pouco, Donald Trump falou também sobre a Rússia e a possibilidade de resolução do conflito ucraniano. Enviei Steve Witkoff e Jared Kushner, dois grandes negociadores. Eles fizeram um ótimo trabalho, disse Donald Trump, que afirmou: Putin não pretende atacar o território da OTAN. Rafa, o quanto é importante essa fala de Donald Trump com relação a Putin? Porque o que a gente percebe, né, é que há por parte da OTAN, uma necessidade de criar uma imagem anti-Rússia, né? Quanto que é importante essa fala de Donald Trump com relação ao presidente russo?
5: É uma fala bastante interessante, porque de fato, na Europa existe uma certa histeria, por assim dizer, existe todo um tipo de discurso que insiste na existência de uma ameaça iminente vinda da Federação Russa e, portanto, que existiria uma necessidade de militarizar os países europeus. Os países europeus, vários deles discutem a retomada de um recrutamento militar obrigatório, tentam aumentar o nível de produção de armas, de veículos militares e de outros tipos de insumos e equipamentos militares em geral. Recentemente, inclusive, até se produziu propaganda mesmo televisiva, sem dar nomes, mas aludindo aí a um conflito iminente e que os cidadãos europeus deveriam estar preparados e assim por diante. Então existe na Europa um discurso que é um discurso extremamente beligerante e está, obviamente, voltado na direção da Federação Russa. Recentemente houve, por exemplo, essa polêmica que a gente até comentou de um drone que teria entrado no espaço aéreo alemão e aí os alemães acusaram, sem nenhum tipo de indício suficiente, acusaram a Federação Russa, né, de ser responsável por esse drone, por uma suposta invasão do espaço aéreo da Alemanha. Até utilizaram isso como justificativa para fechar a casa da Rússia, né, que desempenhava ali simultaneamente funções de consulado, bem como funções de representação cultural, por assim dizer. Mas tudo isso está permeado por esse clima de ódio, de hostilidade em relação à Rússia e de militarização da Europa. É claro que a gente sempre tem que ter bastante cautela em relação a declarações e posicionamentos públicos do Donald Trump. Então, o Donald Trump, ele muitas vezes se comporta com uma certa ambiguidade. A gente tem que sempre recordar que falar em OTAN é necessariamente falar em Estados Unidos e nos interesses dos Estados Unidos. Porém, em alguma medida, esse tipo de discurso serve para aliviar um pouco essas tensões e talvez até impulsionar uma certa desescalada. Até porque, se por um lado pode ser do interesse dos Estados Unidos desgastar a Federação Russa, utilizando proxies, né, proxies, estratégias de cerco, sanções e assim por diante, por outro lado, me parece que não é do interesse dos Estados Unidos, nesse momento pelo menos, um conflito direto, né, entre Federação Russa e os países europeus, exatamente pelo fato de que os próprios Estados Unidos provavelmente acabariam se envolvendo e me parece plausível que isso não seja do interesse do Donald Trump, até porque já há uma série de fragilidades internas e externas envolvendo os Estados Unidos, especialmente as suas forças armadas, né? Então, esse tipo de discurso do Trump talvez sirva para ajudar a desescalar um pouco esse tensionamento entre Rússia e os países europeus. Isso aí é uma possibilidade que seria positiva nesse sentido, ainda que simultaneamente sempre é necessário ter uma certa cautela em relação às declarações desse tipo, né, vindas do Donald Trump.
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4: 4:17, você ouviu aí a vinhetinha que o nosso querido Francélio colocou no ar com o WhatsApp aqui do Entretanto, da Rádio Sputnik na Metropolitana, 21 98065 0066, 21 98065 0066. Fique à vontade para enviar sua sugestão de pergunta, de tema, enfim, você fica bem à vontade para participar aqui do nosso programa. A gente vai dar continuidade aos assuntos internacionais. Olha, Cuba publicou novas normas para ampliar o investimento estrangeiro, facilitar operações de comércio exterior e estimular a entrada de divisas no país. Entre as mudanças está a possibilidade de associação comercial direta entre investidores estrangeiros e empresas privadas cubanas. Com as novas regras, empresários estrangeiros poderão estabelecer parcerias com negócios privados do país sem a intermediação de empresas estatais. Essas empresas privadas cubanas também poderão realizar importações e exportações diretamente, de acordo com as informações divulgadas. As medidas permitem ainda novas possibilidades de contratação de trabalhadores e abertura de contas bancárias no exterior por investidores estrangeiros. Em entrevista a Sputnik, o economista Daniel Torralbas avaliou que as mudanças podem criar novas fontes de entrada de moeda estrangeira e ajudar Cuba a enfrentar os efeitos das sanções econômicas dos Estados Unidos. Segundo ele, empresas privadas poderão adquirir diretamente produtos como alimentos, combustíveis e também outros bens. O especialista ponderou, porém, que o impacto deve ser limitado inicialmente, já que muitas empresas privadas cubanas ainda possuem estrutura e capacidade financeira reduzidas. Ele também apontou que segurança nos pagamentos, estabilidade cambial, repatriação de lucros e regras claras serão fundamentais para atrair novos investidores. Outro desafio, de acordo com ele, é a burocracia. Ainda não foram detalhados os procedimentos para a formação das novas parcerias, os setores prioritários e nem os prazos para aprovação. Um outro economista, Luiz René Fernandes, professor da Universidade de Havana, de acordo com ele, as medidas avançam na direção de ampliar as oportunidades de negócio, mas os resultados dependerão tanto das condições internas da economia cubana quanto do cenário internacional e das sanções americanas. Rafa, queria trazê-lo para a gente falar um pouco sobre esse assunto, já que Cuba sofre há muitos anos aí com as restrições por parte dos Estados Unidos. Nós tivemos mais recentemente mais algumas tarifas. Essa flexibilização do investimento estrangeiro, tentativa de abrir de alguma forma o comércio, é o caminho para que Cuba tente depender menos ou sofrer menos com essas sanções americanas?
5: Bem, no mínimo deve ser visto como uma inevitabilidade, né? Cuba tem passado por uma série de reformas, especialmente desde o final da Guerra Fria. A gente tem que recordar que no período da Guerra Fria, as relações que existiam entre Cuba e a União Soviética eram bastante benéficas para Cuba, nesse sentido de que havia certas garantias ali de compra por parte da União Soviética de uma série de produtos produzidos por Cuba, bem como era possível para Cuba adquirir determinados produtos, especialmente bens industriais, por preços significativamente reduzidos da União Soviética ou de outros países ali do chamado Bloco Socialista. O colapso da União Soviética representou também um certo desarranjo, uma desagregação de toda essa associação geopolítica internacional entre uma série de países do chamado Bloco Socialista. A Federação Russa ali naquele período dos anos 90, por mais que fosse herdeira em termos de status internacional, em termos inclusive de compromissos perante outras instituições internacionais, não herda num primeiro momento a mesma orientação geopolítica da União Soviética. Na verdade, muita gente até diria, né, que nos anos 90 a Rússia não tinha qualquer orientação geopolítica propriamente. Então, ausente esse apoio permanente da União Soviética, que ajudava ali a manter a economia cubana estável, produtiva, enfim, era um tipo de relação que garantia até um bom padrão de vida para o cidadão cubano, mesmo que não houvesse luxos. Cuba começa ali um chamado período especial, que é um período de reformas mesmo, né? É, em que se permite ali o trabalho individual por conta própria, se permite um certo nível de lógica de mercado no âmbito da agropecuária, né, em termos de consumo interno, a compra e venda e assim por diante. Então você tem um primeiro momento de reformas, depois você tem um segundo momento de reformas já no período, no começo do período do Raul Castro, né, quando ele entra no lugar do irmão dele, do Fidel Castro. Depois, em seguida, você tem mais algumas novas atualizações. E agora a gente está falando aí já no período Dias-Canel, uma nova onda de reformas, né? Você tem aí um pacote com mais de 100 reformas econômicas propostas para, nos termos que estão sendo utilizados por Cuba, para atualizar a economia cubana. Inclusive, se a gente for pegar aí tudo aquilo que está sendo feito nessas reformas, é inevitável dizer que... É inevitável poder fazer uma comparação, por exemplo, com o atual modelo econômico, tanto do Vietnã quanto da China. Só que no caso cubano, especificamente, isso vem sendo feito ali desde o início dos anos 90 para sobrevivência mesmo, né? No caso da China e do Vietnã, foi ali uma escolha estratégica propriamente. Esses países chegaram à conclusão de que o caminho mais adequado para as suas economias seguirem e elevar o nível de poder, o nível de soberania desses países era esse caminho, esse modelo de um certo socialismo de mercado ou, enfim, capitalismo de Estado. Uns autores vão chamar de uma coisa, outros autores vão chamar da outra coisa. Cuba está seguindo um caminho semelhante, né? Então, por exemplo, empresas estatais agora vão se tornar sociedades por ações, ou seja, vão entrar ali no mercado financeiro, né? Você tem aí o fim do limite de 100 funcionários para empresas privadas. Antes, nesse período aí do Raul Castro, se permitiu a abertura de pequenas e médias empresas privadas nesse limite aí de até 100 funcionários. Agora é parte da proposta acabar com esse limite de 100 funcionários, de 100 empregados. Tem uma abertura maior para uma série de setores, né? Especialmente agricultura, turismo, sistema bancário. Imagina-se que vão começar a aparecer bancos que não são propriamente bancos estatais em Cuba, talvez inicialmente cooperativas, mas eventualmente até talvez, né, bancos privados. Se abre mais para a possibilidade de investimento estrangeiro, a possibilidade de, nesses investimentos estrangeiros, esses investidores estrangeiros poderem, por conta própria, contratar mão de obra. Antes disso, isso não era possível. Era o Estado que contratava mão de obra para essas empresas, né? Existia ali aquela relação necessária na qual o Estado era constantemente o intermediador de toda a relação desse tipo. Então, existe uma abertura, né? E essa abertura visa exatamente garantir a sobrevivência do processo cubano, né? Cuba enfrenta aí uma crise econômica muito significativa, crise essa causada em grande medida por esse fator externo do aumento da pressão em cima de Cuba. Existe, né, inclusive, a expectativa por parte de Cuba de, através dessas reformas, talvez apaziguar um pouco os Estados Unidos pela atração de capital dos próprios Estados Unidos para dentro de Cuba, para ver se com isso se consegue afastar um pouco até mesmo esse elemento ameaçador que está presente ali, né? Essa possibilidade de uma intervenção, essa possibilidade de um ataque contra o território cubano, né? Então, enfim, Cuba está seguindo esse caminho. Me parece que é um caminho razoável. Na verdade, eu acho que a adoção de um modelo econômico chinês era algo que Cuba talvez já devesse ter encaminhado há mais tempo, né? De uma maneira mais controlada já ao longo dos anos 90. A própria adoção daquele modelo clássico cubano, né, daquele tipo de socialismo, foi um pouco tardia e foi acontecendo gradualmente, mas provou também as suas fragilidades exatamente no momento em que cai a União Soviética, porque você tinha ali em Cuba um modelo que era, em alguma medida, dependente dessas relações com a União Soviética e tinha dificuldade para conseguir se manter de pé por conta própria, com as próprias pernas, né? Então, essa é uma decisão que é uma decisão razoável, talvez até devesse ter vindo antes, mas, de qualquer maneira, pode acabar servindo não apenas para garantir a sobrevivência de Cuba, mas talvez até para garantir para Cuba um caminho de desenvolvimento um pouco mais interessante, até com mais expectativas em relação aí, a crescimento econômico, a garantia de um certo padrão de vida, talvez até um desenvolvimento ali de uma classe média, tal como aconteceu na própria China e vem acontecendo no Vietnã.
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4: Quatro e 28. No contexto das turbulências geopolíticas, as empresas chinesas do setor de terras raras suspenderam embarques com destino aos Estados Unidos, informou uma agência de notícias. Essa agência, inclusive, destaca que, apesar de terem licenças de exportação válidas, alguns fornecedores chineses têm retido remessas de terras raras destinadas aos Estados Unidos. Segundo a matéria, essa situação resultou na alta dos preços para terras raras e materiais críticos, como ítrio, fosforeto de índio e tungstênio. Conforme especifica esse material, esses elementos são essenciais para aplicações militares dos Estados Unidos e indústrias sensíveis, incluindo aeroespacial e fabricação de semicondutores. Dessa forma, a matéria conclui que essa situação deixou os Estados Unidos em uma posição precária, sobretudo considerando a próxima cúpula entre o presidente Donald Trump e o homólogo dele, chinês Xi Jinping. Anteriormente, uma mídia ocidental relatou que o uso crescente de drones em guerras modernas está exacerbando a já precária escassez de materiais críticos no Ocidente. Segundo esse artigo, não resta dúvida de que o cenário global mudou para uma era marcada pelo uso generalizado de drones em operações militares. Rafa, quero te ouvir, já que, enfim, a gente traz uma reportagem que chama atenção. Riscos geopolíticos fazem empresas chinesas pararem as entregas de terras raras aos Estados Unidos. Só para a gente ter uma dimensão do que isso pode mudar, ô Rafa, qual seria o impacto imediato para os americanos pararem de receber essas terras raras, esse material crítico?
5: Como penso eu, muita gente já sabe, até porque a gente de vez em quando fala sobre a questão das terras raras aqui no programa. Entretanto, as terras raras, elas são indispensáveis para uma série de setores, uma série de áreas que pertencem ali exatamente aos desenvolvimentos tecnológicos mais modernos, mais contemporâneos. Então, por exemplo, esses novos ímãs de desempenho mais alto, motores elétricos, semicondutores, radares, mísseis, turbinas, até mesmo determinados equipamentos médicos mais novos, mais recentes, além de todo o setor aeroespacial. Então, tudo isso depende de um fornecimento de terras raras. Aí que são, né, um conjunto de uma série de produtos, de itens, né, de produtos, de elementos mais especificamente extremamente raros, que se convencionou chamar de uma maneira mais geral de terras raras. Então, todas essas áreas, esses setores que eu mencionei, dependem exatamente das terras raras. E hoje em dia, e desde sempre, né, desde que se começou a falar e a trabalhar e a refinar terras raras, O principal fornecedor mundial de terras raras é a China. Existem reservas razoáveis em alguns outros países, mas a China é o país com maiores reservas e também é um dos únicos países com capacidade avançada de refino. É basicamente a China e, em segundo lugar, Myanmar, em termos de refino, né? E aí você tem capacidades menores em alguns outros países, inclusive, por exemplo, Japão, os próprios Estados Unidos e assim por diante. A gente também sabe, né, que existe ali uma empresa no Brasil nessa área, mas é uma empresa principalmente de extração. Não se faz ainda refino de terras raras no território brasileiro. Então, quando se fala aí, de fato, nessa diminuição de um fornecimento, né, de um envio, de uma venda de terras raras pela China para os Estados Unidos, isso realmente prejudica, em alguma medida, o desenvolvimento, os investimentos exatamente nesses setores, que são setores extremamente importantes, exatamente nessa disputa internacional que existe entre as grandes potências, porque a competição entre as grandes potências, em boa medida, é também uma competição tecnológica. A gente tem falado, por exemplo, sobre a questão da competição no âmbito da inteligência artificial, e para que seja possível, né, avançar nessa competição, é evidente que determinadas áreas, como o setor dos semicondutores, os próprios ímãs de alto desempenho em geral, tudo isso é bastante relevante para garantir investimentos nessas tecnologias ligadas à inteligência artificial, até porque depende também de data centers, né? Então tem toda essa questão da necessidade de construir data centers. Isso também demanda determinados equipamentos e elementos ligados à alta tecnologia, de alta capacidade de desempenho. Tudo isso está vinculado exatamente a esse tema das terras raras. Então, por assim dizer, essa nova tendência da China de diminuir as suas exportações de terras raras para os Estados Unidos é um golpe, por assim dizer, significativo contra os Estados Unidos nessa competição que existe entre a China e os Estados Unidos. Não era algo imprevisível, porque já era uma tendência que muito gradualmente se fazia visível nas relações entre Estados Unidos e China, até por conta da própria agressividade comercial dos Estados Unidos contra a China. Então teve no passado toda aquela disputa comercial por um tarifaço imposto pelos Estados Unidos à China, a imposição de uma série de limitações à atuação de empresas chinesas nos Estados Unidos. Então tudo isso pertencia a um contexto de uma certa hostilidade comercial, de uma certa guerra comercial propriamente dita, e os Estados Unidos já sabiam certamente que a China iria, de alguma maneira, nesse sentido aí das terras raras, retaliar contra essa hostilidade dos próprios Estados Unidos. Razão pela qual os Estados Unidos, por exemplo, fecharam um acordo com o Japão em relação também a essa questão das terras raras e começaram a impor maior pressão ao Brasil também por conta desse tema das terras raras. Então, parece que os Estados Unidos, em alguma medida, já tinham essa expectativa de que se tornaria cada vez mais difícil importar terras raras da China, e aí, por isso, começou a tentar diversificar as suas fontes, né, de terras raras. Não obstante, quando se fala nesse tipo de situação, é necessário entender que a extração e o refino de terras raras, quando a gente está falando de uma situação de sair do zero para poder conseguir extrair e refinar terras raras, isso demanda muito investimento e é algo de longo prazo, né? Então, mesmo com os Estados Unidos tendo conseguido fechar um acordo com o Japão, por exemplo, isso não significa que os Estados Unidos já substituíram a China no papel que ela tem ali de principal fornecedor de terras raras para os Estados Unidos. né? Então é uma situação que ainda existe de dependência dos Estados Unidos em relação à China nessa questão do fornecimento de terras raras, de modo que aqueles setores econômicos que eu mencionei, aquelas áreas ali que são chave para a competição tecnológica mais contemporânea, todos esses setores ficam bastante prejudicados.
4: Perfeito, Rafa. Obrigado pela resposta. Eu queria entender com você o seguinte: essa notícia, Rafa, de alguma forma pode levar a uma escalada de tensões entre China e Estados Unidos? Ainda mais levando em consideração, enfim, né, os recentes casos envolvendo Estados Unidos, né? O sequestro de Nicolás Maduro, a gente pode falar também nessas sanções recentes contra Cuba, junto com diversas ameaças, os ataques ao Irã, ou a situação com a China, apesar dessas informações envolvendo as terras raras, é mais difícil chegar a um nível de escalada de tensão.
5: Nesse âmbito especificamente comercial, é plausível que os Estados Unidos enxerguem, tenham eles razão ou não, uma mão do Estado chinês nesse gargalo que está aparecendo no fornecimento de terras raras para os Estados Unidos. Seja ou não seja um papel do Estado nessa mudança, os Estados Unidos muito provavelmente vão acusar, vão interpretar nesse sentido. E ao interpretarem ali um papel mais intencional do Estado chinês nesse gargalo de fornecimento de terras raras para os Estados Unidos, existe uma alta probabilidade dos Estados Unidos tentarem retaliar de alguma forma, buscando, por exemplo, identificar ali áreas nas quais existe uma dependência da China em relação aos Estados Unidos, e talvez tentando também pressionar, né, exatamente nessas áreas para diminuir as exportações dos Estados Unidos para a China, talvez subindo ali tarifas de exportação, alguma coisa nesse sentido. Então é possível que isso gere sim algum tipo de retaliação. Historicamente a gente sabe que quando os Estados Unidos atacam comercialmente a China sempre responde também. Então a gente pode acabar vendo sim nessa reta final do ano de 2026 algum grau de tensionamento, novo tensionamento comercial entre os Estados Unidos e a China.
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7: Hoje é sexta-feira, tudo bom, pessoal do Entretanto da Rádio Metropolitana? Estamos com o quinto programa da série Brasil sob nova direção e vamos avaliar hoje a nossa participação junto ao continente africano. Afinal, o Brasil pode fazer e deve fazer mais do que já faz?
8: Eu espero que sim, Marcelo, porque o mundo todo está de olho na África e o Brasil, com essa herança cultural tão mais próxima da África, deveria aproveitar isso. No começo do terceiro mandato do Lula, o chanceler Celso Amorim disse que a política externa brasileira com relação à África seria a menina dos olhos. Não aconteceu. A gente vai trazer essa questão: como seria um quarto mandato de Lula ou como seria com um presidente que pensa totalmente oposto dele?
7: Brasil adentro.
4: Bom, antes da gente começar os assuntos nacionais, eu queria apresentar o nosso convidado do programa de hoje, Davidson Souza Cruz, mestre em ciência política pela Universidade Federal de Minas Gerais. Davidson, seja mais uma vez muito bem-vindo aqui ao Entretanto. Uma boa tarde para você.
9: Eu agradeço esse convite, estou à disposição para responder todas as perguntas, sempre atento e sempre ouvindo a Rádio Metropolitana Rio de Janeiro.
4: Obrigado, Davidson. Bom, e para a gente começar nos assuntos nacionais, o presidente Luiz Inácio Lula da Silva defendeu uma reforma política e no judiciário profunda em meio aos vazamentos sobre o caso Master, envolvendo suspeita de participação de ministros do Supremo Tribunal Federal e parlamentares. Em sua fala, o presidente da República chamou o escândalo do Banco Master de o maior roubo da história do Brasil. E ressaltou que foi no governo dele que o esquema do banqueiro Daniel Vorcaro foi descoberto e que ele foi preso, culminando também no fechamento do banco. Lula ressaltou ainda que o líder do esquema tem relações com muita gente poderosa e que há suspeita de políticos e agentes públicos envolvidos. Nossa democracia não pode ficar refém de vazamentos seletivos, disse o presidente. Na sequência, Lula chamou a Suprema Corte e a Procuradoria-Geral da República para um processo que garanta integridade nas investigações e destacou a crise nas instituições. Ele disse o seguinte, abre aspas para Lula, é chegada a hora que as pessoas que atuam na vida pública honrem seu dever de ofício e coloquem o compromisso público acima de qualquer interesse individual, fecha aspas. O chefe do Planalto também afirmou que entende que o Brasil precisa de uma reforma política e no judiciário profunda e defendeu que as investigações não poupem ninguém. É fundamental que se investigue todo mundo, sem blindagem de ninguém, doa quem doer. O povo brasileiro tem o direito de saber a verdade, disse o presidente. Nesta semana, diversos vazamentos publicados pela imprensa revelaram proximidades dos ministros do STF, Alexandre de Moraes e André Mendonça, com Daniel Vorcaro. Ambos trocaram mensagens diretamente com o banqueiro ou com pessoas próximas a fim de se encontrar com o dono do Master. Além dos ministros, também foram reveladas relações de Vorcaro com o deputado Nicolas Ferreira, do PL de Minas Gerais. Anteriormente, trocas de mensagens entre o banqueiro e o candidato à presidência da República, Flávio Bolsonaro, já haviam sido reveladas. Na ocasião, Flávio cobrava do banqueiro cerca aí de 130 milhões de reais para investir no filme do pai dele, o ex-presidente Jair Bolsonaro. Bom, Davidson, queria trazê-lo para a gente comentar um pouco sobre esse assunto. Assunto da semana, tudo que envolve essa situação do Banco Master. E ontem à noite, um pronunciamento do presidente Lula dizendo que é o maior roubo da história do Brasil e o presidente defendendo uma investigação sem blindagem a ninguém. Eu queria entender, Davidson, a sua visão com relação ao posicionamento do presidente Lula nesse momento, já que a gente pode dizer que falta um mês para as eleições e esse é um caso que, de alguma maneira, impacta nas pesquisas, enfim, até no resultado daqui a um mês. Como é que você enxerga esse posicionamento do presidente Lula?
10: Boa tarde, Leonardo. Acho que primeiramente a pergunta, né, é difícil situar qual seja o maior roubo da história do Brasil. Uns vão dizer que é o roubo do ouro que foi para Portugal, outros vão dizer que é a venda da Vale do Rio Doce, outros vão dizer que é a onda de privataria que houve durante o governo Fernando Henrique Cardoso e por aí vai. Então, assim, sempre tem um maior roubo do Brasil e, infelizmente, é difícil ter soluções, porque sempre que há um maior roubo, é possível que daqui a algum tempo haja um outro maior roubo. Mas pode-se dizer que essa apropriação do Banco Master, de fundos de pensão, do funcionalismo público de vários estados e municípios do Brasil, foi uma operação muito bem montada. Em outros momentos afirmei e repito que se trata de um banco do Centrão e capitaneado por uma ala mais ligada a Bolsonaro, e isso demonstra o quanto que o sistema financeiro é fácil de ser capturado por interesses específicos de uma facção política no Brasil. Especificamente a respeito, ou seja, aqui eu já falei do que seria o maior roubo, falei do que é de fato o Banco Master, que é o banco do Centrão, mais ligado ao campo político do bolsonarismo, e, claro, com interlocuções e diálogos com vários segmentos políticos, independente do campo ideológico, e por último a gente desemboca na fala do presidente Lula. Havia uma percepção no primeiro dia em relação a essa questão, havia uma percepção no primeiro dia de que as denúncias do André Mendonça, elas tinham por efeito, sobretudo, criar fato político para beneficiar a candidatura do Flávio e que visava exatamente criar uma instabilidade no executivo contra contra o judiciário e contra o parlamento, e colocando o André Mendonça meio como herói da república, uma espécie de Moro vestido de capa do STF. No segundo dia das denúncias, já houve uma reação com notícias do envolvimento do próprio André Mendonça com o Vorcaro, e no terceiro dia as denúncias meio que se expandiram, incluindo posicionamento do Alexandre de Moraes em relação ao próprio André Mendonça como envolvido em vários ilícitos e atuando de maneira político-partidária para beneficiar a candidatura do Flávio Bolsonaro e prejudicar a candidatura do Lula, e entre outros. O ponto, e aí situa-se hoje a fala do presidente Lula. A fala do presidente Lula foi protocolar, foi a fala de presidente da República e de candidato. Ela não nomina pessoas, não define culpados e não aponta envolvidos. Ele sinaliza no sentido daquilo que as instituições devem caminhar, naquilo que o Congresso deve caminhar, naquilo que o Executivo deve encaminhar, naquilo que o Judiciário deve encaminhar. Ou seja, de certo modo, Lula aponta aquilo que as instituições deveriam ser e aquilo que as instituições devem fazer em face da crise ora apontada. E aí a questão é: ele deveria fazer uma outra fala? Eu penso que, como estadista, como presidente da República, a fala que ele fez e a que ele deveria fazer é exatamente essa, porque qualquer outra seria tomar um posicionamento perigoso, e a fala dele, ele sinaliza uma ideia de que não virá um alvo dessas denúncias, desses posicionamentos. Havia uma expectativa, e há uma expectativa no campo bolsonarista, de que o André Mendonça jogasse e envolvesse denúncias, logo revelasse denúncias extremamente graves em relação ao próprio Lula, ao Gonê, ao Lulinha, etc, etc, etc. E o que se viu é que é um certo André Mendonça recuado, um certo André Mendonça com medo do rebote dessas notícias. Um aspecto específico que se deva registrar em relação às declarações do governo Lula se refere às informações, os vazamentos, a conta gota nas eleições, e isso casa com o diagnóstico tanto do Alexandre de Moraes quanto do próprio Fachin e de informes junto à Polícia Federal, de que o principal vazador de informações seletivas para prejudicar a candidatura do presidente Lula era o próprio Eduardo Mendonça, e que há, portanto, na fala do Fachin um posicionamento de restringir a atuação no Mendonça, uma vez que essa crise deflagrada ela precisa ser estancada no momento atual, dado o clima de instabilidade que se gerou. Ao mesmo tempo, nós temos aí um posicionamento do próprio Alcolumbre e da maioria do STF no sentido de circunscrever essa crise a esse momento atual. É isso, expandi demais a minha resposta, mas está aí.
4: À vontade, Davidson, você fica à vontade para você usar o tempo que for necessário, enfim, se precisar contextualizar as respostas, você fica bem à vontade. Inclusive, achei bem completa a sua fala. Queria trazer o Rafa para a gente comentar um pouco sobre esse assunto. Rafa, presidente Lula falando aí em reforma política e reforma profunda no judiciário. Rafa, o que seria isso na sua avaliação, e o caminho é esse mesmo, reformar o judiciário, mudar as questões políticas, enfim, o caminho seria esse na sua avaliação?
5: Em relação especificamente ao judiciário, e claro que sempre com destaque para o STF, me parece que é inevitável e absolutamente necessário algum tipo de reforma do judiciário, uma reforma que reequilibre as relações entre os poderes. É interessante que, e eu já devo ter comentado isso em algum momento, não existe, né, desde a proclamação da República, não existe mais poder moderador. Porém, o século XX, e a gente vê que o século XXI, sempre, nas disputas políticas que nós vimos ao longo desse período, sempre houve subjacente ali a pretensão de alguma instituição de exercer esse papel extinto de poder moderador.

por assim dizer, a hegemonia teórica de um neoconstitucionalismo, esse papel da Suprema Corte vem à tona gradualmente e de uma maneira mais explícita nos últimos anos. Mas o resultado disso, na verdade, é um total desequilíbrio entre as instituições, entre os poderes, e um descrédito crescente do próprio Poder Judiciário, e especialmente do STF, junto à população. Não é algo que vem de agora, vem inclusive já do período Dilma, em que a Dilma foi impedida, de uma maneira completamente ilegítima, de nomear o Lula como ministro. Né? Desde então houve intervenções ilegítimas e ilegais do judiciário em questões ali de indulto e uma série de outras coisas, STF legislando novamente, usurpando prerrogativas do legislativo, apelando ali a uma mítica, né? a uma construção completamente estapafúrdia, mas que a gente reconhece tanto no nosso país, bem como se reconhece em alguns outros lugares, que é a inconstitucionalidade por omissão, né? Então, assim, claramente é necessária uma reforma do judiciário. Você tem a questão das decisões monocráticas, a própria súmula vinculante representa uma ruptura com a nossa tradição jurídica, que é romano-germânica, não é anglo-saxã, né, que exalta ali, que consagra o papel da jurisprudência, o papel da decisão judicial como sendo ali um certo núcleo, centro da legalidade, da legitimidade. Então tem uma série de coisas que podem ser questionadas, tanto na fundamentação teórica e filosófica da atuação do judiciário, com uma série de elementos procedimentais, uma excessiva concentração de atribuições no STF. Existe aí uma série de funções desempenhadas pelo STF, que em vários outros países, inclusive países de tradição mais próxima à nossa do que os Estados Unidos, são desempenhadas ali por dois, três organismos diferentes. Né? O próprio controle de constitucionalidade, só no Brasil que acontece exatamente da maneira como acontece e com toda essa amplitude que tem. Então, assim, tem uma série de coisas questionáveis. A realidade é que, pela própria natureza, o judiciário ele é um poder mais elitista, é um poder mais elitizado, e o STF, especialmente, esse distanciamento tem criado caminhos ali, tem criado uma certa propensão a contradições entre o STF e o que seria aí uma vontade popular, né? Me parece que o momento mais aberrante nisso foram aquelas declarações do Barroso, anos atrás, sobre uma suposta função do STF de iluminar a população e espalhar a luz em meio às trevas da ignorância, ou o que quer que seja, né? Essa suposta função iluminista de um STF, de um judiciário, mas mesmo sem esse tipo de discurso ideológico do Barroso, ainda existe uma série de pretensões no STF que não casam minimamente até com o que seria mais razoável numa sociedade propriamente democrática. Então, uma reforma do judiciário é inevitável, né? Me parece que é inevitável. Eu não sei exatamente, né? não dá para ter certeza de que tipo de reforma do judiciário o Lula gostaria de fazer. É claro que muito provavelmente seria algo bem suave, até porque o Lula pretenderia dialogar exatamente com o STF para poder garantir qualquer coisa nesse sentido, caso ele de fato pretenda alguma reforma do judiciário. Mas certamente esse tipo de situação de conflito constante não pode ser normalizado, né? Isso não me parece que isso pertença, né? Essas tentativas constantes dos poderes ficarem trucando um ao outro, dobrando a aposta e assim por diante, não me parece que isso pertença de maneira intrínseca à lógica dos pesos e contrapesos, né? Me parece aí que é exatamente a expressão de uma doença

0: institucional, de que algo não vai bem nos arranjos entre os poderes e instituições brasileiras. Então, a noção de uma reforma do judiciário, até mesmo algo mais amplo, uma reforma administrativa, uma reforma da política, isso é algo que muito provavelmente os principais candidatos, seja nessas eleições, seja nas próximas, caso não se tenha avançado muito, eles vão tocar nesse tipo de tópico, né? Como que isso vai se configurar? Evidentemente, dependeria muito de quem fosse o presidente, da capacidade de diálogo e de articulação, e a intensidade de qualquer reforma nesse sentido também vai depender muito dessa capacidade de articulação entre os próprios poderes. Então, em alguma medida, o Lula está tocando aí num ponto que me parece fundamental nessa questão específica de falar sobre a necessidade de uma reforma do judiciário. A maneira como isso vai se configurar, aí, evidentemente, são outros 500, mas, em alguma medida, ele está identificando ali um problema concreto, um problema real do Brasil contemporâneo.
1: Perfeito, Rafa. Obrigado pela resposta. Vou trazer o Davidson para que ele fale um pouquinho sobre esse assunto. Davidson, separei esse trecho da fala do presidente Lula falando em reforma política no judiciário. E você solicitou falar um pouquinho também sobre o que você entende desse assunto.
2: Eu agradeço esse retorno, perdoe por ter retornado a essa questão, né? Porque há duas ênfases na pergunta, uma ênfase sobre a conjuntura política e uma ênfase sobre a análise institucional. Eu gostaria de começar por um ponto, né? Eu acredito que as instituições brasileiras, elas não decantaram ainda o que consiste de fato a Constituição de 1988. A Constituição de 1988, ela abre um período histórico democrático no Brasil, porém, as instituições, elas revivem e mantêm umas estruturas não democráticas, elas sobrevivem em estruturas elitistas, inclusive antidemocráticas, e aí você tem um pacto nacional, um pacto legal no sentido da nação desejada, expressa na Constituição de 1988, que ele paulatinamente, ele lentamente, ele começa a confrontar-se com as práticas e com aquilo que é consolidado no uso comum das instituições brasileiras. Então, a Constituição de 1988, ela cria uma nação desejada. E as instituições, elas mostram aquilo que ela realmente é. Quando uma parcela da população, ela começa a acender uma certa compreensão da cidadania, e com todas as contradições e ambivalências que isso está colocado, cria-se uma cisão entre aqueles que gostariam de um país mantido de modo mais elitista para uma parcela da população e ao qual se excluindo outra parcela da população, lembrando, digamos que 50% quer excluir 50% da população e 50% da população quer se incluir no âmbito da cidadania. Então você tem uma noção de que se a cidadania ela seja uma cidadania restrita ou, de fato, aquilo que está pactuado na Constituição de uma cidadania ampliada. Isso do ponto de vista da sociedade, de maneira geral. Então, há um mito que, ao se reformar as instituições, no caso, reformar-se o judiciário, reformar-se o sistema eleitoral, nós estaríamos caminhando objetivamente no sentido desta nação desejada escrita na Constituição de 1988. Eu penso que o objetivo seja esse mesmo. O problema é pensar quais são as regras e as instituições, as regras que devem ser criadas para que essa nação desejada ela se concretize na prática. O que eu penso a respeito disso? Hoje não há sinais nenhum de que se criaria uma possível maioria ou um consenso a respeito de por exemplo, passar um voto distrital misto no Congresso. É impossível. É impossível. A discussão pode ser colocada, pode se chegar a algum consenso. Há um esforço na questão da cláusula de barreira, no sentido de eliminar e reduzir o espaço para legendas nanicas, para partidos pequenos. Isso, por um lado, tende a ter um efeito positivo. No judiciário, há sinalizações no sentido de reduzir os super salários dos juízes e desembargadores. De certo modo, cada juiz de comarca, cada desembargador, ele cria um pequeno feudo administrativo onde ele gerencia os seus privilégios com escritórios de advocacia da parentela ou dos amigos dos amigos, e isso é comum. Então, quando se fala que um ministro eventualmente esteja envolvido com corrupção, nada disso nos surpreende, pelo fato que há uma parcela considerável dos juízes, dos desembargadores, eles têm escritórios de advocacia, ou eles têm esposas, filhos em escritórios de advocacia. Você tem famílias envolvidas paralelamente com essa trajetória do judiciário, assim como você tem famílias de militares e você tem famílias de políticos. Aquilo que o Montesquieu ele aponta no espírito das leis, de que as engrenagens dos três poderes, eles tendem a travamentos, mas o próprio devir da história e do momento político, ele leva a essas engrenagens a se movimentarem. Ela é correta, mas é como se o Brasil tivesse muita areia dentro dessas engrenagens, e elas caminhassem, elas se movimentassem de maneira muito ruidosa. E eu penso que há dois fatores que explicam isso. Um é o fato de que o Brasil é um país extremamente desigual, mesmo com a melhoria dos indicadores econômicos e sociais, o acesso à cidadania ainda é difícil, é caro. O outro fator é o fator externo, que é o pelo fato de que há países que não têm interesse que o país consiga se constituir em torno de um pacto nacional. Ou seja, o fato de ser um país extremamente desigual não nos condena a uma desgraça eterna de um país desenvolvido. É necessário que uma parcela das elites políticas, econômicas e dentre outras, elas apontem um caminho ao qual se vejam como brasileiros. Os 50% que tem menos acesso à cidadania, os 50% que tem mais acesso à cidadania, de modo que nós consigamos nos colocar num patamar de igualdade de condições diante do mundo para construir um desenvolvimento nacional e uma sociedade econômica mais igualitária e não uma sociedade de casta. Todos esses confrontos, elas sinalizam que uma parcela dos agentes políticos internos e externos querem transformar o Brasil num eterno trabalho de Sísifo. O país melhora um pouco, quando ele melhora um pouco, aí a pedra das instituições, ela rola ladeira abaixo, destruindo tudo o que foi construído. Aí depois você tem um outro esforço de construção da cidadania, das instituições, da estabilidade política, da estabilidade econômica. Então ela sobe a pedra mais um pouquinho e depois, quando está lá em cima, alguém pega e chuta, coloca uma barreira, coloca uma dinamite, essa pedra volta de novo, esmagando uma parcela possível uma parcela da economia e dos cidadãos do Brasil. Então eu penso que para ocorrer qualquer mudança institucional, precisa haver um pacto entre as elites nacionais e precisa haver um pacto de convivência entre as elites políticas. Aquilo que o Lula sinaliza é a necessidade de haver esse pacto entre as elites políticas, sinalizando para o desenvolvimento nacional, para o desempenho das instituições, etc, etc. Mas o que Lula está fazendo é exatamente aquilo que ele sempre fez. Agora, se nós vamos chegar a um trabalho de Sísifo ou não, é o que não está desenhado. depende muito dos resultados das eleições próximas.
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1: 5:08. Olha, a pesquisa Datafolha divulgada ontem mostra que o presidente Luiz Inácio Lula da Silva do PT lidera as intenções de voto para a presidência da República nas eleições deste ano. O petista é seguido por Flávio Bolsonaro do PL com 33% dos votos e Augusto Cury do Avante aparece com 8%. Lula lidera com 38%. A diferença entre os dois, entre Lula e Flávio, que já foi de 10 pontos percentuais em maio, chegou a 5 pontos percentuais nesta amostragem. Já em relação ao último levantamento, o atual presidente aparecia com 39, enquanto Flávio tinha os mesmos 33. Após os três mais bem colocados nas pesquisas, aparecem Ronaldo Caiado do PSD com 4%, Renan Santos do Missão com 3%, Romeu Zema do Novo, Samara da UP com 2%, Edmilson Costa, PCB, e Rui Costa Pimenta, do PCO, com 1%. Os demais candidatos não pontuaram, declararam um voto branco ou nulo 6% e 3% se dizem indecisos. Já em relação ao segundo turno, Lula aparece com 46% e Flávio com 44%. Com a margem de erro, os dois candidatos aparecem tecnicamente empatados. No âmbito que avalia a rejeição, Flávio lidera com 47% e Lula tem 45%, o que também configura empate técnico. Zema aparece em seguida com 16%, Ronaldo Caiado com 13% e Augusto Cury com 9%. Bom, quero trazer o Davidson para ele falar um pouco sobre essa pesquisa Datafolha que foi divulgada ontem. Mostra uma diferença de 5 pontos percentuais entre Lula e Flávio no primeiro turno e um empate técnico com uma pequena diferença a favor de Lula num segundo turno. Davidson, olha, em determinado momento, em especial quando estourou o caso Master, né, o Lula conseguiu se afastar um pouco nas pesquisas com relação ao Flávio. Para você, por que que esse cenário de proximidade retorna nesse momento das pesquisas eleitorais?
2: Vamos lá, Leonardo. O que eu penso a respeito é que esse cenário, ele é preocupante, mas não é tão grave quanto o que se imagina. Ele é grave em uma certa interpretação que se tinha desde o início do ano, que quando o Lula se consolidou com a diferença maior à frente, houve quem afirmasse que o Lula não precisaria fazer campanha. Inclusive com a possibilidade de ganhar no primeiro turno. Essa hipótese, ela acabou. O que de fato acontece é que nas eleições do primeiro turno, todos os candidatos, eles estão concentrados na disputa de proporcionais e no segundo turno concentra-se nos governadores que vierem ao segundo turno e presidente da República. Houve uma sinalização há uma semana e meia atrás, de que nessa crise do Mendonça, o Flávio Bolsonaro passaria 1,5% a 2% à frente do governo Lula. Quem deu esse informe foi o Janones. Havia uma informação de bastidores, eu acho que ele teve acesso, no sentido de que isso eventualmente poderia implodir a campanha do Lula, e o que parece, não ocorreu esse cenário de implosão com o Flávio Bolsonaro à frente. O cenário, ele é preocupante, ele é grave, lembrando que não basta as pessoas declararem voto em pesquisas de opinião, é necessário que elas vão às urnas votar, e a parcela da população que é colocada como apolítica, indecisa, ela ainda é muito significativa, tende a diminuir em parte nas semanas finais, ainda tem aí 30% dos eleitores que eventualmente não decidiram que o voto ainda talvez seja disputável nessas eleições. O que você tem é que o eleitor do Flávio Bolsonaro e do Lula, ele está decidido, as rejeições são mais equivalentes, há uma vantagem do Lula, mas é preciso lembrar que ao final do primeiro turno, Lula foi dado em torno de 55% e ele ganhou as eleições com 1% de diferença. E isso no segundo turno. No primeiro turno das eleições desse ano, a gente não adianta ficar dizendo o que vai acontecer daqui a um mês. Eu penso que o melhor a se fazer nesse momento é pensar qual é a margem que o Lula tem para poder ganhar as eleições. Há sinalizações que pontuam, né? Basicamente, o Lula vai ganhar no Rio de Janeiro, vai ganhar em Minas Gerais, ganhar no Nordeste e com a vantagem menor em São Paulo. Então, esses cenários a nível estadual, eles estão contraditórios. O Lula, ele tinha uma diferença maior de votação no Nordeste, essa diferença diminuiu, e ele começou a ganhar alguns territórios no Sudeste, Rio de Janeiro e Minas Gerais. Mas eu penso que nesse momento, a pergunta é menos quem está na frente e quem está atrás nas pesquisas, e mais quais são as fatias e as parcelas do eleitorado passíveis de serem ganhos até o final da eleição. Se pensar o que a campanha do Flávio ele busca fazer nesse momento, ele já sinaliza que ele eventualmente seria uma vítima do Alexandre de Moraes e do acordo entre o Lula, o Alcolumbre e a maioria do STF. Então o próprio Mendonça se coloca como uma vítima. Então eu penso que a tentativa de gerar uma mudança de posição no eleitorado, nesse momento ela reduziu o efeito. Agora, o ponto que deve ser considerado, que está sendo desconsiderado nesse momento, é a chamada batalha da taxa de juros, que é o fato do capital financeiro, ele meio que faz um leilão de apoio ou de neutralidade, ou o que ele pode ganhar, independente de quem seja o próximo presidente, em função das pesquisas. Então, quanto maior a indefinição, uma parcela das famílias que definem a taxa de juros no Brasil, elas ganham, independente de quem ganha as eleições. Elas querem ganhar com a manutenção das taxas de juros altas. Então, para mim, você tem um fator político de um lado, você tem um fator econômico do outro. No fator político, a instabilidade institucional, no eterno trabalho de Sísifo, e do ponto de vista econômico, a batalha pela taxa de juros, onde que quanto menor a margem de diferença entre os candidatos melhor colocados na pesquisa, mas o capital financeiro no Brasil busca leiloar o seu apoio ou a sua neutralidade em função da manutenção das taxas de juros. E é isso que me preocupa.
1: Perfeito, Davidson. Obrigado pela resposta, Rafa. Quero ouvi-lo um pouquinho sobre mais essa pesquisa eleitoral, já que desde janeiro a gente vem aqui atualizando praticamente todos os dias, se não toda semana, né, como estão as pesquisas eleitorais. E a gente percebe que a cada mês que passa o cenário vai ficando um pouco diferente. E a gente traz uma atualização do Datafolha com 5 pontos de intenção de voto a mais pro Lula no primeiro turno, no segundo turno, empate técnico. Rafa, queria que você avaliasse esse momento. A gente está cada vez mais próximo das eleições. O que representa um empate técnico em uma pesquisa como essa em um segundo turno?
0: Em relação à pesquisa em geral, tal como nas últimas pesquisas, a única novidade no primeiro turno é esse surto aí de crescimento de intenções de voto pro Augusto Cury, né? A gente já comentou um pouco sobre isso, a gente vê a confirmação disso a cada nova pesquisa que aparece. É interessante que parece que ali a gente tem a impressão de que ele toma votos de uma maneira um pouco transversal, né? Tem essa e aí por isso que inclusive comentou sobre essa esse espectro, né, de uma terceira via que no passado Ciro Gomes já tentou encarnar. E aí será que o Augusto Cury nesse momento estaria encarnando isso? A gente já chegou a comentar sobre isso. Agora, no segundo turno, de fato, o que é mais notável é exatamente esse empate técnico. Na verdade, se a gente pega aí as últimas 6 pesquisas de opinião que saíram, em todas elas a situação está de empate técnico, né? O que é bastante preocupante para o Lula, evidentemente. A gente nota aí um certo pêndulo nas intenções de voto, porque a gente viu o Flávio Bolsonaro se aproximar do Lula nas pesquisas de opinião do segundo turno alguns meses atrás. Ele inclusive começa a ultrapassar o Lula em uma série de pesquisas de opinião. E aí você tem o caso do Banco Master, né? A revelação ali das conexões, dos contatos entre o Flávio Bolsonaro e o Lula. Isso teve um impacto significativo naquele momento, na pré-candidatura dele, a ponto de alguns elementos mais, por assim dizer, oportunistas dentro do próprio bolsonarismo tentarem atiçar uma possibilidade de desistência do Flávio Bolsonaro. Isso fracassou, talvez fosse até evidente que isso fracassaria. E agora ele volta a se recuperar. Houve muita dúvida sobre se o Flávio Bolsonaro de fato conseguiria se recuperar, mas agora está bastante claro que sim, ele conseguiu se recuperar. Talvez pelo fato de que desde aquele vazamento não apareceu mais nenhum fato ligado a ele e o caso do Banco Master, pelo menos não apareceu nada tão contundente quanto aquilo que apareceu naquele momento. A gente já comentou aqui também sobre a existência de um certo desgaste no governo Lula por conta das contradições entre promessas e expectativas, né? Existem determinadas expectativas da população brasileira que, enfim, pelo menos uma parte da população não sentem que estariam sendo atendidas. Então tem esse choque que quase sempre acontece, de fato, entre expectativas e promessas, e agora isso está pesando num sentido desfavorável para o Lula, né? O que, enfim, em outras ocasiões, até mesmo nas últimas eleições, acabou pesando a favor do Lula, agora está pesando contra o Lula, o que é uma sina realmente de todo governo constituído, que está tentando buscar uma reeleição. Então, é uma situação preocupante, sim, pro Lula. É por isso que existe essa preocupação do governo em tentar pressionar o Alcolumbre para avançar com a votação de determinadas pautas, mas a gente também já viu que se por um lado o Alcolumbre ele joga com o governo, né, voltou a sentar e jogar com o governo. Por outro lado, ele é uma figura muito típica do Centrão e que, portanto, possui os próprios interesses. O Centrão, ele sempre pendula também, ele é caracteristicamente inconstante no que concerne suas alianças com a direita e a esquerda, enfim, parece que talvez o Alcolumbre não atenda a essas expectativas do Lula. É possível, inclusive, que isso se deva exatamente a essa percepção de uma maior viabilidade da candidatura do Flávio Bolsonaro. Então é um momento preocupante para o Lula, evidentemente. Fica uma situação talvez até mais difícil do que a situação da eleição presidencial anterior, que foi extremamente polarizada, foi tensa, teve aí um elemento conflitivo bastante significativo e profundo. Porém, por uma constelação de motivos, agora, mesmo talvez com um nível de polarização um pouco mais baixo, porque não é o Jair Bolsonaro, é um filho do Jair Bolsonaro disputando com o Lula, ainda assim a situação parece mais movediça, no sentido de que é como se a candidatura do Lula estivesse ali numa areia movediça propriamente, em que há dificuldade de avançar em qualquer direção. É como se estivesse ali estivesse travado ali o Lula, a candidatura dele, a maneira como ele está tentando superar esses dilemas, avançar com uma série de pautas que ele considera simultaneamente benéficas para a candidatura dele e interessante da perspectiva aí de projeto, né, de governo, projeto aí de país que o Lula pensa. Então é uma situação não vou dizer crítica, mas é uma situação que chama, assim, que tem que despertar uma preocupação na equipe da candidatura do Lula.
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1: O presidente do Senado, Davi Alcolumbre, confirmou ontem que a votação da proposta de emenda à Constituição, a PEC, pelo fim da escala 6x1, será votada somente após as eleições de outubro. Na última quarta-feira, a Comissão de Constituição e Justiça aprovou o texto base da PEC em votação simbólica, sem registro nominal. Os senadores Rogério Marinho, Jaime Bagatoli, Hamilton Mourão e Tereza Cristina pediram que seus votos contrários fossem registrados. O relator Omar Aziz manteve no Senado o texto que já havia sido aprovado pela Câmara para tentar acelerar a tramitação, e cabia ao Columbre decidir quando o texto seria pautado no plenário. A ala governista quer que seja votado até a quarta da próxima semana. O líder do governo no Congresso, o senador Randolph Rodrigues, afirmou horas depois que a PEC que prevê o fim da escala de trabalho 6x1 deveria ser votado pelo Senado até o fim de outubro. A prioridade da base aliada é levar a proposta para apreciação dos senadores antes do primeiro turno das eleições, no dia 4 de outubro, mas caso isso não aconteça, a votação deveria ocorrer na segunda semana do mês. Posso garantir que votaremos essa PEC até o final de outubro, adiantou Randolph durante entrevista coletiva, que também foi concedida ontem. Queria trazer o Davidson para comentar um pouco esse assunto, Davidson, porque essa relação do Davi Alcolumbre com o Lula ao longo desse ano, a gente aqui no Entretanto, a gente veio trazendo o desenvolvimento dessa relação, né? Em muitos momentos parecia distante, só que no mês de agosto, né, no mês passado, nós trouxemos aqui inclusive uma reaproximação entre os dois e o quanto seria importante. Só que nesse momento o que a gente vê é o Davi Alcolumbre não atendendo a um pedido do governo, do Lula, de uma pauta que é importante também para quem está no poder nesse momento. Como que você enxerga hoje, Davidson, essa relação Davi Alcolumbre-Lula? Por que que nesse momento ele não adianta essa votação pelo fim da escala 6x1?
2: Eu sinceramente penso que a votação da escala 6x1 agora, no primeiro turno, não beneficia o Lula. Ele beneficiaria muito mais no segundo turno. O Lula possivelmente terá uma votação maior, exceto se ocorrer algum fato não esperado. O Lula supera a votação do Flávio Bolsonaro no primeiro turno. No segundo turno, a pauta, uma série de pautas que beneficiam o governo nesse acordo entre o Lula e o Centrão, eles são votados em sequência, e isso tende a manter uma pauta positiva para o governo Lula. Isso aí, eu penso que não interessa ao governo Lula votar, não porque ele gostaria de adiar para o segundo turno. É que cria-se um cenário em que, se a pauta, as pautas, gostaria de lembrar que várias pautas positivas para o governo foram votadas nessa semana. Se a gente for listar, você teve, andou a PEC da segurança pública, andou a questão das terras raras, andou a questão da jornada 6x1, E no caso do posicionamento do Alcolumbre, se tem o nome específico da mudança de postura do Alcolumbre, se chama Petrobras. Um ambiente de instabilidade institucional, ela tende a gerar problemas para os investimentos da Petrobras em relação da fronteira norte, que é as descobertas de petróleo na costa do Amapá, na chamada margem equatorial. Então, o desenvolvimento do estado do Amapá, controlado por uma oligarquia local do Davi Alcolumbre, tende a ser muito mais benéfico, num sentido de você ter um garantidor de contratos de relação do ambiente político, que seria o Lula. E praticamente o Alcolumbre já se posicionou favorável à campanha do Lula, já mais ou menos já declarou voto, assim como a parte do Centrão se colocou neutro. Mas é claro, uma coisa é se declarar neutro, outra coisa é aquilo que vai estar constando no Santinho, se o Santinho vai estar com o nome vazio, ou o Santinho, que é aquele papeleta de urna que os candidatos distribuem, vai constar o voto do Flávio Bolsonaro. Eu penso que, apesar do score de votação alto do Flávio, ele tem tido dificuldades de oferecer alguma coisa para o Centrão, para poder atrair uma parte do Centrão. Muito pelo contrário, ele retroalimenta uma desconfiança em relação aos partidos do Centrão. E esse caso do Mendonça e Alcolumbre, já que os dois são desafetos, esse cenário se consolida, tende a se manter. Então, eu penso, no caso do presidente da Câmara, já está posicionado a família dele, uma família oligárquica, com prefeitos, com deputados, já estão se posicionados em favor do Lula, até porque mais para o Nordeste o custo de posicionamento é maior. Davi Alcolumbre é um estado que tem pouco peso no eleitorado da federação, mas o peso político do Davi Alcolumbre na presidência do Senado é maior do que o peso do estado do Amapá. Então ele possivelmente opera como garantidor de contrato. O que eu penso a respeito num design mais geral é que o Centrão ele sobrevive a qualquer governo e vai buscar o maior ganho ou a maior estabilidade dos ganhos. Hoje eu penso que a maior estabilidade dos ganhos ou de sobrevivência política ou manutenção do status quo com mudanças incrementais seja com o governo Lula. Eu acredito que com a parcela das elites do Centrão eles estão operando nesse sentido. Porém, o Centrão não deixa de ser o Centrão por ter um posicionamento neutro ou por apoiar uma candidatura, uma parcela se posicionar em pró-candidatura do Lula. O Centrão opera defendendo seus próprios interesses e isso não necessariamente converge por um desenho institucional, para eficiência institucional. Dá-se conta, por exemplo, com a questão das emendas PIX e do aparelhamento do orçamento da União pelos partidos do Centrão. Ou seja, é uma situação difícil de se lidar, que envolve instabilidade institucional também. Então, a minha avaliação em relação ao Centrão é que o Centrão ele quer estabilidade e garantia de ganhos e pactos de sobrevivência. Isso não quer dizer necessariamente ruim. O problema, não estou querendo dizer que isso seja mente ruim, estou querendo dizer que isso sempre implica um maior custo. O maior custo hoje, no momento, entretanto, é o custo do eterno trabalho de Sísifo, que é de desmontagem institucional e você ter uma nova onda destrutiva na política nacional com a ascensão da família Bolsonaro, que teve um papel extremamente destrutivo desde 2022 até desde 2018 até 2022, ao qual governar. Então, talvez esse momento seja exatamente a reflexão que esteja sendo tomada.
1: Perfeito, Davidson. Obrigado pela resposta. Rafa, eu queria a sua opinião sobre essa situação envolvendo a escala 6-1. Enfim, a princípio fica para depois do primeiro turno. Como é que você está enxergando esse momento da relação Alcolumbre e Lula?
14: O que me parece mais relevante nessa relação entre o Alcolumbre e o Lula é que a postura do Alcolumbre nessa relação se baseia fundamentalmente naquilo que seria de interesse do próprio Alcolumbre, inclusive no tipo de comércio que ele faz no âmbito político, né? A gente sabe que a ruptura ou afastamento que houve entre o Lula e o Alcolumbre se deu exatamente por conta de uma indisposição do governo de aceitar participar exatamente, enfim, nas promessas feitas pelo Alcolumbre ao Pacheco, né, de garantir para ele uma vaga no STF. O governo tinha o seu próprio entendimento, o seu próprio projeto em relação a essa nomeação, né, enfim, tentou aí encaminhar o Jorge Messias. O Alcolumbre deu uma de João sem braço, essa é a realidade, porque ele deixou claro que não atrapalharia, não iria intervir ali na votação do Senado e na formação de opinião dos senadores, né, na sabatina e assim por diante, sendo que ficou bastante claro, ficou muito óbvio que ele, de fato, ele atuou no sentido de impedir a aprovação do Jorge Messias para aquela vaga no STF deixada pelo Barroso. Ele voltar atrás nessas relações com o Lula não é exatamente uma mudança de posição, é apenas uma mudança puramente conjuntural, tática mesmo, por ele considerar que existe a possibilidade de, através do diálogo com o Lula, alcançar determinados outros objetivos. O próprio novo encaminhamento do Pacheco talvez até uma expressão dessa possibilidade de, através da negociação com o Executivo Federal, alcançar determinados objetivos, não apenas do próprio Alcolumbre, mas dos aliados, apadrinhados e, enfim, de outras pessoas que participam dessas relações político-comerciais, que são muito típicas da democracia liberal, das promessas e contrapromessas que acabam movendo a nomeação para cargos e assim por diante. Então é uma, enfim, essa postura do Alcolumbre de adiar essa votação no mínimo para depois do primeiro turno, de fato me parece que seria mais conveniente isso se dar perto do segundo turno. Ao mesmo tempo também o próprio Executivo Federal tem que ter assim a sua cautela em relação aos posicionamentos do Alcolumbre e aquilo que ele possa eventualmente decidir, porque na prática é como se o governo tivesse já uma vez sido no mínimo um pouco enganado pela postura adotada pelo Alcolumbre, como naquele caso envolvendo a nomeação, a indicação, na verdade, do Jorge Messias.
1: Perfeito, Rafa, obrigado pela resposta. O Davidson quer complementar a resposta dele, fazer um comentário com relação ainda a esse assunto. Davidson, palavra é sua.
2: Não, um comentário muito simples. O Alcolumbre, há poucos minutos, ele sinalizou que teria interesse, se for aberto o processo de impeachment em relação a Alexandre Moraes, ele colocaria o processo de impeachment também do Mendonça. E aí ele ganharia 3 vagas no STF para indicar. A vaga aberta, que não foi ocupada pelo Messias, mais a vaga do Alexandre de Moraes, mais a vaga do Mendonça. Ou seja, quem saiu ganhando na briga entre Mendonça e o Alexandre de Moraes foi exatamente o Centrão, que também foi o que mais ganhou, foi um dos que ganharam também com as negociações que ocorreram durante o governo Bolsonaro. Ou seja, taticamente, uma tática de sobrevivência. Então, ele ganha. A ideia não é o que ele vai perder, a ideia é o que ele ganha em qualquer cenário. Só esse comentário que eu gostaria de registrar. E isso já mais ou menos sinaliza a ideia de um pacto de sobrevivência do Centrão, independente do conflito entre o Mendonça e o Alexandre de Moraes.
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1: Na proposta de colaboração premiada apresentada à Procuradoria-Geral da República, o empresário Antônio Carlos Freixo Júnior afirmou ter vídeos que registram a entrega de malas de dinheiro vivo a emissários indicados pelo banqueiro Daniel Vorcaro, informação divulgada por Igor Gadelha, jornalista do Metrópolis. Conhecido pelo apelido de Mineiro, Freixo é proprietário da empresa Entre Investimentos, que é apontada como a estrutura utilizada por Vorcaro para viabilizar seus esquemas. O empresário já formalizou o acordo de delação premiada com a PGR, que encaminhou o caso ao ministro do STF, André Mendonça, a quem cabe a decisão sobre a homologação. Na proposta de delação, Freixo admitiu que era o responsável direto por repassar dinheiro em espécie aos intermediários definidos por Vorcaro. Além disso, o delator citou um ex-ministro do governo de Jair Bolsonaro como um dos receptadores das malas de dinheiro vivo e declarou possuir registros audiovisuais das entregas. O empresário também admitiu aos investigadores ter sido responsável por repassar os valores prometidos por Vorcaro para o patrocínio do filme Dark Horse, produção cinematográfica que retrata a história de Jair Bolsonaro. A negociação do repasse foi alinhada pelo próprio banqueiro com o senador Flávio Bolsonaro. Aos investigadores, Freixo afirmou que não sabia o destino efetivo de todos os recursos que gerou para Vorcaro, incluindo o montante endereçado à produção do filme. A quantia foi enviada a um fundo sediado nos Estados Unidos, e gerido por um advogado ligado ao ex-deputado federal Eduardo Bolsonaro. A tramitação do acordo de colaboração premiada avança no STF. Um juiz auxiliar do gabinete do ministro André Mendonça tem audiência agendada para ouvir o empresário. O objetivo da oitiva é verificar se a delação foi realizada de forma espontânea, cumprindo o procedimento padrão exigido pela justiça para homologação desse acordo. Davidson, eu queria ouvi-lo um pouco sobre esse assunto. Antes de mais nada, eu queria ouvi-lo com relação a essa delação. É uma forma, você enxerga dessa maneira, é uma forma de se conseguir mapear para onde foi tanto dinheiro, já que o patrocínio chega a casa de 130 milhões de reais, é muito dinheiro. Então, a delação é um caminho e talvez seja o melhor caminho para se chegar para onde de fato esse dinheiro foi enviado? Essa é a minha primeira pergunta. E a segunda é saber de você, se você tem curiosidade de assistir esse filme.
2: A segunda pergunta é mais fácil de responder. Eu preferiria não ter que assistir o filme. Eu preferiria só sob tortura, entendeu? Eu só assistiria esse filme se eu fosse torturado, me colocasse amarrado numa cadeira com os olhos amarrados, em posição aberta 24 horas por dia. As imagens que estão soltas tratam de uma obra artística de péssimo gosto, uma peça de propaganda execrável. Então eu teria que esperar um momento muito específico para poder assistir esse filme, mais como uma ideia de humor do que uma análise política, ou seja, mais como humor e menos como tomada de posicionamento. Em relação à questão da delação, a lei da delação é muito clara. Só vale delação se houver prova. Você não pode delatar quem quer que seja. Se você não apresentar prova, a sua delação não tem validade, portanto, não será considerada para qualquer efeito judicial. Não foi necessariamente isso que ocorreu por ocasião da Lava Jato, onde que as declarações por si só elas foram tomadas como testemunha, sem apresentação de provas, em contraposição à própria lei da delação, né, a lei que rege da delação premiada. Agora, o que deve ser questionado em relação ao dinheiro, tanto ao dinheiro do Dark Horse, quanto às malas de dinheiro que foram para ministros do governo Bolsonaro, lembrando que o Banco Master ele foi criado durante o governo Bolsonaro para poder gerir recursos de governos de aliados do bolsonarismo e de partidos do Centrão. No final das contas, eu diria o seguinte, que 130 milhões de reais dentro desse universo de dinheiro que foi desviado para comprar ou para negociar aparato político, se é muito ou se é pouco, depende do nosso parâmetro, nós que vivemos na nossa vida de pequenos mortais no Brasil, é muito dinheiro. O menor valor lá do 500 mil reais do terno comprado, no 500 mil reais no terno comprado lá na visita do André Mendonça e o Vorcaro a uma alfaiataria, e para nós é muito dinheiro. Isso já compra um ou dois apartamentos, dependendo do caso, da cidade. Agora, considerando tanto de dinheiro que circulou em função dessa apropriação do dinheiro dos fundos de pensão dos governos estaduais, é muito dinheiro, e isso por si só já demonstra o nível de gravidade da situação. Eu penso que nesse momento deveria de fato sim haver uma investigação séria que abarcasse todos os envolvidos, e não envolvidos seletivos ou a chamada investigação pescaria, onde que o inquérito ele é usado para perseguir determinados indivíduos, e esses indivíduos você vai para poder descobrir um evento de desvio de recurso público e você descobre a amante, você descobre que outra coisa, e aí você cria uma série de dossiês para poder intimidar determinados investigados e transformar em mecanismos de pressão e chantagem. Esse tipo de objeto que não tem nada a ver com a investigação, que deve ser proibido. Agora, aquilo que for objeto da investigação de ilícitos realmente mapeados, isso deve de fato permanecer, mas não de maneira seletiva, ou seja, não é porque há crimes conexos que se deva, por isso, prescindir de seguir a lei e as normas e os regimentos internos dos tribunais, das investigações, etc., do processo penal, direito de legítima defesa e por aí vai, de defesa, né, pressuposto de inocência, etc.
1: Perfeito, Davidson. Olha, obrigado. Eu queria muito agradecer, Davidson, pela sua participação no programa de hoje. De fato, assim, foi bem esclarecedor e importante a sua participação nesse programa dessa sexta, já que a gente trouxe aí de fato aquilo que mais está sendo falado em todo o país ao longo de toda essa semana. Esse foi o Davidson Souza Cruz, mestre em ciência política pela Universidade Federal de Minas Gerais. Davidson, até uma próxima. Obrigado pela participação. Uma boa noite, um bom fim de semana.
2: Eu que agradeço e felicidades para todas as pessoas da Rádio Sputnik e demais entrevistados, equipe, que tá de parabéns.
1: Obrigado, Davidson. Bom, Rafa, queria ouvi-lo um pouco sobre essa situação envolvendo o filme Dark Horse. Enfim, é um chamado delator bomba que se aproxima, dizendo que tem vídeos aí entregando malas de dinheiro, cita um ex-ministro de Bolsonaro. Eu queria que você falasse um pouquinho sobre essa questão da delação premiada. Na sua avaliação, pode de fato conseguir aí entregar para onde foi esse dinheiro?
14: Tá prometendo muita coisa. A gente tem que ver agora se de fato isso vai ser entregue, né? A gente viu as dificuldades para poder se construir um consenso para aquela delação premiada que se pretendia conseguir com o próprio Daniel Vorcaro. Então agora tem toda essa expectativa em relação a essa nova possível delação premiada. É possível, sim, de fato, que traga, no mínimo, fatos novos, que traga aí elementos interessantes. É claro que isso vai ser objeto aí de instrumentalização política pelo próprio período no qual nós estamos. O próprio delator, talvez, tendo consciência disso, se aproveite exatamente desse momento, ou enfim, tenha se aproveitado desse momento para poder tornar a sua delação, possível delação premiada, bastante atraente, né? Enfim, para os investigadores, enfim, para todas as pessoas interessadas nesse tópico, por mais que a investigação ela tenha que ser neutra, as pessoas envolvidas, é claro, elas sentem também, elas são afetadas pelas marés sociais e políticas, então é óbvio que o fato de se estar num período eleitoral vai ter pelo menos uma influência indireta no quanto que vai haver de interesse em relação a essa possível delação premiada. Considerando o quão labiríntico é esse caso aí do Banco Master, esse caso do Daniel Vorcaro, me parece que uma delação premiada talvez fosse a única maneira de aprofundar essas investigações. E ainda assim, eu penso que uma única delação premiada talvez seja até insuficiente, pelo fato de que o Daniel Vorcaro estava conectado a todo mundo, né? Ele tinha negócios de todo tipo, envolvendo todos os tipos de parceiros, e eu acho que a gente está ainda apenas na ponta do iceberg e ainda não se teve o devido aprofundamento nas dimensões desse caso do Banco Master.
1: Perfeito, Rafa. Olha, obrigado pela resposta, Rafa. Obrigado pela participação no programa de hoje. Agradeço a você aí pela parceria da semana. Semana que vem a gente está de volta para comentar tudo aquilo que aconteceu ao longo do fim de semana. Rafa, um abraço para você. Até semana que vem.
14: É isso, pessoal. Sempre uma honra participar no programa. Entretanto, boa noite e até segunda-feira.
1: Até, Rafa. Bom, a gente vai dar continuidade aqui ao nosso programa. A gente vai fazer aqui um giro com os nossos repórteres. A gente já vai falar de Brasil Adentro. Então, Fran, já vou chamar a matéria do Paulo. O Ministério Público e a Corregedoria da Polícia Civil realizam uma operação contra um esquema que teria usado a estrutura da corporação para extorquir empresários em São Gonçalo. Olha que coisa, hein? O repórter Paulo Fonseca tem mais detalhes pra gente.
16: O Ministério Público do Rio prendeu quatro pessoas pessoas, entre elas três policiais civis acusados de participar de uma associação criminosa armada que extorquia comerciantes de São Gonçalo, na região metropolitana do Rio. Segundo o MPRJ, os agentes usavam uniformes, armas e viaturas oficiais para simular fiscalizações e cobrar dinheiro de empresas dos setores de sucata, ferro velho e reciclagem. Os agentes foram presos nesta sexta-feira em uma operação do MP em conjunto com a Corregedoria da Polícia Civil. Os policiais foram identificados como Maurício Gomes da Silva, Rafael Ricardo Obesso e Rafael Cipriano.

0: de proteção ao meio ambiente e cobrado R$20 mil de uma empresa. Diante da recusa, o valor teria sido reduzido para R$15 mil, mas nenhum pagamento foi realizado. De acordo com o Corregedor-Geral de Polícia Civil Alexandre Capote, com um dos envolvidos foram apreendidos R$35 mil, possivelmente oriundos de propina.
1: Hoje houve uma apreensão de cerca de R$35 mil, uma arma de fogo, encontrados na casa do indivíduo que se intitulava policial e que agia com esses três policiais civis que foram presos.
0: Já o promotor de justiça Michel Queiroz explicou quais crimes os denunciados poderão responder.
2: E essas pessoas estão denunciadas pelo crime de associação criminosa, que é um crime que tem pena máxima de 3 anos, esse crime pode ter a pena aumentada até a metade, porque era uma associação armada. Também estão denunciadas pelo crime de concussão, relativo à exigência dos valores de um dessas vítimas, crime que tem pena máxima de até 12 anos. E um dos policiais está denunciado também por corrupção ativa, pela abordagem a um outro estabelecimento comercial, cuja pena máxima também é de 12 anos.
0: Segundo o MP, a investigação reuniu relatos de vítimas e testemunhas, reconhecimentos fotográficos, imagens de vídeo monitoramento e comprovante de transferência bancária. A Polícia Civil informou que as investigações continuam para identificar outros possíveis envolvidos e esclarecer a extensão desses crimes. Reportagem Paulo Fonseca.
3: Obrigado ao Paulo pela reportagem. Quem está aqui comigo no estúdio nesse momento, nosso repórter Vinícius Fernandes. A Câmara dos Deputados aprovou a medida provisória que dá fim à taxa das blusinhas. Quem vai trazer os detalhes é ele. Vini, boa tarde, quase boa noite para você.
4: Boa tarde, barra boa noite, Léo Macaxeiro e ouvintes ligados aqui na Rádio Sputnik Metropolitana. Então, esse fim, né, da taxa das blusinhas atende uma pressão dos consumidores, mas pode aumentar a desvantagem do varejo e também da indústria brasileira. A análise é do estrategista da Cicrita Investimentos, Gustavo Cruz, em entrevista ao jornal Vale Nota. O Congresso aprovou então a manutenção da alíquota federal zerada para as compras internacionais de até $50. Segundo Gustavo Cruz, a decisão foi influenciada pela forte rejeição popular à taxa e pelo cenário político e eleitoral este ano aqui no país.
5: A população brasileira colocava a taxa das blusinhas como o tema feito nos últimos 4 anos de maior rejeição sobre o executivo. Então, diante disso, com a proximidade das eleições, existia uma pressão muito grande do executivo no diálogo com o Congresso para tentar reduzir, mesmo que temporariamente, porque a MP ela não exclui definitivamente. Se nos próximos anos os presidentes entenderem que vai ser necessário voltar a cobrar algum tributo federal sobre esses itens, vai ser possível novamente voltar com eles.
4: Segundo o nosso especialista, né, mesmo com o alívio para o consumidor, esse cenário acende um alerta de mudança e discussão sobre a concorrência entre as empresas brasileiras e grandes plataformas internacionais. Isso porque os produtos estrangeiros podem ter custos menores de produção e mão de obra mais barata. A indústria nacional já alertava para possíveis impactos sobre empregos e produção. A Receita Federal arrecadou cerca de 10 bilhões de reais durante esse período de vigência da alíquota. Para Gustavo Cruz, porém, a tributação não impediu a expansão das grandes plataformas estrangeiras aqui no país.
5: Essa tributação ela não conseguiu, tanto que a gente observa hoje no Brasil uma expressão, uma expansão que não teve um freio tão grande assim para essas empresas. A Shein já é hoje já tem 5 centros de distribuição no Brasil, a Alibaba quase 10, a Shopee 26 centros de distribuição. Eles continuaram mesmo com a tributação expandindo.
4: A alíquota foi aprovada no Congresso, agora falta a sanção presidencial, mas lembro que continuam valendo também o ICMS, ou seja, a cobrança de impostos estaduais nos impostos totais, né? No imposto total das compras. Então, alíquota zero para quem paga até $50, mas continuam então pagando o ICMS no total das compras, Léo.
3: Perfeito, Vini. Obrigado pelas informações. E, Vini, os candidatos ao governo do Rio cumpriram agenda nessa sexta-feira em diferentes pontos do estado, não é isso?
4: Isso. André Marinho do Novo, ele fez um corpo a corpo no calçadão de Campo Grande, na Zona Oeste, e durante aqui a tarde o candidato fez uma caminhada no calçadão de Bangu, na mesma região. Antônio Garotinho, do Republicanos, participou de um encontro

0: encontro com o Sindicato das Empresas de Transporte Rodoviário de Cargas e Logística aqui do Rio de Janeiro e também fez uma caminhada na Praça das Nações em Bom Sucesso, na Zona Norte. Coronel Busnello do Missão, que é ex-subcomandante do Batalhão de Operações Especiais, fez produção de conteúdo para a campanha em Resende, no Sul Fluminense. Durante a tarde, seguiu gravando conteúdo mais em Barra Mansa e durante a noite o candidato vai ser entrevistado em um podcast na cidade de Engenheiro Paulo de Fronten. Ciro Garcia, do PSTU, participa de sabatina em uma emissora de rádio e durante a tarde entrevista em um programa também de rádio. Douglas Ruas, do PL, fez uma caminhada no comércio de Madureira, na zona norte do Rio. Eduardo Paes, do PSD, visitou o Centro de Inteligência, Vigilância e Tecnologia e Apoio à Segurança Pública, a Civitas, e o Compostate Rio, as duas iniciativas de segurança pública. Juliette Pantoja, da Unidade Popular, participa de gravações durante o dia e o Luan Monteiro, do PCO, não divulgou agenda de campanha e o William Siri, do PSOL, fez panfletagem na Central do Brasil e durante aqui a parte da tarde segue fazendo gravação de campanha eleitoral, Léo.
1: Perfeito. Vini, obrigado pelas informações. Bom fim de semana para você. Até a semana que vem.
0: Para você também, Léo.
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1: Informação do centro da cidade, olha, elevado Paulo de Fronten com boas condições no sentido Rebouças e também no sentido centro. Avenida Presidente Vargas com boas condições no sentido Candelária e trânsito intenso no sentido Praça da Bandeira na altura do viaduto São Sebastião. Informações do Centro de Operações Rio, o COR. A gente fecha com informações da Ponte Rio-Niterói, informação da Ecovias Ponte, sentido Rio de Janeiro. Fluxo com lentidão na saída para a Avenida Brasil, travessia prevista em 22 minutos, no sentido Niterói. E fluxo com lentidão dos acessos ao pedágio, travessia prevista em 35 minutos.
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1: Olha, aproveitar trazendo informações do tempo aqui, do clima no fim de semana para quem mora no Rio de Janeiro. No sábado tem previsão de sol, só que a partir da tarde, finzinho de tarde, início de noite, pode chover. Já no domingo, queda de temperatura e olha, previsão de chuva o dia inteiro. Na segunda-feira, feriado, também previsão de chuva e de frio na cidade maravilhosa. As temperaturas vão variar entre 17 e 27 graus. Portanto, você que vai curtir o Rock em Rio no fim de semana, se proteja porque a chuva vai chegar no fim de semana. 5:59, eu quero agradecer a você que ficou com a gente até o final de mais um episódio do Entretanto, lembrando que estamos nas principais plataformas de áudio, Spotify, Deezer, Amazon Music e Apple Podcast. Se você não faz uso de nenhuma delas, metropolitanarrio.com.br, você vai no nosso site, os episódios do Entretanto estão por lá. Na sequência da programação vem o Casos Belli com o meu amigo Pedro Henrique Lima e também com o comandante Robinson Farinazzo. Agradeço a você por mais essa semana. Lembrando que segunda-feira é feriado, a gente não tem um Entretanto, a gente retorna na programação a partir das 16h na próxima terça-feira e com novidade. Qual a novidade na terça-feira você ouve? Tá bom? Bom fim de semana pra você e até a semana que vem.
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0: Apesar da pauta comportamental não estar no centro do debate eleitoral, a divisão entre progressistas e conservadores, muitas vezes classificada e resumida simplesmente entre esquerda e direita, se mantém forte no Brasil e deve impactar qualquer presidente eleito para o mandato a partir de 2027. As pesquisas seguem apontando, como nas eleições de 2022, que existe um país dividido e polarizado. E em 2024, quando houve eleições municipais, as pesquisas também já apontavam para o que permaneceria, talvez de forma mais intensa, 2 anos depois. Casos da Genial Quest, divulgada em março de 2024, que apontou que 83% dos brasileiros percebiam o país mais dividido, e da Atlas Intel, para a qual 72% dos entrevistados entre pessoas que apoiam partidos políticos diferentes, o nível de conflito social e de polarização era considerado muito forte ou forte. Não à toa, em 2025, o Brasil apareceu como o 4º país mais polarizado do mundo, segundo o ranking, com 171 países elaborado pela Our World in Data, a publicação científica online sem fins lucrativos, que em português é traduzida como Nosso Mundo em Dados, apresenta dados empíricos e gráficos interativos sobre os maiores problemas globais da humanidade. Segundo o levantamento, a polarização brasileira se parece com os momentos em que o país passou pela ditadura militar, quando grupos fadados perseguiam dissidentes políticos e a população se dividia entre nós contra eles. Em 1964, por exemplo, ano do golpe de Estado, o índice de polarização política no Brasil era de 3,23 pontos, enquanto em 2025 o patamar chegou a 3,22. Nesse estudo, quanto mais próximo de zero, menos polarizado é o país. Com populações altamente divididas, as diferenças de opinião política afetam diretamente relacionamentos e interações que antes já foram consideradas saudáveis e até desejáveis. O que junta e o que divide o Brasil atualmente? Podemos avançar na pauta de costumes sem criar uma cisão nacional? Eu sou Kaique Santos e você está ouvindo o podcast Jabuticaba Sem Caroço, da Agência Internacional de Notícias Sputnik Brasil. 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Agora sim, vamos conversar com o nosso primeiro convidado deste episódio.
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0: A gente recebe aqui no Jabuticaba Sem Caroço o Alberto Carlos Almeida, cientista político, sociólogo e escritor. Ele é autor de livros como A Cabeça do Brasileiro, A Cabeça do Eleitor e O Voto do Brasileiro. Professor universitário também. Professor Alberto, bem-vindo de volta ao Jabuticaba após um tempo. Como vai?
2: Obrigado, é um prazer falar com vocês, é um prazer falar com os ouvintes aí do programa.
0: Professor, quando você olha para esse Brasil deste 2026, um ano muito importante aí, mais ainda do que as últimas eleições gerais, eleições presidenciais também, você diria aí que somos uma sociedade polarizada ou que temos uma elite política e uma parcela muito mobilizada do eleitorado que é polarizada? Tem essa diferença? Vou começar aqui com essa pergunta. Você já escreveu muito sobre isso, mas para a gente começar a entender um pouco o que está dado nesse ano aqui.
2: Eu acho que existe sim uma diferença. Eu acho que a polarização, ela é menor do que as pessoas em geral avaliam, né? O eleitor médio, né? A maior parte do eleitorado tem uma visão bem menos polarizada, né? Você tem essa polarização é muito vista por conta das pessoas que são ativas nas redes sociais. E quem é ativo nas redes sociais é polarizado. Então as redes sociais, elas amplificaram, elas são um amplificador, um grande alto-falante de brigas polarizadas. Na pesquisa até que resultou no meu livro A Cabeça do Brasileiro 20 anos depois, nós detectamos o que é, na verdade, uma polarização. É quando pessoas que pensam diferentes sobre determinados temas, aqueles temas ficam mais diferentes ainda. Então, por exemplo, quem pega qualquer tema, né? Vamos pensar a pena de morte. Quem era a favor da pena de morte se torna radicalmente a favor. E quem é contra a pena de morte se torna radicalmente contra. Isso é polarizar. Com a 4 anos antes, aquela pessoa era contra. 4 anos depois, ela ficou radicalmente contra, polarizou. Na nossa pesquisa, a gente não detecta a polarização em nenhum tema, com exceção de somente um tema. Somente um, e olha que a pesquisa levantou inúmeros temas, liberalismo, costumes. O único tema que em 20 anos houve um afastamento foi o tema do aborto, da proibição do aborto. As pessoas se afastaram, houve efetivamente uma polarização. A gente pode tomar esse tema, considerar esse tema como uma espécie de símbolo de afastamento entre grupos sociais. Mas em termos de tema só foi esse, mais nenhum outro. Agora, a elite política, ela se polarizou, não tem a menor dúvida. Existem exemplos do mundo, e aqui vale mencionar um exemplo notório, que é o exemplo da Alemanha. Pesquisas sobre polarização feitas com metodologias homogêneas no mundo inteiro, nas quais nessas pesquisas se pergunta a visão que alguém do partido de direita tem do partido de esquerda e alguém do partido de esquerda tem do partido de direita. Eles chamam um mapa de calorosidade ou amizade, mapas de amizade. Então, se a visão ela fica mais negativa, a esquerda passa a ter uma visão mais negativa da direita e vice-versa, há polarização. E se a visão fica menos negativa, há uma redução da polarização. Aonde aconteceu redução da polarização? Na Alemanha. Mas por que que aconteceu? Porque a elite sinalizou para a sociedade. Na Alemanha, recente, inclusive, toda a segunda parte do mandato de Angela Merkel, o partido de esquerda e o partido de direita fizeram uma aliança, a social-democracia e a democracia cristã, e governaram juntas. Então, a elite política lá sinalizou para a sociedade que ela é capaz de conviver, esquerda e direita, dentro de um mesmo governo. A Alemanha hoje é governada dessa forma. Então, quando a elite política sinaliza para a população uma redução da polarização, a população passa a ver os membros ou os simpatizantes de um partido, passam a ver o partido opositor de forma mais simpática do que quando essa elite sinaliza de forma diferente. E no Brasil a gente está vendo isso, né? Quer dizer, não o oposto da Alemanha. A gente está vendo que os ataques de parte a parte, eles se tornaram mais fortes nos últimos anos. Eu entendo que no mandato de Lula, nos 4 anos aí que se encerram agora esse ano, Lula, ele falou menos, ele foi menos a público do que, por exemplo, nos seus 2 primeiros mandatos. E ele foi menos beligerante, digamos assim. Foi contra, bateu na tecla, contra os seus opositores, contra o bolsonarismo, mas ele não foi muito insistente.
0: Professor Alberto, tem algo também que quero trazer aqui para essa discussão, porque a sua pesquisa, né, e os seus livros, os estudos aí a respeito disso apontam e aí aqui vou usar esquerda e direita mesmo, pensando que nem sempre é, né, o todo assim, mas pra gente entender os espectros como, né, e talvez mais uma ala mais progressista e outra mais conservadora também poderia ser, ganharam mais espaço e o centro encolheu nas últimas, né, nesses últimos 20 anos, considerando ali também o período que o seu livro foi escrito e foi lançado. E uma pesquisa recente da Fundação Escola de Sociologia e Política de São Paulo, a FESP-SP, apontou que 69% dos brasileiros não se enquadram num perfil de polarização afetiva estrita. Que, né, ocorre ali, o que é a polarização afetiva restrita? Acho que eu posso até deixar, na verdade, para você explicar, que é um pouco melhor, ou comentar isso. Quando o eleitor junta a adesão positiva a um grupo político com ódio ou rejeição intensa ao grupo oposto, ou seja, talvez escolher um lado porque rejeita o outro, mas não necessariamente porque ela se identifica com os valores desse lado. Não sei se me fiz entender, me diga, por favor, mas como essas duas coisas, né, como isso também, acho que dialoga com um pouco da sua pesquisa e o que mudou talvez nesse pouco tempo depois do lançamento do livro, ou se mudou algo, começa a mudar.
2: Não, olha, não, o que você falou, eu tinha esquecido a palavra, você me relembrou, é polarização afetiva. Quando eu me referi à Alemanha, você está perfeito nisso, a nota que você dá, por exemplo, se você tem uma visão positiva, essas pesquisas, tá, de polarização afetiva de partidos, elas trabalham muito com notas, né, de 0 a 10, no exterior é de 1 a 10. Então 10 se você tem simpatia e 0 se você tem 10 se você tem total simpatia e 0 se você tem total antipatia. Então basicamente é isso que é mensurado, você está correto, e foi o que eu disse, né? E a pesquisa está na direção correta, é isso, o dado faz sentido, tá? Na pesquisa que eu coordenei e que está no livro, né, os resultados, as pessoas em 20 anos passaram a saber menos o que é esquerda e direita. Porque a gente perguntou o que é ser de esquerda, o que é ser de direita. Há 20 anos atrás, ser de esquerda era, em 2002, ser de esquerda era ser de oposição e ser de direita era ser de situação. Tá? Era assim. A população não sabe, não tem essa classificação. Ah, ser de esquerda são aqueles que defendem a maior presença do Estado na economia. Isso não existe. Esqueça, isso é uma visão intelectualizada de esquerda e direita. 20 anos atrás, a grande maioria, o que é ser de esquerda? Ser de oposição. O que é ser de direita? Ser de governo. Isso era 2002. Só que aí a esquerda chegou no governo. E passados 20 anos, quando feita essa pergunta, as pessoas já não sabem mais o que é esquerda e direita. Porque a esquerda passou a ser governo, a direita passou a ser oposição, e isso confundiu conceitualmente as pessoas. Então as pessoas no Brasil, o eleitorado brasileiro, não sabe o que é ser de esquerda e o que é ser de direita. Em que pese o fato das pessoas se classificarem. Mas elas se classificam porque você perguntou. Toda pergunta tem uma resposta. Então você vai lá e pergunta, você é de esquerda ou de direita? Vai ter muita gente que responde, não sei, não me classifico, não sabe. Mas vai ter gente que vai responder, eu sou de esquerda, eu sou de direita. Né? Mas o que é ser de esquerda e ser de direita? Aí a pessoa responde, não sei. Mas ela se classifica, tudo bem, você perguntou, ela respondeu. É assim que funciona.
0: E agora falando também um pouco, né, dos valores, dos costumes, que acho que aí talvez fica essa dificuldade de talvez o que eu acredito em determinados temas, talvez nem todos, né, nem todos os pensamentos, a forma como eu penso vai dialogar com a forma como eu me identifico na política. E acho que tudo bem, mas não sei se isso fica claro, acho que para todo mundo. O que aconteceu na sociedade brasileira para que valores que talvez existissem há muito tempo, como religião, família, segurança, a própria, né, igualdade, liberdade, passassem a ser organizados politicamente de maneira tão intensa e que corroboram na forma de tentar pensar uma identidade, de querer fazer parte de um grupo específico dentro dessa política. Acho que isso que contribuiu para essa polarização também, né, professor?
2: Isso contribuiu, é parte da polarização. Por que tem grupos? Vamos pegar uma situação bem extrema, tá? Por que tem grupos que defendem de forma militante, tem páginas na internet, tem canais de YouTube, que a Terra é plana, né? Não que a pessoa de fato acredite que a Terra é plana, né? Mas ao defender isso, ela está se identificando muito com um grupo e está queimando pontes com outro grupo. Então, na verdade, é praticamente uma religião secular, digamos assim. É uma religião que não tem o transcendental. Ela diz uma coisa absurda, a Terra é plana, e quem quiser venha comigo. Eu estou queimando pontes, né, com aqueles que acham que a Terra não é plana. Então, venham comigo. Então, isso é o próprio processo de polarização, né? Antivacina, coisas desse tipo. Agora, são períodos, a gente está passando um período assim. Não significa que vai ficar assim para sempre. Você vê agora o caso dos Estados Unidos, é uma situação dramática, crianças morrendo de sarampo por conta de campanha antivacina. E inclusive, eu sei que isso é algo muito minoritário, mas é algo revelador da polarização. Pais de crianças, isso nos Estados Unidos, né, dizendo que não se arrependem. A criança morreu de sarampo, ele diz, não me arrependo de não ter vacinado meu filho. Quer dizer, um negócio meio, né, para valores mais pragmáticos e até humanísticos, né, uma coisa absurda.
0: Professor, e a gente, né, até que ponto a crise econômica, também corrupção nos últimos anos, a gente teve, né, alguns casos que também ditaram um pouco a política, a perda da confiança nas instituições, e agora isso também um pouco mais recente, né, nessa também até num conflito entre poderes, e essa sensação de insegurança que existe também, até que ponto isso ajudou a transformar uma divergência política e essa separação muito, né, de um extremo ao outro numa disputa moral, que é também moral?
2: Olha, eu vejo, Kaique, tudo isso muito como uma maior competitividade da política, né? Vamos nos recordar, existia lá o governo Fernando Henrique, e aí Lula vence o PSDB na eleição de 2002 e assume. E aí ele mobiliza, de forma nunca vista no país antes de seu governo, os pobres. E aí ele diz assim: esse terreno aqui eleitoral é meu. Qual é o meu terreno eleitoral? O voto dos pobres. E para ter o voto dos pobres, vou ampliar o Bolsa Família, combater a fome, uma agenda extensa para melhorar a vida dos pobres. Aquilo era uma novidade, aquilo foi uma novidade a partir de seu primeiro mandato, 2003. E aquilo é o quê? Competição política. Ele está dizendo: eu quero garantir um eleitorado para mim. Então eu vou criar um compromisso muito forte com esse eleitorado. E faço isso. Até que, depois de anos, vem alguém, Bolsonaro, e diz: bom, vamos lá, como é que eu entro nessa competição política? E aí ele busca outros temas. Eu vou pegar o tema moral, eu vou pegar o tema religioso, eu vou colocar uma cunha dentro desse eleitorado pobre, que tem dado essas vitórias à esquerda, e essa cunha vai ser por meio da religião evangélica. Então tudo isso faz parte da competição política. A competição, no meu entender, a competitividade, o acirramento da competição, a disputa vai ficando cada vez mais dura, e o político, na verdade, é um grande marqueteiro. É o melhor marqueteiro que existe, é o político, porque ele está vendendo a ele, né? E eles estão sempre de olho, estão fazendo, tem muita tentativa e erro também. Não adianta a gente achar que tudo que eles fazem é genial, que tudo dá certo. Não é assim, tem muita tentativa e erro, muita coisa dá errado.
0: Você também tinha citado as redes sociais, e a gente tem, né, a evolução da tecnologia contribuindo para essa polarização existente. Mesmo assim, mesmo no contexto de redes sociais, a gente pode acreditar que realmente a gente vai conseguir perceber uma sociedade menos polarizada? Porque a gente também não sabe, né, o que vai vir aí. A tecnologia se transforma muito rápido, é um contexto de cada, às vezes até novas redes sociais, a IA, mas tem essa esperança de que talvez a gente vá brigar até menos por conta, né, de política de um extremo ou outro, de perder relações por conta da polarização. A gente consegue, prever dessa forma, mesmo não tendo não chutando aqui um prazo ideal para isso acontecer.
2: Kaique, eu tô falando muito do ponto de vista, né, de um senso comum, né, de uma coisa um pouco óbvia. O mundo já foi super polarizado, digamos assim, o fascismo, né, as experiências terríveis e dramáticas de Mussolini, de Hitler. Depois ele diminuiu a polarização, né? Eu não recorro a essa ideia, eu não tenho muita simpatia da história cíclica, não é bem isso. Eu simplesmente estou dizendo que essas coisas não são para sempre, né? Nesse sentido só, né? Não sei o que pode acontecer com as redes sociais. Está tendo aí em vários países uma regulamentação que jovens até 15 anos não poderão usar. A gente não sabe, né? A sociedade se mexe o tempo inteiro, né? As pessoas se mexem o tempo inteiro, então sempre tem uma ação, aí depois vem uma reação, né? Então eu só estou, né, imaginando que isso não fique para sempre, né? Uma coisa, digamos assim, menos analítica, né? E mais um senso comum mesmo.
0: Claro, isso é importante. Acho que a provocação é eu também me perguntando, né, e todo mundo assim, sem ser necessariamente um especialista no tema. E gosto muito, porque acho que, né, quando a gente traz também essa visão, mesmo você que conhece e pesquisa, mas que deixa isso quem aberto. Mas tem, né, histórico de que é possível, e acho que não dá pra gente também, né, generalizar e pensar aos extremos. Agora, pensando nessa eleição de 2020, 2026, professor Alberto, que acontece num momento, né, mais curioso, vou colocar dessa forma, Bolsonaro não está no mesmo lugar eleitoral que ocupava em 2018 e 2022, tem, né, o filho, mas que não tem o mesmo poder ali como principal adversário, né, então Flávio Bolsonaro do PL como principal adversário de Lula, do PT, que tenta aí o quarto mandato na reeleição, e Lula se aproximando do último ciclo eleitoral dele. O que que acontece também, que pode acontecer com uma polarização, quando as duas figuras que talvez estejam no ápice dessa polarização começam a sair de cena? Nem sei se, né, tô colocando aqui se Flávio realmente vai sair, mas pensando a figura do pai que tentou, né, e tenta projetar o filho, eu não sei se vai retornar, mas qual que é a sua avaliação a respeito disso?
2: Olha, o que você falou, de certa maneira não, está muito presente, com muita clareza, no capítulo que eu escrevi junto com o Lúcio Renault, que é professor de ciência política da UNB, no livro A Cabeça do Brasileiro 20 Anos Depois. A gente chama atenção que a polarização, ela não ocorreu nos temas, eu já me referi a isso nessa entrevista, e ela ocorreu em função de dois símbolos, e esses símbolos têm nome próprio, Lula e Bolsonaro. Né? E aí é claro que eles saindo de cena, ambos, né? Olha, você fala aí, Lula tem 80 anos, vai sair de cena. Teve algum presidente aí, não sei se Malásia, Indonésia, algum país da Ásia que estava lá com 99 anos, né? A gente nem sabe, né?
0: Só fazer um parênteses, que acho que nem é pela idade, mas ele não poderia se candidatar a um terceiro mandato imediatamente, então, mas...
2: Ah, não, isso sem dúvida.
0: Mas claro, pode ser que volte depois.
2: Bom, aí... hoje a gente nem sabe mais, a longevidade das pessoas é impressionante, mas o que os dois, a polarização ocorre, sim, muito fortemente em torno desses dois símbolos, não tem a menor dúvida. E um está preso, sem capacidade midiática, e o outro vai disputar essa eleição, se ganhar governa mais 4 anos e depois, né, perde a notoriedade ou vai diminuir a notoriedade política. Pode ajudar a diminuir a polarização? Sim, pode. Né, vamos ver o que vai acontecer com o Bolsonaro pai, né? A gente não sabe, depende se Lula vencer ou não. Se vencer, provavelmente ele continua preso por mais 4 anos e, portanto, com uma mídia pequena, mas caso Flávio vença, Bolsonaro sairá da prisão e voltará, né, firme e forte à militância política. Então a gente tem que, de fato, aguardar o desfecho da eleição.
0: Tá aí, e falando de, né, de possíveis resultados, se essa eleição continua apertada e com esses dois grandes campos relativamente equilibrados aí conforme as últimas pesquisas, a gente vai ter uma situação que a gente observou nas últimas eleições presidenciais, de um vencedor que vai ter que governar para uma sociedade que quase metade, né, votou no outro, no adversário. Por isso que a gente tem sempre ido também ao segundo turno e com uma disputa ainda acirrada ao segundo turno. O que que isso exige de um presidente, professor Alberto?
2: Olha, governar, né? Governar tem um aspecto de campanha eleitoral que é um aspecto de respeito a ter o apoio da opinião pública. Mas existe um outro aspecto que é bem diferente de campanha eleitoral. Tem coisas que não tem nada a ver com campanha eleitoral, que é lidar com as instituições. Então, isso daí não é um problema para o governo, a não ser na opinião pública, que é bastante relevante, claro, né? Mas o problema maior é sempre lidar com o Congresso, com a Câmara e com o Senado, como a gente está vendo. E aí outros fenômenos são muito relevantes, como o fenômeno recente, né, recente de 2015 para cá, do surgimento das emendas impositivas, né, um Congresso mais poderoso, deputados e senadores mais autônomos, não completamente, mas mais fortes. Então isso daí, digamos assim, é o grande desafio de governo. Agora, Caí, uma coisa assim, né, que eu queria chamar a atenção é a oferta de candidatos nessa eleição presidencial e, portanto, a qualidade do debate, né? A oferta é muito ruim, né? Nós temos Lula, que é alguém afiado, demonstrou isso, vem demonstrando pelas aparições públicas, né? Mas você vê, enfim, até por conta da experiência, o envolvimento de Lula, né, a sua experiência, presidente por 12 anos, quer dizer, um envolvimento muito grande com os temas públicos, uma socialização muito forte nisso, tem as coisas na cabeça, mas você não vê nada semelhante, né? Com todo respeito à candidatura de Flávio Bolsonaro, não é alguém que se envolva com questões públicas, ele defende símbolos, tem, né, são discursos, né? Qual é o símbolo de direita na segurança pública? Ele vai lá e defende, tem que prender todo mundo e botar muitos anos preso, bababá. Qual é o símbolo de direita no aborto? Ah, tem que legalizar. Então ele não tem um envolvimento com temas públicos, a complexidade do que é um governo. O governo é uma atividade complexa, né? Os outros candidatos, então, nem se fala, né? Então a oferta nossa de candidatos, o sistema político, ele está estruturado de tal maneira, ele vem levando uma oferta de candidatos muito ruim, né? E isso está transparecendo claramente nessa eleição presidencial.
0: Tá aí, professor, caminhando aqui para o final, vou fazer duas perguntas aqui, numa só, que é, se você quer acrescentar algo mais que talvez eu não tenha perguntado, que é interessante relacionado a isso, a gente complementar, e uma um pouco mais, talvez que você não saiba responder, mas se vem aí, ou tem estudo, algum novo livro nessa linha de A Cabeça do Brasileiro, A Cabeça do Eleitor, se tem um estudo para também ver o que que mudou, o que que se tem aí nos últimos anos em relação à pesquisa mesmo sobre esses temas relacionados à nossa política.
2: Olha, a pesquisa que eu coordenei, né, o espaçamento de 20 anos, não é um espaçamento, digamos assim, fortuito, né, porque é uma pesquisa que lida com temas, com questões que mudam lentamente. Então, se ela for feita a cada 5 anos, não vai ter mudança nenhuma, né? Pode ser 10 anos? Pode, né? Mas, enfim, 20 anos, com certeza haverá mudança. Então, ela foi feita em 2002 e depois foi feita em 2022. 2023 com o mesmo questionário. Para que isso se repita, de fato é necessário esperar mais algum tempo, quer dizer, bastante tempo aí pela frente. No que tange a adicionar alguma coisa, eu noto, né, que hoje o país se encontra mergulhado numa crise muito profunda, né, e eu acho que um dos sintomas dessa crise, não só sintoma, né, é o próprio judiciário, né, todo o noticiário que a gente tem acerca do judiciário, dos ganhos de juízes, né, do sistema de um modo geral, né, não só o judiciário, mas o Ministério Público também, de penduricalhos, né, isso daí mostra, né, não são só juízes, procuradores e políticos, né, muitas vezes policiais também, que existem determinadas carreiras que abocanham uma fatia de poder, abocanham uma fatia do Estado e passam a utilizar aquilo fortemente em benefício próprio, sem nenhum controle. E eu vejo essa crise muito profunda no Brasil com essa característica. E no momento não há uma luz no fim do túnel. Primeiro, se é possível deter o avanço desse tipo de procedimento, e caso seja possível, quem faria isso, que liderança, como isso seria articulado. Então, assim, neste momento eu tenho um diagnóstico não muito positivo em função dessa utilização de um pedaço do governo, por aqueles que são capazes de abocanhar, de um pedaço do governo muito fortemente em benefício próprio. Era basicamente com isso que eu gostaria de concluir.
0: Alberto Carlos Almeida, cientista político, sociólogo e escritor, autor de livros como A Cabeça do Brasileiro, A Cabeça do Eleitor e O Voto do Brasileiro. Professor universitário Alberto Carlos Almeida, muito obrigado por mais uma vez contribuir com a gente aqui, com a nossa democracia, com esse debate aqui sobre a nossa política brasileira no Jabuticaba Sem Caroço.
2: Muito obrigado, Kaique, um forte abraço.
0: Um abraço, tchau, tchau. O crescimento da rejeição e da apatia do eleitorado em relação à política é um dos fenômenos mais marcantes do cenário eleitoral brasileiro atual. Isso é o que aponta um estudo comparativo nacional e inédito realizado pelo Laboratório de Opinião Pública e Mídias Digitais da FESP-SP. a Fundação Escola de Sociologia e Política de São Paulo. A pesquisa revelou que 69% dos brasileiros não se enquadram no perfil de polarização afetiva estrita, ou seja, quando há adesão positiva a um grupo e ódio ao oposto. Segundo o levantamento, apesar desse tipo de polarização ter subido 19% em 2006 para 31% atualmente, o dado principal aponta para um eleitorado majoritariamente movido pelo desalento, pela indiferença e pelo voto de rejeição. Ao mesmo tempo, grupos classificados como lulistas e bolsonaristas têm visões distorcidas um do outro e são menos radicais do que o adversário supõe, segundo um estudo da More in Common com o Ipsos e PEC. Entre os estereótipos testados pela pesquisa estão, por exemplo, a ideia de que a direita seria menos favorável à ascensão social dos mais pobres ou de que a esquerda não daria importância à família. E a gente segue falando deste assunto com o nosso próximo convidado.
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0: O Jabuticaba Sem Caroço recebe agora o Juliano Salvarani, que é estrategista político e professor de comunicação na ESPM, a Escola Superior de Propaganda e Marketing. Professor Juliano, bem-vindo aqui ao Jabuticaba, como vai?
3: Prezados e prezadas, é um prazer muito grande estar de volta aqui ao Jabuticaba depois de um tempo. Vamos falar de temas muito importantes que vão literalmente pautar o Brasil pelo próximo mês. Estou muito animado.
0: Perfeito, bem-vindo de volta. Professor, quando a gente pensa o debate político brasileiro, parece que existem e deve, né, existir mesmo dois Brasis que aparentemente não conseguem se conversar. Mas o brasileiro está realmente tão dividido assim? Ou existe uma distância entre a polarização percebida e a polarização real? Vou começar com essa pergunta para depois, aqui acho que a gente já tem alguns elementos para depois a gente também ir em alguns temas mais específicos a respeito disso.
3: Essa pergunta é a pergunta do milhão. A gente vive um Brasil e é legal retomar a história para entender que Brasil nós estamos falando. A história do pensamento político brasileiro, ela sempre teve convergências e divergências. Né? A gente vive num país cindido entre senhor de escravo e senzala, casa grande e a senzala, o patrão e o funcionário, quem pensa de um jeito, o republicano e o conservador, quem defende a ditadura, quem é contra a ditadura, quem é a favor das diretas, quem é contra as diretas. Enfim, o pensamento político brasileiro sempre foi cindido e nós vivemos isso dentro das determinações do nosso próprio tempo. Ocorre que esse ciclo político que envolve desde 2015, 2016 até hoje, então um ciclo aproximadamente de 10 anos, tem colocado essa cisão ideológica no Brasil de forma mais presente no cotidiano das pessoas, desde o cidadão comum até o cidadão mais politizado, em torno dessa disputa, mas que de fato ela já existe no Brasil. Então, quando a gente fala de Brasil sentido ou Brasil polarizado, a gente tem que entender que esse é um fenômeno social que ocorre do Brasil desde os primórdios. A questão é, que tipo de cisão é essa? Que tipo de rompimento do tecido social é esse que pressupõe um afastamento ideológico entre dois campos? A questão é, o Brasil nunca se discutiu tanto política como se discute hoje. Claro, através do advento das grandes plataformas de mídia social, da imprensa, da esfera pública ser cada vez mais acessível para o cidadão mais simples ao cidadão mais politizado. Então a gente entende que o Brasil da política talvez esteja cindido dessa forma, mas o tecido social ele ainda permanece. A festa, a cultura, a família, a religião, as pessoas continuam convivendo. A questão é como que a polarização política tomada nesse campo atravessa além da política e invade outros meios sociais que de fato uniam o brasileiro nas suas mais outras formas. Vamos discutir isso hoje.
0: Professor, quero pegar um gancho aí já, porque tem... Talvez acho que você já começou a entrar nisso, uma distinção importante entre a polarização ideológica e a polarização chamada, vou colocar como polarização afetiva. O brasileiro está necessariamente mais distante em suas ideias ou ele simplesmente passou a ter uma rejeição maior por quem pensa diferente? E como, já colocando o elemento acho que central também nisso, as redes sociais também contribuíram para essa divisão, para essa diferença?
3: Claro, essa é muito interessante essa pergunta, porque o Brasil é o país com maior desigualdade social no mundo, né? Então, a diferença entre pobres e ricos, ela é muito, muito presente. O Brasil é o país da divisão. A gente vive desde o primeiro português, quando ele atracou aqui em Porto Seguro, a gente vive um país dividido. É claro que isso, através dos anos, vai se aprofundando e se atenuando conforme as circunstâncias da vida, as circunstâncias da sociedade vão também se aprofundando. O que eu quero dizer é justamente o seguinte, a polarização ideológica, ela é, digamos assim, potencializada pelo maior uso dos meios de comunicação pela sociedade. E isso também atravessa outros tecidos sociais, que faz com que as pessoas conversem mais sobre política e exponham suas ideias perante o outro. Vemos as festas, vemos a sociedade, vemos todos os meios sociais contaminados pela política cada vez mais. Isso não impede que a circulação de ideias ocorra. É claro, que tipo de circulação a gente vai ter daqui para frente é a grande discussão. Será que o Brasil vai continuar excluindo por meio da ideologia ou não? Eu não aceito essa pessoa porque ela pensa diferente de mim. Para mim, eu não aceito no meu convívio social uma pessoa que de fato discorda do meu posicionamento político. E de que forma isso atravessa outras instituições, como a família, como a igreja, como o próprio empreendedorismo, né? As empresas, eu deixo de comprar numa loja porque a pessoa pensa de forma XYZ, eu deixo de consumir uma música, um teatro, um filme porque determinado personagem, determinado ator pensa de determinada forma. Então, eu deixo de escutar uma música porque o cantor pensa assim ou pensa assado. Então, a política, ela tem atravessado o comportamento do cidadão de forma profunda. A questão é de que forma? É excluindo, é incluindo ou é permitindo que o debate aconteça? A gente vê um país cada vez mais intolerante, a gente vê um país cada vez mais violento. Aí isso não só no discurso, não só durante na circulação das ideias, como também mais violento contra as mulheres, um país que é violento contra a população negra, o país que é violento contra a população LGBT, um país violento nas suas ideias. Haja vista o debate recente presidencial que aconteceu na Band essa semana, né? A gente está falando aqui no dia 25 de agosto, né? Então a gente vê que
0: debate esvaziado, né, professor, inclusive?
3: Exatamente, as pessoas nem querem mais debater. E sequer os políticos querem debater. Então, essa polarização, ela chegou a níveis incontornáveis na sociedade. Até que ponto a sociedade vai tolerar ou vai aceitar esse tipo de exclusão, esse tipo de violência, e quais são os impactos disso para a sociedade como um todo?
0: É muito curioso, antes de continuar aqui, contextualizar melhor para o ouvinte, o debate da Band, que tradicionalmente realiza os primeiros debates, tanto para governos do estado que foi antes e também para presidenciáveis, realizado no dia 23 de agosto, e que além da não presença dos dois principais candidatos à presidência conforme as pesquisas, presidente Lula, que tenta a reeleição pelo PT, e Flávio Bolsonaro, que é o principal adversário via PL, que não compareceram, mas teve um outro ainda que é entre os cinco, seis ali principais candidatos e que também optou por não ir, como Romeu Zema do Novo, que aí até surpreendeu até um pouco mais a não presença. Agora, professor, curioso quando você diz sobre, pega isso do costume, né, da ideia, porque me lembrou aqui, trazendo um exemplo antes da outra pergunta, que não expondo aqui minha posição política, mas isso aconteceu comigo e acho que tem que ser muito, acho que curioso ou superar muito algo para não deixar, por exemplo, ter a sua posição política, mas não deixar de, por exemplo, de curtir algum cantor que você já gostava. E me vi numa situação anos atrás, nesse contexto já de polarização, apesar da minha, né, do que eu acredito não condizer com o cantor ao qual show eu tava indo ali, amigos, nossa, mas você curte essa pessoa, tendo esse pensamento? Eu falei, pois eu curto as músicas que ele canta, eu já curti as músicas que ele canta, enfim, não tem nada a ver com a posição dele. Ele, enquanto pessoa, eu discordo totalmente, rechaço muitas falas, mas a música em si me faz ir ao show e curtir. E muita gente realmente tem essa dificuldade de separar as coisas. E aí pra gente entra num debate e numa coisa violenta mesmo de rejeição um com o outro. Isso me lembrou pra trazer um exemplo prático comigo também. Agora, existe uma tendência, professor, de colocar a origem da polarização brasileira apenas em Jair Bolsonaro, que, né, se tornou o principal adversário de Lula em 2018, foi quando inclusive ali venceu a eleição, num contexto que é importante lembrar, Lula, né, chegou a ser preso, mas os estudos, tem pesquisas que mostram que isso é anterior. Queria que você comentasse isso. Quando, na sua avaliação, o Brasil começou a deixar de ter uma disputa política entre adversários, uma disputa até que mais saudável, e passou a ver esse outro lado como um inimigo mais forte?
3: Para mim, tudo começa quando o Aécio Neves, em 2014, declara que a eleição de Dilma Rousseff foi uma eleição fraudada. Tá? Então, o rompimento institucional, a legalidade da eleição foi rompido por Aécio Neves e todo um grupo político que tinha desde personagens da alta cúpula do judiciário, do empresariado e do que a gente chama de centrão, romperam a institucionalidade do Brasil ao alegar que as eleições estavam fraudadas em 2014. Então esse é a porteira do inferno para que não só a polarização crie um terreno fértil, ou seja, se a institucionalidade não existe, se ela está caduca, então eu crio um terreno fértil para que a divergência de ideias ou a divergência de posicionamento se torne cada vez mais intolerável. Então, quando a Aécio declara que as eleições de 2014 foram fraudadas, o fenômeno de, olha, isso aqui não pode existir, o fenômeno da antipolítica, ele cria um terreno fértil. Claro, depois Jair Bolsonaro passa a fazer, vale lembrar, Jair Bolsonaro passa 2 anos e meio rodando o Brasil antes de se candidatar à presidência da República. Ou seja, recrutando os descontentes, recrutando aqueles que pensavam que a institucionalidade estava sendo fraudada. E vale dizer, até hoje o seu filho fala sobre isso com Donald Trump na eleição de 2026. Então, estamos passando por um ciclo de 10 anos, mais de 10 anos, que esse fenômeno tem se colocado. A questão é, será que a institucionalidade precisa se defender dela mesma? Então, será que o Brasil, até quando o Brasil vai aguentar tanta violência perante o diferente? Quais são os indicadores? Quais são os remédios? Será que nós queremos continuar destruindo as famílias? Você até dá um exemplo muito interessante, né? Dos teus próprios amigos te repreenderem de gostar de uma música, né? De gostar de um artista. É claro que a gente pode entrar numa discussão aqui da separação entre a arte e o artista, né? E tudo isso que permeia o universo do debate da cultura. Mas isso ele se espraia para outros meios sociais. Vale dizer, desde a comida que você come, desde a música que você ouve, desde o familiar que você tem mais apreço, desde o time de futebol que você torce, desde do canal de televisão ou do podcast que você escuta, desde o esporte que você pratica. Então a política, ela contaminou, e eu falo contaminar de uma forma infelizmente nociva, de que a depender do teu tipo de comportamento, a depender daquilo que você pratica, isso te denuncia a respeito do teu posicionamento político. Isso é um fenômeno muito específico do Brasil. Vamos fazer uma metáfora aqui, isso aqui é um caroço dentro dessa nossa jabuticaba, que é a política no Brasil, e que a gente precisa fazer uma sessão de terapia. Será que é isso que queremos para o Brasil? Será que é isso que queremos pelos próximos 10, 20 anos, ou para os nossos filhos, ou para as próximas gerações? Eu não posso fazer uma arte marcial, senão eu falo para quem eu voto. Não posso escutar uma música, senão eu perco meus amigos. Não posso me encontrar com um familiar que eu muitas vezes amo, porque ele pensa diferente de mim ou do meu núcleo familiar. Eu não posso conviver com determinados amigos que pensam diferente do outro grupo de amigos. Na minha opinião, como professor e pesquisador, é insustentável manter um tecido social com tamanho grau de violência. Ou a gente rediscute o pacto social no Brasil, ou a política vai destruir aquilo que nos une. E isso é irreversível pelos próximos 5, 10 anos.
0: É o que tem acontecido, infelizmente. Tem sido cada vez mais difícil a gente tentar ir para um lado de... Peraí, vamos voltar aqui um pouquinho mais atrás. Agora, professor, Aécio Neves, você citou aí a partir de 2014 como ponto de partida, principalmente para essa polarização. Uma outra curiosidade, um pouquinho antes e perto de 2014, 2013... Houve aquelas manifestações que foram marcadas, junho de 2013. Queria que você lembrasse isso pra gente, né, do que foi aquele momento. E se, de certa forma, aquelas manifestações daquele ano, que acredito que antes de 2013, talvez muitos anos, fazia tempo que não acontecia algo daquele tamanho. Também pode ter sido uma espécie de Big Bang dessa polarização que veio no ano seguinte com essa disputa presidencial, porque ali começou com algo pequenininho, né, que, se eu não tô enganado, me corrija por favor, com relação às tarifas de passagem, né, do passe livre, mas aí se tornou algo depois muito maior. Então, também pode ter sido um ponto de partida para esse início da polarização um pouquinho antes. O que foi aquele momento de junho de 2013 em relação a isso também?
3: Muito legal essa sua pergunta, porque vamos tentar contextualizar, né? 2013, ele vem num período de baixa do crescimento do Brasil, e podemos dizer, se Aécio Neves foi, na minha opinião, o grande responsável por esse rompimento da institucionalidade, talvez 2013 foi a semente. Desse sentimento de tudo que está aí está ruim, né? O sentimento de antipolítica. Mas isso também tem influências a nível geopolítico mundial, né? A gente vive em 2013 várias, na verdade desde 2011 a 2013, vários movimentos de rompimento institucional no mundo, né? No Egito, na Síria, a Primavera Árabe, a Primavera Cor-de-Rosa nos Estados Unidos, né? O Brexit na Inglaterra. Então a gente tem visto que o Brasil, ele foi um desses contextos de que um aprofundamento das desigualdades, um aprofundamento ali da, digamos assim, da má qualidade de vida nos grandes centros urbanos, tinham sido um ponto insustentável para grande parte da população, movido por um sentimento de que isso é culpa da política, isso é culpa daqueles que nos governam, né? Claro que há outros problemas muito maiores do que a institucionalidade, mas não havia o rompimento dessa institucionalidade. Havia, na verdade, um sentimento de descontentamento. Agora, quais os caminhos? Eles foram disputados, né? Acho que é interessante falar de 2013, porque no começo foi até, eu estava muito presente ali, no movimento estudantil ainda, à época, eu em São Paulo, queríamos um transporte de qualidade, é possível o preço da tarifa diminuir, e como é que a gente vai disputar isso, né? Lembro que no Chile tinha muita coisa, nos Estados Unidos, na Europa, no Egito, na Tunísia, né? Então, vários países estavam discutindo, os jovens querem melhores qualidades de vida, querem mais democracia, querem mais participação. E ali, aí eu entendo que foi capturado por outros sentimentos de que, olha, tudo está errado, a política não nos representa mais e a gente precisa mudar tudo que está aí, né? Eu lembro muito da caminhada na Ponte Estaiada em São Paulo, com mais de 1 milhão de pessoas, que as pessoas saíram dos seus trabalhos para protestar, sem saber até pelo que elas estavam protestando. Então, não tinha de fato um descontentamento, né? E o grau de desigualdade não era tão grande, vale dizer, como se aprofundou ali entre os anos de 2019 a 2023, sobretudo durante a pandemia. A grande questão é a seguinte: havia uma disputa sobre os sentidos da sociedade. A gente está descontente de alguma coisa e a gente quer outra coisa. Depois que isso se passou, eu acho que os grupos políticos foram amadurecendo, foram calcificando, né, para usar uma metáfora ali do Felipe Nunes, e a partir dali os rumos ficaram cada vez mais claros. Bem, a gente vai para a direita ou a gente vai para a esquerda? A gente vai para o rompimento institucional ou a gente vai para a manutenção da legalidade, a manutenção dos princípios constitucionais? A gente quer tirar o que está aqui ou a gente quer melhorar e continuar o que foi bom? De fato, isso é que divide a sociedade. Agora, os sentidos desses dois caminhos, que repito o que eu comecei a nossa conversa aqui, eles são desde 1500, para usar uma metáfora hegeliana, a dialética do senhor e do escravo. Para onde que nós vamos? Quem nós queremos ser aqui? Entendeu? Eu acho que é isso que tem feito com que o tecido social do Brasil se rompesse. Eu acho que a principal discussão depois de 2026 deve ser essa no Brasil. Nós não podemos continuar com esse grau de violência, desse grau de intolerância. Ou o Brasil senta no divã e rediscute a paz social, para que a gente possa voltar a se encontrar na família, para que a gente possa voltar a festejar a nossa cultura, para que a gente possa se manifestar pacificamente, para romper com a trajetória do ódio, que vale dizer, são dos dois lados. Os dois lados da disputa são entremeados com ódio e intolerância, ou o nosso Brasil vai entrar num processo de guerra civil, que já guerra civil ideológica ela já existe. É impossível hoje discutir política em qualquer mesa de bar, né? A questão é, isso vai gerar um caminho? Isso já tem gerado assassinatos, os números do feminicídio têm aumentado, os números de violência policial têm aumentado, a violência na internet então nem se fala, né? A ponto de a própria Meta falar, não vou distribuir conteúdo político, ou seja, sequer as ideias

0: política se a contrária à sua. A gente está ali passa a não discutir talvez mais política. Na verdade, até eu fico confuso com essa pergunta. Se a gente está discutindo política, a gente está discutindo quem a gente é. E a partir do que a gente é, a gente rejeita o outro, mesmo que a gente concorde com aquela ideia que é única dentro desse candidato que no todo eu rejeito. Acho que vai ao encontro também daquele exemplo que eu dei do cantor quando eu lembrei. É por aí, não é também?
1: Total, acho que a gente vive, eu falo que o identitarismo, ela não é só um epifenômeno da política. O identitarismo, na verdade, é um epifenômeno do comportamento, né? Como que as ideias circulam. O que eu quero dizer com isso? Se o que eu penso é aquilo que eu sou, para usar uma lógica extremamente cartesiana, né? Penso, logo existo, mas ao mesmo tempo a gente tem uma outra versão dentro desse mercado das ideias, né? Que a rede social aprofunda de forma, digamos assim, quase que irremediável, né? Eu sou aquilo que eu mostro, eu sou aquilo que me consideram, né? O narcisismo patológico das redes sociais. Tem uma professora da Universidade Federal Fluminense, a Paula Sibila, que fala do show do eu, né? Eu tenho que performar a minha identidade, eu tenho que performar aquilo que eu acredito, e é quase como se o que eu acredito fosse uma pedra tão fundamental da minha identidade. A minha identidade política é tão fundamental daquilo que eu sou, que se eu discuto ela, é como se você estivesse me atingindo a nível meu âmago, né? Daquilo de quem eu sou, daquilo que eu acredito. Tem uma brincadeira no Brasil, no mundo do futebol, que fala assim: você pode mudar de nome, você pode mudar de sexo, você pode mudar de cidade, você pode mudar até de mãe, mas você não pode mudar o time que você torce. Na política, ela tem virado quase isso, né? A gente fala muito do fla-flu da política, mas é muito pior com o fla-flu. Eu tenho amigos corintianos, eu como palmeirense inveterado, tenho dezenas, centenas de amigos corintianos.
0: Aí, Verdão, entanto, eu também.
1: É isso aí. No entanto, eu posso conversar com eles, posso ver um jogo de futebol, posso amá-los, posso, enfim, conversar inclusive de futebol e de Corinthians e de Palmeiras. Com a política, ainda não é possível hoje no Brasil. A ideia de que a política é uma identidade no Brasil, ela tem rompido, né, não só com a política, como a institucionalidade do Brasil. É impossível que os políticos que pensam diferente possam sentar numa mesa e conversar, né, até porque parte do marketing político que se pratica hoje no Brasil é: quero matar o outro, quero destruir o outro, quero que o outro deixe de existir, sendo que a democracia é justamente o contrário. Então são pensamentos antidemocráticos, né, um marketing político antidemocrático, no fundo. Claro, fruto também dos próprios pensamentos, né? Quando eu falo que eu preciso matar ou metralhar alguém, não é um pensamento pacífico, não é um pensamento sequer previsto na legalidade, né? É um pensamento antidemocrático, autoritário, ilegal falar isso, né? Mas a gente tem que pensar, bem, em que lugar chegamos e para onde vamos?
0: Professor Juliano, estamos caminhando para o final, mas ainda aqui trazer um outro elemento aí, é uma pesquisa, uma pesquisa do Datafolha, divulgada no mês de agosto, apontou que 30% dos eleitores dizem votar em determinado candidato, principalmente para evitar que outro seja eleito. É um pouco do que a gente está trazendo aqui, aí a pesquisa corrobora com isso. Enquanto 61% afirmam escolher alguém por considerá-lo melhor ou mais preparado. Até que tem, né, uma quantidade relevante nesse outro lado. Mas se 3 em cada 10 eleitores dizem que votem alguém principalmente para impedir a vitória de outro candidato, isso também só demonstra essa força da polarização, mas onde entra também a fraqueza, talvez, das alternativas a essa polarização? Aqui talvez entre a possibilidade que se tenta há alguns anos diante desse contexto de polarização, que é a chamada terceira via, que não se consegue surgir fortemente para romper talvez com uma falsa polarização, com uma polarização, na verdade, mas que talvez nem seja uma terceira via forte que seja mesmo para romper com uma polarização. Talvez ela seja para reforçar, mas ela vem com uma narrativa de romper a polarização. Queria que você comentasse isso.
1: Eu sou radical em relação ao que se considera como terceira via. Num país como o Brasil, a terceira via é uma babaquice, porque a gente vive numa lógica de desigualdade e violência tão grande que a terceira via, ela é quase um conto de fadas. A gente precisa, na verdade,

0: discutir quais vias que a gente quer. É rompimento ou é continuação? É democracia ou é autoritarismo? É legalidade ou é ilegalidade? É o crime ou é a justiça? São essas as dualidades que nós enfrentamos no Brasil desde 1500. E os pesquisadores do pensamento político brasileiro, eu uso muito aqui o Christian Lynch, da Universidade Federal do Rio de Janeiro, fala muito sobre isso desde a discussão sobre republicanismo ou monarquia. E isso se permanece hoje no Brasil. A gente tem que falar da terceira via de forma dura, ou seja, nós não podemos continuar com a nossa dialética entre lado A e lado B, ao mesmo tempo que a gente vai para uma disputa onde é vida ou morte. Então não tem terceira via entre onde é vida ou morte. A gente precisa rediscutir o próprio ecossistema de ideias, o próprio mercado de ideias que nós vivemos hoje no Brasil, que fala sobre regulação da mídia, que fala sobre respeito às instituições, que fala sobre uma reforma política profunda, que fala sobre uma reforma do judiciário, que fala sobre uma reforma administrativa, uma reforma do sistema financeiro. Que tipo de caminhos vamos querer para o Brasil? É lado A ou lado B? Esses dois caminhos precisam sentar no divã, fazer uma terapia de casal, quase. Que precisamos entender para que lado que vai, ou se vai ser um divórcio mesmo e vamos ter que ir para a guerra civil, o que é normal, uma guerra civil. A França já passou sobre isso, Estados Unidos passa sobre isso, todos os estados nacionais modernos passaram por isso há pouco tempo, há 150, 200 anos. O Brasil também já passou de forma pontual. O histórico de lutas sociais no Brasil é muito profundo no Brasil.
1: Perfeito. Esse papo excelente aqui com Juliano Salvarani, estrategista político e professor de comunicação na Escola Superior de Propaganda e Marketing, a ESPM. Professor, muito obrigado pela participação novamente aqui no Jabuticaba Sem Caroço.
0: Muito obrigado, pessoal. Um prazer estar aqui. Contem comigo. Espero que a gente possa ter uma eleição muito boa, uma eleição pacífica, uma eleição onde a gente possa debater as ideias. Contem comigo para isso e me sigam nas redes sociais, Juliano Salvarani, nas plataformas digitais aí. Um grande abraço.
1: Um abraço, até a próxima. Tchau, tchau. 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
4: Olá pessoal, tudo bom? Mundioca chegando hoje ainda para completar essa semana de programas sobre o Brasil sob nova direção. E dessa vez a gente vai falar dos desafios e oportunidades que o próximo presidente eleito terá em relação ao continente africano.
5: Marcelo, se o próximo presidente for inteligente, ele vai dar uma atenção especial ao continente africano. Por que que eu digo isso? Porque existem várias oportunidades de negócios e de estreitar laços. Tanto é que o continente tem sido disputado por várias potências: Turquia, Emirados Árabes, a Rússia, a China e o Brasil perdendo espaço nessa história. Nós que poderíamos estar fazendo muito mais negócios, estar muito mais próximos da África, por sermos um país 54% negro, não estamos fazendo a nossa lição de casa.
4: E é levar em conta somente a história e esses laços sanguíneos, né, que Brasil e África mantêm, não está sendo suficiente. Ou seja, o Brasil, que tinha tudo para estar intrinsecamente colocado em vários países da África, e eu não digo só os países que têm a língua portuguesa, mas o Brasil, na verdade, como falam os antigos, papou mosca e agora vai ter que correr atrás da sua política externa com muita diplomacia, com muito soft power, que também é forte no Brasil, para recuperar um naco dessas oportunidades que existem dentro da África. É o continente que tem a população mais jovem, é o continente que mais cresce, que tem os países que mais crescem economicamente, ou seja, o futuro, queiram ou não queiram, nesse momento, é a África. O futuro é a África.
5: Com certeza. E o Celso Amorim havia dito no começo desse mandato do presidente Lula III que a África seria a menina dos olhos da política externa brasileira. Não aconteceu. Tanto é, Marcelo, que apesar desse discurso, eu tenho um dado interessante aqui para trazer para vocês, que a África representou só 5,7% do fluxo comercial brasileiro em 2025, cerca de 23,7 bilhões de dólares. Poderia ter um potencial para ser muito maior, mas infelizmente não foi.
4: Bom, programa hoje com dois convidados muito legais. Vamos escutar o primeiro agora.
5: Mundioca, tenho o enorme prazer de conversar mais uma vez com o Rômulo Neves, ele que é diplomata em Ruanda e autor do livro Brasil e África, Irmãos por Parte de Pai. Muito obrigada por ter topado falar com a gente estava com saudade. Tudo bem, Rômulo?
6: Tudo ótimo, Melina, Marcelo.
4: Tudo bom, Rômulo? A gente está fazendo essa série Brasil sobre nova direção, já que está faltando pouco para a nossa eleição presidencial. A gente não sabe quem vai ser o vencedor, por isso que a gente conversa sobre o que pode acontecer. E no caso da África, a aproximação com a África hoje é uma política de Estado brasileira. Lula deixou mais ou menos isso alinhavado, mas isso vai depender de quem ganhar? Ou seja, isso pode mudar da noite para o dia na tua visão?
6: Olha, da noite para o dia, assim, da água para o vinho, é um pouco difícil. Mas é óbvio que o processo de formatação da política externa é um processo gradual, né? Então, obviamente, se alterar o presidente, as chances seriam, se alterar, vai ser um grupo muito diferente do que está hoje, que não tem muita prioridade com os temas africanos, o que é uma pena, porque na minha concepção, por exemplo, o interesse do Brasil na África, ele independe de posição política interna, sabe? Mas, infelizmente, isso virou, dentre tantas outras coisas, um tema de polarização, né? É até difícil de entender, porque se a gente analisar os dados geopolíticos da África, a gente chega à conclusão, independentemente da sua coloração política, de que a África é uma prioridade para o Brasil.
5: O próximo presidente, ele vai ter condições de reduzir a prioridade dada à África pelo presidente Lula, que também não está lá assim grande coisa, né? Ou os interesses econômicos e geopolíticos brasileiros, eles já tornam essa relação estratégica demais para ser abandonada?
6: Essa aproximação do governo Lula, para ser justo, até foi acelerada no último ano, né? O presidente organizou um evento muito interessante com os reitores das universidades africanas, a APEX e o Itamaraty continuam fazendo missões de promoção comercial muito interessantes. A África, uma inclusive passou aqui em Ruanda, estão fazendo outra na parte sul do continente nesse momento. Então, esse último ano até houve uma aceleração que eu fico bastante feliz.
4: Mas o presidente Lula tinha dito que a África seria a menina dos olhos da política externa dele nesse Lula 2. Isso aparentemente não aconteceu. Ele está tentando, nesse último ano, né, conseguir recuperar o terreno que ele não fez. Ao mesmo tempo, a gente percebe que China, Rússia, Turquia, Estados Unidos, países da Europa olharam para a África de um modo diferente. E aí eu te pergunto, como é que o Brasil pode recuperar esse espaço?
6: Olha, essa contradição assim, entre a narrativa e o que realmente aconteceu, ela é uma contradição gerada por fatores que eu consigo explicar, né? Eles estão muito bem explicados lá no meu livro. O Brasil passou por alterações na definição do orçamento que mudam muito a correlação de poder de decisão sobre o orçamento entre o executivo e o legislativo. Como essa é uma agenda do executivo, então o Lula teve pouco espaço para definir o destino, né, de parte do orçamento. Então, é muito diferente do primeiro governo, quando o Congresso ia ao Executivo pedir para que o Executivo executasse suas emendas. Agora é o contrário, né? O Executivo vai ao Congresso pedir que os deputados e senadores apresentem emendas condizentes com o programa de governo, né, aderentes. Porque o Congresso agora tem uma parte do recurso em formato de emendas mandatórias, obrigatórias, que deixa o Executivo assim, com pouco poder discricionário. Então, eu não acredito que isso seja uma questão de falta de prioridade, sabe? Eu acho que é uma questão de conjuntura política. Além disso, o próprio Lula tem um capital político diferente do que ele tinha no primeiro governo, né? Hoje, o Brasil está dividido. Então, a agenda que o Lula conseguia não impor, mas estimular com muito mais força no primeiro governo, nesse governo atual precisa de muito mais trabalho para as agendas do governo passarem, né? E tem agendas internas muito prioritárias, né? A relação tributária, etc. Agora, realmente você tem razão, os países, especialmente as potências médias, elas fincaram o pé na África, e muito do espaço que o Brasil tinha, por exemplo, na construção civil, foi ocupado por Turquia, Emirados Árabes, Arábia Saudita, até Portugal. Agora, eu acho que a gente não consegue mais se comparar com China, sabe? China, sim, está em outro patamar. Como a gente recupera esse cenário? Voltando para a África, né? Voltando a fazer negócios, a dar prioridade. É possível recuperar aquele pedaço que a gente tinha? Eu acho que sim. Mesmo porque a gente não conquistou tanto espaço adicional assim. Mas aquele espaço eu acho que a gente consegue.
5: O Brasil precisa, na sua opinião, independentemente de quem seja eleito agora em 2027, aumentar os investimentos e o comércio com a África para não perder relevância política no continente?
6: Ah, certamente, certamente precisa e está fazendo até. Eu te diria que a área que mais avançou na relação Brasil-África foi exatamente a de promoção comercial. Foram abertos muitos mercados, inclusive aqui em Ruanda, foram feitas muitas missões de promoção comercial com empresas brasileiras. Então, é até uma área que, digamos, está funcionando relativamente bem. Mas o mercado africano, ele é disputado por muitos fornecedores, inclusive agora, algo que não tinha 20 anos atrás, os próprios africanos, que agora a gente tem a zona de livre comércio continental, e a África do Sul, por exemplo, está expandindo a sua atuação para além da parte sul da África, né? Então, digamos, um competidor que a gente nem tinha, agora a gente tem. É possível a gente mudar de escala? Eu acho que sim. Eu acho que se o empresariado brasileiro compreender a necessidade ou a oportunidade de aproveitar um mercado, que é o que mais cresce no mundo, em termos de crescimento da classe média. A economia africana é a que mais cresce no mundo. Em algumas regiões, no leste africano, por exemplo, cresce mais do que o sudeste asiático. O leste africano hoje só cresce menos do que a África Central. Então, Cazaquistão, Uzbequistão e tal, aquele grupo ali. Mas é a segunda área no mundo que mais cresce. Então, seria interessante, sim, especialmente a indústria brasileira. A agricultura também, mas especialmente a indústria de média tecnologia, investir no mercado africano. Eu acho que há espaço.
4: Agora, Rômulo, como é que você vê o próximo governo brasileiro aproveitando a área de livre comércio continental africana para ampliar a presença de produtos, serviços e investimentos brasileiros no continente?
6: Olha, a gente não pode dourar também a pílula, assim, a área de livre comércio continental, ela está em fase de implementação. A gente tem que lembrar que os acordos pós-independência dos países africanos, eles deixaram muitas cascas de banana. Então, muitas ex-metrópoles, elas mantêm acordos válidos com as suas ex-colônias, muito benéficos, né, para as potências europeias. Então, mesmo com a área de livre comércio, é um processo, porque os canais de exportação já estão montados, né, a logística já está montada, é como o processo de mudar os carros, né, de base de combustão para base elétrica. Tem toda uma estrutura já montada. Então, a área de livre comércio está nesse processo. Dito isso, eu acho que sim, o Brasil pode aproveitar isso de maneira... Especialmente se a gente conseguisse fazer algo que a gente fez com a União Europeia, negociar um acordo. Ainda que fosse parcial, tímido, isso melhoraria muito o processo de exploração desse mercado de 1,5 bilhão de habitantes. Agora tem um segundo aspecto, além da negociação de acordos, que a gente precisaria tomar conta, que é a logística. Nosso acesso à África é muito debilitado, tanto por via aérea quanto por via marítima. Muitas vezes, isso vale também para a própria África, um container sai de um país africano, vai para Singapura para poder voltar para a África. E a mesma coisa acontece com o Brasil. O container brasileiro sai, vai para Amsterdã para depois ir para a África, por exemplo. Então a gente precisaria avançar nisso, e isso é um processo. Isso é um processo de negociação de rotas comerciais que envolve, ao mesmo tempo, aumento da escala e negociação das rotas. Não é tão simples, sabe? Mas é possível.
5: Rômulo, você acha que o Brasil deveria voltar a usar instituições como o BNDES para financiar projetos de infraestrutura e também internacionalização de empresas brasileiras no continente africano?
6: Certamente. Sim, isso, inclusive, já está sendo feito. Isso é uma outra linha que também já está, digamos, avançando. O BNDES já está estudando formas de retomar o apoio ao investimento, inclusive de serviços, e isso afetará o mercado ou afetará a presença do Brasil positivamente na África. As controvérsias do passado, elas são facilmente evitáveis, né, digamos assim, porque, veja, processo de governança avançou no mundo, né? Então, coisas que eram feitas no passado dificilmente são feitas hoje, assim, de maneira incólume. Agora, temos de pensar, isso não tem jeito de a gente não citar, que o que aconteceu com o Brasil aconteceu com todos os países que operavam na África, sabe? Nós tivemos uma situação muito ruim, que a Lava Jato acabou com a capacidade exportadora das empresas brasileiras, prejudicou os programas do BNDES por falta de credibilidade. Mas aquilo que foi feito pelas empresas brasileiras era feito por empresas de outros países. Senão a gente fica com uma imagem do Brasil que é uma imagem incorreta, né? Que o Brasil é um país, as empresas brasileiras são empresas equivocadas, que cometem irregularidades, e o resto do mundo não é verdade, né? Isso não é verdade. Agora, o mundo mudou, as empresas brasileiras se adaptaram, inclusive no Brasil, né? Eu acho que o nível de controle é maior. Então, é possível e é necessário que essas empresas voltem a operar com o apoio do BNDES para tentar aproveitar o boom da economia africana.
4: Agora eu te pergunto, Rômulo, associado a isso, como nossas empresas poderiam ampliar a presença no continente africano sem repetir os problemas que a gente vê associados a grandes projetos de infraestrutura e mineração realizados pelas empresas estrangeiras agora que estão acontecendo na África?
6: Então, essa é uma polêmica interessante, Marcelo, porque os grandes projetos, eles não são necessariamente negativos. Há grandes projetos que podem muito bem ser realizados dentro de uma estrutura positiva para o resto da sociedade. O que acontece, e aí não tem jeito de a gente não chegar a essa conclusão, ao menos em parte dos processos de oposição a grandes projetos. De onde vem essa oposição? Eu te falo um projeto que eu acompanhei em Moçambique, acompanhei os estertores, assim, o último suspiro, que era o ProSavana, em Moçambique. Muitas ONGs foram contra o projeto ProSavana, porque ia exportar o modelo agropecuário brasileiro monocultura e etc, etc, etc. A justificativa era que isso prejudicaria os camponeses moçambicanos. Hoje, 20 anos depois do fim do ProSavana, o agricultor moçambicano, que em tese foi protegido por essas ONGs, hoje ele está mais pobre do que ele estava 20 anos atrás. Uma situação que provavelmente não seria assim se o ProSavana tivesse funcionado. Então, de onde vem isso? Eu custo acreditar que essa oposição veio só das organizações de camponeses, sabe? Porque dar certo um projeto trilateral Brasil-Japão-Moçambique, que era esse o caso, contraria interesses de outras regiões, especificamente da Europa, dos Estados Unidos. Então, de novo, né? Nada é preto e branco, assim. Há grandes projetos com impacto ambiental muito severo? Há grandes projetos que podem ser realizados de maneira em que esses impactos sejam mitigados muito amplamente? Claro que há. Então, a gente tem que tomar cuidado para não comprar assim, uma narrativa muito pronta, sabe? Não é porque é um grande projeto que é necessariamente negativo.
5: Rômulo, você acha que agricultura e segurança alimentar podem virar o principal instrumento de influência brasileira na África, especialmente por meio da transferência de tecnologia da Embrapa?
6: Olha, eu te diria que hoje já é, né? Junto com essa reunião de reitores que eu comentei no início, o Brasil realizou no ano passado uma reunião de ministros da agricultura. Foram, acho que mais de 40 ministros da agricultura fazer visitas ao Brasil, se reuniram com o presidente Lula ano passado. Então, hoje já é. A questão é, essa é a nossa principal porta de entrada, mas quão grande ela é? Eu desconfio que ela poderia ser muito maior. Na semana que vem, coincidentemente, vai acontecer aqui em Kigali o Fórum de Segurança de Sistemas Alimentares da África. E a presidente da Embrapa está vindo. Então, veja só, isso se casa muito bem com a sua própria pergunta. É possível, é desejável. Agora, o modelo da Embrapa foi alterado nos últimos anos, né? A Embrapa não faz mais só cooperação, ela vende serviços. Então, não são todos os países africanos que estão preparados para comprar serviços da Embrapa. Eu sou contra isso? Não, pelo contrário. Eu acho que é uma relação mais madura do que projetos de cooperação, muitas vezes de impacto limitado, de menor valor, né, menor escala. Agropecuária, transferência de tecnologia, transferência remunerada de tecnologia é um caminho importante, já é importante e poderia ser mais importante no futuro. Isso sem prejuízo, como eu falei, da indústria de tecnologia média, dos projetos de infraestrutura. Eu acho que há espaço.
4: O Rômulo, na tua opinião, nosso próximo mandatário, seja o mesmo ou seja um novo, ele poderia utilizar a participação no BRICS para aproximar a África da América Latina?
6: O BRICS é um realmente bastante complexo, porque os novos membros do BRICS, eles foram, digamos, patrocinados pelo maior parceiro do BRICS, né? O Brasil patrocinou, digamos, a entrada da Argentina, que depois solicitou a sua saída. Então, não temos naturalmente uma ligação natural com os novos membros do BRICS, né? Uma relação natural maior do que eles têm com a China, por exemplo, ou com a própria África do Sul. Agora, é um grupo político, econômico, em que o Brasil é peça importante. Então, poderia ser uma porta de entrada, assim como poderia ser a CPLP. Esses processos, eles são, infelizmente, eles são muitas vezes conjunturais, sabe? Por que deu certo um canal específico, outros canais podem funcionar, ou porque um determinado embaixador tinha mais interesse em aprofundar a relação. A sua pergunta, ela expõe, talvez, uma das fragilidades da nossa política externa para a África, em que eu apresento no meu livro, que a gente teria que ter uma necessidade de planejamento central, com a participação de outros órgãos, né, com interesse na África. E aí sim, quando a gente envolve mais atores e faz do processo algo mais estratégico, a gente poderia aproveitar, por exemplo, o BRICS, a CPLP, para ter uma entrada mais estratégica. Agora, enquanto isso não acontece, essas entradas elas acabam sendo conjunturais. Pode ocorrer que, por causa do BRICS, conjunturalmente, o Brasil possa aumentar sua presença na África. Mas hoje, infelizmente, não é um planejamento estratégico para isso acontecer.
4: Seria mais fácil usar o Mercosul, então?
6: Não, eu acho que o Mercosul também, né? Por exemplo, nós temos um acordo com a comunidade econômica da África do Sul, né? Da região setentrional da África. O acordo já existe e a gente não está fazendo uso tão intensivo desses acordos, né? Como eu disse, sem planejamento estratégico, as coisas acontecem de maneira mais ad hoc, o que pode ser muito exitoso, dependendo da conjuntura, ou pode não dar em nada.
5: Se o próximo presidente reduzir a prioridade dada à África, qual o custo geopolítico que isso vai ter para o Brasil num cenário de que várias potências estão disputando e conseguindo espaço na África?
6: Eu acho que abrir mão da África é um equívoco retumbante. A população da África ultrapassou a população da China, ultrapassou a população da Índia. A África é o continente que mais cresce. A população da África é a mais jovem do globo. A África é a única região do mundo em que vai continuar tendo crescimento populacional até 2100, pelo menos. Então, veja, o futuro está na África, dos investimentos, do crescimento econômico, da formação de capital. Se nós abrirmos mão disso, por qualquer lado que se veja, é um equívoco. E o preço desse equívoco vai ser tanto maior quanto menos pessoas, menos países cometerem esse equívoco. Então, como a política para a África virou uma prioridade na Itália, na Coreia. A Coreia acabou de inaugurar um fórum Coreia-África, na Arábia Saudita, nos países escandinavos. O equívoco vai ter um preço. Eu não sei quantificar hoje, mas eu aposto alguns reais que vai ser um preço alto.
4: Alguns muitos reais, né, Rômulo? Aí eu te pergunto, o Brasil hoje, ele tem política de Estado para a África ou não é só política de governo? Vai depender de quem estiver lá para definir se a gente vai a 8 quilômetros ou a 800?
6: Eu acho, Marcelo, que infelizmente hoje a política externa para a África está muito concentrada no voluntarismo do presidente Lula. infelizmente. Mas eu acho que esse voluntarismo, ele pode criar estruturas para que a política externa para a África se transforme numa política de Estado. Uma delas é a criação realmente de um grupo de trabalho especializado em África, com a presença do BNDES, Ministério do Comércio e Indústria, Ministério da Fazenda, Ministério da Saúde, Ministério da Agricultura, da Educação, porque só um esforço concentrado para fazer uma espécie de livro branco da política externa do Brasil para a África pode transformar isso, que é hoje uma vontade muito forte, mas, digamos, muito ainda disforme política externa para a África, em algo estruturado, que tenha política externa, um processo gradual, como eu falei. Para algo acontecer daqui a 20 anos, algo precisa estar sendo feito agora. E isso, essa é a verdade. Se a gente não fizer um plano para daqui a 20 anos, a gente não tem um norte para o que fazer neste exato momento. Então, esse voluntarismo tem como isso se transformar numa política de Estado quando a gente envolve mais órgãos, né, se aprofunda nos temas, faz um projeto de longo prazo.
5: Na sua opinião, o Atlântico Sul devia ocupar um espaço maior na estratégia de segurança do próximo presidente, que a gente não sabe quem vai ser, especialmente por causa da importância do Golfo da Guiné, das rotas comerciais e dos cabos submarinos?
6: Você sabe que o Atlântico Sul é uma prioridade. A gente acaba não enxergando tanto, mas para o estamento militar, o Atlântico Sul já é uma prioridade. Tem muito conhecimento produzido sobre isso. Na minha opinião, o que falta, na verdade, não é nenhuma consciência do Estado brasileiro. Isso há. É uma integração com a iniciativa privada e com aquele plano que eu acabei de falar, um plano de longo prazo. Porque a ideia geral, tanto dos diplomatas quanto dos militares, é de que o Atlântico Sul é importante. Mas daí a dar o próximo passo, é preciso algo mais do que a mera consciência, que já é importante. Mas precisa de algo mais. Um exemplo, né? E aí, o Atlântico Sul, ele não vira apenas uma ponte entre o Brasil e a África Ocidental, mas entre o Brasil e o continente, seja por via aérea, seja por via marítima, seja em questões de segurança, seja em questões econômicas, precisa de um plano, né? A consciência dos militares e dos diplomatas existe. Precisa de um plano de ação.
4: Rômulo, o próximo presidente do Brasil, na tua visão, vai continuar apoiando a maior representação africana no Conselho de Segurança da ONU, nas instituições de governança global, ou não?
6: Eu te diria, se o Lula ganhar, sim, porque isso faz parte, pelo menos isso está mais ou menos mapeado, de a maior participação da África na governança global é bom para o Brasil, porque é uma desconcentração de poder. Isso, para mim, está claro. Se for o candidato da oposição, eu não tenho como te dizer, porque até desconheço, com exceção da falta de interesse na África, eu desconheço se há um plano, né, de estruturado para a política externa em geral, inclusive, né? Não estou nem falando só para a África. Eu sei, por exemplo, que o Ronaldo Caiado tem um grupo de relações internacionais que pensa, não interessa muito se eu concordo ou não, mas é um grupo que pensa. O presidente Lula tem, né, está na no mandato. Agora, o principal opositor, eu desconheço se há plano, se há, além de uma
7: aproximação que eu considero assim, equivocada pela aproximação em si, mas pela natureza, né? Tirando a aproximação exagerada com os Estados Unidos, eu desconheço os planos dos Estados Unidos e com a extrema direita do mundo, né? Eu desconheço planos mais estratégicos. Então, eu acho que se for o principal opositor aí, toda essa reflexão sobre governança global, ela simplesmente desaparece, eu acho.
5: Rômulo, com o aumento da importância dos minerais críticos africanos, como é que o Brasil pode cooperar com esses países sem reproduzir aquela relação baseada na exploração e exportação de matérias-primas?
6: Olha, os minerais críticos, eles são um ponto crucial da economia dos próximos anos. Isso está sendo tratado como prioridade para todas as potências globais, né? Estados Unidos e China, eles disputam palmo a palmo o acesso a esse material, tanto na África quanto no Brasil. Sinceramente, eu não sei se o Brasil tem condições, neste momento, de atuar muito incisivamente
7: nesse processo na África, para ser muito franco. Eu acho que a gente tem uma lição de casa aí para realizar muito grande, que se fosse bem feita, consumiria aí a nossa energia especializada nesse assunto, sabe? A gente tem material crítico, né? Minerais críticos no Brasil para mapear, estabelecer canais de exploração sustentáveis. Então, eu não sei se a gente tem recursos humanos e econômicos para atuar nesse mercado na África. Agora, isso não impede a conversa, né, a colaboração Brasil-África na formatação de um modelo, né? Isso é um pensamento idealista. Eu não sei se isso tem espaço para acontecer, mas eu enxergo que a colaboração entre Brasil e África nesse campo se daria mais na criação de, né, no pensamento sobre um sistema equilibrado, sustentável, porque isso interessa ao Brasil e interessa à África. Concretamente, eu não sei se a gente tem punch, digamos, para atuar no continente africano nessa área.
4: Vamos supor que todos os candidatos do Brasil queiram trabalhar firmemente com a África. Você acredita que a estratégia a ser tomada deveria priorizar os países de língua portuguesa ou não?
7: Marcelo, isso pode contrariar um pouco o senso comum, mas eu acho que não. Eu acho que a África, ela é a África é um continente muito diverso, com oportunidades em diversos países e não necessariamente nos países de língua portuguesa. Existem possibilidades e oportunidades nos países de língua portuguesa? Existem. Mas elas não são mais promissoras do que a parceria com outros países. Cito alguns aqui para você rapidamente. Olha só. O leste da África, como eu acabei de falar. Então, Quênia, Etiópia, Ruanda estão experimentando um crescimento econômico que dificilmente vai ser, e Uganda também, né, nessa mesma região, dificilmente vai ser batido por outra região da África. Então, eu acho que o Brasil deveria estar nesse espaço. Norte da África, Argélia, Marrocos, esses países, eles têm um desenvolvimento econômico que poderia ser complementar ao do Brasil. Então, eu acho que Argélia e Marrocos deveriam ser, inclusive, considerados pelo Brasil parceiros estratégicos assim, em um nível mais alto do que é hoje, inclusive. Falando do oeste africano, é o nosso, sem nenhuma palavra de arrogância, assim, é o nosso vizinho, né? O nosso quintal. Então, Nigéria, Gana, Senegal, são países que estão a 3 horas de voo do Brasil, né? Do Nordeste brasileiro. Então, são parceiros naturais, digamos. É mais fácil chegar do Nordeste brasileiro nesses países do que chegar no Peru. Então, eu não considero os países falantes de português, né, lusófonos, africanos, a principal prioridade do Brasil, apesar da proximidade cultural.
4: O Mundioca teve um imenso prazer de ouvir mais uma vez o Rômulo Neves, diplomata em Ruanda e autor do livro Brasil e África, Irmão por Parte de Pai. Rômulo, muito obrigado por você ter aceito a bater esse papo com a gente e com os nossos ouvintes também.
7: Marcelo, Melina, muitíssimo obrigado, espero que tenha sido útil e que tenha sido informativo. E estarei sempre disponível para conversar com vocês e com os ouvintes.
5: Obrigada, foi ótimo. Um abraço, Rômulo.
7: Um abraço, querida.
5: O Rômulo Neves, ele subiu bastante o sarrafo, né? Ele sempre traz essa visão, ele escreveu esse livro, Brasil e África, Irmãos por Parte de Pai, que eu acho uma metáfora muito feliz, a gente gosta muito de ter ele aqui. Vamos ouvir o segundo convidado.
4: O Mundioca tem o prazer de falar mais uma vez com o professor Vinícius Anquim Baldiceira, doutorando e mestre em ciência política pela Universidade Federal do Rio Grande do Sul e pesquisador assistente do Centro Brasileiro de Estudos Africanos, o SEBRÁFICA. Vinícius, muito obrigado por ter aceito mais uma vez o nosso convite. Tudo legal?
8: Marcelo, Melina, tudo legal sim. Eu que agradeço pelo convite, viu? Sempre um prazer estar por aqui.
5: Vinícius, por que você acha que a África deveria voltar a ocupar um lugar estratégico na política externa brasileira?
8: Bom, a África realmente deve voltar a ocupar um lugar estratégico na política brasileira, não só por conta das relações históricas e culturais que o Brasil tem com o continente, mas também pelas transformações estruturais pelas quais os países desse continente vêm passando, né? Nós estamos vendo cada vez mais um crescimento econômico, um crescimento demográfico, urbanização, expansão de mercados, e principalmente disponibilidade de recursos estratégicos, né? Mas, acima de tudo, a crescente importância geopolítica. Não só por conta desses recursos que a África tem, mas, especialmente para o Brasil, por conta desse espaço comum que nós temos com o continente africano, que é a região do Atlântico Sul, o Oceano Atlântico Sul. Faz parte do nosso entorno estratégico, onde nós devemos priorizar nossas políticas, nossas ações. A África se encontra na margem a leste, nós estamos na margem a oeste, e nós sabemos que nesse espaço há muita interferência externa de potências extra-regionais, né, que têm suas ilhas, seus interesses, temos rotas importantes de navegação, recursos energéticos que cada vez mais são descobertos, né, na costa brasileira, como foi descoberto no pré-sal, agora tem até bacias no próprio Rio Grande do Sul, aqui a bacia de Pelotas, onde foi descoberto petróleo. No lado africano nós temos toda a região ali do Golfo da Guiné. Além disso, o petróleo foi descoberto na costa da Namíbia. A Angola tem muito petróleo também. Isso tudo atrai esse interesse externo e que gera uma tendência de militarização desse espaço, o que é realmente prejudicial, né, aos olhos de Brasil e de África por conta das inseguranças que podem ser causadas pelas disputas geopolíticas que estão ocorrendo nessa transição da ordem internacional, né, onde nós temos as potências cada vez mais entrando em competições. E o Atlântico Sul atrai essas competições e sabemos que, historicamente, a potência dominante do sistema internacional pretende estabelecer controle nessa rota importante do Atlântico Sul. Talvez não seja de primeira importância, como o Canal de Suez, como as rotas do Índico para o Pacífico, mas mesmo assim há esse interesse externo na região, né? Então, cabe a Brasil e países africanos garantir a autonomia e a soberania dessas águas tão importantes para si.
4: Vinícius, parece que só razões históricas e culturais não se mantiveram tão fortalecidas assim nos últimos tempos, que o Brasil acabou perdendo espaço para países como China, como a Rússia, como a Índia, como a Turquia, países do Golfo. Ou seja, o próximo presidente, seja de continuidade ou não, qual é o dever de casa primeiro que ele deveria fazer se ele perguntasse para você?
8: Precisamente, né? A gente vê que essas razões históricas, elas não são toda a estrutura dessa parceria entre Brasil e África, né? Há essa retórica, né, que nós temos relações históricas e culturais com a África e nós devemos preservá-las. Mas a gente vê que no papel isso muitas vezes não acontece. Oscila-se muito, né, a política africana do Brasil. Política africana, eu digo que é a política externa do Brasil voltada para a África. Então, mesmo mantendo essa retórica de que nós temos uma história em comum, temos a fraternidade dos nossos povos, muita cultura africana no Brasil, muito da cultura brasileira retornou também à África, a gente vê que isso só não colou para manter, né, essa parceria firme e forte, para manter esse nível de relação alto que nós já tivemos em alguns períodos do passado. E, realmente, perdemos esse espaço, principalmente no período de 2014 até 2022, que a nossa política para a África, ela encolheu fortemente, né? Nós tivemos menos visitas, o comércio minguou em alguns momentos, às vezes até se recuperou, mas em grande parte minguou. Até a nossa própria retórica, parece que a nossa prioridade deixou de ser a África e passou a ser um pouco da América Latina, mas mais ainda os principais centros econômicos do mundo, né? Seria o caso de Europa, Estados Unidos, mais recentemente a China também, e a África foi se deixando de lado, né? E nesse tempo, a gente viu que outros estados aumentaram a sua influência e sua presença no continente africano. Especialmente a China, com essa presença que vem se acentuando lá desde os anos 90, a partir dos anos 2000 se acirrou, e de lá pra cá já tá em um patamar bastante elevado, né? Nesse período, realmente, nós perdemos esse espaço, mas também que os países africanos, eles são entidades autônomas de política externa, eles não estão simplesmente à mercê das influências dos estados, né? Eles sabem quais as parcerias que estão surgindo, eles veem essa grande quantidade de interesses como também oportunidades de crescimento, certo? Então, a principal dificuldade que nós vamos ter com o próximo presidente é tentar essa reinserção brasileira no continente africano, pensando que o Brasil oscila muito, né? E com essa oscilação, perde-se a confiança dos países africanos para com o Brasil, para estabelecer parcerias, certo? Então, o que um novo presidente deveria fazer? Deveria tentar manter o que vem sendo feito desde 2022 para cá, que é essa tentativa de reconstrução, né, das parcerias, com um pouco do apelo histórico, que deve se manter, né, essa retórica histórica, porém evitar os retrocessos, evitar essa constante oscilação. Mudar completamente a política externa, por exemplo, olhar para o Ocidente novamente, isso seria muito prejudicial para esse embrião que é a política externa brasileira para a África. Então, a gente deve olhar a África para além da construção de comércio, construção de comércio não, mas para além das oportunidades de comércio, de venda e compra de mercadorias, mas sim para a construção de capacidades, né, capacidades de longo prazo. Então, seria estabelecer laços de longo prazo com a África, visando a construção de capacidade dessas duas regiões para que se integrem, né, cadeias produtivas, questões de segurança, questões de proteção e autonomia do Atlântico Sul. Essas são as principais metas, né, e é um grande desafio. conseguir incorporar a nossa política, porque ela vem sendo uma política muito de governo e não uma política de Estado.
5: Agora, Vinícius, eu tenho visto os candidatos de direita, os candidatos à presidência do Brasil, falando sobre Estados Unidos, falando sobre aqueles países que se alinham ideologicamente com eles, mas não com a África. Você não acha que um presidente do Brasil tem que procurar aquilo que é melhor pra gente e não seguir ideologia?
8: Com certeza. É bastante triste isso, né? Que começa aqui a discussão da política externa, né, no âmbito das eleições, ela já é baixa. E agora, se a gente for olhar, né, o que verdadeiramente interessaria o Estado brasileiro é ainda menos discutido dentro das relações internacionais para as eleições. Então, essa é uma agenda que já é pequena e o espaço que a África tem menor ainda. Então, como é que a gente vai conseguir dialogar com o público, demonstrar que a África pode ser um espaço interessante para o Brasil futuramente? É muito mais fácil os candidatos apontarem os erros, né, do passado, mostrando, o Brasil vai virar isso, vai virar aquilo, se não investir nisso e naquilo. Mas dificilmente a discussão da política externa vai entrar, né, nas discussões do público. Então, com certeza deveria. A África deve ser recolocada na agenda, deve ser recolocada nos discursos, né? Só que sem um projeto de Estado que demonstre qual que é a importância da África, fica muito difícil tu conseguir inserir essa discussão, né? O Estado, ele precisa estar presente como um empreendedor do desenvolvimento. Essa é a palavra-chave, né? Desenvolvimento. Um empreendedor do desenvolvimento. Aquele que vai ter os projetos para melhorar as condições de vida da população, a produção brasileira, para que deixe de ser apenas bens agrícolas, bens poucos manufaturados, né? E a África, para mim, seria a peça-chave nesse esquema. A África e a América do Sul, que fazem parte do nosso entorno estratégico, né? Então, para mim, como que os candidatos de eleições devem se portar é mostrar, né, como que a África e a América do Sul são peças-chave dentro desse quebra-cabeça brasileiro de projeção internacional. Então, ao meu ver, apenas o estreitamento desses laços pode elevar o Brasil a condições maiores na política internacional. O que eu penso aqui, né, é que a política africana, ela não deveria ser uma política de um candidato ou de outro, mas uma política do Estado brasileiro. Muito se aponta que a África, por exemplo, é a política de Lula. É o Lula que tem todo esse discurso de que a África pode ser uma região importante para o crescimento brasileiro. E os candidatos, muitos da direita principalmente, demonstram isso como, olha só as empresas que o Brasil colocou na África, como elas deram errado, elas foram todas corruptas, então o Brasil não deve estabelecer parcerias com a África. Isso é uma visão muito errônea de como se portar na política internacional, certo? Deve se desvincular, né, essa imagem da África de um candidato só e pensar que a África deve ser interessante para uma política de Estado brasileiro, não de governo. Tanto a esquerda quanto a direita poderiam se beneficiar com esse tratamento de laços entre Brasil e África. Né? Por quê? Porque foi o que eu expliquei anteriormente, né? Construção de capacidades que se tem em uma região é muito facilitada se as relações entre esses países estiverem em continuidade, se elas forem em relações de longo prazo e não simplesmente relações baseadas numa política de governo. Então, tem que se tirar esse rótulo de que a política para a África é uma política de tal governo ou de X governo, certo? Então, é necessário ter essa visão, que a construção de capacidades ela se dá através de políticas de Estado, políticas contínuas, políticas de longo prazo, sendo a África e a América do Sul peças-chave nessa construção de capacidades para transformar o Brasil e a região como um importante polo, né, de crescimento, de desenvolvimento e um polo industrial, né, porque nós estamos falando de uma inserção capitalista no sistema internacional, certo? Nós somos países capitalistas. Nós podemos construir uma região integrada, né, uma cadeia produtiva integrada similar ao paralelo que a gente faz com o leste asiático. Apesar de que eles também tenham suas contendas, suas intrigas, suas assimetrias, eles são regiões que tiveram é uma região que teve sucesso em integrar muitas de suas cadeias produtivas, o que não ocorre aqui na América do Sul e África, especificamente a junção dessas duas regiões, né, pensando no Atlântico Sul. Então a chave seria isso, ao meu ver, desvincular a política para a África de um governo específico, mas pensar numa construção de capacidades para o Brasil a longo prazo. Seria esse meu ver, o que um futuro presidente precisa entender das relações entre Brasil e África.
4: Agora, Vinícius, você tocou no ponto da corrupção, né? Mas parece que a corrupção era um dos atores do jogo jogado naquela época. E aí eu te pergunto, como é que o Brasil poderia voltar a competir por um espaço econômico na África sem reproduzir modelos anteriores, sem reproduzir o modelo extrativista no qual países africanos exportam as matérias-primas e importam produtos industrializados resultados, aí você vai, pode até falar, pô, mas a gente faz a mesma coisa também, mas aí em relação Brasil e África que é a questão.
8: Correto. A gente tem que parar de entender que a nossa relação econômica deveria evoluir para uma espécie de matéria-prima, exportação, produto industrializado, né? Eles seriam uma região de exportação de matéria-prima, nós importaríamos essa matéria-prima para criar um produto industrializado, né? Não, nós temos que quebrar um pouco essa visão, entender que Brasil e África ocupam um espaço comum dentro dessa cadeia produtiva global, né? No sentido de que nós somos subordinados a uma economia central, né? Quando eu falo uma economia, eu não tô falando de um Estado-nação, mas sim um centro sistêmico que produz, né, bens desenvolvidos, bens industrializados, ao melhor dizer, né, e que nós somos, de maneira geral, exportadores de matéria-prima. O que nós queremos fazer com a África é não criar um novo centro e uma nova periferia, né, onde o Brasil seria o centro e a África seria a periferia. Nós queremos integrar essas duas periferias a partir de uma cooperação horizontal, uma cooperação sul-sul, visando o desenvolvimento de ambas. Foi aquilo que eu falei, de uma criação de uma cadeia produtiva que beneficie os dois entes dessa cooperação horizontal, né, tentando quebrar as barreiras para o desenvolvimento que são impostas pelo centro sistêmico. Isso seria muito mais coerente com uma estratégia de desenvolvimento sul-sul, onde a gente deve priorizar infraestrutura, agricultura, energia, saúde, educação, e realmente aquilo que eu falei anteriormente, construir as capacidades conjuntamente, né? E agora tu falou sobre os erros os problemas que as empresas brasileiras tiveram ao empreender na África no passado, onde tivemos os casos de corrupção, que foi a tônica da época ali, né, no período do impeachment.
4: E Lava Jato depois, né?
8: Então como é que a gente pode... Isso, e Lava Jato especialmente. Como que essas empresas poderiam ampliar essa presença sem repetir esses problemas, né, que foram muito tocados durante o processo Lava Jato, né? A gente tem que pensar uma estratégia de desenvolvimento compartilhado, exigindo transparência contratual, respeito às legislações, participação das comunidades locais, geração de empregos, mas especialmente essa transparência, certo? Para estabelecer uma arquitetura institucional para esses projetos e que possam ser visualizados, né, como projetos de desenvolvimento comum e não só de projetos que enriqueçam pequenas partes, pequenas elites nacionais. Precisa aprender com esses problemas enfrentados por essas empresas no passado e ver que uma política de Estado não pode simplesmente ser uma política de internacionalização empresarial. Ela precisa articular o interesse das empresas, o interesse nacional, o desenvolvimento africano. E a transparência e a legalidade seriam os princípios que deveriam reger esse tipo de estratégia.
5: Agora, o Celso Amorim, logo que o Lula foi eleito para esse mandato, Lula 3, ele disse que a política externa, a menina dos olhos da política externa brasileira seria a África. A meu ver, isso não aconteceu. E não aconteceu por quê? Por que que isso não foi operacionalizado, na sua opinião?
8: Correto. Realmente não aconteceu, né? Tudo aquilo que se esperava que fosse acontecer. Aquele retorno da África como uma das prioridades da internacionalização do Brasil, das relações internacionais do Brasil, mas eu vejo que o Brasil tinha prioridades a mais ali nesse primeiro momento de 2023. Principalmente a reconstrução da imagem do Brasil após o governo Bolsonaro, né? Para recolocar o Brasil no cenário internacional de tudo aquilo que foi prejudicado durante o governo Bolsonaro. Demonstrar quais eram as diretrizes da política internacional do Brasil, tentar desmontar um pouco daquilo que foi construído no governo Bolsonaro. Então as prioridades foram essas, né? De construção de uma reconstrução da imagem para assim seguir com a retórica da cooperação sul-sul, da criação de parcerias, de tudo aquilo que foi tema nos governos Lula 1 e 2, principalmente o governo Lula 2, né? A gente vê um movimento semelhante ao da época, né? Onde o primeiro governo Lula, o governo Lula 1, de 2003 a 2006, conseguiu concretizar, certo? Onde teve uma demonstração do que o Brasil se proporia fazer no cenário internacional, né? A política externa, ela leva um pouco de tempo para ser consolidada, e eu vejo que esse governo Lula 3, ele precisou, então, demonstrar, né, o que o Brasil se proporia no cenário internacional. E nós tivemos avanços na política africana do Brasil durante esse tempo. Claro que são avanços bem menores comparados aos anteriores, né, quando se teve lá em Lula 1 e 2. A gente viu a participação do Lula nas cúpulas da União Africana. Nós tivemos também a União Africana participando da cúpula do G20 no Rio de Janeiro. Nós tivemos revitalização das OPACAS, onde nós tivemos a reunião de Mindelo em 2023, depois a reunião do Rio de Janeiro em 2026. Se a gente for ver isso, a última reunião das OPACAS antes dessas duas tinha sido em 2013, lá em Montevidéu. Nós tivemos o segundo diálogo Brasil e África em Brasília, onde tivemos a promoção da cooperação técnica, continuidade de exercícios navais, tanto aqueles do Guinex em âmbito da CPLP, quanto aqueles do Ibsamar em âmbito do IBAS. O presidente Lula também fez algumas visitas à África, né? Em 2023 foi a Cabo Verde, se não me engano, em reunião das OPACAS, foi depois para a África do Sul, foi em Angola, São Tomé e Príncipe. Em 2024 foi ao Egito e à Etiópia, apoiou a candidatura desses membros ao BRICS, 2025 foi para a África do Sul na região do na reunião do G20, visitou também Moçambique à época. Então nós temos essa demonstração de que há um interesse em retomar essa cooperação com a África. Claro que não foi um salto tão grande quanto se esperava, porque a conjuntura internacional era diferente da época do início dos anos 2000. Nós temos uma intensidade da competição internacional, uma pressão muito maior dos Estados Unidos na América do Sul, com o governo Trump. Então tem essas nuances que limitaram bastante as potencialidades da cooperação Brasil e África. Mas já é importante ressaltar que houveram movimentos em direção a essa cooperação, porém eu vejo que ela está caminhando a passo mais devagar mesmo.
4: Você chegou a tocar no BRICS, e aí eu te pergunto, o Brasil poderia utilizar sua participação no BRICS para aproximar a África e a América Latina? A gente sabe que a gente tem 3 países africanos no BRICS e um monte querendo chegar também no grupo. Mas você acha que o BRICS poderia ser utilizado? Ou o Mercosul poderia ser utilizado?
8: Com certeza, eu sinto que tanto o BRICS quanto o Mercosul e a União Africana são plataformas importantes para aproximar as relações entre esses países que fazem parte desses blocos. Certo? São oportunidades interessantes nessa conjuntura que a gente vive, né? O BRICS não deveria ser pensado simplesmente como um mecanismo de oposição ao Ocidente. Ele não funciona assim. Mas sim como uma plataforma de diversificação das estruturas de financiamento, comércio, cooperação e tecnologia, que aproxima os países que estão dentro dessas instituições. Então, o Brasil poderia utilizar dessa sua posição para defender projetos que se conectam com a África, que conectam a América Latina e África, em áreas como infraestrutura, energia, transporte marítimo, tecnologia digital, segurança alimentar. Isso permitiria superar uma situação histórica em que os países periféricos frequentemente negociam individualmente com grandes potências, né? Nós teríamos uma articulação coletiva que aumentaria o poder de barganha dessas regiões como um todo. Claro que não é tão fácil assim, né? Quando a gente se fala e quando a gente tenta efetivar esse tipo de cooperação na prática, mas são plataformas que poderiam facilitar, pois nós temos reuniões anuais dos BRICS onde esses países vão se encontrar. Por meio desses encontros, sejam eles os presidentes ou primeiros ministros, nós temos essas oportunidades de firmar mais acordos de cooperação, dialogar a respeito de aproximação entre blocos, com uma maior participação do Mercosul. O que eu vejo é que a situação na América Latina, especificamente na América do Sul, tem sido mais complicada para a atuação conjunta do Brasil com os outros países da América do Sul, ao invés da cooperação com a África como um todo, né? A gente vê que na América do Sul nós temos uma conjuntura desfavorável para a união das políticas dos países, né? Nós temos governos com ideologias bastante diferentes e uma pressão significativa sendo exercida pelos Estados Unidos na região, desde que Trump assumiu, mas mais especificamente após a queda de Maduro e as pressões na Colômbia, a aproximação da Argentina com os Estados Unidos. São todos esses elementos limitadores da cooperação intra-América do Sul como um todo. Então, a gente vê que o bloco do Mercosul ele está um pouco confuso, eu diria, na conjuntura atual. Mas sim, não deixa de ser uma plataforma futura para, pelo menos, estabelecer alguns acordos de comércio com a África. Mas assim, se a gente for pensar numa seara mais política e mais a longo prazo, acho que o BRICS pode ser um ambiente mais adequado para essa intensificação do diálogo, especialmente entre os países que já estão lá, como a África do Sul, Egito e Etiópia, né, que são, principalmente a África do Sul e o Egito, são países que o Brasil tem mais relações. O Brasil tem um comércio exterior mais significativo com o Egito e com a África do Sul, embora o comércio, né, como um todo com a África seja bem menor que com as outras regiões do globo. Temos sempre oportunidades por meio dessas organizações para que mais seja feito.
5: Vinícius, você acha que o brasileiro ele está mais interessado em política internacional, geopolítica? Eu vejo nas redes sociais as pessoas se degladiando, principalmente por causa da questão de Gaza, mas a minha pergunta é a seguinte: você acha que a política externa vai pesar mais nessa eleição do que foi na última?
8: Boa pergunta, né? Nós temos tônicas fortíssimas atualmente, né, de política externa que vem para o público, vem para as redes sociais e geram até conflitos, no que eu digo, discussões online, discussões presenciais. Eu acho que a política externa está bastante em voga no momento, sim, né? Muito embora eu acho que ela não é um dos assuntos principais das eleições. Então, ao meu ver, ela ainda não vai se pautar como um dos assuntos principais. As eleições ficam muito mais na economia, na educação, na saúde, mas podemos ver as relações internacionais, né, mesmo que margeando esse discurso, aparecendo mais nas discussões, tivermos debates, talvez tenhamos menções a isso, principalmente com como o BRICS está em voga, como esses conflitos internacionais estão em voga. Eu sinto que sim, pode aparecer mais, muito embora não vai ser um dos temas principais, ao meu ver. Aqui eu tô fazendo um exercício de um pouco de futurologia também, né? Sem saber como é que os candidatos vão se portar, como é que eles vão utilizar a política externa nas suas campanhas. Mas eu vejo espaço, sim.
5: Por enquanto não estão, pelo que eu tenho visto.
8: Pois é, exatamente. Por enquanto não estão, mas eu sinto que ela pode aparecer. Só espero que ela não apareça de maneira pejorativa, para mostrar que o que candidato X fez em seu governo e que está errado.
5: O que era bom ser um pária.
8: Exatamente. Eu espero que ela apareça de maneira construtiva, de como o Brasil pode estabelecer políticas em meio internacional para promover seu próprio crescimento, seu próprio

0: Com certeza, Marcelo. O Brasil precisa muito apoiar a maior participação africana nos órgãos internacionais, assim como a África deveria apoiar a maior participação dos estados sul-americanos nas organizações internacionais, né? Porque nós temos objetivos e interesses em comum. Nós queremos aumentar nossa participação decisória. A gente sabe que o quadro atual das relações internacionais ele é muito limitado aos tomadores de decisão, né? Aqueles os estados que têm os seus privilégios dentro da estrutura sistêmica, que são geralmente os estados do centro sistêmico, que estamos falando daqueles que sustentaram essa criação da arquitetura da ONU, da arquitetura das organizações internacionais atuais. Elas privilegiam certos países, né? Só a gente vê o Conselho de Segurança, onde nós temos os P5, os cinco países que têm direito ao voto e que são permanentes no Conselho de Segurança, né? Nós não temos um representante sul-americano e nenhum representante africano aí, né? Então, toda a tentativa de rever essas estruturas internacionais deveria ser feita em conjunto entre esses países que não têm tanta voz de decisão, tanto poder de decisão. E aí que nós vamos ver que as arquiteturas alternativas e paralelas que vêm ganhando força nos últimos anos podem ser os meios que esses países possam encontrar para participar mais da ordem internacional. Sejam eles as organizações regionais, o BRICS como um exemplo forte, né, onde nós temos já o Banco de Desenvolvimento do BRICS, que diferentemente do FMI e do Banco Mundial, eles atuam de maneira diferente, eles dão mais participação a esses países, eles podem atuar em moedas que não sejam apenas o dólar, muito embora ainda utilizem o dólar, com bastante força nos seus empréstimos, não cobram tantas contrapartidas os países para conceder empréstimos ou auxílio ao desenvolvimento. Então, é uma visão que deve ser construída conjuntamente, porque os objetivos são em comum, os interesses são em comum, que é participar mais da ordem internacional, porque tanto o Brasil quanto os países africanos estão marginalizados na questão da tomada de decisões. Então, sempre que há uma oportunidade de valorizar o voto de um, ela deve ser levada a cabo. É só a gente pensar quando nós elegemos para a direção da FAO, se não me engano, um brasileiro, essa eleição ela só foi levada a cabo por conta dos votos africanos que foram favoráveis à eleição desse brasileiro para o comando da FAO. Mas sim, né, como estamos falando, um exemplo muito importante que mostra como essa parceria entre Brasil e Estados africanos dentro das decisões internacionais pode ganhar peso conjunto foi na eleição do José Graziella da Silva para a direção da FAO entre 2012 e 2019. Sim, né, os votos dos Estados africanos ajudaram a eleger um brasileiro para o comando da FAO de 2012 e 2019. Um brasileiro que foi eleito muito por conta dessa combinação de interesses e de objetivos que nós tivemos entre Brasil e Estados africanos para eleger alguém que defendesse os interesses desses países, como principalmente produtores de commodities, conseguiram eleger alguém que fosse favorável às suas decisões em uma organização internacional importante, né? Então, sim, nós devemos também, em exemplos de oportunidades futuras, ajudar a eleger um líder africano em alguma instância de organização internacional, porque nós temos interesse em comum com a África e provavelmente pode vir a nos beneficiar também, né? Um líder do terceiro mundo, né? Do sul global, maior participação do sul global nas relações internacionais, na arquitetura atual das relações internacionais.
1: Terceiro mundo é uma expressão que eu não ouvi há 30 anos. Quer dizer, o presidente Donald Trump outro dia falou isso, tô brincando. Bom, Vinícius, eu havia dito que eu não tinha lido em nenhum lugar que os presidenciáveis da direita falaram sobre a África. Eu acabei de ver aqui que o Caiado falou bastante sobre buscar novos parceiros e exportações, uma política mais centrada em Brasil-África. E o Renan Santos, no programa dele, ele também fala em mediação brasileira de conflitos na África. Gostaria que você comentasse os dois casos.
0: Eu sinto que o Brasil poderia realmente buscar novos mercados na África. Vejo que temos grandes oportunidades, ser parcerias, mas é aquilo que eu falei, acho que deveria ir além de construir mercado, né? Vender ou comprar produtos, mas sim construir as capacidades que eu falei. E aqui nós estamos entrando numa seara da cooperação técnica, certo? Quando a gente fala em buscarmos novos mercados, a gente está falando só do campo comercial e econômico, certo? Se a gente for ver nas relações comerciais do Brasil com a África, o que a gente mais exporta para a África são produtos primários ou de pouca transformação, e o que a gente mais importa da África também são produtos primários de pouca transformação. Então fica um comércio nivelado bastante por baixo, pelo simples, né? Pelos bens não manufaturados. Se eu não me engano, o principal produto que a gente importa da África é o petróleo, né? O petróleo, tanto o cru quanto as primeiras transformações para a produção de combustíveis. E os produtos que a gente mais exporta para a África são carnes e talvez até o petróleo também. E minérios. Enfim, eu vejo que poderia ter realmente, se não me engano, açúcar e melado também é outro produto que nós exportamos bastante para a África. Talvez a gente poderia ter oportunidades de vender outros produtos, de comprar outros produtos da África, mas principalmente deveria desenvolver as capacidades industriais que nós temos aqui no sul global. Uma expressão que eu gosto muito, na verdade, é terceiro mundo.
1: Por que que você gosta?
0: Eu gosto porque essa expressão ela remete à construção de uma identidade global pautada na tentativa de mudar a ordem internacional, certo? Terceiro mundo é uma expressão que foi cunhada

0: lá nos anos 50, no meados dos anos 50, com o movimento de Bandung, depois sucessivamente com o movimento dos países não alinhados, onde a gente cria uma situação de unidade, uma unidade global em objetivos para desenvolvimento. É um conceito cheio de significados políticos por trás dele, principalmente os de desenvolvimento em comum, de solidariedade, horizontalidade nas relações. É um conceito bastante político, calcado lá nos anos 50, que teve uma grande evolução ali até os anos 70, entre isso, dos anos 80, que caiu um pouco em desuso com as crises do Terceiro Mundo, com as crises da América Latina, da África, e que hoje em dia vem sendo substituído pelos conceitos global. Esse é um conceito interessante também, que mostra um pouco da solidariedade dos povos do Sul, só que ele não tem esse caráter político na sua construção, como teve o do Terceiro Mundo, certo? Onde teve realmente uma luta entre os povos para encontrar um meio de se ajudar conjuntamente e se desenvolver, né? Por meio desses princípios de autodeterminação também, de resistência ao colonialismo. Então, um conceito criado no Terceiro Mundo, né? Ou no Sul Global, que foi muito utilizado para resistir ao imperialismo do centro. E é um conceito que, ao meu ver, ainda pode ser utilizado no século XXI. Não significa só os países que não eram nem comunistas e nem propriamente aliados ao bloco capitalista, mas sim países que estão nas margens do sistema internacional e que veem que a cooperação sul-sul, a horizontalidade das relações, o desenvolvimento em comum fazem parte para superar as barreiras impostas pelo centro sistêmico. Por isso eu gosto muito desse conceito de terceiro mundo, mais que o do sul global, que não está errado utilizar também o sul global. Eu só sinto que é mais completo o conceito de terceiro mundo.
1: Eu e o Marcelo, nós tivemos o enorme prazer de conversar com Vinícius Zanquim Baldissera, doutorando e mestre em ciência política pela Universidade Federal do Rio Grande do Sul, a URGS, e pesquisador assistente do Centro Brasileiro de Estudos Africanos, o SEBRÁFRICA. Vinícius, muito obrigada pelo seu tempo, pelo seu carinho aqui com o Mundioca, pela paciência com as nossas perguntas. Espero que você tenha gostado e que queira voltar em breve.
0: Muito obrigado, Melina. Muito obrigado, Marcelo. Com certeza adorei estar aqui. Obrigado mais uma vez pelo convite e estarei aqui em oportunidades futuras também.
2: Um grande abraço, Vinícius.
0: Forte abraço.
2: O programa tá chegando ao fim. 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Esqueci de algo, Mel?
1: Esqueceu que o Mundioca é o melhor podcast de geopolítica. Dito isso, beijos.
2: Tchau, tchau, pessoal. Até a próxima.
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2: Boa tarde, sejam todos muito bem-vindos. Agora são 4:04. 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E também estamos nas principais plataformas de áudio. Hoje é sexta-feira, dia 4 de setembro de 2026. As principais notícias do Brasil e do mundo estão aqui. Começa agora o programa Entretanto, porque toda notícia tem outro lado. Esta é uma produção da agência de notícias russa Sputnik Brasil. Eu sou o Leonardo Macaxeiro e junto comigo, o nosso analista de assuntos políticos nacionais e internacionais, o nosso Rafael Machado. Rafa, boa tarde para você.
5: Léo, sinto uma honra estar participando aqui do programa Entretanto, e é isso aí, mais um dia com muita coisa pra gente comentar de tudo que acontece no Brasil e no mundo.
2: Não é sexta-feira que vai deixar o dia mais fácil. Tem muita coisa pra gente analisar, tem muita coisa acontecendo no Brasil e no mundo. E hoje o Entretanto conta com a participação também de Davidson Souza Cruz, que é mestre em ciência política pela Universidade Federal de Minas Gerais. Daqui a pouquinho ele vai se juntar a gente. E vamos às principais notícias de hoje. Cuba flexibiliza investimento estrangeiro e comércio para driblar efeitos das sanções dos Estados Unidos. Presidente Lula defende investigação sem blindagem no caso Master. Davi Alcolumbre afirma que votação pelo fim da escala 6x1 vai acontecer após as eleições. E tem também as atualizações do trânsito no Rio de Janeiro. Tem a previsão do tempo para o fim de semana. Fica com a gente porque tá só começando o programa Entretanto.
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2: O presidente da Rússia, Vladimir Putin, afirmou hoje que a cooperação estratégica entre a Rússia e a China continua avançando de forma constante, com destaque para o setor energético. Segundo o presidente russo, os dois países também desenvolvem projetos conjuntos de inovação tecnológica destinados a aumentar a eficiência e a segurança ambiental na produção, no processamento e no transporte de hidrocarbonetos. É com o desenvolvimento dessa parceria entre Rússia e China que a gente começa o Entretanto de hoje.
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2: Em mensagem aos participantes do 8º Fórum Empresarial de Energia Rússia-China, Putin afirmou que a Rússia ocupa o primeiro lugar no fornecimento de petróleo e gás aos consumidores chineses e está entre os principais fornecedores de carvão e gás natural liquefeito para o país asiático. Segundo o presidente, os dois países também desenvolvem projetos conjuntos de inovação tecnológica destinados a aumentar a eficiência e a segurança ambiental na produção, no processamento e também no transporte de hidrocarbonetos. Putin acrescentou que o diálogo regular entre Moscou e Pequim contribui para solucionar questões relacionadas ao setor de combustíveis e energia, além de fortalecer a parceria entre os dois países. Bom, Rafa, queria começar o Entretanto de hoje com uma declaração do presidente Vladimir Putin, que falou no 8º Fórum Empresarial de Energia Rússia e China, ressaltando a cooperação estratégica com o país asiático e dizendo que essa é uma parceria que se desenvolve de forma constante. Essa parceria Rússia-China, ela de alguma forma pode deixar preocupado Donald Trump e os Estados Unidos, Rafa?
5: Existem aspectos nessa parceria entre a Rússia e a China nesse setor do processamento e transporte de hidrocarbonetos que pode sim gerar algum grau de preocupação, preocupação econômica nos Estados Unidos. Pelo seguinte, quando a gente volta um pouco no tempo para aquelas tensões entre Rússia e Europa, que culminaram na imposição de uma grande quantidade de sanções contra a Federação Russa. Depois você tem aí, para piorar a situação, a explosão através de um atentado contra o gasoduto Nord Stream. Antes disso tudo, a Rússia era um dos principais, se não o principal, fornecedor de gás para a maior parte dos países europeus, para a Europa como um todo. Depois disso, esse fluxo diminuiu e encareceu, se impuseram ali inúmeras limitações e os Estados Unidos pressionaram a Europa a comprar exatamente GNL vindo dos Estados Unidos, né, transportado ali por navios, muito mais caro do que o gás russo. Porém, tem gerado um lucro, tem gerado dividendos bastante significativos para os Estados Unidos. Até mesmo nesse contexto desses conflitos envolvendo ali o Estreito de Hormuz, causados, provocados pelos próprios Estados Unidos, os Estados Unidos também têm tirado proveito. É claro que, em grande medida, vendendo propriamente petróleo das suas reservas estratégicas, porém também aumentando sua exportação de GNL. Então, quando Rússia e China falam num aumento na capacidade de processamento de gás e, portanto, né, de exportação de GNL para outros países, né, se debateu, por exemplo, um processamento, um complexo de processamento de gás ali na parte russa do Mar Báltico. Existe uma série de outros projetos conjuntos de gasodutos e assim por diante entre Rússia e China, como Força da Sibéria 2, mas quando se fala exatamente nessa questão do aumento da capacidade de processamento e transporte do GNL, de hidrocarbonetos em geral, isso é economicamente ameaçador de fato para os Estados Unidos, que vinha exatamente meio que forçando uma série de países a comprar o seu próprio GNL. É claro que isso não muda muito a dinâmica entre Rússia e Europa, porque permanecem existindo ali sanções, porém na medida em que há esse aumento da capacidade de exportação, mesmo que de uma maneira indireta, utilizando outros intermediários, como os turcos, os indianos e assim por diante. Isso tanto pode forçar uma baixa no preço do GNL pelo aumento da oferta, como para alguns países que vinham importando GNL dos Estados Unidos, eles passam a ter uma outra opção, né? Então, tal como os Estados Unidos vinham tentando se beneficiar economicamente, tanto com essas sanções contra a Rússia e o levantamento de uma série de barreiras e impedimentos para a exportação dos hidrocarbonetos russos, quanto através aí de uma exploração das dificuldades de transporte no Estreito de Hormuz. Então os Estados Unidos têm se beneficiado disso, têm lucrado com isso, mas essa interação entre Rússia e China, referente a hidrocarbonetos em geral, né, a questão de uma nova rota no Extremo Oriente, a questão do Força do Lago Baikal, né, que é o novo nome do projeto Força da Sibéria 2. Então você tem aí esse aumento de novos projetos, bem como uma planta de processamento de gás ali na região do Mar Báltico. Isso aí mexe um pouco nesse panorama internacional do gás em geral, dos hidrocarbonetos em geral, mais especificamente do GNL, e isso economicamente para os Estados Unidos não é interessante.
2: Perfeito, Rafa. Olha, obrigado pela resposta. Eu vou trazer uma informação de momento, inclusive, que acabou de ser publicada no Telegram da Sputnik Brasil, que diz respeito ao presidente norte-americano Donald Trump. Olha, o seguinte: Vladimir Putin tem enfatizado repetidamente que a Rússia não tem a intenção de atacar ninguém. Em uma coletiva de imprensa agora há pouco, Donald Trump falou também sobre a Rússia e a possibilidade de resolução do conflito ucraniano. Enviei Steve Witkoff e Jared Kushner, dois grandes negociadores. Eles fizeram um ótimo trabalho, disse Donald Trump, que afirmou: Putin não pretende atacar o território da OTAN. Rafa, o quanto é importante essa fala de Donald Trump com relação a Putin? Porque o que a gente percebe, né, é que há por parte da OTAN uma necessidade de criar uma imagem anti-Rússia, né? Quanto que é importante essa fala de Donald Trump com relação ao presidente russo?
5: É uma fala bastante interessante, porque de fato na Europa existe uma certa histeria, por assim dizer, existe todo um tipo de discurso que insiste na existência de uma ameaça iminente vinda da Federação Russa e, portanto, que existiria uma necessidade de militarizar os países europeus. Os países europeus, vários deles discutem a retomada de um recrutamento militar obrigatório, tentam aumentar o nível de produção de armas, de veículos militares e de outros tipos de insumos e equipamentos militares em geral. Recentemente, inclusive, até se produziu propaganda mesmo televisiva, sem dar nomes, mas aludindo aí a um conflito iminente e que os cidadãos europeus deveriam estar preparados e assim por diante. Então existe na Europa um discurso que é um discurso extremamente beligerante e está, obviamente, voltado na direção da Federação Russa. Recentemente houve, por exemplo, essa polêmica que a gente até comentou de um drone que teria entrado no espaço aéreo alemão, e aí os alemães acusaram, sem nenhum tipo de indício suficiente, acusaram a Federação Russa, né, de ser responsável por esse drone, por uma suposta invasão do espaço aéreo da Alemanha. Até utilizaram isso como justificativa para fechar a casa da Rússia, né, que desempenhava ali simultaneamente funções de consulado, bem como funções de representação cultural, por assim dizer. Mas tudo isso está permeado por esse clima de ódio, de hostilidade em relação à Rússia e de militarização da Europa. É claro que a gente sempre tem que ter bastante cautela em relação a declarações e posicionamentos públicos do Donald Trump. Então, o Donald Trump, ele muitas vezes se comporta com uma certa ambiguidade. A gente tem que sempre recordar que falar em OTAN é necessariamente falar em Estados Unidos e nos interesses dos Estados Unidos, Porém, em alguma medida, esse tipo de discurso serve para aliviar um pouco essas tensões e talvez até impulsionar uma certa desescalada. Até porque, se por um lado pode ser do interesse dos Estados Unidos desgastar a Federação Russa, utilizando proxies, né, proxies, estratégias de cerco, sanções e assim por diante, por outro lado, me parece que não é do interesse dos Estados Unidos, nesse momento pelo menos, um conflito direto, né, entre Federação Russa e os países europeus, exatamente pelo fato de que os próprios Estados Unidos provavelmente acabariam se envolvendo, e me parece plausível que isso não seja do interesse do Donald Trump, até porque já há uma série de fragilidades internas e externas envolvendo os Estados Unidos, especialmente as suas forças armadas, né? Então, esse tipo de discurso do Trump talvez sirva para ajudar a desescalar um pouco esse tensionamento entre Rússia e os países europeus. Isso aí é uma possibilidade, que seria positiva nesse sentido, ainda que simultaneamente sempre é necessário ter uma certa cautela em relação às declarações desse tipo, né, vindas do Donald Trump.
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2: 4h17, você ouviu aí a vinhetinha que o nosso querido Francélio colocou no ar com o WhatsApp aqui do Entretanto, da Rádio Sputnik na Metropolitana, 21 98065 0066, 21 98065 0066. Fique à vontade para enviar sua sugestão de pergunta, de tema, enfim. Você fica bem à vontade para participar aqui do nosso programa. A gente vai dar continuidade aos assuntos internacionais. Olha, Cuba publicou novas normas para ampliar o investimento estrangeiro, facilitar operações de comércio exterior e estimular a entrada de divisas no país. Entre as mudanças está a possibilidade de associação comercial direta entre investidores estrangeiros e empresas privadas cubanas. Com as novas regras, empresários estrangeiros poderão estabelecer parcerias com negócios privados do país sem a intermediação de empresas estatais. Essas empresas privadas cubanas também poderão realizar importações e exportações diretamente, de acordo com as informações divulgadas. As medidas permitem ainda novas possibilidades de contratação de trabalhadores e abertura de contas bancárias no exterior por investidores estrangeiros. Em entrevista a Sputnik, o economista Daniel Torralbas avaliou que as mudanças podem criar novas fontes de entrada de moeda estrangeira e ajudar Cuba a enfrentar os efeitos das sanções econômicas dos Estados Unidos. Segundo ele, empresas privadas poderão adquirir diretamente produtos como alimentos, combustíveis e também outros bens. O especialista ponderou, porém, que o impacto deve ser limitado inicialmente, já que muitas empresas privadas cubanas ainda possuem estrutura e capacidade financeira reduzidas. Ele também apontou que segurança nos pagamentos, estabilidade cambial, repatriação de lucros e regras claras serão fundamentais para atrair novos investidores. Outro desafio, de acordo com ele, é a burocracia. Ainda não foram detalhados os procedimentos para a formação das novas parcerias, os setores prioritários e nem os prazos para aprovação. Um outro economista, Luiz René Fernandes, professor da Universidade de Havana, de acordo com ele, as medidas avançam na direção de ampliar as oportunidades de negócio, mas os resultados dependerão tanto das condições internas da economia cubana quanto do cenário internacional e das sanções americanas. Rafa, queria trazê-lo para a gente falar um pouco sobre esse assunto. já que Cuba sofre há muitos anos aí com as restrições por parte dos Estados Unidos. Nós tivemos mais recentemente mais algumas tarifas. Essa flexibilização do investimento estrangeiro, tentativa de abrir de alguma forma o comércio, é o caminho para que Cuba tente depender menos ou sofrer menos com essas sanções americanas?
8: Bem, no mínimo deve ser visto como uma inevitabilidade, né? Cuba tem passado por uma série de reformas, especialmente desde o final da Guerra Fria. A gente tem que recordar que no período da Guerra Fria, as relações que existiam entre Cuba e a União Soviética eram bastante benéficas para Cuba, nesse sentido de que havia certas garantias ali de compra por parte da União Soviética de uma série de produtos produzidos por Cuba, bem como era possível para Cuba adquirir determinados produtos, especialmente bens industriais, por preços significativamente reduzidos da União Soviética ou de outros países ali do chamado bloco socialista. O colapso da União Soviética representou também um certo desarranjo, uma desagregação de toda essa associação geopolítica internacional entre uma série de países do chamado bloco socialista. A Federação Russa ali naquele período dos anos 90, por mais que fosse herdeira em termos de status internacional, em termos inclusive de compromissos perante outras instituições internacionais, não herda num primeiro momento a mesma orientação geopolítica da União Soviética. Na verdade, muita gente até diria, né, que nos anos 90 a Rússia não tinha qualquer orientação geopolítica propriamente. Então, ausente esse apoio permanente da União Soviética, que ajudava ali a manter a economia cubana estável, produtiva, enfim, era um tipo de relação que garantia até um bom padrão de vida para o cidadão cubano, mesmo que não houvesse luxos. Cuba começa ali um chamado período especial, que é um período de reformas mesmo, né? Em que se permite ali o trabalho individual por conta própria, se permite um certo nível de lógica de mercado no âmbito da agropecuária, né, em termos de consumo interno, a compra e venda e assim por diante. Então você tem um primeiro momento de reformas, depois você tem um segundo momento de reformas já no começo do período do Raul Castro, né, quando ele entra no lugar do irmão dele, do Fidel Castro. Depois, em seguida, você tem mais algumas novas atualizações, e agora a gente está falando aí já no período Díaz-Canel uma nova onda de reformas, né? Você tem aí um pacote com mais de 100 reformas econômicas propostas para, nos termos que estão sendo utilizados por Cuba, para atualizar a economia cubana. Inclusive, se a gente for pegar aí tudo aquilo que está sendo feito nessas reformas, é inevitável poder fazer uma comparação, por exemplo, com o atual modelo econômico, tanto do Vietnã quanto da China. Só que no caso cubano, especificamente, isso vem sendo feito ali desde o início dos anos 90 para sobrevivência mesmo, né? No caso da China e do Vietnã, foi ali uma escolha estratégica propriamente. Esses países chegaram à conclusão de que o caminho mais adequado para as suas economias seguirem e elevar o nível de poder, o nível de soberania desses países era esse caminho, esse modelo de um certo socialismo de mercado ou, enfim, capitalismo de Estado. Uns autores vão chamar de uma coisa, outros autores vão chamar da outra coisa. Cuba está seguindo um caminho semelhante, né? Então, por exemplo, empresas estatais agora vão se tornar sociedades por ações, ou seja, vão entrar ali no mercado financeiro, né? Você tem aí o fim do limite de 100 funcionários para empresas privadas. Antes, nesse período aí do Raul Castro, se permitiu a abertura de pequenas e médias empresas privadas nesse limite aí de até 100 funcionários. Agora é parte da proposta acabar com esse limite de 100 funcionários, de 100 empregados. Enfim, tem uma abertura maior para uma série de setores, né? Especialmente agricultura, turismo, sistema bancário. Imagina-se que vão começar a aparecer bancos que não são propriamente bancos estatais em Cuba, talvez inicialmente cooperativas, mas eventualmente até talvez, né, bancos privados. Se abre mais para a possibilidade de investimento estrangeiro, a possibilidade de, nesses investimentos estrangeiros, esses investidores estrangeiros poderem, por conta própria, contratar mão de obra. Antes disso, isso não era possível. Era o Estado que contratava mão de obra para essas empresas, né? Existia ali aquela relação necessária na qual o Estado era constantemente o intermediador de toda a relação desse tipo. Então, existe uma abertura, né? E essa abertura visa exatamente garantir a sobrevivência do processo cubano, né? Cuba enfrenta aí uma crise econômica muito significativa, crise essa causada em grande medida por esse fator externo do aumento da pressão em cima de Cuba. Existe, né, inclusive, a expectativa por parte de Cuba de, através dessas reformas, talvez apaziguar um pouco os Estados Unidos pela atração de capital dos próprios Estados Unidos para dentro de Cuba, para ver se com isso se consegue afastar um pouco até mesmo esse elemento ameaçador que está presente ali, né? Essa possibilidade de uma intervenção, essa possibilidade de um ataque contra o território cubano, né? Então, enfim, Cuba está seguindo esse caminho. Me parece que é um caminho razoável. Na verdade, eu acho que a adoção de um modelo econômico chinês era algo que Cuba talvez já devesse ter encaminhado há mais tempo, né? De uma maneira mais controlada já ao longo dos anos 90. A própria adoção daquele modelo clássico cubano, né, daquele tipo de socialismo, foi um pouco tardia e foi acontecendo gradualmente, mas provou também as suas fragilidades exatamente no momento em que cai a União Soviética, porque você tinha ali em Cuba um modelo que era, em alguma medida, dependente dessas relações com a União Soviética e tinha dificuldade para conseguir se manter de pé por conta própria, com as próprias pernas, né? Então, essa é uma decisão que é uma decisão razoável, talvez até devesse ter vindo antes, mas, de qualquer maneira, pode acabar servindo não apenas para garantir a sobrevivência de Cuba, mas talvez até para garantir para Cuba um caminho de desenvolvimento um pouco mais interessante, até com mais expectativas em relação aí a crescimento econômico, a garantia de um certo padrão de vida, talvez até um desenvolvimento ali de uma classe média, tal como aconteceu na própria China e vem acontecendo no Vietnã.
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2: 4h28, no contexto das turbulências geopolíticas, as empresas chinesas do setor de terras raras suspenderam embarques com destino aos Estados Unidos, informou uma agência de notícias. Essa agência, inclusive, destaca que, apesar de terem licenças de exportação válidas, alguns fornecedores chineses têm retido remessas de terras raras destinadas aos Estados Unidos. Segundo a matéria, essa situação resultou na alta dos preços para terras raras e materiais críticos, como ítrio, fosforeto de índio e tungstênio, Conforme especifica esse material, esses elementos são essenciais para aplicações militares dos Estados Unidos e indústrias sensíveis, incluindo aeroespacial e fabricação de semicondutores. Dessa forma, a matéria conclui que essa situação deixou os Estados Unidos em uma posição precária, sobretudo considerando a próxima cúpula entre o presidente Donald Trump e o homólogo dele, chinês Xi Jinping. Anteriormente, uma mídia ocidental relatou que o uso crescente de drones em guerras modernas está exacerbando a já precária escassez de materiais críticos no Ocidente. Segundo esse artigo, não resta dúvida de que o cenário global mudou para uma era marcada pelo uso generalizado de drones em operações militares. Rafa, quero te ouvir, já que, enfim, a gente traz uma reportagem que chama atenção. Riscos geopolíticos fazem empresas chinesas pararem as entregas de terras raras aos Estados Unidos. Só para a gente ter uma dimensão do que isso pode mudar, ô Rafa, qual seria o impacto imediato para os americanos pararem de receber essas terras raras, esse material crítico?
8: Como penso eu, muita gente já sabe, até porque a gente de vez em quando fala sobre a questão das terras raras aqui no programa. Entretanto, as terras raras, elas são indispensáveis para uma série de setores, uma série de áreas que pertencem ali exatamente aos desenvolvimentos tecnológicos mais modernos, mais contemporâneos. Então, por exemplo, esses novos ímãs de desempenho mais alto, motores elétricos, semicondutores, radares, mísseis, turbinas, até mesmo determinados equipamentos médicos mais novos, mais recentes, além de todo o setor aeroespacial. Então, tudo isso depende de um fornecimento de terras raras. Aí que são, né, um conjunto de uma série de produtos, de itens, né, de produtos, de elementos, mais especificamente, extremamente raros, que se convencionou chamar, de uma maneira mais geral, de terras raras. Então, todas essas áreas, esses setores que eu mencionei, dependem exatamente das terras raras. E hoje em dia, e desde sempre, né, desde que se começou a falar e a trabalhar e a refinar terras raras, o principal fornecedor mundial de terras raras é a China. Existem reservas razoáveis em alguns outros países, mas a China é o país com maiores reservas e também é um dos únicos países com capacidade avançada de refino. É basicamente a China e, em segundo lugar, Myanmar, em termos de refino, né? E aí você tem capacidades menores em alguns outros países, inclusive, por exemplo, Japão, os próprios Estados Unidos e assim por diante. A gente também sabe, né, que existe ali uma empresa no Brasil nessa área, mas é uma empresa principalmente de extração. Não se faz ainda refino de terras raras no território brasileiro. Então, quando se fala aí, de fato, nessa diminuição de um fornecimento, né, de um envio, de uma venda de terras raras pela China para os Estados Unidos, isso realmente prejudica, em alguma medida, o desenvolvimento, os investimentos exatamente nesses setores, que são setores extremamente importantes, exatamente nessa disputa internacional que existe entre as grandes potências, porque a competição entre as grandes potências, em boa medida, é também uma competição tecnológico. A gente tem falado, por exemplo, sobre a questão da competição no âmbito da inteligência artificial, e para que seja possível, né, avançar nessa competição, é evidente que determinadas áreas, como o setor dos semicondutores, os próprios ímãs de alto desempenho em geral, tudo isso é bastante relevante para garantir investimentos nessas tecnologias ligadas à inteligência artificial, até porque depende também de data centers, né? Então tem toda essa questão da necessidade de construir data centers, Isso também demanda determinados equipamentos e elementos ligados à alta tecnologia, de alta capacidade de desempenho, tudo isso está vinculado exatamente a esse tema das terras raras. Então, por assim dizer, essa nova tendência da China de diminuir as suas exportações de terras raras para os Estados Unidos é um golpe, por assim dizer, significativo contra os Estados Unidos nessa competição que existe entre a China e os Estados Unidos. Não era algo imprevisível, porque já era uma tendência que muito gradualmente se fazia visível nas relações entre Estados Unidos e China, até por conta da própria agressividade comercial dos Estados Unidos contra a China. Então teve no passado toda aquela disputa comercial por um tarifaço imposto pelos Estados Unidos à China, a imposição de uma série de limitações à atuação de empresas chinesas nos Estados Unidos. Então tudo isso pertencia a um contexto de uma certa hostilidade comercial, de uma certa guerra comercial propriamente dita, e os Estados Unidos já sabiam certamente que a China iria de alguma maneira, nesse sentido aí das terras raras, retaliar contra essa hostilidade dos próprios Estados Unidos. Razão pela qual os Estados Unidos, por exemplo, fecharam um acordo com o Japão em relação também a essa questão das terras raras e começaram a impor maior pressão ao Brasil também por conta desse tema das terras raras. Então, parece que os Estados Unidos, em alguma medida, já tinham essa expectativa de que se tornaria cada vez mais difícil importar terras raras da China, e aí por isso começou a tentar diversificar as suas fontes, né, de terras raras. Não obstante, quando se fala nesse tipo de situação, é necessário entender que a extração e o refino de terras raras, quando a gente está falando de uma situação de sair do zero para poder conseguir extrair e refinar terras raras, isso demanda muito investimento e é algo de longo prazo, né? Então, mesmo com os Estados Unidos tendo conseguido fechar um acordo com o Japão, por exemplo, isso não significa que os Estados Unidos já substituíram a China no papel que ela tem ali de principal fornecedor de terras raras para os Estados Unidos, né? Então, é uma situação que ainda existe de dependência dos Estados Unidos em relação à China nessa questão do fornecimento de terras raras, de modo que aqueles setores econômicos que eu mencionei, aquelas áreas ali que são chave para a competição tecnológica mais contemporânea, todos esses setores ficam bastante prejudicados.
2: Perfeito, Rafa, obrigado pela resposta. Eu queria entender com você o seguinte: essa notícia, Rafa, de alguma forma pode levar a uma escalada de tensões entre China e Estados Unidos, ainda mais levando em consideração, enfim, né, os recentes casos envolvendo Estados Unidos, né? O sequestro de Nicolás Maduro, a gente pode falar também nessas sanções recentes contra Cuba, junto com diversas ameaças, os ataques ao Irã, ou a situação com a China, apesar dessas informações envolvendo as terras raras, é mais difícil chegar a um nível de escalada de tensão.
8: Nesse âmbito especificamente comercial, é plausível que os Estados Unidos enxerguem, tenham eles razão ou não, uma mão do Estado chinês nesse gargalo que está aparecendo no fornecimento de terras raras para os Estados Unidos. Seja ou não seja um papel do Estado nessa mudança, os Estados Unidos muito provavelmente vão acusar, vão interpretar nesse sentido. E ao interpretarem ali um papel mais intencional do Estado chinês nesse gargalo de fornecimento de terras raras para os Estados Unidos, existe uma alta probabilidade dos Estados Unidos tentarem retaliar de alguma forma, buscando, por exemplo, identificar ali áreas nas quais existe uma dependência da China em relação aos Estados Unidos, e talvez tentando também pressionar, né, exatamente nessas áreas para diminuir as exportações dos Estados Unidos para a China, talvez subindo ali tarifas de exportação, alguma coisa nesse sentido. Então é possível que isso gere, sim, algum tipo de retaliação. Historicamente, a gente sabe que quando os Estados Unidos atacam comercialmente a China sempre responde também. Então a gente pode acabar vendo, sim, nessa reta final do ano de 2026, algum grau de tensionamento, novo tensionamento comercial entre os Estados Unidos e a China.
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2: Hoje é sexta-feira, tudo bom, pessoal do Entretanto da Rádio Metropolitana? Estamos com o quinto programa da série Brasil sob Nova Direção e vamos avaliar hoje a nossa participação junto ao continente africano. Afinal, o Brasil pode fazer e deve fazer mais do que já faz?
1: Eu espero que sim, Marcelo, porque o mundo todo está de olho na África e o Brasil, com essa herança cultural tão mais próxima da África, deveria aproveitar isso. No começo do terceiro mandato do Lula, o chanceler Celso Amorim disse que a política externa brasileira com relação à África seria a menina dos olhos. Não aconteceu. A gente vai trazer essa questão. Como seria um quarto mandato de Lula ou como seria com um presidente que pensa totalmente oposto dele?
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2: Bom, antes da gente começar os assuntos nacionais, eu queria apresentar o nosso convidado do programa de hoje, Davidson Souza Cruz, mestre em ciência política pela Universidade Federal de Minas Gerais. Davidson, seja mais uma vez muito bem-vindo aqui ao Entretanto. Uma boa tarde para você.
9: Eu agradeço esse convite, estou à disposição para responder todas as perguntas, sempre atento e sempre ouvindo a Rádio Metropolitana Rio de Janeiro.
2: Obrigado, Davidson. Bom, e para a gente começar nos assuntos nacionais, o presidente Luiz Inácio Lula da Silva defendeu uma reforma política e no judiciário profunda em meio aos vazamentos sobre o caso Master, envolvendo suspeita de participação de ministros do Supremo Tribunal Federal e parlamentares. Em sua fala, o presidente da República chamou o escândalo do Banco Master de o maior roubo da história do Brasil. E ressaltou que foi no governo dele que o esquema do banqueiro Daniel Vorcaro foi descoberto e que ele foi preso, culminando também no fechamento do banco. Lula ressaltou ainda que o líder do esquema tem relações com muita gente poderosa e que há suspeita de políticos e agentes públicos envolvidos. Nossa democracia não pode ficar refém de vazamentos seletivos, disse o presidente. Na sequência, Lula chamou a Suprema Corte e a Procuradoria-Geral da República para um processo que garanta integridade nas investigações e destacou a crise nas instituições. Ele disse o seguinte, abre aspas para Lula, é chegada a hora que as pessoas que atuam na vida pública honrem seu dever de ofício e coloquem o compromisso público acima de qualquer interesse individual, fecha aspas. O chefe do Planalto também afirmou que entende que o Brasil precisa de uma reforma política e no judiciário profunda e defendeu que as investigações não poupem ninguém. É fundamental que se investigue todo mundo, sem blindagem de ninguém, doa a quem doer. O povo brasileiro tem o direito de saber a verdade, disse o presidente. Nesta semana, diversos vazamentos publicados pela imprensa revelaram proximidades dos ministros do STF, Alexandre de Moraes e André Mendonça, com Daniel Vorcaro. Ambos trocaram mensagens diretamente com o banqueiro ou com pessoas próximas a fim de se encontrar com o dono do Master. Além dos ministros, também foram reveladas relações de Vorcaro com o deputado Nicolas Ferreira, do PL de Minas Gerais. Anteriormente, trocas de mensagens entre o banqueiro e o candidato à presidência da República, Flávio Bolsonaro, já haviam sido reveladas. Na ocasião, Flávio cobrava do banqueiro cerca aí de 130 milhões de reais para investir no filme do pai dele, o ex-presidente Jair Bolsonaro. Bom, Davidson, queria trazê-lo para a gente comentar um pouco sobre esse assunto. Assunto da semana, tudo que envolve essa situação do Banco Master. E ontem à noite, um pronunciamento do presidente Lula dizendo que é o maior roubo da história do Brasil e o presidente defendendo uma investigação sem blindagem a ninguém. Eu queria entender, Davidson, a sua visão com relação ao posicionamento do presidente Lula nesse momento, já que a gente pode dizer que falta um mês para as eleições e esse é um caso que, de alguma maneira, impacta nas pesquisas, enfim, até no resultado daqui a um mês. Como é que você enxerga esse posicionamento do presidente Lula?
10: Boa tarde, Leonardo. Acho que primeiramente a pergunta, né, é difícil situar qual seja o maior roubo da história do Brasil. Uns vão dizer que é o roubo do ouro que foi para Portugal, outros vão dizer que é a venda da Vale do Rio Doce, outros vão dizer que é a onda de privataria que houve durante o governo Fernando Henrique Cardoso e por aí vai. Então, assim, sempre tem um maior roubo do Brasil e, infelizmente, é difícil a ter soluções, porque sempre que há um maior roubo, é possível que daqui a algum tempo haja um outro maior roubo. Mas pode-se dizer que essa apropriação do Banco Master, de fundos de pensão, do funcionalismo público de vários estados e municípios do Brasil, foi uma operação muito bem montada. Em outros momentos eu afirmei e repito que se trata de um banco do Centrão e capitaneado por uma ala mais ligada a Bolsonaro, e isso demonstra o quanto que o sistema financeiro é fácil de ser capturado por interesses específicos de uma facção política no Brasil. Especificamente a respeito, ou seja, aqui eu já falei do que seria o maior roubo, falei do que é de fato o Banco Master, que é o banco do Centrão, mais ligado ao campo político do bolsonarismo, e, claro, com interlocuções e diálogos com vários segmentos políticos, independente do campo ideológico, e por último a gente desemboca na fala do presidente Lula. Havia uma percepção no primeiro dia, em relação a essa questão, havia uma percepção no primeiro dia de que as denúncias do André Mendonça, elas tinham por efeito, sobretudo, criar fato político para beneficiar a candidatura do Flávio e que visava exatamente criar uma instabilidade no executivo contra o judiciário e contra o parlamento, e colocando o André Mendonça meio como herói da república, uma espécie de Moro vestido de capa do STF. No segundo dia das denúncias, já houve uma reação com notícias do envolvimento do próprio André Mendonça com o Vorcaro, e no terceiro dia as denúncias meio que se expandiram, incluindo posicionamento do Alexandre de Moraes em relação ao próprio André Mendonça como envolvido em vários ilícitos e atuando de maneira político-partidária para beneficiar a candidatura do Flávio Bolsonaro e prejudicar a candidatura do Lula, entre outros. O ponto, e aí citou-se hoje a fala do presidente Lula. A fala do presidente Lula foi protocolar, foi a fala de presidente da República e de candidato. Ela não nomina pessoas, não define culpados e não aponta envolvidos. Ele sinaliza no sentido daquilo que as instituições devem caminhar, naquilo que o Congresso deve caminhar, naquilo que o Executivo deve encaminhar, naquilo que o Judiciário deve encaminhar. Ou seja, de certo modo, Lula aponta aquilo que as instituições deveriam ser e aquilo que as instituições devem fazer em face da crise ora apontada. E aí a questão é: ele deveria fazer uma outra fala? Eu penso que, como estadista, como presidente da República, a fala que ele fez e a que ele deveria fazer é exatamente essa, porque qualquer outra seria tomar um posicionamento perigoso. E a fala dele, ele sinaliza uma ideia de que não virá um alvo dessas denúncias, desses posicionamentos. Havia uma expectativa, e há uma expectativa no campo bolsonarista, de que o André Mendonça jogasse e envolvesse denúncias, logo revelasse denúncias extremamente graves em relação ao próprio Lula, ao Gonê, ao Lulinha, etc, etc, etc. E o que se viu é que é um certo André Mendonça recuado. Um certo André Mendonça com medo do rebote dessas notícias. Um aspecto específico que se deva registrar em relação às declarações do governo Lula se refere às informações, aos vazamentos, à conta-gota nas eleições, e isso casa com o diagnóstico tanto do Alexandre Moraes quanto do próprio Fachin e de informes junto à Polícia Federal, de que o principal vazador de informações seletivas para prejudicar a candidatura do presidente Lula era o próprio Eduardo Mendonça, e que há, portanto, na fala do Fachin, um posicionamento de restringir a atuação no Mendonça, uma vez que essa crise deflagrada ela precisa ser estancada no momento atual, dado o clima de instabilidade que se gerou. Ao mesmo tempo, nós temos aí um posicionamento do próprio Alcolumbre e da maioria do STF no sentido de circunscrever essa crise a esse momento atual. É isso. Expandi demais a minha resposta, mas está aí.
2: À vontade, Davidson, você fica à vontade para você usa o tempo que for necessário, enfim, se precisar contextualizar as respostas, você fica bem à vontade. Inclusive, achei bem completa a sua fala. Queria trazer o Rafa para a gente comentar um pouco sobre esse assunto. Rafa, presidente Lula falando aí em reforma política e reforma profunda no judiciário. Rafa, o que seria isso na sua avaliação, e o caminho é esse mesmo, reformar o judiciário, mudar as questões políticas, enfim, o caminho seria esse na sua avaliação?
8: Em relação especificamente ao judiciário, e claro que sempre com destaque para o STF, me parece que é inevitável e absolutamente necessário algum tipo de reforma do judiciário, uma reforma que reequilibre as relações entre os poderes. É interessante que, e eu já devo ter comentado isso em algum momento, não existe, né, desde a proclamação da República, não existe mais poder moderador. Porém, o século XX, e a gente vê que o século XXI, sempre nas disputas políticas que nós vimos ao longo desse período, sempre houve subjacente ali a pretensão de alguma instituição de exercer esse papel extinto de poder moderador. Então, já na época lá dos anos 30, havia vários teóricos que falavam ali no papel do executivo, né? Algo que casava ali com aquela lógica do Estado Novo da Era Vargas. Já naquela época se tinha quem defendia tanto o papel dos militares como poder moderador, bem como o papel do judiciário como poder moderador. A gente viveu, de fato, um período no qual esse papel dos militares esteve em evidência, no período da ditadura militar, e especialmente com a Constituição de 88 e com, por assim dizer, a hegemonia teórica de um neoconstitucionalismo, esse papel da Suprema Corte vem à tona gradualmente e de uma maneira mais explícita nos últimos anos. Mas o resultado disso, na verdade, é um total desequilíbrio entre as instituições, entre os poderes, e um descrédito crescente do próprio Poder Judiciário e especialmente do STF junto à população. Não é algo que vem de agora, vem inclusive já do período Dilma, em que a Dilma foi impedida de uma maneira completamente ilegítima de nomear o Lula como ministro, né? Desde então houve intervenções ilegítimas e ilegais do judiciário em questões ali de indulto e uma série de outras coisas, STF legislando novamente, usurpando prerrogativas do legislativo, apelando ali a uma mítica, né, a uma construção completamente estapafúrdia, mas que a gente reconhece tanto no nosso país, bem como se reconhece em alguns outros lugares, que é a inconstitucionalidade por omissão, né? Então, assim, claramente é necessária uma reforma do judiciário. Você tem a questão das decisões monocráticas, a própria súmula vinculante representa uma ruptura com a nossa tradição jurídica, que é romano-germânica, não é anglo-saxã, né, que exalta ali, que consagra o papel da jurisprudência, o papel da decisão judicial como sendo ali um certo núcleo, centro da legalidade, da legitimidade. Então tem uma série de coisas que podem ser questionadas, tanto na fundamentação

0: a essa amplitude que tem. Então, assim, tem uma série de coisas questionáveis. A realidade é que, pela própria natureza, o judiciário, ele é um poder mais elitista, é um poder mais elitizado, e o STF, especialmente, esse distanciamento tem criado caminhos ali, tem criado uma certa propensão a contradições entre o STF e o que seria aí uma vontade popular, né? Me parece que o momento mais aberrante nisso foram aquelas declarações do Barroso, anos atrás, sobre uma suposta função do STF de iluminar a população e espalhar a luz em meio às trevas da ignorância, ou o que quer que seja, né? Essa suposta função iluminista de um STF, de um judiciário, mas mesmo sem esse tipo de discurso ideológico do Barroso, ainda existe uma série de pretensões no STF que não casam minimamente até com o que seria mais razoável numa sociedade propriamente democrática. Então, uma reforma do judiciário é inevitável, né? Me parece que é inevitável. Eu não sei exatamente, né? Não dá para ter certeza de que tipo de reforma do judiciário o Lula gostaria de fazer. É claro que muito provavelmente seria algo bem suave, até porque o Lula pretenderia dialogar exatamente com o STF para poder garantir qualquer coisa nesse sentido, caso ele de fato pretenda alguma reforma do judiciário. Mas certamente esse tipo de situação de conflito constante não pode ser normalizado, né? Isso não me parece que isso pertença, né? Essas tentativas constantes dos poderes ficarem trucando um ao outro, dobrando a aposta e assim por diante, não me parece que isso pertença de maneira intrínseca à lógica dos pesos e contrapesos, né? Me parece aí que é exatamente a expressão de uma doença institucional, de que algo não vai bem nos arranjos entre os poderes e instituições brasileiras. Então, a noção de uma reforma do judiciário, até mesmo algo mais amplo, uma reforma administrativa, uma reforma da política, isso é algo que muito provavelmente os principais candidatos, seja nessas eleições, seja nas próximas, caso não se tenha avançado muito, eles vão tocar nesse tipo de tópico, né? Como que isso vai se configurar? Evidentemente dependeria muito de quem fosse o presidente, da capacidade de diálogo e de articulação, e a intensidade de qualquer reforma nesse sentido também vai depender muito dessa capacidade de articulação entre os próprios poderes. Então, em alguma medida, o Lula está tocando aí num ponto que me parece fundamental nessa questão específica de falar sobre a necessidade de uma reforma do judiciário. A maneira como isso vai se configurar, aí, evidentemente, são outros 500, mas, em alguma medida, ele está identificando ali um problema concreto, um problema real do Brasil contemporâneo.
1: Perfeito, Rafa. Obrigado pela resposta. Vou trazer o Davidson para que ele fale um pouquinho sobre esse assunto. Davidson, separei esse trecho da fala do presidente Lula falando em reforma política no judiciário. E você solicitou falar um pouquinho também sobre o que você entende desse assunto.
2: Eu agradeço esse retorno, perdoe por ter retornado a essa questão, né? Porque há duas ênfases na pergunta, uma ênfase sobre a conjuntura política e uma ênfase sobre a análise institucional. Eu gostaria de começar por um ponto, né? Eu acredito que as instituições brasileiras, elas não decantaram ainda o que consiste de fato a Constituição de 1988. A Constituição de 1988, ela abre um período histórico democrático no Brasil, porém, as instituições, elas revivem e mantêm umas estruturas não democráticas, elas sobrevivem em estruturas elitistas, inclusive antidemocráticas, e aí você tem um pacto nacional um pacto legal no sentido da nação desejada.

0: expressa na Constituição de 1988, que ele paulatinamente, ele lentamente, ele começa a confrontar-se com as práticas e com aquilo que é consolidado no uso comum das instituições brasileiras. Então, a Constituição de 1988, ela cria uma nação desejada. E as instituições, elas mostram aquilo que ela realmente é. Quando uma parcela da população, ela começa a acender uma certa compreensão da cidadania, e com todas as contradições e ambivalências que isso está colocado, cria-se uma cisão entre aqueles que gostariam de um país mantido de modo mais elitista para uma parcela da população e ao qual se excluindo outra parcela da população, lembrando, digamos que 50% quer excluir 50% da população e 50% da população quer se incluir no âmbito da cidadania. Então você tem uma noção de que se a cidadania ela seja uma cidadania restrita ou de fato aquilo que está pactuado na Constituição de uma cidadania ampliada. Isso do ponto de vista da sociedade de maneira geral. Então há um mito que ao se reformar as instituições, no caso reformar-se o judiciário, reformar-se o sistema eleitoral, nós estaríamos caminhando objetivamente no sentido desta nação desejada escrita na Constituição de 1988. Eu penso que o objetivo seja esse mesmo. O problema é pensar quais são as regras e as instituições, as regras que devem ser criadas para que essa nação desejada, ela se concretize na prática. O que que eu penso a respeito disso? Hoje não há sinais nenhum de que se criaria uma possível maioria ou um consenso a respeito de por exemplo, passar um voto distrital misto no Congresso. É impossível. É impossível. A discussão pode ser colocada, pode se chegar a algum consenso. Há um esforço na questão da cláusula de barreira, no sentido de eliminar e reduzir o espaço para legendas nanicas, para partidos pequenos. Isso, por um lado, tende a ter um efeito positivo. No judiciário, há sinalizações no sentido de reduzir os super salários dos juízes e desembargadores, de certo modo, cada juiz de comarca, cada desembargador, ele cria um pequeno feudo administrativo onde ele gerencia os seus privilégios com escritórios de advocacia da parentela ou dos amigos dos amigos, e isso é comum. Então, quando se fala que um ministro eventualmente esteja envolvido com corrupção, nada disso nos surpreende pelo fato que há uma parcela considerável dos juízes, dos desembargadores, eles têm escritório de advocacia, ou eles têm esposas, filhos em escritório de advocacia. Você tem famílias envolvidas paralelamente com essa trajetória do judiciário, assim como você tem famílias de militares e você tem famílias de políticos. Aquilo que o Montesquieu ele aponta no espírito das leis, de que as engrenagens dos três poderes, eles tendem a travamentos, mas o próprio devir da história e do momento político, ele leva a essas engrenagens a se movimentarem. Ela é correta, mas é como se o Brasil tivesse muita areia dentro dessas engrenagens, e elas caminhassem, elas se movimentassem de maneira muito ruidosa. E eu penso que há dois fatores que explicam isso. Um é o fato de que o Brasil é um país extremamente desigual, mesmo com a melhoria dos indicadores econômicos e sociais, o acesso à cidadania ainda é difícil, é caro. O outro fator é o fator externo, que é o pelo fato de que há países que não têm interesse que o país consiga se constituir em torno de um pacto nacional. Ou seja, o fato de ser um país extremamente desigual não nos condena a uma desgraça eterna de um país desenvolvido. É necessário que uma parcela das elites políticas, econômicas e dentre outras, elas apontem um caminho ao qual se vejam como brasileiros, os 50% que tem menos acesso à cidadania, os 50% que tem mais acesso à cidadania, de modo que nós consigamos nos colocar num patamar de igualdade de condições diante do mundo para construir um desenvolvimento nacional e uma sociedade econômica mais igualitária, e não uma sociedade de casta. Todos esses confrontos, elas sinalizam que uma parcela dos agentes políticos internos e externos querem transformar o Brasil num eterno trabalho de Sísifo. O país melhora um pouco, quando ele melhora um pouco, aí a pedra das instituições, ela rola ladeira abaixo, destruindo tudo que foi construído. Aí depois você tem um outro esforço de construção da cidadania, das instituições, da estabilidade política, da estabilidade econômica. Então ela sobe a pedra mais um pouquinho e depois, quando está lá em cima, alguém pega e chuta, coloca uma barreira, coloca uma dinamite, essa pedra volta de novo, esmagando uma parcela possível da economia, uma parcela da economia e dos cidadãos do Brasil. Então eu penso que para ocorrer qualquer a mudança institucional, precisa haver um pacto entre as elites nacionais e precisa haver um pacto de convivência entre as elites políticas. Aquilo que o Lula sinaliza é a necessidade de haver esse pacto entre as elites políticas, sinalizando para o desenvolvimento nacional, para o desempenho das instituições, etc, etc. Mas o que Lula está fazendo é exatamente aquilo que ele sempre fez. Agora, se nós vamos chegar a um trabalho de Sísifo ou não, é que não está desenhado. Depende muito dos resultados das eleições próximas.
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9: Brasil adentro. 5:08, olha, a pesquisa Datafolha divulgada ontem mostra que o presidente Luiz Inácio Lula da Silva do PT lidera as intenções de voto para a presidência da República nas eleições deste ano. O petista é seguido por Flávio Bolsonaro do PL com 33% dos votos e Augusto Cury do Avante aparece com 8%. Lula lidera com 38%. A diferença entre os dois, entre Lula e Flávio, que já foi de 10 pontos percentuais em maio, maio chegou a 5 pontos percentuais nesta amostragem. Já em relação ao último levantamento, o atual presidente aparecia com 39, enquanto Flávio tinha os mesmos 33. Após os três mais bem colocados nas pesquisas, aparecem Ronaldo Caiado do PSD com 4%, Renan Santos do Missão com 3%, Romeu Zema do Novo, Samara da UP com 2%, Edmilson Costa PCB e Rui Costa Pimenta do PCO com 1%. Os demais candidatos não pontuaram, declararam um voto branco ou nulo 6% e 3% se dizem indecisos. Já em relação ao segundo turno, Lula aparece com 46% e Flávio com 44%. Com a margem de erro, os dois candidatos aparecem tecnicamente empatados. No âmbito que avalia a rejeição, Flávio lidera com 47% e Lula tem 45%, o que também configura empate técnico. Zema aparece em seguida com 16%, Ronaldo Caiado com 13% e Augusto Cury com 9%. Bom, quero trazer o Davidson para ele falar um pouco sobre essa pesquisa Datafolha que foi divulgada ontem. Mostra uma diferença de 5 pontos percentuais entre Lula e Flávio no primeiro turno e um empate técnico com uma pequena diferença a favor de Lula no segundo turno. Davidson, olha, em determinado momento, em especial quando estourou o caso Master, né, o Lula conseguiu se afastar um pouco nas pesquisas com relação ao Flávio. Para você, por que que esse cenário de proximidade retorna nesse momento das pesquisas eleitorais?
0: Vamos lá, Leonardo. O que eu penso a respeito é que esse cenário, ele é preocupante, mas não é tão grave quanto o que se imagina. Ele é grave em uma certa interpretação que se tinha desde o início do ano, que quando o Lula se consolidou com a diferença maior à frente, houve quem afirmasse que o Lula não precisaria fazer campanha, inclusive com a possibilidade de ganhar no primeiro turno. Essa hipótese, ela acabou. O que de fato acontece é que nas eleições do primeiro turno, todos os candidatos, eles estão concentrados na disputa de proporcionais, e no segundo turno concentra-se nos governadores que vierem ao segundo turno e presidente da República. Houve uma sinalização há uma semana e meia atrás, de que nessa crise do Mendonça, o Flávio Bolsonaro passaria 1,5% a 2% à frente do governo Lula. Quem deu esse informe foi o Janones. Havia uma informação de bastidores, acho que ele teve acesso, no sentido de que isso eventualmente poderia implodir a campanha do Lula, e o que parece, não ocorreu esse cenário de implosão com o Flávio Bolsonaro à frente. O cenário, ele é preocupante, ele é grave, lembrando que não basta as pessoas declararem voto em pesquisas de opinião, é necessário que elas vão às urnas votar, e a parcela da população que é colocada como apolítica, indecisa, ela ainda é muito significativa, tende a diminuir em parte nas semanas finais. Ainda tem aí 30% dos eleitores que eventualmente não decidiram que o voto ainda talvez seja disputável nessas eleições. O que você tem é que o eleitor do Flávio Bolsonaro e do Lula, ele está decidido, as rejeições são mais equivalentes, há uma vantagem do Lula, mas é preciso lembrar que ao final do primeiro turno, Lula foi dado em torno de 55% e ele ganhou as eleições com 1% de diferença. Isso no segundo turno. No primeiro turno das eleições desse ano, a gente não adianta ficar dizendo o que vai acontecer daqui a um mês. Eu penso que o melhor a se fazer nesse momento é pensar qual é a margem que o Lula tem para poder ganhar as eleições. Há sinalizações que pontuam, né? Basicamente, o Lula vai ganhar no Rio de Janeiro, vai ganhar em Minas Gerais, ganhar no Nordeste e com a vantagem menor em São Paulo. Então, esses cenários a nível estadual, eles estão contraditórios. O Lula, ele tinha uma diferença maior de votação no Nordeste, essa diferença diminuiu, e ele começou a ganhar alguns territórios no Sudeste, Rio de Janeiro e Minas Gerais. Mas eu penso que nesse momento, a pergunta é menos quem está na frente e quem está atrás nas pesquisas, e mais quais são as fatias e as parcelas do eleitorado passíveis de serem ganhos até o final da eleição. Se pensar o que a campanha do Flávio ele busca fazer nesse momento, ele já sinaliza que ele eventualmente seria uma vítima do Alexandre de Moraes e do acordo entre o Lula, o Alcolumbre e a maioria do STF. Então, o próprio Mendonça se coloca como uma vítima. Então, eu penso que a tentativa de gerar uma mudança de posição no eleitorado, nesse momento, ela reduziu o efeito. Agora, o ponto que deve ser considerado, que está sendo desconsiderado nesse momento, é a chamada batalha da taxa de juros, que é o fato do capital financeiro, ele meio que faz um leilão de apoio ou de neutralidade, ou o que, que ele pode ganhar, independente de quem seja o próximo presidente, em função das pesquisas. Então, quanto maior a indefinição, uma parcela das famílias que definem a taxa de juros no Brasil, elas ganham, independente de quem ganha as eleições. Elas querem ganhar com a manutenção das taxas de juros altas. Então, para mim, você tem um fator político de um lado, você tem um fator econômico do outro. No fator político, a instabilidade institucional, no eterno trabalho de Sísifo, e do ponto de vista econômico, a batalha pela taxa de juros, onde que quanto menor a margem de diferença entre os candidatos melhor colocado na pesquisa, mais o capital financeiro no Brasil busca leiloar o seu apoio ou a sua neutralidade em função da manutenção das taxas de juros. É isso que me preocupa.
9: Perfeito, Davidson. Obrigado pela resposta, Rafa. Quero ouvi-lo um pouquinho sobre mais essa pesquisa eleitoral, já que desde janeiro a gente vem aqui atualizando praticamente todos os dias, se não toda semana, né, como estão as pesquisas eleitorais. E a gente percebe que a cada mês que passa o cenário vai ficando um pouco diferente. E a gente traz uma atualização do Datafolha com 5 pontos de intenção de voto a mais para o Lula no primeiro turno, no segundo turno empate técnico. Rafa, queria que você avaliasse esse momento. A gente está cada vez mais próximo das eleições. O que que representa um empate técnico em uma pesquisa como essa em um segundo turno?
7: Em relação à pesquisa em geral, tal como nas últimas pesquisas, a única novidade no primeiro turno é esse surto aí de crescimento de intenções de voto pro Augusto Cury, né? A gente já comentou um pouco sobre isso, a gente vê a confirmação disso a cada nova pesquisa que aparece. É interessante que parece que ali a gente tem a impressão de que ele toma votos de uma maneira um pouco transversal, né? Tem essa e aí por isso que inclusive comentou sobre esse espectro, né, de uma terceira via que no passado Ciro Gomes já tentou encarnar. E aí, será que o Augusto Cury nesse momento estaria encarnando isso? A gente já chegou a comentar sobre isso. Agora, no segundo turno, de fato, o que é mais notável é exatamente esse empate técnico. Na verdade, se a gente pega aí as últimas 6 pesquisas de opinião que saíram, em todas elas a situação está de empate técnico, né? O que é bastante preocupante para o Lula, evidentemente. A gente nota aí um certo pêndulo nas intenções de voto, porque a gente viu o Flávio Bolsonaro se aproximar do Lula nas pesquisas de opinião do segundo turno alguns meses atrás. Ele inclusive começa a ultrapassar o Lula em uma série de pesquisas de opinião. E aí você tem o caso do Banco Master, né? A revelação ali das conexões, dos contatos entre o Flávio Bolsonaro e o Lula. Isso teve um impacto significativo naquele momento, na pré-candidatura dele, a ponto de alguns elementos mais, por assim dizer, oportunistas dentro do próprio bolsonarismo tentarem atiçar uma possibilidade de desistência do Flávio Bolsonaro. Isso fracassou, talvez fosse até evidente que isso fracassaria. E agora ele volta a se recuperar. Houve muita dúvida sobre se o Flávio Bolsonaro de fato conseguiria se recuperar, mas agora está bastante claro que sim, ele conseguiu se recuperar. Talvez pelo fato de que desde aquele vazamento não apareceu mais nenhum fato ligado a ele e o caso do Banco Master, pelo menos não apareceu nada tão contundente quanto aquilo que apareceu naquele momento. A gente já comentou aqui também sobre a existência de um certo desgaste no governo Lula por conta das contradições entre promessas e expectativas, né? Existem determinadas expectativas da população brasileira que, enfim, pelo menos uma parte da população não sentem que estariam sendo atendidas. Então tem esse choque que quase sempre acontece, de fato, entre expectativas e promessas, e agora isso está pesando num sentido desfavorável para o Lula, né? O que, enfim, em outras ocasiões, até mesmo nas últimas eleições, acabou pesando a favor do Lula, agora está pesando contra o Lula, o que é uma sina realmente de todo governo constituído, que está tentando buscar uma reeleição. Então, é uma situação preocupante, sim, pro Lula. É por isso que existe essa preocupação do governo em tentar pressionar o Alcolumbre para avançar com a votação de determinadas pautas, mas a gente também já viu que, se por um lado o Alcolumbre ele joga com o governo, né, voltou a sentar e jogar com o governo, por outro lado, ele é uma figura muito típica do Centrão e que, portanto, possui os próprios interesses. O Centrão, ele sempre pendula também, ele é caracteristicamente inconstante no que concerne suas alianças com a direita e a esquerda. Enfim, parece que talvez o Alcolumbre não atenda a essas expectativas do Lula. É possível, inclusive, que isso se deva exatamente a essa percepção de uma maior viabilidade da candidatura do Flávio Bolsonaro. Então é um momento preocupante para o Lula, evidentemente. Fica uma situação talvez até mais difícil do que a situação da eleição presidencial anterior, que foi extremamente polarizada, foi tensa, teve aí um elemento conflitivo bastante significativo e profundo. Porém, por uma constelação de motivos, agora, mesmo talvez com um nível de polarização um pouco mais baixo, porque não é o Jair Bolsonaro, é um filho do Jair Bolsonaro disputando com o Lula, ainda assim a situação parece mais movediça, no sentido de que é como se a candidatura do Lula estivesse ali numa areia movediça propriamente, em que há dificuldade de avançar em qualquer direção. É como se estivesse ali estivesse travado ali o Lula, a candidatura dele, a maneira como ele está tentando superar esses dilemas, avançar com uma série de pautas que ele considera simultaneamente benéficas para a candidatura dele e interessante da perspectiva aí de projeto, né, de governo, projeto aí de país que o Lula pensa. Então é uma situação que é uma situação, não vou dizer crítica, mas é uma situação que chama, assim, que tem que despertar uma preocupação na equipe da candidatura do Lula.
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9: Brasil adentro. O presidente do Senado, Davi Alcolumbre, confirmou ontem que a votação da proposta de emenda à Constituição, a PEC, pelo fim da escala 6x1, será votada somente após as eleições de outubro. Na última quarta-feira, a Comissão de Constituição e Justiça aprovou o texto base da PEC em votação simbólica, sem registro nominal. Os senadores Rogério Marinho, Jaime Bagatoli, Hamilton Mourão e Tereza Cristina pediram que seus votos contrários fossem registrados. O relator Omar Aziz manteve no Senado o texto, que já havia sido aprovado pela Câmara, para tentar acelerar a tramitação. E cabia ao Alcolumbre decidir quando o texto seria pautado no plenário. A ala governista quer que seja votado até a quarta da próxima semana. O líder do governo no Congresso, o senador Randolph Rodrigues, afirmou horas depois que a PEC, que prevê o fim da escala de trabalho 6x1, deveria ser votado pelo Senado até o fim de outubro. A prioridade da base aliada é levar a proposta para apreciação dos senadores antes do primeiro turno das eleições, no dia 4 de outubro, mas caso isso não aconteça, a votação deveria ocorrer na segunda semana do mês. Posso garantir que votaremos essa PEC até o final de outubro, adiantou Randolph durante entrevista coletiva, que também foi concedida ontem. Queria trazer o Davidson para comentar um pouco esse assunto, Davidson, porque essa relação do Davi Alcolumbre com o Lula ao longo desse ano, a gente aqui no Entretanto, a gente veio trazendo o desenvolvimento dessa relação, né? Em muitos momentos parecia distante, só que no mês de agosto, né, no mês passado, nós trouxemos aqui, inclusive, uma reaproximação entre os dois e o quanto seria importante. Só que nesse momento, o que a gente vê é o Davi Alcolumbre não atendendo a um pedido do governo, do Lula, de uma pauta que é importante também para quem está no poder nesse momento. Como que você enxerga hoje, Davidson, essa relação Davi Alcolumbre Lula? Por que que nesse momento ele não adianta essa votação pelo fim da escala 6x1?
0: Eu sinceramente penso que a votação da escala 6x1 agora, no primeiro turno, não beneficia o Lula. Ele beneficiaria muito mais no segundo turno. O Lula possivelmente terá uma votação maior, exceto se ocorrer algum fato não esperado. O Lula supera a votação do Flávio Bolsonaro no primeiro turno. No segundo turno, a pauta, uma série de pautas que beneficiam o governo nesse acordo entre o Lula e o Centrão, eles são votados em sequência e isso tende a manter uma pauta positiva para o governo Lula. Isso aí, eu penso que não interessa ao governo Lula votar, não porque ele gostaria de adiar para o segundo turno. É que cria-se um cenário em que se a pauta, as pautas, gostaria de lembrar que várias pautas positivas para o governo foram votadas nessa semana. Se a gente for listar, você teve, andou a PEC da segurança pública, andou a questão das terras raras, andou a questão da jornada 6x1, E no caso do posicionamento do Alcolumbre, se tem um nome específico da mudança de postura do Alcolumbre, se chama Petrobras. Um ambiente de instabilidade institucional, ela tende a gerar problemas para os investimentos da Petrobras em relação da fronteira norte, que é as descobertas de petróleo na costa do Amapá, na chamada margem equatorial. Então, o desenvolvimento do estado do Amapá, controlado por uma oligarquia local do Davi Alcolumbre, tende a ser muito mais benéfico no sentido de você ter um garantidor de contratos de relação do ambiente político, que seria o Lula. E praticamente o Alcolumbre já se posicionou favorável à campanha do Lula, já mais ou menos já declarou voto, assim como a parte do Centrão se colocou neutro. Mas é claro, uma coisa é se declarar neutro, outra coisa é aquilo que vai estar constando no Santinho, se o Santinho vai estar com o nome vazio ou o Santinho, que é aquele papeleta de urna que os candidatos distribuem, vai constar o voto do Flávio Bolsonaro. Eu penso que, apesar do score de votação alto do Flávio, ele tem tido dificuldades de oferecer alguma coisa para o Centrão, para poder atrair uma parte do Centrão. Muito pelo contrário, ele retroalimenta uma desconfiança em relação aos partidos do Centrão. E esse caso do Mendonça e Alcolumbre, já que os dois são desafetos, esse cenário se consolida, tende a se manter. Então, eu penso, no caso do presidente da Câmara, já está posicionado a família dele, uma família oligárquica, com prefeitos, com deputados, já estão posicionados em favor do Lula, até porque mais para o Nordeste o custo de posicionamento é maior. Davi Alcolumbre é um estado que tem pouco peso do eleitorado da federação, mas o peso político do Davi Alcolumbre na presidência do Senado é maior do que o peso do estado do Amapá. Então ele possivelmente opera como garantidor de contrato. O que eu penso a respeito num design mais geral é que o Centrão, ele sobrevive a qualquer governo e vai buscar o maior ganho ou a maior estabilidade dos ganhos. Hoje eu penso que a maior estabilidade dos ganhos ou de sobrevivência política ou manutenção do status quo com mudanças incrementais seja com o governo Lula. Eu acredito que com a parcela das elites do Centrão, eles estão operando nesse sentido. Porém, o Centrão não deixa de ser o Centrão por ter um posicionamento neutro ou por apoiar uma candidatura, uma parcela se posicionar em pró-candidatura do Lula. O Centrão opera defendendo seus próprios interesses e isso não necessariamente converge por um desenho institucional, para eficiência institucional. Dá-se conta, por exemplo, com a questão das emendas PIX e do aparelhamento do orçamento da União pelos partidos do Centrão. Ou seja, é uma situação difícil de se lidar, que envolve instabilidade institucional também. Então, a minha avaliação em relação ao Centrão é que o Centrão ele quer estabilidade e garantia de ganhos e pacto de sobrevivência. Isso não quer dizer necessariamente ruim. O problema, não estou querendo dizer que isso seja realmente ruim, estou querendo dizer que isso sempre implica um maior custo. O maior custo hoje, no momento, entretanto, é o custo do eterno trabalho de Sísifo, que é de desmontagem institucional e você ter uma nova onda destrutiva na política nacional com a ascensão da família Bolsonaro, que teve um papel extremamente destrutivo desde 2022 até desde 2018 até 2022, ao qual governaram. Então, talvez esse momento seja exatamente a reflexão que esteja sendo tomada.
9: Perfeito, Davidson. Obrigado pela resposta. Rafa, eu queria a sua opinião sobre essa situação envolvendo a escala 6x1. Enfim, a princípio fica para depois do primeiro turno. Como é que você está enxergando esse momento da relação Alcolumbre e Lula?
7: O que me parece mais relevante nessa relação entre o Alcolumbre e o Lula é que a postura do Alcolumbre nessa relação se baseia fundamentalmente naquilo que seria de interesse do próprio Alcolumbre, inclusive no tipo de comércio que ele faz no âmbito político, né? A gente sabe que a ruptura ou afastamento que houve entre o Lula e o Alcolumbre se deu exatamente por conta de uma indisposição do governo de aceitar participar exatamente, enfim, nas promessas feitas pelo Alcolumbre ao Pacheco, né, de garantir para ele uma vaga no STF. O governo tinha o seu próprio entendimento, o seu próprio projeto em relação a essa nomeação, né, enfim, tentou aí encaminhar o Jorge Messias. O Alcolumbre deu uma de João sem braço, essa é a realidade, porque ele deixou claro que não atrapalharia, não iria intervir ali na votação do Senado e na formação de opinião dos senadores, né, na sabatina e assim por diante, sendo que ficou bastante claro, ficou muito óbvio que ele, de fato, ele atuou no sentido de impedir a aprovação do Jorge Messias para aquela vaga no STF deixada pelo Barroso. Ele voltar atrás nessas relações com o Lula não é exatamente uma mudança de posição, é apenas uma mudança puramente conjuntural, tática mesmo, por ele considerar que existe a possibilidade de, através do diálogo com o Lula, alcançar determinados outros objetivos. O próprio novo encaminhamento do Pacheco é talvez até uma expressão dessa possibilidade de, através da negociação com o Executivo Federal, alcançar determinados objetivos não apenas do próprio Alcolumbre, mas dos aliados, apadrinhados e, enfim, de outras pessoas que participam dessas relações político-comerciais, que são muito típicas da democracia liberal, das promessas e contrapromessas que acabam movendo a nomeação para cargos e assim por diante. Então é uma, enfim, essa postura do Alcolumbre de adiar essa votação no mínimo para depois do primeiro turno, de fato me parece que seria mais conveniente isso se dar perto do segundo turno. Ao mesmo tempo também o próprio Executivo Federal tem que ter assim a sua cautela em relação aos posicionamentos do Alcolumbre e aquilo que ele possa eventualmente decidir, porque na prática é como se o governo tivesse já uma vez sido no mínimo um pouco enganado pela postura adotada pelo Alcolumbre, como naquele caso envolvendo a nomeação, a indicação, na verdade, do Jorge Messias.
9: Perfeito, Rafa, obrigado pela resposta. O Davidson quer complementar a resposta dele, fazer um comentário com relação ainda a esse assunto. Davidson, palavra é sua.
0: Não, um comentário muito simples. O Alcolumbre, há poucos minutos, ele sinalizou que teria interesse, se for aberto o processo de impeachment em relação a Alexandre Moraes, ele colocaria o processo de impeachment também do Mendonça. E aí ele ganharia 3 vagas no STF para indicar: a vaga aberta, que não foi ocupada pelo Messias, mais a vaga do Alexandre de Moraes, mais a vaga do Mendonça. Ou seja, quem saiu ganhando na briga entre Mendonça e o Alexandre de Moraes foi exatamente o Centrão, que também foi o que mais ganhou, foi um dos que ganharam também com as negociações que ocorreram durante o governo Bolsonaro. Ou seja, taticamente, uma tática de sobrevivência. Então, ele ganha. A ideia não é o que ele vai perder, a ideia é o que ele ganha em qualquer cenário. Só esse comentário que eu gostaria de registrar. E isso já mais ou menos sinaliza a ideia de um pacto de sobrevivência do Centrão, independente do conflito entre o Mendonça e o Alexandre de Moraes.
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9: Brasil adentro. Na proposta de colaboração premiada apresentada à Procuradoria-Geral da República, o empresário Antônio Carlos Freixo Júnior afirmou ter vídeos que registram a entrega de malas de dinheiro vivo a emissários indicados pelo banqueiro Daniel Vorcaro. Informação é divulgada por Igor Gadelha, jornalista do Metrópolis. Conhecido pelo apelido de Mineiro, Freixo é proprietário da empresa Entre Investimentos, que é apontada como a estrutura utilizada por Vorcaro para viabilizar seus esquemas. O empresário já formalizou o acordo de delação premiada com a PGR, que encaminhou o caso ao ministro do STF, André Mendonça, a quem cabe a decisão sobre a homologação. Na proposta de delação, Freixo admitiu que era o responsável direto por repassar dinheiro em espécie aos intermediários definidos por Vorcaro. Além disso, o delator citou um ex-ministro do governo de Jair Bolsonaro como um dos receptadores das malas de dinheiro vivo e declarou possuir registros audiovisuais das entregas. O empresário também admitiu aos investigadores ter sido responsável por repassar os valores prometidos por Vorcaro para o patrocínio do filme Dark Horse, produção cinematográfica que retrata a história de Jair Bolsonaro. A negociação do repasse foi alinhada pelo próprio banqueiro com o senador Flávio Bolsonaro. Aos investigadores, Freixo afirmou que não sabia o destino efetivo de todos os recursos que gerou para Vorcaro, incluindo o montante endereçado à produção do filme. A quantia foi enviada a um fundo sediado nos Estados Unidos e gerido por um advogado ligado ao ex-deputado federal Eduardo Bolsonaro. A tramitação do acordo de colaboração premiada avança no STF. Um juiz auxiliar do gabinete do ministro André Mendonça tem audiência agendada para ouvir o empresário. O objetivo da oitiva é verificar se a delação foi realizada de forma espontânea, cumprindo o procedimento padrão exigido pela justiça para homologação desse acordo. Davidson, eu queria ouvi-lo um pouco sobre esse assunto. Antes de mais nada, eu queria ouvi-lo com relação a essa delação. É uma forma, você enxerga dessa maneira, é uma forma de se conseguir mapear para onde foi tanto dinheiro, já que o patrocínio chega a casa de 130 milhões de reais, é muito dinheiro. Então, a delação é um caminho e talvez seja o melhor caminho para se chegar para onde de fato esse dinheiro foi enviado? Essa é a minha primeira pergunta. E a segunda é saber de você se você tem curiosidade de assistir esse filme.
0: A segunda pergunta é mais fácil de responder. Eu preferiria não ter que assistir o filme. Eu preferiria só sob tortura, entendeu? Eu só assistiria esse filme se eu fosse torturado, me colocasse amarrado numa cadeira com os olhos amarrados, em posição aberta 24 horas por dia. As imagens que estão soltas tratam de uma obra artística de péssimo gosto, uma peça de propaganda execrável. Então eu teria que esperar um momento muito específico para poder assistir esse filme, mais como uma ideia de humor do que uma análise política, ou seja, mais como humor e menos como tomada de posicionamento. Em relação à questão da delação, a lei da delação ela é muito clara. Só vale delação se houver prova. Você não pode delatar quem quer que seja. Se você não apresentar prova, a sua delação não tem validade, portanto, não será considerada para qualquer efeito judicial. Não foi necessariamente isso que ocorreu por ocasião da Lava Jato, onde que as declarações por si só, elas foram tomadas como testemunha, sem apresentação de provas, em contraposição à própria lei da delação, né, a lei que rege da delação premiada. Agora, o que deve ser questionado em relação ao dinheiro, tanto ao dinheiro do Dark Horse, quanto às malas de dinheiro que foram para ministros do governo Bolsonaro, lembrando que o Banco Master, ele foi criado durante o governo Bolsonaro para poder gerir recursos de governos, de aliados do bolsonarismo, de partidos do Centrão. No final das contas, eu diria o seguinte, que 130 milhões de reais dentro desse universo de dinheiro que foi desviado para comprar ou para negociar aparato político, se é muito ou se é pouco, depende do nosso parâmetro, da nossa, nós que vivemos na nossa vida de pequenos mortais no Brasil, é muito dinheiro. O menor valor lá do 500 mil reais do terno comprado, na visita do André Mendonça e o Vorcaro a uma alfaiataria, e para nós é muito dinheiro. Isso já compra um ou dois apartamentos, dependendo do caso, da cidade. Agora, considerando tanto de dinheiro que circulou em função dessa apropriação do dinheiro dos fundos de pensão dos governos estaduais, é muito dinheiro, e isso por si só já demonstra o nível de gravidade da situação. Eu penso que nesse momento deveria, de fato, sim, haver uma investigação séria que abarcasse todos os envolvidos e não envolvidos seletivos, ou a chamada investigação pescaria, onde que o inquérito, ele é usado para perseguir determinados indivíduos, e esses indivíduos você vai para poder descobrir um evento de desvio de recurso público, e você descobre a amante, você descobre que outra coisa, e aí você cria uma série de dossiês para poder intimidar determinados investigados e transformar em mecanismos de pressão e chantagem. É esse tipo de objeto que não tem nada a ver com a investigação que deve ser coibido. Agora, aquilo que for objeto da investigação de ilícitos realmente mapeados, isso deve de fato permanecer, mas não de maneira seletiva, ou seja, não é porque há crimes conexos que se deva por isso a prescindir de seguir a lei e as normas e os regimentos internos dos tribunais, das investigações, etc., do processo penal, direito de legítima defesa e por aí vai, de defesa, né, pressuposto de inocência, etc.
9: Perfeito, Davidson. Olha, obrigado. Eu queria muito agradecer, Davidson, pela sua participação no programa de hoje. De fato, assim, foi bem esclarecedor e importante a sua participação nesse programa dessa sexta, já que a gente trouxe aí de fato aquilo que mais está sendo falado em todo o país ao longo de toda essa semana. Esse foi o Davidson Souza Cruz, mestre em ciência política pela Universidade Federal de Minas Gerais. Davidson, até uma próxima. Obrigado pela participação. Uma boa noite, um bom fim de semana.
0: Eu que agradeço, e felicidades para todas as pessoas da Rádio Sputnik e demais entrevistados, equipe, que tá de parabéns.
9: Obrigado, Davidson. Bom, Rafa, queria ouvi-lo um pouco sobre essa situação envolvendo o filme Dark Horse. Enfim, é um chamado delator bomba que se aproxima, dizendo que tem vídeos aí entregando malas de dinheiro, cita um ex-ministro de Bolsonaro. Eu queria que você falasse um pouquinho sobre essa questão da delação premiada. Na sua avaliação, pode de fato conseguir aí entregar para onde foi esse dinheiro?
7: Tá prometendo muita coisa. A gente tem que ver agora se de fato isso vai ser entregue, né? A gente viu as dificuldades para poder se construir um consenso para aquela delação premiada que se pretendia conseguir com o próprio Daniel Vorcaro. Então agora tem toda essa expectativa em relação a essa nova possível delação premiada. É possível, sim, de fato, que traga, no mínimo, fatos novos, que traga aí elementos interessantes. É claro que isso vai ser o objeto aí de instrumentalização política pelo próprio período no qual nós estamos. O próprio delator, talvez, tendo consciência disso, se aproveite exatamente desse momento, ou enfim, tenha se aproveitado desse momento para poder tornar a sua delação, possível delação premiada, bastante atraente, né? Enfim, para os investigadores, enfim, para todas as pessoas interessadas nesse tópico, por mais que a investigação ela tenha que ser neutra, as pessoas envolvidas, é claro, elas sentem também, elas são afetadas pelas marés sociais e políticas, então é óbvio que o fato de citar num período eleitoral vai ter pelo menos uma influência indireta no quanto que vai haver de interesse em relação a essa possível delação premiada. Considerando o quão labiríntico é esse caso aí do Banco Master, esse caso do Daniel Vorcaro, me parece que uma delação premiada talvez fosse a única maneira de aprofundar essas investigações. E ainda assim, eu penso que uma única delação premiada talvez seja até insuficiente, pelo fato de que o Daniel Vorcaro estava conectado a todo mundo, né? Ele tinha negócios de todo tipo, envolvendo todos os tipos de parceiros, e eu acho que a gente está ainda apenas na ponta do iceberg e ainda não se teve o devido aprofundamento nas dimensões desse caso do Banco Master.
9: Perfeito, Rafa. Olha, obrigado pela resposta, Rafa. Obrigado pela participação no programa de hoje. Agradeço a você aí pela parceria da semana. Semana que vem a gente está de volta para comentar tudo aquilo que aconteceu ao longo do fim de semana. Rafa, um abraço para você. Até semana que vem.
7: É isso, pessoal. Sempre uma honra participar no programa Entretanto. Boa noite e até segunda-feira.
9: Até, Rafa. Bom, a gente vai dar continuidade aqui ao nosso programa. A gente vai fazer aqui um giro com os nossos repórteres. A gente já vai falar de Brasil adentro. Então, Fran, já vou chamar a matéria do Paulo. O Ministério Público e a Corregedoria da Polícia Civil realizam uma operação contra um esquema que teria usado a estrutura da corporação para extorquir empresários em São Gonçalo. Olha que coisa, hein? O repórter Paulo Fonseca tem mais detalhes pra gente.
12: O Ministério Público do Rio prendeu 4 pessoas, entre elas 3 policiais civis acusados de participar de uma associação criminosa armada que extorquia comerciantes de São Gonçalo, na região metropolitana do Rio. Segundo o MPRJ, os agentes usavam uniformes, armas e viaturas oficiais para simular fiscalizações e cobrar dinheiro de empresas dos setores de sucata, ferro velho e reciclagem. Os agentes foram presos nesta sexta-feira em uma operação do MP em conjunto com a Corregedoria da Polícia Civil. Os policiais foram identificados como Maurício Gomes da Silva, Rafael Ricardo Obesso e Rafael Cipriano Oliveira. O outro detido, um civil que se passava por policial, é Luiz Cláudio Silva Medeiros, conhecido como Cacau. Ao todo, foram cumpridos 6 mandados de busca e apreensão. De acordo com a denúncia, em uma das ações, os investigados teriam cobrado R$300 mil de uma empresa para que ela não fosse prejudicada por essa suposta fiscalização. O valor teria sido reduzido para R$100 mil e uma das vítimas chegou a transferir R$25 mil para a conta de um dos denunciados. Em outro caso, os policiais teriam se apresentado como agentes da Delegacia de Proteção ao Meio Ambiente e cobrado R$20 mil de uma empresa. Diante da recusa, o valor teria sido reduzido para R$15 mil, mas nenhum pagamento foi realizado. De acordo com o Corregedor-Geral de Polícia Civil Alexandre Capote, com um dos envolvidos foram apreendidos R$35 mil, possivelmente oriundos de propina.
13: Hoje houve uma apreensão de cerca de R$35 mil, uma arma de fogo, encontrados na casa do indivíduo que se intitulava policial e que agia com esses 3 policiais civis que foram presos.
12: Já o promotor de justiça Michel Queiroz explicou quais crimes os denunciados poderão responder.
14: E essas pessoas estão denunciadas pelo crime de associação criminosa, que é um crime que tem pena máxima de 3 anos. Esse crime pode ter a pena aumentada até a metade, porque era uma associação armada. Também estão denunciadas pelo crime de concussão, relativo à exigência dos valores de um dessas vítimas, crime que tem pena máxima de até 12 anos. E um dos policiais está denunciado também por corrupção ativa, pela abordagem a um outro estabelecimento comercial, cuja pena máxima também é de 12 anos.
12: Segundo o MP, a investigação reuniu relatos de vítimas e testemunhas, reconhecimentos fotográficos, imagens de vídeo monitoramento e comprovante de transferência bancária. A Polícia Civil informou que as investigações continuam para identificar outros possíveis envolvidos e esclarecer a extensão desses crimes. Reportagem Paulo Fonseca.
9: Obrigado ao Paulo pela reportagem. Quem está aqui comigo no estúdio nesse momento, nosso repórter Vinícius Fernandes. A Câmara dos Deputados aprovou a medida provisória que dá fim à taxa das blusinhas. Quem vai trazer os detalhes é ele. Vini, boa tarde, quase boa

0: Guiada pela forte rejeição popular à taxa e pelo cenário político e eleitoral este ano aqui no país.
1: A população brasileira colocava a taxa das luzinhas como o tema feito nos últimos 4 anos de maior rejeição sobre o executivo. Então, diante disso, com a proximidade das eleições, existia uma pressão muito grande do executivo no diálogo com o Congresso para tentar reduzir, mesmo que temporariamente, porque a MP ela não exclui definitivamente. Se nos próximos anos os presidentes entenderem que vai ser necessário voltar a cobrar algum tributo federal sobre esses itens, vai ser possível novamente voltar com eles.
0: Segundo o nosso especialista, né, mesmo com o alívio para o consumidor, esse cenário acende um alerta de mudança e discussão sobre a concorrência entre as empresas brasileiras e grandes plataformas internacionais, isso porque os produtos estrangeiros podem ter custos menores de produção e mão de obra mais barata. A indústria nacional já alertava para possíveis impactos sobre empregos e produção. A Receita Federal arrecadou cerca de 10 bilhões de reais durante esse período de vigência da alíquota. Para Gustavo Cruz, porém, a tributação não impediu a expansão das grandes plataformas estrangeiras aqui no país.
1: Essa tributação ela não conseguiu, tanto que a gente observa hoje no Brasil uma expressão que uma expansão que não teve um freio tão grande assim para essas empresas. A Shine já é hoje já tem 5 centros de distribuição no Brasil, a Alibaba quase 10, a Shopee 26 centros de distribuição. Eles continuaram mesmo com a tributação expandindo.
0: A alíquota foi aprovada no Congresso, agora falta a sanção presidencial, mas lembro que continuam valendo também o ICMS, ou seja, a cobrança de impostos estaduais nos impostos totais, né? No imposto total das compras. Então, alíquota zero para quem paga até $50, mas continuam então pagando o ICMS no total das compras, Léo.
2: Perfeito, Vini. Obrigado pelas informações. E, Vini, os candidatos ao governo do Rio cumpriram agenda nessa sexta-feira em diferentes pontos do estado, não é isso?
0: Isso. André Marinho do Novo, ele fez um corpo a corpo no calçadão de Campo Grande, na Zona Oeste, e durante aqui a tarde o candidato fez uma caminhada no calçadão de Bangu, na mesma região. Antony Garotinho do Republicanos participou de um encontro com o Sindicato das Empresas de Transporte Rodoviário de Cargas e Logística aqui do Rio de Janeiro, e também fez uma caminhada na Praça das Nações em Bom Sucesso, na Zona Norte. Coronel Busnello do Missão, que é ex-subcomandante do Batalhão de Operações Especiais, fez produção de conteúdo para a campanha em Resende, no Sul Fluminense. Durante a tarde, seguiu gravando conteúdo mais em Barra Mansa, e durante a noite o candidato vai ser entrevistado em um podcast na cidade de Engenheiro Paulo de Fronten. Ciro Garcia, do PSTU, participa de sabatina em uma emissora de rádio, e durante a tarde entrevista em um programa também de rádio. Douglas Ruas, do PL, fez uma caminhada no comércio de Madureira, na zona norte do Rio. Eduardo Paes, do PSD, visitou o Centro de Inteligência, Vigilância e Tecnologia e Apoio à Segurança Pública, a Civitas, e o Compostate Rio, as duas iniciativas de segurança pública. Juliette Pantoja, da Unidade Popular, participa de gravações durante o dia, e o Luan Monteiro, do PCO, não divulgou agenda de campanha, e o William Siri, do PSOL, fez panfletagem na Central do Brasil e durante aqui a parte da tarde segue fazendo gravação de campanha eleitoral, Léo.
2: Perfeito, Vini, obrigado pelas informações, bom fim de semana para você, até a semana que vem.
0: Para você também, Léo.
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2: Informação do centro da cidade, olha, elevado Paulo de Fronten com boas condições no sentido Rebouças e também no sentido centro. Avenida Presidente Vargas com boas condições no sentido Candelária e trânsito intenso no sentido Praça da Bandeira na altura do viaduto São Sebastião. Informações do Centro de Operações Rio, o COR. A gente fecha com informações da Ponte Rio-Niterói, informação da Ecovias Ponte, sentido Rio de Janeiro. Fluxo com lentidão na saída para a Avenida Brasil, travessia prevista em 22 minutos no sentido Niterói. E fluxo com lentidão dos acessos ao pedágio, travessia prevista em 35 minutos.
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2: Aproveitar trazendo informações do tempo aqui, do clima no fim de semana para quem mora no Rio de Janeiro. No sábado tem previsão de sol, só que a partir da tarde.

0: tarde, finzinho de tarde, início de noite, pode chover. Já no domingo, queda de temperatura e, olha, previsão de chuva o dia inteiro. Na segunda-feira, feriado, também previsão de chuva e de frio na cidade maravilhosa. As temperaturas vão variar entre 17 e 27 graus. Portanto, você que vai curtir o Rock in Rio no fim de semana, se proteja, porque a chuva vai chegar no fim de semana. 5 horas e 59 minutos, eu quero agradecer a você que ficou com a gente até o final de mais um episódio do Entretanto, lembrando que estamos nas principais plataformas de áudio, Spotify, Deezer, Amazon Music e Apple Podcast. Se você não faz uso de nenhuma delas, metropolitanarrio.com.br, você vai no nosso site, os episódios do Entretanto estão por lá. Na sequência da programação vem o Casos Belli com o meu amigo Pedro Henrique Lima e também com o comandante Robinson Farinazzo. Agradeço a você por mais essa semana. Lembrando que segunda-feira é feriado, a gente não tem um Entretanto, a gente retorna na programação a partir das 4 horas da tarde na próxima terça-feira e com novidade. Qual a novidade na terça-feira você ouve? Tá bom? Bom fim de semana pra você e até a semana que vem.
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3: Olá, eu sou Bárbara Pereira e seja muito bem-vindo, seja muito bem-vinda. É um prazer receber você aqui no Intriga Internacional. A posse do presidente da Colômbia, Abelardo de la Espriella, em 7 de agosto, foi marcada por uma cerimônia de quase 3 horas, realizada pela primeira vez fora de Bogotá, a capital do país. O evento reuniu em Cali dois momentos distintos: uma parte religiosa no auditório de uma universidade, com orações de líderes judeus, evangélicos e católicos, incluindo um Viva Israel, que sinaliza a aproximação do novo governo com Israel, rompendo com a postura pró-palestina do antecessor Gustavo Petro. O discurso de posse, feito em um batalhão militar, se tornou algo inédito e simbólico. De la Espriella pretende adotar linha dura contra o crime organizado e o narcoterrorismo no país, com o apoio dos Estados Unidos. Além de elementos religiosos e militares, a cerimônia teve um momento emblemático: a presença de um vendedor de panelas de 74 anos, que virou símbolo da campanha de Espriella depois de responder com bom humor a um cliente que se recusou a comprar dele por ter votado em Espriella. O novo presidente da Colômbia o recebeu no palco como convidado especial e anunciou apoio a pequenos empreendedores por meio de um programa social. No conjunto, a posse deu sinais das prioridades do novo governo: mão firme na segurança, incentivo ao empreendedorismo e um papel central da fé, algo que gerou críticas de setores que veem risco ao caráter laico do Estado colombiano previsto na Constituição. Espriella é mais um a integrar a chamada Onda Azul na América Latina, expressão cunhada para explicar a ascensão da direita e da ultradireita na região. Com isso, a Colômbia estará ao lado de países como Argentina, El Salvador e Bolívia. Quais os sinais que Abelardo de la Espriella já dá em relação a países que não fazem parte desse bloco, como México e Brasil, caso Lula seja mantido no governo brasileiro no ano que vem? E é sobre esse assunto que a gente vai falar hoje no Intriga Internacional. Para isso, nós teremos a participação de dois convidados. No primeiro bloco, a nossa conversa é com Andrés Londoño Niño, doutor em ciência política pelo Instituto de Estudos Sociais e Políticos da UER, e professor da Escola Superior de Administração Pública da Colômbia. Já no segundo bloco, o papo é com Ana Maria Amaya Alviar, doutora em Estudos Políticos e Jurídicos e professora da Universidade EAFIT em Medellín, na Colômbia. Venha com a gente, o Intriga Internacional começa agora.
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3: nossa conversa começa com o professor Andres Londonho Ninho. Ele é doutor em ciência política pelo Instituto de Estudos Sociais e Políticos da UERJ e é professor da Escola Superior de Administração Pública da Colômbia. Professor, muito obrigada pela sua disponibilidade em conversar com a gente aqui do Intriga Internacional.
4: Eu que agradeço o convite.
3: Professor, em julho deste ano, Bernardo de Las Priella foi eleito para governar a Colômbia depois de 4 anos de mandato de Gustavo Petro, um representante conhecido da esquerda da Colômbia. Para a gente poder entender esse cenário, Bernardo de Las Priella tem um espectro mais de direita e alguns até olham para ele como um ultradireitista, mas aqui a gente vai exatamente tentar esclarecer com o senhor quem é Bernardo de Las Priella. Vamos tentar dar para o nosso ouvinte um pouco dessa figura, um cenário sobre essa figura e um cenário sobre essa figura na Colômbia neste momento.
4: Então, Bernardo de Las Priella, novo presidente, desde 7 de agosto desse ano, ele é um advogado que não tinha uma vida política, assim, na política formal, muito ativa. Ele defendeu vários ex-paramilitares também, pessoas vinculadas ao narcotráfico, inclusive a Alexa Testaferro de Nicolás Maduro, né? Então, ele cresceu nessa campanha, cresceu, ou sua figura cresceu desde esse perfil mais de advogado, e daí ele começou a se tornar mais famoso por liderar vários casos importantes no país, até que começou, para essas eleições, não para anteriores, começou a se impulsionar como um candidato que ganhou força porque conseguiu construir uma figura, um outsider improvisado que conseguiu construir uma figura por meio de um showman, né? Ele se construiu como um showman que era capaz de propor e vender soluções a vários problemas do país, o que acabou sendo aceito por várias partes da sociedade e acabou sendo mais famoso aos poucos, né? Então acabou ganhando as eleições passadas, em junho passado, né? Mas ele não estava na política diretamente, ele participou com um partido político muito pouco nomeado, pouco famoso, muito poucos votos, e definitivamente um outsider no sentido estrito, porém ele estava dentro do mundo da política, defendendo vários políticos e empresários da Colômbia, entre outras coisas, muitos controversos, né?
3: Sim, e aí ele vence as eleições e diz, né, nas suas primeiras ali aparições como presidente, que ele vai governar sem levar em consideração suas questões ideológicas, né? O quanto a gente pode acreditar que isso vai ser mantido, uma vez que ele se demonstra ali muito alinhado com o governo americano?
4: Exatamente, eu acho que as primeiras decisões de política externa demonstram precisamente que vai, ou que está tendo, até aos poucos dias de governo, uma política externa muito ideologizada, né? Precisamente, ele autorizou operações conjuntas dos Estados Unidos e entrou na coalição do Escudo das Américas, essa coalição contra os cartéis das Américas, aos primeiros dias de ser eleito, né? Então, inclusive também, ele tomou decisões relacionadas com Israel, muito próximas aos Estados Unidos. Então, eu acho que é difícil dizer que ele não vai ter uma política externa ideologizada, né? Precisamente, o que tem demonstrado, porque precisamente aos poucos dias de ser nomeado como presidente, ele fez vários movimentos para os Estados Unidos e para Israel, como reconhecer a soberania sobre Golã e propor trasladar a embaixada em Jerusalém. Então, muito alinhados a essa política adotada nos Estados Unidos, aos poucos dias, e sem debatir, e mesmo sem um processo interno na chancelaria de discussão, ver quais são os custos dessas decisões, né? Então, eu acho que o que demonstra precisamente esses primeiros dias de governo é uma política muito ideologizada.
3: E aí, a gente sabe que Brasil e Colômbia mantêm relações comerciais muito próximas. A proposta, pelo menos com o governo anterior, era de ampliação, exatamente por termos aqui governo no Brasil de centro-esquerda e Colômbia ali um governo Petro assumidamente de esquerda. Existe aí aí uma tensão no ar, que a gente pode chamar aqui, de que talvez essas relações possam não ser tão próximas assim, uma vez que Espriella tem essa aproximação com o governo americano. Como é que o senhor avalia esses laços entre Brasil e Colômbia? Eles podem ser afetados?
4: Eu considero que podem sim, né? Porque o governo de Las Priegas, ele tem se aproximado nesses primeiros dias tanto aos Estados Unidos. Isso se traduz em distanciamento com a América Latina. Então, inclusive no terremoto que a gente teve ainda nesse mês, o governo aceitou, priorizou as ajudas de países ideologicamente próximos. Isso demonstra como a política externa está ideologizada, mas também como esse comércio que é tão forte com o Brasil poderia se ver afetado, porque o governo da Colômbia está priorizando os Estados Unidos, mas também o comércio com outros países. O Delas Priegas já tem informado que vai priorizar a certos países, não da região, mas que são mais próximos, inclusive com a Argentina, com o governo de Milei. Tem uma relação muito mais próxima, assim, antes, inclusive, da posse, né, como presidente. E eu acho que tem vários interesses contrapostos que fazem com que possa haver um distanciamento com o Brasil, especialmente relacionados com a preservação da Amazônia, a forma em que é combatido o crime organizado na região. Então, eu acho que a Delas Priegas tem uma visão muito mais próxima aos Estados Unidos e uma securitização da agenda regional e com os países vizinhos, que pode afetar. Ele já tem começado com algumas bombardeios, né, perto da fronteira, o que pode gerar uma próxima tensão precisamente com países vizinhos, mas especialmente com o Brasil, que tem uma orientação ideológica, o presidente que tem uma orientação ideológica diferente, né? Então, quando essas primeiras decisões de política externa nos demonstram que existe uma ideologização forte, pode ser previsto que, apesar do cumprimento que deu Lula no X, né? Pode demonstrar que pode existir uma tensão entre os dois presidentes.
3: O senhor falou aí da questão da Amazônia, esse é um fator realmente preocupante, porque, como o senhor mesmo disse, Colômbia adere à coalizão ali, o escudo das Américas, e isso cria, obviamente, uma tensão no própria Colômbia e um combate a esses grupos, que a pergunta que se faz aqui no lado brasileiro é que se há risco desses grupos, de certa forma, migrarem ali via a Amazônia, por ser ali uma fronteira que é difícil de fiscalização, e se isso seria aí uma criação de um problema, talvez, diplomático entre os países, por conta dessa endurecimento, né, por parte de Espriella, adotando ali, se associando aos militares aí mandados, enviados pelo governo americano.
4: Sim, eu acho que existe um risco muito grande, né, porque o novo presidente, ele falou do fim da negociação política o desmonte dessa estratégia de paz total do anterior governo, parando as negociações com os grupos armados, né, com as FARC, ELN, né, e outros grupos que fazem presença na região amazônica e outras regiões do país. Então, acho que esse começo dos bombardeios, o que fazem é precisamente demonstrar que se prioriza a saída militar do conflito, a estratégia militar do conflito, sobre a estratégia negociada. O que tem acontecido em períodos anteriores é que essa pressão simultânea, precisamente, de operações internas, mais a presença dos Estados Unidos, faz com que, e essas operações conjuntas, faz com que, em alguns casos, exista um risco de um efeito mais empurra, né, empurrando e deslocando esses grupos para as fronteiras, como tem acontecido, por exemplo, no governo de Uribe, quando foi priorizada essa saída militar do conflito, e houve maior tensão nas regiões de fronteira, né, com todos os países vizinhos, né. Então, é provável que essa priorização militar faça com que não exista um diálogo e uma cooperação efetiva com os países vizinhos, mas que a questão seja resolvida internamente com a ajuda dos Estados Unidos, acabando gerando tensões, né? É muito provável que existam tensões precisamente por esse efeito de empurrar. os grupos armados às fronteiras. Isso somado à falta de canais de diálogo e de cooperação, não somente no área, na área militar, mas também em outras áreas que fazem com que diminua a tensão, né, com os países vizinhos. Então, em conclusão, acho que existe um risco muito grande de que essas tensões internas afetem a relação bilateral.
3: Pois é, já que o senhor falou na questão militar, chamou muito a atenção da gente aqui no Brasil, né, de quem acompanha os países vizinhos, a posse do Spriella, pelo fato de a cerimônia não ter sido em Cali, ter sido fora de Bogotá, o discurso dele em frente a um batalhão militar, enfim, um tom muito militarista, né, e isso chama a atenção de que tipo de relações precisam ser construídas com ele. Como é que isso repercutiu aí internamente? Há uma adesão popular?
4: Então, o país está muito dividido, precisamente a vantagem entre um candidato entre Márcio Pedro e de Las Pedras foi muito pequena, e isso fez com que fossem as eleições mais acirradas da história recente, né? Então, o país está muito polarizado, num momento de muita polarização, faz com que existe uma crítica desde o começo, né? Desde o primeiro dia de governo já existe uma oposição por parte de diversos grupos que precisamente estão questionando grupos sociais, movimentos sociais, especialmente por movimentos indígenas, sindicais, criticando precisamente esse viés militar que tem incitado e também a priorização dos Estados Unidos na política externa. Então, acho que existe uma divisão. O governo tem muitos poucos dias, mas desde já dá para ver precisamente como essas decisões estão sendo muito controversas. E precisamente esse realinhamento externo, né, com os Estados Unidos, aos poucos dias, demonstram já uma política muito clara também. Os bombardeios, o fim efetivo das negociações, demonstra uma política muito, muito clara de uma lógica mais de guerra total, mais do que paz total, né? Então isso faz com que existam já questionamentos pela morte de crianças nesses bombardeios. Existem também já denúncias e decisões, das primeiras decisões, da forma em que está sendo levado várias questões importantes, inclusive o terremoto que aconteceu, né? Então, eu acho que o presidente tem uma posição muito grande e vai ter uma posição muito grande, especialmente porque os movimentos sociais estavam contra o presidente, contra a eleição de Las Priegas, né? Então, essa ênfase militar no nível interno pode ser muito custosa, porque a gente sabe o conflito armado como que tem a Colômbia. É muito complexo ter uma solução única, né? E ter soluções fáceis ao conflito armado. É preciso ter soluções de diversas agendas, não apenas da agenda de segurança. É preciso também avançar com políticas sociais, com a reforma agrária, né? Com muitas outras políticas que são prioritárias para, pelo menos, diminuir o conflito, né? Mas a gente sabe, pela história do conflito, que a saída militar tem muitos custos e, quando é priorizado por sobre outras políticas, isso gera também uma permanência do conflito, né? Nenhuma saída é definitiva, nem a saída militar, nem a saída negociada, né? Então, a complexidade do conflito faz precisamente com que essa ideologização tão forte, essa radicalização do presidente em não negociar e em se fechar a outras ampliação dessa agenda interna e externa também, né? Faz com que seja previsível uma posição muito forte, precisamente por diversos setores.
3: Pois é, diante disso, né, como é que os países, pelo menos aqui da América do Sul, estão observando Spriella nesse começo? Ele é chamado um outsider, ele pode ser visto dessa forma, entra ali para a política com essa ideia que ficou muito, já vem de algumas eleições, pelo menos em vários países sul-americanos, de que vai resolver, e aí agora ele tem na prova de fogo que é estar à frente da máquina pública. A máquina pública é totalmente diferente do sistema, né, corporativo. Enfim, né, tem todas as relações que passam também pelas relações com os países vizinhos. O quanto os países vizinhos observam e olham para Spriella? E como, né?
4: Então, acho que esse viés para a direita que está tendo a região faz com que seja um momento ou que essa eleição de Las Pleiades se configure em uma eleição que condiz com outras eleições em outros países, especialmente Argentina, Chile e Equador, que são governos conservadores, né? E precisamente esses presidentes, Milei, Noboa, também o presidente de Paraguai, Panamá, né? Apareceram como apoiadores explícitos dessa agenda de Las Priedas, que são governos também que se têm se aderido nessa estratégia do escudo das Américas. Né? Então, eu acho que estão muito alinhados, essa direita está muito alinhada, né? Com essa cooperação militar também, no caso do Equador, os ministros da defesa têm manifestado aprofundar essa cooperação militar, né? O que leva também a uma securitização da agenda da região. A priorização não é a integração econômica e outras questões que em outros momentos foram importantes, mas a priorização agora por parte desses presidentes de direita é a cooperação militar. No caso de, essencialmente, México, Brasil, existe cautela diplomática, né? O reconhecimento do presidente dessas diferenças, mas vamos dizer que existe uma preocupação, né? Pelo que o governo de Las Priedas pode significar na região, mas também na Colômbia, no histórico dessas relações bilaterais, como ele pode mudar o histórico dessas relações bilaterais que têm sido predominantemente de cooperação. No caso de outros países, como Cuba, Nicarágua, de Las Priedas tem anunciado que vai romper essas relações, vai fechar embaixadas, né? Vai reduzir o Estado também, fechar outras embaixadas no mundo, precisamente, e algumas delas associadas com governos do país que monitoram essa política mais de esquerda. Né? Então, eu acho que o que a gente pode ver é que existe uma preocupação por parte de alguns líderes políticos com a estabilidade regional, precisamente por essa priorização da agenda de segurança e o reforço da cooperação com Washington. Mas, por outro lado, a gente tem um apoio generalizado ou maior com presidentes também de direita que estão alinhados com os Estados Unidos, né? E que condiz também com essa priorização da política externa desses países na agenda de segurança, mas também nessa agenda mais alinhada com os interesses estadunidenses, né? Então, eu acho que a América Latina também está dividida nesse momento, mas os governos e setores mais conservadores e de direita estão predominando. Então, existe esse alinhamento maior.
3: Agora, professor, a gente sabe que o presidente Lula, como o senhor mesmo disse, não ligou para a Espriella quando ele foi eleito, porém, colocou ali a sua manifestação, né? Parabenizou a Espriella nas redes sociais, deu uma sinalização de diálogo com Espriella. Por outro lado, a gente sabe também, na verdade, nem é o outro lado, seguindo na mesma linha, a gente sabe que Lula tem a tendência de ser um presidente de dialogar, inclusive com representantes de países que não têm o mesmo espectro ideológico que ele, mas o diálogo é a base ali, se torna ali a base das negociações de Lula quando ele está à frente do governo. A gente, pensando aqui na hipótese de que Lula vá ser mantido no governo brasileiro depois das eleições, né? Claro, sendo votado, existe ali a possibilidade dele se reeleger. Uma vez ele reeleito, o que o senhor acredita que vai exigir dele e do governo brasileiro e da diplomacia brasileira para lidar com o Espriella, que também diz que está disposto a dialogar, embora tenha todos esses senões aí que o senhor já apontou?
4: Então, eu acho que precisamente uma das características da política externa brasileira, diferente do governo, tem sido o pragmatismo. Eu acho que a diplomacia brasileira vai insistir em uma postura mais pragmática, procurando a cooperação com De Las Priedas, contrário a De Las Priedas que parece, ou as decisões que tem esses poucos dias de governo, que parece ter uma política muito ideologizada, muito pouco pragmática. Então, eu acho que vai existir essa tensão, né? E De Las Priedas teria que flexibilizar um pouco essa ideologização da política, principalmente se relacionar e aprofundar os laços de cooperação. Primeiro, na agenda militar, especialmente com o Brasil, a gente tem uma agenda que transcende as questões militares, embora tenha sido priorizada durante muito tempo, né, nessas questões, e que passa também pela Amazônia, por pensar também posições conjuntas em torno à proteção e às políticas conjuntas perante a mudança climática. Então, acho que o governo deve se preparar para se um contato maior com os Estados Unidos, uma relação não de, de indiferença, mas de cooperação, teria que se flexibilizar, primeiro por essa questão dos temas da agenda, mas também dos sócios, de não somente priorizar os Estados Unidos e os países que estejam diretamente alinhados com os Estados Unidos, porque daí, se ele continuasse com essa ideologização da política externa, seguramente com o Brasil haveria pouco espaço de cooperação, levando em conta o distanciamento que tem o Brasil com os Estados Unidos e o governo de Trump. Então, eu acho que seria pertinente manter essas relações, precisamente levando em conta a importância do comércio bilateral. A Colômbia tem uma agenda deficitária com o Brasil, que demonstra, né, que o comércio bilateral é muito importante e tem crescido nos últimos anos. O Brasil tem se posicionado como sócio comercial importante, né? Então, esse pragmatismo levaria a priorizar também essa relação comercial e a tentar tirar essa ideologização tão marcada com um país vizinho, né? E também, em boa medida, somos interdependentes, né? Então, eu acho que uma questão importante seria especialmente a Amazônia, né? E também reduzir o crime organizado, né, na região de fronteira, mas desde outras lógicas, não apenas, digamos, as orientadas ou as condicionadas pelas políticas estadunidenses.
3: A gente tem muito pouco tempo, óbvio, para analisar Espriella à frente do governo colombiano. A expectativa é, pós-eleições, que essa análise de aproximação se dê, talvez, de uma forma mais concreta, né, professor?
4: Sim, esperamos também que exista um pragmatismo com os países vizinhos, especialmente com o Brasil, né? Então, a expectativa seria que o governo de Las Prelhas consiga reduzir essa ideologização, né? E precisamente esse anúncio do presidente Lula de ser parabenizava o de Las Prelhas, mas que tinha que transcender as ideologias, tomara que seja feito realidade, né? Pelo bem-estar das, não somente dos dois países no alto nível, mas também das populações, especialmente as populações das regiões de fronteira.
3: Professor, a gente agradece muito a sua participação aqui no Intriga Internacional. Esse foi o professor Andres Londoño Ninho. Ele é doutor em ciência política pelo Instituto de Estudos Sociais e Políticos da UERJ e professor da Escola Superior de Administração Pública da Colômbia. Muito obrigada, professor, mais uma vez pela sua presença aqui no Intriga Internacional.
4: Muito obrigado pelo convite.
3: Até a próxima.
4: Até a próxima.
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3: A nossa entrevista agora é com a professora Ana Maria Amaya Alviar. Ela é doutora em estudos políticos e jurídicos e professora da Universidade EAFIT em Medellín, na Colômbia. Professora, muito obrigada pela sua disponibilidade em conversar com a gente aqui do Intriga Internacional.
5: Eu que agradeço, Bárbara. Estou muito feliz, muito contente pelo convite para participar nesse podcast. Muito obrigada.
3: Professora, vamos começar falando já da posse de Bernardo de Las Prelhas. Ele é eleito para governar a Colômbia. No primeiro momento, já ali de posse, ele deu alguns sinais precisam ser lidos com quem vai ter que lidar com ele, que são os países latino-americanos em primeiro momento ali, né? Alguns sinais dessa posse foram levar as questões religiosas para uma posse, não estar efetivamente na capital e sim em Cali, levar também um representante ali que votou nele e acabou virando uma figura ali da campanha dele, porque alguém foi comprar alguma coisa com essa pessoa e ele negou, né? Essa compra acabou não acontecendo pelo fato de ele ser aí um eleitor de Espriella. Enfim, tem muitos símbolos nesta posse. Queria que a senhora falasse disso, né? Como é que a gente lê a posse de Espriella para pensar que sinais Espriella dá ao mundo sobre como vai ser o governo dele?
5: Sim, a posse de Las Prelhas foi realmente incomum e gerou críticas na própria Colômbia, porque não é uma coisa muito comum que aconteça em Cali. Como você falou, é uma coisa muito estranha para nós, mas é claro que para Abelardo a segurança é um ponto chave em seu governo. Ele é uma pessoa que não tem experiência na política tradicional, ele é um empresário, não tem uma trajetória na política e se apresentou como o salvador da Colômbia, um outsider de direita que defende a segurança e a reconstrução da economia. Então, ele tentou fazer umas sinais de mudança com respeito ao que acontece normalmente em Bogotá. Ele tem mudado muitas coisas do jeito que o governo tem as questões formais na Colômbia. Então, eu acho que ele vai marcar uma mudança muito profunda se a gente faz a comparação com o governo do Petro.
3: Professora, então, como é que a gente pode compreender Abelardo de la Espriella para governar a Colômbia depois de 4 anos de mandato de Gustavo Petro, um presidente ali que tem ali um espectro progressista, vai muito mais para a esquerda, para que a gente possa compreender esse cenário, quem é Espriella?
5: Bárbara, Abelardo de la Espriella é um advogado, ele é penalista, que construiu uma imagem pública forte, mas fora da política tradicional. Ele é um empresário que não tem experiência política e se apresentou como o salvador da Colômbia, um outsider de direita que defende a segurança e a reconstrução da economia. Ele propõe, por exemplo, prioridade da iniciativa privada como o motor principal para recuperar o crescimento e o investimento na Colômbia. Ele propõe também a redução do tamanho do Estado em 40%. Ele também já finalizou as negociações ou conversas com os grupos criminosos que o presidente Petro tinha levado. Então, a chegada dele ao governo da Colômbia, acho que representa uma mudança bastante profunda em relação ao governo Petro.
3: E aí, Espriella já se mostrava e se mostra muito alinhado com o pensamento do governo americano, tanto que ele entra para os escudos das Américas, né? A Colômbia passa a fazer parte da coalizão. Como é que os países que não tem ali os posicionamentos ideológicos que se alinham com a direita, como a Colômbia, El Salvador, enfim, no caso do Brasil, né, que é um país que hoje é governado por Lula, que tem uma tendência progressista, caso Lula seja eleito, reeleito, como é que o Brasil vai olhar ou pode olhar para Espriella, o que que ele tem, né, a mostrar para os países vizinhos, uma vez que ele está alinhado com o governo americano?
5: Sim, ele já falou que as questões ideológicas não vão ser determinantes nas relações da Colômbia com os países vizinhos. Eu acredito que é possível para a gente considerar essa afirmação verdadeira até certo ponto, porque para ele tem muitos interesses econômicos e comerciais que podem ser mais importantes, mas também é claro que a ideologia influencia as decisões e também as abordagens deste governo pela mesma personalidade e o discurso do presidente. Eu acho que, como o Brasil, a atenção pode ser mais de caráter ideológico com o Lula hoje, mas não podemos esquecer que deveria também manter uma aproximação que permita a cooperação em assuntos chave para o governo da Colômbia agora, como a segurança, também a luta contra os grupos criminosos, a proteção da Amazônia, entre outros assuntos. Além disso, eu acho que a relação com Estados Unidos não é só uma questão ideológica, eu acho que também é um assunto de vantagens e de pragmatismo, de apoio para o governo da Colômbia obter as metas que tem.
3: E hoje, como é que Colômbia e Brasil se relacionam? Quais são hoje as relações comerciais mantidas entre Colômbia e Brasil?
5: Bom, para a Colômbia, o Brasil é um importante parceiro comercial, é o maior parceiro comercial em América do Sul. Em 2025, o Brasil exportou para a Colômbia mais do que Colômbia exporta para o Brasil. Então, temos uma situação que para nós não é de muita vantagem ali, mas é claro que a economia do Brasil é maior. Para nós, o Brasil vende principalmente produtos de maior conteúdo industrial, veículos, máquinas, equipamentos. E o caso da Colômbia, Colômbia vende ao Brasil principalmente combustíveis e derivados de petróleo. Também plásticos, produtos químicos. Também temos uma coisa importante com o investimento. Existe investimento de empresas brasileiras como Nubank, Natura, WEG. Também, no caso das empresas da Colômbia, também temos investimentos no Brasil. Então, é importante levar a conta que o comércio está amparado pelos acordos de complementação econômica entre a Colômbia e o Mercosul. Então, se a gente considera isso, eu acho que é importante, porque para o governo de Las Priegas, ele falou que a recuperação da economia e o fortalecimento das relações comerciais com importantes parceiros no mundo vai ser uma das prioridades do governo, assim que eu acho que a relação com o Brasil tem que ser mantida de uma forma muito pragmática, porque para nós e para as empresas da Colômbia é importante manter essa relação nesse respeito.
3: Pelo que a senhora está dizendo, tem espaço para que a Colômbia expanda seus negócios com o Brasil, uma vez que o Brasil exporta mais do que importa da Colômbia. Então a Colômbia teria aí uma oportunidade, uma janela de oportunidades para oferecer ao Brasil, né?
5: Tem oportunidades.
3: Pelo que a senhora está dizendo, ele não, talvez não seja tão afetado assim. As diferenças ideológicas vão aí afetar o comércio bilateral entre Brasil e Colômbia?
5: Eu acho que não necessariamente. Eu acho que a política comercial do governo vai buscar o crescimento econômico do país por meio, como ele já falou, da diplomacia econômica e da abertura, inclusive, de novos mercados e apoio aos exportadores nacionais. O governo vai procurar a consolidação dos acordos vigentes e vai tentar também negociar novos tratados. Eu acho que, no caso das relações comerciais com o Brasil, a política externa também deve ser guiada pela coerência prática, pelo benefício econômico. Inclusive, eu acho que pode ser que a redução do Estado que o Abelardo tem essa ideia pode criar oportunidades para as empresas brasileiras em infraestrutura, em serviços financeiros, em energia, também essa prioridade de a reconstrução econômica. Então, eu acho que o comércio bilateral não vai ser afetado pelas diferenças ideológicas.
3: Bom, a senhora falou aí também, a Amazônia é um ponto chave aí, né, na negociação entre Colômbia e Brasil. Spriella defende bombardeios a acampamentos armados, e isso aí pode afetar aí os processos de paz entre os países. Como é que isso afeta, né, a cooperação entre Brasil e Colômbia na fronteira ali amazônica, que é compartilhada?
5: Sim, é menos de um mês que ele tem no governo agora, porque a gente tem que lembrar que ele ainda não tem um mês no governo, assim que ainda não temos muita clareza em muitas questões chave de política externa, mas as coisas que ele tem falado, que a equipe dele tem falado, mas em menos de um mês o governo já realizou grandes bombardeios em regiões como Catatumbo, como Guaviare, que ficam na Amazônia colombiana, contra o ELN e as dissidências das FARC, que tem causado a morte de muitos guerrilheiros, mas também tem desencadeado uma polêmica na Colômbia devido à morte de pelo menos 4 menores de idade que integravam o grupo. Assim que a gente tem claro que ele, como presidente, pode bombardear na Colômbia, mas o problema é que esses grupos operam em territórios onde a presença do Estado é limitada e as fronteiras são extremamente porosas. É possível acreditar que quanto maior é a pressão militar dentro da Colômbia, mais necessária será a coordenação transfronteiriça, mas o assunto das diferenças ideológicas pode ter um peso importante, já que entra em choque com a agenda de concertação, de diálogos de paz, defendida pelo Brasil e pelo ex-presidente Petro, que tem mais afinidade com o Lula. Além disso, ele tem que fazer frente aos questionamentos na Colômbia pelos direitos humanos e pelas consequências que os bombardeios vão trazer para muitos colombianos também. Então, acho que pode ser uma questão que poderia trazer alguns problemas entre os governos, mas é uma questão que ele vai defender, porque foi uma das coisas que ele já planejou desde antes de ser eleito presidente.
3: A senhora acredita que há risco de deslocamento de grupos armados para o território brasileiro e que isso não criaria ali um problema diplomático entre Brasil e Colômbia?
5: Eu acho que o risco de deslocamento de grupos armados para o Brasil é real, mas eu acho que não é uma questão que começa agora. Essas redes já operam de forma transfronteiriça há bastante tempo. Infelizmente, os grupos armados colombianos cresceram significativamente nos últimos anos e agora têm mais presença em uma parte maior do território colombiano. Então, temos grupos criminosos que já participam em redes regionais que estão ligadas à cocaína, ao ouro ilegal, com conexões que chegam ao lado brasileiro da fronteira e há também organizações criminosas do Brasil. Então, eu acho que o que muda agora como governo de Las Priela é principalmente um aumento na pressão militar, mas temos que ver o que vai acontecer, se vamos ter mais deslocamento de grupos armados, mas isso também vai fazer que seja muito mais importante a cooperação entre os dois governos, porque temos um vazio de controle territorial que pode ser explorado por os grupos criminosos nos dois países. Então, eu acho que é muito importante, vai ser muito importante a cooperação entre o Lula e o Abelardo de Las Priela.
3: Bom, a senhora já apontou aí, mas é importante a gente retomar que Spriella vai se posicionar com os mercados, independentemente de ideologias, pelo fato dele ser de direita e com um país como o Brasil, se Lula continuar, ter um pensamento mais progressista. Agora, como é que ficam as relações, uma vez que ele tem esse alinhamento mais com os Estados Unidos, o que isso pode impactar em blocos como o Mercosul, por exemplo, ou a CELAC? A senhora acredita que o fato dele ser alinhado com o governo dos Estados Unidos vai influenciar algum posicionamento dele diante desses blocos?
5: Acho que no caso do Mercosul, a Colômbia não é membro pleno, é Estado associado, portanto uma mudança de governo não significa que tenha que existir uma ruptura como bloco. Eu acho que é muito pelo contrário, para o Abelardo é uma prioridade, como a gente já falou, a recuperação da economia e o fortalecimento das relações comerciais. Então eu acho que não é muito provável que ele vai tentar fazer alguma coisa em contra do Mercosul. No caso da CELAC e da Unasul, eu acho que é possível ter uma redução na prioridade, porque são mecanismos mais associados à integração política que esteve mais presente na diplomacia de Petro. Mas é importante levar em conta que até o momento não temos um anúncio formal de retirada colombiana desses mecanismos. O caso da Unasul, que se aconteceu com o governo do presidente Iván Duque, que ele decidiu se retirar da Unasul em 2018, mas eu acho que agora não temos ferramentas para dizer que isso vai acontecer nestes primeiros dias do governo de Abelardo?
3: Bom, acho que a gente já reuniu todo o escopo aqui das nossas perguntas. Queria perguntar para a senhora também se a senhora tem acompanhado aí algum posicionamento do governo brasileiro em relação à Colômbia. Não há nenhuma reunião marcada, nenhuma visita, seja de Spriella ao Brasil ou de um representante do governo brasileiro à Colômbia. Como é que estão essas relações? Porque estamos no meio de eleições aqui, né? A senhora acredita também que há aí a tentativa de aguardar para que essas negociações entre países comecem a acontecer?
5: Eu acho que sim, porque para ele agora é muito melhor manter a amizade e a cooperação com o Lula, porque, como você falou, no Brasil tem eleições em outubro, então as coisas podem mudar. Eu sei que o favorito nas pesquisas agora é Lula também, mas caso acontecesse alguma coisa diferente, ele poderia até ter uma pessoa no governo do Brasil que fosse mais perto da ideologia dele, então a gente ainda não sabe. Mas não temos alguma previsão de encontro, nem temos alguma informação de ligações ou outras comunicações depois dos parabéns que Lula escreveu nas redes sociais pela vitória de Abelardo. Não temos ainda informação de algum encontro ou reunião que vai acontecer entre os governos ainda.
3: Tá certo. Professora, quer ressaltar alguma coisa que eu não tenha perguntado e que a senhora queira falar?
5: Eu somente gostaria de dizer que é importante considerar, como eu falei, que o governo de La Spriella aún tem uma política externa declarada como estratégia de governo ainda. Eles têm 3 semanas, não têm nem 1 mês no governo, então acho que ainda eles estão fazendo muitas coisas para nos apresentar aos colombianos o que eles vão fazer, não só com as relações a nível interno, mas também com as o relacionamento com os parceiros-chave no mundo. Então, eu acho que ainda não temos muita informação para fazer muitas mais perguntas, mas vamos ter, eu acho que eu gostaria de ter muito rápido essas disposições de política externa para a gente poder ter uma conversação com mais bases para falar disso, mas acho que o Brasil e a Colômbia têm uma relação de amizade, temos uma fronteira compartilhada aqui e muitos interesses na Amazônia. Temos que procurar pela conservação dos ecossistemas, então eu acho que vamos ter muitas coisas boas para fazer.
3: Tá certo. Professora Ana Maria Amaia, muito obrigada pela sua participação aqui no Intriga Internacional.
5: Muito obrigada pelo convite, Bárbara. Obrigada.
3: Obrigada, até a próxima. Tchau, tchau.
5: Tchau, tchau. Obrigada.
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3: O nosso xeque-mate hoje é um pouquinho diferente. A gente vai conversar com o professor Danilo Bragança, especialista em relações internacionais e professor da UF, a Universidade Federal Fluminense, para ouvir aí o lado brasileiro dessa história. Nós ouvimos 2 especialistas ligados a universidades da própria Colômbia. Agora a gente quer saber aqui o lado de quem observa as relações internacionais diretamente aqui do Brasil, claro. Danilo, muito obrigada por aceitar o nosso convite.
6: Eu que agradeço, Bárbara.
3: Que bom. Danilo, acho que é importante a gente saber o ponto de vista brasileiro, né? Porque nós conversamos com 2 especialistas colombianos, mas o nosso olhar daqui é importante, afinal, uma relação, né? Entre 2 países. Que sinais a gente pode observar desde já? É claro que tem pouco tempo do Spriella no poder, mas pelo menos os sinais ali dados naquela posse, né? Quais são os sinais que o governo brasileiro já pode ali ler da própria posse de Spriella e daquilo que ele diz, como por exemplo, que não vai levar em consideração posições, né, ideológicas nas relações com seus países vizinhos aqui da América Latina?
6: O primeiro sinal mais visível, efetivamente, é a comunicação já prévia de que o presidente Lula não irá à cerimônia de posse 7 de agosto e o Brasil vai ser representado por um enviado. E o Brasil, sobretudo o presidente Lula, usa o instrumento da diplomacia presidencial de forma muito, muito hábil, inclusive para mandar sinais como esse. Os filhos já leu isso como uma espécie de distanciamento, né? um esfriamento dessas relações, e até porque, enfim, tem muito equilíbrio nessas viagens que Lula faz para o exterior, tem uma proximidade, né? Tem uma relação, que Lula faz isso de forma muito pessoal, e que nesse momento o nosso presidente colombiano, Spriella, não receberá esse mesmo tratamento. A Colômbia vem dando também sinais que vai romper com parceiros históricos, ideologicamente alinhados ao presidente Lula, né? Então, o rompimento com Cuba, o rompimento com a Nicarágua, uma agenda comum relacionada à Amazônia, relacionada à CELAC, né? Que é essa Câmara de Associação entre a América Latina e o Caribe, tudo isso vai ser pauta de disputa. Existe aí também um posicionamento do presidente Trump de que as relações entre Colômbia e Estados Unidos entraram numa nova era. E aí, nessa relação toda, envolve também a relação com a China, colocando a Colômbia como uma espécie de peão novo dentro do jogo contra a influência chinesa. Tem uma última coisa, né? Assim, existe uma discrepância de agendas que não se via antes em relação ao narcotráfico na região compartilhada, sobretudo na Amazônia. Esses mecanismos, eles tendem a ser um pouco mais frios, mais pragmáticos, porque aquilo que funciona, na verdade, para os dois países, e muito tem a ver com a integração das forças e a integração das polícias de Brasil e Colômbia, né, os protocolos de inteligência marítima, os protocolos de polícia federal, propriamente dito. Então, existe aí uma relação que envolve o Peru, e aí Brasil, Colômbia e Peru, que não depende muito de afinidade ideológica, não. Assim. Agora, depende da opção, da política que os dois tentarão fazer, que é uma espécie de prioridade de um resultado mais pragmático operacional ou alguma coisa mais ideológica.
3: Você tocou num ponto, Danilo, que eu acho importante para que a gente possa entender, porque quem não acompanha diplomacia ou esses contornos em relação às políticas externas pode achar, num primeiro momento, que haveria ali uma deselegância por parte do governo brasileiro ao só fazer assinalar esse, parabenizar Spriella pelas redes sociais, enfim, ou por de outras formas que não a ligação ou ir até a posse, enfim. Você nos traz que isso é uma estratégia, sim, né, de que essas relações podem continuar, obviamente, mas que naquele primeiro momento há que se ter ali algum mínimo de distanciamento para que se saiba como é que esse outro vai se comportar nessas relações. É por aí?
6: As relações, sobretudo nessa nova configuração de um avanço, digamos assim, de uma esquerda mais visceral, de uma direita mais visceral, mais até radical, né? Uma ultra-direita, por assim dizer, e alinhamentos ideológicos mais à esquerda, né? Normalmente a relação entre países que têm de um lado e de outro essas duas configurações de poder, elas normalmente fazem com que avaliações como essa, de uma espécie de neutralidade ideológica, ela seja muito cumprida na forma, mas na substância ela meio que perca o seu vigor, né, a sua força. Né? Isso normalmente acontece por algumas razões. Por exemplo, se eu for recuperar um pouco as relações entre Brasil e Colômbia, no caso, por exemplo, do governo de Álvaro Uribe na Colômbia e ainda no Brasil entre 2008 e 2010 com o presidente Lula, embora Álvaro Uribe fosse um aliado direto de Washington, o Uribe representava uma espécie de direita tradicional, institucionalizada, que na verdade fazia-se mais uma espécie de alinhamento do Estado, um alinhamento estatal da Colômbia naquele momento com os Estados Unidos, algo que fosse efetivamente pessoal, né, e partidário, como é o caso dos líderes dessa nova onda da direita que a gente tem ali. Né? Mas os países funcionaram bem. A relação entre os dois países durante o contexto ali, breve contexto entre Álvaro Uribe e Luiz Inácio Lula da Silva, funcionou de forma bastante proveitosa. Inclusive, aquelas relações que a gente dizia, que era um momento, inclusive, bem próximo ali do Plano Colômbia, enfim, era uma possibilidade que o Brasil tinha de atrito, e houve inclusive um cálculo de que naquele momento não era possível inclusive esquentar as relações, esquentar o discurso, era melhor manter. Então a primeira é essa, né, assim, de alguma maneira, né, o estilo de um e outro, o estilo que Estrela já está meio que apresentando, dá conta de que uma espécie de extensão da política externa em relação à política interna, né? Então, o que acontece no doméstico reflete na política externa, né? Então, assim, a ideia de uma neutralidade ali, inicialmente ideológica, anunciada por Spriella, de alguma maneira também organizada pelo Brasil, ela já cai aí por terra, né? Por terra, né? Porque qualquer crise interna de inflação, temas sociais, etc., a coisa tende a fervurar, então essa neutralidade pode ir embora, né? Assim, agora, também tem um outro fato, né? Tem uma segunda razão disso tudo, que normalmente isso é cumprido na forma, mas não na essência, né? Essa espécie de

0: já anunciados já para sobre 10, foram anunciados na COP 30. E por fim, assim, eu acho que tem uma espécie de custo zero nesse momento, né? Um prometendo uma coisa e o outro prometendo outra coisa, não se cumprindo isso, não vai gerar necessariamente um abalo nas relações, até porque estão em pontos opostos, espectro político.
1: Pois é, esse é um momento em que ambos estão se lendo, né? Tanto o governo brasileiro lendo esse novo governo colombiano e efetivamente eles olhando para cá para que vejam que vai dar a eleição aqui no Brasil esse ano. Se ano que vem se mantém, né, Lula no governo, ou se há uma mudança aí de rota no governo brasileiro. Caso Lula vença, foi o que você já estava até encaminhando, você acredita que essas relações possam aí tomar outro rumo, ou vai ser um momento ainda, algum tempo de leitura de ambos os lados?
0: Eu acho que não há muito tempo para isso. O tempo da política, ele normalmente é um tempo muito rápido e parece esquentar em alguns momentos como uma espécie de El Niño, né? A gente está vivendo um El Niño climático, efetivamente, e agora também está vivendo um El Niño político, né? Assim, é uma tempestade que tem um poder, ela tem uma extensão, um volume que pode incomodar e pode sair machucando todo mundo. O Brasil é o terceiro maior parceiro comercial da Colômbia aqui na América do Sul, né? A gente tem empresas, muitas empresas instaladas no país, construtoras e tudo mais. Peguei esses dados recentemente, esses dados dão conta de cerca de 6 bilhões de dólares para a economia brasileira, da economia, né, presente na economia colombiana. É, assim, são alimentos, produtos de infraestrutura, uma coisa do tipo que os Estados Unidos não competem, não tem interesse em competir nessa mesma intensidade, nessa mesma geografia, né, porque, enfim, acaba tendo maior custo para produzir isso, produzir com um custo um pouco menor, então a gente consegue competir bem. E aí volto, né? É assim, como é que ler isso agora? É muito possível que talvez esse alinhamento fiado, essa coisa mais setorial, inclusive em relação à própria polícia, às polícias federais, às forças armadas, mas não substituir isso. Então, assim, como existem interesses que, de alguma maneira, são muito pesados nessa relação entre Brasil e Colômbia, que causaria um impacto grande numa economia colombiana que sofreu baque, inclusive, desde a guerra da Ucrânia, viu um pouco erodir uma estrutura econômica um pouco mais robusta que havia sido construída nos anos anteriores e que, de alguma maneira, inclusive, contribuiu para Gustavo Petro não se reeleger, se não conseguisse indicar o seu sucessor, né? Mas eu tendo a não acreditar numa leitura que demore muito para entender que talvez a solução da Colômbia não seja a mesma da Argentina. Isso é uma espécie de acompanhamento à crítica que a Argentina assumiu para tentar uma espécie de, também de tratamento preferencial, que eu acho que via na Colômbia, eu acho, nesse momento, eu acho improvável. Não, de qualquer forma, a gente também tem que olhar para uma possibilidade do presidente Lula não vencer. E aí um alinhamento produzir talvez uma estratégia até negativa para a Colômbia, porque já que nós não competimos, ou seja, produzimos normalmente a mesma coisa, né, a gente atua na mesma linha, na mesma área de produção, por assim dizer, né, uma abertura, uma reabertura dos mercados para produtos brasileiros seria efetivamente um problema para a Colômbia, seria um problema para a Argentina também. Porque o Brasil tem esse potencial e um governo, em tese, mais alinhado aos Estados Unidos poderia reabrir as suas, né, reduzir as tarifas, diminuir. Então, assim, são leituras complicadas, mas é que elas não demandam. Elas demandam muito tempo, mas o tempo não permite que elas levem tanto tempo para serem feitas, né? Tem essa espécie de união política. E pode ser um pouco menor do que a gente imagina para os próximos anos, e a galera não botar a cabeça no lugar.
1: Gostei dessa metáfora, viu, Danilo? É o linho político. Mas, de alguma forma, compreendemos aqui que ruptura à la Argentina está talvez descartada, e a aproximação, caso Lula não vença, seja um outro espectro mais à direita, também não vai ser algo fácil para a Colômbia incorporar, como se fosse, olha, aderiu e pronto. Não é bem por aí. Te agradeço muito, Danilo, muito obrigada mesmo por ter aceitado fazer esse checkmate aqui no Intriga Internacional. Danilo Bragança, professor da UF, especialista em relações internacionais. Muito obrigada.
0: Muito obrigado. Até a próxima.
1: O Intriga Internacional de hoje vai ficando por aqui. Eu agradeço a você que ficou com a gente.

0: até o final desse episódio. 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

0: in history, Rússia e Suécia assinam um tratado que encerra a Grande Guerra do Norte. No dia 10 de setembro de 1721, ou 30 de agosto, pelo calendário juliano, o rei sueco Frederico I cedeu territórios importantes ao czar Pedro, colocando fim a um conflito que já durava 21 anos. Assinado na cidade finlandesa de Nystad, o acordo de paz garantiu à Rússia o tão almejado acesso ao Mar Báltico, tomando parte de territórios importantes na região. Há quem diga que, a partir de agora, os russos têm um dos maiores impérios da Europa. Saiba mais sobre o Tratado de Nystad e a Grande Guerra do Norte em instantes com Virada de História.
1: Trabalhadores do campo, já poderão então ser concretizados.
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0: E aí, apaixonados por história, beleza? Pedro Henrique Lima na área pra gente revirar a grande virada de chave da Rússia. Trocadilhos à parte, após uma guerra de 21 anos com o Império Sueco, os russos conseguiram um acordo de paz muito favorável, representando a transformação desse estado numa das principais entidades políticas da Europa. Tudo começou quando a Rússia integrou a chamada União do Norte, que incluía ainda o Reino da Dinamarca e a República das Duas Nações. O objetivo dessa aliança era tirar um cadinho do grande Império Sueco, o mais poderoso do norte europeu nessa época. Galera, na época essas guerras por territórios eram bem comuns, sobretudo quando certos estados ficavam grandes demais. Isso foi bem comum, por exemplo, na Europa Ocidental, época de inúmeras guerras de sucessão. E não foi diferente com a Suécia, que no final do século XVII controlava a Finlândia, vários territórios no Báltico e até partes da futura Alemanha. Aí ficava difícil para qualquer outro país de ter acesso a esse importante gargalo geopolítico que era justamente o Mar Báltico. Já a Rússia enfrentava dificuldades para encontrar rotas para um comércio marítimo. O Mar Negro, ao sul, estava dominado pelos otomanos nessa época. Então o czar Pedro I, que assumiu o trono em 1682, viu uma baita oportunidade nessa tal União do Norte. Sobretudo porque os suecos eram agora governados por um imperador de apenas 15 anos, o Carlos XII, que chega ao poder no final do século XVII. Assim começa o conflito que vai dar o tom do nosso Virada de hoje. Vamos começar então falando de suas principais batalhas até chegar no famoso e histórico Tratado de Nystad, que ajudou a definir as fronteiras do Império Russo. Bom, e agora eu tenho o prazer de conversar novamente com o Alexander Zebit. Ele é doutor em História, professor aposentado do Núcleo de Estudos de Políticas Públicas em Direitos Humanos da Universidade Federal do Rio de Janeiro. Professor, seja mais que bem-vindo mais uma vez aqui ao Virada de História, tudo bem?
3: Obrigado, tudo bem. Eu estou aqui pela segunda vez e estou feliz de poder falar mais uma vez para o seu programa.
0: Ah, que bacana. A gente fica muito contente também com a sua participação. Professor, quando a gente fala da Grande Guerra do Norte, a gente está falando de um enfrentamento entre um dos grandes impérios na época, que era a Suécia, e uma outra potência em ascensão, que era a Rússia, né? Depois a gente pode até falar como que a Rússia sai desse conflito. Mas para a gente começar aqui, qual era o status do Império da Suécia no começo do século XVIII?
3: Ok, muito bem. O assunto que foi então proposto para essa entrevista, essa conversa hoje, é o assunto sobre a Grande Guerra do Norte. E aí a figura, a personagem que é a Suécia nesse palco de relações internacionais da época é muito importante. A Suécia saiu uma vencedora na Guerra dos 30 Anos, junto com a coalizão com a França e também com as potências que eram os principados alemães, que estavam então combatendo o imperador do Sacro Império Romano Germânico, e então a Suécia foi uma das forças mais importantes nessa luta, cujos exércitos fizeram muitos avanços no contexto da luta contra as forças do imperador, as forças da Espanha, as forças do Império Romano, tudo isso romano-germânico, tudo isso foi muito importante. Então, pelo fim dessa Guerra dos 30 Anos, em 648, a Suécia foi uma das maiores potências da Europa, e no norte da Europa foi incontestável dominador de todas as situações e de todos os negócios que estavam acontecendo lá. Então, nesse sentido, a Suécia é um grande ator desse período. Foi o fim do século XVII, uns 30, 40 anos depois do fim da Guerra dos 30 Anos.
0: Perfeito. E geoestrategicamente, o que significava controlar o Mar Báltico, que era, né, uma zona que o Império Sueco tinha muita influência na época?
3: O Mar Báltico foi o mar de um comércio muito ativo, muito potente, né? Nesse mar funcionava a chamada Liga Hanseática de países do Mar Báltico, que incluíam Hanover, Dinamarca, Brandemburgo, também outras potências desse, muitas cidades comerciais que estavam participando do comércio entre o norte e o sul da Europa e Oriente em geral, né? Então nós temos um potencial, inclusive não apenas comercial, mas financeiro, industrial. A indústria começava já a se tomar forma, né? Inclusive a indústria militar da Suécia foi muito bem munida pelos canhões de grande alcance de tiro, né? Eles tinham armas modernas da época. Então, para isso nós podemos dizer que essa área, né, da Europa foi bastante desenvolvida para esse período. Inclusive a própria Guerra dos 30 Anos trouxe bastante progresso para as indústrias, a economia e as finanças dessa região.
0: E em 1699, alguns reinos da Europa se unem contra Carlos XII, né, na época o jovem rei sueco, formando aí a União do Norte. Como que foi então o início desse conflito, que depois ficaria conhecido então como a Grande Guerra do Norte?
3: A Grande Guerra do Norte, ou a Guerra do Norte, é um dos conflitos que na história europeia, que é eurocêntrica, é considerado um dos conflitos pouco conhecidos, né? Aliás, é conhecido, mas não tem tanta importância, por exemplo, como a guerra pela sucessão espanhola, por exemplo, a Guerra dos 30 Anos, as guerras entre a França e a Holanda. Então, tem muitas situações em que a Guerra do Norte é considerada uma guerra das províncias, né? Aquela guerra muito longe do centro das políticas europeias. Mas, com o tempo, que a Europa entende, os países europeus entendem que essa guerra traz ao palco da Europa uma grande potência, que era a Rússia, né? Isso então torna essa situação. Por que eu falo sobre a Guerra do Norte como a guerra secundária, como podemos dizer? Porque ela não é marcada na história europeia como muito importante. Ela é marcada na história global, que de vez em quando a história europeia ela ofusca a história global, o que acontecia fora desse contexto. Mas a Guerra do Norte não é tão distante da guerra da história europeia, e ela é importante justamente por causa da projeção e do protagonismo da Rússia nesse contexto.
0: Sim, foi muito importante o senhor lembrar da Guerra Sucessão Espanhola, que aconteceu mais ou menos na mesma época, né? Se eu não me engano, a Guerra de Sucessão começa em 1704, 1703, ali também na virada do século XVIII, como o senhor colocou muito bem, vai ser um conflito muito mais conhecido. Eu diria até a Guerra de Sucessão Austríaca, que vai acontecer depois, também foi mais conhecida, né? Pelo menos é mais conhecida aqui da gente do que a Grande Guerra do Norte. Agora, o senhor mencionou também a participação da Rússia, né, então, nesse conflito. O que leva o czar Pedro o Grande a entrar nessa história? Era uma questão estratégica para a Rússia ter um acesso ao mar através ali do Mar Báltico?
3: Eu vou explicar o desígnio, né, do Pedro I, né? A questão de tornar a Rússia uma potência, em primeiro lugar, segura, mais defendida das invasões e também de guerras contra, por exemplo, que eles tinham sempre do sul, do norte, da Polônia, do lado da Rzecz Pospolita, etc. Então, foi a necessidade de abrir o caminho aos mares, né? O que nenhuma grande potência da época poderia ser chamada grande potência sem ter acesso ao mar. E a Rússia foi fechada. Ela foi fechada do Mar Negro, ela não tinha acesso. Ela não tinha acesso ao Mar Báltico. O único acesso que ela tinha foi o Mar Branco, né? Lá no norte, mas que não era navegável na época de invernos, né? Por exemplo, de frio. Então, nesse sentido, o Mar Báltico, que foi uma abertura não apenas para o mar, né, mas também para o comércio, para as relações próximas, mais ativas, cooperativas com os países europeus, comércio e também a questão da tecnologia, o problema de novas indústrias, tudo isso, Pedro I, podia então estar quando ele viajava pelos países, quando trabalhava neles como um simples trabalhador, embora tenha sido czar da Rússia, czar moscovita, como a gente falava ele. Então, ele trouxe essa ideia que o país tem que ter acesso, mas para ter acesso precisa ter marinha.
0: Uhum.
3: Então, a Rússia, para se tornar uma potência grande, né, ela precisava de marinha para então passar aos mares. Você pode até chegar ao mar com o exército, né? Mas você não vai fazer nada se não tem marinha. Então, construção da marinha é um grande legado do Pedro I. Ele começou pelo sul, não começou pelo Báltico. Por que começou pelo sul? Pelo seguinte, na cidade de Voronezh, ele fez construir estaleiros de navios, né? No rio Don, né? Rio Don entra e ele flui no Mar de Azov, e o Mar de Azov é conectado ao Mar Negro, né? Então, era a estratégia de construir navios que poderiam descer para o Mar de Azov e depois para o Mar Negro, passando pela península da Crimeia e aí chegar no Mar Negro, que foi dominado totalmente pelo exército otomano, pela frota otomana turca. Aí, quer dizer, ele fez construir na época, começando a partir de 1696-99, até 318 navios. E navios não eram pequenos, não. Por exemplo, tinham canhões, tinham até 40, 50 canhões, tinham uma tripulação de 250 marinheiros, né? Então você imagina que em 1696 o primeiro navio já desceu esse caminho, chegou ao Mar Negro e se aproximou da cidade de Constantinopla, né? Quem não sabe que é Constantinopla é o atual Istambul, né? Istambul se encontra nos estreitos de Bósforo e Dardanelos, né? E aí quando ele apareceu em frente ao Palácio do Sultão, houve um pânico, um horror entre os turcos que um navio da Rússia, e construído nos estaleiros do Pedro I, chegou lá. O próprio sultão até foi lá para subir ao navio, para ver os canhões, para ver como ele foi construído. Então, isso foi uma surpresa que o Pedro I fez aos seus maiores, digamos assim, inimigos da época, né? Isso foi uma visita pacífica, sem qualquer guerra, etc. Só mostrar que a Rússia tem essa tecnologia.
0: O rei Carlos da Suécia, ele vai fazer uma campanha contra o território russo nessa época?
3: Sim, acontecia que o Carlos XII, né?
0: Uhum.
3: Ele teve avanços sobre as partes que inclusive foram antigamente, eles pertenciam também aos habitantes que eram da origem das tribos da eslavas, né, etc., uhum, naquela época. Mas não só elas, também tinha tribos da parte da Finlândia, por exemplo. Eram aqueles povos que não eram de origem eslava, eram povos diferentes que moravam, que estavam habitando lá. E aí a Suécia fazia esses avanços, né? Ela controlava aquilo que controlou na época, né? Quando ocupou a parte da Curlândia, a Estônia atual, a Lituânia, né? A Finlândia, eles estavam na posse da Suécia, né? no sentido seguinte, que a Suécia ela estava nas margens, né, na costa dessa cidade, e não entrava muito no interior, mas esse território foi controlado por eles, né? Então, realmente, a Suécia tinha esses territórios como sua posse. Isso aconteceu depois de enfraquecimento da Jetpospolita, aquela reunião entre Polônia e Lituânia, né? Uhum. E quando a Rússia conseguiu avanços importantes contra essa união dos dois países, e depois das lutas, um período de longas lutas, de cerca de mais de meio século ou mais do que isso, assinou a paz perpétua em 1686 com a Jetpospolita, ou naquela época a Polônia. Só para ter a ideia, Polônia era, a Jetpospolita era um país muito grande naquela época, uhum. Não como é agora, mas desde o Mar Báltico até, em alguns lugares até o Mar Negro, eles tinham posses nesses territórios, né? Então, podemos dizer que foi um país que encolheu muito depois da período quando terminaram os conflitos com a Rússia também e quando acabou a Guerra dos 30 Anos, né?
0: E um momento importante da Grande Guerra do Norte, ou da Guerra do Norte, foi a Batalha de Poltava, né, em que os suecos foram derrotados aí pela Rússia. O que significou esse episódio, pensando no conflito de uma forma geral?
3: Olha, cada período, cada guerra tem importantes eventos, acontecimentos. Por exemplo, na Rússia isso é considerado a Batalha de Stalingrado na Segunda Guerra Mundial, a batalha que fez a volta, né, fez o retorno na guerra, foi um recuo que começou das forças nazistas que estavam ocupando a Rússia, chegando até o Mar Cáspio, né, onde estava perto a cidade, onde era perto a cidade de Stalingrado. Mas eu queria dizer o seguinte, Poltava é uma das batalhas que é uma batalha clássica que mudou o próprio rumo de guerra, né? Poltava foi uma batalha em 1709, né? Numa região que agora se encontra na atual Ucrânia. E isso aconteceu porque as forças do Carlos XII, né, estavam invadindo, eles próprios começaram a guerra contra Pedro I nessa época, né? Uhum. A invasão aconteceu, aliás, a guerra começou em 1701, né? Uhum. Naquela época quando quer dizer, havia uma aliança entre a Rússia, Holanda, Áustria, Saxônia, depois Brandemburgo, né? Dinamarca, né? Mas o que aconteceu? Logo que essa guerra começou, a Dinamarca, ela teve duas derrotas importantes e saiu dessa luta. E depois houve também a desistência da Polônia. A Polônia se tornou bastante inativa nessa guerra. E a ajuda de Brandemburgo não era tão importante. Então, quando começou a guerra, a primeira derrota da Rússia foi perto da cidade de Narva, né? Uhum. Narva é a atual cidade da Estônia, né? Quer dizer, a Rússia tentou então invadir essa fortaleza, né? E perdeu, né? Perdeu no sentido seguinte, que as forças suecas eram mais fortes, as forças russas eram, quer dizer, despreparadas, né? Inclusive, foram comandadas por uma pessoa que não sabia como comandar os russos, eram estrangeiros no exército russo, né? E outra coisa, quando as forças de Pedro I, ele próprio soube que não era possível, então, tomar essa fortaleza, então ele apresentou uma proposta às forças de Carlos II, né, Carlos XII, no sentido de poder retirar essas forças sem entrar em combate. E aí recebeu o aval e a resposta positiva do exército e também do próprio Carlos XII e começou a retirar essas forças. Mas ele foi enganado. Naquela época começou o avanço das forças suecas e eles então destroçaram os três batalhões, regimentos naquela época, regimentos, né, das forças russas. Então foi a primeira, digamos assim, farsa, o engano que foi cometido por Carlos XII. Uhum. Agora, essa foi a primeira derrota. Depois houve muitas coisas que aconteciam em termos de criar alianças, e em 1707 havia também saídas e entradas na aliança. A Rússia foi traída por Augusto II da Polônia, porque ele então assinou o tratado com Carlos XII, né? E depois foi substituído pela pessoa que era um fiador do Stanislav, fiador do Carlos XII, de nome de Stanislav Leszczynski, e assim a Polônia basicamente ficou inativa nessa guerra. Então Pedro I ficou sozinho nisso tudo. Ele buscava alianças, e as suas alianças estavam então baseadas basicamente nessas situações incertas, justamente porque muitas potências nessa época estavam ocupadas com a guerra da sucessão espanhola. E a Suécia não, ela não participava nessa guerra, então ela tinha também alguns aliados que também não estavam muito ativos na aliança com a Suécia. E assim, a diplomacia naquela época, ela jogava um papel muito importante. Então, quando aconteceu isso, em 1708, né, Carlos XII invadiu a Rússia, achando que a Rússia vai cair em pedaços, né? E por que ele fez isso? Porque ele tinha a ideia de que a Rússia é um colosso em pés de barra, né? Uhum. Então ele, pés de barro, então ele não queria que a Rússia ficasse lá, que ela chegasse ao Mar Báltico. Ele achava que entrar na Rússia e acabar com o exército do Pedro I, com base naquilo que foi a história de Narva, seria muito fácil. Não era assim. E 1708, né, foi o período quando a Rússia já conseguiu reformar o seu exército. Logo depois da derrota de Narva, a Rússia começou a construir a sua frota no Mar Báltico. Desde 1703 começaram as construções de estaleiros e navios naquela região. E a própria coisa foi o seguinte, que ele chegou, o Carlos II, com as forças que eram bastante grandes, 35 mil homens, né? Comparados com cerca de 20 mil russos, e também os cossacos que estavam apoiando também o exército russo, né? Também a história dos cossacos é muito importante aqui, por causa da personagem chamado Mazepa. Mazepa foi o Getchman. Getchman foi o chefe dos cossacos. Você deve saber que os cossacos de Zaporozhye, né, se juntaram à Rússia, fizeram uma união com a Rússia em 1656, né? Isso aconteceu meio século antes, né, da guerra do início da Guerra do Norte. E você deve saber que 1656 está ligado justamente à união entre a Rússia e a Ucrânia, que é justamente esse o período quando que é considerado justamente o período da união dos dois povos, né? Nessa situação de enfrentamento aos luteranos e protestantes suecos e também católicos poloneses, né? Inclusive ele estava muito baseado não apenas nas questões políticos, sociais, econômicos e estratégicos, mas também na crença que unia os povos, quer dizer, e também os cossacos. Cossacos não são só de Zaporozhye, havia cossacos de Don, de Astrakhan, vários, né? Cossacos eram forças do czar, né? No sentido da defesa contra invasões dos turcos, dos tártaros, da Crimeia e também de outros povos das estepes do sul, né? Então isso foi muito importante para ter essas forças, e essas forças controlavam uma grande parte. Então, cossacos, eles eram, digamos assim, muito próximos do Pedro II, e Mazepa foi o aliado de Pedro I, né? E Pedro I confiava muito nele, mas ele traiu Pedro I, né? Passou para o lado de Carlos II, mas em vez de trazer para ele 20 mil cossacos, ele só trouxe 2 mil. Então, totalmente foi desprezado por Carlos II, 12º, e aí aconteceu que essa batalha, ela foi então uma batalha fortíssima, muito. Então havia, por exemplo, do lado do sueco, só 4 canhões, e do lado do Pedro I, 72 canhões nessa Batalha de Poltava, né? A Batalha de Poltava foi desastrosa para a Suécia. Suecos foram aprisionados ou mortos ou fugiam dessa guerra. O próprio Carlos II fugiu para a Turquia. Mas uma observação muito importante. Por que durante a Guerra do Norte a Rússia teve as mãos livres, né, desamarradas de lutar contra a Suécia, mesmo sem muitos aliados? Justamente porque conseguiu, em 1700, fechar um acordo de paz com a Turquia. Isso aconteceu depois do Congresso de Karlovitz, e nele, primeiro, a Rússia conseguiu um cessar-fogo, né, com a Turquia, porque sempre estava em guerras com a Turquia, e depois uma paz.
0: E depois de Poltava, até a Batalha de Gangut, que vai marcar aí o fim, né, do conflito armado, da Guerra do Norte, a gente pode resumir como um momento em que a Rússia fica em vantagem em relação aos suecos?
3: É o seguinte, a Rússia, inclusive depois de Poltava, ela tentou então, eu acho que era uma espécie de aventura da parte de Pedro, né? Desceu até o sul da Rússia, até o rio Dniester, né? Agora é Dnistria, né? Não sei se você conhece essa Transnistria, esse rio, né, que passa lá no sul, né? Que tem um afluente chamado Prut, né? Onde aconteceu um conflito com os turcos, né? E porque esse conflito ele estava ligado a personagem, a primeira a grande personalidade que foi Carlos XII, porque ele fugiu, como eu falei, para a Turquia e ficou lá numa situação não de prisioneiro, mas de uma pessoa que estava na total dependência do sultão, né? E ele tinha que pedir empréstimos de vários países europeus para pagar a sua estada, o estado da parte do seu exército, cerca de 3 mil homens que estavam lá com ele, né? Para tentar, então, sobreviver. E sempre estava negociando a possibilidade de retorno para a Suécia e não sabia como retornar, porque os caminhos estavam fechados ou pela Guerra da Sucessão Espanhola ou então pela Polônia, que foi uma aliada da Rússia, né? E a passagem pela Polônia foi muito perigosa para Carlos XII, né? O que acontece é que a Rússia também pediu a sua deportação, uma espécie de extradição, né? Se pudesse, podemos dizer assim, mas turcos sempre negavam isso, e isso foi também uma grande preocupação do monarca sueco, né? Que, inclusive, o que aconteceu em 1713, turcos queriam extraditá-lo para um dos países europeus, né? Mas ele resistiu, havia uma luta lá dentro em Constantinopla, né? Onde ele foi ferido, perdeu 4 dedos, né? Uma ponta de nariz, né? Ponta de nariz, uma parte da orelha, né? Inclusive porque ele foi guerreiro, ele se defendia bastante. Aliás, a figura do Carlos XII é uma figura muito importante porque ele foi considerado grande guerreiro. Por isso ele ficou tão, digamos assim, altivo, né, com relação a Pedro II, que nunca achava que ele vai perder a um bárbaro russo. Essa foi a ideia dele. Então ele não queria permitir a existência de um estado bárbaro muito próximo da Suécia. Ele queria tirá-lo e afastá-lo do Mar Báltico quanto mais longe possível. Então, ele conseguiu voltar finalmente em 1614, através da Hungria, Áustria e Alemanha, incógnito, né? Então foi também uma vergonha, né, para ele, no sentido de não poder se apresentar como monarca sueco de grande fama. Então, em 1716, marinhas da Rússia, Dinamarca, Holanda e Inglaterra uniram-se contra a Suécia, né? A Rússia conseguiu, então, criar essa nova aliança. Essa aliança não queria muito participar na guerra contra a Suécia, queriam que a Rússia e a sua frota pudesse então guerrear com a Suécia. Então começou em 1818 o Congresso de Åland, né? E justamente durante essa época, né, no período final de Congresso, Carlos XII foi morto quando ele participava num sítio de uma fortaleza norueguesa, né? Foi morto com uma bala perdida, né? Ninguém sabe como isso aconteceu. E ele foi substituído logo pela regente, né? Que foi filha dele, se não me engano, ou irmã, né? E naquela época aconteceu uma volta em 180 graus da diplomacia sueca, que começou a buscar a paz com a Rússia, né? Então, essa paz foi firmada na cidade de Nystad, né? Agora tem um nome finlandês, foi na Finlândia, né? No território atual da Finlândia, que eu não posso pronunciar essa palavra tão facilmente. Uhum. Mas a paz de Nystad de 1621 foi que fechou então o fim da Guerra do Norte e o fim do domínio da Suécia no Báltico.
0: Professor Alexander, mais uma vez, muito obrigado pela sua participação aqui no Virada de História. Foi uma verdadeira aula que o senhor deu hoje aqui pra gente sobre a diplomacia da Rússia no século XVIII e também esse conflito com os suecos. Muito obrigado e até uma próxima.
3: Muito obrigado. Agradeço eu e desejo todo sucesso ao programa do senhor.
0: Maravilha. Obrigado. Um abraço, professor. Obrigado aí. Tchau, tchau.
3: Um abraço. Tchau, tchau.
0: E aí, galera, podemos dizer que a Rússia vira, de fato, um império depois de Nystad? Como fica a situação desse estado perante os pares europeus? A gente já deu uma passada aí pelas principais batalhas da Grande Guerra do Norte e uma pincelada nas questões geopolíticas em torno desse conflito. Vamos agora dar mais viradas históricas e geopolíticas com nossa próxima convidada. Bom, e agora eu tenho o prazer de conversar com a Carolina Bernardes. Ela é cônsul honorária da Rússia em Minas Gerais. Carolina, seja mais que bem-vinda ao Virada de História, tudo bem?
4: Muito obrigada, Pedro. É um prazer estar com vocês, fazer parte desse podcast. Muito obrigada pelo convite.
0: Imagina, a gente que desde já agradece a sua participação. É um prazer recebê-la aqui no Virada. Carolina, o Pedro I, né, que depois vai ser eternizado como Czar Pedro o Grande, ele assume o poder da Rússia em 1682. Na virada para o século XVIII, num período ali do começo da Grande Guerra do Norte, como que a gente pode caracterizar a política externa da Rússia?
4: Bom, importante de fato, primeiro a gente dizer que essa parte toda, né, da história, ela foi um ponto de inflexão na distribuição do poder na Europa, né, especialmente nessa fase histórica importantíssima que foi quando Pedro I, depois se tornaria Pedro o Grande, assumiu e promoveu diversas e imensas mudanças em toda a Europa, que acabou por impactar toda a Europa, né? Então, a política externa do Pedro I, ela era caracterizada como expansionista, estratégica, modernizadora e, sim, fortemente orientada para a inserção da Rússia no sistema europeu. Então, Pedro tinha essa visão e queria deixar isto como legado, porque ele herdou um estado territorialmente enorme, mas que era relativamente afastado dos grandes circuitos comerciais e diplomáticos. A Rússia, ela tinha uma enorme limitação geopolítica, que era o acesso aos mares, né, que sempre na história da Rússia segue como o grande desafio e um ponto externo importantíssimo da Rússia, que é o acesso aos mares. Então, por isso, na sua política externa, ele já estava profundamente ligado, né, e construiu essa política externa ligada a essa busca de janelas para o mar, né, como podemos dizer. Então, assim, eram três vetores, basicamente, que conduziam a política externa de Pedro à época, que era o Báltico, então o enfrentamento com a Suécia, justamente para a obtenção de acesso ao mar Báltico, né? O Mar Negro, que era a tentativa de ampliar o acesso às regiões meridionais e enfraquecer a posição otomana à época, né, do Império Otomano. E com relação à Europa Ocidental, era a aproximação diplomática, tecnológica, militar também e econômica, que ele desejava com as potências europeias. Mas e aí veio, né, a Grande Guerra do Norte, em 1700, que durou até 1721, e foi o eixo central todo dessa política. Porque o Pedro ele não pretendia simplesmente conquistar territórios. O seu projeto era, na verdade, transformar a Rússia em uma potência militar, potência naval, econômica e diplomática, que fosse capaz de competir com os grandes estados europeus. Nesse sentido, a política externa já estava diretamente relacionada às reformas internas, porque ele já sabia do que era necessário reformular internamente para que a política externa da Rússia conseguisse atingir esses seus objetivos. Então, a construção de um exército permanente, por exemplo, a criação da marinha, a modernização administrativa e a industrialização, elas estavam a serviço de um objetivo geopolítico, que era alterar a posição relativa da Rússia no sistema internacional.
0: Sim, sim. Depois a gente vai chegar nesse ponto, né, de como ficou aí a posição da Rússia na geopolítica internacional. Mas antes, Carolina, até para a gente trazer um pouco de factual também, como foi assinado o Tratado de Nystad entre a Rússia e o rei sueco Frederico I, sucessor, né, de Carlos XII, esse tratado aí que vai consolidar o desfecho da Grande Guerra do Norte?
4: O Tratado de Nystad, né, que foi assinado, a gente considera 30 de agosto, né, de 1721, mas que, na verdade, no nosso calendário gregoriano corresponde a 10 de setembro, né, porque na Rússia os eventos formais, oficiais, nós temos essa variação de calendário entre o calendário juliano, né, que era adotado, para o calendário gregoriano. Então, esse tratado foi que encerrou formalmente a Grande Guerra do Norte, né, que começou em 1700. Só uma observação histórica importante que a gente deve fazer aqui, que Frederico I, ele não foi simplesmente o sucessor imediato de Carlos XII. Uhum. Na verdade, o Carlos XII morreu em 1718, né? E aí ele foi sucedido por sua irmã, que abdicou em 1720 em favor do seu marido Frederico, né? Que acabou se tornando, então, o Frederico I da Suécia. E aí as negociações de paz foram muito longas e ocorreram nesse contexto, né, de exaustão sueca depois de mais de 2 décadas de guerra. Então a situação militar ela havia mudado profundamente. No início da guerra, a Suécia ainda, então, de Carlos XII, era uma das grandes potências militares da Europa. Sim. E a Rússia, ela sofreu uma derrota devastadora em Narva, em 1700, né, inclusive. Então, o começo da guerra foi marcado por uma derrota imensa para a Rússia. E aí, Pedro, né, frente a isso, ele não retrocedeu, ao contrário, né, ele reorganizou o exército russo e continuou a guerra. E aí a vitória russa em Poltava, 1709, se não me engano, que foi decisiva para inverter essa relação de forças. A partir daí que a Suécia foi perdendo progressivamente a sua posição dominante no Báltico. As negociações de paz elas foram conduzidas por diplomatas, né? Então cabe aqui enaltecer essa parte da diplomacia, mas por importantes diplomatas russos e suecos à época, que conseguiram chegar a um ponto em que o tratado fosse assinado, né? E aí na cidade de Nystad, que hoje, na verdade, fica na Finlândia, né? Faz parte do território finlandês. Então, Pedro, a gente pode dizer que o significado mesmo, né, desse tratado de Nystad, ele foi a considerar que a Suécia deixou de ser a potência dominante do Báltico, que era, e a Rússia passou a ocupar essa posição.
0: Sim. Agora, falando especificamente do que esse tratado estipulava, quais os principais pontos, então, desse documento e como que ele altera ali, concretamente, a geopolítica da região?
4: Esse tratado ele estabeleceu uma grande transferência territorial e estratégica em favor da Rússia, né? Então, a Suécia ela acabou por ceder à Rússia a Estônia, a Livônia, a Hungria, uma parte da região da Carélia, algumas ilhas importantes no Báltico, e ao mesmo tempo a Rússia devolveu à Suécia a maior parte da Finlândia, que ela havia conquistado, né, ocupado durante a guerra. Então, assim, é muito importante, quando a gente fala dessa parte histórica, né, pensar que Nystad não foi simplesmente uma anexação russa da Finlândia, né? Ela foi à Rússia, conservando as áreas estratégicas conquistadas no Báltico, mas depois devolvendo grande parte do território finlandês à Suécia. É, e aí, além dessas questões territoriais, a Rússia assumiu compromissos financeiros, incluindo o pagamento de uma indenização à Suécia, né, e assim, mudou o cenário geopolítico de uma maneira que a gente pode dizer que antes da guerra, a Suécia era a potência dominante no Báltico. Depois de Nystad, a Rússia assumiu como principal potência do Báltico, e que essa mudança teve consequências muito maiores do que só o tamanho dos territórios cedidos. A Rússia, ela passou a controlar as áreas, né, os portos importantes, centros urbanos e comerciais, o acesso direto ao Báltico, né, com importantes rotas marítimas, novas terras agrícolas produtivas, posições estratégicas próximas ao norte, ao centro da Europa. E aí, Pedro, vem também, né, além de tudo isso, o que naquele contexto do século XVIII significava muitíssimo, veio um dos pontos mais importantes, que é São Petersburgo, né, que foi fundada por Pedro em 1703, ali na costa do Báltico, e que deixava de ser apenas uma posta estratégica, né, de Pedro, e passava então a estar integrada a um espaço geopolítico efetivamente controlado pela Rússia, e que simbolizava muito do viés europeu que Pedro também queria trazer, né, para essa nova Rússia que ele criava.
0: Sim. Bom, que a Rússia virou uma grande potência com esse tratado, eu acho que você já respondeu para a gente. A gente pode dizer, então, que é aí, nesse momento, que vai nascer o Império Russo?
4: Sim, mas com uma ressalva, né, importante, assim. Seria historicamente muito simples, né, simplificador dizer que a Rússia se tornou uma grande potência, né, já nasceu o Império Russo exatamente no dia da assinatura do tratado. Porque assim, a gente pode dizer que Nystad, ele consolidou e tomou internacionalmente uma evidência da transformação que vinha ocorrendo ao longo de todo o reinado do Pedro I. A Rússia já havia demonstrado capacidade militar assim, extraordinária durante toda a Grande Guerra do Norte. Então, foi como uma consequência. Mas Nystad, sim, converteu essa vitória militar em reconhecimento geopolítico e ganhos territoriais permanentes. Então, é justamente essa passagem que interessa muito as discussões históricas, as análises internacionais, que é essa capacidade militar que acabou culminando na aquisição territorial, que por sua vez leva a uma posição estratégica maior, que leva a um reconhecimento diplomático e que gera o status de grande potência, né? E que aí faz com que Pedro adote em 1721, né, justamente então, ao assinarmos o Tratado de Nystad, ele assume oficialmente o título de imperador de toda a Rússia. Passa a ser Pedro o Grande, e o Estado passou a ser formalmente apresentado como Império Russo. Então, Nystad pode ser considerado, sim, um dos principais marcos da ascensão da Rússia como a grande potência europeia e o surgimento do Império Russo.
0: Internamente, não só, a gente está usando o tratado aqui, né, como mote para a nossa conversa, mas como você já ressaltou muito bem, é todo esse contexto, né, envolvendo essa grande guerra do Norte e também esse momento aí político da Europa e do mundo na época. O que esse tratado, o que o desfecho da guerra vai trazer de ganhos políticos internamente para o czar Pedro?
4: Olha, os ganhos políticos foram enormes. A começar com uma legitimidade internacional, porque Pedro deixou de ser visto apenas como um governante de um grande estado já continental, e passou a ser reconhecido como o líder, né, de uma potência com capacidade de influenciar diretamente assuntos europeus, e isso já por si só já gerava um grande prestígio interno, né, porque depois de décadas de guerra e reformas extremamente onerosas, o Pedro podia finalmente apresentar uma vitória histórica. A Rússia, ela havia derrotado uma das grandes potências militares europeias, né, que era a Suécia, e isso fortaleceu a autoridade do czar. E aí a gente pensa também na consolidação das reformas. As reformas militares, as reformas administrativas e econômicas de Pedro, que passaram a ter uma justificativa finalmente concreta, né, porque a guerra havia demonstrado que a modernização do Estado russo produzia-se capacidade efetiva de poder. É, justamente porque havia sido extremamente oneroso, então havia um questionamento muito grande sobre isso. E aí esse novo eixo estratégico, né, que Pedro conseguiu estabelecer, tendo a Rússia como potência do Báltico, né, significava que Moscou já não precisava olhar exclusivamente para o sul e para suas fronteiras terrestres. O país agora passava a atuar também como uma potência marítima europeia. É, e além disso, a São Petersburgo mesmo, né, que talvez tenha sido um dos ganhos políticos mais simbólicos, foi a consolidação de São Petersburgo como a capital imperial, né? E aí a cidade representava fisicamente esse novo projeto russo, né? Que era essa Rússia voltada para a Europa. Então, a gente pode dizer que sim, né? Todos esses ganhos foram enormes e consolidaram, de fato, Pedro como o grande.
0: Sim, e pensando na reação dos outros reinos, das outras monarquias europeias, esse tratado, de certa forma, ele obriga aos outros estados do continente europeu a levarem mais a sério a Rússia?
4: Sim, assim, em termos jurídicos, né, em termos formais não, mas em termos geopolíticos, certamente. É, porque o tratado ele não tinha uma cláusula dizendo que as demais potências europeias deveriam reconhecer a Rússia, né, como uma nova grande potência, como um império russo, não. O que aconteceu, na verdade, foi ainda mais interessante, né, porque as potências europeias elas precisaram adaptar os seus cálculos estratégicos à existência agora de uma Rússia muito mais poderosa. E essa é uma distinção fundamental quando a gente pensa nas análises internacionais. Porque o status de grande potência, ele não depende apenas de reconhecimento formal, né? Ele depende também da capacidade de alterar os cálculos dos demais estados e de como os estados percebem aquele país, né? Aquele novo país em sua nova formação. Então, depois de Nista, de ignorar a Rússia ficou impossível, né? Para as potências europeias. Então, Prússia, a Áustria, a Polônia, a Lituânia, né, a época, Dinamarca, Grã-Bretanha, França e o próprio Império Otomano, eles passaram a considerar o poder russo em todas as suas estratégias. A Rússia, ela tinha demonstrado, então, que ela conseguiria mobilizar grandes exércitos, sustentar, sim, uma guerra prolongada, construir uma marinha, conquistar territórios estrangeiros, interferir nos assuntos europeus e derrotar uma potência militar tradicionalíssima como era a da Suécia. Então, isso é poder estrutural e capacidade de coerção, entende? Não apenas um prestígio simbólico. Então, embora não seja algo formalmente em termos jurídicos do direito internacional, por exemplo, é algo estrutural e algo factível em termos das relações internacionais e geopolítica.
0: Sim, e a história das relações do Ocidente com a Rússia, acho que é um capítulo à parte da história mundial, né? São muitas idas e vindas, são muitas viradas, né, ao longo do processo histórico. Pensando no antes, como a Rússia era tratada entre as monarquias e no depois, como que o desfecho de toda essa situação da Grande Guerra do Norte vai mudar a relação da Rússia com o Ocidente? Sei que você já trouxe um pouco disso na sua última fala, mas o que vai mudar efetivamente daí para frente, assim, ao longo do século XVIII?
4: Acho que esse é um dos aspectos mais interessantes, né, na verdade. Porque há sempre essa questão, né, da influência do Ocidente sobre a Rússia e vice-versa. Sim. E essa é uma pauta ainda atual.
0: Sim.
4: Nista não significou que a Rússia se tornou ocidental ou estava tentando apenas se ocidentalizar ou levar as suas influências para a Europa, né? Não era tão somente isso, né? A gente dizer que era uma ocidentalização da Rússia seria uma interpretação equivocada, né? Porque o Pedro queria europeizar determinadas estruturas do Estado russo. Sim, mas ele não pretendia dissolver a identidade política e autocrática do Império Russo. entende? Quando a gente diz que ele queria europeizar determinadas estruturas do Estado, era justamente para internacionalizar a Rússia, a tornar a sua presença no cenário internacional mais forte, mais evidente e de uma maneira mais integrada. Uhum. Então, assim, o que mudou foi a posição da Rússia em relação à Europa. Então, antes a gente tinha a Rússia como um grande Estado continental, que era relativamente periférico ao sistema europeu. E depois a gente passou a ter uma Rússia participante central do equilíbrio do poder europeu. Então, Pedro, ele havia estudado, viajado muito pela Europa, ele buscou muitos conhecimentos sobre construção naval, tecnologia, organização militar, Então, assim, ele ia até a Europa buscar todas essas informações e conhecimento. E após Nistad, o movimento se inverteu, porque aí a Rússia, ela não estava mais apenas aprendendo com a Europa, Ela passou também a interferir nos assuntos europeus. Então, esse é um dos principais pontos das relações internacionais e das grandes mudanças históricas do mundo. Pedro, e aí o grande não à toa, passou a fazer com que a Rússia também influenciasse a Europa e não mais fosse influenciada por ela. Então, essa é uma das maiores transformações do século XVIII. A posição da Rússia frente à Europa, e então o Ocidente. Porque quando a gente fala Ocidente, no século XVIII era a Europa. A importância era a Europa, era como o Estado se via e se portava frente às potências europeias. E então Pedro conseguiu essa inversão. Não era mais a Europa que somente influenciava a Rússia, Agora era uma Rússia que passava também a influenciar a Europa.
0: E é interessante que hoje em dia, 2026, a gente está falando muito sobre a importância da presença, do controle de certos gargalos geopolíticos, Principalmente quando a gente fala de mares. E eu imagino que o acesso, então, da Rússia ao Mar Báltico, que estava em questão aí no começo desse conflito, tenha sido um diferencial, Nessa mudança de patamar aí da Rússia,
4: Totalmente. Assim, o acesso ao comércio marítimo é um ponto crucial para a Rússia, Então, desde sempre. E com isso, a partir justamente dessa conquista e do tratado de Nistad, a Rússia passou a ter uma posição muito mais favorável para participar do comércio, e do comércio do Báltico. Então, a gente vê que há um valor comercial e um valor estratégico muito maior desses impactos econômicos, que foram significativos com essas conquistas tão importantes da época do Pedro, Então, a gente tem impactos econômicos diversos. Então, assim, a gente pode pensar, Pedro, que todas essas conquistas, pensando com relação a essa parte marítima, permitiu a Rússia ampliar as conexões, inclusive com a própria Suécia, com a Dinamarca, com os Países Baixos, com a Grã-Bretanha, com as cidades alemãs, com os demais mercados europeus. Pensar que São Petersburgo foi se tornando, progressivamente um grande centro comercial e portuário, porque a cidade ela funcionava como uma espécie de ponte entre o interior russo e os mercados europeus. Então, os produtos russos podiam agora, finalmente ser direcionados para o mercado europeu por via marítima, com muito mais facilidade. E isso é um ponto importante até hoje. Para os recursos agrícolas, por exemplo, da Estônia e da Livônia, que eram regiões economicamente importantes, com produção agrícola significativa. Então, a incorporação desses territórios ampliou ainda mais a base econômica do império, e que daria enredo para toda essa permanência econômica e esse tipo de construção e também de escoamento, dessas produções em todas as décadas, subsequentes. Então, esse comércio, essa construção naval, de fato, foram o grande ponto, o ponto alto do Império de Pedro, o Grande, e conquistados justamente a partir da Grande Guerra do Norte, do Tratado de Nistad. O acesso ao Báltico ele favoreceu a construção, a manutenção da marinha mercante.

0: setorial maior implica também, né, em desafios, custos administrativos, logísticos, enfim. Qual o custo dessa história toda, Carolina? Quais os impactos econômicos aí da conquista, né, da Grande Guerra do Norte, também do Tratado de Nystad?
1: Então, essa modernização militar, né, essa construção da Marinha, a construção de São Petersburgo, a manutenção do aparelho estatal, exigiram uma enorme mobilização fiscal. Né? Então, assim, o tratado, ele trouxe ganhos econômicos de longo prazo, indiscutíveis.
2: Sim.
1: Mas ele não eliminou os custos enormes produzidos pelo processo de transformação imperial. Né? Então, assim, a gente pode dizer que o Tratado de Nystad, ele não foi apenas um acordo de paz, né, entre a Rússia e a Suécia, ele marcou uma mudança na estrutura de poder do norte da Europa, né? A Suécia perdeu sua posição dominante no Báltico, que foi um custo altíssimo para a Suécia, né? Enquanto a Rússia consolidou o controle sobre os territórios estratégicos, garantiu esse acesso permanente ao Mar Báltico, passou a atuar diretamente no sistema europeu de estados, ok, né? E essa vitória de Pedro transformou as conquistas militares em poder territorial, poder econômico e poder diplomático, mas, né, mesmo considerando, né, Nystad como um dos principais marcos da ascensão da Rússia como uma grande potência europeia e o surgimento do Império Russo, a gente precisa pensar que houve, sim, muitos custos envolvidos e a compensação acontece justamente através desse comércio marítimo, então desse acesso aos mares. Então, Pedro fez uma aposta muito grande, mas na certeza da sua capacidade de manutenção desse acesso aos mares, né, da janela aos mares, para que o comércio, né, então, e o crescente comércio pudesse garantir, né, e restabelecer a parte econômica. Então, a gente teve essa modernização interna, né, para capacidade, para gerar capacidade militar, para vir a Grande Guerra do Norte, para culminar na derrota da Suécia, né, para gerar o Tratado de Nystad, que, então, deu à Rússia o acesso ao Báltico, né, para essa expansão econômica, né, cuja compensação se deu a longo prazo, mas que gerou um reconhecimento de poder da Rússia como uma grande potência.
0: Então, no fim das contas, na balança pesou mais o lado positivo, né? Não dá nem pra dizer que é um copo meio cheio, é um copo quase todo cheio, né? Que teve ali os seus custos, teve seus impactos imediatos, como você falou, mas no longo prazo fez toda a diferença e eu acho que foi um baita cartão de visitas da Rússia, que já era conhecida, né? Dos outros reinos europeus, enfim, mas que assume outro patamar, né? Depois desse conflito. Carolina, quero muito agradecer a sua participação aqui no Virada de História. Foi muito bom falar contigo e espero que você retorne aí em outras oportunidades.
1: Ah, eu que agradeço muito. Sempre bom conversar com vocês e podermos falar de história, de geopolítica, de relações internacionais, para a gente refletir um pouco, né, desses exemplos históricos de como as mudanças de poder, né, de equilíbrio de poder, alteram o comportamento de todos os estados e impacta na vida e na história de todos nós, porque essa é a grande verdade da história e da geopolítica. Então é um grande prazer, fico muito feliz e honrado em participar. Muito obrigada e parabéns pelo programa.
0: Ah, muito obrigado, Carolina. De fato, tá tudo interligado, né? Eu acho que a nossa conversa de hoje ilustrou muito bem isso. Um grande abraço, Carolina. Brigadão aí.
1: Obrigada, Pedro. Um abraço.
0: Tchau, tchau.
1: Tchau.
0: Pessoal, espero que tenham curtido esse episódio. Continuem ligados nesse, que é o podcast diário de história da Sputnik Brasil. Todos os dias, começando às 7 da manhã, agora 7h25, por conta do horário eleitoral, com reprises às 3 da tarde e 11 da noite. 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Aquele abraço, pessoal. Fui!
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5: Hoje é domingo, 6 de setembro de 2026. O presidente da Rússia, Vladimir Putin, se reuniu com os enviados de Donald Trump, Steve Witkoff e Jared Kushner e, de acordo com o Kremlin, a conversa, que durou 3 horas e 10 minutos, foi substancial, construtiva e franca. Putin defendeu o enfrentamento e declarou que Moscou busca uma solução diplomática para as causas do conflito na Ucrânia. Os enviados norte-americanos disseram que levarão as avaliações de Putin para as conversas que terão em Kiev. O ministro do Supremo Tribunal Federal, Gilmar Mendes, propôs proibir que policiais e militares atuem nos gabinetes dos ministros como servidores cedidos. A medida incluiria Forças Armadas, Polícia Federal e Polícias Estaduais. 4 delegados da Polícia Federal trabalham nos gabinetes de André Mendonça e Alexandre de Moraes, envolvidos em investigações sensíveis relativas ao caso do Banco Master, que elevou a crise entre o STF e a PF. Um incêndio atingiu uma loja de brinquedos no subsolo do Mercadão de Madureira, na zona norte do Rio, e por precaução, todas as lojas foram fechadas. Ninguém ficou ferido. As causas do incêndio ainda não foram informadas e o Mercadão deve ser reaberto na próxima terça-feira.
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5: Duas faixas do túnel Rebouças no sentido Lagoa estão ocupadas após uma colisão entre 3 carros. Há reflexos a partir do elevado Paulo de Fronten. Lucas Andrade para o Radar Sputnik, agora são 8 horas e 3 minutos.
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6: Olá, ouvinte, seja bem-vinda e bem-vindo aqui ao podcast Em Órbita. Por aqui a gente traz as principais novidades e debates temas importantes no mundo da ciência e da tecnologia. Eu sou Yuri Hildebrand e a gente vai ao ar 3 vezes na semana. Você pode nos ouvir tanto nas plataformas de áudio quanto na Rádio Sputnik, na Metropolitana 80.5 FM do Rio de Janeiro. E vou lembrar você que está nos ouvindo que o nosso WhatsApp está aberto para receber dúvidas de tecnologia no quadro Ajuda Tech. 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É só mandar um para o número 21 980 65 0066. 21 980 65 0066. Bem, 2026 é um ano de eleição e aqui no Em Órbita a gente traz 4 dos principais desafios previstos para os próximos 4 anos de governo em temas de ciência e tecnologia. No último episódio da série a gente falou sobre terras raras e inteligência artificial. Agora é hora de trazer 2 temas mais tradicionais, digamos assim: pesquisa espacial e saúde pública. Lembrando que falta 1 mês para a eleição, viu? Então, a gente traz esses debates aqui para a gente pensar nos desafios, ver os candidatos disponíveis e todo mundo tomar a sua decisão consciente. Para começar, vamos pensar aqui em pesquisa espacial, né? Esse tema é importante não só para enviar foguetes, astronautas e mais, e sim para fazer parte de novos estudos, né? Desenvolver tecnologias que podem ser utilizadas aqui na Terra, principalmente, além de garantir aquela tão falada soberania nacional em termos de monitoramento via satélite. Ter um programa espacial bem estruturado e ativo é determinante para o futuro, até mesmo pensando em posicionamento. Hoje a gente tem, por exemplo, Rússia e China, que são grandes parceiros comerciais do Brasil, prospectando aí os próximos passos para terem suas estações espaciais operando no espaço quando a ISS, a Estação Espacial Internacional, sair de operação. Isso vai acontecer ali a partir de 2028 e deve acabar lá para 2030. Além disso, a boa relação com a NASA e até a possibilidade de enviar brasileiros ao espaço no futuro, que é algo que não acontece há muito tempo, né, também precisam entrar em conta quando a gente fala de programa espacial brasileiro. Já sobre saúde, a gente tem alguns assuntos importantes para tratar. Um deles, para variar um pouquinho, né, é soberania nacional também. O programa Nuvem Soberana do SUS começou a migração de dados da nossa saúde pública e privada para servidores nacionais do SERPRO. A gente quer entender a importância desse movimento e como o próximo governo precisa garantir a unificação de dados e facilidade de acesso, pensando não só em atendimentos, tá? Mas também em campanhas de vacinação e acompanhamento da saúde da população, entre outros pontos. Falando em vacina, é determinante discutir a volta de doenças como sarampo, que apareceu no Brasil depois de alguns anos, né? A partir de variantes vindas do Canadá e dos Estados Unidos, como a saúde pública monitora esses casos e como o país precisa agir para reforçar a cobertura vacinal, trabalhar contra a desinformação, o negacionismo, entre outros problemas atuais. Bem, a gente começa esse debate dos próximos desafios do governo a ser eleito em outubro de 2026, falando sobre o Programa Espacial Brasileiro. E aí quem conversa com a gente sobre o tema é o Rodrigo Leonardi, diretor de gestão de portfólio da Agência Espacial Brasileira, a AEB. Bem-vindo, Rodrigo, obrigado por participar com a gente aqui no IOR.
1: Obrigado, Yuri, sempre um prazer estar conversando aí com os colegas da Sputnik.
6: Rodrigo, como o Brasil tem se movimentado nesse momento da pesquisa espacial? Queria que você falasse um pouquinho sobre os principais objetivos do país nesse assunto e quais são os planos aí para os próximos anos.
1: O Brasil continua fazendo os investimentos necessários para os sistemas espaciais, que são oriundos do nosso Programa Nacional de Atividades Espaciais, sendo que a nossa prioridade histórica e continua sendo nessa janela aqui de governo, é sistemas para observação da Terra, monitoramento do nosso próprio território. Então, nesse sentido, estamos desenvolvendo esse ano, a gente deve entregar para a sociedade brasileira o Amazônia 1, que é o segundo objeto da família Amazônia. O Amazônia 1 foi um satélite totalmente desenvolvido no Brasil e lançado ao espaço em 2021, está em operação de rotina hoje, e já temos contratado o lançamento do Amazônia 1B, que também vai servir para a cooperação internacional, porque vai ser também uma entrega que a gente vai compartilhar dados nossos colegas da Argentina, da Agência Espacial Argentina, CONAI, para monitoramento de recursos hídricos e oceanos através da missão Sabia Mar. Então, estamos fazendo os nossos investimentos em observação da Terra, paralelo fazendo os nossos investimentos nos nossos centros de lançamento, que a gente já tem visto aí uma demanda crescente para lançamentos comerciais, e também nós estamos dando continuidade ao nosso programa de veículos suborbitais, inclusive já temos agendado para, em poucas semanas, a missão Potiguar 2, e vamos lançar o nosso VS-30, veículo suborbital brasileiro, do Centro de Lançamento da Barreira do Inferno. Temos inúmeras outras atividades educacionais, balões estratosféricos, nanosatélites, alguns em parceria com a academia. Estamos desenvolvendo com a nossa indústria um satélite de observação da Terra de alta resolução e uma míriade de outras iniciativas, todas elas que compõem entregas do Programa Nacional de Atividades Espaciais. Então, o que a gente pretende é dar continuidade as entregas do programa e, sempre que possível, com o apoio dos nossos governantes, fortalecer essas atividades. A gente entende que essas atividades inúmeras que eu citei aqui, não de forma exaustiva, elas são parte não só da autonomia do nosso país, como da infraestrutura nacional para observação da Terra, telecomunicações e outras atividades.
6: Ah, isso é muito interessante. Quando a gente pensa em pesquisa espacial, acho que é comum a gente ser levado para um lugar de ir além da Terra, né? Mas tem muita coisa que é feita na órbita da Terra e até abaixo da órbita da Terra também, como você falou dos veículos suborbitais. Queria que você falasse um pouco da importância dessa posição do Brasil e também no momento que a gente está falando muito sobre soberania nacional, né? E autonomia. Queria que você falasse um pouco sobre a importância desses projetos que o Brasil tem, desse plano que você falou, né? De presença espacial do Brasil e como isso é importante para a construção dessa soberania nacional que a gente tanto fala.
1: Inúmeros serviços que a gente consome de forma rotineira vêm de sistemas espaciais. Então, a sociedade moderna, tal como a gente a percebe hoje, ela não é viável sem a existência desses sistemas espaciais. Muitas dessas atividades que eu mencionei, como por exemplo, acho que a mais óbvia é telecomunicações, observação da Terra, meteorologia, entre outras. Então, todos os países consomem diariamente serviços de sistemas espaciais. E acho que é importante que o Brasil faça os investimentos em alguns desses sistemas espaciais para que a gente tenha resiliência e autonomia de respeito a esses serviços. E eles terminam sendo um vetor também para desenvolvimento tecnológico, para a gente fazer ciência de ponta, para a gente, obviamente, acho que no final do dia o mais importante são as pessoas, então para a gente ter também empregos de qualidade, capacitação das novas gerações. Existem inúmeras atividades todas que se relacionam com o programa espacial. o Brasil tem feito um esforço para, pelo menos, manter aqui um papel de liderança na América do Sul, apesar de outras nações também terem um programa bastante respeitável, como é o caso aqui do nosso vizinho, a Argentina. Então, de novo, é um esforço continuado e perene. O Brasil nunca pode se furtar, e eu acho que isso vale para qualquer nação, de fazer os investimentos na medida do possível, na medida da sua capacidade, no setor espacial. Então, essas atividades são parte da agenda nacional e seria muito importante que os governantes, né, tenham cada vez mais essa percepção, e a gente tem dialogado muito com o Congresso Nacional, com o Executivo, que tenham essa percepção de que o programa espacial é parte da agenda que uma nação tem que se preocupar, da mesma forma que são outras agendas tão caras como saúde, segurança, educação. Então, eu colocaria aí que essa questão de ciência e tecnologia, e dentro da ciência e tecnologia, a questão de espaço, é algo que devemos estar continuamente nos preocupando. E é para isso que a gente tem uma agência espacial, né? A agência espacial tem essa missão de estar prospectando as oportunidades para o país, estar explicando para os ministérios, para o executivo, para os tomadores de decisão, as oportunidades, os gargalos, os desafios, e na medida do possível, como nação, a gente unir os esforços para viabilizar as atividades que são de interesse do nosso programa.
6: É isso, Rodrigo. E aí, a gente queria entender, existem muitos desafios relacionados a questões estruturais por aqui. Uma coisa que a gente costuma ouvir muito, pensando na academia, né, nas universidades e tudo mais. Queria entender se isso também acontece com os aparelhos que a gente tem aqui, pensando em exploração espacial, e o que precisa mudar para o Brasil dar o próximo passo, pensando nessa presença, nessa soberania na pesquisa espacial.
1: Exploração espacial é um termo bem amplo. Normalmente eu entendo como a gente ir além das órbitas terrestres. Se a gente pensa em sistemas espaciais, a gente pode pensar num sistema espacial que está orbitando em torno do nosso planeta para fazer algo de interesse, algum serviço de interesse da nossa sociedade, meteorologia, telecomunicações, navegação, outros, ou eventualmente até fazer astronomia, observar o cosmos, o nosso sistema espacial, mas todos eles estão orbitando o planeta. Eles podem estar em órbitas baixas, em torno de 400 quilômetros, até órbitas geoestacionárias em torno de 36 mil quilômetros. Então nós temos inúmeros satélites aí nesse intervalo aí de altitude, provendo a mais variada gama de serviços. E aí você tem a questão de exploração espacial, que é conhecer, explorar o nosso sistema solar, né, outros objetos, outros planetas, luas, né, e eventualmente, inclusive, explorar o cosmos como todo o universo. Então, essa exploração espacial, que é, digamos, ir além das órbitas geoestacionárias, como a Lua e outros planetas, o Brasil nunca fez nada. Mas estamos prospectando, estamos estudando maneiras de atuação, inclusive com apoio das universidades brasileiras, com um especial destaque para o Instituto de Tecnologia e Aeronáutica, o ITA, lá de São José dos Campos, com quem estamos desenvolvendo aí uma missão brasileira para a exploração da Lua. É um novo capítulo do nosso programa espacial, que nós estamos com muito carinho promovendo, com a perspectiva de que em algum momento da próxima década o Brasil também possa atuar, nem que de maneira modesta, em questões ligadas à exploração espacial. Principalmente agora que a gente vê, digamos, uma cadência, um fluxo de propostas, missões internacionais, as mais variadas, visando um retorno da humanidade à Lua, dessa vez com o intuito de ali permanecer, ter uma base contínua, né, uma permanência contínua da humanidade na Lua. Então existem oportunidades também para pesquisadores brasileiros, universidades, também a indústria, de alguma maneira contribuir para esse esforço. Mas, dito isso, o nosso programa ainda é um programa muito pragmático. As nossas prioridades continuam sendo e continuarão sendo na próxima década prover serviços para a sociedade brasileira e, na medida do possível, contribuir em parcerias internacionais para assuntos ligados à exploração espacial.
6: Rodrigo, a gente tem observado em outras agências espaciais a aposta em parcerias privadas para o lançamento de satélites, envio de materiais e outras atividades. O Brasil tem apostado no setor privado também. Como isso pode facilitar a presença do país no espaço?
1: Sim, o setor privado é importante, sempre foi importante, e é um aspecto, digamos, é um player, um stakeholder de grande relevância para o programa espacial. Vamos dizer que não existe programa espacial em país nenhum sem indústria. Então, a indústria, e por aí você tem os empresários e etc., eles são bem importantes. Tanto é que nós temos uma indústria, eu diria que em aviação, muito forte no Brasil, e isso termina transbordando para as questões de espaço. Se você, os interlocutores, ou quem estiver aqui ouvindo o podcast, se tiver interesse em conhecer um pouquinho mais sobre a indústria espacial brasileira, por favor, visitem o site da Agência Espacial Brasileira, e lá vocês vão encontrar o catálogo da indústria espacial brasileira, uma lista de empresas, ambientes de inovação e outras organizações, todas voltadas aí para essa questão de espaço. Então, existe atualmente no nosso catálogo mais de 100 empresas, tá? E a gente costuma se referir a esse pool de expertise, know-how e organizações espalhadas pelo território nacional como um ecossistema espacial. Essa palavra a gente meio que usa com essa conotação de uma rede de empresas que elas atuam nas mais diversas áreas, mecânica, eletrônica, a desenvolvimento de subsistemas, desenvolvimento de cargas úteis, provedor de sistemas, aplicações, software, hardware, etc., são provedores para o Programa Espacial Brasileiro. Mas mais importante do que isso, isso é a questão de capacidade de conhecimento. É a questão da gente inserir o Programa Espacial como parte da nossa economia. Um Programa Espacial, o que a gente tem visto cada vez mais em ambientes que têm um ecossistema espacial mais maduro, é que você tem o espaço, não é só uma atividade, uma profissão, serviços, etc. O espaço é parte da, digamos, economia de uma nação. Ou seja, nesse sentido, existem modelos de negócio atrelados a esses serviços, existe geração de emprego de qualidade a essas empresas podem proporcionar para a sociedade, existe arrecadação de impostos, o governo se beneficia dos modelos de negócio que são implementados através desses sistemas espaciais. Isso cria, então, um ciclo econômico que, na medida do possível, ele é economicamente sustentável. Isso é muito importante, trazer essa sustentabilidade econômica para a questão do espaço. Isso melhora as nossas, obviamente, tecnologias, amplia a gama de serviços que a gente pode atuar, mas mais importante do que isso, fica claro para os tomadores de decisão, fica claro para a sociedade como um todo, a relevância da atividade espacial, porque além de tudo que eu mencionei, certamente, digamos, grandes entregas para o país, ainda tem uma questão de que isso vem fortalecer aspectos da economia do país, que são aspectos que, obviamente, a gente não pode ignorar e também são extremamente importantes que a gente tenha esse olhar crítico de como que os investimentos que o Brasil realiza no espaço, com recursos do contribuinte, retornam para a sociedade na maneira de fortalecimento da sua economia, a geração de emprego, entregas e serviços de qualidade.
6: É isso. E aí a gente pergunta aqui sobre pesquisa, uso de parcerias privadas. Tiveram dois lançamentos aí com uma empresa sul-coreana, né, InnoSpace. Primeiro acabou os dois saindo de Alcântara, né, no Maranhão, do centro de lançamento. O primeiro acabou explodindo um pouco depois do lançamento e o outro acabou sendo desativado, né? O voo foi interrompido pela FAB. Queria que você falasse um pouco sobre esse lançamento, a importância do Brasil estar fazendo essa parceria, assim. A gente está falando aqui que eles não funcionaram, mas é um grande ponto positivo que isso esteja acontecendo, né? Essas tentativas.
1: Bom, nós temos uma visão de tornar o Espaço Porto de Alcântara um ambiente comercial que dá as boas-vindas para os empreendedores da comunidade internacional operarem seus veículos lançadores de lá, e temos essa empresa sul-coreana, InnoSpace, que já fez 3 lançamentos. É do jogo, no início, quando você está desenvolvendo um veículo lançador, você ter alguma anomalia e você investiga o que deu errado, pede para o engenheiro corrigir e tenta de novo. A gente já viu outras empresas por aí, SpaceX, destruindo foguete atrás de foguete até ser bem sucedido. Então é parte do jogo. A estatística, inclusive, é que 80% dos foguetes que fazem o seu primeiro lançamento tem uma falha. Então, assim, a regra é que o foguete falha na primeira tentativa. A exceção é que ele dê certo. E a Coreia do Sul está fazendo os investimentos, a InnoSpace é muito competente e eu tenho certeza que mais cedo ou mais tarde eles vão ter um lançamento bem sucedido. Mas olha só a importância de que todos os aspectos comerciais de operação de Alcântara estão funcionando, as interfaces. E mais importante do que isso, esse foguete aí que você mencionou, que é o Cebit, que teve de novo o lançamento, teve ali uma anomalia, ele é um suborbital. O Brasil tem suborbitais que funcionam muito bem há várias décadas. Então, essa tecnologia que a InnoSpace ainda está tentando, na base tentativa e erro, dominar, o Brasil já domina há muito tempo. Nós temos lançado os nossos foguetes com sucesso, eles não explodem, eles vão lá para cima, eles fazem o que tem que fazer, proporcionam ambientes de microgravidade para as nossas cargas úteis científicas. A gente lança isso de forma rotineira. Nós temos estatísticas aí na página da IB, são centenas e centenas de lançamentos que o Brasil já fez ao longo do seu Programa Espacial Brasileiro, todos bem sucedidos, ou seja, nós temos um know-how, um histórico, que e sequer é mais notícia. A notícia é que houve uma falha no lançamento sul-coreano. A notícia é que o Brasil lança essa tecnologia que estão tentando uma startup dominar lá no lançamento. O Brasil já domina há várias décadas. Isso sim que é a notícia. Então, assim, a gente tem que lembrar que nós somos uma nação que já fizemos o dever de casa no que diz respeito a veículos orbitais. O nosso anseio ainda, obviamente, é ter em algum momento um veículo orbital, que são os investimentos que o Brasil vem fazendo. Espero que em algum momento essa ambição também possa ser entregue.
6: É isso. Rodrigo, e aí, pulando aqui, né? A gente falou sobre veículos suborbitais, como você falou, o Brasil já teve lançamentos de sucesso, a questão agora é com a, né, empresa, com a parceria privada, com a InnoSpace, a startup que está ali tentando caminhar, é normal que aconteça essa anomalia num primeiro momento, mas enfim, pensando nas bases, pensando nos foguetes brasileiros, tudo tem caminhado da melhor forma. Agora, queria falar sobre outra coisa, envolvendo o Brasil e pesquisa espacial. O Brasil é parte do Acordo Artemis, né? Que tem aquele plano de levar o ser humano de volta à Lua, teve o lançamento da Artemis 2 recentemente, passando pela órbita da Lua, tem os projetos já pensando em Artemis 3 e os próximos planos. O Brasil está ali numa parceria dentro desse acordo. Queria que você falasse um pouquinho sobre a função do Brasil dentro desse acordo e como isso pode ser impulsionado de alguma forma nos próximos 4 anos, né? O que o Brasil pode fazer para aumentar a sua presença? Tem um pedacinho ali de participação na Lua.
1: Tá, mas os acordos Artemis não são o programa Artemis, só lembrando disso. O fato dos dois terem o mesmo nome às vezes confunde mais do que esclarece. O programa Artemis é um programa da NASA, que eventualmente o Brasil precisa celebrar algum tipo de acordo bilateral para ter algum envolvimento nesse programa, o que não existe. Os acordos Artemis são uma, digamos, compilado de diretrizes que os signatários se comprometem a respeitar quando executarem suas atividades de exploração espacial. É nisso que o Brasil se juntou, juntamente com, se não me engano, agora são 70 outras nações. Então, são 70 nações que se comprometem a respeitar aquelas diretrizes. O que tem acontecido é que a gente tem visto as missões Artemis, já teve agora recentemente um voo tripulado, né? Fizeram ali um en passant na Lua. O Artemis 3 também. Vamos ter aí um avanço nas demonstrações tecnológicas necessárias para em algum momento viabilizar um voo tripulado que vá até a superfície da Lua. O cronograma vem sendo atualizado, então é bem dinâmico, a gente não tem datas muito precisas. O que a gente tem visto, conversando com a NASA nessas missões Artemis, ela tem oferecido para os seus parceiros internacionais uma carona para sistemas espaciais muito pequenos, de volume reduzido, massa reduzida, mas que possam ser levados ao entorno da Lua para algum tipo de atividade. No Artemis 2, a Argentina teve a oportunidade de enviar um microsatélite, a Arábia Saudita, a Coreia do Sul e, se não me falha a memória, a Alemanha. Então, agora para o Artemis 3, Artemis 4, Artemis 5 e etc., a NASA tem comunicado para seus parceiros que sempre haverá uma oportunidade de pegar uma carona. Então o Brasil já está dialogando com a NASA sobre a possibilidade de, em algumas dessas missões, a gente levar uma carga útil brasileira, que está sendo desenvolvida, uma delas pelo Instituto Tecnológico e Aeronáutica, e outra a gente tem outras ideias que a gente tem recebido aí da comunidade. Então, em algum momento, eu imagino que a gente terá uma carga útil brasileira sendo levada ali para a exploração espacial. Mas eu não tenho pressa, diga-se de passagem. Eu não vejo uma ansiedade de que isso precisa acontecer ontem. Isso precisa acontecer de forma coordenada, segura, para que a gente tenha sucesso na missão. E como o Artemis ainda é um desenvolvimento em andamento, eu vejo que nós estamos nos preparando para que essa missão brasileira possa acontecer no final dessa década ou no início da próxima década. Tudo está acontecendo enquanto a gente fala. Não existe clareza nesses cronogramas. Também não existe nenhuma urgência, né? A Lua vai estar lá, eu saiba, para todo sempre. Então, em algum momento, a gente vai chegar lá. O negócio é chegar de forma planejada e organizada. Não estamos numa corrida espacial, por assim dizer, para ir para a Lua. Outros países parece que estão usando essa lógica de corrida espacial. O Brasil não está usando essa lógica. O Brasil deseja sucesso a todas as nações e nós chegaremos lá no nosso momento, quando isso for adequado e quando a nossa tecnologia, os nossos investimentos estiverem maduros e materializados.
6: E aí o Brasil tem esse acordo, né? E existe esse planejamento, como você trouxe, né, Rodrigo, essa possibilidade de carona, de levar materiais brasileiros, né, materiais produzidos por aqui, pesquisas que possam ganhar indo para lá. Mas tem também outro ponto, né, que o Brasil hoje tem parceiros comerciais como China e Rússia, por exemplo, que tem buscado outros acordos pensando em pesquisa espacial, tem uma presença diferente, né? A China, por exemplo, tem sua estação espacial própria, a Rússia tem planos de manter a estação espacial internacional operante, só que como uma estação espacial russa, né? Depois do encerramento das atividades, por parte ali do acordo atual que existe, né? Queria entender se esse também pode ser um caminho para o Brasil impulsionar sua pesquisa brasileira, né? Estender essas parcerias com esses dois países, por exemplo, que são parceiros comerciais, ver essa oportunidade de presença na órbita da Terra por meio das estações espaciais. Queria que você comentasse essa possibilidade.
1: O Brasil tem a tradição de cooperação internacional. A cooperação internacional é um aspecto importante de qualquer programa e nós temos uma relação excelente com essas agências desses dois países que você mencionou. A Roscosmos é uma parceira com quem o Brasil vem trabalhando, interagindo há muitas décadas. O mesmo se pode dizer da Agência Espacial Chinesa, CNSA. Ambos países têm suas visões de futuro, todas elas muito ambiciosas. Desejamos sucessos a todas elas. A bem da verdade, todas essas visões de futuro ainda não se materializaram. A gente tem visto muitas propostas e visões de futuro para um mundo pós a Estação Espacial Internacional, quando ela foi descomissionada lá em 2030, 2031, mas isso ainda precisa se materializar. A Rússia tem suas visões ambiciosas, a China já tem sua Estação Espacial em operação, os Estados Unidos vêm agora propondo estações espaciais internacionais, então é uma nova, digamos, arcabouço de estratégias para um mundo pós-Estação Espacial Internacional, e todos esses países também têm mostrado ambições e estão fazendo seus investimentos e planejamentos para retornar para a Lua. A China está desenvolvendo o International Lunar Research Station junto com a Rússia e outras nações parceiras. Haverá certamente oportunidades, eventualmente, de pesquisadores brasileiros e organizações brasileiras se envolverem também nessas iniciativas, mas todas elas, como eu falei, estão longe de estarem materializadas. Não está claro nem para ninguém quando é que a China vai ter sua estação espacial internacional, nem quando os Estados Unidos vão chegar lá, nem quando essas estações espaciais em torno da gente estarão operacionais. A gente, então, vai estar conversando com os nossos parceiros no momento certo, no contexto certo. Certamente a gente vai poder se engajar com todos eles e dar continuidade. O importante não é o projeto A, B ou C. O importante é a gente sempre manter esse canal e essa cultura de multilateralismo que o Brasil tem, em especial voltado para as atividades de uso pacífico do espaço, com todas as nações amigas com as quais a gente se relaciona.
6: Rodrigo, para a gente finalizar o nosso papo aqui, né, sobre o envio de astronautas brasileiros ao espaço, o que os próximos 4 anos podem representar para uma mudança na situação atual? Há planos? Isso pode mudar dependendo do governo que entrar?
1: Olha, isso pode mudar do dia para a noite. Nós tivemos um único astronauta enviado através do nosso Programa Nacional de Atividades Espaciais, que atualmente foi o astronauta Marcos Pontes, né, em 2006, na Missão Centenário, atualmente senador da República, ex-ministro de Ciência e Tecnologia, e depois o Brasil descontinuou o seu programa de voo tripulado. Então, atualmente, nós não temos, vou ser bem assim, honesto, não temos na agência, em lugar nenhum que eu tenha conhecimento Brasil, um programa de voo tripulado. O programa de voo tripulado é aquele que tem como missão treinar astronautas para missões tripuladas no espaço. Então, isso foi descontinuado. Se houver interesse do Brasil de atuar nessa área, a primeira coisa que a gente deveria estar fazendo é restabelecer um programa de voo tripulado. Nós tivemos recentemente, mas de forma, digamos, não foi uma iniciativa de governo, né, foi uma casualidade, nós tivemos um jovem brasileiro, acho que é Victor Espanha é o nome dele, e ele teve a oportunidade de pegar uma carona ali no Blue Orange e ir ao espaço. Isso aconteceu, então ele também, de certa forma, se tornou um brasileiro que foi ao espaço e retornou. Mas não foi uma iniciativa de programa espacial, de um programa de voo tripulado. Foi, digamos, nesse novo arcabouço do New Space, ele teve uma oportunidade, teve a sorte de ir lá. E isso é uma excelente notícia. Né? Pode ser que a gente veja outros brasileiros também, né? Se essas questões de turismo espacial a virarem rotina, outros brasileiros que compram o ticket, a passagem, vão para o espaço por iniciativa própria, não iniciativa de governo. Agora, a gente tem visto muitas nações, né? O número de nações que tem astronautas vem crescendo. Então, assim, valeria a pena o Brasil ter uma conversa honesta sobre em que momento nós poderíamos resgatar. Ou, né? Ou do contrário, nós continuaremos nessa situação em que não tem nada acontecendo. Agora, seria tão simples quanto o tomador de decisão decidir. Agora, acontece que essas decisões, elas têm que vir com um recurso alocado, né? Sem um investimento, é muito difícil você ter o retorno. E um voo tripulado sai caro. Agora, nós tivemos, sim, dialogar, prospectar, conversar com possíveis cenários. Já conversamos com o nosso ministério, já tivemos candidatos a astronautas que nos procuram espontaneamente, prospectando oportunidades. Já tivemos provedores de serviços de lançamento nos prospectando se haveria interesse de, através de uma parceria, ter mais um astronauta espacial. Então, nós estamos dialogando, nós temos um bom entendimento do que seria necessário para a gente resgatar esse programa de voo tripulado, mas no momento ele não existe. Mas assim, eu como Agência Espacial Brasileira e um entusiasta do espaço, eu ficaria muito sim feliz de ver que no futuro o Brasil tenha um programa aí com um fluxo contínuo de astronautas brasileiros que possam para as estações espaciais todas as nações amigas e que eventualmente, por que não, um sonho mais futuro, inclusive uma ida para a Lua.
6: É isso, isso também imagino que impulsione muito, né, o interesse em pesquisa espacial por parte, não só pensando em pessoas formadas, cientistas, mas nas próprias crianças, né, adolescentes, enfim, quem cresce aí observando o espaço, pensando num futuro nessa área, vê a possibilidade de ir além, né, deve dar uma enxergada maior. Mas eu falo por conta própria, assim, cresci pensando se existia essa possibilidade, entendendo que não havia, mas enfim, imagino que muita gente pensa da mesma forma. Rodrigo, obrigado pela conversa aqui com a gente, viu? Foi um ótimo papo, muito importante a gente pensar nisso, nesses próximos desafios aí, né? O governo a ser eleito em outubro de 2026 vai ter pela frente pensando em pesquisa espacial e o que tem sido feito hoje, né? E, enfim, que se mantenha o progresso nessa área e o interesse também, como a gente tem observado a EB fazendo e, enfim, essa participação brasileira, muito importante.
1: Bom, obrigado pelo convite, seja lá quem é no próximo ano e os futuros governantes do Brasil, a mensagem que eu deixo para eles por favor, procurem se informar sobre a importância do espaço e façam um esforço para que o Brasil seja um ator relevante, não só para a agenda doméstica, também para o cenário internacional nessa área.
6: É isso, obrigado, Rodrigo. Esse foi o Rodrigo Leonardo, diretor de gestão de portfólio da Agência Espacial Brasileira, AEB, falando aqui com a gente no Em Órbita.
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6: É importante essa posição quanto ao programa espacial, né, que a gente trouxe aqui, pensando não só na evolução da área em si, mas pensando em soberania nacional, né? Como o Rodrigo comentou. Esse é um termo que tem aparecido bastante em declarações e debates políticos, principalmente com os últimos acontecimentos na América do Sul, como na Venezuela, e também nos conflitos lá pelo Oriente Médio. E a ideia de soberania também é importante internamente, viu? Seja para acompanhar informações com pesquisas de massa, como é o censo, por exemplo, feito pela última vez em 2022, ou para armazenar essas informações, como o programa Nuvem Soberana do SUS, né, que a gente trouxe mais cedo aí no episódio e, enfim, vamos falar um pouco mais sobre isso. Os nossos dados na área da saúde hoje ficam hospedados em diferentes servidores, entre o próprio SERPRO e também provedores estrangeiros, como a Amazon Web Services, a Microsoft, entre outras empresas que disponibilizam seus data centers aqui no Brasil. Agora, a proposta é levar os cadastros e relatórios da saúde para servidores 100% nacionais do SERPRO. A medida, é claro, depende muito do que pode acontecer nos próximos 4 anos. Isso vai além de um preciosismo, viu? É importante a gente fazer essa correlação de dados com cobertura vacinal ou com a compreensão de tratamentos, efeitos adversos, terapias, enfim, é muita coisa que isso pode impulsionar. A gente fala aqui também sobre o combate à desinformação e ao negacionismo, que ganhou muita força por aqui, assim como sobre digitalização, né? Oferta de telemedicina por meio do SUS, o SUS digital, entre outras questões aí que fazem parte desse grande desafio para os próximos 4 anos da área da saúde no Brasil. E aí, sobre esses desafios, quem fala com a gente aqui no IOR é a doutora Lígia Bahia, que é médica, professora da UFRJ e coordenadora do Grupo de Pesquisa e Documentação sobre Empresariamento na Saúde. Doutora, bem-vinda aqui em Órbita. Obrigado por participar com a gente.
7: Muito obrigada pelo convite. Eu adorei esse convite. Uma honra para mim estar aqui com vocês.
6: Ah, muito bom. Doutora, o Brasil tem um histórico positivo em relação à erradicação e eliminação de doenças por meio da vacinação. Além de campanhas históricas para reforçar a cobertura vacinal em crianças, por exemplo, tudo mais. Só que de uns tempos para cá, a gente tem visto, né, o negacionismo ganhando algum espaço e tem aquelas pessoas que são contra a vacinação, são contra vacinar crianças, inclusive. Queria entender como que o governo precisa lidar com essa situação, pensando nesse próximo período, né, de 4 anos.
7: Então, deixa a gente falar isso um pouco mais comprido, né? Primeiro, assim, a erradicação, na realidade, só ocorreu com a varíola, né, que é a única doença considerada erradicada. Os outros não, né? Nem sarampo, nem pólio, né? O que a gente tem é controle, né? Controle bastante legal, né? Assim, por exemplo, não ter casos de pólio. Então, a gente é um país livre. por exemplo, de poliomielite, né? A gente tem um atestado em relação a isso. As coberturas vacinais no Brasil, elas começaram a diminuir em 2014. E isso eu sempre fui muito preocupado com isso anteriormente. E a gente não estava entendendo por que, que essas coberturas vacinais estavam diminuindo. Por quê? Uma hipótese era a seguinte: as pessoas não, as gerações mais jovens, elas não viveram a dramaticidade de um caso de pólio. Isso era passado. Então, assim, como é que os pais iam vacinar as crianças sem uma experiência mais próxima? Sarampo, as crianças ficavam surdas com sarampo, e não mais, né? Então, é como assim, as doenças, a gravidade dos problemas, a percepção sobre a gravidade dos problemas poderia ser diferente. Essa era uma hipótese. A outra hipótese era da rede mesmo, né? A rede de vacinação, que ela estaria com problemas, porque tem as organizações sociais. Os concursos públicos pararam de existir na área da saúde, muita rotatividade de pessoal, pessoas mal treinadas, né? E a vacinação, ela é simples, na cadeia de frio, como que abre? Por exemplo, a gente abre tantas doses, não abre tantas doses, enfim, então também poderia ser isso. Mas isso já era uma preocupação nossa. Porque no Brasil, é muito importante que a gente compreenda isso, a gente não tem um movimento antivacina, movimento da sociedade civil antivacina, ao contrário do que existe em outros países. No Brasil, houve um pouquinho, vindo de algumas pessoas da homeopatia, o movimento antivacina, mas ele era muito residual. Então, rapidamente, isso foi conversado, etc, etc, e foi, digamos assim, a polêmica dirimida. Movimento antivacina da sociedade civil é barra pesada em vários países, Estados Unidos, Europa, etc. É um movimento antivacina mesmo, sim, considerando que é a natureza que cura, etc, etc. Não é o discurso do Robert Kennedy Jr. É outra coisa. Bom, quando aconteceu a pandemia, o que a gente teve? Não foi exatamente um movimento antivacina no Brasil, eu não concordo com isso. O que a gente teve de muito grave foram autoridades públicas contra a vacina. Então, assim, olha, é porque é diferente. É mais fácil a gente resolver o problema de mudar de governo do que a gente ter um movimento social organizado antivacina. Eu diria que nós no Brasil não temos esse problema de ter um movimento social antivacina. Agora, nós temos governantes que oportunisticamente, então, se apresentam antivacina. Eu digo oportunisticamente porque o próprio Flávio Bolsonaro, que foi antivacina, num determinado momento ele passou a negociar a vacina, lembra da Covaxin? Eles eram antivacina, mas eles eram negociadores de vacina. Então, uma certa, digamos assim, ambiguidade, né? Assim, eu sou contra a vacina, mas se for a minha vacina, que eu consigo ganhar dinheiro com ela, eu passo a ser a favor. Então, eu diria, assim, que é uma espécie de farsa, né? O movimento antivacina governamental farsesco. O que nos deixa, digamos assim, por incrível que pareça, numa posição mais confortável em relação a esse tema. O que não quer dizer que a gente possa sossegar, porque a hipótese que a nossa rede pública de vacinação ela está, digamos assim, fragilizada, ela precisa ser levada a sério. Precisa ser levada a sério. A gente, assim, terceirizando tudo, terceirizando vacina, etc., não sei onde que nós vamos chegar, não é? Porque a vacinação, a gente tem assim, vacinação de rotina e vacinação de campanha. Ambas são muito importantes e a rotina tem que funcionar como rotina. Rotina significa as pessoas estarem lá naquele horário, serem mais ou menos as mesmas pessoas, conhecer a população do local, não é? Então isso significa, digamos assim, um serviço público, mas literalmente, assim, com natureza de serviço público, sabe, Yuri? Porque senão acho que a gente fica, assim, fica confuso e não vai conseguir entrar na raiz do problema, né?
6: É, não, esse ponto que você trouxe, eu acho que dois pontos aqui que eu queria muito comentar. Dessa questão de autoridade falando contra a vacina, né, e como isso leva algumas pessoas, pelo que eu entendi, assim, não tem um movimento organizado, movimento social organizado que seja anti-vacina, assim, declarado. Mas existem pessoas que acabam reproduzindo essas informações e falando sobre vacinas. Então surgem até alguns questionamentos que têm uma base pseudocientífica, assim, vamos botar dessa forma, como questionamentos sobre vacinas com RNA mensageiro, por exemplo, surge toda uma base em teoria científica para justificar esses argumentos. Eu acho que com as redes sociais hoje também, né, muita gente acaba tendo acesso a qualquer tipo de informação. Queria que você comentasse, inclusive, a importância, pensando na área da saúde, né, de combater esse tipo de desinformação.
7: Não, total importância. Uma autoridade governamental falando que a pessoa vai virar jacaré, por favor, tome cuidado com seus filhos em relação ao autismo. Olha o que o Trump está dizendo. O Trump está dizendo que se a vacinação, o calendário vacinal americano, causa autismo. É claro que os pais vão ficar apavorados. O que ocorreu também, anteriormente, sabe? Acontece, gente. O boato que a vacina da gripe matava velho, pegou. A cobertura vacinal para a gripe, ela sempre foi muito, muito baixa. Porque essa ideia que a vacina da gripe mata, ela cola. E não foi ela, esse boato, ele tem uma origem negacionista. Uma origem negacionista. Mas ele, digamos assim, não era tão requintado como o que a gente tem hoje, né? Então, a vacina mRNA mensageiro, ela faz isso. É bastante, bastante mais requintado. Tanto, infelizmente, deu certo que a cobertura em crianças para a vacina da Covid ficou baixa, né? A gente não conseguiu reverter. Por mais que se dissesse, olha, não é disso que se trata, etc, etc. Mas veja, ok, né? A população também tem que ter meios para se defender, não é? Digamos, né? Por exemplo, a vacina da dengue do Butantan, né? Ela foi interrompida, né? Porque houve o boato que a vacina da dengue matou. Na realidade, hoje a gente já sabe que não. A gente já sabe que as mortes não foram provocadas pela vacina. Mas tudo isso é um tema muito sensível, né?
6: Até puxando o início da sua resposta, uma situação recente que também passa um pouco pela questão do negacionismo, né, que a gente está falando, é a volta do sarampo para o país. Depois de eliminar a doença, né, a gente viu alguns casos registrados por aqui de origem estrangeira, do Canadá e dos Estados Unidos, mais especificamente, e a gente queria entender como deve ser feito esse monitoramento e controle sanitário para evitar o retorno de determinadas doenças, além da entrada de vírus.
7: A vacina do sarampo, ela tem que ter cobertura de 90%. Veja, para não ocorrer isso, para não ocorrer a entrada de um caso, que é um caso estrangeiro, né? Ou seja, não é, ele vem e aí ele encontra uma população suscetível. Ou seja, se essa população estivesse vacinada, não haveria um surto de sarampo. Houve um surto de sarampo porque há crianças que não estão vacinadas. A gente não conseguiu atingir essa cobertura de 90%. Precisamos atingir essa cobertura de 90%. Mas para isso, primeiro, a gente precisa ter informação. Veja que os microdados do censo foram divulgados ontem. E assim mesmo, os microdados dos municípios ainda não estão completamente divulgados. Então a gente precisa ter um denominador, né? Quantas crianças precisam ser vacinadas? Quantas crianças nascem no país? Quantas precisam ser vacinadas e tal? Isso é fundamental, senão a gente pode estar errando, a gente pode estar dizendo a cobertura está baixa, mas na realidade tem menos crianças do que a gente imagina que tenha. Ou então ao contrário, enfim. E a gente precisa ter, assim, o tempo todo a rede de serviços funcionando, aberta, vacinando o tempo todo, né? E assim, e precisa aproveitar as oportunidades. Por exemplo, a mãe leva a criança e a criança está com dor de ouvido, é preciso conferir o cartão vacinal da criança. Enfim, então, o que nós temos que ter? Nós temos que ter informação de qualidade, serviço público de qualidade, e nós temos que ter compromisso com a vida, né? Com a vida das crianças, dos velhos, dos adultos, enfim, né?
6: Não, com certeza. Isso que você trouxe dos microdados chama muita atenção. Eu pensei nisso exatamente ontem, doutora. Eu estava vendo informações desses microdados e eu pensei, gente, eu sou uma pessoa completamente diferente de quando eu respondi em 2022, sabe? Quanta coisa não mudou. E aí, pensando em crianças, realmente, né? Tem muita coisa, muito tempo.
7: Pois é, tem que fazer contagem da população, tem que financiar o IBGE, sabe? Não é possível isso, né? E tem que funcionar regularmente, não pode, as nossas instituições não podem funcionar assim, aos soluços, né?
6: Tem essa questão de interdependência das áreas, né, do Estado, pensando nisso, o IBGE, como contribui para a questão da saúde, muita coisa, né?
7: Claro. Claro.
6: Não, com
7: claro.
6: Certeza. E aí, vou até puxar um outro papo que tem um pouco a ver com isso, né? Recentemente, um movimento que tem acontecido, que tem se falado muito em tecnologia, né? A gente também falou sobre isso no outro episódio dessa série, né? Desses dois episódios aí falando dos desafios pro próximo governo. Uma questão que se fala muito é sobre soberania digital. O SUS, né? O Ministério da Saúde e o governo federal, né? Atualmente anunciou mudanças no armazenamento de dados do SUS, né? Com a nuvem soberana do SUS. A ideia é que isso saia das mãos de algumas companhias estrangeiras, né? Como a Amazon Web Services, que tem, né? Também faz parte ali, também armazena alguns dados do SUS. E aí, com essa migração de dados para o SERPRO, né? Para a nuvem soberana do SUS, isso promete unificar informações do CadSUS com os registros dos milhares de instituições médicas pelo país. Queria que você comentasse a importância dessa unificação de dados e como que o acesso facilitado às informações do paciente pode melhorar as condições de trabalho na área de saúde. E também esse ponto que a gente estava falando, né? Sobre questão de dados, de acesso às informações, de quantitativas e tudo mais.
7: É a questão fundamental, né? Nós estamos nessa fronteira. Nós estamos nessa fronteira. Você ter dados populacionais para a saúde é fundamental. Por exemplo, ter registro de câncer, para saber se o medicamento funcionou ou não funcionou, se a pessoa foi bem atendida, não foi bem atendida. Isso é assim, todos os países desenvolvidos estão caminhando para isso. A gente chama isso de dados populacionais da saúde. O Brasil não tem, porque não adianta a gente ter um prontuário eletrônico unificado. Não é isso que eu estou dizendo. Eu estou dizendo que são dados populacionais permanentes, um registro permanente o tempo todo. Inclusive, para a gente saber os riscos que essa população está sendo submetida a risco, não é? Quais são hoje os brasileiros que vivem em áreas com muita poluição atmosférica? Quais são hoje os brasileiros e brasileiras que vivem em condições, digamos assim, de muita exposição à violência? Tudo isso é muito importante para a saúde. Não é só a doença, o registro dos riscos é muito importante, porque nós podemos relacionar riscos com a morbidade, com a mortalidade, e com isso, de fato, evitar prolongar a vida, melhorar a qualidade de vida, etc. Então, a gente precisa caminhar para isso, para várias camadas. Eu não gosto desse tipo de camada, mas nesse caso é importante. Para vários níveis, o processo de saúde e doença tem vários níveis. Um nível individual, um ambiental, um macro, né, um macro determinante, assim, mais das condições econômicas, sociais e tal. Mas, enfim, essas informações, elas contribuiriam muito a pesquisadores, né, e eu diria assim, pessoas do Ministério da Saúde preocupadas com isso, tentando avançar, tentando propor, tentando, digamos assim, deixar pronta uma possibilidade de implementação, mas eu acho que a gente ainda está muito, digamos assim, na tentativa. Nós não estamos ainda com processos de implementação, que é bastante diferente, né? Bastante diferente. Eu acho que nós não temos um plano de longo prazo, de, digamos assim, de coleta e uso de informações para a saúde. Porque tem que ser de longo prazo, né? Ele não pode. E a ideia não é assim, eu vejo, uma coisa é a coisa do digital, eu estou me referindo à informação. Aí as pessoas confundem com prontuário eletrônico. O prontuário eletrônico, ele registra, digamos assim, problemas de saúde. Não, mas não é disso que a gente está falando, a gente está falando do risco relacionado com o problema.
6: É.
7: Né? Ou não.
6: É uma atuação até conjunta, né, com os dados.
7: Isso, o próprio Obama, né, naquela coisa dele ali, de tentar uma reforma da saúde, ele tinha um pouco essa obstinação, né, mas perdeu a eleição. Então, perdeu, né, interrompeu lá. Mas a Inglaterra está indo para frente, os países assim da Escandinávia estão indo para frente, a própria França tem um sistema de informação muito legal. E, por exemplo, só para a gente ficar na área da doença, tá? Só para a gente se entender aqui, uma coisa é, por exemplo, eu vou num laboratório, na França tem isso há muito tempo, os laboratórios, eles conseguem, se eles encontram, digamos, um exame alterado, eles próprios conseguem antecipar a informação para o serviço de saúde, para o paciente chegar mais rápido, entendeu? Não precisa, faz o exame, aí busca o exame, aí leva o exame, como a gente faz aqui no Brasil, né?
6: Pois é, essa integração seria, de fato, uma coisa muito boa, né?
7: Pois é, isso pode ser muito estratégico, né?
6: É, uma das coisas, quando foi anunciado, né, até o Ministério da Saúde estava divulgando, seria Essa troca de informações, não só envolvendo hospitais públicos, por exemplo, mas hospitais privados também, e aí clínicas de laboratórios e tudo mais, isso seria bem interessante, até pensando em consultas interestaduais, né? Me chamou muita atenção quando eu tive acesso a esse documento, falei um pouco sobre o assunto, a quantidade, o volume de cadastros, o volume de atendimentos que o SUS tem em registro, mas não unifica, né? No sentido de todas as informações no mesmo lugar.
7: É, mas também falta, né? O problema é o seguinte, que tem que, digamos assim, por exemplo, uma proposta que nós sempre fizemos, seria um registro de atendimento. Por que que a pessoa foi atendida ou a pessoa não foi atendida? Por exemplo, a pessoa chega na unidade, aí a pessoa não é atendida, tem que ter um registro. Não foi atendida porque não tinha médico, não foi atendida porque a unidade estava fechada, não foi atendida por que que não foi atendida, né? Essa é uma informação crucial, entendeu? Quais são as informações? Olha só, tem milhares, milhões, bilhões de informações, mas elas são as informações estratégicas? É isso que orienta a política? É isso que pode, enfim, inclusive orientar a população, né? A população precisa conhecer essas informações.
6: Não, com certeza. É até uma questão de política de Estado, né? E não de governo, acho que...
7: Exatamente.
6: Doutor, o nosso Sistema Único de Saúde é referência no papel e fica disponível para qualquer pessoa que necessite de atendimento médico no Brasil. Tanto que o número de registros vai além dos 204 milhões de cidadãos brasileiros, né? Mas ainda que seja um sistema funcional e universal, tem problemas estruturais importantes que precisam ser revistos pelo Estado. Como os 4 próximos anos podem ser aproveitados para aplicar melhorias nos nossos hospitais e clínicas públicas? E quais pontos precisam ser melhorados nesse sentido?
7: Bom, a gente já está aí com os programas dos candidatos, né? Nós estamos aqui, nós vamos lançar uma nota técnica de análise dos programas dos candidatos, depois eu te envio. Mas veja, assim, os candidatos sempre prometem mais, né? Mais especialidades, mais médicos, mais ambulâncias. Isso é importante mesmo, né? Porque o Brasil é enorme e a gente tem, de fato, uma oferta muito mal distribuída. Então, precisa mais. Mas não é mais assim, sem especificação, né? Mais o quê e para quem e onde. Isso, em geral, isso não... Por outro lado, a gente precisa menos, né? Precisa menos subsídio público para o setor privado. Precisa menos terceirização, precisa menos contratação sem concurso público. Então, o programa do mais, né, mais, é como se a gente, o nosso único problema no sistema de saúde fosse a falta. Não é só a falta, é, digamos, a distribuição, né? Um país, ele é subdesenvolvido, não é porque ele tem falta, ele é subdesenvolvido porque ele é desigual, né? Então, o Brasil é um país imensamente desigual. Na saúde, nós somos imensamente desiguais em relação ao direito de viver. Né? Pobres vivem menos no Brasil do que ricos. Negros vivem menos do que brancos. Indígenas vivem menos do que negros. Então, é disso que a gente está falando, né? A gente está falando de metas que seriam metas sanitárias, e não, digamos, quase um Ministério de Obras. Assim, a proposta é construir mais unidades de saúde. Não, né? Talvez a proposta fosse assim, mais simples, né? Queremos que negros e brancos vivam exatamente o mesmo tempo. Isso seria espetacular, porque é claro que isso faz uma coisa de igualdade futuro, no qual os brancos, inclusive, iriam viver mais. Não é diminuir para brancos, não. É aumentar para todo mundo, né?
6: São metas que talvez, pensando em campanha, pensando em governos, né? 4 anos, sejam um pouco mais difíceis de alcançar nesse período e de apresentar também, né?
7: Mais ou menos. Porque sim, não é justo que mulheres negras tenham maior mortalidade materna do que brancas, né?
6: Uhum.
7: Eu acho que em 4 anos daria para fazer, né? Nem tudo daria para fazer em 4 anos, né? Mas a gente poderia começar por mães, crianças, né?
6: Não, dá pra fazer, não é nem que não dê, né? Eu acho que é mais de, talvez, como você falou, né? As promessas de, como se fosse uma área de obras. Acho que chama mais atenção, né?
7: Eu acho que, quais são as promessas? Uhum. Quais são as promessas? Promessa não é do mais, assim, né? Não é do mais. Sim. Coisas. É mais direito, né? Mais direito. Então, eu acho que a gente tá longe disso, né? Do direito, né? E é ruim, porque quando a gente fica longe do direito à saúde vira assistência médica. E a saúde não é só assistência médica, também é. A saúde é evitar riscos à saúde. Então, por exemplo, quer ver? Alimentos ultraprocessados, armas de fogo, ser contra o aborto, tudo isso prejudica a saúde.
6: Pois é, eu acho que são discussões muito importantes aí que a gente tem que ter consideradas.
7: E são discussões que viraram tabu, né? Tabu. Por exemplo, você não pode falar de drogas no Brasil, não pode falar de álcool, que é a principal droga, né? Então se pode falar, todo mundo diz assim, não, agora o pobre vai poder ter direito a picanha e cerveja. Bom, tá bem, mas digamos assim que o Fidel, por exemplo, parou de fumar charuto em público, né? Foi legal isso que ele fez, né?
6: Uhum.
7: Porque a gente estava dizendo, olha só, nós precisamos ser contra o tabagismo, né?
6: Uhum. Doutora, a gente já está caminhando aqui mais ou menos para o final do nosso papo. Queria passar de volta para a questão do digital, né? Talvez até um pouco mais próximo, você tinha falado de prontuário, né? Um pouco mais próximo disso, mais da ação ali no ponto. Que eu queria falar de SUS digital, né? E a importância desse momento que a gente está vivendo de digitalização da saúde, serviços como telemedicina, tem o Inova SUS digital, né? Interação entre laboratórios e tudo mais. Queria que você falasse um pouco sobre a importância de abraçar esse novo momento da tecnologia, né? Tudo tem sido muito feito ali no mundo digital, mas como isso deve ser usado da melhor forma, desde que não prejudique os atendimentos presenciais e, enfim, a execução da medicina ali, né, de fato.
7: Ah, não, eu acho que a gente...
6: Né, não afaste as pessoas.
7: Não, acho que a gente devia, sinceramente, usar muito, intensamente.

0: Uma farmácia, a farmácia sabe tudo da gente. Não pode, porque pela lei geral de proteção aos dados, isso não pode, mas pode. Então, como você disse, é super importante que a gente use soberanamente e democraticamente, né?
1: Ah, tá certo. Doutora, obrigado, viu, pela conversa. É muito importante a gente passar por esses pontos. A gente foi até um pouquinho além de medicina, falando de tecnologia, mas é tudo interligado, né? Como a gente estava falando, super importante.
0: Tá ótimo.
1: Obrigado, viu? Essa foi
0: tá
1: a doutora.
0: Obrigada a você.
1: Essa foi a doutora Lígia Bahia, que é médica, professora da UFRJ e coordenadora do grupo de pesquisa e documentação sobre empresariamento na saúde, falando com a gente aqui no Em Órbita. Obrigado.
0: Tá ótimo, muito obrigado, brigadão.
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1: Seguindo nessa série aí de desafios, né, para os próximos 4 anos de governo, no último episódio a gente trouxe 2 grandes temas, né, terras raras e inteligência artificial. E a gente tem mais novidades com relação a isso aqui no Brasil. Quem traz as novidades pra gente é Paulo Fonseca, nosso repórter aqui no quadro Curto Circuito. Fala, Paulo.
3: Fala, Yuri, tudo bem? O Senado aprovou 2 leis nesta semana que favorecem o desenvolvimento tanto na área de data centers quanto também na exploração de minerais críticos e estratégicos. O projeto de lei 278 de 2026, que cria incentivos fiscais para estimular a instalação de novos servidores no Brasil, foi aprovado no primeiro dia de setembro. O texto cria oficialmente o regime especial de tributação para serviços de data center, o REDATA, que beneficia empresas com a suspensão do imposto de importação, do PIS/COFINS importação e do imposto sobre produtos industrializados, o IPI. A estimativa do governo é de uma isenção de tributos em torno de R$5,2 bilhões ainda em 2026, caindo para R$1 bilhão em cada um dos 2 próximos anos. De acordo com o Ministério da Fazenda, o Brasil ainda depende de data centers de outros países, já que aproximadamente 60% dos dados e da inteligência artificial utilizadas no país são processadas no exterior. Com a nova lei, os custos operacionais influenciados pelos tributos diminuirão, o que é um fator determinante para diminuir a dependência externa. A outra aprovação no Senado aconteceu no dia seguinte, 2 de setembro, com a criação da Política Nacional de Minerais Críticos e Estratégicos. O projeto de lei 2780 de 2024 prevê investimentos de até R$7 bilhões por meio de incentivos governamentais a projetos de processamento e transformação dos minerais. Entre as medidas desta proposta está a criação do Fundo Garantidor da Atividade Mineral, com aporte de R$2 bilhões da União para atividades vinculadas à produção de minerais críticos e estratégicos. Também está previsto investimentos para beneficiamento e transformação desses minerais dentro do território nacional. Agora, ambos os projetos seguem para a sanção do presidente Lula. Valeu, Yuri. Aqui foi o Paulo Fonseca para o quadro Curto Circuito. Um abraço.
1: Obrigado, Paulo. Pontos importantes aí. Paulo que está substituindo a Ludmilla hoje aqui no quadro Curto Circuito, trazendo essas novidades aí na última semana pra gente. Valeu.
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1: É isso, esse foi mais um Em Órbita aqui na Rádio Sputnik, na Metropolitana 80.5 FM. Muito obrigado aos ouvintes e sigam Em Órbita nas principais plataformas de áudio para ouvir a gente de qualquer lugar. Como eu disse há pouco, né, você também pode ouvir a gente lá no site metropolitanarrio.com.br. 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Esse episódio teve edição de Marcel Amaral, nosso operador. Um abraço e até a próxima.
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4: Hoje é domingo, 6 de setembro de 2026. A enviados norte-americanos, o presidente da Rússia, Vladimir Putin, criticou a homenagem a um líder da Organização dos Nacionalistas Ucranianos, classificada como extremista e proibida na Rússia. De acordo com Moscou, Yevhen Konovalets apoiou o nazismo, chegou a se reunir com Adolf Hitler e foi homenageado com honras em cerimônia com autoridades ucranianas nas proximidades de Kiev. O ministro Cristiano Zanin, do Supremo Tribunal Federal, acionou o STF e a Justiça Eleitoral após dados bancários e fiscais atribuídos a ele aparecerem no registro de candidatura de Deltan Dallagnol do Novo ao Senado pelo Paraná. Zanin pediu a retirada dos documentos e a responsabilização dos envolvidos, inclusive criminalmente. O DETRO-RJ revogou uma licitação de R$31.700.000 para um sistema de gestão e monitoramento do transporte intermunicipal. O TCE também questionou critérios da prova de conceito e alertou para risco de restrição à concorrência e dependência de fornecedor.
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4: No centro, a rua Joaquim Silva está interditada na altura da escadaria Celaron devido a uma queda de árvore sobre fiação. Atenção, motorista. Lucas de Andrade para o Radar Sputnik. Agora são 9:03.
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6: Em contexto de mudanças climáticas com iminência de cada vez mais eventos extremos no Brasil e discussões recentes a respeito do El Niño, o próximo governo não vai poder deixar uma das principais áreas de fora de discussão. O meio ambiente precisa ser tratado com mais atenção e prioridade no momento de destinação de recursos e desenvolvimento de políticas públicas. É o que aponta e cobra com firmeza neste período eleitoral as organizações da sociedade civil.
7: Enquanto o Observatório do Clima, por exemplo, lançou um plano sobre o clima e meio ambiente para as eleições de 2026, o Instituto Igarapé formulou e entregou aos candidatos à presidência da República 6 diretrizes para controlar desmatamento e enfrentar o crime ambiental na Amazônia.
6: No documento elaborado pelo Observatório do Clima, intitulado Propostas para a Política Ambiental Brasileira, estão entre os temas a justiça climática, a proteção territorial e de comunidades tradicionais, a adaptação às mudanças climáticas e gestão de risco de desastres, a reindustrialização e novas tecnologias de baixo carbono, a proteção e conservação da biodiversidade, o saneamento básico e a implementação do Código Florestal e Desmatamento Zero.
7: O observatório, que reúne mais de 130 organizações socioambientais, institutos de pesquisa e movimentos populares, reforça que a atuação dos governantes e parlamentares nas agendas do clima e meio ambiente será mais que fundamental nos próximos anos. Isso porque o mandato dos eleitos em 2026 vai coincidir aí com o prazo dos compromissos assumidos pelo Brasil de zerar o desmatamento e reduzir pela metade as emissões de gases de efeito estufa.
6: Eu sou o Kaique Santos.
7: E eu sou o Rafael Costa e você está ouvindo o podcast Jabuticaba Sem Caroço da Agência Internacional de Notícias Sputnik Brasil.
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7: É isso mesmo, e também te lembramos que estamos no site da Sputnik Brasil, anota aí, noticiabrasil.net.br e na Rádio Sputnik Metropolitana. frequência 80.5 FM do Rio de Janeiro. Agora sim, vamos conversar com a nossa primeira convidada.
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6: O Jabuticaba Sem Caroço recebe aqui agora a Sueli Araújo, coordenadora de políticas públicas do Observatório do Clima. Sueli, bem-vinda de volta ao Jabuticaba. Como vai? Obrigado pela sua disponibilidade em conversar com a gente novamente.
0: É um prazer estar aqui novamente com vocês.
6: Sueli, o meio ambiente costuma aparecer nas eleições, muitas vezes ali como uma pauta específica, quase sempre, muitas vezes, associada à Amazônia ou ao desmatamento. Por que é importante, né, tratar do meio ambiente para além disso e colocar a agenda climática como uma questão central de projeto de país, ainda mais nesse contexto, período de eleições em 2026, que a gente tem visto aí sentido cada vez mais os impactos também das mudanças climáticas?
0: Estamos em plena crise climática no mundo inteiro, com eventos extremos cada vez mais frequentes e fortes, né? A questão climática, ela abrange uma série de componentes transversais, né? Então, quando falamos em desmatamento, temos uma influência direta nas emissões, no caso brasileiro. Toda a parte de energia influencia bastante. O nosso agro, principalmente com a pecuária, com as emissões de metano pela pecuária. Então, tudo que tem na nossa economia está relacionado a emissões de gases de efeito estufa. Nesse cenário, nós temos que ter propostas concretas que façam essa conexão das políticas públicas diversas com a questão climática. E isso tem que estar na pauta dos candidatos e aparece com menos força do que deveria, infelizmente.
6: E quando a gente pensa, observa os eventos extremos relativamente, né, que temos recentes e alguns que temos passado e ainda, né, vamos passar, enfim, enchentes, secas, ondas de calor e os incêndios, existe ainda uma diferença entre a percepção da sociedade sobre a crise climática e a dimensão que ela já tem para o planejamento do Estado, né, Sueli? Queria que você comentasse sobre isso.
0: Bom, a população percebe os eventos extremos, mas provavelmente não a sua gravidade, né? O mundo mudou. 2024 foi o ano mais quente já registrado na história, o segundo ano mais quente, 2023, o terceiro, 2025, e agora com o El Niño reforçado, né? O El Niño é um fenômeno natural, mas ele vem reforçado pelas mudanças climáticas, provavelmente entre agora o final de 2026 e o ano que vem, nós estaremos atingindo de novo patamares muito elevados de temperatura. Isso significa uma piora em relação aos eventos extremos. É importante que a população saiba disso, mas é importante também mostrar como o governo pode atuar, né? A questão climática, ela é mundial, mas cada país tem responsabilidades assumidas em relação a isso, na verdade, autoestabelecidas nas suas respectivas contribuições nacionalmente determinadas. A sigla vem em inglês, NDC, quer dizer, o Brasil se comprometeu com uma série de medidas e diante do agravamento da crise climática, nós temos que demandar que os candidatos aos diferentes cargos, não apenas à presidência da República, se preocupem com isso e proponham medidas concretas, né? Medidas concretas de forma transversal. Isso é muito importante dizer. O plano clima que o governo Lula 3 fez, demorou 3 anos fazendo, ele é gigante e ele mostra a dimensão desse desafio, porque no que nós chamamos adaptação à mudança do clima, que são medidas para tornar as cidades e as áreas rurais mais resilientes, o plano tem uma estratégia geral e tem 16 planos setoriais ou temáticos. Na parte de mitigação, que é como evitar, como diminuir as emissões de gases de efeito estufa, tem também uma estratégia geral e mais 8 planos setoriais. É um mundo que envolve toda a esplanada dos ministérios e deveria envolver mais do que eles fizeram estados e municípios. Então, esse olhar, o planejamento climático, ele está acima e ele deve orientar as diferentes políticas públicas. Esse recado, eu acho que não é simples, mas é necessário que a população entenda.
6: Perfeito. Sueli, e o que deve, né, dentre tantos temas aí nesse caderno do Observatório do Clima, que tem separado ali tanta coisa importante para a gente pensar o meio ambiente, dá para a gente escolher o que deveria ser considerado o mínimo indispensável de uma agenda climática para qualquer candidato à presidência em 2026? E o que, na sua avaliação, ainda fica ausente desses programas de governo, esses programas eleitorais?
0: Os programas eleitorais, eles não deram a devida importância ao tema. O programa do candidato Lula até trouxe bastante coisa, refletindo o que eles vêm fazendo. Vou parar nesse ponto e tentar explicar. O governo atual conseguiu números muito bons em termos de redução do desmatamento na Amazônia e em outros biomas. Eles estão fazendo um esforço nesse sentido que é bem impressionante. O desmatamento, ele está na origem de uma parte relevante, chega a 50% ou mais das nossas emissões de gases de efeito estufa. Então, falar em controle do desmatamento no Brasil significa tratar de clima. Os governos têm que ter propostas concretas de como manter essa redução e chegar ao que a gente chama de desmatamento líquido zero. A conta entre desmatar e você recuperar a vegetação nativa, a conta de gases tem que ser zero. A conta tem que fechar num ponto em que o desmatamento deixe de ser essa preocupação tão grande do ponto de vista climático. Mas o governo Lula, apesar desses avanços muito grandes em termos de controle do desmatamento nos últimos anos, eles têm contradições quando a gente fala em clima, principalmente quando a gente fala na questão de energia. O governo optou pela expansão da produção de petróleo e tem sim investido em energias renováveis, tem fomentado biocombustíveis, mas essa opção pela carbonização, pelo aumento da produção de combustíveis fósseis, essa opção, ela colide com uma situação de crise climática. Porque nós temos hoje 50% do nosso petróleo, ele é exportado. Mas mesmo esse petróleo que é exportado, que não vai contar nos nossos cálculos climáticos brasileiros, vamos dizer, vai entrar no cálculo da China, né? Mesmo esse petróleo exportado, ele vai queimar e ele vai emitir gases de efeito estufa que levam ao aquecimento global. Então, essa discussão, em termos de clima, o governo Lula, ele foi bem, muito bem em relação, no ponto controle do desmatamento. Ele também colocou dinheiro na política climática, os valores investidos no Fundo Clima são expressivos, mas nós temos essa contradição quando falamos da decisão da expansão do petróleo. O plano do candidato Lula, ele reflete essa situação. Tem pontos muito importantes que, na verdade, já estão em implementação, mas ele é dúbio na questão dos combustíveis fósseis, principalmente petróleo, né? Essa decisão de expansão da produção de petróleo preocupa, né? Nós defendemos no Observatório do Clima que, entre outros pontos, que a Petrobras se torne verdadeiramente uma empresa de energia ao longo dos anos. Nós vamos ter ainda produção de petróleo por bastante tempo, mas a Petrobras tem que se planejar para isso diminuir ao longo dos anos e para ela realmente se manter ainda forte como empresa de energia, ainda com muito valor de mercado, mas com um portfólio de investimentos mais diversificado.
6: E dentro desse contexto, Sueli, que é um pouco do que você está trazendo, o Brasil se apresenta, né, tem ali uma tendência de se apresentar como líder da transição energética por possuir uma matriz elétrica majoritariamente renovável, mas tem realmente isso, né, de realmente tá fazendo uma transição enquanto investe em petróleo e gás. E como que a gente evita que a expansão de parques solares, eólicos, linhas de transmissão e mineração de minerais críticos produza novos conflitos socioambientais, nesse sentido de então procurar a transição energética, mas ao mesmo tempo tem esse investimento nos combustíveis ali mais tradicionais, digamos que esses, né, os fósseis que você citou, também lembrou.
0: Que inclui também gás, né? Porque o gás é gás natural, o que ameniza quando, na narrativa, mas é um gás fóssil, né? Não é um carvão, mas é um gás fóssil. Bom, é fundamental esse olhar para uma transição que considere todos os requisitos socioambientais para que ela seja também ambiental e socialmente correta, né? A questão social aí também importa e muito. Então não basta expandir os biocombustíveis, porque os biocombustíveis, eles são um caminho importante no caso brasileiro. No setor de energia, o que mais pesa nas nossas emissões de gases de efeito estufa é o setor de transportes. Como você disse, a nossa matriz elétrica, ela é calcada em renováveis, né? Agora, a nossa matriz energética, ela usa bastante diesel, usa muito combustível fóssil no nosso transporte de carga. E aí, nesse ponto, os biocombustíveis têm um papel fundamental. Agora, eles precisam ser produzidos obedecendo, respeitando todos os cuidados socioambientais possíveis. Também com destaque, a gente tem que falar dessas preocupações na questão dos nossos parques eólicos e solares. A forma como eles estão vindo, a forma como eles estão crescendo, ela apresenta um monte de conflitos com as comunidades e também conflitos com a própria legislação ambiental, na parte de controle do desmatamento. Então, tudo isso tem que ser resolvido. Nós não podemos abandonar a luta por solar, eólica. Agora a produção não pode ocorrer como ela está ocorrendo agora. E essas exigências, elas têm que estar na cabeça dos governantes, porque, na verdade, nós temos flexibilizado bastante legislação de licenciamento ambiental, por exemplo. Isso tende a piorar com essa flexibilização da legislação ambiental, né? Então, sim uma preocupação, mas, de forma geral, o que se tem que fazer é manter a opção pela descarbonização, por soluções que levem a isso, mas ter um controle rigoroso dos efeitos negativos e evitar, não é nem tentar, temos que evitar os problemas que têm sido gerados nesses empreendimentos de renováveis, né? Isso é fundamental para que a transição ela seja ecologicamente e socialmente justa também. É um ponto importante aí dos debates que aparece, essa questão aparece no plano de governo do candidato Lula, aparece de alguma forma em outros candidatos, mas no geral o conjunto de planos que se apresentaram está aquém do que deveriam estar nesses temas, na minha opinião. Tem alguns planos que sequer mencionam ou que chega-se ao ponto de falar em licenciamento por decurso de prazo. A legislação de licenciamento já foi muito flexibilizada, quase destruída com a nova lei geral do licenciamento, e há candidatos querendo piorar ainda essa situação, né? Então não dá para aceitar. Outra coisa importante é que os planos têm que ser compreendidos, na minha opinião, olhando o que cada candidato já atuou nesse tema. Mesmo que o candidato não tenha tido posições no executivo de destaque, os candidatos se posicionam como parlamentares, né? Então é importante que o eleitor leia essas propostas dos planos de governo contextualizadas com o histórico de cada candidato, porque às vezes até as propostas estão bem redigidas, mas você fica em dúvida se aquilo realmente vai ser colocado em prática.
6: Perfeitamente. E, Sueli, falando aqui do desmatamento especificamente agora, o combate ao desmatamento costuma ser apresentado como uma questão de fiscalização também, né? De fazer isso para prevenir o desmatamento, mas a gente tem uma questão aí que ele acontece, né? Por envolver também alguns setores, como grilagem, mineração ilegal, a própria pecuária, madeira, lavagem de dinheiro e algumas cadeias econômicas que levam a esse problema grande que a gente tem, apesar de até termos reduzido, né, significativamente o desmatamento nos últimos anos. O que precisa mudar, né, para que o Estado deixe de atuar apenas nessa ponta de tentar ali a fiscalização, mas uma fiscalização que muitas vezes deixa de ser tão efetiva e para que consiga atingir também quem financia e lucra com esse crime ambiental?
0: Bom, é um ponto realmente importante que você trouxe. Na verdade, os planos de prevenção e controle do desmatamento, dos biomas, né? Nós temos o PP Sedan da Amazônia, o PP Cerrado e planos também para os demais biomas, eles têm diferentes eixos. E esse eixo, monitoramento, né? Via principalmente INPE, né? Nós temos um monitoramento reconhecido tecnicamente no mundo inteiro, né? A gente controla realmente os dados do desmatamento de uma forma muito consistente. Mas somando INPE mais IBAMA, você tem uma parcela do plano, na verdade. IBAMA e Instituto Chico Mendes, que também fiscaliza um pouco nas unidades de conservação. Mas esse monitoramento e fiscalização tem limites. Ele sempre será necessário, sempre. O comando e controle sempre é necessário, né? Mas ele tem limites. Nós vimos isso quando no início do governo Bolsonaro, em 2019, rapidamente os índices de desmatamento começaram a crescer. Então, o comando e controle, ele é necessário, sempre terá que ser executado. O IBAMA tem que atuar de forma cada vez mais forte. O IBAMA hoje, ele é altamente tecnológico, né? Ele faz a fiscalização muitas vezes de forma remota, ele faz embargos remotos e com uma precisão impressionante. Então, tudo isso é importante, isso está na origem, né, desses números bons que o governo conseguiu, mas nós temos que entrar também com instrumentos econômicos, com rastreamento de cadeias produtivas. Nós temos que tentar somar instrumentos de comando e controle com instrumentos econômicos e instrumentos regulatórios. Destinação de áreas públicas, regularização fundiária. Então, os planos de controle do desmatamento prevêem tudo isso. Muitas vezes a gente ainda fica somente ou majoritariamente no comando e controle. Então, há necessidade realmente de uma atuação mais ampla e que se volte também a fomento a atividades produtivas sustentáveis nos territórios. Sem isso, nós podemos estar com números baixos, mas que não são permanentes, né? Se vier um governo que não está preocupado com a fiscalização ambiental, isso estoura. Então, nós temos que garantir mudanças nos territórios e estamos longe ainda de conseguir, né? Por exemplo, entre outros pontos que poderiam ser comentados, a Amazônia é a região mais violenta do país, né? Então, isso não pode continuar, né? O crime está instalado em vários locais na Amazônia, espalhados. O Fórum Nacional de Segurança Pública mostra isso. Então, nós temos que ter sempre um olhar mais abrangente para o tema combate ao desmatamento.
6: E a gente está aqui, né, entrando também num assunto que o Jabuticaba até abordou em outros episódios de forma um pouco mais concentrada, primeiro focado no sentido amplo, de algo que as mudanças climáticas também têm intensificado, que é o fenômeno El Niño, e esses efeitos, né, para alguns setores também da sociedade, e inclusive para a produção, enfim. E coincide, né, com esse momento de eleições gerais, em que tem-se aí a possibilidade concreta de um El Niño um pouco mais forte afetar diferentes regiões do país. Isso pelo menos faz uns 3-4 meses, mas com efeitos que podem ser sentidos um pouco mais a longo prazo, a partir de 2027 também. Aí o ano do primeiro mandato desse próximo, né, o presidente eleito, e queria, né, trazer isso para perguntar, porque o Brasil ainda reage muito aos desastres depois que eles acontecem. O que significa na prática construir uma política de adaptação que antecipe riscos como riscos de tragédias, de desastres que podem ser provocados por fenômenos como esse, pelas mudanças climáticas que cada vez mais a gente vai saber menos o que elas podem provocar?
0: Bom, a política de adaptação, ela visa tornar tanto as cidades quanto as áreas rurais mais resilientes. É diferente de resistente, a palavra que a gente usa em clima é resiliência.
6: Resiliência.
0: O que significa? Que vem um impacto, mas que você tem condições de retornar, você não é derrubado pela força do impacto. Então, um corpo resiliente, ele sofre a força, né, dos eventos extremos, mas ele consegue permanecer o máximo que se conseguir inteiro. Então, o que que é isso, assim, em termos concretos para, assim, para a população entender, né? Vamos pegar o tema cidades. Um aspecto importante, no caso brasileiro e de outros países, é que a maior parte das cidades não está adaptada a chuvas muito intensas, né? Chover sempre choveu, só que as chuvas vêm agora torrenciais, né, e destruidoras. Uma cidade resiliente, ela tem que ser planejada para conversar com essas situações, e tem até um termo que se usa em urbanismo: nós temos que caminhar para cidades esponja. O que significa? A água chega, ela não vai, você não pode deixar a água escorrer simplesmente em grande velocidade e causar as inundações. Você tem que ter um território urbano que consiga absorver essa água, ou que consiga fazer com que essa água estacione mais, por exemplo, em grandes parques verdes que são feitos para, na hora da chuva, reter a água, e aí essa água vai infiltrando para os lençóis freáticos, ou ela vai caminhar com menos força para evitar as tragédias que são as grandes inundações. Então, temos que ter umas cidades mais permeáveis, com áreas verdes planejadas para ajudar nesse sentido, e outros equipamentos. O máximo possível, nós temos que fazer isso conversando com soluções baseadas na natureza. Então, você tem que, muitas vezes, mudar a toda a parte de drenagem. Drenagem é a parte esquecida no planejamento urbano e no saneamento básico, não só no Brasil. Então, durante décadas, o que as grandes cidades fizeram com os cursos d'água? Encanaram, entubaram, né? Quando chove mais forte agora, o que a água vai fazer? Ela vai procurar o seu curso natural, né, na sua bacia hidrográfica. Aí a chuva vem, ela vai escorrer em tudo, e tudo está asfaltado, tudo está concretado, as casas estão ladrilhadas, né? E aí ela vai escorrer, procurando o quê? Procurando o rio. Aí, quando ela vai chegar no rio, o rio vai ter entubado no meio de uma grande avenida. O que que ocorre? Inunda tudo, né? A água da chuva não tem como penetrar. Esse olhar é um aspecto, é um tipo de ação de política pública só. Esse olhar especial para a drenagem urbana é uma ação típica de adaptação à mudança do clima. Recuperar as matas ciliares, né? Como é que você faz se os rios estão entubados? Eu moro em São Paulo, tem rio embaixo das grandes avenidas por todos os lados. E aí você começa a trabalhar com piscinões, mas você não consegue dar conta. É necessário ter uma outra visão sobre o planejamento urbano. Isso é, assim, urgente. Tem iniciativas importantes em curso, principalmente no exterior, mas nós temos também experiências importantes, como na cidade de Curitiba e outras, que usam as áreas verdes para esse controle das inundações. Então, é um outro olhar sobre as políticas públicas, né? Quando eu for fazer uma ponte ou uma estrada, eu tenho que fazer de uma forma que, se vierem as enxurradas, elas resistam a isso. Então você pega praticamente todas as políticas públicas, política de saúde. A política de saúde, ela tem que olhar para determinadas ocorrências em saúde, determinadas doenças que estão ocorrendo pelas mudanças climáticas. Ela tem que estar nesse processo de adaptação. Então, as pessoas hoje, muitas vezes, principalmente velhinhos e crianças, têm problema sério com calor. E às vezes até se vai a óbito, aparece como infarto, aparece como outras coisas, no caso dos velhos, dos idosos. Mas na prática, a morte, ela está associada ao aumento de temperatura muito elevado em determinados períodos. Isso é uma questão mundial. A adaptação à mudança do clima, ela tem ganhado muito espaço, inclusive nas conferências, nas COPs, né, anuais do clima, e isso é, na verdade, derivado do fato de que nós não estamos conseguindo mitigar, diminuir a temperatura. Pelo contrário, a temperatura está aumentando.
6: Sueli, para a gente caminhar aqui para o final, pensando em todos esses desafios para pensar políticas públicas e todas essas questões ambientais, tem uma parte muito importante, fundamental para tudo isso, que são os recursos, né? Quem que paga essa conta? O quanto dessa responsabilidade deve ficar com a União, com os estados ou com os municípios? E o quanto o setor privado também entra nessa história? O Brasil tem alguns instrumentos, né, como o Fundo Clima, o Fundo Amazônia e outras linhas de financiamento para pensar, né, alguns aí para, né, falar de mitigação, enfim, e combater vários problemas como esse. Mas fica a pergunta aqui, eles são suficientes? O que precisa mudar também para que esses recursos tenham escala em impacto muito maiores?
0: Na verdade, o grande desafio no âmbito do Plano Clima é a questão de meios de implementação. O governo federal não tem recursos suficientes para isso e também os estados e municípios talvez muito menos. Existem avanços. O Fundo Clima, que é a principal ferramenta que nós temos para financiamento da política climática no país, ele é dividido em duas partes. Uma parte de recursos não reembolsáveis, que podem ser doados, que é bem pequena e é gerenciada diretamente pelo Ministério do Meio Ambiente. E a maior parte desses recursos fica, o Ministério do Meio Ambiente repassa para o BNDES emprestar, que são recursos que, principalmente pela sua origem, eles não podem ser doados, eles têm que ser emprestados. Por exemplo, o ministro Haddad lançou no mercado, 2 anos atrás, uma série de títulos soberanos, são títulos verdes do governo, vamos usar essa expressão. E só que o governo está captando investidores. Como ele está captando investidores, ele tem que retornar esse investimento, ele tem que pagar quem investiu nisso. Então ele não pode doar. Grande parte da parcela aqui do Fundo Clima que fica no BNDES, ela tem essa característica. Então, nós temos muito dinheiro hoje, mas é muito mesmo. Essa parcela que fica no BNDES, ela gerenciava cerca de 400 milhões por ano. Hoje nós estamos com 25 bilhões de reais disponíveis para esse ano de 2026. 25 bilhões de reais. Isso é muito, mesmo quando a gente coloca em dólar. Qual é o limite? Qual é o problema? É importante o governo ter aumentado substancialmente os recursos direcionados ao Fundo Clima? Com certeza. O problema é que esses recursos, eles são emprestados. Então, um município que está em área de risco e que tem desmoronamento de encostas todo ano, tem inundação todo ano ou tem seca todo ano, ele muitas vezes ele não vai ter capacidade de tomar empréstimo. Existe um índice no controle do governo, do Ministério da Fazenda, que chama CAPAG, capacidade de pagamento. E muitos desses municípios que estão em áreas de risco, eles estão com uma nota vermelha, vamos dizer, no CAPAG. Eles não conseguem tomar empréstimo nem no Fundo Clima, nem em outros bancos. Então, nós temos um volume grande de recursos, mas ele não consegue atingir as situações em que teria que haver doações e não empréstimos. Essa que é a questão. Então, no Observatório do Clima, nós cruzamos os dados de áreas de risco com capacidade de pagamento e mais de 1.500 municípios estão nessa situação. Estão claramente em área de risco, precisariam trabalhar com adaptação de uma maneira forte, não têm recursos para isso e não conseguem emprestar. Então, um debate importante é como o Fundo Clima ou como um novo fundo pode direcionar recursos para a fundo perdido, na forma de doações das áreas de risco mais caracterizadas.
6: Tá aí, tá ótimo. Sueli Araújo, coordenadora de políticas públicas do Observatório do Clima, conversando com a gente sobre, então, esse tema fundamental para ser tratado aí nas eleições e para a gente observar também nos planos dos candidatos e contar na nossa escolha, no nosso voto. Sueli, muito obrigado pela participação aqui com a gente mais uma vez.
0: Eu que agradeço, Kaique.
6: Um abraço e até a próxima.
0: Abraço.
6: Segundo o Instituto Igarapé, os avanços observados entre 2023 e 2026 indicam que o Brasil recuperou capacidades institucionais fundamentais para a redução do desmatamento e enfrentamento aos crimes ambientais. Mas a continuidade dessa trajetória vai exigir uma mudança de enfoque. Se o período recente foi marcado pela reconstrução da ação estatal, o próximo ciclo deverá ser orientado pela transformação estrutural da governança ambiental.
7: As 6 prioridades estratégicas para o novo ciclo político apontadas pelo Igarapé são: transformar a redução do desmatamento em uma política de Estado, evoluir do comando de controle para uma estratégia sistêmica de enfrentamento às economias ilícitas, consolidar capacidades estatais permanentes nos territórios prioritários, consolidar a integridade ambiental como princípio estruturante das cadeias econômicas e transformar a floresta em pé numa estratégia de desenvolvimento e consolidar a liderança brasileira nas agendas internacionais de clima, natureza e segurança com impacto na Amazônia.
6: E a gente fala mais sobre o assunto na nossa próxima entrevista.
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7: O Jabuticaba Sem Caroço bate um papo agora com Carlos Nobre, ele que é professor da Cátedra Clima e Sustentabilidade da Universidade de São Paulo e co-presidente do painel científico para a Amazônia. Professor, seja mais que bem-vindo ao Jabuticaba, como vai?
8: Muitíssimo obrigado e agradeço. Vamos em frente aí, uma conversa importante.
7: É isso, professor. Olha só, de acordo com o Instituto Igarapé, entre 2023 e 2026, foi observado que a redução do desmatamento ilegal e dos crimes ambientais depende menos de iniciativas isoladas e mais da capacidade do Estado de coordenar aí políticas públicas complexas. Eu te pergunto o que significa, na prática, transformar o combate a esse tipo de crime ambiental em uma política de Estado e não apenas em uma política de governo. Conta pra gente.
8: Sem dúvida, nós historicamente sempre tivemos um enorme desmatamento na Amazônia. Lá atrás, nos anos 70, foi a ditadura militar do Brasil que começou e legalizou tudo. E é um super desmatamento naqueles de 75 a 85, foram 250 mil quilômetros quadrados desmatados na Amazônia brasileira, mas depois que acabou a ditadura militar, se começou a fazer um mecanismo, um marco legal de diminuir. E, por exemplo, agora a legislação só permite 20% de desmatamento das propriedades privadas, 80% tem que ser preservado. Só que o setor que sempre ganhou economicamente muito com a expansão principalmente da pecuária e também numa certa escala, ainda que pequena, mas da mineração ilegal, ele sempre procurou continuar recebendo esses bilhões e bilhões, e isso é um grande problema. Agora, desde 2023, o governo federal fez uma política de combater o desmatamento ilegal e hoje, com os sistemas satelitários, o Instituto Nacional de Pesquisas Espaciais, o INPE, ele monitora diariamente todo o desmatamento, degradação, fogo, mineração ilegal, e esses dados estão disponíveis não só para o governo federal, mas estão disponíveis também para todos os estados amazônicos. E aí não é difícil ver que aquilo é um desmatamento ilegal, porque quando começa o desmatamento é possível ver se ali foi um desmatamento legal que o fazendeiro, pecuarista, pedir autorização, e aí é possível, a partir daí, realmente deslocar o IBAMA, apoio de muitas polícias estaduais, ir lá e combater o desmatamento. Essa é a razão que fez o desmatamento cair muito de 2023 até agora. Inclusive, no começo de agosto, o INPE, em São José dos Campos, anunciou, inclusive numa reunião que estava o presidente Lula, o vice-presidente Alckmin, o ministro do Meio Ambiente Capobianco, a ministra de Ciência, Tecnologia e Inovação, Luciana, e ali foi colocado que de agosto 2025, julho 2026, foi o menor desmatamento da história da Amazônia desde que a ditadura militar começou o desmatamento. Foram pouco mais de 2.800 quilômetros quadrados. Então, isso mostra um caminho, mas, sem dúvida, esse combate ao desmatamento ilegal, inclusive sendo quase totalmente controlado pelo crime organizado, tem que ser um desafio não só para o governo federal. Tem que ter uma política muito importante dos estados, mas claramente os municípios. É lá que estão acontecendo os desmatamentos. Os municípios todos têm que estar nessa parceria com os governos estaduais e com o governo federal para zerar o Brasil. A maioria dos países amazônicos falaram que vão zerar os desmatamentos até 2030. Isso precisa ser acelerado e vamos ver se isso vai acontecer.
6: Professor Carlos, e para isso acontecer, a gente precisa lidar com muitos desafios. A gente vai ter um próximo presidente eleito que vai pegar o mandato até justamente 2030, né? Que é esse período aí, esse prazo. Como conciliar as políticas ambientais com os interesses econômicos, de infraestrutura, segurança pública e desenvolvimento regional também, entre outros, né? Como que vai ser isso? Porque aqui, acho que o primeiro que eu citei é um, acho que talvez, dos principais, os interesses econômicos, e que muitas vezes são interesses válidos também, mas como que a gente equilibra, né, tudo isso?
8: Olha, em primeiro lugar, deixa eu explicar para vocês por que que é essencial zerar o desmatamento em toda a Amazônia rapidamente. Porque a Amazônia é um bioma que está na beira do ponto de não retorno. Já desmatamos até 18% de toda a Amazônia, 22% na Amazônia brasileira. Também uma grande área, 34% de toda a Amazônia tem estágios aí de degradação, e se nós não zerarmos rapidamente o desmatamento, a degradação, e acelerarmos a restauração florestal, até 2040 a gente passa do ponto de não retorno, e isso os nossos estudos e vários outros mostraram. Em 30, 50 anos, nós vamos perder até 70% da floresta, vai se autodegradar, vai aparecer uma savana super degradada, e isso é muito grave. Vamos perder praticamente todos os serviços ambientais excepcionais, importantíssimos da floresta amazônica. Então, nós temos realmente que acelerar, zerar o desmatamento, e para isso precisa um combate muito efetivo ao crime organizado. Como eu falei, os sistemas hoje de monitoramento com satélites, e até já tem a possibilidade de fazer também monitoramentos com drones numa escala espacial menor, mas ali dá para ver exatamente o que é. Então nós temos que ir nessa direção. E inclusive mudar aqui no Brasil o marco legal que hoje permite 20% de desmatamento das áreas privadas na Amazônia. Não, nós temos que zerar completamente o desmatamento e fazer uma grande escala de restauração florestal. O Brasil liderou bastante quando na COP28 em Dubai, dezembro de 2023, lançou o projeto Arco da Restauração. Restaurar em todo o sul, desmatado e degradado, a Amazônia brasileira, 6 milhões de hectares até 2030 e outros 18 milhões de hectares de 2030 a 2050. Então, é isso, salvar a Amazônia do ponto de retorno, precisa zerar o desmatamento, a degradação, o fogo e fazer grande escala de restauração florestal.
7: E Carlos, a gente segue, né, aqui nesse episódio trazendo as diretrizes que o Instituto Igarapé enviou aí, né? São 6 diretrizes que foram enviadas aí aos candidatos à presidência do Brasil. E um dos pontos que chama atenção é o papel do Congresso Nacional e do Judiciário. E eu te pergunto qual deve ser o papel, né, tanto do Congresso quanto do Judiciário para evitar aí retrocessos na política ambiental.
8: Olha, nós temos um enorme desafio, e não é só no Brasil, mas no mundo inteiro, pelo fato que, pelo menos nos últimos anos, nós, no mundo inteiro, e também no Brasil, há eleição de políticos negacionistas. Hoje, o caso concreto, Estados Unidos, Argentina, e também outros. E também, nós temos, as últimas eleições aqui no Brasil, nós elegemos deputados federais e senadores também que não se opunham ao aumento do desmatamento, ao aumento da pecuária, da soja, da mineração. E tanto é que no ano passado eles fizeram um novo projeto de lei aprovado, depois o presidente Lula tentou vetar os piores aspectos desse projeto de lei, mas não foi aprovado, está lá no Supremo agora sendo discutido, e é um projeto de lei que vai aumentar o desmatamento, que ele permite a autodeclaração para fazer desmatamentos até escala média, também infraestrutura, também mineração. Isso é muito, muito grave. Porque, por exemplo, na mineração de ouro, quase toda na Amazônia era ilegal. E os mineradores ilegais faziam uma autodeclaração que era legal. Mas depois, infelizmente, mudamos a lei e diminuiu muito a mineração ilegal. Mas com esse projeto de lei, vai um risco enorme, né? Então, nós temos agora uma responsabilidade muito grande nessas eleições agora em outubro, independente do partido político, centro, esquerda, direita, não devemos eleger políticos negacionistas. Isso é um grande risco para a Amazônia, e porque aí, se não se muda a questão legal, aquilo que eu falei, nós temos que zerar o desmatamento. 20% do desmatamento da Amazônia vai levar o ponto de não retorno até 2040. Então precisa ter uma lei que zere completamente o desmatamento, e aí sim o sistema judicial tem que ser muito firme na implementação dessa política. E olha, deixa eu dizer uma outra coisa. Infelizmente, não é só a Amazônia que está na beira do ponto de não retorno. O Cerrado, o Pantanal e a Caatinga, todos esses quatro biomas do país com a maior biodiversidade do mundo, todos esses quatro biomas estão na beira do ponto de não retorno. Zerar o desmatamento não é só a Amazônia, não. Nós temos que zerar o desmatamento em todos os biomas do Brasil, inclusive com grande restauração florestal. O BNDES está financiando grandes projetos de restauração. Então, esse é um desafio político aí, não eleger políticos negacionistas.
6: E interessante, professor, quando você lembra aí dos outros biomas, porque a gente tem uma tendência, num senso comum principalmente, de ignorar mesmo esses outros biomas, de parecer que o problema é menos pior. E não é bem assim, né? Como você bem colocou, a gente precisa olhar igualmente, porque cada um tem a sua importância. Em outros episódios a gente até trouxe aqui, falou um pouco mais do Cerrado até recentemente, e da relação também com a perda de água em muitos locais, né? E na perda de água natural, enfim. Então, queria que você reforçasse aqui, a gente tá no foco da Amazônia por conta dessas diretrizes, mas nesse episódio, falando amplamente também, tem esses outros biomas que são tão importantes quanto, né? Pra gente olhar, e que muitas vezes por conta do senso comum não ligar tanto para eles, as pessoas na hora de votar também talvez ignoram um pouco, até por falta de conhecimento de muitas vezes morar numa região que talvez não tenha contato com esse bioma especificamente.
8: Sem dúvida, todos esses biomas estão na beira do ponto de retorno. Um ponto positivo foi recentemente o Congresso aprovou a lei de proteção da Caatinga, que é restaurar bastante. A Caatinga já foi desmatada 46% a 48%, está na beira do ponto de retorno. O norte da Bahia ali já ficou semideserto, não é nem mais semiárido. Então, essa foi uma lei importante que o Congresso aprovou, mas agora tem que ter uma implementação muito rápida. Mas isso também vale para o Cerrado, ali já foi desmatado 52%, e um pouco do risco, muito do risco também tem a ver com a Amazônia, porque um dos serviços ecossistêmicos da Amazônia é que a floresta recicla tão bem a água da chuva que vai para o solo, as plantas pegam, jogam para as folhas transpiram, que cerca de 40% da chuva da Amazônia depende dessa reciclagem. Mas eu me lembro, né, fui o primeiro cientista lá atrás, 1991, que publicou artigo, além de falar do risco do ponto de retorno, também calculei quanto do vapor d'água que entra do Atlântico na Amazônia, ele volta para o Atlântico pelo rio, a vazão do rio Amazônia, e quanto é exportado como vapor d'água para o sul. E é cerca de 40% até 50%. E isso explica mais de 50% da chuva do Cerrado, também uma boa parte da chuva da Mata Atlântica, principalmente nos estados do sul. E é isso que já está acontecendo. Como o desmatamento da Amazônia já reduziu esse fluxo de vapor d'água que nós demos o nome de rios voadores, já começa a afetar. Está afetando demais o Pantanal já está diminuindo muito, a área permanentemente alagada no Pantanal e também o Cerrado. Então, e também, se a gente perder a Amazônia, nós vamos rapidamente tornar grande parte do Cerrado Caatinga, mais de 70%, zerar o Pantanal, não vai ter mais o Pantanal, e vai degradar muito a Mata Atlântica ao sul. Então, a ciência mostra com clareza que nós temos que zerar o desmatamento de todos os biomas e também fazer uma grande restauração florestal de todos os nossos biomas.
7: Professor, quais são hoje os principais gargalos aí para poder identificar e punir os financiadores dos crimes ambientais?
8: Essa é uma questão muito desafiadora, viu? Porque hoje é possível você, com sistemas satelitários muito avançados, é possível saber a origem desses produtos, por exemplo, na Amazônia, da carne bovina, da soja, de onde veio aquele produto, e é possível determinar se ele veio de uma área recém-desmatada. E isso é possível, tanto é que já há supermercados, como por exemplo o supermercado Carrefour, que contratou um monte de empresas para fazer esse levantamento e não compra um quilo de carne e qualquer desmatamento feito depois de 2012. E também não compra carne de pecuaristas que usam fogo se eles usam fogo quando vai fazer uma nova pastagem, e esse fogo pula ali da pastagem e queima a floresta do lado. O MAP Biomas mostrou que 55% das pastagens que queimaram em 2024 na Amazônia, o fogo pulou para a floresta do lado. Então o Carrefour não compra também nesse sentido. Então nós temos que ir em grande escala. E também, obviamente, como nós sabemos, né, finalmente os países europeus entraram num acordo com o Mercosul, né, Brasil, Argentina, Uruguai, Paraguai, e eles não vão mais aceitar produtos importados desses quatro países que tenha qualquer desmatamento. Então, isso também. E é lógico, né? Eu tive na China, setembro do ano passado, dei várias palestras, e eu sempre levava essa questão, e as pessoas ali nas minhas palestras, todos concordaram. A China é o maior importador de produtos agrícolas do Brasil, principalmente carne bovina, grãos e soja. Se a China fizesse o que a União Europeia fez, pronto, todos os países amazônicos e todos os países que exportam para a China também não poderiam exportar produtos de áreas que foram desmatadas recentemente. Então, é possível, sim. Nós temos que convencer os países, e aqui no Brasil também, né? Por que não? Como é possível ver a origem, o Carrefour já fez isso. Nós precisamos dar uma escala muito grande para todo o sistema comercial aqui do Brasil fazer parecido com o que o Carrefour fez. Aí você reduz demais o risco de desmatamento, porque não haverá mais mercados econômicos para produtos de área.

0: assim, especialmente da Amazônia, aquilo que eu falei, o INPE diariamente detecta desmatamento, degradação e degradação por extração de madeira e mineração ilegal. E isso o governo federal recebe esses dados diariamente. Então precisa ter uma ação muito mais efetiva de combater isso, porque às vezes até chama atenção na mineração ilegal, porque desde que se começa a fazer mineração ilegal, o sistema do INPE já detecta e o governo pode imediatamente saber se aquilo é uma mineração ilegal ou legal. Também a extração de madeira, a lei brasileira permite um número pequeno de árvores por hectare, 3 a 5 árvores por hectare. Quase toda extração seletiva de madeira na Amazônia é ilegal. Eles tiram 20, 25 árvores por hectare e aí começa uma perigosa degradação. Isso também o sistema do INPE monitora e aí isso vai para o governo pode ver se a empresa que está fazendo isso pediu autorização ou não, é tudo ilegal, e depois não permitir o uso dessa madeira ilegal e muito menos a exportação, né? Anos atrás foi demonstrado que quase toda a madeira que era exportada para os Estados Unidos, da Amazônia brasileira, quase toda era ilegal. Então, isso é possível sim, agora precisa dar escala para isso. E também a mineração ilegal, como eu falei, depois que o Brasil não aceitou a falsa autodeclaração que era legal a mineração de ouro, diminuiu demais a mineração ilegal no Brasil, mas ainda existe. Isso precisa ser combatido.
1: É isso, Jabuticaba Sem Caroço teve o prazer de bater esse papo aqui com Carlos Nobre, ele que é professor da Cátedra Clima e Sustentabilidade da Universidade de São Paulo e co-presidente do painel científico para a Amazônia. Carlos, muito obrigado pelo seu tempo aqui no Jabuticaba para abordar um assunto tão delicado que é a nossa Amazônia, né? E todos os nossos biomas.
0: Olha, eu agradeço muito, deixa só falar uma piadinha. Quando eu tinha 7 anos de idade, isso é 1958, em São Paulo, o meu pai me ensinou a subir numa jabuticabeira na casa da minha avó. E aí, toda vez que eu ia lá na casa da minha avó, eu subia, pegava a jabuticaba e levava para minha avó. Então, nem preciso dizer, jabuticaba é maravilhosa para o Brasil.
1: Ah, que bom.
2: Obrigado, professor. Até uma próxima.
0: Até uma próxima. Um abraço.
2: Tchau, tchau.
1: Nosso tempo acabou, então chegou a hora de colocar ponto final em mais um episódio do Jabuticaba Sem Caroço. 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
2: 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Tchau e até o próximo episódio.
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10: Hoje é domingo, 6 de setembro de 2026.

0: O Irã atingiu 3 petroleiros que navegavam por uma rota não autorizada no Estreito de Hormuz e outras 3 embarcações ligadas aos Estados Unidos. Os ataques seriam uma resposta a ações norte-americanas contra 3 petroleiros iranianos. O Corpo de Guardiões da Revolução Islâmica classificou os ataques como brutais e alertou embarcações do Golfo Pérsico. A Associação Nacional dos Delegados de Polícia Federal pediu que o Procurador-Geral da República, Paulo Gonê, se declare impedido de atuar na apuração sobre um relatório da Polícia Federal que envolve os ministros do STF, Alexandre de Moraes e André Mendonça. Gonê foi citado no próprio documento e, por isso, não deveria participar do caso, de acordo com a entidade. A Procuradoria-Geral da República abriu procedimento para investigar possível interferência externa na produção do relatório, que envolve mensagens entre Daniel Vorcaro e autoridades. A Secretaria de Estado de Trabalho e Renda do Rio abriu uma sindicância preliminar para investigar possíveis irregularidades da ex-chefe de gabinete Anelise Alves Tupinambá. A apuração verifica suspeitas de improbidade administrativa e possíveis repasses a um parente da ex-servidora por meio do projeto Casa do Trabalhador. Há um prazo de 30 dias para concluir as diligências.
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0: Em Parada de Lucas, uma faixa da rua Japuanga está ocupada no sentido Vista Alegre devido à colisão de um ônibus em um poste. O trânsito está intenso no trecho, mas há boas condições no restante da via. Lucas Andrade para o Radar Sputnik, agora são 10 horas e 3 minutos.
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3: Em contexto de mudanças climáticas com iminência de cada vez mais eventos extremos no Brasil e discussões recentes a respeito do El Niño, o próximo governo não vai poder deixar uma das principais áreas de fora de discussão. O meio ambiente precisa ser tratado com mais atenção e prioridade no momento de destinação de recursos e desenvolvimento de políticas públicas. É o que aponta e cobra com firmeza neste período eleitoral as organizações da sociedade civil.
4: Enquanto o Observatório do Clima, por exemplo, lançou um plano sobre o clima e meio ambiente para as eleições de 2026, o Instituto Igarapé formulou e entregou aos candidatos à presidência da República 6 diretrizes para controlar desmatamento e enfrentar o crime ambiental na Amazônia.
3: No documento elaborado pelo Observatório do Clima, intitulado Propostas para a Política Ambiental Brasileira, estão entre os temas a justiça climática, a proteção territorial e de comunidades tradicionais, a adaptação às mudanças climáticas e gestão de risco de desastres, a reindustrialização e novas tecnologias de baixo carbono, a proteção e conservação da biodiversidade, o saneamento básico e a implementação do Código Florestal e Desmatamento Zero.
4: O observatório, que reúne mais de 130 organizações socioambientais, institutos de pesquisa e movimentos populares, reforça que a atuação dos governantes e parlamentares nas agendas do clima e meio ambiente será mais que fundamental nos próximos anos. Isso porque o mandato dos eleitos em 2026 vai coincidir aí com o prazo dos compromissos assumidos pelo Brasil de zerar o desmatamento e reduzir pela metade as emissões de gases de efeito estufa.
3: Eu sou o Kaique Santos.
4: E eu sou o Rafael Costa e você está ouvindo o podcast Jabuticaba Sem Caroço da Agência Internacional de Notícias Sputnik Brasil.
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4: É isso mesmo, e também te lembramos que estamos no site da Sputnik Brasil, anota aí, noticiabrasil.net.br. 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Agora sim, vamos conversar com a nossa primeira convidada.
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3: O Jabuticaba Sem Caroço recebe aqui agora a Sueli Araújo, coordenadora de políticas públicas do Observatório do Clima. Sueli, bem-vinda de volta ao Jabuticaba. Como vai? Obrigado pela sua disponibilidade em conversar com a gente novamente.
5: É um prazer estar aqui novamente com vocês.
3: Sueli, o meio ambiente costuma aparecer nas eleições, muitas vezes ali como uma pauta específica. quase sempre, muitas vezes, associada à Amazônia ou ao desmatamento. Por que que é importante, né, tratar do meio ambiente para além disso e colocar a agenda climática como uma questão central de projeto de país, ainda mais nesse contexto, período de eleições em 2026, que a gente tem visto aí, sentido cada vez mais os impactos também das mudanças climáticas?
5: Estamos em plena crise climática no mundo inteiro, com eventos extremos cada vez mais frequentes e fortes, né? A questão climática, ela abrange uma série de componentes transversais, né? Então, quando falamos em desmatamento, temos uma influência direta nas emissões, no caso brasileiro. Toda a parte de energia influencia bastante. O nosso agro, principalmente com a pecuária, com as emissões de metano pela pecuária. Então, tudo que tem na nossa economia está relacionado a emissões de gases de efeito estufa. Nesse cenário, nós temos que ter propostas concretas que façam essa conexão das políticas públicas diversas com a questão climática. E isso tem que estar na pauta dos candidatos e aparece com menos força do que deveria, infelizmente.
3: E quando a gente pensa, observa os eventos extremos relativamente, né, que temos as recentes e alguns que temos passado e ainda, né, vamos passar, enfim, enchentes, secas, ondas de calor e os incêndios, existe ainda uma diferença entre a percepção da sociedade sobre a crise climática e a dimensão que ela já tem para o planejamento do Estado, né, Sueli? Queria que você comentasse sobre isso.
5: Bom, a população percebe os eventos extremos, mas provavelmente não a sua gravidade, né? O mundo mudou. 2024 foi o ano mais quente já registrado na história, o segundo ano mais quente, 2023, o terceiro, 2025, e agora com El Niño reforçado, né? O El Niño é um fenômeno natural, mas ele vem reforçado pelas mudanças climáticas, provavelmente entre agora o final de 2026 e o ano que vem, nós estaremos atingindo de novo patamares muito elevados de temperatura. Isso significa uma piora em relação aos eventos extremos. É importante que a população saiba disso, mas é importante também mostrar como o governo pode atuar, né? A questão climática, ela é mundial, mas cada país tem responsabilidades assumidas em relação a isso, na verdade, autoestabelecidas nas suas respectivas contribuições nacionalmente determinadas. A sigla vem em inglês, NDC, quer dizer, o Brasil se comprometeu com uma série de medidas e diante do agravamento da crise climática, nós temos que demandar que os candidatos aos diferentes cargos, não apenas à presidência da República, se preocupem com isso e proponham medidas concretas, né? Medidas concretas de forma transversal. Isso é muito importante dizer. O plano clima que o governo Lula 3 fez, demorou 3 anos fazendo, ele é gigante e ele mostra a dimensão desse desafio, porque no que nós chamamos adaptação à mudança do clima, que são medidas para tornar as cidades e as áreas rurais mais resilientes, o plano tem uma estratégia geral e tem 16 planos setoriais ou temáticos. Na parte de mitigação, que é como evitar, como diminuir as emissões de gases de efeito estufa, tem também uma estratégia geral e mais 8 planos setoriais. É um mundo que envolve toda a esplanada dos ministérios e deveria envolver mais do que eles fizeram estados e municípios. Então, o planejamento climático, ele está acima e ele deve orientar as diferentes políticas públicas. Esse recado, eu acho que não é simples, mas é necessário que a população entenda.
3: Perfeito. Sueli, e o que deve, né, dentre tantos temas aí, e nesse caderno do Observatório do Clima que tem separado ali tanta coisa importante para a gente pensar o meio ambiente, o Dá pra gente escolher o que deveria ser considerado o mínimo indispensável de uma agenda climática para qualquer candidato à presidência em 2026? E o que, na sua avaliação, ainda fica ausente desses programas de governo, esses programas eleitorais?
5: Os programas eleitorais, eles não deram a devida importância ao tema. O programa do candidato Lula até trouxe bastante coisa refletindo o que eles vêm fazendo. Vou parar nesse ponto e tentar explicar. O governo atual conseguiu números muito bons em termos de redução do desmatamento na Amazônia e em outros biomas. Eles estão fazendo um esforço nesse sentido que é bem impressionante. O desmatamento, ele está na origem de uma parte relevante, chega a 50% ou mais das nossas emissões de gases de efeito estufa. Então, falar em controle do desmatamento no Brasil significa tratar de clima. Os governos têm que ter propostas concretas de como manter essa redução e chegar ao que a gente chama de desmatamento líquido zero. A conta entre desmatar e você recuperar a vegetação nativa, a conta de gases tem que ser zero. A conta tem que fechar num ponto em que o desmatamento deixe de ser essa preocupação tão grande do ponto de vista climático. Mas o governo Lula, apesar desses avanços muito grandes em termos de controle do desmatamento nos últimos anos, eles têm contradições quando a gente fala em clima, principalmente quando a gente fala na questão de energia. O governo optou pela expansão da produção de petróleo e tem sim investido em energias renováveis, tem fomentado biocombustíveis, mas essa opção pela carbonização, pelo aumento da produção de combustíveis fósseis, essa opção, ela colide com uma situação de crise climática. Porque nós temos hoje 50% do nosso petróleo, ele é exportado. Mas mesmo esse petróleo que é exportado, que não vai contar nos nossos cálculos climáticos brasileiros, vamos dizer, vai entrar no cálculo da China, né? Mesmo esse petróleo exportado, ele vai queimar e ele vai emitir gases de efeito estufa que levam ao aquecimento global. Então, essa discussão, em termos de clima, o governo Lula, ele foi bem, muito bem em relação, no ponto controle do desmatamento. Ele também colocou dinheiro na política climática, os valores investidos no fundo clima são expressivos, mas nós temos essa contradição quando falamos da decisão da expansão do petróleo. O plano do candidato Lula, ele reflete essa situação. Tem pontos muito importantes que, na verdade, já estão em implementação, mas ele é dúbio na questão dos combustíveis fósseis, principalmente petróleo, né? Essa decisão de expansão da produção de petróleo preocupa, né? Nós defendemos no Observatório do Clima que, entre outros pontos, que a Petrobras se torne verdadeiramente uma empresa de energia ao longo dos anos. Nós vamos ter ainda produção de petróleo por bastante tempo, mas a Petrobras tem que se planejar para isso diminuir ao longo dos anos e para ela realmente se manter ainda forte como empresa de energia, ainda com muito valor de mercado, mas com um portfólio de investimentos mais diversificado.
3: E dentro desse contexto, Sueli, que é um pouco do que você está trazendo, o Brasil se apresenta, né? Tem ali uma tendência de se apresentar como líder da transição energética por possuir uma matriz elétrica majoritariamente renovável, mas tem realmente isso, né, de realmente tá fazendo uma transição enquanto investe em petróleo e gás. E como que a gente evita que a expansão de parques solares, eólicos, linhas de transmissão e mineração de minerais críticos produza novos conflitos socioambientais, nesse sentido de então procurar a transição energética, mas ao mesmo tempo tem esse investimento nos combustíveis ali mais tradicionais, digamos que esses, né, os fósseis que você citou, também lembrou.
5: que inclui também gás, né? Porque o gás é gás natural, o que ameniza quando, na narrativa, mas é um gás fóssil, né? Não é um carvão, mas é um gás fóssil. Bom, é fundamental esse olhar para uma transição que considere todos os requisitos socioambientais para que ela seja também ambiental e socialmente correta, né? A questão social aí também importa e muito. Então não basta expandir os biocombustíveis, porque os biocombustíveis, eles são um caminho importante no caso brasileiro. No setor de energia, o que mais pesa nas nossas emissões de gases de efeito estufa é o setor de transportes. Como você disse, a nossa matriz elétrica, ela é calcada em renováveis, né? Agora, a nossa matriz energética, ela usa bastante diesel, usa muito combustível fóssil no nosso transporte de carga. E aí, nesse ponto, os biocombustíveis têm um papel fundamental. Agora, eles precisam ser produzidos obedecendo, respeitando todos os cuidados socioambientais possíveis. Também com destaque, a gente tem que falar dessas preocupações na questão dos nossos parques eólicos e solares. A forma como eles estão vindo, a forma como eles estão crescendo, ela apresenta um monte de conflitos com as comunidades e também conflitos com a própria legislação ambiental, na parte de controle do desmatamento. Então, tudo isso tem que ser resolvido. Nós não podemos abandonar a luta por solar, eólica, agora a produção não pode ocorrer como ela está ocorrendo agora. E essas exigências, elas têm que estar na cabeça dos governantes, porque, na verdade, nós temos flexibilizado bastante legislação de licenciamento ambiental, por exemplo. Isso tende a piorar com essa flexibilização da legislação ambiental, né? Então, é sim uma preocupação, mas, de forma geral, o que se tem que fazer é manter a opção pela descarbonização, por soluções que levem a isso, mas ter um controle rigoroso dos efeitos negativos e evitar, não é nem tentar, temos que evitar os problemas que têm sido gerados nesses empreendimentos de renováveis, né? Isso é fundamental para que a transição ela seja ecologicamente e socialmente justa também. É um ponto importante aí dos debates que aparece, essa questão aparece no plano de governo do candidato Lula, aparece de alguma forma em outros candidatos, mas no geral o conjunto de planos que se apresentaram está aquém do que deveriam estar nesses temas, na minha opinião. Tem alguns planos que sequer mencionam ou que chega-se ao ponto de falar em licenciamento por decurso de prazo. A legislação de licenciamento já foi muito flexibilizada, quase destruída com a nova lei geral do licenciamento, e há candidatos querendo piorar ainda essa situação, né? Então não dá para aceitar. Outra coisa importante é que os planos têm que ser compreendidos, na minha opinião, olhando o que cada candidato já atuou nesse tema. Mesmo que o candidato não tenha tido posições no executivo de destaque, os candidatos se posicionam como parlamentares, né? Então é importante que o eleitor leia essas propostas dos planos de governo contextualizadas com o histórico de cada candidato. Porque às vezes até as propostas estão bem redigidas, mas você fica em dúvida se aquilo realmente vai ser colocado em prática.
3: Perfeitamente. E, Sueli, falando aqui do desmatamento especificamente agora, o combate ao desmatamento costuma ser apresentado como uma questão de fiscalização também, né, de fazer isso para prevenir o desmatamento, mas a gente tem uma questão aí que ele acontece, né, por envolver também alguns setores, como grilagem, mineração ilegal, a própria pecuária, madeira, lavagem de dinheiro e algumas cadeias econômicas que levam a esse problema grande que a gente tem, apesar de até termos reduzido, né, significativamente o desmatamento nos últimos anos. O que precisa mudar, né, para que o Estado deixe de atuar apenas nessa ponta de tentar ali a fiscalização, mas uma fiscalização que muitas vezes deixa de ser tão efetiva e para que consiga atingir também quem financia e lucra com esse crime ambiental.
5: Bom, é um ponto realmente importante que você trouxe. Na verdade, os planos de prevenção e controle do desmatamento dos biomas, né? Nós temos o PPC Dan da Amazônia, o PPC Cerrado e planos também para os demais biomas, eles têm diferentes eixos. E esse eixo, monitoramento, né? Via principalmente INPE, né? Nós temos um monitoramento reconhecido tecnicamente no mundo inteiro, né? A gente controla realmente os dados do desmatamento de uma forma muito consistente. Mas somando INPE mais IBAMA, você tem uma parcela do plano, na verdade. IBAMA e Instituto Chico Mendes, que também fiscaliza um pouco nas unidades de conservação. Mas esse monitoramento e fiscalização tem limites. Ele sempre será necessário, sempre. O comando e controle sempre é necessário, né? Mas ele tem limites. Nós vimos isso quando no início do governo Bolsonaro, em 2019, rapidamente os índices de desmatamento começaram a crescer. Então, o comando e controle, ele é necessário, sempre terá que ser executado. O IBAMA tem que atuar de forma cada vez mais forte. O IBAMA hoje, ele é altamente tecnológico, né? Ele faz a fiscalização muitas vezes de forma remota, ele faz embargos remotos e com uma precisão impressionante. Então, tudo isso é importante, isso está na origem, né, desses números bons que o governo conseguiu, mas nós temos que entrar também com instrumentos econômicos, com rastreamento de cadeias produtivas, nós temos que tentar somar instrumentos de comando e controle com instrumentos econômicos e instrumentos regulatórios. Destinação de áreas públicas, regularização fundiária. Então, os planos de controle do desmatamento prevêem tudo isso. Muitas vezes a gente ainda fica somente ou majoritariamente no comando e controle. Então, há necessidade realmente de uma atuação mais ampla e que se volte também a fomento a atividades produtivas sustentáveis nos territórios. Sem isso, nós podemos estar com números baixos, mas que não são permanentes, né? Se vier um governo que não está preocupado com a fiscalização ambiental, isso estoura. Então, nós temos que garantir mudanças nos territórios e estamos longe ainda de conseguir, né? Por exemplo, entre outros pontos que poderiam ser comentados, a Amazônia é a região mais violenta do país, né? Então, isso não pode continuar, né? O crime está instalado em vários locais na Amazônia, espalhados, o Fórum Nacional de Segurança Pública mostra isso. Então, nós temos que ter sempre um olhar mais abrangente para o tema combate ao desmatamento.
3: E a gente está aqui, né, entrando também num assunto que o Jabuticaba até abordou em outros episódios de forma um pouco mais concentrada, primeiro focado no sentido amplo, de algo que as mudanças climáticas também têm intensificado, que é o fenômeno El Niño, e esses efeitos, né, para alguns setores também da sociedade, e inclusive para a produção, enfim. E coincide, né, com esse momento de eleições gerais em que tem-se aí a possibilidade concreta de um El Niño um pouco mais forte afetar diferentes regiões do país. Isso pelo menos faz uns 3-4 meses, mas com efeitos que podem ser sentidos um pouco mais a longo prazo a partir de 2027 também. Aí o ano do primeiro mandato desse próximo, né, o presidente eleito, e queria, né, trazer isso para perguntar, porque o Brasil ainda reage muito aos desastres depois que eles acontecem. que significa na prática construir uma política de adaptação que antecipe riscos como riscos de tragédias, de desastres que podem ser provocados por fenômenos como esse, pelas mudanças climáticas que cada vez mais a gente vai saber menos o que elas podem provocar?
5: Bom, a política de adaptação, ela visa tornar tanto as cidades quanto as áreas rurais mais resilientes. É diferente de resistente, a palavra que a gente usa em clima é resiliência.
3: Resiliência.
5: O que significa? Que vem um impacto, mas que você tem condições de retornar, você não é derrubado pela força do impacto. Então, um corpo resiliente, ele sofre a força, né, dos eventos extremos, mas ele consegue permanecer na maior, assim, o máximo que se conseguir inteiro. Então, o que é isso, assim, em termos concretos para, assim, para a população entender, né? Vamos pegar o tema cidades. Um aspecto importante, no caso brasileiro e de outros países, é que a maior parte das cidades não está adaptada a chuvas muito intensas, né? Chover sempre choveu, só que as chuvas vêm agora torrenciais, né? E destruidoras. Uma cidade resiliente, ela tem que ser planejada para conversar com essas situações, e tem até um termo que se usa em urbanismo: nós temos que caminhar para cidades esponja. O que significa? A água chega, ela não vai, você não pode deixar a água escorrer simplesmente em grande velocidade e causar as inundações. Você tem que ter um território urbano que consiga absorver essa água, ou que consiga fazer com que essa água estacione mais, por exemplo, em grandes parques verdes que são feitos para, na hora da chuva, reter a água, e aí essa água vai infiltrando para os lençóis freáticos, ou ela vai caminhar com menos força para evitar as tragédias que são as grandes inundações. Então, temos que ter umas cidades mais permeáveis, com áreas verdes planejadas para ajudar nesse sentido, e outros equipamentos. O máximo possível, nós temos que fazer isso conversando com soluções baseadas na natureza. Então, você tem que, muitas vezes, mudar a toda a parte de drenagem. Drenagem é a parte esquecida no planejamento urbano e no saneamento básico, não só no Brasil. Então, durante décadas, o que as grandes cidades fizeram com os cursos d'água? Encanaram, entubaram, né? Quando chove mais forte agora, o que a água vai fazer? Ela vai procurar o seu curso natural, né, na sua bacia hidrográfica. Aí a chuva vem, ela vai escorrer em tudo, e tudo está asfaltado, tudo está concretado, as casas estão ladrilhadas, né? E aí ela vai escorrer, procurando o quê? Procurando o rio. Aí, quando ela vai chegar no rio, o rio vai ter entubado no meio de uma grande avenida. O que ocorre? Inunda tudo, né? A água da chuva não tem como penetrar. Esse olhar é um aspecto. É um tipo de ação de política pública só. Esse olhar especial para a drenagem urbana é uma ação típica de adaptação à mudança do clima. Recuperar as matas ciliares, né? Como é que você faz se os rios estão entubados? Eu moro em São Paulo, tem rio embaixo das grandes avenidas por todos os lados. E aí você começa a trabalhar com piscinões, mas você não consegue dar conta. É necessário ter uma outra visão sobre o planejamento urbano. Isso é, assim, urgente. Tem iniciativas importantes em curso, principalmente no exterior, mas nós temos também experiências importantes, como na cidade de Curitiba e outras, que usam as áreas verdes para esse controle das inundações. Então, é um outro olhar sobre as políticas públicas, né? Quando eu for fazer uma ponte ou uma estrada, eu tenho que fazer de uma forma que, se vierem as enxurradas, elas resistam a isso. Então, você pega praticamente todas as políticas públicas, política de saúde. A política de saúde, ela tem que olhar para determinadas ocorrências em saúde, determinadas doenças que estão ocorrendo pelas mudanças climáticas. Ela tem que estar nesse processo de adaptação. Então, as pessoas hoje, muitas vezes, principalmente velhinhos e crianças, têm problema sério com calor. E às vezes até se vai a óbito, aparece como infarto, aparece como outras coisas, no caso dos velhos, dos idosos. Mas na prática, a morte, ela está associada a um aumento de temperatura muito elevado em determinados períodos. Isso é uma questão mundial. A adaptação à mudança do clima, ela tem ganhado muito espaço, inclusive nas conferências, nas COPs, né, anuais do clima, e isso é, na verdade, derivado do fato de que nós não estamos conseguindo mitigar, diminuir a temperatura. Pelo contrário, a temperatura está aumentando.
3: Sueli, para a gente caminhar aqui para o final, pensando em todos esses desafios para pensar políticas públicas e todas essas questões ambientais, tem uma parte muito importante, fundamental para tudo isso, que são os recursos, né? Quem que paga essa conta? Quanto dessa responsabilidade deve ficar com a União, com os estados ou com os municípios? E o quanto o setor privado também entra nessa história? O Brasil tem alguns instrumentos, né, como o Fundo Clima, o Fundo Amazônia e outras linhas de financiamento para pensar, né, alguns aí para, né, para falar de mitigação, enfim, e combater vários problemas como esse. Mas fica a pergunta aqui, eles são suficientes? O que precisa mudar também para que esses recursos tenham escala impacto muito maiores?
5: Na verdade, o grande desafio no âmbito do Plano Clima é a questão de meios de implementação. O governo federal não tem recursos suficientes para isso, e também os estados e municípios talvez muito menos. Existem avanços. O Fundo Clima, que é a principal ferramenta que nós temos para financiamento da política climática no país, ele é dividido em duas partes. Uma parte de recursos não reembolsáveis, que podem ser doados, que é bem pequena e é gerenciada diretamente pelo Ministério do Meio Ambiente. E a maior parte desses recursos fica, o Ministério do Meio Ambiente repassa para o BNDES emprestar, que são recursos que, principalmente pela sua origem, eles não podem ser doados, eles têm que ser emprestados. Por exemplo, o ministro Haddad lançou no mercado, 2 anos atrás, uma série de títulos soberanos, são títulos verdes do governo, vamos usar essa expressão. E só que o governo está captando investidores. Como ele está captando investidores, ele tem que retornar esse investimento, ele tem que pagar quem investiu nisso. Então ele não pode doar. Grande parte da parcela aqui do Fundo Clima que fica no BNDES, ela tem essa característica. Então, nós temos muito dinheiro hoje, mas é muito mesmo. Essa parcela que fica no BNDES, ela gerenciava cerca de 400 milhões por ano. Hoje nós estamos com 25 bilhões de reais disponíveis para esse ano de 2026. 25 bilhões de reais, isso é muito, mesmo quando a gente coloca em dólar. Qual é o limite? Qual é o problema? É importante o governo ter aumentado substancialmente os recursos direcionados ao Fundo Clima? Com certeza. O problema é que esses recursos, eles são emprestados. Então, um município que está em área de risco e que tem desmoronamento de encostas todo ano, tem inundação todo ano ou tem seca todo ano, ele muitas vezes ele não vai ter capacidade de tomar empréstimo. Existe um índice no controle do governo, do Ministério da Fazenda, que chama CAPAG, capacidade de pagamento. E muitos desses municípios que estão em áreas de risco, eles estão com uma nota vermelha, vamos dizer, no CAPAG. Eles não conseguem tomar empréstimo nem no Fundo Clima, nem em outros bancos. Né? Então, nós temos um volume grande de recursos, mas ele não consegue atingir as situações em que teria que haver doações e não empréstimos. Essa que é a questão. Então, no Observatório do Clima, nós cruzamos os dados de áreas de risco com capacidade de pagamento e mais de 1.500 municípios estão nessa situação. Estão claramente em área de risco, precisariam trabalhar com adaptação de uma maneira forte, não têm recursos para isso e não conseguem emprestar. Então, um debate importante é como o Fundo Clima ou como um novo fundo pode direcionar recursos para a fundo perdido, na forma de doações das áreas de risco mais caracterizadas.
3: Tá aí, tá ótimo. Sueli Araújo, coordenadora de políticas públicas do Observatório do Clima, conversando com a gente sobre, então, esse tema fundamental para ser tratado aí nas eleições e para a gente observar também nos planos dos candidatos e contar na nossa escolha, no nosso voto. Sueli, muito obrigado pela participação aqui com a gente mais uma vez.
5: Eu que agradeço, Kaique.
3: Um abraço e até a próxima.
5: Abraço.
3: Segundo o Instituto Igarapé, os avanços observados entre 2023 e 2026 indicam que o Brasil recuperou capacidades institucionais fundamentais para a redução do desmatamento e enfrentamento aos crimes ambientais. Mas a continuidade dessa trajetória vai exigir uma mudança de enfoque. Se o período recente foi marcado pela reconstrução da ação estatal, o próximo ciclo deverá ser orientado pela transformação estrutural da governança ambiental.
4: As 6 prioridades estratégicas para o novo ciclo político apontadas pelo Igarapé são: transformar a redução do desmatamento em uma política de Estado, evoluir do comando de controle para uma estratégia sistêmica de enfrentamento às economias ilícitas, consolidar capacidades estatais permanentes nos territórios prioritários, consolidar a integridade ambiental como princípio estruturante das cadeias econômicas e transformar a floresta em pé numa estratégia de desenvolvimento e consolidar a liderança brasileira nas agendas internacionais de clima, natureza e segurança com impacto na Amazônia.
3: E a gente fala mais sobre o assunto na nossa próxima entrevista.
2: Biosfera.
4: O Jabuticaba Sem Caroço bate um papo agora com Carlos Nobre, ele que é professor da Cátedra Clima e Sustentabilidade da Universidade de São Paulo e co-presidente do painel científico para a Amazônia. Professor, seja mais que bem-vindo ao Jabuticaba, como vai?
6: Muitíssimo obrigado e agradeço. Vamos em frente aí, uma conversa importante.
4: É isso, professor. Olha só, de acordo com o Instituto Igarapé, entre 2023 e 2026, foi observado que a redução do desmatamento ilegal e dos crimes ambientais depende menos de iniciativas isoladas e mais da capacidade do Estado de coordenar aí políticas públicas complexas. Eu te pergunto o que significa, na prática, transformar o combate a esse tipo de crime ambiental em uma política de Estado e não apenas em uma política de governo. Conta pra gente.
6: Sem dúvida, nós historicamente sempre tivemos um enorme desmatamento na Amazônia. Lá atrás, nos anos 70, foi a ditadura militar do Brasil que começou e legalizou tudo. E é um super desmatamento naqueles de 75 a 85, foram 250 mil quilômetros quadrados desmatados na Amazônia brasileira, mas depois que acabou a ditadura militar, se começou a fazer um mecanismo, um marco legal de diminuir. E, por exemplo, agora a legislação só permite 20% de desmatamento das propriedades privadas, 80% tem que ser preservado. Só que o setor que sempre ganhou economicamente muito com a expansão principalmente da pecuária e também numa certa escala, ainda que pequena, mas da mineração ilegal, ele sempre procurou continuar recebendo esses bilhões e bilhões, e isso é um grande problema. Agora, desde 2023, o governo federal fez uma política de combater o desmatamento ilegal e hoje, com sistemas satelitários, o Instituto Nacional de Pesquisas Espaciais, o INPE, ele monitora diariamente todo o desmatamento, degradação, fogo, mineração ilegal, e esses dados estão disponíveis não só para o governo federal, mas estão disponíveis também para todos os estados amazônicos. E aí não é difícil ver que aquilo é um desmatamento ilegal, porque quando começa o desmatamento é possível ver se ali foi um desmatamento legal que o fazendeiro, o pecuarista pediu autorização, e aí é possível a partir daí realmente deslocar o IBAMA, apoio de muitas polícias estaduais, ir lá e combater o desmatamento. Essa é a razão que fez o desmatamento cair muito de 2023 até agora. Inclusive, no começo de agosto, o INPE, em São José dos Campos, anunciou, inclusive numa reunião que estava o presidente Lula, o vice-presidente Alckmin, o ministro do Meio Ambiente Capo Bianco, a ministra de Ciência, Tecnologia e Inovação, Luciana, e ali foi colocado que de agosto 2025, julho 2026, foi o menor desmatamento da história da Amazônia desde que a ditadura militar começou o desmatamento. Foram pouco mais de 2.800 quilômetros quadrados. Então, isso mostra um caminho, mas, sem dúvida, esse combate ao desmatamento ilegal, inclusive sendo quase totalmente controlado pelo crime organizado, tem que ser um desafio não só para o governo federal. Tem que ter uma política muito importante dos estados, mas claramente os municípios. É lá que estão acontecendo os desmatamentos. Os municípios todos têm que estar nessa parceria com os governos estaduais e com o governo federal para zerar o Brasil. A maioria dos países amazônicos falaram que vão zerar os desmatamentos até 2030. Isso precisa ser acelerado e vamos ver se isso vai acontecer.
3: Professor Carlos, e para isso acontecer, a gente precisa lidar com muitos desafios. A gente vai ter um próximo presidente eleito que vai pegar o mandato até justamente 2030, né? Que é esse período aí, esse prazo. Como conciliar as políticas ambientais com os interesses econômicos de infraestrutura, segurança pública e desenvolvimento regional também, entre outros, né? Como que vai ser isso? Porque aqui, acho que o primeiro que eu citei é um, acho que talvez, dos principais, os interesses econômicos, e que muitas vezes são interesses válidos também, mas como que a gente equilibra, né, tudo isso?
6: Olha, em primeiro lugar, deixa eu explicar para vocês por que que é essencial zerar o desmatamento em toda a Amazônia rapidamente. Porque a Amazônia é um bioma que está na beira do ponto de não retorno. Já desmatamos até 18% de toda a Amazônia, 22% na Amazônia brasileira. Também uma grande área, 34% de toda a Amazônia tem estágios aí de degradação, e se nós não zerarmos rapidamente o desmatamento, a degradação e acelerarmos a restauração florestal, até 2040 a gente passa do ponto de não retorno, e isso os nossos estudos e vários outros mostraram. Em 30, 50 anos, nós vamos perder até 70% da floresta, vai se autodegradar, vai parecer uma savana super degradada, e isso é muito grave. Vamos perder praticamente todos os serviços ambientais excepcionais, importantíssimos da floresta amazônica. Então, nós temos realmente que acelerar, zerar o desmatamento, e para isso precisa um combate muito efetivo ao crime organizado. Como eu falei, os sistemas hoje de monitoramento com satélites, e até já tem a possibilidade de fazer também monitoramentos com drones numa escala espacial menor, mas ali dá para ver exatamente o que é. Então nós temos que ir nessa direção. E inclusive mudar aqui no Brasil o marco legal que hoje permite 20% de desmatamento das áreas privadas na Amazônia. Não, nós temos que zerar completamente o desmatamento e fazer uma grande escala de restauração florestal. O Brasil liderou bastante quando na COP28 em Dubai, dezembro de 2023, lançou o projeto Arco da Restauração. Restaurar em todo o sul, desmatado e degradado a Amazônia brasileira, 6 milhões de hectares até 2030 e outros 18 milhões de hectares de 2030 a 2050. Então, é isso. Salvar a Amazônia do ponto de retorno, precisa zerar o desmatamento, a degradação, o fogo, e fazer grande escala de restauração florestal.
4: E Carlos, a gente segue, né, aqui no, nesse episódio, trazendo as diretrizes que o Instituto Igarapé enviou aí, né? São 6 diretrizes que foram enviadas aí aos candidatos à presidência do Brasil. E um dos pontos que chama atenção é o papel do Congresso Nacional e do Judiciário. E eu te pergunto qual deve ser o papel, né, tanto do Congresso quanto do Judiciário, para evitar aí retrocessos na política ambiental.
6: Olha, nós temos um enorme desafio, e não é só no Brasil, mas no mundo inteiro, pelo fato que, pelo menos nos últimos anos, nós, no mundo inteiro, e também no Brasil, há eleição de políticos negacionistas. Hoje, o caso concreto, Estados Unidos, Argentina, e também outros. E também nós temos, nas últimas eleições aqui no Brasil, nós elegemos deputados federais e senadores também que não se opunham ao aumento do desmatamento, ao aumento da pecuária, da soja, da mineração. E tanto é que no ano passado eles fizeram um novo projeto de lei aprovado, depois o presidente Lula tentou vetar os piores aspectos desse projeto de lei, mas não foi aprovado, está lá no Supremo agora sendo discutido, e é um projeto de lei que vai aumentar o desmatamento, que ele permite a autodeclaração para fazer desmatamentos até médio, escala média, também infraestrutura, também mineração. Isso é muito, muito grave. Porque, por exemplo, na mineração de ouro, quase toda na Amazônia era ilegal. E os mineradores ilegais faziam uma autodeclaração que era legal. Mas depois, infelizmente, mudamos a lei e diminuiu muito a mineração ilegal. Mas com esse projeto de lei, vai um risco enorme, né? Então, nós temos agora uma responsabilidade muito grande nessas eleições agora em outubro. Independente do partido político, centro, esquerda, direita, não devemos eleger políticos negacionistas. Isso é um grande risco para a Amazônia, e porque aí, se não se muda a questão legal, aquilo que eu falei, nós temos que zerar o desmatamento. 20% do desmatamento da Amazônia vai levar o ponto não retorno até 2040. Então precisa ter uma lei que zere completamente o desmatamento, e aí sim o sistema judicial tem que ser muito firme na implementação dessa política. E olha, deixa eu dizer uma outra coisa, infelizmente não é só a Amazônia que está na beira do ponto de retorno. O Cerrado, o Pantanal e a Caatinga, todos esses 4 biomas do país com a maior biodiversidade do mundo, todos esses 4 biomas estão na beira do ponto de retorno. Zerar o desmatamento não é só a Amazônia, não. Nós temos que zerar o desmatamento em todos os biomas do Brasil, inclusive com grande restauração florestal. O BNDES está financiando grandes projetos de restauração. Então, esse é um desafio político aí, não eleger políticos negacionistas.
3: E interessante, professor, quando você lembra aí dos outros biomas, porque a gente tem uma tendência, num senso comum principalmente, de ignorar mesmo esses outros biomas, de parecer que o problema é menos pior. E não é bem assim, né? Como você bem colocou, a gente precisa olhar igualmente, porque cada um tem a sua importância. Em outros episódios a gente até trouxe aqui, falou um pouco mais do Cerrado até recentemente, e da relação também com a perda de água em muitos locais, né? E na perda de água natural, enfim. Então, queria que você reforçasse aqui, a gente está no foco da Amazônia por conta dessas diretrizes, mas nesse episódio, falando amplamente também, tem esses outros biomas que são tão importantes quanto, né? Pra gente olhar, e que muitas vezes, por conta do senso comum não ligar tanto para eles, as pessoas, na hora de votar também, talvez ignoram um pouco, até por falta de conhecimento de muitas vezes morar numa região que talvez não tenha contato com esse bioma especificamente.
6: Sem dúvida, todos esses biomas estão na beira do ponto de retorno. Um ponto positivo foi, recentemente, o Congresso aprovou a Lei de Proteção da Caatinga, e restaurar bastante. A Caatinga já foi desmatada 46% a 48%, está na beira do ponto de retorno. O norte da Bahia ali já ficou semideserto, não é nem mais semiárido. Então, essa foi uma lei importante que o Congresso aprovou, mas agora tem que ter uma implementação muito rápida. Mas isso também vale para o Cerrado, ali já foi desmatado 52%, e um pouco do risco, vamos dizer assim, não um pouco, muito do risco também tem a ver com a Amazônia, porque um dos serviços ecossistêmicos da Amazônia é que a floresta recicla tão bem a água da chuva que vai para o solo, as plantas pegam, jogam para as folhas transpiram, que cerca de 40% da chuva da Amazônia depende dessa reciclagem. Mas eu me lembro, né, fui o primeiro cientista lá atrás, 1991, que publicou artigo, além de falar do risco do ponto de retorno, também calculei quanto do vapor d'água que entra do Atlântico na Amazônia, ele volta para o Atlântico pelo rio, a vazão do rio Amazonas, e quanto é exportado como vapor d'água para o sul. E é cerca de 40% até 50%, e isso explica mais de 50% da chuva do Cerrado, também uma boa parte da chuva da Mata Atlântica, principalmente nos estados do sul, e é isso que já está acontecendo. Como o desmatamento da Amazônia já reduziu esse fluxo de vapor d'água que nós demos o nome de rios voadores, já começa a afetar. Está afetando demais o Pantanal já está diminuindo muito, a área permanentemente alagada no Pantanal, e também o Cerrado. Então, e também, se a gente perder a Amazônia, nós vamos rapidamente tornar grande parte do Cerrado Caatinga, mais de 70%, zerar o Pantanal, não vai ter mais o Pantanal, e vai degradar muito a Mata Atlântica ao sul. Então, essa mostra, a ciência mostra com clareza que nós temos que zerar o desmatamento de todos os biomas e também fazer uma grande restauração florestal de todos os nossos biomas.
4: Professor, quais são hoje os principais gargalos aí para poder identificar e punir os financiadores dos crimes ambientais?
6: Essa é uma questão muito desafiadora, viu? Porque hoje é possível você, com sistemas satelitários muito avançados, é possível saber a origem desse produto, por exemplo, na Amazônia, da carne bovina, da soja, de onde veio aquele produto, e é possível determinar se ele veio de uma área recém-desmatada. E isso é possível, tanto é que já há supermercados, como por exemplo, supermercado Carrefour, que contratou um monte de empresas para fazer esse levantamento, e não compra um quilo de carne e qualquer desmatamento feito depois de 2012. E também não compra carne de pecuaristas que usam fogo para utilizar o fogo quando vai fazer uma nova pastagem, e esse fogo pula ali da pastagem e queima a floresta do lado. O MAP Biomas mostrou que 55% das pastagens que queimaram em 2024 na Amazônia, o fogo pulou para a floresta do lado. Então o Carrefour não compra também nesse sentido. Então nós temos que ir em grande escala, e também, obviamente, como nós sabemos, né, finalmente os países europeus entraram num acordo com o Mercosul, né, Brasil, Argentina, Uruguai, Paraguai, e eles não vão mais aceitar produtos importados desses quatro países que tenha qualquer desmatamento. Então, isso também. E é lógico, né? Eu tive na China, setembro do ano passado, dei várias palestras, e eu sempre levava essa questão, e as pessoas ali nas minhas palestras, todos concordaram. A China é o maior importador de produtos agrícolas do Brasil, principalmente carne bovina, grãos e soja. Se a China fizesse o que a União Europeia fez, pronto, todos os países amazônicos e todos os países que exportam para a China também não poderiam exportar produtos de áreas que foram desmatadas recentemente. Então, é possível, sim. Nós temos que convencer os países, e aqui no Brasil também, né? Por que não? Como é possível ver a origem, o Carrefour já fez isso. Nós precisamos dar uma escala muito grande para todo o sistema comercial aqui do Brasil fazer parecido com o que o Carrefour fez. Aí você reduz demais o risco de desmatamento, porque não haverá mais mercados econômicos para produtos de áreas que foram desmatadas agora.
3: Professor, nesse sentido, em quais etapas, dá para a gente pontuar aqui, em quais etapas das cadeias de pecuária, mineração e exploração florestal essa ilegalidade consegue entrar com mais facilidade na economia formal e que talvez seja, entra com mais facilidade, talvez seja mais difícil de ser percebida também?
6: É o que eu falei, do ponto de vista científico, tecnológico, é possível.

0: se começa a fazer mineração ilegal, o sistema do INPE já detecta. E o governo pode imediatamente saber se aquilo é uma mineração ilegal ou legal. Também a extração de madeira, ou a lei brasileira permite um número pequeno de árvores por hectare, 3 a 5 árvores por hectare. Quase toda extração seletiva de madeira na Amazônia é ilegal. Eles tiram 20, 25 árvores por hectare e aí começa uma perigosa degradação. Isso também o sistema do INPE monitora e aí isso vai para o governo pode ver se a empresa que está fazendo isso pediu autorização ou não, é tudo ilegal, e depois não permitir o uso dessa madeira ilegal e muito menos a exportação, né? Anos atrás foi demonstrado que quase toda a madeira que era exportada para os Estados Unidos, da Amazônia brasileira, quase toda era ilegal. Então, isso é possível sim, agora precisa da escala para isso. E também a mineração ilegal. Como eu falei, depois que o Brasil não aceitou a falsa autodeclaração que era legal a mineração de ouro, diminuiu demais a mineração ilegal no Brasil, mas ainda existe, isso precisa ser combatido.
1: É isso, Jabuticaba Sem Caroço teve o prazer de bater esse papo aqui com Carlos Nobre, ele que é professor da Cátedra Clima e Sustentabilidade da Universidade de São Paulo e co-presidente do painel científico para a Amazônia. Carlos, muito obrigado pelo seu tempo aqui no Jabuticaba para abordar um assunto tão delicado que é a nossa Amazônia, né, e todos os nossos biomas.
0: Olha, eu agradeço muito. Deixa eu só falar uma piadinha. Quando eu tinha 7 anos de idade, isso é 1958, em São Paulo, o meu pai me ensinou a subir numa jabuticabeira na casa da minha avó. E aí, toda vez que eu ia lá na casa da minha avó, eu subia, pegava a jabuticaba e levava para minha avó. Então, nem preciso dizer, jabuticaba é maravilhosa para o Brasil.
1: Ah, que bom.
2: Obrigado, professor. Até uma próxima.
0: Até uma próxima. Um abraço.
2: Tchau, tchau.
1: Nosso tempo acabou, então chegou a hora de colocar ponto final em mais um episódio do Jabuticaba Sem Caroço. 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
2: 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Tchau e até o próximo. Próximo episódio.
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9: Hoje é domingo, 6 de setembro de 2026. A empresa alemã Isar Aerospace realizou o primeiro lançamento espacial bem-sucedido. O foguete Spectrum decolou da Noruega e foi o primeiro lançamento orbital realizado por uma empresa privada europeia a partir do continente fora da Rússia. Fundada em 2018, está entre os investidores da Isar o fundo NIF da OTAN. O operador nacional

0: Do sistema elétrico considera baixa a possibilidade de acionar para o feriado de 7 de setembro o plano de gestão de excedentes de energia. A medida pode ser adotada na necessidade de reduzir a geração para equilibrar oferta e demanda e preservar a estabilidade do sistema. Uma mulher de 70 anos morreu atropelada por uma viatura da Polícia Militar na RJ-104, em São Gonçalo. Edna Ferreira dos Santos estava acompanhada de um homem de 65 anos, também atingido, e levado ao Hospital Estadual Alberto Torres. Segundo a PM, o casal entrou repentinamente na pista. A corporação informou ainda que o asfalto estava molhado e a iluminação precária.
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0: Em Parada de Lucas, uma faixa da rua Cordovil está ocupada na altura da rua Japuanga, no sentido Vista Alegre, devido à colisão de um ônibus em um poste. O trânsito está intenso no trecho. Lucas Andrade para o Radar Sputnik, agora são 11 horas e 3 minutos.
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2: 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Marco Antônio e Cleópatra são derrotados pelo primeiro imperador romano. No dia 2 de setembro de 31 a.C., as forças do general romano Marco Antônio e da rainha egípcia Cleópatra sofreram um revés para a frota naval de Otaviano, comandada por Marcos Agripa. A Batalha de Ácio, que ocorreu no Mar Jônico, na Grécia, consolidou o poder de Otaviano sobre Roma, que agora deixa de ser uma república e vira um império. Há a expectativa de que essa vitória de Otaviano pacifique Roma, que já há alguns anos passa por uma crise política gigantesca, contando inclusive com várias guerras civis. Saiba mais sobre a derrota e a morte do casal Marco Antônio e Cleópatra em instantes com Virada de História.
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2: E aí, apaixonados por história, beleza? Pedro Henrique Lima na área pra gente revirar esse período conturbado de Roma. Nessa época, a então República passou por uma crise e uma guerra civil de muitas viradas. E nesse enfrentamento aí da Batalha do Ácio, de um lado estava um general romano importantíssimo, braço direito de Júlio César. Eu tô falando do Marco Antônio. Não foi aquele Marco Antônio, imperador, que escreveu as famosas meditações, não. Eu tô falando desse Marco Antônio, que era uma das lideranças aí de Roma, que na época ficou dividida em três homens. O período conhecido como Segundo Triunvirato. Otávio, sobrinho de César, Lépido e Marco Antônio governavam então aí as províncias romanas. Marco Antônio, no caso, ficou com a província do Oriente, com a sede justamente em Alexandria. Bom, e o desfecho de toda essa crise e a guerra depois que vai acontecer foi a morte então de Marco Antônio e sua esposa Cleópatra. Marco Antônio residia justamente em Alexandria, no Egito, e tomou uma série de medidas que não agradaram em nada às elites de Roma. Juntos, esse casal vivia uma vida de extremo luxo e tiveram três filhos, os gêmeos Alexandre Hélio e Cleópatra Selene II e mais tarde Ptolomeu Filadélfio. E olha só, gente, Marco Antônio abandonou a esposa em Roma justamente para viver definitivamente no Egito com a Cleópatra. E aí, depois de uma série de tensões que foram ali se acumulando, em 32 a.C., Roma declarou guerra contra Cleópatra. E aí, Marco Antônio acabou sofrendo também no meio disso tudo. A dança final dele aconteceu justamente em Ácio, quando sua frota enfrentou os comandados do general Otaviano. Com a vitória, Otaviano virou o primeiro imperador romano, recebendo o título de Augusto em 27 a.C. Já Marco Antônio e Cleópatra morreram juntos, praticamente. Uma história que parece até filme de ficção, com direito a fake news no meio disso tudo. Mas aconteceu na vida real e foi realmente tão trágico assim. Bom, vamos saber mais com o nosso convidado de hoje. Bom, e agora eu tenho o prazer de conversar com o Bruno Prandi. Ele é roteirista e apresentador do podcast Roma Nua e Crua. Já deixo aí como dica um excelente programa sobre a história de Roma. Bruno, seja mais que bem-vindo ao Virada de História, tudo bem?
3: Tudo certo, Pedro. Muito obrigado pelo convite. Muito feliz de participar aqui com vocês.
2: Imagina, a gente que agradece desde já a sua participação. Bruno, como os romanos reagem à mudança de Marco Antônio para Alexandria? E aproveito para fazer uma pergunta extra. Ele se muda só por causa de Cleópatra?
3: Não. Então, assim, são várias partes aqui que a gente precisa dar uma destrinchada para chegar nisso. Mas vamos lá. Então, assim, quando acaba a Quarta Guerra Civil, que é do segundo triunvirato contra os libertadores, que são os assassinos de Júlio César, né? Então, Júlio César vence a Guerra Civil contra Pompeu Magno, se estabelece como ditador perpétuo de Roma, né? Ele venceu todas as suas batalhas, mas existe uma conspiração, uma traição lá de pessoas que ele venceu no campo de batalha e depois perdoou. Então ele é traído por essas pessoas que esfaqueiam ele no Fórum Romano, né? Então matam ele ali de uma forma covarde. Isso desencadeia depois, né, a Quarta Guerra Civil. Tem uns eventos aí no meio ainda, testamento do Júlio César, né, que aí o Otávio Taviano aparece na história, até então era uma figura completamente desconhecida, então vou passar por cima disso rápido, né, mas basicamente depois os generais, os políticos ligados a César, eles vão começar uma guerra civil contra os auto-intitulados libertadores, que foram os conspiradores que assassinaram César. Uma vez que eles vencem essa guerra civil, né, o segundo triunvirato, que era Otávio Taviano, que vai se tornar o primeiro imperador, o Augusto, o Marco Antônio e o Lépido, né, que eram essa aliança cesariana, eles basicamente repartem o mundo romano entre eles. O Marco Antônio, muito astuto, ele basicamente fica com controle de todas as províncias do leste. Pro sul vai pegar o Egito, mas tudo que era a antiga Grécia, o Levante ali, o que era as províncias da Síria, a província da Ásia, que seria mais ou menos onde é a Turquia hoje. E ali, basicamente, né, apesar de Roma ser o centro ali da república, até então estamos falando de república, né, mas essa área do leste era onde estava a maior parte da população, a maior parte da riqueza, né, então a maior parte da produção e o dinheiro ficava no leste, e o Marco Antônio fala, não, deixa comigo que eu vou cuidar das províncias do leste. Então era normal que ele se estabelecesse ali em alguma província e fizesse, entre aspas, ali a sua capital, digamos assim. O Egito, nessa época, ele era um protetorado romano, então ele era um reino independente, mas, de certa forma, ali subjugado a Roma. Quem colocou a Cleópatra no poder foi o próprio Júlio César, ali durante a Terceira Guerra Civil. Júlio César enfrentou um Pompeu Magno, ele vence a batalha lá na Grécia, o Pompeu foge para o Egito e é assassinado lá, né? Então é aí que o Júlio César chega no Egito e está tendo uma disputa política, por isso que mataram o Pompeu. Então tem muita coisa aí nessa história. E uma vez que o Júlio César foi assassinado, e assim, esse novo segundo triunvirato agora com o Otaviano, com o Marco Antônio e com o Lépido se estabelece, ela quer, como eu posso dizer assim, garantiu o seu lugar de poder, né, que uma vez foi o Júlio César que colocou ela lá, e o Egito era um protetorado romano, ou seja, no final quem dizia quem podia ser o rei ali era a Roma, mesmo que não era uma província ainda, não, nem um reino cliente, era considerado um protetorado. Existem várias formas ali como as províncias, as regiões se juntavam a Roma, e ela procura agora um novo protetor, né, e ela que vai atrás do Marco Antônio, de certa forma seduz o Marco Antônio, e ele acaba resolvendo se estabelecer por lá. Como a sua base, inicialmente seria a província da Síria, porque o plano do Marco Antônio, quando acaba a Guerra Civil, era primeiro reestruturar o leste ali, porque durante, né, foi Guerra Civil atrás de Guerra Civil atrás de Guerra Civil, a gente teve não só a do Júlio César, né, antes teve também a do Mário com o Sila, o Sula, existem traduções, então assim, tem uma sequência de turbilhão em Roma, e uma vez que o segundo triunvirato se estabelece, eles vão, basicamente, agora reorganizar as províncias e o Marco Antônio ficou do leste. O que ele queria lá, né? Ele escolheu as províncias que eram mais ricas, que eram basicamente as províncias do leste. O Júlio César tinha deixado planos na mesa, né? Porque qual era o plano do Júlio César antes de ter sido assassinado? Era invadir o Império Parta, ou o Império Persa da época ali, porque o Crasso, aquele que cometeu o erro, o Crasso tinha tentado invadir e perdeu, tomaram as águias ali das legiões do Crasso, etc. Então a Roma precisava dar uma resposta a isso. Júlio César estava organizando essa invasão quando foi assassinado, e o Marco Antônio, ele pensa, bom, eu vou para o leste porque se eu conseguir expandir para Parta, né, se eu conseguir absorver o Império Parta, que era o plano do Júlio César, ele ficaria maior que o Júlio César, maior que o Pompeu Magno, que, né, tinham trazido várias províncias para dentro do que era a República Romana. Parta era um império, assim, pau a pau com Roma, então se o Marco Antônio conseguisse dar sequência ali, seria muito bom para ele. Então ele escolhe para lá, é onde está o dinheiro, onde estão mais recursos no geral, é onde tem a maior chance de expandir. E tem uma outra questão, né, que era assim, após o final da guerra, da Quarta Guerra Civil, o Otávio tem que voltar para Roma, Roma está falida, sem dinheiro, e eles têm que basicamente assentar ali milhares de soldados veteranos da Guerra Civil. Isso custa dinheiro, isso ia causar desapropriações ali que o Otávio tem que fazer. Então, assim, controlar Roma era uma bucha do caramba. Essa é a real. Porque ele ia ter que lidar com, assim, o problema de uma guerra civil, e diferente das outras guerras de expansão de Roma, você enche os cofres, você traz espólios de guerra, escravo. Uma guerra civil, basicamente, é torrar o caixa, e foi isso que eles fizeram. Então, ele ia ter que ainda fazer um monte de malvadezas ali, soldados, assentar os soldados, né, e ali era o centro do mundo político, então também é onde ele podia ter mais pushback ali, mais resistência a eles, né, enquanto o Marco Antônio no leste, ele basicamente passava pelas províncias ali que tinham já como tradição, de desde quando eles pertenceram, algumas dessas províncias fizeram parte do Império Persa, outras, né, eram reinos independentes antes, outros eram ligados à Grécia, mas era muito comum para o leste, né, os líderes serem vistos como divindades e coisas assim. Então o Marco Antônio está, entre aspas, pagando de Deus ali por onde as províncias que ele vai, se enchendo de dinheiro e preparando, né, para uma próxima guerra. A Cleópatra, que estava numa situação frágil desde a morte do Júlio César, que era o seu protetor, né, ela tinha outras irmãs, irmãos que podiam contestar o trono dela, né? Quem garantia que ela era monarca ficaria ali dentro da família, né? Mas os romanos iam escolher quem que era o dentro da família ali que ia, né, mais ajudá-los. O Júlio César tinha colocado a Cleópatra e ela tenta, então, garantir a posição dela indo atrás do Marco Antônio. Então, ela primeiramente manda como se fosse espiões enquanto ele está fazendo esse tour pelas províncias do leste, reorganizando, resolvendo os conflitos ali da nobreza, da elite, né, ele faz o papel dessa arbitragem, restabelecendo o controle de Roma sobre essas províncias, as condições que eles têm que fazer, e ela, enquanto isso, tem, vou dizer assim, uma série de espiões, informantes que estão, olha, o que ele está fazendo, como é a personalidade, e ela, então, recebe, assim, relatórios que ele é um cara muito suscetível a lisonjeios, ele é um cara muito egocêntrico, né, como basicamente assim todos esses grandes líderes são. Então ela bola um plano de, né, começa depois a mandar carta querendo dizer que quer se comunicar com ele. O Egito era a região ali mais rica do Mediterrâneo em termos de produção agrícola e em termos gerais mesmo de riqueza, estoque de ouro, coisa assim, como o Egito era a terra mais fértil ali do Mediterrâneo, né, quem conseguia exportar mais alimentos, isso por séculos, né, eles tinham um acúmulo de riqueza muito grande, fora que, né, o Egito já tinha uma tradição milenar, e ela basicamente monta ali um plano para seduzir, eles vão se encontrar ali num porto, eu esqueci a região ali, mas que seria no sul da Grécia, ali ele está passando por aquela região, e ela vai chegar lá com um barco todo adornado de ouro, com velas de seda e púrpura, que é uma coisa assim de milhões de dólares, com remos de prata, com crianças fantasiadas de querubim tocando flauta, e ela chega no meio de um trono de ouro desse navio e passa 4 dias em negociações com o Marco Antônio, e basicamente a partir dali ele vai transformar o Egito como a sua base, né? Mas basicamente ali, enquanto ele fez essa mudança, não, até então não tinha nada de esquisito, porque ele precisaria estar no leste, ele estava organizando as tropas, as forças, eram mais de 20 legiões, mais homens que ele invadir Parta, não é só essa questão de juntar as pessoas, né, juntar suprimentos, é montar uma cadeia logística para isso, equipamentos de cerco, então é muita coisa, e o Egito estava basicamente financiando essa aventura ali, e foi uma junção boa. A princípio, como eu falei, não tinha problema, né, quando vai estourar um problema, vão ter muitos eventos aqui no meio, vou ser breve pra gente, né, porque tem uma tentativa de golpe do irmão do Marco Antônio, da esposa do Marco Antônio, que eles tentam dar no Otávio Otaviano, né, no Augusto, enquanto ele tá lá em Roma, e aí o Augusto toma umas províncias que seriam do Marco Antônio, aí o Marco Antônio, eles quase entram em guerra, né, antes de estourar tudo, antes do Marco Antônio também invadir Parta. Ele só não entra em guerra civil porque os soldados romanos se negam. Eles falam, olha, cara, a gente já está lutando com vocês há não sei quantos anos, a gente já matou os libertadores, a gente já matou outros romanos, agora a gente não vai se matar porque a gente é irmão, primo, a gente é tudo cesariano. Então faz o seguinte, se vocês querem uma guerra entre vocês, a gente vai ser a torcida, vocês fazem um duelo 1-1, ou vocês vão e fazem um acordo entre vocês, e é isso. E aí eles fazem um acordo, que é basicamente, né, o Marco Antônio vai casar com a irmã do Otávio, Otaviano, que é Otávia, né, e eles vão fazer uma troca de ativos militares também. O Otávio Otaviano, ele estava em guerra com o sexto Pompeu, que era o filho do Pompeu Magno, o último filho que tinha sobrado vivo e que tinha tomado ali o controle da Sicília, que era basicamente a província que abastecia Roma com grãos. Então Roma estava passando por uma fome, porque, bom, primeiro o Otávio Otaviano teve que desapropriar um monte de fazenda para dar para os soldados, e os soldados não sabiam ser fazendeiros, então eles despencam a produção de grãos na Península Itálica, e, né, a cesta de pão ali da Península Itálica, que era a Sicília, estava sob controle do sexto Pompeu. E aí eles fazem um acordo de trocar 8 legiões, que o Otávio Otaviano mandaria para o Marco Antônio, que usaria essas legiões para invadir Parta, em troca de 120 navios de guerra, né, porque as fronteiras ali entre Parta e Roma eram fronteiras terrestres, não haveria necessidade de navio para o Marco Antônio, mas ele precisava de muita tropa. E a guerra na Sicília seria basicamente uma guerra naval, né? E então eles fazem esse acordo, só que, assim, tudo dá errado e a população se revolta. Acontece uma sequência de eventos que é o seguinte, né? O triunvirato, esse segundo triunvirato, ele foi uma provisão legal, né? Basicamente, o Marco Antônio, o Otávio Otaviano e o Lépido, eles se unem, né, expulsam os libertadores de Roma antes de terminar a Guerra Civil, mas eles dominam Roma ali, e eles já passam uma lei dizendo, ó, nós somos o triunvirato, cada triunviro equivale a ser um ditador nas províncias que eles dominam e etc. Então eles colocam uma provisão legal, mas que tinha um tempo para expirar nesse arranjo de poder. E quando expira esse período onde os triunviros tinham poder absoluto, a ideia é que isso fosse renovado. Só que queria se aproveitar da chance de estar em Roma e cortar o poder, né, pelo menos em parte, do Marco Antônio, ele não renova a lei dos triunviros. Então, basicamente, eles deixam de ter esse poder absoluto. Só que aí existe uma manobra também do Marco Antônio, que consegue eleger os dois cônsules do ano, e aí coloca em xeque o poder do Augusto. Começa ali uma guerra, primeiro política, entre os dois. Mas, assim, para fechar aqui de forma mais rápida, né, o Marco Antônio tenta invadir o Império Parta, ele comete um erro ali e os partas conseguem destruir os trens de bagagem, que é basicamente toda a cadeia logística ali do Marco Antônio. Então o Marco Antônio, ele invade com 100 mil homens, ele não luta nenhuma grande batalha, mas como os partas conseguem destruir toda a linha de suprimentos deles, dos romanos, o que acontece é que os romanos não têm comida, não têm equipamento de cerco, não têm dinheiro para pagar os soldados e têm que voltar com o rabinho entre as pernas lá de Parta de volta para as províncias romanas. E ele chega lá com 100 mil soldados, e quando ele retorna para as províncias romanas sem ter lutado nenhuma batalha, né? Então, assim, foi uma derrota catastrófica. É nesse meio tempo que o Augusto ali, o Otávio Otaviano, consegue tirar o poder de triunviro dele, né, e do próprio Augusto também. Só que o que acontece? O Marco Antônio, ele diz que ele, né, não perdeu lá em Parta por nenhum erro dele, que ele foi traído. Ele culpa o reino da Armênia, que era um reino tampão entre ali os dois impérios, e ele basicamente vai lá, invade a Armênia e depõe o rei da Armênia, tá? Porque ele acusa o rei da Armênia de traição. Isso é uma bata cagada do Marco Antônio, porque esse rei da Armênia, ele era pró-Roma. Então, uma vez que ele é deposto, uma vez que os romanos deixam a Armênia depois de depor um rei, tem uma rebelião lá na Armênia e um rei pró-Parta toma o poder. Então o Marco Antônio conseguiu virar um reino aliado em um reino inimigo só para jogar a culpa em alguém dos erros que ele fez durante a campanha de Parta, né? Só que aí o que pega muito mal é porque quando ele supostamente vence essa campanha na Armênia, que foi lá derrubar o rei que supostamente traiu ele, ele vai celebrar um triunfo em Alexandria. E aí é o primeiro, vou dizer assim, tapa na cara da sociedade romana. E, assim, nunca tinha sido celebrado um triunfo fora de Roma. E pela primeira vez celebrou isso fora de Roma. Então isso não foi o que ainda virou as pessoas, né, contra o Marco Antônio, só por ele ter celebrado o triunfo lá, mas foi a primeira vez que, olha, chocou a população romana. Após ele celebrar esse triunfo, vai acontecer um episódio ali dentro, eles terminam a passeata do triunfo, eles vão lá para um templo, e ele vai ler, então, o que ficou conhecido como as doações de Alexandria. Isso era uma coisa secreta, não? Demorou 2 anos para esse evento das doações de Alexandria acontecer, a isso ser revelado para o público de Roma, tá? Mas assim, o que, que eram as doações de Alexandria? Basicamente, o Marco Antônio, ele reconhece a Cleópatra como uma esposa legítima do Júlio César, o que já era uma impossibilidade legal. O Júlio César teve um filho bastardo com a Cleópatra, que é o Cesarião, e ele reconhece esse filho como um filho legítimo, porque existia um casamento. Ele tem dois problemas legais ali com a legislação de Roma. Era um, que ele já era casado e não podia ter dois casamentos, né? Bigamia não era proibida, então não tinha como esse casamento ser legal. E outra coisa era que a legislação de Roma só reconhecia casamento entre romanos. Então, mesmo que ele não fosse já casado, esse casamento com a Cleópatra não teria valor legal em Roma. Mas assim, era o Marco Antônio já forçando a barra nessa questão, porque a única coisa que ele queria fazer é deslegitimar o Otávio Otaviano, que ele até o Júlio César morrer, ele era uma figura completamente desconhecida, ele era um sobrinho neto do Júlio César que nem morava em Roma, na época que ele, né, é adotado postumamente ali após a morte de Júlio César, ele tinha apenas 19 anos, então ele era um cara sem experiência política, sem experiência militar, que não morava em Roma e chegou alçado ao poder por no testamento do Júlio César, ele adotar postumamente ali o Otávio Otaviano e dar um terço da herança dele, né, do Júlio César para o Otaviano. Isso fez ele rico, isso fez ele o herdeiro político do Júlio César, mas toda a legitimidade do Otávio Otaviano se baseava única e exclusivamente, né, nessa adoção para o Júlio César. Ele não era como Marco Antônio, alguém que já tinha histórico de ser um general, de vencer batalhas por Roma, de ter ajudado o Júlio César a incorporar a Gália, a ter vencido a guerra civil contra o Pompeu. Então o Marco Antônio era um cara que já estava no poder e participava do poder há muito tempo, e o Otávio Otaviano não, ele foi alçado na posição com a adoção, e o que ele queria fazer era falar, olha, o Júlio César tinha um filho legítimo, que era o Cesarião. Isso basicamente era falar que o Otávio Otaviano não era ninguém na fila do pão, mas assim, não é isso que choca, né? Então, enquanto isso está acontecendo, é quando passa, né, essa legislação dos triunviros terem poderes absolutos, acaba. O Otávio Otaviano não renova porque ele quer tirar poder do Marco Antônio, que está fora de Roma, e o centro do poder era Roma, apesar de não ser o lugar mais rico, não ser o lugar com mais recursos, era o centro político, né, das decisões, e a única vantagem de estar lá do Otávio Otaviano, né, ele tinha que lidar com um monte de problema por estar em Roma, mas o lado bom é que ele tinha a legitimidade política, o Senado estava ali, e aí o que ele faz? Ele deixa acabar a lei e ele fala, olha, agora o Marco Antônio não tem poder nenhum, né? Se ele quiser exercer qualquer coisa, ele que volte para Roma e concorra aos cargos, né, magistrados, como todo mundo tem que fazer. Ele diz, eu estou abrindo mão dos meus poderes de triunviro, então não tem mais nenhum triunviro, e quem quiser poder em Roma, que faça como sempre foi, né? Vem concorrer a cargos, mas tinha que estar em Roma para se inscrever. Então, basicamente, ele queria deixar o Marco Antônio ali sem chão. E aí o que o Marco Antônio consegue fazer é ele elege os dois cônsules por ano. Então, a República Romana, ela era, né, tinha vários cargos ali, mas o cargo principal, que seria equivalente ao nosso presidente, primeiro-ministro, era o cônsul. Só que, desde a queda da monarquia, existiam dois cônsules por ano. Você já elegia dois, porque Roma tinha medo de concentrar poder demais na mão de uma única pessoa. Como acabou os cargos dos triunviros, voltam os cônsules a ser as pessoas mais importantes, e o Marco Antônio consegue eleger dois aliados como cônsules, e eles censuram o Marco Antônio, o Otávio Otaviano, que é basicamente proíbem ele de falar no Senado. Só que aí o Otávio Otaviano tem que forçar a mão e falar, não, eu vou fazer o que eu quiser. Né, esse papo de acabou os poderes dos triunviros era só para inglês ver, e ele chega no Senado com soldados e força ali a vontade dele. Isso expõe o Otávio Otaviano, né, porque aí começa a ter uma cisão muito forte entre os dois. Já tinha começado uma guerra política porque o Marco Antônio era casado com a irmã do Otávio Otaviano, mas estava vivendo com a Cleópatra, já tinha tido dois filhos com a Cleópatra, e já começou uma disputa política de carta dos dois, e se denunciando no Senado, né? O Otávio Otaviano focando nessa questão, olha, ele é casado aqui em Roma com uma cidadã romana da primeira qualidade, está lá vivendo, né, em pecado com uma rainha estrangeira. Essa era a batida do Otaviano. Ele queria deslegitimar o Marco Antônio por ele não estar... ele estava vivendo como um rei do leste, né? Ele estava virando um nativo do leste. Essa era a narrativa do Otávio Otaviano. E ele devia ser deserdado por Roma, porque ele está abandonando Roma e ele não tem cargo nenhum agora legal. Então ele não devia ter poder nenhum, ele devia ser, né, trazido de volta para Roma. E do outro lado está o Marco Antônio falando que o Otávio Otaviano, ele falsificou os documentos de adoção, que na verdade aquele testamento do Júlio César era falsificado, que ele só, o César só gostava do Otávio Otaviano porque o Otávio Otaviano tinha relações sexuais com o Júlio César, que ele, tipo assim, ficou uma guerra nessa narrativa ali de um metendo pau no outro, isso foi durando. E quando o Otávio Otaviano, né, ele perde os poderes de triunviro, ele é censurado pelos cônsules, mas ele vai com os soldados e impõe a vontade dele, isso faz um terço do Senado se revoltar com essa atitude dele, né, porque não podia um senador invadir o Senado com soldados para forçar a barra, né, uma coisa era ser o triunviro, mas inspirou aquele poder. Só que como o Marco Antônio conseguiu dar um nó político nele, ele teve que forçar a mão e invadir o Senado com a espada. Isso fez um terço do Senado se revoltar e partir para Alexandria. Quando esse um terço do Senado chega em Alexandria e começa a ver que o Otávio Otaviano estava denunciando, dele estar enfeitiçado pela Cleópatra e tal, que ele trata a Cleópatra como uma igual. E assim, para os romanos, não. Primeiro ela era estrangeira, oriental e mulher, tipo, na Roma isso era um trio, assim, de problemas, tá louco? Ela pode até ser rainha do Egito, mas ela tem que entender que o papel dela é de ser totalmente subalterna a Roma. Quem é ela para achar que pode falar, né, na presença dos romanos ou ter opiniões? E quando essa galera do Senado chega lá e descobre, né, o quão envolvido de fato ele tá com a Cleópatra e com os costumes do leste, como ele tá à vontade em Alexandria, algum desses senadores que foram para lá descobrem que houve as doações de Alexandria, que era basicamente ele fatiando todas as províncias do leste entre ele, os filhos que ele teve com a Cleópatra e a Cleópatra e o filho do Júlio César. Então basicamente ele fala, olha, o Egito pertence a Cleópatra e ao Cesarião, o suposto filho da Cleópatra com o Júlio César. O Império Parta, que ele tinha tentado dominar e perdido, mas ele já colocou lá no embalo, também pertence a Cleópatra. O César, então ele está colocando a Cleópatra como alguém com poder em Roma, né? Ele depois divide várias outras províncias ali entre os filhos que ele teve com a Cleópatra, né? E várias províncias são para ele. Então, assim, quando descobrem isso, né, um dos senadores descobre, ele vai lá e informa o Otávio Otaviano: olha, cara, realmente tem. E onde está guardado esse documento, né, que eram as doações de Alexandria? Então, os documentos mais importantes da República, do Império, o que seja, eles ficavam guardados no Templo das Virgens Vestais, que era um lugar super sagrado, etc., né? E o documento está lá, aquele lugar era inviolável, então ninguém podia entrar lá com espada, coisa assim, mas o Otávio Otaviano, ao saber desse documento, das doações de Alexandria, e que esse documento estava lá em Roma, né, no Templo das Virgens Vestais, ele invade com seus soldados o templo, o que é um escândalo, mas assim, esse escândalo de invadir fica fichinha quando ele pega esses documentos e revela para Roma de verdade que, ó, ele está reconhecendo a Cleópatra como uma rainha legítima, né, e com pé de igualdade a Roma. Ele está fatiando as repúblicas, as províncias romanas entre ele, a Cleópatra e os filhos dele com a Cleópatra. E o que choca todo mundo, de fato, é que ele também está no testamento dele que quando ele morrer, ele quer ser enterrado em Alexandria. É esse detalhe que azeda o pé do frango para ele. É aí que a população de Roma
4: se volta, né? Contra ele.
3: E é esse detalhe que faz, então, né, os dois terços do Senado que não tinha ido embora lá aí com o Otávio Otaviano declarar ele é um inimigo de Roma e declarar guerra, abrir o causus belli, né? Como é que o Otávio Otaviano, como é que ele cria a narrativa? Não é, olha, tô em freio, vamos começar mais uma guerra civil, vou lá pegar o Marco Antônio. Ele tenta totalmente focar aquilo como uma guerra contra Cleópatra, contra uma rainha oriental que enfeitiçou um romano. Então, o Marco Antônio passa na narrativa ali de Roma ser, que o Otávio estava puxando ali, né, como ser um cara secundário que foi enfeitiçado e tá ali como fosse um incapaz, e que a guerra não é uma guerra civil agora entre os ex-triunviros, né? É uma guerra contra esse reino oriental que é comandado por uma mulher que enfeitiçou um romano. E o que deixou esse casus belli aí aberto foi o Marco Antônio dizer que queria ser enterrado em Alexandria, que aí foi imperdoável. O triunfo até dava para perdoar, as doações de Alexandria, a gente contesta legalmente, não precisa agora, o cara pedir para ser enterrado lá.
4: Aí é demais. Pois
3: aí
4: é.
3: Aí fechou a conta com os romanos ali.
4: Sim.
3: Foi
4: mal demorado. Não, ótima exposição que você fez. Eu acho que a gente já pode partir para falar dos preparativos, né, para a invasão do Egito, que o Otávio Otaviano e o Marcos Agripa se organizam para então invadir o Egito aí atrás de Marco Antônio e Cleópatra, e também como que eles morrem, né? Como que acontecem aí os episódios da morte de Marco Antônio e depois da Cleópatra. Você poderia contar um pouco mais pra gente?
3: Claro, bora lá. Bom, então, uma vez que foi declarada a guerra, né, quando o Augusto consegue aí o casus belli para declarar guerra ao Egito, né, e, entre aspas, essa como é que ele está declarando legalmente, como é que ele está formulando isso, não é uma guerra civil contra o Marco Antônio, é uma guerra contra o Egito. Mas, basicamente, todo mundo sabia que era uma guerra civil, e essa era uma guerra que, assim, não era só importante vencer militarmente, tinha essa questão de você manter a legitimidade, né, era uma guerra política, e tão política quanto militar. Então, assim, o que acontece é que quem vai fazer os primeiros movimentos? Nem o Marco Antônio, nem o Otávio Otaviano queriam ser vistos como os caras que começaram a guerra, que foram pro pau. Quem tinha vantagem no começo? Ela era totalmente do lado do Marco Antônio. O Marco Antônio já tinha 100 mil soldados, porque ele tava, né, já tinha feito uma primeira tentativa de invasão de Pata, que a gente viu que deu errado, mas ele estava já preparando uma sequência ali, então ele já tinha juntado uma marinha gigantesca, um exército gigantesco, já tinha, acho que são 400 navios de guerra, agora não vou saber os números exatos, mas ele tinha 70 mil soldados e legionários, né, e mais, acho que uma frota de 400 navios de guerra, não lembro exatamente, mas era uma frota gigantesca. E como eu falei, no leste é onde estava o dinheiro e onde tinha mais população, então recrutar mais soldado, conseguir mais dinheiro, conseguir mais comida, era muito fácil para o Marco Antônio. Do outro lado, a gente tinha o Augusto, e que ele veio passando, né? Ele chegou em Roma, ele sofreu uma tentativa de golpe de Estado do irmão do Marco Antônio com a esposa do Marco Antônio, que foi quase o que gerou aquela guerra que eu falei, que os soldados se negaram a lutar e forçaram eles a fazer o acordo, que foi quando o Marco Antônio casa com a irmã do Otávio. Mas ele chegou, o que ele teve que fazer? Desapropriar, então, né, chega de uma guerra civil sem dinheiro em Roma, um monte de soldado que precisava ser aposentado e desbandado, então ele tem que desapropriar um monte de terra na porrada mesmo lá e deixar um monte, né, criar um monte de aversão política a ele por causa disso. Ele tinha sofrido essa tentativa de golpe, ele tinha tentado também uma primeira invasão ali da Sicília para desalojar o Sexto Pompeu, que deu errado, tanto porque por isso eles fizeram dentro do acordo, né, aquela troca de ativos militares, mas o Otávio Otaviano já tinha tentado tomar a Sicília, já tinha tomado um pau, então assim, estava dando tudo errado para o Otávio Otaviano. Ele não tinha dinheiro, não tinha o mesmo número de tropas, não tinha o mesmo número de barcos, e ele precisava tomar a iniciativa. Então assim, o que o Marco Antônio tinha de estratégia era, cara, eu vou deixar o tempo fazer o trabalho. Ele se move ali do Egito para Ácio, que era ali no sul das Ilhas Gregas, mas assim, ali é uma posição meio infeliz que ele escolheu, mas assim, qual era a ideia dele, né? Como a rota de suprimento dele, né? Tem um ditado que eu adoro, né, nas questões militares, que fala assim, né? Os amadores pensam em estratégia, os profissionais pensam em logística, porque guerra é logística, né?
4: Sim, é bem
3: importante.
4: Então,
3: o que o Marco Antônio estava querendo fazer ali em Ácio é porque, assim, era um lugar fácil que ele conseguiria se estabelecer e na cabeça dele travar ali o Marco Antônio, se estabelecer em posições muito boas para ficar defendido. E ele achava que era só esperar um tempo, porque assim, o Otávio Otaviano ia ter que recrutar muitas tropas, ia ter que recrutar muito navio, juntar suprimentos, mas era aquilo, ele ia conseguir juntar, e ele não tinha uma cadeia de suprimento que fosse constante, porque a Sicília ainda estava com problema, a Roma ainda estava com problema, e eles não tinham de onde tirar, por exemplo, grãos para abastecer o exército gigantesco que ele tinha montado. Então ele juntou ali, vamos dizer que tinha 3 meses de estoque, eu estou dando um valor aleatório aqui de tempo, tá? Mas assim, a estratégia do Marco Antônio era esperar. Assim ele não precisava fazer movimentos agressivos de parecer, né, poder fortalecer a narrativa que ele estava atacando Roma, né? Porque o Marco Antônio ia ter que atacar a Península Romana, se ele vai pro pau para tentar invadir a Itália, isso ia ser um golpe na legitimidade dele, né? Pô, ele junto com a Cleópatra tentando invadir a Itália, como é que isso fica na cabeça da população romana? Então ele achava, eu não posso sair invadindo a Península Itálica porque isso vai tirar minha legitimidade. E eu tenho uma situação super confortável em termos de provisões, né, dinheiro, comida para abastecer o meu exército, que o Otávio Otaviano não tem. Então eu paro aqui num ponto fortificado na Itália, forço eles virem até mim, que isso já vai consumir recurso, né, planejamento, etc. E, contanto que eu segure a minha posição aqui alguns meses, o exército vai se desintegrar, porque não vai ter mais dinheiro para pagar soldado, não vai ter mais comida, e não tem comida, não tem dinheiro, meu, acabou a guerra, né? Então essa era mais ou menos a estratégia dele, e o Otávio Otaviano estava numa sinuca de bico, porque, assim, ele até conseguiu juntar recursos, ele já sai numa situação inferior em termos de barco, em termos de tropas, né? E ele não tinha uma cadeia de suprimento que seria sustentável a longo prazo. Então esforçava ele a tomar iniciativa, e aí que, cara, isso assim, se tem um nome pouco conhecido aí, que é o Marcos Agripa, que, cara, esse cara é um gênio militar, que assim, o que, que ele consegue fazer para ferrar o Marco Antônio? Ele planeja dois ataques, ele divide as suas forças, né? Então ele vai comandar parte das forças, o Marcos Agripa, e ele divide outra parte das forças com o Otávio Otaviano. Então ele tem uma força lá de navio e tropas terrestres, que ele faz uma divisão entre os dois. Isso é tudo um planejamento do Agripa, tá? Uma dessas tropas vai ser comandada, e dessas forças vai ser comandada pelo Otávio Otaviano, e a outra pelo Agripa. O Agripa, ele faz assim, naquela época, os navios, né, principalmente ali do Mediterrâneo, eles eram os tirremes, quinquirremes, era navio a remo e com uma velinha, mas feito para navegar no Mediterrâneo, basicamente costeando, né, o continente. Assim, você não ia para alto mar navegar, você saía ali da costa e ia navegando a 1, 2, 3 quilômetros de distância da terra, porque aí você ia parando de porto em porto para abastecer. Não era os navios, por exemplo, que nem do tempo do descobrimento, da colonização, que era para pegar mar aberto, né? Só que ele consegue fazer uma estratégia de fazer um ataque anfíbio, ou seja, ele manda parte das tropas por terra e parte das tropas pelo barco, né, de mar, isso dos dois lados, ali ele comandando uma parte terrestre e uma parte marítima, e a mesma coisa o Otávio Otaviano. O Marcos Agripa, ele pega o pior caminho, que ele vai pelo meio do Mediterrâneo, ou seja, ele vai com o mar, pelo mar aberto, o que era uma coisa até então completamente impensada, né, como guerra naval, de você pegar os seus barcos e ir para alto mar, mais ou menos assim, então, porque se ele fosse costeando, o Marco Antônio ia descobrir e ia poder preparar a defesa. Para isso dar certo, ele tinha que pegar os caras de surpresa. Então, primeiro ele consegue fazer um movimento por terra e por barco, de fazer um ataque anfíbio, e começa a capturar ali algumas... Porque o Ácio, ali onde o Marco Antônio se estabelece, é como se fosse um golfo, é uma bacia, tem é um mar, mas assim, ele sei lá, não é bom um exemplo, mas pensa no Estreito de Hormuz ali, que o pessoal está acontecendo a guerra aí entre o Irã e o coisa, que o Irã fechou o Estreito de Hormuz, né? Então tem uns pedaços ali daquele golfo que iam ter terra dos dois lados, que era estreito, e que meio que controlava a entrada e saída ali desse golfo onde o Marco Antônio tinha se estabelecido. O que o Marcos Agripa consegue chegar é fazer um ataque surpresa e capturar, vou dar um exemplo aqui de novo, não é exatamente isso, pessoal, mas assim, pensa os dois lados ali do Estreito de Hormuz e começa a, por terra, conseguir controlar várias partes ali e fazer um bloqueio naval dessa entrada e saída do Golfo, tá? Então isso, o que que acontece? O Marco Antônio tinha linha de suprimentos por navio que tinha que entrar ali, lógico, alguns vão conseguir passar, como no Estreito de Hormuz, você vê que hoje ainda passa, né, tem o bloqueio dos Estados Unidos, tem o bloqueio do Irã, ainda passa navio que consegue entrar e sair, então alguma coisa você consegue, mas o que o Marcos Agripa consegue fazer é, em vez de ele ficar, ele captura uns pontos estratégicos, em vez de ficar avançando na guerra, ele começa a controlar essas linhas de suprimentos e a roubar os barcos de suprimentos do Marco Antônio. Ele tanto captura os barcos, e aí os barcos capturados passam para a frota dele, né? Então, mudando a balança ali de quem tem mais poder naval. E não só isso, ele começa a capturar os suprimentos que estão indo para cima e para baixo. Então, o problema do suprimento que eles tinham, ele começa a transferir esse problema para o Marco Antônio, porque ele está roubando os suprimentos do Marco Antônio, que perde aqueles suprimentos e entra para o Marcos Agripa. E enquanto isso está acontecendo, pelo norte ali, indo, atravessando pela Grécia e descendo via terra, o Otávio Otaviano começa a atacar outros pontos ali. E aí isso força o Marco Antônio a ter que decidir, ou ele vai encarar o Marcos Agripa para furar o bloqueio, ou ele vai tentar destruir as tropas ali do Otávio Otaviano. Qual que era o plano do Agripa? Ele já imaginava que o Marco Antônio ia preferir enfrentar o Otávio Otaviano, que não tinha experiência militar, não era um cara pica, né? E que o Marcos Agrippa já era um cara que ninguém tinha dúvida do potencial dele, ainda mais ele fazer esse ataque anfíbio. Até então, a primeira vez que aconteceu isso, coordenar isso numa época que não tem comunicação moderna, cara, é uma coisa assim. Não sei nem como isso era possível. O cara era muito fera. Mas assim, o que, que o Marco Antônio resolve fazer? Como o Agrippa previu, né? Ele vai levar suas tropas para atacar o Otávio Otaviano. E o que, que ele pede pro Otaviano fazer? Cara, quando você chegar perto do Marco Antônio, escolhe o ponto mais fortificado que você achar, constrói um forte, pica e só, né, absorve os ataques. Os romanos ali dentro de um forte, numa posição bem defensiva, basicamente vira um moedor de carne ali para as tropas do Marco Antônio, que não conseguem desalojar o Otávio Otaviano. Então ele começa a perder tropa de um lado, tentando atacar o norte ali, e ele começa a perder todos os navios da linha de suprimento dele, né, alguns de guerra também, mas ele começa a perder muito navio e não conseguir abastecer suas tropas direito ali no Golfo de Ácio. E é isso que vai forçar ele, então. Ele vai reunir seus generais todos, porque vai falar, meu, ferrou, o que, que eu faço agora? Porque se eu direcionar todas as minhas forças para o Augusto, eu vou perder, né, toda a minha linha de suprimento, e se eu direcionar minhas forças aqui para a linha de suprimento, né, para combater o Marcos Agrippa, isso vai liberar as tropas do Augusto para me cercar. Ele conseguiu fazer ali um movimento de pinça, cara, assim, tão perfeito que é até chocante como isso foi realizável, cara, é completamente chocante. Mas assim, resumindo, ele se reúne com todo mundo ali, com os seus generais. Enquanto isso está acontecendo, também tem outro ponto que vale frisar, que eu não frisei aqui, é que quando começa a guerra de fato, o Marco Antônio também, ele força todos os soldados a prestarem um juramento também para Cleópatra. Ele, né, ele é o general, mas ele fala que a Cleópatra é o co-general dele, ou seja, todo mundo responde para ele e para Cleópatra. Isso cria uma onda de deserção, né, antes mesmo da guerra começar, que já é um belo tiro no pé dele, né? E quando ele faz essa reunião geral ali para ver, cara, o que, que a gente vai fazer, né? Porque existiam dois approaches que o pessoal estava propondo. Os romanos raiz, né, que era os soldados ali, os legionários, eles queriam que o Marco Antônio abandonasse aquela posição, fosse para a província da Macedônia e chamasse uma batalha campal lá contra as forças, né, do Otávio Otaviano e do Agrippa. Isso ia forçar o Agrippa e o Otávio Otaviano a se deslocarem, né? Então eles iam perder as bases, ia também esticar a cadeia de suprimento deles. E nessa época exatamente aí, ainda o Marco Antônio ainda teria uma vantagem numérica, né? O problema disso é que isso também comprometeria a linha de suprimento deles com Alexandria. Isso quer dizer o quê? Se ele fosse para Macedônia e o Marcos Agrippa, que era realmente quem controlava a questão militar, não mordesse a isca, ele ia se ferrar sozinho, porque, beleza, vai lá para Macedônia, a gente corta a tua linha de suprimento com o Egito totalmente, e fica aí, né? Então, se eles não fossem atrás e perseguissem o Marco Antônio, isso ia dar ruim. E a outra ideia aí que o pessoal tem, e é uma proposta até da Cleópatra, é, não, vamos, a gente ainda tem mais recurso naval também. Nessa época que já tinha até desbalanceado o número, já estava um número maior de barcos do lado do Otávio Otaviano, não mais do Marco Antônio, como começou por causa da estratégia do Marcos Agrippa, porém, a marinha do Marco Antônio ainda era melhor, né? Porque o que eles conseguiram dominar ali, o Marcos Agrippa, na sua maioria, eram barcos de transporte, que eles davam uma adaptada para virar um barco de guerra também, mas não era a mesma coisa do que os puta barco de guerra que eles tinham ainda lá, né, o Marco Antônio e a Cleópatra. Então eles falaram, vamos chamar para uma guerra naval, e se a gente destruir a frota deles, né, a gente acaba com eles. Esse foi mais ou menos o racional. E aí, de novo, foi uma ideia da Cleópatra. Os romanos não queriam isso, queriam uma batalha campal, eles não gostavam muito de lutar no mar, mas o Marco Antônio vai com a Cleópatra, e realmente, assim, a minha visão é que realmente era a melhor estratégia essa. É que aí vai acontecer, então, essa grande batalha marítima, né, começa ali com ninguém querendo sair, né? Eles estavam dentro ali desse golfo, o Marco Antônio e a Cleópatra, e a frota do Agrippa e do Otávio Otaviano estavam ali fechando essa saída e entrada do golfo, né? Então, quem vai atacar primeiro? A ideia do Marco Antônio era atrair esses barcos para dentro do golfo, e lá seria melhor, mas o Marcos Agrippa jamais ia cair numa armadilha dessa e falou, cara, vou ficar aqui bloqueando vocês até vocês me atacarem. Então, resumindo, rola essa puta batalha naval. O Marcos Agrippa, ele tá ali no flanco esquerdo e o Marco Antônio no flanco direito, ou seja, eles estão frente a frente, né, um de frente com o outro ali, tem basicamente três seções de navio, o flanco direito, o flanco esquerdo e o centro, e o Agripa e o Marco Antônio estavam na mesma ali. O lado do o Agripa começa a vencer ali no flanco esquerdo dele, direito do Marco Antônio, e aí o Marco Antônio direciona os barcos ali do que estavam no centro, também guerreando entre si, para ajudar ele, né? E aí o Agripa basicamente faz a mesma coisa, que é direcionar os barcos que estavam no centro para ir para o flanco dele também e continuar a guerra ali. Só que quando isso acontece, o centro ali da batalha fica completamente aberto, né? E a Cleópatra, que estava ali com o seu navio, com o tesouro, um pouco mais para trás, só vendo a treta acontecer, quando ela vê uma abertura, ela mete o pé e vai com o seu barco embora. Ela vê uma chance de fugir e foge ali. O Marco Antônio, vendo que ela foge, também abandona um navio, se joga no mar, pega um navio menor e vai até a Cleópatra lá, então ele abandona a batalha. Assim, a batalha ainda estava inconclusiva nessa hora que a Cleópatra foge, tá? Ah, pode dizer que está um pouco pendente para o lado do Marcos Agripa e do Otávio Otaviano, mas não que fosse uma batalha decidida. Mas esse ato da Cleópatra fugir ali da onde ela estava, o Marco Antônio vai atrás, e quando a galera vê que, pô, tanto a Cleópatra e o Marco Antônio foi atrás, eles basicamente desistem de lutar e se entregam. Isso não é o fim deles, então, assim, os dois conseguem fugir para Alexandria, o tesouro que estava lá no barco da Cleópatra continua intacto. Então, o que eles perdem, né? Primeiramente, os navios que já se entregam ali, ou os que foram destruídos, né? Quem não foi destruído vai se entregar. E eles também vão perder 50 mil tropas terrestres que estavam ali perto acompanhando a batalha, mas não participando dela, né? Quando a batalha naval é perdida, o Otávio Otaviano faz um acordo com essas 50 mil tropas do Marco Antônio, dizendo, olha, né, se vocês tratarem a gente, né, como parte do seu exército, ou seja, participar dos espólios, ganhar as honras, né, a gente muda de lado, né? Finge que a gente lutou com vocês o tempo inteiro, a gente quer ser tratado como vai ser o exército vencedor, com todos os prêmios, com todas as coisas, e o Otávio Otaviano aceita, né? Pô, isso ia gerar um puta problema financeiro para ele depois, mas na hora, cara, ele não podia perder a chance de tirar o grosso das tropas do Marco Antônio. E aí ele chega no Egito de volta, basicamente, ali com o tesouro intacto, 20 mil das suas tropas que ainda estão espalhadas por ali, mas que ele ainda pode reaproveitar, mas assim, a chance dele reverter aquilo já é quase impossível, tá? Mas ele vai tentar. Então, o que vai acontecer depois disso? Vão ter outros problemas que eu vou passar aqui, porque, né, como eles absorvem essas 50 mil tropas, eles vão pegar todos os veteranos que lutaram com ele, mas essas tropas vão mandar para Roma, essas tropas não vão receber imediatamente, nem ser assentadas imediatamente, então eles vão se revoltar em Roma, eles vão ter que ir para Roma lá, negociar com essas tropas depois, mas assim, resumindo, depois que passa aí um monte de outros problemas decorrentes da vitória deles, o Marcos Agripa bola outro plano agora para invadir o Egito. Um iria pela província ali da Judéia, indo do leste para o oeste para invadir o Egito, o outro ia pela Líbia, que ia invadir ali do leste para o oeste o Egito também, cada um com uma força terrestre naval, né, essas forças navais costeando ali, mas de novo um movimento de pinça com duas forças agora fechando o Egito. Quando o Marco Antônio descobre isso, né, ele pensa, cara, eu vou juntar todo mundo que eu tenho de tropa e vou meio que morreu lutando. Ele já vê que não tem muita chance de dar certo, né, enfrentar essas duas forças. O que ele pensa é o seguinte, a minha única chance vai ser o seguinte, se eu conseguir quebrar pelo menos um desses exércitos antes deles fecharem essa pinça em mim, então ele reúne tudo que ele sobrou de navio para ele, infantaria e cavalaria, e vai correndo lá tentar enfrentar o Augusto, né, o Otávio Otaviano, que a ideia era ele destruir o Otávio Otaviano, capturar ou matar. O Agripa, apesar de ser o gênio militar, o Agripa não era o líder, né? Então, assim, se ele conseguisse capturar ou matar o Otávio Otaviano, ele achava que ia conseguir negociar com a Agripa alguma coisa, ou no mínimo ter enfraquecido o mundo. Vai correndo para atacar o Augusto. Só que quando ele chega lá, tanto essa frota que estava acompanhando o Marco Antônio ali costeando, quanto a cavalaria do Marco Antônio, eles chegam, bate de frente ali, vê as forças do Otávio Otaviano que já estavam muito maiores, já tem todo esse histórico de problemas aí do Marco Antônio. Em vez deles lutarem, quando eles veem as tropas do Otávio Otaviano, eles basicamente se entregam e mudam, viram a casaca. E aí fica o Marco Antônio sem navio, sem cavalaria, único exclusivamente com a infantaria. E aí o que ele pensa é, cara, vou morrer na glória como um soldado, né? Vou partir pro pau e vou morrer lutando, vou morrer no campo de batalha, né? E aí ele junta a sua infantaria e ataca as tropas ali do, Otávio Otaviano, só que o Otávio Otaviano tinha marinha ali que podia dar suporte, né, jogando, usando balista, catapulta, arqueiros, que eles estavam bem perto da costa mesmo para ir ferrando. Ele tinha cavalaria e tinha recebido a cavalaria do Marco Antônio, então ele também consegue flanquear ali o Marco Antônio. Então, basicamente, ali, o Marco Antônio tenta fazer um ataque suicida, muitas das suas tropas vão morrer até ficarem tão finas, né, a ponto de o pessoal recuar. E o Marco Antônio, ele tentou morrer lutando, mas não deu certo. Ele lutou até as tropas falarem, cara, acabou, a gente tem que recuar. E ele recua junto, mas é isso. Ele volta ali para Alexandria e ele sabe que acabou, porque agora ele não tem mais tropa nem para enfrentar o Otávio Otaviano, quem dirá quando fechar a pinça junto com o Marcos Agripa, né? Então ele chega lá em Alexandria, começa a beber, começa a meter o louco, dizer assim, e ele vai atrás da Cleópatra. E a Cleópatra, quando vê que ele chega, né, derrotado e completamente fora de si, num estado psicológico completamente fora de si, ela manda umas servas lá dizer para ele, olha, né, a Cleópatra soube que você morreu no campo de batalha, chegou a notícia que você tinha morrido, então ela já se suicidou, né, já morreu. E aí ele recebe essa notícia e aí ele tenta achar alguém para matar ele. É engraçado que ele não quer se matar, né, ele começa a pegar qualquer pessoa ali no palácio, dá a espada para ele, me mata, me acaba com aqui, me mata. Tenta pegar as pessoas ali, todo mundo, quando ele começa a falar, já foge dele, né, ninguém quer matar, até ele consegue pegar um escravo ali que chamava Eros, né, e segurar o cara força, dar a espada, fala pra ele, não, tu tem que me matar, me mata. Aí esse cara pega a espada, em vez de matar o Marco Antônio, se mata na frente do Marco Antônio. Aí o Marco Antônio, assim, se vê sem saída e não consegue arrumar ninguém nem pra passar a faca nele, e resolve que ele mesmo vai se matar, né, em vez de ter que se entregar ou qualquer coisa assim. Ele então pega essa espada aí que o Eros se matou e tenta se matar também, só que ele não atinge o coração, na verdade ele fura o estômago, coisa assim, e aí ele começa a agonizar ali, em vez de ser uma morte rápida, né, como ele esperava, enfiar a estaca no coração e morrer ali, de uma maneira limpa e indolor, ele atinge mal ali o estômago em vez do coração, e começa a vomitar, a estrebuchar no chão, e essa notícia chega lá na Cleópatra, que tá, basicamente, ela se barricou no seu mausoléu, ela já tinha movido todo o tesouro que ela conseguiu, levado algumas servas para lá também, e tinha se trancado lá dentro. A ideia dela era ficar lá nesse mausoléu, que era uma mini fortaleza também, e negociar lá de dentro com o Otávio Otaviano, né, que é o que ela vai fazer. Mas assim, aí chega a notícia dela, olha, o Marco Antônio tentou se matar quando soube que você morreu, e deu errado, e tá lá agonizando. Aí ela pede para os servos irem buscar o Marco Antônio, e aí ele está lá ensanguentado. Isso tem duas versões, né, que ele vai morrer rápido e não vai ver a Cleópatra, mas o historiador Plutarco, ele dá essa versão que eu acho muito mais legal de contar, que é que a Cleópatra manda chamar ele lá, e como ela está toda barricada dentro do mausoléu, não tem nem como abrir a porta para ele, então amarram ele numa corda e começam a puxar ele pela sacada ali acima, ele todo ensanguentado, grunhindo, e todo mundo em volta ali da população de Alexandria vendo ele ser içado para dentro do mausoléu, sangrando, uma cena assim bizarra demais. E aí ele chega lá em cima, né, ele já está quase morrendo, ele pede um copo de vinho, beija a Cleópatra e basicamente morre ali, né. A Cleópatra, ela vai ainda tentar manter pelo menos parte do poder, né? Então aí vai ter duas versões, que ela vai tentar seduzir o Otávio Otaviano, e outra que ela só tenta negociar com o Otávio Otaviano. Mas basicamente o que ela tenta fazer, ela, né, quando o Otávio Otaviano chega ali, os exércitos chegam em Alexandria, em vez de ele invadir com as tropas, né, quando ele chega na porta, ele pede para chamarem um filósofo, o famoso de Alexandria, e ele entra sozinho na cidade, pede para fazer um tour. Então ele já está politicamente pensando ali, como é que eu vou anexar isso aqui como província sem causar uma rebelião, né? Eu quero que a população do Egito já me veja como, cara, tô trocando o chefe aqui em cima, entendeu? Não é com vocês, vai ser melhor para vocês. Então ele não chegou, ele podia saquear a cidade, botar fogo, ele quis mostrar que não. E aí ele manda alguns negociadores lá com a Cleópatra, e eles ficam num vai e vem ali. O que a Cleópatra quer é basicamente, principalmente, manter os filhos vivos, tá? Essa é a primeira ordem do dia dela, né? O Otávio Otaviano pede para ela fazer um inventário de tudo que ela tem, porque, né, basicamente ele vai confiscar tudo que é dela. E aí, nessas negociações, né, que, ó, eu vou manter seus filhos vivos, vou te manter viva, manter ela e os filhos vivos. E aí, essa negociação que ela vai, né, vai comprar essa sobrevivência, passando tudo que é dela para o Otávio Otaviano, até quando ela está o inventário está sendo passado, lá vem um servo da Cleópatra e ainda fala: olha, você não colocou as suas joias pessoais aí do inventário.
4: Sim, é uma história cheia de viradas e depois, né, vai acontecer todo um processo aí de transição da República para o Império, mas esse é um assunto aí que fica para outro momento. Muito obrigado, Bruno, pela sua participação aqui no Virada de História. Gostei muito do conhecimento que você trouxe aqui para a gente hoje e espero que você retorne em outras oportunidades. Muito obrigado.
3: Muito obrigado, um abraço.
4: Tchau, tchau. Interessante, né? A gente

0: de Augusto e Príncipe. Esse reconhecimento veio porque o sobrinho neto e filho adotivo de Júlio César conseguiu pacificar o país após a vitória em Ácio, encerrando aí anos de crise política e guerras civis. O Augusto, ele gostava de se autoproclamar como Imperador César, filho do Divino. Mas não foi imediatamente que ele virou um Imperador Romano. Foi um processo ali cheio de idas e vindas, mas o clamor ali das elites romanas era muito grande. E quando isso aconteceu, o Otaviano, então, tornou-se o comandante supremo militar e político de Roma. Por fim, em 13 a.C., ele agregou mais um título, se autodenominando Pontífice Máximo, o que conferiu a ele uma dignidade religiosa e a responsabilidade de todo o culto romano. O resto é história. Roma assumiu aquela configuração imperial que todos vocês conhecem bem, né, em que encantou gerações e gerações de militares, intelectuais, artistas, estudiosos, até os dias atuais, né, galera? Roma desperta esse fascínio tão grande em nós, mas foi um período muito complexo, cheio de viradas de história, como a gente trouxe aqui hoje. E eu espero muito de coração que vocês tenham curtido esse episódio. Obrigado pela companhia de sempre. 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Beleza, pessoal? Um grande abraço para vocês e fiquem ligados que amanhã tem muito mais. Valeu!
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2: Hoje é domingo, 6 de setembro de 2026. Os países da OPEP+ reafirmaram neste domingo o compromisso com a estabilidade do mercado de petróleo. Rússia, Arábia Saudita e 5 produtores decidiram manter em outubro os níveis de produção previstos para setembro. O próximo encontro do grupo está marcado para 4 de outubro. A Autoridade Nacional de Segurança Nuclear classificou como isenta de controle radiológico a planta-piloto da Meteoric Resources, em Poços de Caldas, Minas Gerais. Segundo a empresa, todas as amostras analisadas apresentaram níveis de radioatividade abaixo do limite previsto em norma. A unidade processa argila iônica para estudos do projeto Caldeira de Terras Raras. O BOPE prendeu um homem acusado de manter familiares em cárcere privado em São João de Meriti, na Baixada Fluminense. O suspeito estava em surto. Agentes resgataram 2 vítimas, uma delas acamada. A Delegacia de Atendimento à Mulher do município investiga o caso.
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2: Na linha vermelha, uma faixa está ocupada no sentido centro, na altura de Cordovil, devido a uma manutenção da Rio Luz no local. Atenção, motorista. Lucas de Andrade para o Radar Sputnik, no horário de Brasília, 12:02.
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2: Olá, ouvintes! Seja bem-vinda e bem-vindo ao podcast Em Órbita. Por aqui a gente traz as principais novidades e debate temas importantes no mundo da ciência e da tecnologia. Eu sou Yuri Hildebrand.
3: E eu sou a Dani Zanarta. Nós vamos ao ar 3 vezes na semana e você pode nos ouvir tanto nas plataformas de áudio quanto na Rádio Sputnik, na Metropolitana 80.5 FM do Rio de Janeiro.
2: Lembrando a você que o nosso WhatsApp está aberto para receber dúvidas de tecnologia no quadro Ajuda Tech. Então manda lá o que você está querendo entender melhor de tecnologia que a gente traz aqui explicadinho pra você. É só mandar um alô pro número 21 98065 0066. 21 98065 0066.
3: 2026 é ano de eleição e aqui no Em Órbita nós vamos trazer 4 dos principais desafios previstos para os próximos 4 anos em temas de ciência e tecnologia. Neste primeiro episódio, vamos falar de 2 assuntos que têm sido muito debatidos no país: as terras raras e inteligência artificial.
2: Muita coisa, Dani. Esses dois temas são centrais na disputa política, inclusive, né? Falando de terras raras, vale reforçar que são minerais críticos muito importantes para o momento atual da tecnologia. As inteligências artificiais físicas, por exemplo, assim como os robôs em geral, carros elétricos e mais sistemas, dependem muito do uso desses metais. Aí o Brasil, que tem uma das maiores reservas desses minerais críticos no mundo, precisa pensar para ontem como fazer a extração correta, o tratamento desses metais da melhor forma, enfim, né? Tem também o processo de aplicação na indústria em si, que a gente vai entender a seguir se pode ser feito a partir daqui ou se a gente precisa encontrar saídas em parcerias com governos, empresas de fora, enfim, outros pontos.
3: Já falando de inteligência artificial, Yuri, acho que o tema também passa por esses questionamentos sobre soberania. Nós conseguimos pensar no IA 100% brasileira? Como isso pode ser feito, por exemplo? E quais são os próximos passos para alcançar essa meta de construir um modelo baseado na nossa cultura e que utilize a nossa linguagem e não uma simples tradução?
2: O Brasil faz parte hoje da Organização Mundial de Cooperação em Inteligência Artificial, a WIKO, né? Que também tem Rússia, tem China, Cazaquistão, enfim, outros países do chamado Sul Global. E o Brasil, né, tem uma responsabilidade importante ali com relação a debates sobre governança, acessibilidade, entre outros temas. Mas como a gente pode trazer isso aqui para dentro, para o nosso país?
3: Mas vamos voltar a falar de terras raras para dar o início ao nosso primeiro tema. O Brasil é o país com uma das maiores reservas. Como falamos agora há pouco, são 23% das reservas globais disponíveis por aqui, ficando atrás apenas da China. Os Estados Unidos, para se ter uma ideia, tem 2,1% do total.
2: É importante destacar também, Dani, que só 40% do território brasileiro já foi mapeado nesse sentido. Ou seja, a gente pode ter uma reserva muito maior de minerais críticos por aqui, mas não se tem ideia. Então vamos começar o nosso debate aqui falando dessa questão das terras raras no Brasil, né? Tema que tem preocupado bastante os eleitores e é recorrente em respostas dos presidenciáveis. Quem conversa com a gente sobre isso é o doutor Emiliano Castro de Oliveira, geólogo e professor do Instituto do Mar da Unifesp, no campus Baixada Santista. Bem-vindo, Emiliano, muito obrigado por participar com a gente aqui no Em Órbita.
4: Um prazer poder estar aqui ajudando a esclarecer alguns pontos.
2: Professor, o Brasil é um dos países com uma das maiores reservas de minerais críticos no mundo. Queria que você comentasse o que isso representa para o país e principalmente para quem estiver à frente da presidência aí nos próximos 4 anos.
4: Bom, como você já introduziu, né, e tem sido falado nas campanhas, é um ponto crucial, porque a gente está num momento, né, onde o desenvolvimento industrial, tanto do Brasil como dos outros países que já estão um pouco à frente, né, na utilização desses compostos, eles passam a ser fundamentais para que a gente atinja uma capacidade produtiva de alta tecnologia. Os elementos terras raras, eles são utilizados, guardada a proporção da analogia que eu vou fazer, como uma espécie de um tempero para outras ligas, para outros compostos que a gente já produzia. Só que esse tempero, né, das terras raras, ele permite a miniaturização desses circuitos, ou seja, que eles sejam cada vez menores, permite a maior eficiência energética desses circuitos, então menor dependência de energia energia, menor necessidade de recarga, permitem as baterias, né, funcionarem com maior autonomia. Então, tudo que passar na indústria de alta tecnologia que precisa de demandas energéticas, eletrônicas, magnéticas, elas vão depender, então, desses elementos terras raras, né? São alguns, né, dos minerais críticos que vêm sendo comentados.
3: Doutor Emiliano, qual é a relevância dessas terras raras hoje? Por que que o Brasil encontrou, digamos que, um novo ouro aí com essas reservas?
4: Eu acho que a analogia mais precisa em termos de reservas minerais seria com o minério de ferro, né? O Brasil é um dos maiores produtores de minério de ferro do mundo, né? Graças às grandes jazidas, principalmente, né, de Carajás, no Pará e de Minas Gerais, mas também com ocorrências na Bahia, né, e no Mato Grosso do Sul. Então, eu acho que ele estaria mais nessa escala, né? Porque eles não são minerais propriamente com um altíssimo valor agregado, como, por exemplo, ouro, platina, prata, mas eles têm um altíssimo interesse industrial. Então, você é isso, né? A gente não fala hoje de ligas de alta tecnologia, seja para utilização como metais, né, de estruturas ou para componentes eletrônicos, coisas muito específicas. A gente não fala disso muitas vezes sem os elementos terras raras.
5: E aí, pensando na existência dessa reserva e pensando também num Brasil com capacidade de explorar, com estrutura para explorar da melhor forma, como o Brasil poderia usufruir dessas terras raras hoje, assim, pensando na indústria, até pensando no que a gente tem de polo industrial, né, polo industrial de Manaus, por exemplo, produção de veículos que a gente tem por aqui e tudo mais, como o Brasil poderia explorar essa área?
4: O Brasil pode explorar, sim, né, as áreas das terras raras, né, isso tem estado muito na mídia com relação à demanda internacional, né, então, ou seja, de certa forma, os países internacionais, né, no caso, principalmente os Estados Unidos, trazendo uma proposta, né, de exploração, inclusive com a aquisição, né, de empresa de mineração aqui para fazer essa obtenção, né, extração e exportação para lá, de um ponto de vista de manter o Brasil como um exportador de commodity. E talvez, né, nessa nossa história de exportação de commodity que vem desde, né, dos primórdios, né, da chegada dos europeus aqui no nosso território, talvez isso seja a commodity mais nobre que a gente vai ceder, né? Nesse ponto de versatilidade, aí sim a gente pode dizer que as terras raras são mais nobres do que o ouro, né, por conta da grande utilização industrial. O impacto para a sociedade dessa utilização industrial, ele pode ser muito maior do que encontrar uma jazida de ouro, porque o potencial para geração de emprego, para geração de desenvolvimento industrial, né, e para promoção do desenvolvimento consequente, né, do país, ele é muito grande. Você mencionou, né, o polo de Manaus, mas a gente também pode lembrar de vários outros polos tecnológicos que estão espalhados pelo país, muitos com subsidiárias, né, de grandes multinacionais que fabricam componentes de alta tecnologia, que utilizam os compostos de terras raras como parte desses componentes. Então, os derivados, né, desses compostos, eles estão vindo para o Brasil, só que eles são fabricados fora do Brasil. Muitas vezes os componentes e os eletrônicos, eles são só montados aqui no Brasil. E a gente tem capacidade produtiva para isso, sim, né? O Brasil tem, inclusive, uma empresa estatal, uma produtora de chips de processamento, e que se receber investimentos, né, e também se, de repente, houver incentivos do governo para empresas privadas virem para cá com essa capacidade, você vai ter uma condição, talvez, né, parecida com a da China, de você ter a grande jazida e grande capacidade de extração desses compostos, mas também a grande capacidade de utilização deles e beneficiamento deles em um único território.
5: É isso, você falou de outros polos, né, eu lembrei logo do polo de Camaçari na Bahia, tem produção de notebooks, né, produção de tecnologias assim, que eu acho que aproveitam bastante, né, esses minerais críticos aí, dessas terras raras em si.
4: Exatamente, né? São polos, né, de produção tanto de veículos como de componentes eletrônicos. Vou acrescentar aí, né, a região metropolitana de Campinas, região metropolitana de São José dos Campos, né, ambas no estado de São Paulo. A gente tem alguns outros polos em outros estados em desenvolvimento, né, em estados do Nordeste, por exemplo. E então isso conseguiria ser uma produção, né, e um desenvolvimento descentralizado no Brasil, né? Cabe, né, aí nesse momento, né, um incentivo, né, tanto para iniciativas, né, relacionadas às empresas públicas, né, tanto de capacidade de mineração quanto de beneficiamento, né, e utilização, como também, de repente, incentivos a empresas privadas, tanto novas, né, como multinacionais, mas que tragam uma cadeia produtiva aqui para o Brasil. Não sejamos só uma linha de montagem, né, com esses componentes sendo fabricados em outros lugares.
3: Muito se falou sobre a criação de uma estatal, a nossa Terrabras, para cuidar do tema, exemplo de como nós temos a Petrobras. Essa discussão aconteceu lá nos anos 50. frequenta, né? Você acredita que esse seja um caminho interessante para o país lidar com essas terras raras? Como é que o Brasil pode capacitar os profissionais para explorar essa riqueza?
4: Essa seria uma das iniciativas, né? A criação de uma empresa pública, né? Para controlar pelo menos esse processo. Isso sem dúvida é uma possibilidade que garantiria a autonomia, né? E o controle real, né? Do Estado, né? Sobre como isso está sendo produzido. A questão da capacidade produtiva e de formação, né, de profissionais, o Brasil ele já é plenamente capaz, né, de fazer esse processo, né, em termos de mineração, né, descobrimento de novas jazidas ou ampliação, né, dessas áreas e produção, pela longa tradição, né, de mineração que o Brasil já tem, de mineração em escala industrial. Então, não seria um desafio muito grande. O desafio, ele mora onde, né? No processo de beneficiamento desse material depois de extraído, no processo daí de aplicação. Então, nessas duas cadeias, a gente ainda estaria um pouco mais defasado. O processo de beneficiamento, assim que os minerais são extraídos, ele é menos complicado de ser implantado. Só que ele também é uma escala que ele estaria ali entre o primeiro e o segundo setor. Então, ou seja, ele não seria propriamente a produção, por exemplo, né, de um microprocessador. Né? Ele é a transformação dos minerais que contém as terras raras, né, em um concentrado dos óxidos das terras raras, que aí sim ele vai ser usado para finalidade específica. A gente consegue separar cada elemento químico e aí cada um vai ter a sua aplicação. Então, a gente, até essa escala é algo para ser implantado no Brasil, possibilidades muito curtas. Fabricação de chips em grande escala aí já é uma outra conversa que demandaria um investimento de mais longo prazo, mas tudo é factível.
5: Né? Queria entender também, né, a gente está falando aí de como uma possível estatal relacionada ajudaria, né, para o país conseguir fazer essa exploração melhor forma, como você falou, nessa segunda etapa, né, de transformação ali do material bruto em algo utilizável pela indústria. Queria entender como a academia brasileira, né, as universidades em si podem e devem participar desse processo, até pensando aí nos próximos anos, qual a importância de se dar atenção para a pesquisa científica brasileira pensando nesse processo, no aprimoramento desse processo aqui no Brasil.
4: A capacidade científica brasileira, ela não é nenhuma novidade, né, assim como pode ser a capacidade científica de qualquer lugar do mundo onde existe, né, o investimento para que ela aconteça, né? Nominalmente, né, o investimento em ciência pura, ele é, por definição, ele é um investimento público. Normalmente, as empresas, elas não vão investir em pesquisas que elas não têm certeza que vão dar certo. E o Brasil tem uma longa história, né, de um investimento público que não era muito grande, que veio crescendo aí nos últimos 20 anos e que permite com que a gente, né, tenha produção de altíssimo nível. Né, e produção de altíssimo nível relacionada, obviamente, a esse tema, ela já acontece, né, no Brasil. Uma das primeiras cursos universitários e universidades constituídas no Brasil é a Escola de Minas de Ouro Preto, que hoje em dia compõe uma instituição federal, né, de ensino superior. E ela tem muito mais de 100 anos de idade. Né? Então, ou seja, trabalhar com processos de mineração, mesmo que envolva novas tecnologias, não vai representar um desafio intransponível tanto para a gestão, né, do governo brasileiro e para os seus técnicos, como para as universidades que vão estar participando disso. Né? A questão fundamental, né, da opção, né, ter uma empresa do Estado controlando isso, que principalmente num viés político-diplomático, ela se torna importante por conta da alta demanda desses componentes, restrição dos locais de ocorrência. Então, o Brasil, ele teve uma sorte, né, geológica nessas ocorrências acontecerem aqui, e com uma gestão do Estado, esses componentes e a exportação desses componentes para determinados países pode ser utilizado como uma moeda de troca no caso, por exemplo, né, de sanções aparentemente, né, infundadas, como por exemplo as que os Estados Unidos tenta propor a diversos países, inclusive ao Brasil. Então você pode barganhar, você tem uma moeda de barganha bastante relevante para barganhar melhores condições nessas relações comerciais.
5: E aí, pensando também, né, você falou sobre a questão da formação, acho que até para a gente dá sequência no nosso papo, mas antes, para a gente esclarecer aqui para os nossos ouvintes, como se deu essa formação das terras raras no Brasil? E aí, falando do aspecto geológico mesmo, o que que favoreceu a presença desses minerais críticos por aqui? E eu acho que tem muito a ver também com o tipo de terra que a gente tem no Brasil, né? O tipo de origem geológica que a gente tem aqui.
4: Isso, né? Os elementos terras raras, acho que a primeira coisa interessante deles, né, é que eles têm um nome que não fazem muito jus ao que eles são, né? Eles não são raros, né? Na verdade, quando eles foram descobertos, né, eles foram tratados como raros, porque que a gente não tinha métodos de detecção de componentes em baixa quantidade. Quando a gente desenvolveu tecnologia para fazer essas detecções, a gente percebeu que eles são relativamente abundantes, só que eles ocorrem em quantidades muito pequenas. Então, eles, na verdade, eles não são raros, eles são pouco concentrados. E aí o Brasil, ele acabou dando sorte geológica, né? A gente costuma usar essa expressão também para reserva de petróleo, reserva de minério de ferro e tudo mais, da constituição do território, né, que hoje é o território nacional, está relacionada a um local geológico onde muitos minerais, concentrações um pouco maiores desses componentes, ocorreram. E aí não basta simplesmente ocorrer na forma original, ou seja, se estruturar como uma rocha ígnea, né, uma rocha que se forma a partir de magmas, né, de lava que se solidifica no interior da crosta terrestre. Também é preciso que aconteçam processos de alteração que demoram muito tempo, então processos de intemperismo, de uma decomposição relativamente controlada desses compostos que concentrem ainda mais esses elementos químicos. Então, é um conjunto de sorte, né? Uma cadeia, né, de sorte no tempo geológico que fez com que o Brasil tivesse, então, algumas localidades com essas concentrações mais elevadas, permitindo, então, fazer o processo de exploração com resultados, né, bastante positivos do ponto de vista, né, industrial.
5: É certo. E aí, voltando para a questão da exploração dessas terras raras aqui no Brasil e como fazer isso da melhor forma, né? Você falou sobre a possibilidade de exploração com parcerias privadas também, né? Para além do que a gente estava falando aí sobre uma possível Terrabras, qual seria a importância dessas parcerias privadas e como o Brasil deve se preparar para essas parcerias pensando em empresas estrangeiras, né? É importante que isso aconteça de uma forma que capacite o profissional brasileiro, né? Não só transforme uma exportação de commodities como você trouxe, né, antes.
4: Isso, no começo desse ano, né, no primeiro semestre agora, a gente teve então a votação, né, de um projeto de lei, agora me fugiu o número, mas um projeto de lei que ele versa justamente sobre essas condições, né, para o processo exploratório, né. Nessa primeira oportunidade não foi incluída, né, a indicação de se criar uma empresa estatal que faça esse controle, mas foi incluído então diversos pontos relativos ao processo de desenvolvimento, né, local e nacional a partir do processo de exploração então dessas jazidas, né. As empresas privadas, né, que eventualmente venham trabalhar aqui, guardadas as proporções, né, da especificidade das terras raras e do processo de mineração delas, eles divergem muito pouco de processos de mineração que a gente já tem em atividade no Brasil. Então, basicamente, são empresas de mineração com algumas adequações ali específicas para as terras raras, mas que não são tão diferentes, inclusive nas questões de como faz as autorizações, como se implanta esse processo de mineração. Os segundos e terceiros passos a partir da extração é que aí sim eles vão demandar condições um pouco diferentes, mas que também são passíveis, né, de ser desenvolvidas aqui. Aí vai dessa questão, né, dessa como vai ser o acordo, né, e a liberação da atuação dessas empresas, se vai haver uma exigência de processamento e utilização aqui no Brasil, ou se vai ser só o processamento, ou se nem o processamento vai ocorrer. Na verdade, a gente agora aguarda para ver como que vai ser esse início, né, desse processo.
5: Ah, tá certo. E aí, falando em parcerias, né, com países mesmo, atualmente o Brasil tem parcerias comerciais com países como Rússia e China, por exemplo, são parte do BRICS, que tem tecnologia e experiência na exploração desses minerais críticos, até dessa fase aí que você trouxe, né? Essa segunda fase de transformação ali de um material capaz de ser utilizado. Dá pra gente pensar uma manutenção dessas parcerias nos próximos 4 anos, com foco nessa exploração também, essa participação de Rússia e China, por exemplo, auxiliando o Brasil na capacitação e no desenvolvimento dessa habilidade industrial de transformar o minério em si em algo, o material bruto em algo utilizável para a indústria?
4: Na verdade, essas duas parcerias que você citou, elas são fundamentais, né? Eu diria que, pensando a médio e a longo prazo, parceria com países que têm relações diplomáticas e econômicas e industriais com o Brasil de forma mais horizontalizada, né, como, por exemplo, Rússia e China, são completamente diferentes, né, e mais positivas do que relações comerciais que o Brasil historicamente tem com países europeus e com os Estados Unidos, principalmente. Ao passo de que, né, Estados Unidos e Europa normalmente tendem a querer uma relação de custo-benefício maior, eles vão tratar, né, a exportação, produção e exportação do produto como uma commodity, ou seja, sem o desenvolvimento e agregação de valor aqui no Brasil para que isso aconteça dentro dos seus territórios. As relações normalmente com a China e com a Rússia, como elas costumam transcender um pouco uma relação meramente comercial para uma relação diplomática e com intenções, né, cada relação comercial permita uma maior expansão desses laços, né, de comércio mesmo, né, e de uma relação um pouco mais igualitária entre os lados, né, a tendência de implantação e desenvolvimento tecnológico no Brasil, ela tende a ser maior. A gente precisa sempre lembrar que tem uma demanda muito grande, né, dos Estados Unidos, né, e de Taiwan, que apesar de ser parte, né, da China, tem, né, essa relação com países, né, europeus e com os Estados Unidos, que são os maiores produtores e utilizadores, né, junto com a China. Só que com o desenvolvimento extremamente acelerado, né, como uma das prioridades, né, do governo chinês, da fabricação de processadores, né, e outros componentes eletrônicos de alta tecnologia agregada que eles ainda não dominam, a tendência é que em pouco tempo a China passe a ter uma alta capacidade produtiva. E aí a própria produção chinesa dos resultantes da exploração dos elementos terras raras, ela provavelmente não vai ser capaz de suprir a demanda. E então, estrategicamente, manter boas relações e de repente já começar a fomentar projetos em conjunto é uma forma de você também ter um futuro cliente, né, para utilizar essas elementos terras raras do Brasil. E se houver a possibilidade de desenvolvimento em parceria dessas tecnologias, vai ser extremamente interessante também para o país.
5: É verdade, até pensando na China enquanto talvez o principal player aí da nova inteligência artificial física, né? A gente também vai falar sobre IA nesse episódio, né? Essa prospecção aí para os próximos 4 anos, e não dá para a gente não falar sobre inteligência artificial física, que é um mercado que a China tem dominado, né? E que, enfim, beneficia bastante desses minerais críticos que a gente está falando aqui. Professor, e aí, falando sobre essas parcerias ainda, né? A gente fala muito sobre soberania nacional, né? A gente tem falado muito sobre soberania tecnológica. E eu acho que esse assunto das terras raras também passa um pouco por isso, né? É muito importante que o Brasil pense muito bem nessas parcerias nos próximos 4 anos para alcançar esse lugar de soberania. Como você falou, a gente já tem empresas aqui que conseguem fazer extração, fazem essa exploração. Falta talvez um segundo momento, que é algo que não pode não demorar tanto para se capacitar. E até pensando no uso desses materiais na indústria, é um investimento de longo prazo, mas é um caminho que a gente precisa talvez ter apontado já, né? Queria que você comentasse a importância dessa atenção toda, pensando nessa soberania que a gente está falando, que a gente escuta bastante, inclusive próprios presidenciáveis comentando.
4: Certo. Olha, pensar, né, na principal utilização dos elementos terras raras do ponto de vista industrial é pensar em uma expansão da capacidade de produção, né, de processadores e chips das suas mais variadas formas, com vistas em que não se pode pensar desenvolvimento tecnológico para a atualidade e para o futuro sem isso. Né? Você mesmo mencionou, né, a questão, né, da utilização das inteligências artificiais, mas também de outras metodologias e outras formas de funcionamento que dependem desses processos. Eu gosto de citar um exemplo, né, que eu sempre falo para os alunos, que ele acaba não ficando muito próximo do público comum, porque ele ainda está associado a bens de consumo de alto valor agregado, então poucas pessoas acabam tendo acesso. Existe uma fabricante alemã, não vou mencionar o nome, né, de veículos, bastante conhecida, que ela tem nos seus carros, né, vendidos de alta tecnologia, principalmente os modelos já híbridos e elétricos, atualizações, upgrades, que são totalmente digitais e que, se você não pagar a mais, você não desfruta de funções que já estão embarcadas dentro do seu veículo. Então, algo que já acontece com a eletrônica do celular, né, de querer um aplicativo, ele está sendo trasladado para tudo na nossa vida, porque o nível de informatização, né, dos componentes e equipamentos que a gente lida no dia a dia, eles já estão aumentando. Bom, aí as pessoas podem estar pensando, bom, tá, mas eu nunca vou ter um carro, né, dessa marca alemã, então o problema é de quem tem dinheiro para pagar por isso. Só que pensar em soberania, você vai pensar que isso já acontece, por exemplo, com armamento, e principalmente os armamentos de mais alta tecnologias, aviões, foguetes, mísseis e tudo.

0: tivesse desenvolvido a própria tecnologia. E foi uma tecnologia completamente diferente do que se imaginava, ou seja, ele não pegou um conjunto de aviões e foi fazer um combate cinematográfico como os Estados Unidos tenta disseminar por aí. Então, desenvolvimento de tecnologias próprias dos países, ela vai passar pela utilização dos elementos terra arrasada, porque a gente precisa fabricar, entre outras coisas, processadores, né? Super ímãs são outras coisas que são feitas com elementos terra arrasada. Talvez também o público possa se perguntar, né? Como é que eu consigo com o celular falar com um viva voz? Nossa, se o som é tão alto, eu consigo ouvir outra pessoa, a pessoa me escuta. Porque o ímã do alto-falante do celular, ele utiliza elementos terras raras, para ser mais preciso, o neodímio. Se fosse um alto-falante que nem o de carro, feito só de magnetita, não ia ter como, né? Ele é 10 vezes maior do que o telefone celular, só pra gente ter uma ideia. É mais ou menos nessa linha, né? A gente precisa desse desenvolvimento nacional.
1: Nossa, muito legal. É importante a gente entender, né? Um pouquinho por trás, a gente recebe o produto já pronto, não chega nessa lógica. E, enfim, é importante você trazer esses pontos aí pra gente. E até comentando isso que você trouxe desse controle à distância, né? De armamentos. Teve um caso interessante, até se você puder comentar um pouco, recentemente, né? Estados Unidos aí, com todas as suas ações de taxação, muitas contra a China, bloqueio de produtos e tudo mais. Recentemente proibiram robôs avançados, né? Esse foi o termo que usaram. E aí ficou muito em aberto se eram robôs humanoides com inteligência artificial, que no caso era o foco. Isso até respingou em outros tipos de robótica que são já muito utilizados nos Estados Unidos. Mas enfim, e uma das justificativas era justamente a possibilidade de controle remoto por parte da China, né? E enfim, eu acho que é um exemplo de como é importante a gente pensar nessa soberania de chips, nessa soberania de tecnologia. E isso passa muito pelo domínio da produção, né?
0: Sem dúvida, né? Acho que esses são exemplos claros, né? De como países, né, que dominam tecnologias, eles vão tomando as suas medidas, né? Os Estados Unidos vêm tomando medidas, né, em sentido literal da palavra, em sentido agressivo, seja de relações econômicas ou seja com ataques efetivos, como aconteceu, né, contra o Irã, e as respostas, elas vão surgindo, né, também de países que estão dominando essas tecnologias das formas mais diversificadas. Um outro fato que talvez tenha circulado, né, não tanto na mídia, né, por ser um detalhe mais técnico, é que as respostas de defesa do Irã com seus armamentos, muitos desses armamentos, eles não utilizam mais sinais de posicionamento global, porque esses sinais, eles são bloqueados pelo que se chama de guerra eletrônica. Então, existe uma maneira de você emitir, né, radiação eletromagnética, que vai fazer com que o sinal de GPS, ele não seja captado por nenhum aparelho. Os iranianos sabiam disso, e eles já desenvolveram os seus chips que vão controlar esses equipamentos, né, tanto os chips quanto os softwares, né, que vão controlar esse equipamento, que vão fazer esse equipamento navegar de uma outra forma, que não é mais utilizando o sistema de posicionamento global. Outro exemplo, né, que acontece no conflito, né, entre Rússia e Ucrânia, que é a utilização dos drones com um cabo de fibra ótica, né, então, ou seja, também não utiliza mais sistema de posicionamento global. Nesse caso, ele está sendo dirigido diretamente, né, por uma pessoa. Esse desenvolvimento tecnológico efetivo, ele vai surgir de questões, né, onde ou o manuseio do software ou o manuseio do processador, ele vai acontecer. Quando é o caso do processador, as terras raras, elas estão envolvidas diretamente. Construir processadores capazes, aí é uma virtude que dá uma vantagem maior ainda para esses países. A gente está usando exemplo, né, militarizado, porque infelizmente a gente está vivendo esse momento, né, de vias de fato, né, em algumas situações, mas a gente tem que pensar isso em tecnologia para o dia a dia, né? Você mencionou a questão, né, da robótica, utilizando inteligência artificial e tudo mais. Provavelmente os próximos passos industriais que vão chegar, né, ao público, eles vão envolver equipamentos autônomos na realização de funções, quaisquer ela que sejam, né? Carros autônomos, em alguns países a gente já está vendo eles funcionarem, né? Está muito comum já no Brasil, nos veículos médios e um pouco mais caros, aqueles sistemas de automação para manter o carro em faixa, para fazer a frenagem. Isso são sistemas avançados que envolvem preceitos ali da robótica, não uma robótica completamente autônoma, mas capaz de controlar a direção do carro, de se centralizar na faixa e tudo mais, né? Então, isso está se tornando cada vez mais presente no dia a dia, né? Então, dominar essas tecnologias é dominar, né, de certa forma, também a produção industrial que vai estar relacionada ao país no futuro próximo.
1: É isso, professor. Te agradecer aqui pela conversa, viu? Foi um ótimo papo. Muito importante a gente entender esse momento, né, da exploração de terras raras, a presença dessas terras raras em uma certa abundância aqui no Brasil. Brasil e como a gente deve se portar diante disso, né? Pensando no, na valorização do que a gente tem no nosso país e na construção dessa soberania tecnológica.

0: gente está conversando.
1: Perfeito, eu acho que é bem, bem por aí mesmo, essa é importante essa discussão. Eu agradeço, né, o convite de vocês, né, da Sputnik, e parabenizo, né, por estar fomentando essas discussões e que elas cheguem, né, aos presidenciáveis, né, e a quem for ter a próxima gestão, porque são questões que vão definir, né, o futuro da nossa sociedade no futuro próximo e numa relação direta, né, com as pessoas na questão dos empregos das pessoas, né? Se a gente vai ter as produções delegadas a outros países e com desemprego no Brasil, ou se ela vai estar delegada ao nosso território com mais oferta de emprego.
0: Tudo está interligado. Eu acho que é muito importante a gente trazer esse debate aqui por conta disso, né? É, uma coisa não funciona sem a outra. Emiliano, muito, muito obrigado, viu, mais uma vez. Esse foi o Dr. Emiliano Castro de Oliveira, geólogo e professor do Instituto do Mar da Unifesp no campus Baixada Santista. Obrigadão.
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3: Virando a chave aqui, Dani, é hora da gente falar de inteligência artificial, né? Também envolve soberania, já que é uma área muito dominada pelos Estados Unidos, principalmente quando a gente trata de IA generativa, mas o Brasil também tem uma parceria comercial com outro player muito importante. A China, por exemplo, é o principal país no desenvolvimento de inteligência artificial física no mundo. Então tem esses dois universos aí e a gente está bem próximo dessa questão da robótica com o IA. Mas enfim, o debate é importante porque a gente tem que pensar em inteligência artificial generativa também.
2: Vamos entender mais sobre os temas de governança que tanto ouvimos e a importância de pensarmos juntos em uma inteligência 100% brasileira feita aqui com servidores locais e pensada a partir da nossa cultura nacional.
3: Então a gente segue aqui com os desafios dos próximos 4 anos para quem assumiu o governo federal, mas agora para entender o que precisa acontecer falando de inteligência artificial no Brasil, né? Como aumentar essa capacidade de desenvolver e disputar tecnologia no mundo? Quem conversa com a gente é o Gustavo Rabai, advogado, especialista em plataformas digitais e fundador da Legal Mind. Seja bem-vindo, Gustavo. Obrigado por participar com a gente aqui no Inórbita.
4: Yuri, sempre um prazer contribuir com vocês.
0: Gustavo, o país já tem um plano brasileiro de inteligência artificial, né? E aí queria te perguntar o que precisa acontecer nos próximos 4 anos para que esse plano deixe de ser principalmente uma estratégia e se transforme numa capacidade tecnológica concreta. Qual deve ser a prioridade e o papel do Estado nesse sentido? É investir diretamente em infraestrutura e pesquisa ou criar condições para que as empresas brasileiras façam esse desenvolvimento por conta própria?
4: Bem, eu acho que essa resposta, ela é curiosamente simples. O papel do Estado não é escolher entre investir direto ou criar condições. Eu acho que é fazer as duas coisas, mas em diferentes dosagens, em diferentes camadas, talvez. São passos muito diferentes do problema. O plano brasileiro de IA, ele já existe. Ele prevê algo em torno de R$23 bilhões até 2028. Mas é organizado em algumas frentes, como pesquisa e desenvolvimento de algoritmos, de modelos, formação de talento, infraestrutura, aí leia-se aí também os data centers e os supercomputadores. E o fomento às startups. Acho que isso é um ponto importante. No papel está tudo muito bem desenhado, o problema nunca vai ser a questão das intenções do desenho. O problema sempre é de execução. Então, nos próximos 4 anos, o que precisa acontecer é sair do anúncio para a entrega. A gente já viu aí, por exemplo, um grande alarde em relação ao supercomputador que vai para o Rio Grande do Norte, né? 7.200 petaflops, R$1 bilhão de investimentos, para entrar em operação já ano que vem. Mas tem muita coisa que não encaixa, né? A gente tem, inclusive, aqui voltado mais para a questão de pesquisa, no próprio âmbito do governo do estado da Paraíba, a chegada já de um computador quântico, que vai acelerar bastante o desenvolvimento nesse campo, vinculado à Secretaria de Ciência e Tecnologia do Estado e ao UFPB, tá? Mas é aquela história. A gente tem que saber como é que vai ficar a formação da mão de obra do lado de cá, né, brasileira, o que é que vai ter, né? Isso tudo tem que ser articulado e com muita preocupação com o material humano, né, a formação de profissionais. Então, cientista de dados, engenheiro de infraestrutura, especialista em segurança digital, porque sem isso, a máquina mais cara do mundo não tem piloto, né? Vira apenas uma sucata. E assim, eu aqui sempre falo, né, o papel do Estado. O papel do Estado é não atrapalhar. Quando o Estado não atrapalha, ele já ajuda muito. E em termos de infraestrutura pesada, quando a gente fala de computação, energia, né, dados, o investimento ele tem que ser direto, porque o risco é alto, especialmente o risco da gente ficar para trás. Mas como o retorno é de longo prazo, não existe assim uma preocupação, até do ponto de vista dos políticos, né, do ponto de vista do governo, porque não traz talvez os dividendos eleitorais que qualquer um pretenda. E aí nenhuma empresa brasileira também vai bancar isso sozinha. Então, na camada de aplicação, os produtos e serviços que vão usar essa infraestrutura, eu acho que é uma preocupação da sociedade muito mais do que o Estado. O papel do Estado é outro. É comprar de empresa brasileira, fomentar a indústria nacional de uma maneira geral, dar crédito, simplificar a regulação, sair na frente, né? Eu acho que o erro do Estado seria tentar fazer tudo do mesmo jeito. Eu acho que tem que haver um investimento maciço em tecnologia e formação de profissionais, mas tem que, de alguma maneira, também dosar isso em relação à interferência no ambiente privado, no ambiente de livre concorrência. Eu acho que o grande papel do Estado aí seria realmente priorizar a aquisição de fornecedores, de projetos nacionais. Eu acho que é a forma mais, talvez, tranquila de responder isso.
0: É interessante, a gente está falando aqui, você comentou, né, como isso retorna para o Brasil, como isso é feito internamente, né, a importância de focar tudo muito por aqui, e a gente, enfim, está falando de soberania tecnológica, de certa forma, né. Queria que você falasse sobre isso. Você acredita que o Brasil corre o risco de se tornar apenas um consumidor de inteligência artificial desenvolvida por outros países, como os Estados Unidos, China, enfim, outros concorrentes aí desse mercado? É importante a gente pensar nesse desenvolvimento de IA, e a gente falou do plano brasileiro, e também eu acho que é importante a gente falar sobre o papel do Brasil nos debates sobre governança no Acordo Internacional de Desenvolvimento de Inteligência Artificial, que foi firmado, inclusive, com China, Rússia, recentemente. Como o Brasil precisa se posicionar para não se tornar um país que depende dessa tecnologia estrangeira, mas, enfim, que ao mesmo tempo está caminhando para chegar nessa tal soberania, né, nesse objetivo aí a longo prazo.
4: A gente corre muito esse risco, né, de permanecer apenas como consumidores de IA dos Estados Unidos e da China, né, que a gente criasse uma ideia de polarização, como a gente vê hoje, e isso sempre aconteceu, né? Todas as tecnologias de fronteira, quando a gente fala de Web3, quando a gente fala de utilização de materiais de alto valor agregado, eu acho que não adianta fingir que a gente é protagonista quando a gente não tem ainda essa posição firmada. Os Estados Unidos e China, eles concentram hoje a maior parte da capacidade de ponta em modelos de fronteira, e a gente tem que correr atrás desse tabuleiro, né, desse jogo, dessa disputa, dessa pista, né? A gente não vai pela pista rápida, a gente vai ainda pela direita, mas a gente tem que construir do zero um concorrente, né, do Claude, do GPT, do Gemini. Não é uma corrida que o Brasil vai vencer. É como eu disse, ele vai pela faixa lenta, né? Não vai pela faixa da esquerda, ele vai pela faixa da direita. E não é uma corrida certa também pra gente. Eu acho que a gente poderia separar soberania em A em duas frentes, em dois propósitos. Uma é soberania de modelo, que aí é ter um modelo de linguagem próprio, um LLM, treinado com dados, né, nacionais, com a cultura brasileira, e a gente tem alguns projetos, o Sabiá, né, que tem o projeto Soberania, que nasce da cooperação entre os parceiros do BRICS e já fala em um modelo da ordem de 100 bilhões de parâmetros. E a gente já tem o Maritaca, que é o modelo de linguagem do Sabiá, desse projeto. A outra perspectiva é a soberania de infraestrutura, onde o dado fica, quem processa, com que energia, sob qual jurisdição. Eu acho que isso aí é mais urgente, porque eu acho que é nesse ponto que a gente está mais atrás. Então, por isso que eu acho mais estratégico para quem for governar o Brasil, o próximo presidente, o próximo governo, ele tem que priorizar a capacidade de processamento e dado hospedado em território nacional. O CERPRO, por exemplo, já lançou uma frente de IA soberana com 100% do dado no Brasil. Isso que é mais importante do que apostar todas as fichas em construir sozinho um modelo de fronteira. Acho que ter infraestrutura própria é o que permite ao Brasil adaptar, ajustar e controlar qualquer modelo, seja ele nacional, seja ele estrangeiro, seja ele consórcio, né, de países de cooperação sul-sul, por exemplo. Eu acho que sem isso, ser dono do modelo não vai resolver muita coisa. Tem muito mais em jogo, especialmente em relação à infraestrutura.
0: Isso é um ponto muito importante, e é interessante a gente ouvir desses modelos. Eu acho que tem até outro exemplo interessante de como o governo, o Estado brasileiro, né, tem se preocupado com essa questão de hospedagem de dados. A própria nuvem soberana do SUS, né, eu acho que é um bom exemplo disso, e que talvez isso migrado para esse lado da inteligência artificial, ou que seja usado de base de treinamento também, né? Que é até uma iniciativa que envolve o CERPRO, né? Eu acho que passa muito por isso. É algo interessante até de se citar. A gente vai falar em outro episódio também, visando esses próximos 4 anos, mas eu acho que é um bom tempo para a gente adiantar nesse papo aqui sobre inteligência artificial.
4: Isso aí. Bom, eu acho que o Brasil não está pronto em relação à infraestrutura computacional, tá? Há muitos gargalos, a infraestrutura ela é bem deficitária, Mas a gente tem um trunfo que poucos países do mundo têm, que é energia limpa e abundante. A gente tem energia hidrelétrica, de energia solar, usinas solares, né, eólica, energia eólica. Eu acho que é exatamente o insumo que mais pesa no custo de você rodar inteligência artificial generativa e programação quântica em larga escala. O problema não é a falta de energia, nem talvez aí até de infraestrutura, mas é a falta de planejamento de onde e como usar essa energia. A gente está meio perdido ali nessa frente. E tem aí vários gargalos que precisam ser tratados como prioridade. E o primeiro é isso, né? A expansão de data center no Brasil, que está caminhando aí sem coordenação. Não existe uma exigência clara de eficiência energética, sem contrapartida, sem estudo de impacto territorial. E o problema não é o data center existir, mas ele surgir sem um planejamento. E aí tem também um problema dos semicondutores, né? O Brasil não fabrica os chips de processo IA, depende de importação, e é por isso que a aposta em tecnologia RISC-V para criar uma cadeia nacional de semicondutor vai importar tanto. É uma aposta de longo prazo, mas sem ela, a infraestrutura brasileira sempre vai depender de decisão geopolítica de outros países. E aí o outro gargalo que tem é o REDATA, que é um incentivo fiscal para data center que está avançando no Congresso, esse PL, inclusive, de certa maneira, amarrando aí aquela questão do próprio marco regulatório da IA, que tem como relator o deputado Aguinaldo Ribeiro, que é aquele meu estado da Paraíba, do Progressistas Paraíba, que tem trabalhado com essa temática ao longo aí dos últimos anos já, com bastante atenção. Mas o setor ele ainda não consegue acessar os benefícios porque falta uma regulamentação complementar, falta decisão política. Então, aprovar a lei e não regulamentar da forma correta, mais uma vez, chover de molhado, não ter feito quase nada e, como eu tinha falado, né, a gente vai apenas atrapalhar. Então, a prioridade do próximo governo é fazer com que o Estado brasileiro ele imprima certa velocidade de execução daquilo que já temos decidido, daquilo que já está planejado, especialmente aí planejamento energético, regulamentação do incentivo, do REDATA e explorar mais essa questão, né, fomentar a cadeia de semicondutor, porque aí é mais importante do que ficar somente na discussão do marco regulatório e da política em si, das chamadas boas intenções, né, que o inferno já está bem cheio.
0: Inclusive, nesse episódio, a gente está falando também sobre a questão das terras raras, que é um outro assunto muito falado e está totalmente relacionado à inteligência artificial, né, já que são minerais críticos, muito usados hoje em diversos produtos relacionados ao mercado de tecnologia. E a nossa pergunta é a seguinte, né, o Brasil tem universidades e centros de pesquisa importantes, mas que tem um pouco de dificuldade, talvez, de conexão, de transformação do progresso científico, né, das descobertas científicas em produtos e empresas. E aí a pergunta é a seguinte, como dá pra gente aproximar universidades, o governo e setores privados na corrida, tô chamando aqui de corrida, mas enfim, né, na implementação de uma inteligência artificial brasileira, vamos botar dessa forma.
4: Eu acho que isso é um bom diagnóstico, tá? Esse tema, né, que você falou agora dos minerais críticos, né, das terras raras, por exemplo, pra gente é uma loteria, né? Pra gente seria algo que livraria o Brasil de uma dependência, né, mundial e que tiraria bastante do peso aí da gente ter que se posicionar diante dessa polarização que a gente tem, né, de cada um tá se isolando mais e aí justo o outro também correr fechados, né, no caso da China, observando sobretudo o que vem sendo regulamentado na União Europeia. E aí o papel nosso aqui é muito importante e não é uma coisa nova. A gente produz ciência de ponta, nós temos grandes projetos de pesquisa, nós somos campeões de patentes, quando eu falo especialmente nós, das universidades, né? Inclusive sempre a UFCG aqui do meu estado e a UFPB, do qual eu orgulhosamente faço parte do corpo docente, e nós temos um papel aí historicamente, nos últimos anos, pelo menos na última década, de sermos sempre os top, né? Se não foi em primeiro lugar, mas está sempre entre os top 5 aí do registro de patentes. Mas o problema é fazer com que essa patente ela torne-se um negócio, torne-se algo que as pessoas realmente utilizem na prática, né? Transformar isso em nota fiscal, né? Como a gente costuma brincar. Por isso que as startups, às vezes, com muito menos recursos e com um MVP muito mais simples, acaba impactando muito mais a vida das pessoas comuns. Então, acho que a gente ainda vive na universidade uma certa bolha, né? Eu acho que a expressão seria basicamente essa. É o que se costuma chamar, nesse meio da inovação, de vale da morte. Entre uma pesquisa bacana, um artigo publicado e o produto no mercado, o projeto morre de fome de capital, de gente, de conexão. As coisas simplesmente não são realizadas, né? Então, eu acho que isso é muito importante a gente pensar, né, qual o caminho a trilhar, porque o caminho que funciona em outros países e que o Brasil começa a testar ou a cogitar é o de missão. Em vez de financiar pesquisa em abstrato, o governo ele tem que definir um problema concreto que precisa ser resolvido. Como, por exemplo, a questão da medicina de ponta, ou então da agricultura de precisão, de agritech, ou então de atendimento público. E aí vai financiar a universidade e as empresas de forma conjunta para resolver o problema. O Estado vai ser o primeiro comprador desse resultado quando ele é bem sucedido. Então o poder de compra pública é uma ferramenta que o Brasil ainda subutiliza. A gente sabe que a lei de licitações ainda é muito recente, né, a nova legislação. A gente teve também há poucos anos, aí, ainda na pandemia, o marco legal do empreendedorismo inovador, né, ou seja, o marco legal das startups, e aí é onde a gente facilita essa aquisição pelo governo desses projetos inovadores. E assim, de uma certa maneira, isso ajuda também a fortalecer o que a gente já tem, que são os núcleos de inovação tecnológica dentro das universidades que fazem a ponte para o mercado. Os instrumentos de incentivo fiscal, como a Lei do Bem, a Lei da Informática, o crédito de fomento via FINEP, BNDES, para um startup que nasce na pesquisa acadêmica, isso aí tudo a gente já tem. Mas aí quando a gente olha para fora, o Brasil, em vez de memorando que assinou com a China para um centro de transferência de tecnologia, é o que mais parece promissor, por mais que exista aquela preocupação em relação à soberania, mas trazer um parceiro que já sabe transformar pesquisa em produto em escala industrial, me parece que é a grande sacada que as universidades podem vir a abraçar agora. E a gente tem esse exemplo juntamente com a UFRN, o governo federal, a China, né? E grandes parceiros, grandes players aí do setor de tecnologia de fronteiras. E aí, mais uma vez, também a coincidência está aqui na Paraíba, nós temos também o primeiro computador quântico da América Latina aqui na UFPB, com a parceria do governo do Estado. Então, assim, a gente sabe o jogo, mas parece que falta exatamente essa coragem, né, de assumir posição, colocar cada coisa no seu devido lugar. Não necessariamente porque a gente vai fazer uma parceria estratégica com a China, é que a gente vai necessariamente estar contra os Estados Unidos, contra a economia global. Eu acho que é preciso a gente amadurecer muito nesse ponto de vista. O que eu tenho acompanhado de colegas que têm ido à China com frente de pesquisa é absolutamente entusiasmante. Eu fico muito entusiasmado com o que eu vejo, fico muito otimista, porque eram professores que estavam antes enclausurados em laboratórios e agora eles estão animados porque eles estão vendo a coisa acontecer na vida real e eles estão se sentindo participantes, né, protagonistas disso, num ritmo, numa velocidade incrível. Então, você pode pegar diversos departamentos aí, até de pedagogia, e aí você vê a saída de um modelo tradicional para o acompanhamento ali de laboratórios internacionais com novos parâmetros do qual eles vão sopesar o que deu certo em cada iniciativa, em cada território, em cada região, né? E aí a gente pega Coreia do Sul, Singapura e China, e a gente sabe que eles estão, como se costuma dizer no dia a dia agora, né, na rádio corredor, eles estão em 2050, né? Então, toda vez que chega alguém de uma dessas missões, a gente pergunta, e aí? E o pessoal diz, cara, eles estão em 2050. Então, acho que isso, a gente tá começando a abrir o olho, né? Sem trocadilhos.
0: Não, com certeza, e a gente tem que pensar no mercado atual de inteligência artificial física também, né, que a China, enfim, acaba dominando essa área, e a gente vê a passos largos, né, a passos largos, isso também casa com a nossa disponibilidade aqui de grandes reservas de minerais críticos, isso casa com todo momento o grande mercado brasileiro que tem, e a parceria com China e Rússia, principalmente, pensando no BRICS, né, então acho que é um momento importante pra gente ver com bons olhos aí o estreitamento desses laços pensando em tecnologia.
2: O Brasil completou um ano de uma parceria com países do BRICS voltada para a cooperação em ciência, tecnologia e inovação, Gustavo, é o chamado Plano de Ação para a Inovação, que tem um período para acontecer aí, então, desde 2025 até 2030. Ele foi aprovado durante a 13ª reunião de ministros do CTI do grupo. O Brasil, ele tem mais a ganhar trabalhando com países como a China, a Índia e Rússia em produtos e serviços, inclusive com operações que dificilmente conseguiria desenvolver sozinho? Não é por aí?
4: É bem por aí. Eu vou te contar do que eu testemunhei em relação ao Summit de IA com o MOD lá na Índia, foi realizado agora em fevereiro, tá? O Brasil participou ativamente, junto com os outros países do BRICS, mas a gente viu participação de muita gente de diversas regiões do mundo, especialmente a União Europeia, e também Estados Unidos e Canadá. Mas eu acho que o ciclo atual é que esse primeiro ano do plano de ação para a inovação do BRICS, que vai até 2030, pelo que eu estou vendo do conjunto da obra, ele tem um ganho real, mas tem também um ganho muito específico, tá? É um ganho que precisa vir com cautela para não trocar uma dependência por outra. Então, do lado do que a gente está ganhando, são 14 grupos de trabalho ativos, com chamada pública, intercâmbio de pesquisadores entre os países, e o modelo soberania, tem esse trocadilhozinho com IA no final, que é o lado sabiá, de 100 bilhões de parâmetros, ele vai ser fruto dessa cooperação. Há uma proposta de um cabo submarino sul-sul, na cooperação sul-sul, entre esses países, né, do Eixo Sul, para dar independência de infraestrutura de dados. E tem ainda um memorando do Centro de Transferência de Tecnologia com a China. Tudo isso é coisa que o Brasil, sozinho, no tamanho do investimento que ele consegue fazer hoje, ele dificilmente iria conseguir manter competitividade e se circunscrever no ritmo, na velocidade, aí nessa pujança com que a China, principalmente, vem desenvolvendo. E aí tem um precedente de sucesso, que é a constelação de satélites Cerberus, e é uma parceria de décadas com a China. É o mesmo modelo que está funcionando. E aí a gente tem que estar cautela aí com a cooperação com a Rússia, a Índia e também, por que não dizer, com a China. Ela não pode significar que a gente está trocando seis por meia dúzia. A gente vai ficar mais competitivo em relação à tecnologia americana, mas aí a gente vai abraçar o quê? A tecnologia chinesa é mais ou menos aquilo. Eu estou trocando o Meta por uma chinesa, por uma ByteDance, eu estou trocando um ChatGPT, uma OpenAI, por uma DeepSeek, eu estou trocando o Claude pela Manus, né, que agora acabou de sair novamente do controle do Meta. O Brasil está numa encruzilhada aí, negociando adequação de proteção de dados com a Europa e aí, ao mesmo tempo, aprofundando parceria tecnológica com a China. São lógicas regulatórias que não dialogam. O Brasil precisa saber navegar essas duas frentes aí sem se prender muito a nenhuma delas. Eu acho que tem muita coisa em risco. Mas a minha leitura é que o ganho é real nos nichos onde falta escala para a gente fazer sozinho, como é a questão dos computadores quânticos. Se não fosse a China, a gente não teria, né, como nem começar a conversar sobre isso. Robótica avançada, acabou de ter agora, né, as Olimpíadas aí dos robôs, os robôs humanoides de nós estão correndo mais do que os atletas humanos, né, batendo um recorde de ser humano. Isso é uma loucura, cara. Espaço, corrida espacial, a questão da soberania de satélites, né, que o Brasil tem muita força nesse campo, mas aí não pode virar uma coisa de decisão de que lado eu fico, de bloco, aliança única, estática. Eu acho que o mundo é muito mais complexo do que simplesmente uma escolha entre Estados Unidos e China.
0: Tá certo.
4: Tem muito em jogo aí.
0: Gustavo, obrigado, viu, pela conversa aqui com a gente. É sempre importante a gente falar sobre esse tema, ainda mais pensando aí nos próximos 4 anos, né, no desenvolvimento dessa inteligência artificial brasileira, de alcançar essa soberania nacional, que, como você falou, né, tem tanto a ver com infraestrutura quanto com tecnologia em si. Mas enfim, é isso, esses são os principais desafios e te agradecer aí pela participação aqui no Em Órbita mais uma vez.
4: Muito obrigado pelo convite e espero aí a gente tenha a oportunidade de estar conversando sobre projetos que já estão, né, já saíram do papel, já estão ficando de pé e colocam o Brasil aí num cenário promissor. Eu acho que o importante, a palavra de ordem, é o equilíbrio. O Brasil está demorando para achar o seu caminho, isso tem um custo, tem uma janela de oportunidade, até porque os riscos não são apenas riscos econômicos, riscos, enfim, são riscos ligados à soberania nacional e até à nossa segurança cibernética. E o projeto que regula aí no Congresso, ele já está sendo adiado aí mais uma vez, a gente não conseguiu alinhar com o Redata, que é a lei de incentivo para os data centers, e eu acho que tem que haver esse diálogo maior, tá? E sobretudo quando a gente vai falar aí que a União Europeia, ela tem sido muito protagonista na questão da regulação por risco. Aí a gente tem uma encruzilhada forte, que é a pouca exigência para o uso de baixo risco, que a maioria das aplicações tem, mas, por outro lado, uma exigência forte, concentrada, onde o risco é alto de verdade, com relação aí à biometria, decisão automatizada que afeta direito das pessoas, o uso nas eleições, sandbox regulatório que deixa a inovação nova para ser testada em um ambiente controlado antes dele virar uma exigência geral. Então, regular tudo com a mesma régua é um jeito mais rápido de sufocar a inovação sem necessariamente a gente conseguir a proteção desejada. Então, acho que o Brasil tem que correr atrás, né, de regular, mas sem amarrar também tanto e sem deixar de lado aí essa busca pela proteção de dados, a competitividade. E, de fato, é uma discussão que demoraria muito tempo para o Congresso amadurecer, demoraria muito ainda muito mais para nós, da sociedade, termos o caminho ideal traçado. Mas, infelizmente, a gente, como eu disse, a gente tem uma janela muito curta, tá? E eu acho que a temática central de tudo isso que a gente conversou é o risco. Eu acho que quando a gente vai analisar o que está em jogo, vazamento de dados, espionagem econômica, dependência tecnológica, manipulação cognitiva, manipulação da democracia, quando a gente fala aí, né, dos ingredientes todos da independência, da IA soberana, a gente está falando de uma proteção contra o neocolonialismo digital, né, e uma proteção contra a discriminação algorítmica, e principalmente sobre a dependência crítica.
0: Com certeza.
4: Então é isso que eu falei, a janela está aberta, mas não está por muito tempo.
0: Pois é, o Brasil precisa aproveitar esse período, esses próximos 4 anos, para consolidar, né, essa posição. Gustavo, muito obrigado, viu? Foi ótima conversa contigo e seja, né, tá convidado aí para próximas participações.
4: Tamo junto aí, até a próxima. Obrigado pelo convite.
0: Esse foi Gustavo Rabaia, advogado, especialista em plataformas digitais e fundador da Legal Mind, falando com a gente aqui no Inhorta.
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0: www.brasil.com.br. Acessando o site, você seleciona o país, Brasil, ou no caso a sua região, caso você queira consultar os candidatos locais. Ali é necessário escolher o seu estado e clicar em candidaturas. Isso logo abaixo já vem uma lista de candidatos por cargo.
1: Depois, basta selecionar o cargo, o partido e ver a lista dos candidatos disponíveis. Também dá para ir em candidaturas por dados pessoais, que fica lá no final da página, e buscar nominalmente. Só vou te falar, não esquece de incluir 2026 no ano eleitoral, porque senão você vai acabar puxando dados mais antigos, o que não deixa de ser interessante para fazer aquele comparativo com a pessoa que você votou em 2022, por exemplo.
0: Boa, Yuri. Você aí, gostou do AjudaTech? Lembrando que você, ouvinte, pode sempre mandar qualquer dúvida de ciência ou tecnologia aqui pra gente pelo WhatsApp. É 21 98065 0066. Manda que a gente responde aqui no AjudaTech.
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1: Esse foi mais um Em Órbita aqui na Rádio Sputnik, na Metropolitana 80.5 FM. Muito obrigado aos ouvintes e sigam Em Órbita nas principais plataformas de áudio para ouvir a gente de qualquer lugar.
0: E você também pode ouvir a gente no site metropolitanario.com.br. 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
1: Esse episódio teve edição do Marcel Amaral, nosso operador.
0: Até uma próxima, abraço.
1: Valeu.
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3: Hoje é domingo, 6 de setembro de 2026. Pelo menos 25 pessoas, a maioria crianças e adolescentes, morreram em um acidente de ônibus em Cabo Verde. O veículo levava 32 passageiros de volta a São Felipe, na Ilha do Fogo, após uma excursão próxima ao vulcão Pico do Fogo. Segundo testemunhas, um pneu estourou, o motorista perdeu o controle e o ônibus caiu em uma ribanceira de 30 metros. Há feridos graves. O ex-presidente Jair Bolsonaro pediu ao ministro Alexandre de Moraes do Supremo Tribunal Federal autorização para receber a visita do irmão Renato Bolsonaro. Atualmente, as visitas ao ex-presidente, que está em prisão domiciliar, estão restritas a filhos, advogados e equipe médica. Renato é candidato a deputado federal pelo PL por São Paulo. 4 suspeitos de envolvimento em pelo menos 20 roubos de veículos de luxo foram presos neste domingo em Duque de Caxias, na Baixada Fluminense. Parte dos carros, inclusive blindados, era destinada ao Comando Vermelho e levada para comunidades dominadas pela facção, de acordo com a polícia. Na operação, foram apreendidas ferramentas, chaves de veículos e celulares.
2: 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Trânsito agora.
3: Na Avenida Brasil, motoristas enfrentam tráfego lento na pista central, no sentido centro, na altura da linha vermelha, próximo ao cemitério do Caju. Lucas Andrade para o Radar Sputnik, no horário de Brasília, 1 hora e 2 minutos.
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10: A segurança pública segue no topo da lista de preocupações dos brasileiros e deve seguir como um dos principais temas sociais discutidos pelos candidatos até o momento de ir às urnas em 4 de outubro. Pelo menos é o que reforçam

0: rodadas de pesquisa Nexus BTG divulgadas recentemente. No levantamento disponibilizado em 27 de julho, quando a divulgação passou a ser semanal, 30% dos entrevistados citaram segurança pública, violência ou criminalidade como o principal problema do país. Na mais recente, divulgada em 31 de agosto, o percentual aumentou. Agora são 35% dos entrevistados que apontaram a segurança como principal preocupação, à frente de saúde pública, apontada por 23%, corrupção por 29%, classe política por 17% e educação citada por 15%. Após esses problemas, aparecem ainda o baixo crescimento da economia, apontada por 11% dos eleitores, e a inflação associada ao custo de vida e aos preços altos, citada por 10%. Nas pesquisas Genial Quest, o tema violência também aparece como maior preocupação dos entrevistados há meses, e o cenário aponta para uma realidade bem diferente de 4 anos atrás. Enquanto em maio de 2025, a violência era a principal preocupação, alcançando 31% das respostas. Em maio de 2022, segundo o mesmo instituto, era a economia, colocada como principal problema por 50% dos entrevistados. O que fez essa preocupação mudar ao longo dos últimos anos e como os candidatos estão se desdobrando sobre o tema? Eu sou o Kaique Santos e você está ouvindo o podcast Jabuticaba Sem Caroço da Agência Internacional de Notícias Sputnik Brasil.
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0: 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Agora sim, vamos chamar o nosso primeiro convidado do episódio.
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0: A gente recebe no Jabuticaba Sem Caroço o professor Inácio Cano, que dá aula na UERJ. Ele é membro do Laboratório de Análise da Violência, o LAV UERJ, a Universidade do Estado do Rio de Janeiro. Professor, bem-vindo aqui de volta, né, ao Jabuticaba Sem Caroço. Como vai?
2: Muito obrigado.
0: Professor, as pesquisas têm mostrado aí, nesse contexto de eleições, que a segurança pública se tornou a principal preocupação de uma parcela muito grande dos brasileiros. Isso, né, nos últimos anos, mais ainda. O Brasil está realmente mais violento ou o brasileiro que está se sentindo mais inseguro? Conta pra gente, por favor, para iniciar aqui.
2: O brasileiro está se sentindo mais inseguro, Kaique. A taxa de homicídios vem caindo nos últimos anos, já tem um tempo, e não há nenhum incremento na incidência criminal que justifique essa percepção de insegurança, essa premência para a questão de segurança no Brasil. É claro que as notícias que são divulgadas, o domínio territorial que exercem grupos criminosos são situações alarmantes, mas são situações que vêm acontecendo faz muito tempo, né? E que, na verdade, não é de agora que esse fenômeno se manifesta, e, portanto, esse aumento da preocupação com a segurança tem mais a ver com mudanças na percepção das pessoas, na avaliação pública, nas mensagens que são compartilhadas, etc., e menos com o incremento real da violência, do qual a gente não tem nenhuma evidência.
0: Tá aí, vamos entrar ainda mais um pouco nessa questão da percepção, professor, mas para trazer também e falarmos também em cima de alguns dados e dados mais recentes, em 2025 o país registrou mais de 40 mil mortes violentas intencionais, enquanto a violência policial matou em média 18 pessoas por dia. São os dados aí do Fórum Brasileiro de Segurança Pública, dados mais recentes, né? O que que esses números representam sobre o modelo de segurança pública existente aqui no Brasil?
2: Bom, nós continuamos sendo um país violento, né? Um país onde também a resposta do Estado é muito violenta. As polícias brasileiras matam milhares de pessoas todo ano, e isso é percebido como natural, tanto é que parte da população acha que fazer segurança pública é matar bandido, né? Confronto armado, etc. Então a gente naturalizou essa situação. Agora, por outro lado, poucos anos atrás a gente tinha 60 mil homicídios, 60 mil mortes violentas no Brasil. Agora temos 40 mil. Significa que caiu numa proporção, caiu um terço, né? Então, como estava dizendo antes, a situação é preocupante, claro que é, mas nada justifica esse aumento, esse alarme social agora, quando na verdade os indicadores estão apontando a redução. Outro elemento importante também é que na medida em que as pessoas vivem cada vez mais online, né, e menos na rua, e outro também elemento importante é que as pessoas cada vez carregam menos dinheiro. É, a pessoa paga com Pix o tempo todo, muita gente não carrega dinheiro nenhum na rua. Então os crimes de rua, que eram crimes que tradicionalmente provocam muito alarme social, muita preocupação, são crimes que vêm caindo na medida em que vão aumentando os crimes online, as fraudes, etc.
0: E vou aproveitar que você já citou, né, alguns motivos, fatores que levam à violência. Existe uma dificuldade enorme de discutir segurança, muitas vezes porque tudo se mistura, né? Homicídio, roubo, furto, a violência policial, crime organizado e essa sensação de insegurança que acaba entrando no mesmo pacote, muito porque, né, mesmo quem não sofre com nenhuma desses casos tem essa percepção porque conhece alguém, porque viu, ou porque, né, gera uma ali, vai criando uma coisa do medo. Você acredita que é um erro mais comum que políticos e eleitores cometem quando interpretam esses números da violência que são divulgados para além do que é visto também?
2: Eu não chamaria de erro, né? Porque eu acho que é intencional. Eu acho que os políticos sabem que é um tema muito sensível e, portanto, é um tema que levam para a agenda pública o tempo todo. Mesmo quando as propostas que a gente vê são as mesmas propostas de sempre, que não funcionaram até aqui. E, enfim, as velhas estratégias de mais polícia, mais viatura, mais arma. E, infelizmente, o que nós precisamos para combater o crime organizado é a investigação e não policial na rua. Aqui no Rio, por exemplo, é muito importante, nos últimos meses a gente teve as prisões de deputados vinculados ao Comando Vermelho. Então, quando as pessoas pensam em crime organizado, em geral, elas pensam num garoto com um fuzil numa favela. Mas o crime verdadeiramente organizado está acima disso, está conectado também com esse, mas está acima disso e é um crime que atinge todos os setores do poder público. Atinge o poder executivo, definitivamente, atinge o poder legislativo, como a gente viu agora, e atinge também o poder judicial, só que isso é mais difícil de a gente desvendar. Então, para a gente combater o crime organizado, mais do que mais policiais na rua, o que a gente precisa é, por exemplo, forças-tarefa de investigação federal nos estados como o Rio de Janeiro, onde a presença do crime organizado é muito forte. Muitos desses grupos criminosos ou são comandados por policiais, ex-policiais, caso das milícias, ou tem policiais sob arrego, né? Sob pagamento de propina. E não só policiais, mas tem pessoas acima que também permitem e encorajam o funcionamento desses grupos. Então a gente tem que atingir, por um lado, o lado econômico, o lucro desses grupos, né? A lavagem de dinheiro, a quantidade de empresas que na verdade lucram com esses negócios porque acabam lavando dinheiro que surge do narcotráfico, que surge das extorsões. E a gente precisa, então, investigação. E nos estados onde o crime organizado é muito forte, como o Rio de Janeiro, os únicos que realmente podem investigar esse crime são pessoas de fora, ou seja, no nosso caso, a Polícia Federal.
0: Tá aí. E se a sensação de insegurança cresce, mesmo quando determinados indicadores criminais melhoram, como que o governo deve responder a essa população que se sente insegura? Professor Inácio, ele precisa necessariamente reduzir a criminalidade que é objetiva ou também precisa enfrentar as causas dessa sensação de medo, né? Qual que é a sua percepção a respeito disso, de como então mudar isso quando na verdade os números não deveriam provocar tanto essa sensação de insegurança, apesar de que isso não é uma negação da violência, né? Como trabalhar com isso?
2: Então, a responsabilidade não seria só do governo, né, Kaique? Seria de todos os atores e eu acho que da imprensa, de forma muito destacada. Eu acho que a gente teria que divulgar mais e melhor os dados oficiais de segurança pública. Outra coisa muito importante é que a gente precisa pesquisas de vitimização regulares para a gente poder diagnosticar a situação de segurança e propor medidas, né, corretivas. Então, o que é denunciado na polícia é só um conjunto, e em geral a minoria dos crimes são denunciados à polícia. Portanto, outro indicador que é essencial para avaliar a situação de segurança são as pesquisas de vitimização que perguntam à amostra da população se elas foram vítimas de determinados delitos nos últimos 6 meses, no último ano. Isso a gente tem só de vez em quando. A gente teve uma PNAD sobre isso, duas PNADs, E os estados de vez em quando fazem alguma pesquisa, mas a gente precisa de uma pesquisa regular para poder avaliar então a evolução da incidência criminal. Outros países, como o México, por exemplo, tem uma pesquisa anual de vitimização financiada pelo que seria o IBGE lá, né? E isso permite um diagnóstico muito melhor. E esses dados, tanto os dados oficiais da polícia e os dados da pesquisa de vitimização, teriam que ser divulgados para as pessoas então terem uma percepção mais ajustada com a realidade. Por outro lado, é claro que a sensação de insegurança não depende só da incidência real, depende de muitos elementos subjetivos, de percepções. Então, muitas vezes, os governos têm que trabalhar para diminuir não o crime, mas essa sensação de insegurança. Então, nós vemos no Brasil, em muitos países, por exemplo, a chamada ao exército. Colocar o exército na rua, na verdade, não tem qualquer impacto sobre a criminalidade, tem um impacto completamente mínimo, né? Negligenciável. Porém, as pessoas veem o exército na rua e muitas pessoas se sentem mais seguras. Então, muitos governos acabam adotando medidas que, na verdade, o que diminuem é a sensação de insegurança e não necessariamente a incidência criminal. Então, acho que o primeiro passo seria, não só o governo, mas todos os atores sociais e a imprensa fazerem uma divulgação sistemática, aprofundada, cuidadosa dos dados oficiais, para dizer, olha, estamos mais violentos ou estamos menos violentos? Que crime está aumentando? Onde está aumentando? É claro que se você faz muitas matérias sobre isso, existe o risco também das pessoas se sentirem mais inseguras. Mas se a gente faz matérias sérias, aprofundadas, regulares e com base em dados oficiais, dados confiáveis, eu acho que a gente teria uma percepção de segurança que estivesse mais vinculada à incidência real dos crimes.
0: Perfeito, professor. E aí, te ouvindo, até lembrei aqui que o Jabuticaba Sem Caroço tem um episódio relativamente recente, até acho que umas semanas atrás, ou talvez algum, até um, dois, três meses, partindo de uma dessas pesquisas de percepção, muito importante também, que foi feita neste ano do Fórum Brasileiro de Segurança Pública, que é Medo do Crime, Eleições 2026, Os Gatilhos da Insegurança, que apontou ali uma boa parcela da população percebendo a presença de crime organizado no bairro onde mora. E aí, né, tem uma série de recortes também a respeito disso. Convido ao ouvinte que está aqui nos acompanhando para também ir lá nas plataformas e no site da Sputnik e ouvir esse episódio também, como complemento a este aqui que estamos, né, falando agora. E a gente observa, né, professor, que existe uma pressão enorme quando se discute a segurança pública. Por mais policiais, mais armas, essa é uma discussão até um pouco mais recente, a partir de trocas de governo, né, trocas de presidente. A gente teve, né, um contexto aí de flexibilização e depois que, né, que voltou a ser mais rígido um pouco também. Penas maiores, mais prisões. Em quais situações essas medidas efetivamente reduzem a criminalidade? E em quais situações elas simplesmente aumentam a capacidade repressiva do Estado em produzir segurança? Ou produzir a sensação de segurança?
2: Esse tipo de medidas não tem grande impacto sobre a incidência criminal, né? E também o aumento das penas, por exemplo, que é outra medida tradicional, não tem um impacto mínimo. A gente fez algum estudo sobre o aumento da pena por homicídio nos países da América Latina e encontramos que o impacto era muito pequeno e era um impacto que não era duradouro, né? Que desaparecia depois de um tempo. Então, as medidas tradicionais só permitem que os governos se apresentem perante a opinião pública como duros perante o crime, né? Como combatendo o crime, mas não tem qualquer efeito. Então a gente tem que mudar e tem que fazer medidas baseadas em evidência, medidas que funcionam. A gente tem que fortalecer várias coisas. A gente tem que fortalecer, como eu estava argumentando antes, a capacidade de investigação. Hoje em dia, a maior parte dos homicídios no Brasil ficam impunes. 30% e tantos dos homicídios resultam na acusação contra alguém. Então, a maioria não dá em nada. Então, não adianta colocar policial na rua se as pessoas cometem homicídio e continuam soltas. A gente precisa melhorar a investigação. A gente precisa controlar o armamento. E essas medidas, durante o governo Bolsonaro, para relaxar os controles, difundir armas, foram muito negativas e houve já muitos crimes em que foram usadas armas dos CACs, né, dos colecionadores, etc. Porque naquele período, sobretudo, se relaxou completamente o controle sobre as armas. Então, essa coisa também precisa ser combatida. E um terceiro elemento são programas de prevenção. O problema dos programas de prevenção é que eles têm impacto quando têm impacto a médio e longo prazo, né? Eles não têm impacto imediato. E quando as pessoas estão numa situação de alarme, de medo, de pânico, elas querem resultados imediatos. E a prevenção, a trabalhar com jovens de áreas vulneráveis, por exemplo, é uma coisa que quando funciona, funciona em 5, 10, 15, 20 anos, né? A gente precisa combinar medidas de prevenção a médio e longo prazo com outras medidas a curto prazo que têm a ver justamente com a investigação, com o controle de armamentos. Colocar mais policial na rua, chamar o exército, as velhas receitas, não resolve nada. Tanto é que a gente tentou elas o tempo todo. A gente está há 30 anos fazendo a mesma coisa e as coisas não melhoram, né? Não melhoram significativamente, não resolvem o problema. A criminalidade organizada continua lá. Inclusive, por exemplo, uma medida que foi tomada e que na época parecia uma boa medida, que era a criação dessas cadeias de segurança máxima, né, para enviar para essas cadeias os líderes das organizações criminosas dos estados, acabou fortalecendo o crime organizado e criando redes nacionais, né? Hoje o Comando Vermelho e o PCC são organizações nacionais, coisa que não eram 20 anos atrás. E parte disso se explica justamente porque essas cadeias de segurança máxima acabaram sendo centros em que criminosos de vários estados se comunicavam, seus advogados, né, etc, etc, e isso permitia a extensão da rede. Então, a gente deveria parar de usar os velhos expedientes que não funcionam e repensar nossa abordagem para a segurança pública. Mas, infelizmente, se você vê as propostas na campanha eleitoral, a grande maioria são as velhas propostas, de novo, mais polícia, mais endurecimento, de chamar o exército na rua. Muitos citam o caso do Bukele em El Salvador, que é um caso de fim da democracia, né? É uma ditadura, mesmo com apoio popular, mas o presidente lá expulsou os juízes do Supremo, se reelegeu contra a Constituição e começou a perseguir os críticos, começou a perseguir, botar para a cadeia jornalistas, membros de ONGs, etc., todo mundo que era crítico com o governo dele. Então, que esse seja o modelo para muitos dos nossos políticos é muito preocupante, né? Porque é um modelo fortemente autoritário. Em El Salvador, por exemplo, aproximadamente 9% da população masculina entre 25 e 34 anos está na cadeia. Quase um de cada 10 jovens de sexo masculino está na cadeia, o que representa um custo gigantesco, né? E muitos desses jovens são inocentes, porque como há regime de exceção, as pessoas não podem recorrer ao judiciário, ninguém pode provar se é culpado ou inocente. Então, que esses sejam os modelos que, na verdade, aprofundam, né, as velhas estratégias, é muito preocupante. A gente precisa repensar essas estratégias urgentemente.
0: E você citou, professor Inácio, as facções criminosas, né, ou organizações, sem colocar aqui de uma outra forma, enfim. Ou até melhor, facção mesmo, para não retomar e ir para uma outra classificação, que acho que é um pouco também o que se tem proposta aí, que vem, né, de fora do Brasil e tem essa polêmica em torno disso. Quando uma facção passa a controlar um território, e no Rio de Janeiro isso, né, tem muito aqui entre os estados do Brasil, é o que mais talvez seja claro, acho que para todo mundo, que está já intrínseco, né, há anos. O debate a respeito disso costuma ser apresentado como retomar o território. Queria que você comentasse essa retomada significa exatamente o quê? E é possível recuperar o território sem produzir um ciclo permanente de operações policiais e mortes, que é o que a gente costuma ver nesses casos na atuação das forças de segurança, do poder público?
2: Que as operações policiais, na verdade, não retomam o território. Em geral, essas operações invadem o território durante 1, 2, 3 dias, matam pessoas, apreendem drogas e armas e depois vão embora. E voltam 6 meses, um ano depois, a repetir exatamente a mesma operação. Então, essas operações tradicionais policiais não são operações de retomada do território. O conceito agora ganhou mais força depois que o Supremo Tribunal, em todos os debates relativos à DPF 635, né, dictaminou que o Estado do Rio de Janeiro precisa retomar os territórios. Então, o Estado do Rio apresentou um programa de retomada dos territórios que foi chancelado de alguma forma, pelo menos aceito pelo STF. O programa não está mal formulado, tecnicamente bom, só que não diz exatamente como esses territórios serão retomados, né? Então, a retomada do território pode ser feita de muitas formas. Se nós lembrarmos a experiência das UPPs aqui no Rio, durante um tempo, essas UPPs primeiro divulgavam que a UPP iria ser criada, entravam com muita força, de forma a inibir resistência, não havia tiroteio, e a polícia então entrava e tentava primeiro se estabelecer e depois mudar a relação com a comunidade. Infelizmente isso último acabou não acontecendo, né? Mas os tiroteios certamente diminuíam, as mortes em operações policiais diminuíram muito, né? Então é possível retomar o território de muitas formas, e o que a gente espera é que justamente essa retomada do território seja feita com o menor nível de violência possível, né? E não com um banho de sangue. Nós tivemos aqui no Rio a Operação Contenção, em outubro passado, com 122 mortos, que é uma das operações mais letais do mundo, né? Operações policiais mais letais do mundo, que repercute no mundo inteiro. Numa cidade que quer ser um centro turístico de lazer, um cartão postal com inúmeros corpos enfileirados é uma imagem terrível, né? É uma imagem que não condiz com a imagem que o Rio quer dar para o mundo. Infelizmente, essa operação, inclusive, foi deflagrada para lançar determinadas operações políticas e alguns políticos que queriam se candidatar com base nessa operação, com base no massacre. Então, o que a gente espera é que a retomada do território aconteça, mas aconteça justamente com uma estratégia para minimizar os confrontos e as mortes, e que seja uma estratégia permanente, né? Não é uma coisa fácil, não é uma coisa que possa ser feita simultaneamente em todas as áreas. Tem que ser uma coisa progressiva, e a gente tem que combater a violência, obviamente, e tem que combater a extorsão, porque tem muitas áreas no Rio onde a violência pode ter diminuído, mas a extorsão não diminuiu. As pessoas estão claramente intimidadas, obrigadas a pagar um ágio em cima de tudo que elas consomem. O gás custa mais caro do que no asfalto, a água, a cesta básica, a internet, tudo custa mais caro. Então, a pessoa que vive com situação econômica mais limitada acaba pagando mais caro por todos os serviços, porque nesses locais há grupos armados que dominam o território e extraem um lucro com esses monopólios coativos. Eles impõem o que você tem que comprar e com quem tem que comprar. Isso tem que ser combatido. Mas, de novo, isso não adianta só colocar a polícia na rua. Você tem que colocar a polícia na rua, mas você tem que ter investigação para ver quem está extorquindo, para quem que vai esse dinheiro, quais são os circuitos. É isso que a gente precisa. Então, uma das limitações historicamente da UPP é que a Polícia Civil não participou da experiência, né, do programa das UPPs. Então, a gente não tinha um braço investigativo para poder acompanhar o braço ostensivo da polícia, né? E isso é uma limitação muito clara. Para lutar especificamente contra as extorsões, a gente precisa um braço investigativo forte.
0: Professor, e o que mudou, né, partindo aí ainda nesse assunto do crime organizado, o que mudou no crime organizado brasileiro nos últimos anos que exige uma resposta diferente daquela que foi construída para enfrentar o tráfico de drogas entre os anos 1980 e 90? Comenta pra gente, por favor, também o que a gente tem, né, desses anos para cá.
2: A principal mudança foi que esses grupos que eram locais, né, por exemplo, as facções brasileiras, as facções do Rio, eram, na verdade, associação, né, redes de grupos criminosos que controlavam determinadas comunidades. E aí estabeleciam alianças entre si. E aí enviavam homens ou armas quando precisavam. Era uma aliança de apoio mútuo, na verdade. Então eram grupos muito fragmentados, sem uma cabeça visível e sem uma organização muito sofisticada. Com o tempo, esses grupos foram ganhando sofisticação, abrangência e, sobretudo, foram ganhando um âmbito nacional. Então hoje, o PCC e o Governo Vermelho estão presentes em muitos estados brasileiros, através de alianças com outros grupos locais, através de, enfim, domínio direto em algumas ocasiões. Então, os grupos que eram, digamos, mais precários originalmente, hoje são grupos bem mais sofisticados. A Operação Carbono Oculto em São Paulo mostrou que a rede de empresas, né, de postos de gasolina, etc., etc., que estão envolvidas com a lavagem de dinheiro do PCC é muito grande, né? Muita gente lucra com esse dinheiro. Esse dinheiro não lucra exclusivamente o pessoal que está armado, né, nas comunidades. Esse dinheiro serve para lucrar muita gente que está acima disso. E tem muita gente que está, em parte, no mercado legal, em parte, no mercado ilegal, né? Contra essas pessoas, essas empresas, as sanções do poder público, né, o endurecimento da lei pode funcionar. Porque são empresas que têm boa parte do mercado legal e, portanto, se elas são sancionadas por incursionar também no mercado ilegal, elas podem ter um prejuízo importante. Então, a principal mudança nesses anos foi essa, né? Em São Paulo, a mudança foi a criação de um grupo monopólico, né, que foi o PCC. O PCC foi muito violento nos primeiros anos, mas quando conseguiu a hegemonia completa, de forma que não tem outra organização alternativa do crime em São Paulo, aí os níveis de violência diminuíram, porque eles já não precisavam mais da violência para exercer o controle. Então isso foi uma grande mudança, que nós não vimos no Rio de Janeiro, porque no Rio de Janeiro o grupo dominante, que é o Mano Vermelho, foi sempre o alvo principal das operações de segurança pública, né, e da política de segurança do Estado. Então, como o Estado atacava o grupo mais forte, havia espaço para outros grupos tentarem contestar esse domínio, e isso levou até hoje, né, a situações muito instáveis, a muito tiroteio para invasão de comunidades, etc, etc. Então, a situação de São Paulo sendo muito ruim, porque o PCC continua sendo uma organização extremamente abrangente e forte, né, mas é menos grave que a do Rio, no sentido de que essa hegemonia, pelo menos, diminui os níveis de violência com que o crime opera.
0: Perfeita análise. E, professor, a gente falou aqui, né, também sobre operações, sobre números de letalidade policial. Você acredita que dá para aumentar essa capacidade de investigação e repressão e lidar com tudo isso sem necessariamente aumentar essa letalidade policial? Isso já ficou algo também como estrutural, talvez? Que tipo de polícia seria necessário para isso? E aí, colocando um elemento a mais, as câmeras corporais, que já foi, né, tema para discussão também quando foram implantadas em alguns locais, como o próprio estado de São Paulo, elas ajudam nesse sentido a reduzirem mortes e abusos policiais? Em quais condições elas funcionam?
2: Então, vamos por parte. Então, a questão das câmeras, em São Paulo tiveram um impacto importante na redução da letalidade policial. Em outra cidade, em outros países, o impacto é variado. Às vezes funciona melhor, outras vezes nem tanto. Mas a câmera é uma ferramenta de controle que protege o bom policial contra acusações falsas e que protege o cidadão contra abusos policiais. Então, os políticos que se opõem às câmeras estão se opondo, na verdade, ao controle da polícia. Eles querem ter uma polícia descontrolada, porque eles acham que uma polícia descontrolada é mais dura e que, então, eles vão receber mais votos fazendo isso. Enquanto a primeira parte da pergunta, Kaique, se alguma coisa a gente pode dizer aqui no Rio, que a gente conseguiu demonstrar, é que a letalidade policial não resolve o problema, né? Inclusive na Operação Contenção, depois da morte de 122 pessoas, entre elas 5 policiais, no dia seguinte o Comando Vermelho continuava controlando a comunidade. Então a ideia de que matando a gente vai resolver, a gente provou que não funciona. Se em algum lugar do mundo a gente pode ter essa evidência, é certamente aqui no Rio de Janeiro. O que a gente precisa é outra abordagem. Primeiro, as operações policiais têm que acontecer para diminuir os confrontos, não para aumentá-los, né? E se a polícia só vai entrar para trocar tiro e sair, é melhor não entrar. E claro que tem situações excepcionais. Tem um sequestrado, por exemplo, a polícia tem que ir lá e procurar o sequestrado. Tem os crimes, né, flagrantes, urgentes. Agora, entrar só para trocar tiro, aqui no Rio a polícia tem um conceito que é não deixar o mato crescer. Então, muitos policiais acham que se você não faz operação policial, o crime vai aumentar, então tem que ir lá e trocar tiro de vez em quando. Se tornou parte da rotina. Mas isso não funciona. Tem uma pesquisa também no Ministério Público do Rio mostrando que, na época do governo Witzel, né, aquele que queria atirar na cabecinha das pessoas, mostrando que nos lugares onde aumentou a letalidade policial, a criminalidade não diminuiu. E mostrando, outras pesquisas mostrando também, que quando a DPF restringiu as operações policiais e, portanto, caiu a letalidade policial, a criminalidade não aumentou. Então, a ideia de que existe uma correlação negativa, perfeita, entre morte pela polícia e criminalidade é uma ingenuidade, né? É uma visão militarizada da segurança pública. É como se estivéssemos numa guerra e aí vamos trocar um tiro, causamos baixa no inimigo e aí, quem sabe, a gente consegue enfraquecê-lo. Mas a segurança pública não funciona assim. Primeiro, você não tem um exército inimigo claramente definido, né? Até porque parte do teu exército está trabalhando, está recebendo propina, trabalhando para outro lado. Em segundo lugar, os meninos que são mortos ou presos são substituídos, tem uma fila para entrar nesse. Então você tem que abordar essa questão de uma forma muito diferente. E se a gente diminui os confrontos, a gente pode incentivar também que o próprio crime opere com menores níveis de violência. Na época da UPP, a gente sugeriu para Mariano Beltrame, né, para a cúpula da segurança pública na época, que eles justamente colocassem um OPP na área onde houvesse mais violência. Para quê? Para que o crime aprendesse que se ele usasse muita violência, se houvesse muitas mortes naquela região, eles iam perder o controle do território. Para eles, então, serem condicionados a operarem com menores níveis de violência. Porque a gente tem que entender uma coisa. O tráfico de drogas existe em todo lugar. O consumo de drogas existe em todo lugar. Não tem guerra nenhuma que vai acabar com o consumo nem com o tráfico de drogas. Então, o que a gente deve almejar não é o fim do tráfico de drogas, que é impossível. O que a gente deve almejar é que todas essas operações, o tráfico, o consumo, etc., aconteçam com menores danos. Danos à saúde das pessoas, com a prevenção, etc., e danos à sociedade através desses confrontos armados, etc.
0: Inácio Cano, professor no Instituto de Ciências Sociais da UERJ, a Universidade do Estado do Rio de Janeiro. Ele é membro do Laboratório de Análise da Violência, o LAV UERJ, da mesma universidade, portanto, o LAV UERJ. Inácio Cano também, que é doutor em Sociologia pela Universidade Complutense de Madrid. Professor, muito obrigado pelo excelente papo aqui sobre esse tema tão importante, então, a principal preocupação dos brasileiros em 2026, aí, principalmente considerando esse período eleitoral. Um abraço e até a próxima.
2: Eu que agradeço, um abraço.
0: Tchau, tchau. 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A alteração nas percepções dos brasileiros reflete fatores estruturais e conjunturais. De um lado, a expansão dos domínios de facções criminosas pelo Brasil já afeta o dia a dia de milhões de pessoas. Por outro, a sequência de quase 6 anos seguidos de crescimento econômico, acompanhada de desemprego em baixa e renda em elevação, acabam compensando a alta no nível de preços e a inadimplência recorde. Na segurança, outro dado que também chama a atenção e que preocupa organizações da sociedade civil é o referente à letalidade policial. Segundo o Fórum Brasileiro de Segurança Pública, a violência policial matou 18 pessoas por dia e mais de 40 mil foram vítimas de mortes violentas intencionais em 2025 no país. E é neste contexto que fóruns populares de segurança pública apresentaram 27 pontos inegociáveis por uma segurança que proteja a vida, entre eles alternativas à chamada guerra às drogas. No debate sobre a segurança, são bastante presentes ainda o aumento de penalidades, a redução da maioridade penal, mudanças nos códigos penal e processual para entrar garantia de direitos e a PEC da segurança, em tramitação no Congresso Nacional e que só deve ser destravada após o período de eleição. E a gente segue falando de tudo isso na nossa próxima conversa.
1: Para onde vamos?
0: O Jabuticaba Sem Caroço conversa agora com o Felipe Ângeli, advogado e coordenador de advocacy do Justa. Felipe, bem-vindo aqui ao Jabuticaba, obrigado pela sua disponibilidade em conversar com os ouvintes da Rádio Sputnik do Jabuticaba, como vai?
3: Como vai, tudo bem? Eu que agradeço o convite, é um prazer estar aqui.
0: Felipe, as pesquisas, né, mais recentes aí estão mostrando uma mudança muito expressiva na percepção do eleitor com relação a essa preocupação. E geralmente são pesquisas que são feitas, né, nesse contexto de eleições também, o que o eleitor está de olho. Em 2022 a economia aparecia disparada como o principal problema e agora a segurança pública e violência aparecem aí no topo. Na sua avaliação, o que mudou concretamente no Brasil nesses 4 anos para que a segurança passasse a ocupar um pouco mais desse espaço? Era já uma preocupação relevante, mas por que nesse momento mais ainda? É uma mudança na realidade da violência ou na percepção da população ou nessas duas coisas?
3: É isso, né? Como você mencionou, Kaique, já era uma preocupação, né? Historicamente é uma preocupação das principais brasileiras, já ocupou inclusive primeiro, segundo lugar. Isso são essas pesquisas e perguntas, informações são muito dinâmicas, né? Inclusive os responsáveis por esses institutos de pesquisa costumam dizer que é uma fotografia do momento. Essa fotografia vai se alterando, mas de qualquer forma a segurança sempre teve ali, né, nessas posições de liderança, entre as principais preocupações, uma razão muito simples, que todos nós sabemos, todos os ouvintes sabem, porque há uma crise, de fato, crônica no Brasil de segurança pública, que tem, sim, algumas variações dentro dos elementos. Tivemos uma redução pequena de homicídios, temos tido uma redução no número de homicídios ao longo dos últimos anos, desde 2017, mais ou menos, enfim, mas não mudamos de patamar da situação, né? O Brasil ainda tem mais de 40 mil mortes violentas por ano, que é um patamar absolutamente crítico, né, para uma sociedade como a brasileira. É, talvez algumas mudanças podem explicar, né? A gente tem hoje, por exemplo, alguns dados econômicos são positivos. Saiu ontem, por exemplo, dados sobre o desemprego, o menor da série histórica para o mês. O país, querendo ou não, cresce um pouco. Enfim, tem outros problemas também colocados, endividamento e tal. A crise de segurança, ela é perene, mas de toda forma, sempre representou, né, uma das principais preocupações do brasileiro, porque de fato é um dos principais problemas do país. Tem uma questão que talvez possa também, justificar, que é um pouco a evolução tecnológica do crime. Com o advento dessas novas tecnologias e, né, com o avanço tecnológico que a gente vê de forma geral na sociedade, novas atividades criminais começam a ser permitidas ou novas ferramentas para o cometimento de crimes são utilizadas, do tipo a lavagem de dinheiro, com a criação dessas fintechs, bets, todo esse universo, né, criptomoedas que se desenvolveu ao longo dos últimos anos, se aumenta muito a oportunidade para a atividade criminosa de lavagem de dinheiro, de camuflar recursos, enfim. Então, isso é uma coisa também que se vincula à modernidade, né, à evolução das coisas. Também o acesso da população mais à internet, a celulares, né, a comunicações virtuais de forma geral. Teve uma explosão no número de fraudes e estelionatos, né, cometidos a partir da internet. A gente, todo mundo conhece uma história da tentativa de golpe, que alguém caiu, tentou dar via celular ou via internet, via pagamento de algum serviço. O celular também, com o desenvolvimento desse instrumento, né? Você, além de ser um aparelho que tem um volume individual caro, porque os celulares são caros, ele também gera muita oportunidade pro criminoso, porque a partir dele você acessa banco, você faz compras, você tem todas as informações pessoais daquela pessoa. Então se aumenta muito essas oportunidades com isso tudo, e a gente vem vendo isso de fato, né? A gente teve recentemente a operação da Polícia Federal mostrando a relação de parte do mercado financeiro, de fintechs, com o crime organizado. A gente vê a explosão no número de roubos de celular, e que é algo que afeta a muitas pessoas e é um prejuízo efetivo, justamente por ser um aparelho caro, que todo mundo depende e que é a porta de entrada para uma série de outros serviços, inclusive bancários, da pessoa. E também o aumento dessas fraudes, né? Essas fraudes, golpes pela internet, golpes online, que também explodiram, né, nos últimos anos. Acredito que isso também possa contribuir porque são crimes que se espalham mais, né? Atingem a mais pessoas. Talvez possa contribuir para a sensação de insegurança, que é real, né? Vamos olhar para o Rio de Janeiro, essas operações em comunidades que, né, o governo estadual insiste em realizar, que não tem nenhum tipo de solução ao problema, e uma letalidade absurda, inclusive de policiais que morrem. Aqui em São Paulo, uma série de problemas que a gente está vendo com a polícia de forma geral, infiltração do PCC, do PCC em altas hierarquias policiais. Denúncias de violência policial, a coisa tá realmente, é um problema crônico do Brasil.
0: E Felipe, colocando já aqui a disputa presidencial em torno desse tema, né, a gente tem os candidatos com algumas propostas para a segurança pública, pensando que e a gente havia, né, imaginado que seria mesmo a principal tema que ia mobilizar o eleitor. Tem uma dimensão eleitoral importante que é apontada por pesquisas, por exemplo, como a da BTG Nexus, que apontam que o eleitor hoje, por exemplo, está pensando os dois principais candidatos aqui à presidência, pensando nesse contexto de polarização. Esse eleitor hoje atribui ao candidato à presidência, Flávio Bolsonaro, do PL, uma vantagem significativa sobre Lula, do PT, justamente em segurança pública e combate ao crime organizado. Mas isso é também o que faz, né, o candidato à reeleição, o presidente Lula, a buscar, e a gente vai falar um pouco mais disso também, alternativas que ele já vem há um tempo tentando aprovar, que é a PEC da segurança. Antes disso, né, por que um lado conseguiu ocupar esse território político e o outro aparenta ter mais dificuldade de construir uma narrativa de segurança que seja eleitoralmente competitiva?
3: Então, né, você vê, eu acho muito curioso, extrapolando um pouco essa questão entre Lula e Flávio Bolsonaro, um pouco essa discussão que a esquerda não sabe tratar de segurança pública e a direita saberia tratar de segurança pública, né? Então, um pouco essa, e acho que talvez possa até ser um paralelo a isso que você está, né, apresentando em relação à opinião do eleitor. Agora, a ideia é que a direita, assim, veja, vamos ver o caso do Rio de Janeiro, que inclusive é o berço político da família Bolsonaro, né? nas últimas décadas não teve governo de esquerda ali naquele estado. Veja a situação da segurança pública, né, naquele estado. Recentemente, a gente teve uma série de aliados do candidato Flávio Bolsonaro, né, um político de Belford Roxo, salvo engano, que seria o candidato, acho que ele se chama Portela, seria o candidato ao Senado do Rio de Janeiro, com o apoio de Flávio Bolsonaro, presidente da Alerge, enfim, toda uma série de chefes de polícia no Rio de Janeiro, uma série de autoridades, alto escalão do governo Cláudio Castro, que recentemente tivemos operações da Polícia Federal demonstrando a ligação intestina desses políticos com o crime organizado no Rio de Janeiro. São todos absolutamente aliados políticos da família Bolsonaro como um todo. Então, assim, olhando por essa perspectiva, é algo que chama atenção, mas de fato há essa percepção entre pessoas, até porque a dita esquerda ou setores mais progressistas também têm dificuldade, acredito, em tratar do tema, em se sentir inseguro em tratar do tema. De uma certa forma, até a própria esquerda caiu nessa ideia de que ela não sabe tratar de segurança pública e que seria a direita que teria alguma primazia nesse tema, quando a gente olha para os dados e não é verdade. Veja como tem, né, aqui em São Paulo, as coisas como tem evoluído no campo da segurança pública, como em desses crimes patrimoniais, de golpes, enfim, aumenta a sensação de insegurança da população. Isso acontece em São Paulo, há um aumento da piora, né, na sensação de insegurança da população do estado de São Paulo, que é um estado também governado pela direita. Também temos isso da esquerda, vejo o governo da Bahia, o estado da Bahia, que tem uma crise crônica de segurança pública e é governado pelo PT há muitos anos. Ou seja, isso, se você olhar os dados, isso é uma falácia, né? Direita, esquerda, todos fracassam em segurança pública, infelizmente. Temos, obviamente, iniciativas positivas em alguns estados, alguns projetos, algumas evoluções, mas de forma geral, a gente ainda não conseguiu encontrar, né, um caminho, uma rodovia, uma direção clara para enfrentar essa crise de segurança pública como sociedade, porque não é somente uma coisa de polícia. E muitas vezes no Brasil a gente reduz a segurança pública a apenas o assunto de polícia. Reduzir apenas o assunto de polícia e prisão é exatamente a causa daquilo que a gente vê nas ruas hoje. Mas eu acho que tem um outro elemento que talvez possa justificar, que é, enfim, primeiro que sim, a crise é real. A crise é real e impacta o eleitorado brasileiro, impacta os brasileiros e brasileiras de forma geral. Então, é legítima a preocupação do eleitor. Em segundo lugar, quando a gente está falando de campanhas eleitorais, a gente está falando de forma geral de uma disputa, de uma discussão sobre as temas e assuntos que são realizados, em via de regra, de forma genérica, de forma superficial. Os eleitores, de forma geral, e não poderia ser deixado de ser diferente, eles não são especialistas em nenhum tema específico. A ideia da eleição não é debater, como se fosse um debate acadêmico, uma questão específica. Óbvio que a gente deseja que políticas públicas sejam baseadas em evidências, mas o eleitor médio, ele quer basicamente que os problemas dele acabem. E ele está disposto a votar naquele que ele tem a impressão que vai ser o mais eficiente em acabar os problemas que ele tem. Essa a conta que é natural, é isso que o eleitor, né, ele tem a vida dele, ele só quer viver em paz, trabalhar, ter segurança para ele, para sua família, conseguir se alimentar corretamente, conseguir ter momentos de lazer, conseguir viver só. É isso que o eleitor quer. São desejos absolutamente do cotidiano. Então, essa discussão política, ela tem que dialogar com o cotidiano. E no caso da segurança pública, a gente tem um elemento envolvido que é o medo, né? As pessoas têm segurança pública. A grande questão é o medo que as pessoas têm. As pessoas têm medo de sair na rua, medo de sofrer um crime, de, né, ser vítima de um crime, medo que algum familiar ou ente querido seja vítima de um crime. E a da natureza humana, talvez não haja sentimento melhor para engajar o ser humano em qualquer atividade ou ideia ou posicionamento que o medo. O medo mobiliza. O medo é algo que historicamente é utilizado, inclusive por regimes autoritários, para manipular intenções, né, de população e controlar, de certa forma, a população. A gente teve isso na Alemanha nazista, né, a questão do inimigo, do judeu em relação ao povo. A gente tem isso hoje na Europa e nos Estados Unidos, de forma geral, em relação à coisa do imigrante, né, ou seja, utilizar o imigrante, aquilo que é exterior, aquilo que seria, dar noção de inimigo para a população. Porque quando você dá uma noção de inimigo para a população, você consegue manipular justamente o medo. Quando você consegue manipular o medo de um grupo, esse grupo se engaja, porque o medo é um sentimento que engaja com muita né, com muita força. No Brasil, a gente não tem esses problemas com imigrantes, de forma geral, né, obviamente, não é um país que tem historicamente essa dificuldade na absorção de imigrantes, até porque também, comparado a esses outros países que eu mencionei, recebe um número menor de imigrantes estrangeiros. E também, agora tem mudado um pouco, infelizmente, mas o Brasil também não é um país com histórico de intolerância religiosa, ou seja, né, a questão de conflitos entre religiões diferentes, tem mudado, infelizmente, um pouco, especialmente com algumas igrejas de matriz africana que têm sido alvos de ataque. Mas, enfim, tipo, historicamente, tradicionalmente, o Brasil nunca tem isso. Mas o Brasil, na minha opinião, ele tem uma questão que é ligada ao seu passado escravocrata, né, que também é algo que nos define completamente por ter sido o país que recebeu o maior número de escravos traficados da África e que, todos sabemos, né, nunca teve um trabalho concreto de superação desse trauma, né? De concreta integração racial na sociedade e um processo interno de repensar o que aconteceu em relação a todo esse passado escravocrata. E isso talvez nos gera o nosso elemento do medo, a nossa perspectiva do inimigo interno, que é o marginal, que é aquilo que muitas vezes é o cara que tá na comunidade, que é negro, é o cidadão de bem versus o marginal.
0: É, a gente, né, tá falando aqui nesse episódio, né, Felipe, importante citar isso, porque o medo fica associado à percepção de insegurança, mesmo antes de acontecer qualquer coisa, ou mesmo talvez não tendo um risco de que vai acontecer alguma coisa, mas muito porque é o que a gente vê também na imprensa, é o que a gente sabe que aconteceu com outro, com um amigo, ou, enfim, o que é, e aumenta mesmo, ou às vezes até situações que a gente já passou em algum momento, citando um exemplo prático, alguma tentativa de roubo, por exemplo, né? Acho que muita gente já deve ter passado por isso, até uma pesquisa que a gente tá lembrando aqui nesse episódio também, que o Jabuticaba acabou comentando do Fórum Brasileiro de Segurança Pública sobre essa percepção da violência, que além das pessoas terem percebido maior presença de facção criminosa no bairro onde mora, teve também essa percepção de um medo e o motivo do medo também estava associado a isso, de andar com o celular na rua em determinados horários, enfim, né? E vão criando algumas situações que faz a questão da segurança ser importante mesmo, porque aí a gente tá lidando com algo, talvez, que faça a gente pensar que estamos correndo risco de vida também, né? Porque associado à violência, a gente fica com medo ali de algo acontecer de forma mais grave. Diante de todo esse contexto, já entrando aqui, né, em propostas, a gente tem a PEC, a proposta de emenda à Constituição da Segurança Pública, há um tempo tramitando no Congresso, já divergiu opiniões sobre algumas, né, coisas do texto, sobre ela, mas ela pretende aí, né, entre outras coisas, justamente ampliar a integração entre a União, o Governo Federal, os estados e os municípios, institucionalizar o SUSP, o Sistema Único de Segurança Pública, e estabelecer mecanismos de compartilhamento de informações e operações conjuntas. Queria que você comentasse sobre essa PEC, por favor. Essa mudança, né, resolve um problema real de coordenação federativa, ou existe também o risco de estarmos criando mais uma camada institucional sem uma capacidade real, efetiva, de produzir resultados?
3: Eu acredito, sim, que eu concordo com a tese de que há necessidade de uma repactuação federativa em relação à segurança pública, né? A gente, o constituinte, antes, né, na Constituição de 88, ele erigiu direitos sociais como saúde, educação, assistência social, realmente no esforço federativo que gerou o SUS, né? O Sistema Único de Saúde. O SUAS, que é o Sistema Único de Assistência Social, a gente tem a Lei de Diretrizes e Bases da Educação, que também organiza, além do modelo constitucional, que organiza, né, as competências no campo da educação entre os entes federativos. No campo da segurança pública, o texto original da Constituição, que o constituinte preparou, é muito, né, lacônica, né? Dever e responsabilidade, artigo 144, dever e responsabilidade de todos, né? E aí elenca as polícias. Você tem a União, na época, né, no Constituinte, depois você teve alterações, que foram, outras polícias foram incluídas, polícia penal, enfim. Mas é isso, basicamente Polícia Federal, Rodoviária Federal com o governo federal, e as polícias dos estados, Polícia Civil, Polícia Militar, a cargo dos estados, e as guardas municipais, que na ideia original, eram basicamente guardas para proteção de patrimônio público e prevenção, né, a distúrbios de ordem. Hoje ela se torna, basicamente, até com emendas constitucionais, uma polícia, uma outra polícia ostensiva. Mas, de fato, sou favorável, acredito, que haja necessidade de uma repactuação do Pacto Federativo, justamente, isso é um pouco a ideia que até o próprio candidato, o presidente Lula, traz, né, que é a coisa do SUSP, que inclusive foi votado no governo Temer, na verdade, né, se não me engano, a lei do SUSP foi aprovada durante o governo Temer, na época ministro Raul Jung, uma secretária, ministro de Segurança Pública, foi essa única situação em que a gente teve o Ministério da Segurança Pública ali. Eu acredito que sim, a gente tem experiência de sucesso de cooperação e coordenação interfederativa, no caso do SUS, por exemplo, e que acho que isso beneficiaria, né, a segurança pública. Agora, mudanças legislativas ou, né, do ordenamento jurídico por si só não resolvem problema algum, por razões, né, que a gente pode intuir. Há uma série de outras atividades que tem que ser pensadas, inclusive nessa perspectiva de parar de confundir segurança pública com o assunto de polícia. Assim, a polícia é muito importante na segurança pública, obviamente. Agora, segurança pública é muito mais do que polícia. Tem toda uma série de políticas, de ordens do campo do trabalho, do acesso ao mercado de trabalho, de urbanização, de saneamento básico, de educação, de olhar para o jovem, políticas sobre drogas, que tem um impacto muito grande na segurança pública. E isso tem que ser, né, é algo que eu defendo, que a segurança pública tem que ser olhada de uma perspectiva mais ampla. Inclusive, nessa mesma ideia de criar um Ministério da Segurança Pública, eu acho que também é outra, né, um debate que está colocado, muitos candidatos prometem, Lula promete, na candidata da eleição anterior, não instalou o Ministério da Segurança Pública. E assim, eu pessoalmente acho que pode ser positivo. Agora, se for um ministério que consiga, de fato, fazer essa coordenação ministerial de todas essas polícias que eu estou dizendo, para além das polícias. As polícias também, a segurança pública agora, que o Ministério da Segurança Pública consiga agregar elementos que pensem segurança pública de forma mais abrangente, que é o que de fato vai ter resultados. Se a gente tiver o Ministério da Segurança Pública unicamente para ser uma disputa, né, de espaço entre corporações policiais, espaço político de corporações policiais, eu acho que a gente vai perder muito. Inclusive, a gente tem polícia que tem se politizado, né, que cada vez mais se candidatam a cargos de eletivos, e que isso tem gerado também prejuízo para a segurança pública. Sobre a PEC, é isso, eu vejo que há uma relevância numa repactuação, né, uma repactuação desse pacto federativo. Agora, eu acho que também no debate atual do texto, há pontos que talvez piorem, inclusive, a situação. A gente ainda não sabe que cara final vai ter isso daí, agora que retomou a discussão do Senado. Mas há debates que também, se forem incluídos nessa PEC, podem se tornar ainda mais grave a situação.
0: É, e tem uma questão, Felipe, de que essa PEC, ela também mexe no financiamento, né? Da área, porque é isso, quando você lembra muito bem que a segurança não é só associado à polícia, ao crime organizado em si, que é algo, né, muito mais amplo do que isso, pra gente debater de forma um pouco mais inteligente, mas essa PEC, ela vincula parte das receitas, né, Visa, das receitas das bets, por exemplo, das apostas online e do fundo social do pré-sal, para o financiamento também, para ajudar no financiamento da segurança. Só que aí fica a pergunta aqui também, o problema da segurança pública brasileira é falta de dinheiro, ou é principalmente também como esse dinheiro é gasto, onde ele é colocado? Porque também se diz que com essa proposta, embora seja talvez bacana arrecadar parte das receitas, né, de impostos, por exemplo, de apostas online, isso redefine também para onde o dinheiro está indo e aí não vai para outras áreas, né? Como que mede esse equilíbrio? Então, mas a segurança, né? Como que é essa questão com relação aos recursos que são destinados para essa área?
3: Não, esse é um ponto, de fato, que você traz muito importante, inclusive um dos principais focos de atenção do Justa, né? Da organização que eu represento. E olha só, a gente tem uma série de pesquisas nesse campo, temos uma pesquisa que lançamos anualmente, inclusive a próxima edição deve ter sido lançada em breve, que chama o Funil de Investimento da Segurança Pública. Tem até um site, convido o ouvinte a conhecer, que chama dados.justa.org.br, em que a gente apresenta esses estudos orçamentários, dos orçamentos, né? Basicamente de todo o percurso da justiça criminal. Das polícias, né? As polícias militares, civil e técnico-científica dos estados, porque hoje, né? No modelo atual de segurança pública, a maior parte dos gastos estão com os estados, que são os responsáveis pelas polícias, militar, civil e técnico-científica. Aí os presídios, que também no modelo constitucional atual é competência, salvo a questão residual dos presídios federais, é responsabilidade dos estados, administração do sistema penitenciário. E a gente olha também para as políticas de regresso, que seriam aquelas políticas orientadas.

0: muito mais que com polícias do que com políticas culturais, políticas voltadas ao mercado de trabalho, políticas de saneamento básico, de urbanização. O gasto é muito superior. No Rio de Janeiro, que tem o problema de segurança pública que tem, que nós conhecemos, o Rio de Janeiro, em 2024, gastou mais com polícias do que com educação. Embora a educação você tenha piso constitucional. O Rio de Janeiro, em 2024, gastou mais com polícia do que com educação. Essa polícia que o Rio de Janeiro tem, com esse padrão de qualidade que oferece. Então, assim, eu, como pesquisador, não tenho como dizer que falta dinheiro para segurança pública. Agora, o que a gente precisa é reorganizar o investimento. O que a gente faz, basicamente, é gastar quase tudo desse investimento com polícias, especialmente a polícia militar, em geral, 70% dos orçamentos voltados para as polícias vão para a polícia militar, e a menor parte é a polícia civil e polícia técnico-científica, que essa muitas vezes nem, ou o Estado nem tem, ou há pouquíssimo investimento. E aí a gente vê um pouco a explicação do problema que a gente vê, né? Esse investimento quase que total na polícia militar acaba gerando o sistema prisional que a gente tem, que é basicamente o quê? A polícia militar é responsável pela ostensividade, é o patrulhamento das ruas. Com patrulhamento, com esse tipo de policiamento, o que você pega como crime? O flagrante, aquele crime que é cometido na rua. O crime que é cometido na rua em flagrante, em geral, é um crime de baixa complexidade. É o roubo, furto, pequeno tráfico de drogas, pessoa portando uma arma de fogo, enfim. Não estou dizendo que não é algo grave ou sério, mas são crimes de pequena complexidade. Crimes de alta complexidade, que organizam toda a cadeia criminosa, do tipo receptação, lavagem de dinheiro, grande tráfico de armas, grande tráfico de drogas, né? Não meia porção de droga que você pega no bolso de uma pessoa que está na rua. Esses crimes dependem de investigação. A gente estava falando dessas operações na Faria Lima, com fintechs, operações que pegaram a elite política do Rio de Janeiro recentemente com ligação com o crime organizado. Você não consegue esse tipo de resultado patrulhando. É óbvio que patrulhamento é importante, não estou dizendo aqui que não há um espaço para isso. Óbvio que patrulhamento, a manutenção da ordem pública tem interesse em importância e relevância. Agora, em termos de eficiência, não é ali para a gente desmontar toda essa cadeia criminosa, não é somente investir em patrulhamento que a gente vai conseguir. Investir também em patrulhamento, a gente está vendo o que está acontecendo. As operações policiais de alta, de alta letalidade, que estabelecendo em confrontos, que atinge toda uma população, as escolas fecham, o transporte público para de circular, você tem cenas de guerra da população no meio de uma, de troca de tiro, de armas de alto potencial ofensivo, enfim, e aí que você gera um sistema prisional como o nosso, que é um sistema prisional basicamente formado por pessoas negras, pobres, jovens, que cometeram crimes complexos nas ruas, pequeno tráfico de drogas, roubo, furto, e foram presos em flagrante.
1: Felipe Ângeli conversando aqui com a gente no Jabuticaba Sem Caroço, ele que é advogado e coordenador de advocacy do Justa. Felipe, muito obrigado pela participação aqui, por esse excelente papo com a gente.
0: Eu que agradeço, estou à disposição. Um abraço.
1: Um abraço, até a próxima. Tchau, tchau. 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
4: Hoje é domingo, 6 de setembro de 2026, e agora são 2:03. Irã divulga imagens de novos ataques no Estreito de Hormuz. A imprensa iraniana divulgou neste domingo imagens de novos ataques da Guarda Revolucionária no Estreito de Hormuz. Segundo o Teherã, a ação foi uma resposta a ataques americanos contra 3 petroleiros iranianos. O Irã também afirma ter lançado mísseis balísticos contra um porta-aviões e outro navio de guerra dos Estados Unidos. A imprensa iraniana aponta o uso do míssil Hassan Bassir. Os Estados Unidos contestam parte das alegações iranianas sobre os danos causados às embarcações americanas. A nova troca de ataques eleva mais uma vez a tensão no Estreito de Hormuz, rota estratégica para o transporte mundial.

0: Mundial de Petróleo. Relatório aponta ambiente tóxico na gestão de ex-secretária do Trabalho dos Estados Unidos. Um relatório do gabinete do inspetor-geral do Departamento do Trabalho dos Estados Unidos aponta uma série de irregularidades na gestão da ex-secretária Lori Chavez Deremer. A investigação afirma que ela mantinha bebidas alcoólicas no gabinete, utilizava funcionários e recursos públicos para tarefas pessoais e manteve uma relação considerada inapropriadamente próxima e pouco profissional com o integrante da sua equipe de segurança. Funcionários descreveram o ambiente de trabalho como tóxico, intimidante e humilhante. Chavez Deremer deixou o cargo em abril. Mega Sena acumula e prêmio vai a 70 milhões de reais. Ninguém acertou as 6 dezenas do concurso 3.054 da Mega Sena, sorteado neste domingo. Os números foram 8, 17, 24, 43, 47 e 58. 78 apostas acertaram a quina e vão receber cerca de 30 mil reais cada. Com o resultado, o prêmio principal acumulou e está estimado em 70 milhões de reais. Para o próximo sorteio, na terça-feira.
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0: Atenção, motorista na Gávea. Um acidente interdita parcialmente a Avenida Padre Leonel Franca no sentido São Conrado, entre os túneis Rafael Mascarenhas e Zuzu Ângelo. Bombeiros e equipes da Sete Rio estão no local. Há retenções na Avenida Padre Leonel Franca. Motoristas devem redobrar a atenção ao passar pela região. Melina Saad para o Radar Sputnik, agora são 2:05.
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7: Olá, eu sou Bárbara Pereira e seja muito bem-vindo, seja muito bem-vinda. É um prazer receber você aqui no Intriga Internacional. Em março de 2026, teve início a implementação do Escudo das Américas, uma coalizão liderada pelos Estados Unidos que reúne países latino-americanos e caribenhos para combater o narcotráfico na região. Esse é o objetivo descrito por seus integrantes, mas especialistas apontam que o Escudo das Américas é mais um elemento da política que vem sendo chamada de Doutrina Monroe, uma atualização da política Monroe implementada no início do século XIX pelo presidente norte-americano James Monroe e que até hoje é resumida pelo lema América para os Americanos. No episódio de hoje, vamos entender como esse escudo poderá ser um caminho de interferência dos Estados Unidos nos países que aderirem e analisar os possíveis impactos nos países que não fizerem parte da coalizão, como Brasil e México. Para isso, nós teremos a participação de dois convidados. No primeiro bloco, a nossa conversa é com Tiago Rodrigues, professor de Relações Internacionais do Instituto de Estudos Estratégicos da Universidade Federal Fluminense. E no segundo bloco, a convidada é Regiane Bressan, professora de Relações Internacionais da Unifesp, a Universidade Federal de São Paulo. Venha com a gente, o Intriga Internacional começa agora.
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7: A nossa conversa neste bloco é com Tiago Rodrigues. Ele é professor de Relações Internacionais do Instituto de Estudos Estratégicos da Universidade Federal Fluminense. Professor Tiago, muito obrigada por aceitar o nosso convite para essa conversa.
2: Obrigado a vocês, é um prazer.
7: Professor, vamos começar pelo menos tentando entender, né, um pouco essa lógica de intervenções, possíveis intervenções na América Latina por parte dos Estados Unidos com o discurso de combate ao narcotráfico. Isso não é novo, né? Isso já tem outros episódios nessa história entre Estados Unidos e América Latina, certo?
2: Olha, pelo menos desde o início dos anos 70, essa forma específica de justificativa para a intervenção na América Latina toma forma, toma contorno no início dos anos 70, com ainda durante o governo Nixon, quando há uma declaração por parte desse governo de guerra às drogas. Essa iniciativa de ter um combate militarizado ao mercado e ao consumo de drogas não era uma novidade dentro dos Estados Unidos. Já havia uma prática repressiva muito acentuada nos Estados Unidos, dentro, voltada a populações específicas, especialmente minorias, né? População negra, população hispânica. Mas a internacionalização dessa luta é a grande novidade do governo Nixon. Estabeleceu um jeito de lidar com essa questão, do ponto de vista de segurança e do ponto de vista militar, que ainda está mantido até hoje. Quer dizer, passaram-se aí 60 anos quase dessa declaração, e o modelo, em linhas gerais, nunca foi desmontado. Em algumas épocas ele fica mais evidente, em outras menos evidente, mas ele sempre funcionou. E é um modelo de financiamento econômico mesmo, para militarizar o combate ao narcotráfico, mas também uma pressão diplomática, econômica e militar dos Estados Unidos para que países da região adotem esse modelo. Então essa dinâmica, esse jeito, essa forma de operar, ela é antiga já, e ela continua existindo de uma forma bastante evidente agora, nesse momento, com uma nova etapa desse processo.
7: A gente pode dizer que essa retomada ou um reinício ali por parte do governo americano em relação a esse tema tem a ver com a política que antes era chamada de Monroe e agora de política Donroe? A gente pode entender que esse é um elemento dessa política?
2: Sim, certamente. É um dos elementos dessa política. É um dos elementos, não é o único, mas é um elemento importante porque ele se articula com outros. Os Estados Unidos estão tentando refrear uma perda substancial de influência na América Latina, uma disputa com a China, um refluxo da influência econômica, político, militar e ideológica no continente. Então faz parte dessa tentativa de recuperação uma nova etapa, digamos assim, um novo fôlego para a chamada guerra contra o narcotráfico. Então hoje ela toma essa face, essa versão de ser chamada de guerra contra o narcoterrorismo, mas é uma etapa de um processo longo que, aliás, né, já utilizou a expressão narcoterrorismo em outras épocas e em contextos diferentes. Então, hoje, narcoterrorismo não significa a mesma coisa que significou nos anos 80 ou nos anos 90, por exemplo. A expressão não é nova, mas ela também vai sendo atualizada. Então, é sim uma manifestação dessa forma de tentar recuperar influência ou assegurar influência na América Latina, e está dentro do pacote da doutrina Donroe.
7: Nesses episódios anteriores, né, que o senhor já nos contou que existiram outros episódios, quais foram os países em que eles, essa doutrina, essa política de combate ao narcotráfico se estabeleceu, digamos assim?
2: O primeiro alvo foi em torno imediato dos Estados Unidos. Então, ainda nos anos 70, os primeiros lugares atingidos pela política de guerra às drogas foram o México e o Caribe. Mas logo na sequência, ainda nos anos 70, essa política vai mais para o sul e atinge as costas da América do Sul, focando principalmente na Colômbia, e tem a ver com a ascensão de uma economia muito específica, que é da cocaína, né? Porque a cocaína é um produto, uma droga sintetizada a partir da folha de coca. A folha de coca é uma planta da América do Sul, autóctone dos Andes. Então a economia da cocaína, que é ilegal desde do princípio ali, né, nos anos 70, ela é articulada a partir de grupos sediados na América do Sul, da América Andina em especial, e a Colômbia, por uma série de características específicas da economia colombiana, da política colombiana e do crime colombiano, ficou no centro dessa economia, ficou na parte mais rentável da economia, que era a transformação em cocaína pura das etapas preliminares de produção. Então, esse epicentro da economia da cocaína, que é da geração dos famosos cartéis colombianos, né, Pablo Escobar e outros, fez com que as drogas chegassem à América do Sul ainda no final dos anos 70. E fica por aqui, desde então, sem abandonar os outros territórios. Então, foi uma expansão que não teve refluxo. Começa com o México Caribe, continua com o México Caribe, vai para a América do Sul e, principalmente, atinge os países andinos. Então, a gente poderia citar nominalmente México, os países da América Central, Colômbia, Peru e Bolívia. Esses foram os países principais ao longo desses 50 e poucos anos, 55 anos, né, de guerra contra o narcotráfico. Que, aliás, está sendo lembrado agora exatamente 55 anos dessa declaração de guerra às drogas. Países como o Brasil, por exemplo, ficaram sempre lateralmente envolvidos nessa guerra contra o narcotráfico, porque até muito recentemente não eram considerados pelos Estados Unidos como um país importante na dinâmica da economia global do narcotráfico, coisa que muda nas últimas década e meia, digamos assim.
7: Em 5 décadas e meia de atuação, algum evento positivo dessa política?
2: Olha, poderia dizer de uma maneira bem simples que não há nenhum efeito positivo da política de guerra às drogas. Se a gente tivesse como parâmetro dizer, bom, a guerra às drogas é para enfraquecer o narcotráfico, ainda que não seja para acabar com ele, são 5 décadas em que a gente vê não o enfraquecimento, muito menos o fim, mas o fortalecimento e o desdobramento, a adaptação da economia do narcotráfico a uma série de outras iniciativas, um deslocamento territorial, uma sofisticação dos métodos de atuação, uma diversificação das economias ilícitas vinculadas à economia das drogas ilegais. Enfim, se a gente tinha uma economia do narcotráfico nos anos 70, quando foi declarada a guerra, que era relativamente simples, passadas 5 décadas, a gente tem uma economia muito mais forte, muito mais sofisticada do que 5 décadas atrás. E o modelo foi sempre o mesmo, né? Então, isso evidencia que era um modelo ineficiente para acabar com o narcotráfico ou debilitá-lo, e acabou incentivando, na verdade, uma diversificação que dá para... Eu dedico muito tempo dos meus estudos para entender esse processo de diversificação a partir da repressão da guerra às drogas, mas dá para resumir um elemento, né? A guerra, quanto mais intensificada ela fica, ou seja, quanto mais militarizada ela é, mais recursos se dá, né, se oferece para a militarização, para o envolvimento de forças armadas dos países da América Latina, ou seja, quanto mais repressão existe, na verdade o que acontece é maior depuração ou sofisticação dos grupos, né? Ao invés de enfraquecer em geral, acaba se favorecendo os mais fortes. E quem são os mais fortes? São aqueles que têm mais recursos de poder, mais dinheiro, mais armas e mais penetração institucional. Então, a guerra às drogas acaba contribuindo para que os peixes pequenos sejam eliminados e que fiquem os grandes tubarões brancos. E é assim que a gente vê hoje, que a gente vê uma situação do crime organizado na América Latina que é muito mais complicada e forte do que era 5 décadas atrás. Grandes grupos narcotraficantes, mas também que hoje em dia não são apenas narcotraficantes, no México, na Colômbia não é mais o epicentro, mas a gente vê no México, a gente vê na Venezuela, no Brasil, ou seja, 5 décadas atrás não havia nenhum grande grupo narcotraficante na América Latina. Hoje há pelo menos uns 10. Então, se a gente vê que 5 décadas atrás não havia nenhum grande e hoje tem 10, se a política foi sempre a mesma, isso é um indício do fracasso da política.
7: Essa é uma dúvida que muita gente tem, porque quando você fala de combate ao uso de drogas, e nem se usa essa palavra, né, para quem trabalha com isso, efetivamente não usa a palavra combate, né, e sim o enfrentamento ao consumo, você pensa mais do ponto de vista do consumidor do que do fornecedor, né, para que ele deixe de usar, para que, enfim, né, políticas que impeçam ou pelo menos minimizem, o trabalho de redução de danos, né? É o consumo por parte das pessoas pelo simples fato de ser virar um problema de saúde pública. O que efetivamente os Estados Unidos têm internamente para isso? O senhor tem pesquisas nesse campo? O que o dinheiro que os Estados Unidos gastam numa política militarizada para combater a fonte e não o consumidor, se ele fosse investido internamente, as políticas seriam mais eficazes ou a gente não tem dados sobre isso, porque são dados ali muitas vezes estratégicos e ficam só lá dentro? Como é que funciona?
2: Não, é relativamente simples, inclusive, de acessar esses dados, né? Se a gente pega, por exemplo, os orçamentos do Sistema Nacional de Saúde dos Estados Unidos, em comparação com a somatória dos investimentos em segurança e repressão internamente nos Estados Unidos, a gente vai ver uma discrepância muito grande. Programas de redução de danos, como você disse, que são programas que reconhecem a questão do uso, ou seja, o uso de drogas é uma realidade sociedade, ele precisa ser enfrentado com uma questão de saúde individual e coletiva, são políticas praticamente inexistentes no sistema público dos Estados Unidos. No modo como os Estados Unidos, né, o governo, o Estado americano, encara a questão do consumo de drogas nos Estados Unidos, país que é o maior consumidor de drogas ilícitas do planeta. Basta ver as últimas décadas, duas décadas, ou uma década e pouco, de grande, da chamada epidemia do uso do fentanil, que é um opioide. Então, assim, uma sociedade que consome muitas drogas ilícitas, não haveria, a gente tem que lembrar que se trata de uma economia capitalista, dentro do capitalismo, uma economia que tem oferta, demanda, então tem produtores, comerciantes, transportistas e consumidores, ela funciona como uma economia, os grupos visam o lucro, o consumidor busca ter acesso à sua droga de preferência, à sua droga buscada, enfim, funciona como uma economia muito pujante, e é uma economia que tem seu epicentro nos Estados Unidos. Quer dizer, então, o modelo repressivo é tanto a tônica interna nos Estados Unidos quanto externa, né? Entre oferta e demanda, o modelo sempre foi o de reprimir a oferta e nunca cuidar da demanda. A demanda sempre foi colocada num plano muito inferior em nível, assim, de preocupação das autoridades dos Estados Unidos e sempre muito mais valorizado o elemento da repressão às as fontes, né, como eles colocam, que é a questão dos países produtores, e ao comércio interno. Então, o produtor é reprimido, o transportista internacional é reprimido, e o vendedor interno nos Estados Unidos é reprimido, desde que ele seja associado a determinadas minorias, né, hispânicos e negros, porque há uma grande diversificação do mercado de drogas nos Estados Unidos também, e há muitos brancos de classe média que são traficantes nos Estados Unidos, e funciona de um modelo muito diferente do modelo de grandes grupos vendendo drogas, né, é uma forma muito mais pulverizada, muito mais, digamos assim, difícil de ser identificada, né, mais ramificada na sociedade, de uma série de vendedores, né, de drogas ilícitas, que são ou traficadas de fora dos Estados Unidos para dentro, ou que são produzidas dentro dos Estados Unidos e consumidas ali mesmo. Então, assim, os Estados Unidos não são apenas um país consumidor, também se produz drogas ilegais dentro dos Estados Unidos. Essa lógica é muito simplória de que países são apenas produtores ou consumidores, né? Isso é mais complexo do que isso, mas funciona como um bom desenho para uma lógica de repressão internacional, né? Colocar os Estados Unidos num papel de vítima e países, né, da América Latina, por exemplo, no papel de agressores, né? Então, isso justifica a guerra às drogas como uma política de autodefesa. E isso é muito importante do ponto de vista ideológico para legitimar, né, a população e conseguir apoio, e, portanto, apoio, votos no Congresso e, portanto, orçamento, enfim. Esse tema dinâmica que se articula, né, assim, numa lógica de eleições, de apoio à indústria, ao lobby da indústria de armas, da indústria militar, porque, obviamente, isso tudo trata-se, né, de transferência de recursos públicos para a indústria privada, basicamente privada, de armas, armamentos e veículos e tecnologia de guerra. Então, para justificar esse tipo de investimento, é preciso ter um mínimo de justificativa ideológica que faça com que o eleitorado americano considere que existe realmente esse perigo e ele precisa ser enfrentado e, portanto, tem que se investir dinheiro nisso.
7: E aí os Estados Unidos vão e criam essa coalizão, né, que vem sendo chamada de coalizão das Américas, com países que se associam, né, quem encabeça são os Estados Unidos, e os países integram essa coalizão para com o discurso de combate ao narcotráfico. O que que é essa coalizão?
2: Olha, chamada Escudo das Américas, é uma coalizão, supostamente, para combater o fenômeno do narcoterrorismo, que na atual versão é um conceito que os Estados Unidos estão defendendo, que existe, de que grupos do crime organizado devam ser considerados tal qual grupos terroristas. Isso é um problema, uma questão séria, porque confunde dois elementos importantes, né? Grupos terroristas são grupos que promovem atividades ilegais, que são ilícitos, que promovem atividades e atos violentos, mas são grupos que têm políticos ou religiosos, têm motivações que podem se chamar ideológicas. E grupos do crime organizado são empresas ilegais, são grupos que são ilícitos, promovem violência, penetram as instituições, mas têm como objetivo, até agora, quer dizer, até essa defesa que os Estados Unidos estão fazendo agora, né, o que havia de pouco consenso conceitual e jurídico em nível mundial, era separar as duas categorias. Mesmo na ONU, né, todo o debate sempre foi tratados diferentes, acordos diferentes para tratar da questão do tráfico e do crime organizado, não só do tráfico, mas do crime organizado e do terrorismo. Então, essa tentativa agora, o curso dos Estados Unidos em unificar as duas coisas, tem como objetivo, na verdade, abrir espaço para uma legalidade, para uma legitimidade muito maiores para intensificar a repressão na América Latina, ou seja, a mobilização militarizada. E por que que aumenta, e por que que legitima e dá instrumentos legais para isso? Porque vincula a guerra contra o crime organizado à guerra contra o terrorismo. A guerra contra o terrorismo tem instrumentos legais que foram aprovados na esteira e após, né, os atentados de 11 de setembro de 2001, como o Ato Patriota e uma série de outras normas que foram aprovadas na sequência, e criaram um arcabouço legal nos Estados Unidos que é praticamente, na prática, é um arcabouço legal de estado de exceção, que permite uma série de coisas, como a vigilância de pessoas, a violação de correspondência, a violação de dados bancários, de dados pessoais, uma série de coisas, e a manutenção de elementos como a prisão de Guantánamo, por exemplo. Esse estado de exceção é específico para a guerra contra o terror. Permite que os Estados Unidos legalmente levem adiante uma série de medidas repressivas que o regime constitucional do Estado Democrático de Direito não permitiria. Ao se juntar, ao se colocar, vincular ao crime organizado na mesma lógica do terrorismo, isso abre a possibilidade de que o crime organizado seja combatido na mesma chave. Ou seja, que pessoas vinculadas ao crime organizado, em última instância, parem em Guantánamo. Que pessoas vinculadas ao crime organizado tenham seus bens confiscados sem maiores explicações. Que presidentes da República em exercício, como o Nicolás Maduro, sejam abduzidos, capturados. Ou seja, uma série de elementos que são amparados pela legislação americana. Quem está ouvindo a gente tem que prestar atenção que nada disso que os Estados Unidos estão fazendo é ilegal. Não quer dizer que seja justo, mas não é ilegal. Ou seja, há um arcabouço, né, uma estrutura, uma arquitetura legal nos Estados Unidos, que é a arquitetura da guerra contra o terrorismo, foi feita para combater o Osama Bin Laden e companhia limitada, mas está sendo agora usada pelo governo Trump também como justificativa para combater os grupos de crime organizado. Essa novidade é que está na base aí desse escudo para as Américas, que reúne uma série de países que estão aderindo entusiasticamente, porque são países que hoje em dia têm presidências e lideranças políticas de ultradireita, mas que faz parte, como você mesma perguntou, de uma maneira muito correta, e faz parte desse grande processo da doutrina Dunrow, que é de retomada ou de tentativa de defender o que resta da hegemonia estadunidense na América Latina. E isso é importante porque o elemento securitário é uma amarra que interessa aos países da região, porque a gente não pode esquecer que quando um país da América Latina adere à guerra contra as drogas ou à repressão defendida pelos Estados Unidos, isso não é uma mera manipulação por parte dos Estados Unidos, isso também responde a interesse das elites políticas e econômicas locais, que também estão interessadas em ter instrumentos maiores de repressão interna, de exploração maior da força de trabalho ou de abertura à ocupação de territórios, por exemplo, que são muito cobiçados hoje em dia por sua biodiversidade, por conterem, por exemplo, grandes jazidas de terras raras, ouro, nióbio, água potável, biodiversidade, que são as grandes riquezas do capitalismo do século XXI e que são áreas que não raro coincidem com áreas que são colocadas como regiões do crime organizado. Então, essa relação entre Estados Unidos e os países da região não é simplesmente que os Estados Unidos estão impondo e os países da região estão engolindo. Os países da região têm agendas políticas e agendas econômicas que de elites específicas que estão, digamos assim, se beneficiando dessa doutrina Dunrow. Nunca é apenas uma imposição por parte dos Estados Unidos. Sempre existe uma conivência e uma colaboração por parte de elites locais em nome de alguma agenda específica, econômica e política.
7: E aí, professor, eu fico me perguntando, acho que essa é uma pergunta que muitas pessoas se fazem, o quanto esse discurso pode ser também para se estabelecer em regiões com as quais os americanos não têm relação direta. Onde eu estou querendo chegar? O país que não adere, que não tenha mesmo posicionamento, seja, né, ideológico, econômico, não quer aderir. E aí eu defino que aquele país tem ali um narcotráfico forte, como é o caso do Brasil, por exemplo. Ele não aderiu, ele não quer participar, mas eu mesmo assim, eu que eu digo Estados Unidos, vou me colocar dentro desse país para fazer aquilo que eu considero que é adequado. adequado. E aí leia-se Estados Unidos mais uma vez. E o quanto isso também pode ser um recurso para se impor a países com ideologias distintas, como principalmente as esquerdas, né? A gente está falando aqui de países que aderiram, são de fato de direita e mais para ultradireita, mas tem países ainda latino-americanos que são ali abertamente com progressistas, enfim, não sei se de esquerda, mas progressistas. O quanto eu posso também, dentro desse discurso, usar desse subterfúgio para ser uma contraposição àquele território que não combina comigo?
2: O escudo para as Américas tem duas dezenas de países já alinhados. Os dois maiores países da América Latina são justamente esses dois países que resistem à pressão sobre o narcoterrorismo, né, que é o México e o Brasil. São as duas maiores economias da região, juntos eles respondem por mais do que a economia dos outros países juntos. Ora, os Estados Unidos estão com uma dificuldade de impor a sua agenda às duas grandes economias, os dois grandes países que interessam a ele. A maioria absoluta dos países que faz parte do escudo para as Américas não são interessantes, especialmente para os Estados Unidos. Os dois países mais cobiçados são justamente aqueles que ainda não estão alinhados. A pressão, por exemplo, da inclusão de grupos do crime organizado nas listas de organizações terroristas, que foi isso que Trump fez no primeiro dia de mandato dele, agora no segundo mandato, no ano de 2025, é uma pressão direta sobre, principalmente, os dois países, México, Brasil, que hoje em dia, como você mesma disse, tem governos de centro-esquerda, Cláudia Sheinbaum no México e Lula no Brasil. São países que ainda, por conta desses governos, têm uma agenda relativamente soberanista de desenvolvimento nacional. Isso não interessa aos Estados Unidos. Mas são países que também têm grandes grupos de ultradireita, bastante organizados, e que são pró-estadunidenses. Então, essa agenda de securitização, de criminalização, etc., tem a ver com a forma de pressionar, talvez, no limite, com intervenções, porque isso é o que mais chama atenção, né? Ah, será que haverá uma intervenção militar dos Estados Unidos no Brasil? Eu acho que, enfim, é uma dúvida importante, precisa ser alvo de preocupação do Estado brasileiro. Mas, e nós, como analistas e cidadãos, né? Mas a ingerência já existe, né? Quer dizer, a classificação de PCC e Comando Vermelho como grupos narcoterroristas foi assim que começou a ingerência dos Estados Unidos no processo eleitoral brasileiro. O tarifaço é uma outra forma de ingerência, então tem formas de ingerência. Por quê? Porque reforça uma agenda de ultradireita no Brasil, que é a agenda preferida pelo governo Trump. Então, mesmo quando o Brasil aí tem que dar respostas, e o governo Lula tem dado respostas no campo do enfrentamento do crime organizado, de um jeito ou de outro, né, essas respostas elas não estavam sendo dadas, e houve uma sensação, né, uma urgência de dar uma resposta para que o discurso não fosse adiante. Até o momento, isso funcionou. Por quê? O programa, por exemplo, Brasil contra o Crime Organizado, a lei antifacção, as promessas que agora Lula faz no programa, por exemplo, levar adiante a PEC da Segurança Pública, recriar, né, o Ministério da Segurança Pública, com outras características, isso tudo responde, num certo sentido, a essa centralidade do tema da segurança pública pelo governo federal, coisa que não existia. Então, o que eu estou querendo dizer é o seguinte: essa pressão sobre México e Brasil não é à toa, são as duas maiores economias, os países mais importantes, mais poderosos da América Latina. O Brasil também é o país mais importante do ponto de vista militar. São países que têm, Brasil principalmente, uma relação muito estreita do ponto de vista comercial e tecnológico com a China, que não é de hoje, mas que se aprofundou muito nos últimos 10 anos. E isso tudo faz parte desse desafio à hegemonia estadunidense na região, né? Então, assim, já havia uma frase antiga da diplomacia americana, que era: para onde o Brasil vai, vai a América Latina. Então a preocupação com o Brasil é muito grande, porque se o Brasil tem uma agenda soberanista sobre, por exemplo, esses recursos naturais, minerais estratégicos, que os Estados Unidos tanto precisam para sua indústria de alta tecnologia, e isso dado com mais preferência a aproximação com a China, isso é um desafio direto que aprofunda a crise hegemônica dos Estados Unidos na região, quando comparado à presença chinesa. Então, esses elementos fazem parte do pano de fundo, que é o real campo de batalha, no qual a questão da segurança pública e do narcoterrorismo estão colocados, né? Então, assim, o Brasil está tentando dar uma resposta, que é uma resposta: olha, a gente vai fazer o que vocês estão querendo, só que a gente vai fazer a gente mesmo. Não vamos declarar que é terrorista, mas vamos reforçar os nossos sistemas aqui de combate ao crime organizado. E tudo bem, é isso mesmo que tem que fazer. O crime organizado tem que ser combatido. O crime organizado é uma forma brutal de exploração de um capital ilegal sobre uma população vulnerável. Territórios que são ocupados pelo crime organizado são territórios nos quais as pessoas pessoas vivem sem direitos, né? Então, ninguém duvida, não pode duvidar, nem titubear em defender que o crime organizado precisa ser combatido e derrotado. Agora, uma coisa é fazer isso com uma agenda de desenvolvimento, uma agenda que não é apenas repressiva, mas é uma agenda de desenvolvimento que inclui, né? E a outra é na agenda securitizada, militarizada dos Estados Unidos, que não tem nenhuma preocupação pelo desenvolvimento do Brasil, né? Nenhuma. Pelo contrário, tem preocupação com a estagnação do Brasil e a dependência internacional do Brasil. Então, uma coisa é combater o crime com desenvolvimento e outra coisa é combater o crime com subserviência. A outra direita defende a segunda opção, combater o crime com subserviência. E isso tudo tem a ver com a agenda política ideológica, e os Estados Unidos estão jogando com vários recursos para tentar interferir nas eleições brasileiras. E vocês devem reparar que cada vez mais que as eleições se aproximam, as pesquisas não mostram melhoria do Flávio Bolsonaro, pelo contrário, uma direita fragmentada no Brasil, né, que não conseguiu se unir como foi em 2018, ou até mesmo em 2022. Então, os Estados Unidos vão piorar certamente os elementos de pressão daqui até outubro, incluindo esse tema da segurança pública, numa tentativa de tentar mudar um pouco o destino dessas eleições. A gente tem que esperar, se vocês me perguntassem o que a gente pode esperar, eu esperaria mais pressão dos Estados Unidos e principalmente através do Marco Rubio, que é o chanceler americano, né, o secretário de Estado dos Estados Unidos, que é um filho da diáspora cubana de direita nos Estados Unidos, um homem radicalmente ideologizado, que tem uma agenda própria para a América Latina e a quem o Trump meio que terceirizou o tema América Latina. Ele deixou para o Marco Rubio, que é o pitbull dele anticomunista, é o pitbull dele para a América Latina. E, por enquanto, essa parceria está dando certo, porque o Trump tem outros problemas mais sérios para tocar lá na cabeça dele, e ele deixa o Marco Rubio, que é um fixado, né, tem uma obsessão com a América Latina, porque a agenda pessoal dele é fazer toda essa construção do escudo para as Américas, a pressão de guerra híbrida, ou seja, de influência por meios sutis nos processos eleitorais dos países e tal. Isso tudo está sob a batuta do Marco Rubio. E, por enquanto, é essa a agenda que a gente deve esperar continuar nos próximos meses.
7: Tá certo. Professor Tiago Rodrigues, foi um prazer conversar com o senhor aqui no Intriga Internacional. Microfones abertos, volte mais vezes, viu?
2: Muito obrigado. E é de intriga mesmo que a gente está falando aqui. Porque realmente. Totalmente, né? E eu ainda tive essa chance de falar do Marco Rubio. Vocês viram que o Marco Rubio, o presidente Lula, disse que ele é um latino-americano frustrado. Ele é um hispânico que tem uma agenda muito clara para a América Latina. E é uma figura política que está tentando se afirmar num governo Trump que ele tem opositores dentro do governo Trump. O governo Trump não é um bloco único, ele tem facções dentro. E o Marco Rubio é uma facção que está tentando se impor. E, então, isso responde também à disputa interna dos Estados Unidos para quem vai ser o sucessor de Trump. E, então, tem que ver. Talvez o próximo capítulo da disputa lá seja Marco Rubio versus J.D. Vance, que é o vice-presidente dos Estados Unidos. Aí vamos ver o circo pegar fogo.
7: E a gente vai voltar aqui para debater esse assunto aí, em breve.
2: Tá bem.
7: Professor Tiago, muito obrigada, viu?
2: Até logo.
7: Tchau, tchau.
6: Destrinchando.
7: Agora a gente conversa com Regiane Bressan, professora de Relações Internacionais da Unifesp e especialista em América Latina. Professora Regiane, muito obrigada pela sua disponibilidade em conversar com a gente aqui do Intriga Internacional.
8: Olá, pessoal. Eu que agradeço a oportunidade de estar aqui novamente conversando com vocês.
7: Professora, a gente tem aí um começo aí, pelo menos é o que a gente acompanha aí pelo noticiário, uma formação dessa coalizão que os Estados Unidos estão à frente, que pretende se colocar no combate ao narcotráfico, especialmente aqui na América Latina. O que que isso...
9: Do país, que é muito interessante, e a gente espera que você tenha gostado dessa conversa, assim como a gente gostou, e que você volte outras vezes.
10: Muito obrigado, Marcelo. Um abraço aí para você, para a equipe do Mundioca. Muito obrigado por terem me recebido hoje.
9: Um grande abraço. Como a gente pode perceber, a Indonésia não pretende mesmo deixar o BRICS, mesmo diante das ameaças tarifárias feitas pelo presidente dos Estados Unidos, o Donald Trump. Ou seja, o que que a Indonésia quer do BRICS? Principalmente financiamento através do NDB. Vamos escutar nossa segunda convidada? A gente tem o prazer de receber mais uma vez aqui no Mundioca a Gabriela Veloso. Ela que é colega jornalista, mestrando em relações internacionais na PUC do Rio de Janeiro, pesquisadora de Sudeste Asiático e Oceania no Núcleo de Avaliação da Conjuntura. Seja mais uma vez bem-vinda, Gabi. Tudo bom?
11: Tudo bem, obrigada pelo convite. Mais uma vez, é um prazer estar aqui.
9: Prazer é todo nosso. O presidente Lula, por acaso, está na Indonésia e ele defendeu o uso de moedas locais para o comércio entre todos os países, não só os do BRICS, como Indonésia e Brasil fazem parte desse grupo. A gente está falando de uma das principais economias do mundo, né?
11: É uma grande economia, uma potência regional no Sudeste Asiático, muito importante no comércio com a China e com a Índia, que são os mais populosos do mundo. O Lula está na Indonésia, tanto no sentido de política externa brasileira, mas também muito relativo à adesão da Indonésia ao BRICS esse ano, né? E eu acho que isso tem tudo a ver com o fato da Indonésia ser uma economia em ascensão, ser uma potência regional, ser um parceiro comercial importante para os países do Sudeste Asiático, mas também ter uma participação significativa no comércio com a China e com a Índia, e ser o segundo maior parceiro dos Estados Unidos na região, por exemplo, também, né?
9: E aí eu te pergunto, como é que a Indonésia gerencia ficar bem com a China, com a Rússia e com os Estados Unidos, especialmente depois de ingressar no BRICS?
11: Acho que essa é a pergunta do milhão, mas tem muito a ver com as diretrizes de política externa da Indonésia. Mais ou menos desde a Guerra Fria, né, desde o movimento dos não alinhados, a Indonésia tem uma política externa mais de neutralidade pragmática e, nos últimos anos, pelo menos desde o governo anterior do Jokowi Widodo, eles têm uma política externa que eles nomeiam de livre e ativa, que é uma tentativa de nenhum alinhamento rígido, manter as parcerias comerciais. É muito semelhante ao quadro que a gente teve aqui no Brasil na década de 50 e 60 de política externa independente. Mas eu acho que a questão do pragmatismo é a parte principal, né? Ela ter aderido ao BRICS, em especial ao NDB, né, o Novo Banco de Desenvolvimento, reflete um cálculo estratégico que combina as metas ambiciosas de desenvolvimento doméstico e uma busca por maior autonomia global, que tem sido uma jornada que a Indonésia vem traçando há muitos anos, de tentar se projetar como um ator global relevante, tentar aumentar a sua autonomia nos fóruns internacionais e sua participação, sem ficar dependente de potências ou outros atores relevantes no sistema internacional, expandir sua influência mesmo, fortalecer o poder de barganha, principalmente no contexto que a gente tem de ascendente incertezas geopolíticas.
9: Agora, como é que você, através do tempo, analisa o fato de, no início, a Indonésia não quis entrar no BRICS e depois aceitou, virou membro pleno, inclusive. Como é que você avalia essa mudança de opinião nesse tempo?
11: É, a Indonésia não queria entrar no BRICS, o Brasil não queria expansão. Eu acho que várias coisas foram mudando no sistema internacional ao longo desse período. Com certeza, a guerra comercial que o Donald Trump vem travando desde que ele assumiu o governo tem relação com isso. A mudança de governo na Indonésia também, né? Do Jokowi pro Prabowo. O Prabowo fez todo um rebranding, assim, para poder ser eleito. Ele veio como... ele era ministro da Defesa, foi eleito presidente agora. Tá tentando mudar aí um pouco a política externa na Indonésia. Eu acho que tem muito a ver com as ambições dele. Ele é um cara que quer investir muito em infraestrutura. Ele tem plena consciência de que, para fazer isso, sem depender de ninguém, ele precisa diversificar suas parcerias. Acho que é toda uma conjuntura sistêmica que colaborou para essa mudança de paradigma.
9: Você acha que o governo dele agora está usando essa adesão ao BRICS como um veículo para metas domésticas?
11: Ah, com certeza. Ele tem metas muito ambiciosas, né? O Prabowo, por exemplo, ele tem uma meta de crescimento econômico de 8%. Isso certamente depende de recursos, de parcerias em setores de energia, infraestrutura, comércio, reduzir dependência de certos mercados, acessar novas relações comerciais. Isso certamente está relacionado com essa mudança de paradigma. Ele sabe que, para fazer tudo isso que ele quer, principalmente com um projeto de modernização militar que ele vem travando desde que ele era ministro da Defesa, a mudança de capital que estava prevista para agora já atrasou também, ele precisa de um acesso novos mercados, ele precisa de mais investimento estrangeiro direto, e o BRICS é uma maneira de fazer isso. A gente está falando de grande parte da economia mundial e de uma possibilidade de fazer, reduzir a dependência do dólar, né? Isso é uma das principais frentes do BRICS, a gente até começou falando disso, e o esforço do BRICS em fazer isso é atrativo para a Indonésia, pensar num comércio moeda local. Esse movimento, ele pode se traduzir em uma chance de estabilizar o mercado financeiro indonésio, minimizar a exposição aos choques globais. É uma alternativa às instituições financeiras tradicionais para poder financiar esse ambicioso projeto de crescimento e desenvolvimento doméstico.
9: Essa agenda própria da Indonésia, assim, pode assustar em algum momento?
11: Acho que os países do BRICS, no geral, como um todo, são bem ambiciosos, né? A gente tá falando de China, tá falando de Rússia, Índia, não tem nenhum amador ali nesse jogo. Mas eu entendo que seria uma apreensão, né? Até porque a Indonésia, por exemplo, já propôs 77 projetos de investimento, mas a adesão da Indonésia tem como fortalecer o eixo geopolítico do BRICS, né? Então, acho que isso é um ponto muito importante de consolidar a imagem como uma coalizão comprometida com a reforma da governança internacional, de defender uma ordem multipolar. A decisão de incorporar a Indonésia reflete um interesse de expandir a influência sobre o Indo-Pacífico também. É um mercado muito grande, são muitas pessoas, é uma região estratégica de crescente relevância, tanto econômica quanto política. A gente está falando da maior economia do Sudeste Asiático. Ela adiciona peso e diversidade à estrutura do BRICS. Fortalece o poder de barganha coletivo do grupo, tanto em negociações financeiras como em questões políticas mesmo. Em mobilização em outros fóruns também. A Indonésia entrando no BRICS também aproxima o BRICS da ASEAN, que é a Associação de Nações do Sudeste Asiático, que é um bloco super importante na região. E Jakarta é o primeiro país do Sudeste Asiático a integrar formalmente o bloco, apesar da Tailândia agora ser considerada uma parceira, né? Mas assim, é um movimento que consolida a liderança regional da Indonésia e oferece também uma ponte estratégica entre o BRICS e o mercado asiático. Porque existe certa apreensão, né, da China, como eu vou colocar isso, acesso ao mercado, porque a China por si só já é um mercado muito grande, né? Tem toda uma série de países ali no Sudeste Asiático e Oceania que ficam apreensidos como criar uma dependência chinesa. Então, acessar como bloco é muito mais fácil.
9: E você acha que o fato de estar no BRICS vai ajudar a Indonésia se dar melhor com a China em relação ao Mar da China?
11: Acho que não, porque eu acho que no quesito do Mar do Sul da China, a China em si não age a partir de diretrizes do BRICS, né? É um problema à parte, se assim a gente puder colocar. Mas os Estados Unidos, por exemplo, tentou pressionar a Indonésia já para assinar o acordo de reconhecimento da zona econômica exclusiva do Vietnã, o que invalidaria, não seria a palavra certa, invalidaria, mas assim, não reconheceria a reivindicação chinesa, mas também não conseguiu. Eu acho que não vai mudar muito na questão do Mar do Sul da China.
9: Em relação aos Estados Unidos, o quanto esse tarifaço do Donald Trump também ajudou a empurrar a Indonésia pro lado do sul global, agora estabelecido como BRICS?
11: Eu acho que, ainda que a Indonésia esteja sendo, entre aspas, empurrada para o lado do BRICS, muito por conta dessa política externa pragmática, livre e ativa, isso não tem afastado tanto dos Estados Unidos. Tanto que o Prabowo mesmo, o presidente, tem tentado cultivar relações próximas com o Trump. Ele participou de iniciativas de paz que o Trump propôs agora em 2025, na questão de Gaza. Ele tentou marcar uma reunião com o filho do Trump. A questão se geraria tensões mais, essa questão da desdolarização dos acordos, e também relativa a recursos minerais estratégicos. Tem sido um dos pleitos da Casa Branca. Tanto que o acordo comercial, aquele acordo quadro, né, que o Trump tem lançado com vários países, mas que lançou com a Indonésia em julho, que seria uma espécie de diretriz para um acordo de fato mais à frente, ele tinha sugerido que a Indonésia tinha que suspender as proibições de exportação de minerais brutos para os Estados Unidos. Isso ainda não aconteceu, isso provavelmente seria bem prejudicial para a economia indonésia, mas as relações da Indonésia com os Estados Unidos estão longe de enfrentar uma ruptura. Eles continuam, por exemplo, fazendo os exercícios militares que tem quase todo ano ali no Indo-Pacífico com os Estados Unidos, como principal aliado, assim.
9: Agora, em termos de geopolítica regional, né, Sudeste Asiático, qual seria a repercussão da nova orientação da Indonésia em sua liderança da ASEAN? Ou seja, ela fala na ASEAN e também tem lugar de fala agora no BRICS para falar. E depois, como é que você vê isso em relação à Indonésia se dar com Austrália, Japão e China?
11: Vamos por partes.
9: Vamos.
11: Pode ser muito positivo para a ASEAN como um bloco ter um representante no BRICS, pensando no BRICS como um bloco contra-hegemônico, se a gente vier falar assim. Principalmente por conta de acordos comerciais, a Indonésia pode atuar como um facilitador. Ela tem essa ideia, né, na sua política externa livre e ativa, de atuar como uma ponte de diálogo mesmo. Então, isso faria parte da diretriz indonésia de agrupar todos esses fóruns que ela faz parte, criar esses diálogos, mas ao mesmo tempo apresenta um desafio para a própria Indonésia de se manter coerente dentro de todos esses fóruns. Porque além da ASEAN, ela também participa do G20, ela pediu para entrar na OCDE. Manter uma posição coerente em todos esses fóruns com diferentes atores certamente não é um objetivo fácil. Em relação à Austrália, Japão e China, eu acredito que as relações com a China, principalmente comerciais, podem ser beneficiadas no quadro do BRICS, sem dúvida alguma, até porque um dos objetivos da Indonésia tem sido intensificar o comércio com os parceiros do BRICS. O Japão, pensando em questões militares, talvez possa ser um ponto de tensionamento, mas eu não acho que dentro da órbita de política externa japonesa, a Indonésia tenha grande importância. E a Austrália, o grande ponto seria relativo a AUKUS, porque é uma aliança militar, mas com quanto a Indonésia se mantenha como um parceiro estável dos Estados Unidos, e pelo que tudo indica se manterá mesmo frente a essa adesão ao BRICS, não acredito que hajam problemas.
9: Agora, Gabriela, um outro ponto é que com a entrada da Indonésia no BRICS, né, o equilíbrio de poder fica meio balançado. Muita gente da Ásia, né, chegando mais, só que a gente considera que a gente tem dois membros maiores, fundadores, China e Índia ali naquela região. A Indonésia não pode ficar se sentindo subordinada a esses países ao entrar nesse grupo?
11: Ah, certamente. Eu acho que é uma apreensão do presidente que a Indonésia se torne dependente de parceiros majoritários do BRICS, como a Índia e a China, que são grandes influências ali no Sudeste Asiático. Mas a partir dessas diretrizes de política externa, ele tem tentado fazer com que isso não aconteça. Mas certamente é uma preocupação, porque você tem dois atores muito influentes, não só na região, mas como no mundo. São os dois países mais populosos do mundo. Tem um fluxo comercial muito grande ali na região. E é uma preocupação de que o acesso a esses mercados também crie novos tipos de dependência. Mas acho que exatamente a partir dessas diretrizes de política externa livre e ativa, essas tentativas de manter essa neutralidade pragmática e de agir em diferentes fóruns, de manter as parcerias, de diversificar os acordos comerciais, que a Indonésia tenta não se tornar dependente. Porque atualmente a China já é o maior parceiro comercial da Indonésia, e isso muito provavelmente não vai mudar. Mas talvez o acesso a outros mercados, tanto a partir do bloco como um todo, quanto dois membros do bloco, né, o mercado brasileiro, ao mercado russo, que seja agora são 11 países, né, também, para fazer comércio aí, evite esse tipo de dependência e evite esse tipo de ameaça, né, à política que seja.
9: Agora, o presidente Lula, ele se encontrou com o Subianto para discutir temas bilaterais, como exportações agrícolas, investimentos em energia renovável e cooperação em defesa. Como é que você vê esse acordo? Quem pode oferecer o que a quem?
11: Eu acho que é bem complexo, porque a economia indonésia é bem voltada para a agricultura e recursos minerais, né? Então a gente tem que pensar aí o que seria oferecido pelo Brasil e pela Indonésia, mas assim, isso está de acordo também com os projetos indonésios. Quando ela aderiu ao NDB, a Indonésia apresentou aqueles 77 projetos que eu falei, e eles estavam distribuídos em quatro grandes eixos, sendo que dois eram relativos à transição energética e recursos renováveis. Um era relativo à transição energética e recursos renováveis e o outro relativo à segurança alimentar e agricultura. A Indonésia tem uma meta de redução de emissão líquida zero no prazo
8: de crédito de carbono, que acaba conferindo a capacidade de pressão diplomática sobre os modelos de desenvolvimento e as cadeias produtivas dos países sul-americanos. Então vejam como nós temos aí uma série de interesses na região.
7: E que torna esse assunto bastante complexo, né, professora? Eu fico imaginando o cidadão brasileiro que no momento de eleição pode ouvir o discurso que cola muito de que o apoio dos Estados Unidos aqui dentro ajudaria e muito a combater aquele território, né, a tornar aquele território que hoje é ocupado pelo narcotráfico e agora pelas milícias, que esse território poderia ficar livre dos bandidos, né? Vou botar numa linguagem bem popular, diante da chegada dos militares americanos no Brasil. O quanto esse discurso pega por aqui e o quanto isso é factível para que o nosso ouvinte possa entender que essas relações não são tão simplistas assim, né? Uma vez, olha, se eu aceito o apoio dos Estados Unidos, olha, tudo vai mudar, a minha comunidade, a minha favela vai ficar livre do controle aqui do tráfico, seja ele de qual facção for, né? Seja CV, seja terceiro comando ou terceiro comando puro. O quanto isso não é bem assim?
8: Bom, os Estados Unidos, eles prometem de fato muita coisa e aí, claro, a população poderia ser iludida, acreditar que eles estariam ali para simplesmente cooperar. E nós sabemos, e o grande exemplo é a situação da Venezuela. O que eu quero dizer é que no dia 3 de janeiro de 2026, os Estados Unidos invadiram a Venezuela, capturaram Maduro e havia inclusive esperança ou intenção de Maria Corina Machado ou de parte da população que os Estados Unidos com isso fossem resolver o problema do país. Pelo contrário, colocou o país numa situação tão complicada quanto, porque a partir de agora obtém recursos a partir do petróleo venezuelano, tem um controle grande em cima da vice-presidente que assumiu a presidência da Venezuela e também afastou a oposição, ou seja, em nenhum momento houve, se as pessoas imaginavam que haveria eleições, retorno à democracia como antes, não houve nem apoio a qualquer eleição, não houve, ou seja, os Estados Unidos provaram ali os seus reais interesses. Então havia um discurso por trás, falando de democracia, vamos tirar o Maduro para garantir a democracia, quando na verdade, depois de invadirem o país, capturarem Maduro, o que eles capturaram está sendo também os recursos do petróleo venezuelano. Acho que com isso, com esse exemplo, a gente já entende bem quais são os reais interesses dos Estados Unidos na Amazônia.
7: Professora, para a gente poder aí encaminhar para o final, quais são aí as possibilidades de essa coalizão efetivamente avançar? A gente já tem a adesão, vê o cenário aí já se configurando. O quanto ela pode efetivamente se tornar efetiva na América Latina ou se já não é efetiva?
8: Essa é uma ótima pergunta também, porque de fato atualmente nós temos muitos países voltados à direita e a uma extrema direita na nossa região. Então, a possibilidade de avanço de uma coalizão abrangente entre os Estados Unidos e a América Latina pode acontecer, mas isso é condicionado às assimetrias também de interesses geopolíticos pela política regional, que é muito heterogênea. Então, nós temos vetores materiais que podem aproximar a América Latina com os Estados Unidos. Existe a necessidade dos Estados Unidos em tentar reduzir a dependência industrial em relação à Ásia. E isso impulsiona muito a parceria com as Américas. Assim, nós temos vários países como México, Costa Rica, Panamá, República Dominicana, que têm atraído investimentos, por exemplo, a setores de semicondutores. Temos um interesse por segurança energética, ou seja, a demanda por minerais críticos coloca os países da América do Sul e dos Andes num local central que os Estados Unidos querem aproveitar dessa riqueza, né, e desenvolver aí a transição energética apoiada pelo lítio do Chile, Argentina e Bolívia. E claro, temos as questões ligadas aos intentos militares na nossa região. É fato que os Estados Unidos, nesse momento, pretendem continuar dando apoio a governos de direita e de extrema direita que se alinham melhor aos interesses dos Estados Unidos, e esses países vão tendo uma aceitação quase que restrita a diretrizes ligados à segurança pública ou mesmo à supervisão de agências, minando de fato a política soberana dos nossos países. Então, nós temos agora um grande desafio, porque para além dos interesses econômicos, interesses ligados à geopolítica, interesses energéticos, temos o interesse dos Estados Unidos voltarem a ter uma influência muito direta em cima dos nossos países. E claro, que cada país tem uma história, cada país tem um governo. Há países que facilitam mais essa influência, como por exemplo a Colômbia atualmente com Abelardo de la Espriella, ou mesmo El Salvador com Bukele, talvez o Peru com Keiko Fujimori, mas por outro lado há outros que ainda, como o Uruguai, pretendem, e o próprio Brasil até o momento, a gente pretende continuar defendendo a nossa soberania, ainda que saibamos os Estados Unidos ainda se conformam como um grande parceiro comercial, daí o sofrimento com o tarifaço. Não é fácil fazer esse equilíbrio, é importante que o Brasil continue nessa batalha por soberania e autonomia para que nós, enquanto América Latina, possamos negociar a partir dos nossos interesses com qual país do mundo a gente bem entender. E, claro, preservando sempre a soberania e, sobretudo, a democracia de nossos países.
7: Pois é, agora sim, uma última pergunta é, uma vez a soberania de um país sendo violada em função de uma operação terrestre ou de um avanço ali por parte dos Estados Unidos, a quem o país recorre? Tem alguém, tem alguma instância em que essa discussão poderia ser levada?
8: Essa pergunta, ela é muito importante porque ela mostra pra gente a fragilidade de um mundo onde o multilateralismo encontra
11: 100% sobre produtos do bloco se o bloco avançasse na criação de uma moeda alternativa ao dólar. E em julho de 2025, quando eles fizeram aquele acordo quadro com a Indonésia, foi logo uma resposta porque eles tinham enviado no mês anterior uma carta de advertência prevendo tarifas de cerca de 32% para os produtos indonésios. Então isso é evidentemente uma tentativa de pressão econômica e disciplinamento comercial. Mas os Estados Unidos têm também vinculado esses temas comerciais a questões geopolíticas, especialmente no mato sul da China e no setor de minerais críticos. A Washington já vinha há alguns anos tentando pressionar a Jakarta a adotar uma postura alinhada à sua política de contenção da China no mato sul da China, estimulando, por exemplo, como eu mencionei anteriormente, a ratificação do acordo de zona econômica exclusiva com o Vietnã, o que implicaria na rejeição das reivindicações chinesas da região. E ele também tentou flexibilizar, tanto nesse acordo quadro quanto anteriormente, a política de industrialização downstream da Indonésia, né, que proíbe a exportação de minerais brutos, tentando acessar, assim, preferencialmente, ter acesso privilegiado às matérias-primas estratégicas, como níquel e cobre, que são importante parte da pauta de exportação indonésia. Mas, como eu falei, eles também têm

0: oferecer 20 mil tropas para as missões de paz, tentando reforçar essa imagem de parceiro confiável. Então, eu acho que a partir disso, Washington não iria rever as suas políticas para o Indo-Pacífico, para ser bem sincera. Eu acho que é muito mais plausível que ele reveja ele, eu boto assim a figura dos Estados Unidos, ou do Donald Trump, que seja de sua administração, rever as políticas para a China ou para a Índia do que para o Sudeste Asiático, assim. A política dos Estados Unidos para o Indo-Pacífico, ela oscila muito, né? Oscilou muito nos últimos anos. Mas com quanto que os principais atores da região se mantenham estável e preservem suas relações comerciais, eu acho muito improvável que os Estados Unidos venham a alterar isso, mas muito provável que ele continue exercendo pressões comerciais e tarifárias.
1: Pois é, e até eu te pergunto, até que ponto a Indonésia estaria disposta a sofrer essas tarifas mais elevadas para reforçar sua autonomia política e econômica?
0: Eu acredito que a Indonésia estaria disposta a sustentar isso se os outros parceiros suprissem essa pressão. Se a Indonésia tiver outras saídas, ela vai persistir nessa resistência. Se chegar um momento que isso for insustentável, ele terá que fazer concessões. É muito provável que em algum momento concessões sejam feitas. Não dá para saber ainda se o movimento do atual governo terá algum caráter mais ideológico ou não. Mas preservando-se essa ideia de neutralidade pragmática, de política externa livre e ativa, a priori a Indonésia sustentaria isso até o momento que não fosse mais sustentável suprir a ausência dos Estados Unidos ou as tarifas impostas com outros parceiros.
1: Quem quer crescer 8% ao ano, nesse ano, no ano de 2025, o quanto dependeria do BRICS para que isso seja concretizado?
0: Acho que medir isso é muito difícil, só que o BRICS tem um potencial de favorecer que a Indonésia consiga chegar perto disso. É uma meta muito ambiciosa, mas pensando em acordos com os membros do BRICS individualmente e do BRICS como um bloco, talvez a ideia de que a Indonésia seria mais estável, mais atrativa para o investimento estrangeiro, contribuam para esse crescimento. Só que eu acho que tem uma questão de que é muito necessário ele investir internamente para demandas e serviços domésticos. Não estou falando aqui de produtos para exportação. E eu honestamente não sei se ele está com essa diretriz na cabeça. O governo Prabowo ainda é um pouco imprevisível. Ele está se diferenciando um pouco dos 8 anos que a gente teve com o Jokowi. Mas eu acredito que pelos eixos de desenvolvimento que ele tem apresentado, pelos projetos prioritários para financiamento que ele trouxe para o NDB, eles consigam chegar perto disso. Mas acho improvável 8% de crescimento. O BRICS pode ser uma parte muito importante, mas a Indonésia não pode negligenciar também os parceiros regionais, tanto que a Malásia e a Singapura são parte importante das suas relações comerciais. Singapura está presente tanto nos principais importadores quanto exportadores, por exemplo.
1: Tá certo, a gente teve o imenso prazer de receber mais uma vez aqui conosco no Mundioca a Gabriela Veloso, ela que é jornalista mestranda em Relações Internacionais na PUC do Rio de Janeiro, além de ser pesquisadora do Sudeste Asiático e Oceania no Núcleo de Avaliação da Conjuntura. Gabi, muito obrigado pela sua disponibilidade de falar conosco mais uma vez, você sempre aceita de primeiro o nosso convite. Obrigado e até a próxima, né?
0: Muito obrigada, até a próxima.
1: Um grande abraço. 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Eu vou ficando por aqui, gente. Tchau, tchau.
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8: Hoje é domingo.

0: Domingo, 6 de setembro de 2026, e agora são 3 horas e 4 minutos. Rússia registra novo medicamento contra vírus da família da varíola. Cientistas russos desenvolveram o Nioc-14, um medicamento contra o vírus da família da varíola. Segundo os pesquisadores, o remédio bloqueia a formação da membrana viral e impede que o vírus saia da célula infectada e se espalhe pelo organismo. O Nioc-14 já foi registrado pela Rússia. New York Times revela fraudes e má gestão em contratos de armas da Ucrânia. Auditorias obtidas pelo jornal americano revelam graves problemas no sistema de compras militares da Ucrânia. Segundo os documentos, empresas investigadas ou que falharam na entrega de armamentos continuaram recebendo novos contratos. As auditorias apontam cerca de US$1,2 bilhão em perdas com fraudes, desperdício e má gestão somente em 2024. Trump aposta na diplomacia para tentar encerrar o conflito na Ucrânia. O enviado especial dos Estados Unidos, Steve Witkoff, afirmou que Donald Trump busca uma solução diplomática para o conflito na Ucrânia. Witkoff e Jared Kushner estão em Kiev neste domingo para conversas com o presidente Volodymyr Zelensky. A visita acontece depois de os representantes americanos se reunirem com o presidente russo Vladimir Putin em Moscou. Até agora, não há anúncio de um acordo.
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0: Atenção, motorista que passa pela Gávea, já está liberada a Avenida Padre Leonel Franca, no sentido São Conrado, entre os túneis Rafael Mascarenhas e Zuzu Angel. A via ficou parcialmente interditada depois de um acidente envolvendo dois veículos. Melina Saad para o Radar Sputnik, agora são 3 horas da tarde e 6 minutos.
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6: Olá pessoal, tudo bom? Mais um Mundioca chegando e hoje a gente continua com aquela semana que a gente fala sobre o que será do Brasil sobre nova direção. Não temos ainda um vencedor da eleição presidencial, é óbvio, né? Mas a gente faz as projeções. E hoje é o Brasil nesse mundo que cada vez está mais complicado, em crise, né, Mel?
0: É, não temos o resultado da eleição, mas os candidatos já começaram a se digladiar, né, Marcelo? Nós vamos falar como é que o próximo governo brasileiro vai lidar com os fóruns internacionais, vai se posicionar com relação aos principais conflitos que acontecem no mundo, há mais de 100, mas a gente separou aqui os principais, que são o conflito na Ucrânia, como o próximo governo, se ele vai se alinhar a Israel ou se vai continuar criticando o governo de Israel com relação ao genocídio em Gaza, e como que o próximo governo vai se posicionar, se é que até lá esse conflito não vai ter acabado, com relação a Irã e Estados Unidos.
6: Outro ponto é saber como o Brasil se posiciona diante de assuntos que vieram à baila, como a questão nuclear. Há candidato que defende a criação da bomba atômica. Para que isso aconteça, o Brasil deveria mudar a sua Constituição, porque pela nossa Constituição atual, o Brasil não pode criar bomba atômica, até porque é signatário também do Tratado de Não Proliferação. Mas, dentro de casa, na nossa casa, a gente deveria fazer esse exercício. Se quer ter uma expansão do poder nuclear brasileiro, mude a Constituição. Você vai precisar não só do presidente, mas vai precisar de parlamentares eleitos também.
0: Mas também, Marcelo, o Brasil não está com a faca no pescoço, só um investimento pesado em defesa nas nossas forças armadas, eu acho que já é dissuasão o suficiente.
6: Temos dois convidados hoje para comentar sobre o que será do Brasil sob nova direção nesse mundo. Vamos escutar nosso primeiro convidado agora.
0: Mundioca, tenho o enorme prazer de ouvir a análise geopolítica do professor Pablo Saturnino Braga, ele que é professor adjunto do Departamento de Relações Internacionais da UERJ e coordenador do Lab Mundo. Seja bem-vindo aqui ao Mundioca, tudo bem, professor?
6: Professor, em um mundo fracionado entre blocos econômicos, como é que o novo governo brasileiro, que for eleito, óbvio, né, deve equilibrar suas alianças comerciais sem se curvar a pressões unilaterais de potências como Estados Unidos e até a China?
2: Bom, a gente tem dois cenários bem distintos de possibilidades de governo, né? A proposta da situação hoje, que é do governo Lula, né, caso ela seja continuada, é uma proposta que parece tentar produzir algum espaço de autonomia diante de um quadro de policrises, né, em que há uma pressão muito importante da maior potência econômica e militar do mundo, que em certa medida é uma ameaça à soberania nacional, e o governo vai procurando, nessa situação de profunda restrição de margem de manobra, escapar das amarras dessa pressão diplomática, né? Nesse caso, eu vejo uma continuidade, né, uma vez que ainda teremos, no caso, né, nos próximos dois anos ainda, é um governo de extrema-direita também nos Estados Unidos. O governo Trump tem ainda dois anos depois, e a gente não sabe também o que vem a seguir. Agora, em relação à eventual vitória do candidato da extrema-direita brasileiro, Flávio Bolsonaro, aí o cenário é um cenário de submissão, de concessão irrestrita, né, da soberania nacional aos desígnios do império estadunidense, né, que é essa é a conjuntura crítica que a gente está inserido. E eu acredito que, assim, as demais crises internacionais, em grande medida, são um pouco consequência dessa costura geopolítica e da relação com os Estados Unidos, em grande medida, né? Diante desse acirramento da doutrina Donrow e da maior do intervencionismo flagrante dos Estados Unidos na nossa região, né? O Brasil se coloca hoje como um país que é como se fosse a rainha do tabuleiro, né? Que é o último reduto aí de um campo progressista na América Latina. Claro, no Uruguai a gente tem uma direita, né, um pouco mais civilizada, vamos dizer assim, mas no quadro geral é de um alinhamento de lideranças com o trumpismo, e isso leva em grande medida a políticas são algumas consequências importantes para a região, né? A abertura, né, muito maior à entrada de empresas multinacionais e extração de recursos naturais da América Latina pelos Estados Unidos. O que a gente está vendo, por exemplo, no caso mais gritante é o caso da Venezuela, né, que ontem a presidenta venezuelana anunciou um acordo que praticamente concede toda a reserva de petróleo do país aos Estados Unidos, né? Mas também tem uma outra consequência importante, que é a política, né, de segurança pública, né? Em grande medida, o que está acontecendo é o uso da denúncia à tese do narcotráfico, né, ou do narcoterrorismo, no caso, né, como uma forma de expandir a presença militar estadunidense aqui na região. Então, o próprio anúncio do governo Trump de que o Comando Vermelho e o PCC são organizações terroristas, acho que demonstra um pouquinho essa outra dimensão da segurança que é fundamental. Então, assim, para tentar, fui meio avançando em várias questões, mas para tentar resumir, assim, o cenário eleitoral brasileiro, ele é definitivo para apontar o país que nós seremos. Eu acredito que essa eleição agora de outubro é mais importante do que até de 2022, porque a gente vive uma situação internacional que não tem, não vejo nenhum paralelo de riscos à nossa soberania como agora.
0: Professor, com o acirramento das instabilidades globais e as diretrizes de controle externo na América Latina, está na hora de reavaliar os investimentos em inteligência e segurança cibernética e também física do país?
2: Ah, com certeza, né? A gente tem uma situação em que a disputa tecnológica, ela acaba sendo crucial justamente para a preservação dessa soberania que eu estava comentando anteriormente, né? Então, a trincheira tecnológica, ela é o espaço em que os países conseguem explorar as possibilidades maiores de dinamismo econômico, de uma economia muito mais competitiva e qualificada, né, tecnicamente. Daí que o fato do Brasil estar muito atrasado nessa corrida, né, em relação, por exemplo, a semicondutores, mas também na própria, né, na exploração das terras raras, né, que é um dos elementos aí também de pressão diplomática dos Estados Unidos, porque esse é um recurso natural, né? Esses minerais são imprescindíveis para a indústria de ponta hoje, né, em relação à parte de baterias elétricas, carros elétricos, mas também de telefones, de produção de energia de forma sustentável, né? Por exemplo, energia eólica, enfim, são A capacidade do Brasil desenvolver essas tecnologias é fundamental para definir a nossa autonomia também. Né? E isso é uma das questões mais fundamentais para a gente investir, né? Um projeto de desenvolvimento nacional que consiga, de fato, tornar a economia brasileira mais competitiva, né? Para acompanhar as grandes transformações tecnológicas que nós estamos vivendo hoje.
6: Agora, professor Pablo, sendo uma potência verde natural, de que maneira o Brasil pode transformar sua matriz energética em poder de barganha geopolítica nas negociações climáticas internacionais?
2: Eu acho, na verdade, eu vejo isso como muito paradoxal, né? Porque o modelo de desenvolvimento brasileiro, ele está muito condicionado a umas frações da elite nacional que são absolutamente dependentes da exploração de recursos naturais, especialmente a agroindústria, né? Mas que tem consequências devastadoras para o quadro de emissão de gases de efeito estufa, né? Então, o Brasil é o quinto maior país emissor do mundo de gases de efeito estufa, muito embora o nosso padrão seja diferente, né, do que a gente vem acompanhando em outros países poluidores, né, que é a gente emite muito mais por conta da mudança do uso da terra e do desmatamento, que são atividades intimamente vinculadas com a expansão da fronteira agrícola. Enquanto o nosso modelo de desenvolvimento foi um modelo voltado para a agroindústria, em que a gente exporta, né, produtos alimentícios em grande medida, eu acho que a gente limita muito a capacidade de a gente exercer, de fato, essa liderança climática que, como você falou, ela está dada pelas nossas condições, né? Porque, olha, só para citar o exemplo, né? A nossa energia, ela é produzida de forma muito mais limpa do que a maior parte do mundo. Então, a gente tem condições de exercer, de fato, essa liderança pelo exemplo e pela diminuição das nossas emissões, que aí, nesse caso, eu acho que é muito contraditório até mesmo para um governo progressista como o atual, né? Porque você falou da COP, né? Ao mesmo momento que estava acontecendo a COP, concessão para exploração do petróleo na Foz do Amazonas foi realizada pela agência responsável, pelo órgão responsável, que era o IBAMA, mas foi algo que dentro do próprio governo brasileiro havia já uma posição de que isso era importante para o nosso desenvolvimento nacional. Então, assim, essa é uma discussão complicada, não acho que também é uma coisa que deve ser assim, não pode ter explorar o petróleo, tudo depende muito de vários debates, mas a contradição fica muito clara, né? Então, você está ao mesmo tempo fazendo uma COP na Amazônia e permitindo que se explore petróleo na foz do maior rio do mundo e isso pode ter consequências ambientais importantes, sem contar o quanto que vai aumentar as emissões, porque é petróleo, né? Petróleo que vai se transformar em gás de efeito estufa depois.
0: Professor, como é que o Super El Niño agrava o cenário de policrise global e como o Brasil tem reagido a isso?
2: É uma situação muito urgente, né? Porque a imprevisibilidade das catástrofes, né, socionaturais, né, vai criando cada vez mais desafios pro enfrentamento a esses quadros, né? Porque a gente está falando de coisas que vão desde a segurança alimentar, né? Da produção de alimento, que, claro, o regime climático vai afetar a produção, afeta já a produção dos alimentos, né? Mas também, óbvio, a habitação, né? A moradia, a vida cotidiana nas cidades, né? A segurança, né? Das pessoas em relação a essas instabilidades climáticas, né? A gente vê situações cada vez mais contínuas de eventos extremos, né? O que aconteceu no Nepal agora foi o mais recente, mas a gente está, inclusive, com dificuldade até de recapitular quais são os eventos climáticos extremos, porque eles estão acontecendo seguidamente, toda semana, e isso é só o início da situação, né? Então, é muito dramática a situação mesmo e o modelo de enfrentamento a isso ninguém sabe, né? A Europa sabe. A Europa passa problemas seríssimos. O que aconteceu agora com as queimadas, né? No mês passado, né? Com um super evento de calor extremo na Europa, com consequências severas também. Então, esses quadros vão se acumulando e demonstrando o quanto que há um despreparo global em relação ao enfrentamento à emergência climática, que é muito mais reativo, né? A tentativa de mitigação e adaptação, ela não acompanha a velocidade das mudanças climáticas e a gente fica apenas tentando criar mecanismos de alerta, né? Como, por exemplo, a questão dos ventos aqui no Rio de Janeiro. E agora que aconteceu uma tempestade tropical, né, no caso. Eu não me recordo exatamente qual foi a categoria, né, enfim, da tempestade, mas depois disso, cria-se alertas, né? Mas e aí? Só os alertas são suficientes? Ou a gente tem que se adaptar a essas mudanças que se dão em todos os cenários, né? Elas são transversais à nossa vida.
6: Agora, professor, falando sobre industrialização, na sua visão, como é que a gente pode viabilizar uma política de neoindustrialização nacional?
2: Eu acho que, assim, claro, tem um projeto de reindustrialização, de neoindustrialização, como tem se falado muito, né, de como esse programa, né, do governo Lula agora, mas que precisa de uma escala de investimentos muito maior e de uma, mais do que isso, de uma priorização diante de qual é o modelo de desenvolvimento nacional, né? Mais do que apenas ter um programa que tenta de alguma forma reabilitar as cadeias produtivas mais sofisticadas, mas qual é a prioridade? Então, se você pega a escala do investimento do Plano Safra em relação a esse programa, é irrisório. Então, né, qual que é a prioridade? E eu acho que isso pode ser um debate que um eventual governo Lula 4, né, pode fazer de uma forma mais corajosa, porque o governo Lula 3 foi um governo de reconstrução mesmo. Entendo que havia muito mais dificuldade de você modificar o quadro de desmantelamento completo em relação a qualquer projeto industrial que foi o que aconteceu no governo Bolsonaro. Então, o retorno dos Bolsonaros, né, que é um modelo genuinamente extrativista e em alguma medida até reproduz uma lógica colonial, né, de entregar os nossos recursos, é um governo que impacta a indústria nacional, né, de forma profunda, assim, de nos reduzir ainda mais em nível de competitividade. Nós hoje temos um nível de complexidade econômica muito baixo no Brasil, se deteriorando desde os anos 80, mas a tendência com o governo Flávio Bolsonaro é isso piorar muito, né? Porque é um governo que tem essa visão muito, né, um projeto de governo que tem essa visão muito, né, extrativista mesmo, de não complexificar, de usar os recursos naturais para um comércio típico daquela estrutura centro-periferia, em que nós somos apenas um país que fornece recursos naturais e matéria-prima.
0: Professor, essa política que a gente vive, marcada por personalismos, não é mais a corrente do partido e sim do político em si. Bolsonarismo, lulismo, trumpismo, como é que o senhor vê esse fenômeno?
2: É muito interessante essa pergunta, porque eu acho que isso é muito um retrato do aprofundamento neoliberal, né? De um quadro de fundamentalismo de mercado que acaba destituindo as capacidades coletivas, né? Então, as forças partidárias, os sindicatos, os movimentos sociais, né, como espaços orgânicos de construção de uma consciência coletiva, assim, elas são, em grande medida, elas vão sendo esgarçadas e enfraquecidas por essa prevalência de uma mentalidade de mercado e de financiarização de todos os aspectos da vida, né, que basicamente que é isso que é o neoliberalismo na sua faceta mais radical, né? Então, eu acho que isso é um pouco o retrato, né? Essa personalização, e isso anda de mãos dadas também com o fenômeno das mídias digitais, né? Porque isso facilita a produção dessas bolhas e desses espaços de comunicação, né, mais individualizados. E é um fenômeno que, por isso que eu acho que aí o quadro internacional ele está mais complicado, porque você tem um grande, que a gente chama na literatura, uma parte da literatura que estuda extrema-direita, uma internacional reacionária, né, que é um movimento muito articulado, né, dessas lideranças que usam desses mecanismos de comunicação contemporâneos, né, das mídias sociais, como forma, e também tem um apoio de conveniência das big techs, porque para as big techs é interessante o engajamento maior que isso gera, né, e esse é o modelo de negócios que gera o lucro para eles. Eles não estão preocupados com questões éticas, eles estão preocupados, né, as big techs não estão preocupadas com questões éticas, mas com um nível de engajamento, tanto que foram, né, estiveram ali na fileira, né, frontal da posse do Trump nos Estados Unidos. Então há um momento muito, muito delicado em relação a isso, e eu vejo esse reflexo muito no que você apontou, né, dos personalismos e desse modelo de política agora que predomina, né?
6: Professor, no mundo como a gente vive hoje, como é que o senhor avalia o poder das big techs que podem eleger pessoas, podem derrubar governos? Como é que o senhor avalia isso?
2: Sim, isso não é uma novidade. Acho que assim, eu tenho uma visão muito brodeliana, muito desse sociólogo francês, o Brodel, que não existe capitalismo sem Estado. Então, para mim, essa lógica, ela sempre aconteceu. Mas, de fato, agora há um modelo de negócios em que a capacidade de gerar lucro em um espaço de tempo reduzido, ela é inigualável, né? Porque o capitalismo de dados, né, que eu acho que é um conceito mais preciso do que o tecnofeudalismo em si, porque eu acho que, enfim, tecnofeudalismo é interessante porque traz um pouco a dimensão da superexploração dos dados e quanto que nós, né, nós somos a matéria-prima e estamos sendo explorados, né, dentro desse modelo de negócio de matéria-prima pelas big techs. Mas eu acho que por que eu prefiro a ideia do capitalismo de dados é porque eu vejo muito mais como um aprofundamento do modo de produção capitalista. Não, né? Eu acho que a ideia de feudalismo acaba criando uma certa confusão. Parece que a gente está superando, está indo além do capitalismo ou voltando em uma era feudal. E eu tenho um pouco de dificuldade de ver assim, porque, como eu falei, eu vejo muito uma continuidade histórica da relação do capital privado com o Estado, né? Que foi, essa é a história que eu consigo ver em relação à longa duração do capitalismo, né? Desde o capitalismo genovês, né, das cidades-estado italiano, que é onde foi gestada essa lógica de financiarização, depois passando pela Holanda, pelo Reino Unido e até a Pax Americana. Eu acho que sempre teve o aporte imprescindível do Estado para viabilizar grandes modelos de negócio, né? As grandes invenções foram feitas assim, as ferrovias, o processo da Revolução Industrial, e depois os automóveis, sempre com muito dinheiro do Estado para viabilizar as transformações tecnológicas, né? A internet, né? A internet veio de um processo de investimento militar muito forte nos Estados Unidos, né? E eu acho que então, realmente, aí, no caso das big techs, eu acho que isso é mais grave porque o lucro é muito mais rápido, né? Porque os dados são infinitos, de fato. Diferente do petróleo, né? Ou de outros recursos, né? Tanto que você pega hoje as 10 empresas mais valiosas do mundo, a maior parte é big tech, superando as empresas de petróleo, que eram as mais valiosas. Acho que uma ou outra ainda continua, a Exxon, a Aramco, a Saudi Aramco, né, que é da Arábia Saudita, outras assim, enfim, mas no geral a capacidade de multiplicação financeira das big techs é incomparável na história do capitalismo. E isso gera esse poder de comensurado, né, ao ponto de ter um sujeito trilionário que se coloca como um grande estadista, né, que define questões dos destinos até.
0: Professor, e falando um pouco a respeito da defesa, como é que está a questão nuclear sendo discutida aqui no Brasil?
2: Não, eu acho que sim. O Brasil, ele aderiu aos principais instrumentos de não proliferação nuclear e foi um país protagonista nessa discussão também. Apesar de não ter assinado o Tratado de Não Proliferação lá no início, nos anos 70, 78, né, depois com a democratização a gente se comprometeu, não apenas, né, do ponto de vista do regime internacional, mas também regionalmente, né, com articulação disso com a Argentina, né? Em um momento meio que até de tensão diplomática entre os dois governos militares, e o Brasil e a Argentina cooperaram nessa área. Isso foi fundamental, né, para até depois o aprofundamento da integração regional que resultou no Mercosul. Então eu não vejo muito espaço para uma aventura nuclear brasileira, porque o Brasil já está, não apenas do ponto de vista regional, isso seria muito delicado, porque, né, a gente não é só o governo Trump, né? A gente tem uma região, a gente tem um entorno estratégico também, que se o Brasil desenvolve armas nucleares, a Argentina vai olhar e com desconfiança, ainda mais sobre um governo que não é nem rival, é um governo inimigo hoje, né? Se a gente pensar o grau de agressividade do Milei em relação ao Brasil, particularmente ao presidente Lula. Mas a Colômbia, o Peru, então assim, eu para mim isso não passa de uma discussão que não faz muito sentido, assim, né, diante da nossa inserção regional e internacional.
6: Agora, professor Pablo, como é que o novo mandatário, seja ele conservador ou liberal, vai poder blindar as instituições e o processo eleitoral do Brasil contra campanhas de desinformação e tentativas de ingerências externas?
2: Mas eu acho que assim, não é só o mandatário, né? Aí passa muito pelos outros poderes também, né? Claro que é importante que a gente tenha um poder executivo, né, que esteja atento a isso, mas como você falou, o STF, o TSE, que, enfim, que é um braço importante do judiciário brasileiro, está tentando desenvolver mecanismos, mas a gente precisa ter também uma definição do regulamento legal que vai ser parâmetro para a atuação dessas big techs. E, assim, e elas têm em vários momentos demonstrado disposição em influenciar, através do lobby, decisões do parlamento brasileiro, por exemplo, né? Então, essa discussão acho que passa muito por algo que vai além do poder executivo, que vai, é uma discussão civilizacional em última medida, né? Porque a gente está falando, inclusive, do impacto disso para a juventude. Esse é um debate hoje que está acontecendo na Europa, em que, por exemplo, na França foi proibido mídia social para criança até 15 anos. Ponto, acabou. E as consequências são devastadoras, né? Todo mundo tem histórias na família de crianças que sofrem traumas e, eventualmente, até cometem suicídio por conta dessa desregulamentação completa, né? Isso estou falando de um aspecto, mas a gente vive uma epidemia de informacional, em alguma medida. Né? Então, acho que tem muitas discussões aí que são aquelas discussões existenciais, né? Do que a gente quer ser, né? Igual em algum momento teve sobre sei lá, a lei seca, né? Ou sobre o cigarro, né? De diminuir, de não permitir. Acho que é isso que vai ter que acontecer.
6: E a intervenção das bets?
2: Poxa, as bets, então, nem se fala, né? Que é um absurdo completo você ter um modelo de negócio, né? Especialmente no esporte, em que a aposta é estimulada por propaganda, se infiltra, destrói famílias e tá tudo certo. Não, não dá.
0: Professor, com o enfraquecimento prático de órgãos multilaterais ocidentais, como a ONU, a OMC, quais alternativas de blocos regionais ou parcerias sul-sul o Brasil deve liderar para garantir uma voz ativa no cenário internacional?
2: Eu acho que sim, o multilateralismo em crise não é uma novidade também, assim, sempre esteve em crise. O que está acontecendo agora é que a crise ela é produzida pelos arquitetos do multilateralismo, né? Então é algo inédito nesse sentido, né? Porque quem construiu a governança global pós Segunda Guerra foi o Ocidente, e os Estados Unidos liderou isso, né? Então você tem hoje os Estados Unidos saindo de mais de 60 organizações internacionais, boicotando a OMC, dificultando qualquer tipo de decisão no âmbito do Conselho de Segurança, né? Então isso vai, claro, impactar no funcionamento do multilateralismo. Acho que é retrato de uma questão muito mais estrutural, que é a crise da hegemonia estadunidense, sabe? Então o multilateralismo ele é sempre um pouco o retrato da própria balança de poder e da geopolítica global. Ele não vai funcionar se não tiver um arranjo geopolítico que viabilize o seu funcionamento, porque no fim das contas são estados que decidem. E eu vejo isso no ponto de vista do multilateralismo mais tradicional. Agora, essa lógica de coalizão de geometria variável, como BRICS, G20, ou até processos de integração regional, eu acho que são alternativas que são produzidas diante de um quadro de fragmentação mesmo, e que funcionam com certa limitação, mas são formas de socialização internacional. Tem outras, inclusive, que vão sendo até ventiladas, inclusive, pela própria liderança do Donald Trump, né, que é o Conselho da Paz, o Conselho Board of Peace, o Shields of Americas, né, que na verdade são arranjos completamente aristocratizados, né, que existe praticamente uma autoconcessão de poder de veto e de uma chantagem econômica para participação, que é algo que reflete o absurdo, né, da própria forma de governar, né, desse líder, né, que e ele produz um multilateralismo que reflete a sua posição, né? E isso eu acho que não é alternativa, não se sustenta, é frágil e naturalmente acho que não vai ter sustentação ao longo do tempo, porque o multilateralismo ele prevalecer, ele precisa que seja em grande medida uma noção de Estado e não algo tão personalista e desequilibrado como essas propostas colocadas. Agora, outras alternativas, eu não vejo, sinceramente, nenhum país tentando produzir grandes transformações no âmbito multilateral. Por exemplo, a gente teria a China como um país que teria capacidade, escala de poder para isso, né? Mas não, a China, pelo contrário, a China tenta revitalizar o sistema multilateral da ONU, né? É o espaço que a China está priorizando. Claro, tem algumas atuações da China no campo financeiro, com o campo, né, como a questão do o acordo de investimento A, I e B, né? Até algumas alianças financeiras ou então a nova rota da seda, que são, enfim, alternativas, mas do ponto de vista do geopolítico, a China opera dentro do sistema da ONU e, mais do que isso, reforça o quanto que é importante o respeito a esse sistema diante desse completo abandono boicote dos Estados Unidos, né? É curioso perceber que a China se transformou no, nos estados que mais priorizam o multilateralismo hoje. Por isso que eu não vejo muito, assim, uma coisa que às vezes as pessoas falam, uma outra ONU, não consigo ver dessa forma. Acho que a discussão não parece ser muito criativa para apresentar esse cenário, né? Até como um reflexo da própria fragmentação internacional, assim, é difícil surgirem propostas nesse sentido.
6: Professor, o mundo que a gente conheceu depois do pós-guerra tem mudado. E aí eu te pergunto, considerando as iniciativas do uso de força com base no hard power, empregado pelas potências ocidentais principalmente, o senhor acha que a diplomacia, aquela diplomacia que a gente vem conhecendo ao longo desse tempo, está em crise?
2: É, eu acho que tem um desgaste da própria capacidade de poder também, né? Não é apenas uma questão do modelo, mas eles não têm mais como exercer, de fato, a influência que outrora exerciam, né? É. Mas eu também não idealizo muito essa noção oriental, como se fosse, eu acho que a gente está vivendo cada vez mais uma situação de estados tentando produzir capacidade de poder para tentar atingir seus interesses. Então, não acho que há uma... Eu tenho muito cuidado ao ver, por exemplo, o conceito de subglobal, como se fosse um espaço de articulação homogêneo, convergente em relação aos interesses dos países em desenvolvimento. Eu sou muito crítico em relação a isso. Não que não existam elementos de convergência. Existem, obviamente, mas para isso virar uma lógica convergente de projetos de inserção internacional, acho que passa muito pelos interesses dos estados, né? Então, nisso eu sou um pouco mais, numa perspectiva um pouco mais realista, né? Que é uma teoria que olha muito para essas dinâmicas, né?
6: Tá certo, a gente teve o imenso prazer de falar mais uma vez com o professor Pablo Saturnino Braga, professor adjunto do Departamento de Relações Internacionais da UERJ, além de ser coordenador do Lab Mundo. Um abraço, professor.
2: Um abraço.
6: Será que a diplomacia brasileira ainda vai continuar sendo eleita uma das melhores do planeta? Porque o Brasil sempre tentou fazer esse papel de mediador do mundo, né?
0: Eu acho que sim, Marcelo. Eu acho que nós temos diplomatas bastante talentosos e capazes. Vamos ouvir o nosso segundo convidado.
6: O Mundioca tem o prazer de falar mais uma vez com o professor José Niemeyer, professor de Relações Internacionais do IBMEC. Professor, muito obrigado por ter aceito o nosso convite, estar conosco. Sempre é um prazer te ouvir. Tudo bom?
7: Tudo bom, Marcelo. Um grande abraço a vocês e ao ouvinte do Mundioca.
0: Professor, diante de um sistema internacional cada vez mais complexo e marcado pela rivalidade entre grandes potências, qual deveria ser a estratégia do próximo governo brasileiro, a gente não sabe quem vai ser, para preservar a autonomia do Brasil sem aderir a nenhum bloco de poder?
7: A sua pergunta já tem uma diretriz nela, que é manter a equidistância com relação aos centros de poder. O Brasil não pode, não é não deve, não pode se aproximar por demasiado de uma só potência. A nossa relação de política externa com os Estados Unidos é algo de mais de 130 anos, ela deve ser mantida. Nossa pauta de exportação com o Zewa é uma pauta sofisticada, muito mais com relação à China e União Europeia, que são produtos mais primários. A nossa exportação para os Estados Unidos é de óleos combustíveis, aviões, máquinas, equipamentos, produtos semi-manufaturados. Então a gente deve manter a nossa relação com os Estados Unidos. Eles também são um país, os Estados Unidos, muito importante para a segurança das Américas e, consequentemente, da nossa segurança como país soberano independente, se o Brasil for invadido por força estrangeira ou mesmo se sofrer um atentado terrorista de grande magnitude. Então os Estados Unidos são parceiros do Brasil e o Brasil deve continuar. Mas o Brasil deve ter a mesma agenda ou aprimorar essa mesma agenda de aprofundamento das relações externas com China, com a União Europeia, com a Índia, com os outros quadrantes do sistema internacional, principalmente onde você observar a ação das potências. O Brasil muitas vezes não precisa necessariamente estar com um relacionamento específico com uma determinada potência, mas é importante que o Brasil atue naquela região. Por exemplo, vou dar o exemplo da Alemanha. O Brasil tem um relacionamento muito forte também tradicional com a Alemanha, mas na hora de se relacionar com outros países da União Europeia, o Brasil indiretamente vai estar se aproximando da Alemanha. Então é muito importante, num sistema internacional que tem os seus pactos de integração, União Europeia, Mercosul, o NAFTA entre Estados Unidos, México e Canadá, perdeu muita força, mas os países da ASEAN, é importante que o Brasil tenha relacionamento, às vezes não diretamente com aquela potência da região específica do Pacto de Integração, mas que o Brasil tenha relacionamento com outras potências ou potências médias próximas da potência central que nos interessa. Às vezes o relacionamento, num mundo muito fragmentado como hoje, não necessariamente é um relacionamento direto, mas é importante que o Brasil pelo menos esteja próximo dos países que orbitam aquela potência. O caso típico é Vietnã. É muito importante que o Brasil esteja próximo do Vietnã, ou da Malásia, ou de Singapura, porque de alguma maneira ele vai estar dentro de uma lógica de poder que engloba a China, por exemplo.
6: Agora, professor, as recentes ameaças e as pressões econômicas e diplomáticas vindas de Washington deveriam, na opinião do senhor, levar o Brasil a rever sua estrutura de defesa e segurança nacional, ou a prioridade deveria continuar sendo a diplomacia, a construção de alianças, tentar resolver só na boca?
7: Olha, a questão do tarifaço, ou das medidas mais duras do governo Trump com relação ao Brasil, ao Estado brasileiro, ou, se alguns preferirem, com relação ao governo Lula, que eu acho que é algo que a gente precisaria analisar melhor, com mais profundidade, é um evento muito conjuntural. Daqui a 2 anos, com um novo mandatário na Casa Branca, seja republicano ou democrata, eu não tenho dúvida que a relação entre o Brasil e os Estados Unidos vai ser de um outro tipo, ou vai voltar a ser do tipo que sempre foi, de uma aproximação estratégica, com problemas específicos de política externa, que isso é normal entre os países, num mundo muito fragmentado, mas nada tão exagerado como está sendo no governo Trump. Então essa questão do tarifaço e das rusgas entre Washington e Brasília é algo muito específico do governo Trump com relação ao governo Lula. Eu acredito nisso. O que eu não tenho certeza é se isso foi causado a partir de uma influência, que aí preciso mencionar, de membros da família Bolsonaro com relação, fazendo uma crítica ao presidente Lula, ao Supremo Tribunal Federal, e se auxiliando da estrutura do poder do governo Trump para criticar esses grupos no Brasil. Isso eu não tenho certeza, eu acho que a gente nunca vai ter uma certeza absoluta com relação a isso. É claro que, pelo menos, alguns grupos políticos falaram muito nisso, inclusive, na minha opinião, fizeram um marketing ao contrário, isso prejudicou muito, na minha visão, a oposição ao governo Lula no Brasil. Então isso um dia vai ser desvendado ou não, de alguma maneira. Mas não acho que esse seja o principal motivo. O principal motivo do governo Trump estar olhando o Estado brasileiro com uma agenda de críticas é porque os Estados Unidos sabem que precisam contar com o Brasil como grande fornecedor de energia alternativa, de alimentos, de espaço para negócios, de minerais de terras raras, de petróleo. Tanto é que essa semana o governo Trump está mencionando, na próxima reunião que vai ter a equipe de Trump com a equipe do governo brasileiro sobre o tarifaço, já está mencionando, eu vi isso na mídia, vocês devem ter ouvido também, que o Brasil deveria ter uma exclusividade com os Estados Unidos da América do ponto de vista de comércio exterior. Isso foi dito por pessoas da Casa Branca ligadas a Trump, ou até pelo próprio Trump, isso eu não tenho certeza. Mas é muito grave, é muito grave quando a superpotência econômica quer direcionar a agenda de política externa no caso do Brasil. O Brasil, e isso tem a ver com a sua primeira pergunta, deve manter a sua estrutura equidistante com relação aos Estados Unidos, China, Índia, União Europeia, essas principais potências e mais, e fazer aquilo que eu também mencionei aqui, que é continuar se aproximando do ponto de vista comercial, de cooperação acadêmica, cooperação econômica, cooperação técnica internacional e cooperação econômica no geral, de países que orbitam em torno destes países, países que não são potências centrais, mas que estão próximos dessas potências centrais ou destes núcleos da política internacional, por exemplo, a União Europeia.
0: Professor, o mundo tem mais de 100 guerras acontecendo nesse instante, mas eu gostaria que o senhor comentasse os desafios de relacionamento do Brasil com relação a esses conflitos que eu vou citar agora, que são os principais, né? A guerra Irã-Estados Unidos, conflito na Ucrânia e a questão de Gaza.
7: São 3 conflitos muito, muito importantes, são eventos que estão definindo os rumos do século XXI. Tanto é que nos últimos dias, acho que não faz um mês atrás, foi criado o Acordo de Meca. O Acordo de Meca é uma aliança militar entre Arábia Saudita, Turquia e Paquistão. Olha para onde nós estamos caminhando. Um país da OTAN faz uma aliança que é rival do Irã no Oriente Médio, que é a Arábia Saudita, e também esses dois com o Paquistão, que tem uma hipótese de guerra, inclusive nuclear, com a Índia. O Paquistão cada vez mais se aproxima da China, sendo que a Índia é um aliado preferencial dos Estados Unidos da América. Então, nós percebemos como a guerra entre Estados Unidos e Irã no Oriente Médio, ou a questão de Gaza, e a projeção de poder, ainda uma projeção de poder muito criticada de Israel com relação à faixa de Gaza do ponto de vista territorial, como isso está impactando e criando possibilidade de alianças entre países que têm uma postura geoestratégica muito forte. A Turquia, eu tenho pensado muito sobre isso, ninguém menciona, mas há uma hipótese de guerra, sim, para ser analisada entre Turquia e Israel. Nos últimos meses, a liderança turca e a liderança israelense têm trocado críticas mútuas E eu tenho pensado até em escrever sobre isso, uma possibilidade de pós-guerra entre Israel e Turquia. São muito próximos do ponto de vista geoestratégico e geopolítico, e agora com esse acordo de Meca fica claro que a Turquia não está confiando mais, o governo turco não confia mais nos Estados Unidos interferindo na agenda de Israel no Oriente Médio. Nós podemos concordar com boa parte da agenda israelense, mas não é sobre isso que eu estou falando. Estou falando de uma certa autonomia do Estado israelense no Oriente Médio. Isso parece que está incomodando muito países como a Turquia, como a Arábia Saudita, que fazem esse novo acordo também contando com o Paquistão. Um acordo de cooperação militar. Algo muito interessante para a gente pensar as relações internacionais desde o início do século XXI, que, como você diz, Melina, são relações internacionais que tendem à fragmentação, com dezenas ou alguns conflitos em operação. Conflitos e hipóteses de guerra e guerras formais muito graves.
0: Professor, Al Jazeera deu, ainda sobre essa tensão Turquia-Israel, a Al Jazeera publicou no dia 31 de agosto, quando a gente está gravando essa entrevista, que Israel está investindo 3 bilhões de euros para um inimigo da Turquia, que é a Grécia.
7: Muito sério, né? A Turquia, na verdade, participa da OTAN e a Grécia não participa porque a Turquia não permite, em função da questão da ilha de Chipre. Deve ser esse o foco do conflito, a permanência dessa questão muito grave envolvendo a ilha de Chipre. Foi sempre muito importante isso na relação geopolítica entre Grécia, Turquia e a ilha de Chipre. Então mostra como são graves as assertivas, e aí não são das potências centrais, são de potências médias, potências regionais, que estão acompanhando uma lógica de fragmentação e conflito do sistema internacional. Por mais que o Brasil, e aí tem a ver com a pergunta do Marcelo, por mais que o Brasil não tenha uma agenda belicista, mas fica evidente que o Brasil tem que aprimorar o seu sistema de defesa, como está aprimorando. Hoje o Brasil é a 11ª força militar do planeta, e é importante que o Brasil, por dois motivos, em função do quadro internacional muito instável e em função das riquezas que pertencem ao Brasil dentro do seu território, que o Brasil detém poder, o Brasil precisa proteger essas riquezas que são variadas no campo dos minerais, da energia, de terras agriculturáveis, na nossa costa cada vez maior. Ganhamos um novo espaço na costa, no mar territorial brasileiro, inclusive chancelado pelas Nações Unidas. Então, toda essa estrutura de território e recursos dentro do território devem ser preservados. E serão preservados, claro, com ação econômica eficiente, com ação governamental eficiente, com preenchimento dos espaços vazios, mas principalmente com forças armadas, com as três armas, exército, marinha e aeronáutica, contando com meios de dissuasão importantes. Neste caso, principalmente a marinha e a aeronáutica, sendo que o exército é uma força mais para contenção de questões internas ou de inimigo nas fronteiras. Mas marinha e aeronáutica tem que continuar recebendo investimentos, como vem recebendo, inclusive fora, com rubricas fora do orçamento tradicional. Muitas vezes isso é criticado por agentes políticos, está indo contra a questão fiscal, mas é importante que o Brasil continue com uma visão estratégica com relação a gastos da marinha e da aeronáutica para garantir tanto soberania na Amazônia Azul como na Amazônia Verde e também todo o território brasileiro, que é muito extenso e precisa de uma força aérea com poder de resposta rápido, né? A nossa base em Anápolis, por exemplo, os aviões saindo de lá, tem que combater no Nordeste, tem que combater no Sudeste, tem que combater no Sul com rapidez e autonomia. Então precisa ter, por exemplo, com relação à base de Anápolis, tem outras bases, uma base de Santa Cruz também, mas essas bases precisam ter aviões com muita capacidade, como a gente tem investido, para poder combater, reabastecer e continuar combatendo. Pode parecer algo assim inimaginável do ponto de vista do cenário, mas não é não. Eu acho que a gente tem que ficar atento. E se quer usar a paz, prepare-se para a guerra, né? Uma frase importante em estudos estratégicos.
6: O senhor acha que, então, esse assunto de segurança nacional é um assunto que todos os candidatos que concorrem à presidência da República convergem? Ou seja, o Brasil, que possui dimensão territorial, tem recursos naturais, importância econômica, justificaria essa política de defesa mais ambiciosa?
7: Isso, eu não gosto muito da expressão de segurança nacional, viu, Marcelo? Durante muito tempo, durante meu doutorado e na minha tese de doutorado, essa foi minha crítica, porque a ideia de segurança nacional era totalitária na essência, antidemocrática. Eu prefiro, como você falou, defesa nacional. Sim, porque defesa nacional é algo mais concreto, ôntico, né? Segurança nacional é algo que foi usado para fazer tudo de ruim que foi feito aqui. Se torturou em nome da segurança nacional, se deu um golpe de Estado em nome da segurança nacional em 64. Desde a época de Getúlio Vargas, um governo autoritário em boa parte da era Getúlio, também se utilizou da expressão e da lei da segurança nacional para perseguir opositores, etc. Então vamos falar de defesa nacional. Eu prefiro essa expressão, que ela é mais concreta. Sim, nós temos que ter uma estrutura de defesa nacional muito eficiente e pronta para combater inimigos formais, que seriam estrangeiros, ou organizações, ou estados mesmo tentando invadir território brasileiro de alguma maneira, e também para combater inimigos que não têm face, né, que são os grupos terroristas, ou muitas vezes o crime organizado. Mas eu sou contra considerar o crime organizado como grupo terrorista, são coisas diferentes, mas em situações constambulares, que são situações de fronteira cinzenta, onde você não percebe bem se é uma questão externa ou interna, e que a Polícia Federal, e aí sim o Exército deve atuar, muitas vezes esse inimigo sem face pode ser ou o terrorista ou o crime organizado internacional, e devem ser combatidos com muita força, sim.
0: O senhor acha que o Brasil estar no BRICS compromete a sua neutralidade?
7: Olha, estar no BRICS é muito importante. O BRICS ganhou, a gente vem discutindo isso no Mundioca há muito tempo, os BRICS, como bloco, ganhou uma importância econômica, financeira grande, também de capilaridade comercial. São potências: Brasil, China, Rússia, Índia, África do Sul, potências médias e potências centrais importantes. É um problema estar nos BRICS do ponto de vista político e diplomático, porque os Estados Unidos da América vão sempre se utilizar disso para dizer que o Brasil já fez a escolha, dentro de um sistema fragmentado, já fez uma escolha de aproximação com a China e com a Rússia. Tanto que lá naquele final de evento dos BRICS no Rio de Janeiro, quando o presidente Lula fez um discurso muito forte, que eu comentei, inclusive, muito forte o discurso de Lula com relação à governança global e à hierarquia, muito a partir dos interesses norte-americanos, desde aquele momento começaram os problemas entre o Brasil e os Estados Unidos, é verdade. Mas acho muito difícil o Brasil retroceder e não estar nos BRICS. BRICS agora aumentaram, né? O bloco aumentou do ponto de vista do número de participantes, e eu acho que faz parte da política externa brasileira, que é uma política multilateralista e deve continuar assim, fazer parte dos BRICS. Mas vai ter que sempre conversar e convencer as autoridades norte-americanas que essa participação é uma participação mais no campo do comércio, de discussão dos grandes temas, mas não é simples ter membro dos BRICS e convencer os Estados Unidos da América, principalmente com um governo nacionalista, republicano nacionalista como atual, de que isso não tem menor importância. Acaba tendo uma importância, mas acho muito difícil o Brasil sair dos BRICS agora em função de pressões norte-americanas. Isso faz parte do quadro fragmentado que a gente vem discutindo aqui no Mundioca.
6: Professor, esse tema veio com força ultimamente. O senhor acredita que o Brasil deveria acelerar o seu programa nuclear para fins pacíficos, como forma de ampliar sua autonomia energética e tecnológica também, ou fazer uma expansão nuclear maior total?
7: Bem, vamos lá. O programa nuclear brasileiro é para fins pacíficos. Nós assinamos em segundo mandato, Fernando Henrique, se não estou enganado, primeiro mandato, Fernando Henrique, você me corrige, nós assinamos o Tratado de Não Proliferação de Armas Nucleares, o TNP. Está assinado e isso já está decidido. O Brasil não vai ter um programa nuclear para fins bélicos como tinha durante o governo militar, que fazia parte do projeto Brasil Grande Potência. Inclusive, o Brasil tinha um programa nuclear e até já tinha um lugar específico para detonar o seu primeiro artefato nuclear, que era o Buraco do Cachimbo, né? Que se não estou enganado, o Buraco do Cachimbo, acho o nome, que é na Serra do Cachimbo. Depois do governo Collor foi até tampado esse buraco, que era um buraco de testes para a Serra fazer as explosões com artefatos nucleares produzidos por tecnologia brasileira. O acordo começou entre Brasil e Alemanha, que sempre foi muito questionado pelos Estados Unidos. Mas o programa nuclear brasileiro continua para fins pacíficos, com as usinas nucleares, que são importantes. Logo, deve ficar pronta a usina Angra 3, e temos também um programa de um submarino nuclear, mas aí nuclear no ponto de vista de mobilidade, não que vá carregar armas nucleares, então, produzidas pelo Brasil. Eu acho que a arma nuclear é uma péssima arma para ganhar uma guerra, péssima, porque você destrói muito e você tem que assumir responsabilidades pela sua destruição. Tanto que até hoje só se utilizou uma vez. O tempo todo há ameaças de um país contra o outro, se utilizando do artefato nuclear, mas não acho uma boa arma para se vencer uma guerra. Eu até tenho dito, se amanhã a China invadisse Taiwan e tomasse a ilha, a força, os Estados Unidos, eu tenho minhas dúvidas se entrariam num conflito naval e aéreo com a China ali no Estreito de Taiwan, mas imaginando que os Estados Unidos fossem defender Taiwan, entrassem num conflito, esse conflito não seria nuclear. Pra gente seria convencional de grande porte, mas pra gente ver como muitas vezes a utilização do artefato nuclear, do vetor nuclear, é sempre muito perigoso, é sempre muito custoso para todas as partes envolvidas e também para aqueles que não estão envolvidos diretamente e para o sistema internacional do ponto de vista do seu equilíbrio. Então, eu não vejo o Brasil com necessidade de produzir sua própria bomba. O que o Brasil tem é continuar fazendo pesquisas com energia nuclear para fins pacíficos, para a área econômica, para a área da saúde e também para a área de mobilidade, principalmente dos submarinos Se o Brasil tiver um submarino nuclear, vai ser bom, porque é um submarino que fica, ele se esconde com muito mais eficiência dos radares. Então, o Brasil, que tem uma costa muito, muito ampla, né? É importante o Brasil ter sim um vetor do submarino nuclear, mas com, do ponto de vista de mobilidade, não do ponto de vista de estar carregado com ogivas nucleares.
6: Quem alega que o poder de dissuasão seria maior, o senhor responderia o quê? Para ter uma bomba nuclear, né? Pra, a justificativa para se ter uma arma nuclear.
7: Dissuasão com relação a quê? O Brasil não participou, nem vai participar. A última guerra que nós participamos, uma guerra formal, assim, de forma direta, foi a Guerra do Paraguai. Participamos da Segunda Guerra com a Força Expedicionária Brasileira, mas não assim diretamente como centro de poder muito relevante nessa guerra. Então não vejo o Brasil como um ator que tenha capacidade e que tenha vontade de lutar qualquer guerra em qualquer lugar do mundo, como queriam os militares que tomaram o poder em 64, fazia parte do projeto que eu falei aqui, Brasil Grande Potência. Então, que era, foi algo muito exagerado, que trouxe graves malefícios ao país, também do ponto de vista diplomático e também do gasto público, etc. Então, eu tenho a impressão que o Brasil não necessita dessa arma de dissuasão. O que o Brasil tem que ter como postura de dissuasão são forças armadas bem equipadas, as três armas, e principalmente marinha e aeronáutica, como eu falei, porque são armas que carregam muita tecnologia, né? E essa tecnologia cada vez mais tem que ser planejada e ganhar eficácia com relação aos outros países, porque muda muito essa tecnologia. Por isso que o Brasil tem que continuar com o seu programa com relação às outras aviões de combate, tem que continuar com o seu programa com relação ao submarino nuclear e outros meios navais, e outros meios navais importantes também. Eu acho que, por enquanto, o nosso poder de dissuasão vai ser por aí. E nós temos um outro poder de dissuasão, Marcelo, que é o poder de dissuasão que não é militar, mas que ele é o que nós, ele é representado naquilo que nós somos. O Brasil tem a maior estoque de água potável do mundo. O Brasil tem terras agriculturais que poucos países têm. O Brasil é um grande fornecedor de alimentos para o mundo todo. O Brasil é um grande fornecedor de energia alternativa, cada vez será mais importante nessa área. O Brasil é o país mais megadiverso do mundo em recursos de biodiversidade. Então, eu tenho a impressão que esse é o nosso, também, por mais que seja algo que nós temos que proteger, mas é mostrando esses recursos que nós podemos levar para o mundo esse poder de mostrar que nós temos que cooperar com o mundo e que o mundo tem que cooperar com o Brasil, a partir, é claro, do interesse nacional brasileiro.
0: Professor, eu acho que tem um assunto que vai divergir muito se ganhar a direita ou a esquerda, que é com relação a Israel. O senhor acha que se vencer a direita aqui vai ter um apoio irrestrito e se vencer a esquerda a gente pode pensar em romper com Israel?
7: Olha, eu acho que é tudo narrativo. Até porque o governo atual de Israel é um governo muito específico. O governo Netanyahu não é um governo tradicional de Israel. É um governo que tem uma agenda muito determinada e é um governo com dificuldade de relacionamento com vários países. Não sei se isso tem a ver com ser de direita ou de esquerda. Eu acho que é mais uma especificidade do governo de Netanyahu. Então, eu tenho a impressão que vencendo em outubro, né, vamos colocar os dois principais candidatos, vencendo o Lula ou vencendo o Bolsonaro, é bem possível, vencendo o Lula principalmente, que a conversa com Israel continue uma conversa formal como deve ser. E o governo de Israel vai perceber isso. É claro que com relação a Bolsonaro, tem se falado muito de uma aliança muito próxima entre Brasil e Israel. Eu tenho maior admiração pelo povo de Israel, pela sociedade israelense, por tudo que Israel representa. Mas eu acho que não devemos pautar a política externa brasileira a partir de um relacionamento específico com um país que é um país muito específico. Não é uma potência central, é um país importante do ponto de vista estratégico, militar e também econômico, social, no Oriente Médio, mas o Brasil tem que gastar a sua energia de política externa com relação a olhar mais equidistante, olhar com as outras potências. Israel, eu acho que fica também, com todo respeito, fica no bojo dessa amplitude de política externa. Mas eu acho que, eu não vejo o presidente Lula determinando os rumos da relação Brasil-Israel a partir da sua vitória. O candidato Flávio é levado a falar mais sobre isso a partir de grupos específicos dos seus eleitores. Mas eu não tenho impressão, eu tenho uma impressão que Israel não deveria ser, sinceramente, com todo respeito a Israel, não pode ser o agente principal que vai definir os rumos da política externa brasileira. Isso eu não vejo, é algo sem sentido.
6: Professor, pelo que o senhor ouviu, pelo que o senhor está vendo dos candidatos de forma geral, o próximo presidente vai conseguir formular uma estratégia nacional de longo prazo que sobreviva às alternâncias de poder ou a gente vai ficar exatamente como o camarão na maré? Uma hora vai para um lado, outra hora vai para o outro e vamos empurrando.
7: Olha, eu tô já construindo um pequeno cenário lá no IBMEC com os alunos com relação a 2030, né? Eu tenho a impressão que em 2030, Marcelo, nós vamos ter uma eleição mais institucional, com candidaturas que vão falar mais de programa e e vão ser menos voltadas a um discurso, né, populista de ambos os lados, né? Então nós vamos ter candidaturas, tanto à esquerda como à direita, que serão candidaturas mais oficiais, assim, menos entrar na questão da liderança em si, mas nas propostas, né? Se a gente imaginar os candidatos que aí estão, por exemplo, o Renan Santos é um candidato que deve continuar com o seu discurso liberal, discurso ultraliberal, que a gente tem que pelo menos compreender, eu acho que é algo importante. O governador Caiado também, alguém da centro-direita, muito ligado a um setor fundamental que é o agronegócio brasileiro. O candidato Romeu Zema tem também a sua força na direita, e tem Tarcísio de Freitas, né? E vem como candidato com toda certeza em 2030. Aí que é o problema. Eu tenho uma impressão, e aí já falando de política interna, que o grupo ligado ao que nós chamamos de bolsonarismo, tendo muito sucesso nessa eleição agora, em 4 de outubro, ou 25 de outubro, duas datas, com o segundo turno, e muito sucesso não é ganhar a eleição, mas se o grupo ligado ao que nós chamamos de bolsonarismo, esse fenômeno que surgiu no Brasil, que eu não consigo identificar bem o que seja do ponto de vista do espectro ideológico, mas isso fica para uma outra conversa. Mas se esse grupo conseguir muitos votos a partir da candidatura a Flávio, isso diretamente atrapalha as pretensões de Tarcísio de Freitas em 2030, porque este grupo, eu tenho a impressão, daqui a 4 anos a gente

0: legal, condições de ser candidato, está muito bem do ponto de vista, né, da sua postura, da sua saúde, é muito experiente, representa muito interesse de São Paulo, está num partido que é um partido que cresce, que é o PSB. Ele, com uma candidatura do PT, por exemplo, Carlos Santana, já está se colocando nomes, mas ele é um candidato forte para 2030, e com essa divisão, que eu já estou prevendo da direita, isso não vai estar centrada totalmente em Tarcísio Freitas, eu tenho a impressão que nós vamos ter pelo menos um debate entre figuras fortes da política, mas sem muito populismo, né? Porque o nosso retrato hoje, atual da política, é que passa muito por discurso. E o que você quer, o que você mencionou agora, é projeto de longo prazo. E aí então você precisa ter figuras mais com esse perfil. Eu vejo Tarcísio com esse perfil, eu vejo o Alckmin com esse perfil, e vejo outros também, outras lideranças. Mas o problema é que vai haver uma divisão, me parece, já que chegamos nesse ponto aqui da conversa, mais no campo da direita do que no campo da esquerda.
1: Eu acho, professor, que o Alckmin já deu uma declaração dizendo que ele não queria mais cargos executivos, que ele ia ficar mesmo no lugar de vice, mas não tenho certeza. Professor, os brasileiros, eles são muito queridos fora do país, eu acho até que está na moda ser brasileiro. Diante disso, o senhor acha que o próximo presidente pode investir no Brasil como mediador de conflitos?
0: Você tem toda a razão, está na moda ser brasileiro, que bom, né? Porque o homem brasileiro é um homem muito diferente, o homem que eu digo no sentido do ser humano, né? Ele recebe muito bem o diferente, ele se prepara para encontrar o diferente, ele é muito apaziguador, né? Eu acho que aquela questão já discutida por muitos sociólogos do nosso tipo de conduta humana, e alguns até criticavam, mas eu sempre vi isso como algo muito construtivo. O Brasil tem uma sociedade, aí o brasileiro como agente da sociedade, ele é muito cooperativo comparado a outros povos. Talvez seja por vários motivos, né? Nossa formação histórica, étnico-racial, é um país de muita mistura, uma mistura que me parece muito rica. Então, sim, o Brasil acho que tem um papel a cumprir no sistema internacional, e aí os governos que virão devem, sim, mencionar mais isso do ponto de vista de estratégia de turismo, de cooperação econômica, que o brasileiro pode contribuir muito com o seu jeito de ser. Eu acho que é algo para se trabalhar, sim. Eu não sei como isso seria colocado, né, como a exportação, entre aspas, do tipo brasileiro, mas isso pode render, sim, frutos para o Brasil, né? Porque realmente a sociedade brasileira, ela tem especificidades que são muito próprias dela. Isso tem que ser explorado dentro do, vamos chamar, desse marketing internacional. Acho que sim.
1: O Mundioca teve o enorme prazer de ouvir a análise geopolítica e bater esse papo tão gostoso com o professor José Niemeyer, professor de Relações Internacionais do IBMEC. Espero que o senhor tenha gostado das nossas perguntas, de conversar comigo, com o Marcelo e com a nossa audiência, tanto quanto nós gostamos.
0: Gosto muito, vocês são muito bons em perguntas e é talvez o programa que eu conheça que mais aprofunda os temas, porque a gente tem que ficar e ouvir as perguntas, que são perguntas técnicas e que acabam ligando a outros temas. Então a gente nunca conversa sobre uma coisa só no Mundioca, é um programa multidisciplinar, multitemático, né? Isso é muito importante para quem está sendo entrevistado, que para mim é um grande prazer, como também para quem está ouvindo, porque você aprofunda questões que não é uma coisa simples de se fazer o tempo todo, né? Geralmente a gente fala pouco, né? No Mundioca a gente pode falar bastante e pode falar com profundidade. Então, vocês estão de parabéns.
2: Maravilha, professor. Um grande abraço. Esperamos tê-lo de volta antes de 4 anos, né? Pra gente continuar essa conversa aqui.
0: Vamos lá. Um abraço a vocês e ao assinante do Mundioca. Muito obrigado. Tchau, tchau.
2: O programa de hoje está chegando ao fim e a gente espera que você tenha gostado tanto quanto nós.
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2: Tchau, pessoal. Até a próxima.
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1: Domingo, 6 de setembro de 2026, e agora são 4 horas e 4 minutinhos. O governo federal projeta receita de 3 trilhões e 240 bilhões de reais em 2026. A receita deve equivaler a 23,7% do PIB e inclui impostos, royalties e dividendos de estatais. A Petrobras deve responder por 172 bilhões e 100 milhões de reais em dividendos, impulsionados pela alta do petróleo durante a guerra no Oriente Médio. Infantino mantém candidatura à reeleição na

0: A FIFA confirmou que Gianni Infantino disputará a reeleição em março de 2027, apesar das pressões para que ele deixe o cargo. Os candidatos de oposição devem declarar a intenção de concorrer até 18 de novembro. Centro do Rio de Janeiro ganha novos moradores e empreendimentos. O Centro do Rio começa a recuperar o movimento com a abertura de bares, restaurantes e novos residenciais. Na Rua 7 de Setembro, um antigo shopping vertical está sendo transformado em 172 estúdios de 28 a 40 metros quadrados. Todas as unidades foram vendidas na planta a partir de R$360 mil. Segundo o Sinduscom, cerca de 3.700 das 8.903 unidades licenciadas desde 2021 já estão prontas ou em obras. A maioria foi comprada por investidores.
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0: Atenção, motorista, começaram neste domingo as interdições no entorno do Parque Olímpico na Zona Oeste do Rio. Para o Rock in Rio, a operação altera a circulação nas vias próximas à cidade do Rock. Melina Saad para o Radar Sputnik, são 4 horas da tarde e 6 minutos.
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5: E aí, apaixonados por história, beleza? Pedro Henrique Lima na área pra gente revirar uma história fascinante. No Brasil escravista, sobretudo em meios urbanos, era muito comum ver pelas ruas as damas mercadoras. Essas mulheres viviam do comércio, dominando feiras, quitandas e barracas de mercado. Boa parte delas vinha da África Ocidental, sendo conhecidas aqui como pretas minas. As damas mercadoras são tema e objeto do livro da professora Sheila de Castro Farias, intitulado Sinhás Pretas, Damas Mercadoras. As pretas minas nas cidades do Rio de Janeiro e de São João del Rei entre 1700 e 1850. A obra acabou de ser premiada com o Jabuti Acadêmico, na categoria História e Arqueologia. A professora Sheila iniciou essa pesquisa no ano de 2004, com sua tese para professora titular. O livro Sinhás Pretas conta, então, a vida e as trajetórias socioeconômicas dessas mulheres negras africanas que conseguiram obter a alforria e prosperar no Brasil colonial, depois imperial. É um período longo que marca o auge do tráfico transatlântico de pessoas escravizadas. Para ilustrar como esse comércio impactava a vida cotidiana nos centros urbanos, a professora examina a experiência das pretas minas em duas importantes cidades da época. Então, como o próprio título diz, né? Rio de Janeiro e São João del Rei nas Minas. E vale aqui uma ressalva. A gente está falando de meios urbanos. A escravidão das áreas rurais, do latifúndio, era bem diferente dessa escravidão que trata aí o livro da professora Sheila. E é muito interessante que ela aborda diferentes eixos, entendendo como era a vida dessas mulheres, por exemplo, em relação às alforrias, como que elas conseguiam a tão almejada liberdade. As famílias dessas mulheres, como elas constituíam famílias, com base em quais estratégias, e aí tem uma descoberta muito interessante, que eu não vou dar spoiler aqui para para vocês. Vocês vão precisar ouvir esse episódio e depois checar o livro da professora Sheila de Castro Farias. Bom, ela cruzou dados de cartas de alforria, testamentos, inventários pós-mortem, registros de cartórios, processos matrimoniais e relatos de viajantes desses séculos aí, 18 e a primeira metade do 19. Uma pesquisa de fôlego com muitas viradas de história que nós vamos conhecer agora. Bom, e agora eu tenho o prazer de conversar com a autora desse livro, autora premiada, inclusive, é a Sheila de Castro Farias, professora aposentada como titular em História do Brasil na Universidade Federal Fluminense, autora aí, então, do livro Sinhás Pretas, Damas Mercadoras, As Pretas Minas nas Cidades do Rio de Janeiro e de São João del Rei, obra vencedora do Prêmio Jabuti Acadêmico na categoria História e Arqueologia. Professora, seja mais que bem-vinda ao Virada de História, tudo bem?
6: Tudo bem, Pedro. Muito bom falar com você novamente. É um prazer estar aqui. Estou à sua disposição. Agradeço o convite e vamos às perguntas.
5: Vamos às perguntas, professora. Bom, no momento em que a senhora inicia essa pesquisa para a tese Sinhás Pretas, Damas Mercadoras, né, que levaria, que viraria esse livro, o que havia de estudos sobre a presença e a atuação das mulheres na sociedade escravista?
6: Olha, Pedro, havia pouca coisa e menos ainda sobre as mulheres pretas, mas tem algumas pesquisas já estavam consolidadas, inclusive trabalhando com uma documentação parecida com a minha, que é um trabalho do Eduardo França Paiva, que ele é da UFMG, e ele trabalhou com mulheres forras também, com a liberdade de uma maneira geral, a alforria de uma maneira geral, mas numa abordagem bastante diferente da minha. Né? Quer dizer, as informações que ele traz no livro dele são fantásticas, eu utilizei bastante coisa, mas ele chega a conclusões diferentes das que eu cheguei. Ele não trabalhou só com as pretas forras que ficaram ricas como eu, né? Ele trabalhou com um conjunto maior de alforriadas e de várias origens. Eu, quando comecei a trabalhar com essa documentação, que era a documentação de testamentos e inventários, eu comecei com alforrias, né, buscando todas as alforrias do Rio de Janeiro de São João del Rei, de 1700 até 1850, e daí eu fui para a análise dos testamentos e inventários dessas pessoas. E fiquei surpresa de ver esse recorte, né, das pretas vindas da costa ocidental da África, chamada aqui no Rio de Janeiro, normalmente, de Pretas Minas. Mas então havia esse trabalho do Eduardo, que é muito bom, e alguns trabalhos como Liberata, também feita pela Keila Greenberg, que é uma historiadora que atualmente está na Unirio, mas ela é mestrado na UF, né, e trabalhou com cartas, com ações de liberdade, ela ainda na graduação, foi um trabalho dela de graduação excelente, que foi lançado em livro, mas num enfoque também bastante diferente do que eu fiz, né? Mas havia pouca coisa, eram basicamente esses trabalhos sobre mulheres pretas. Sobre mulheres livres, havia algumas mulheres no geral, havia pouquíssima literatura sobre isso, e ainda há pouquíssima literatura sobre isso. Algumas pessoas estão trabalhando mais, né, depois desses trabalhos mais pioneiros, vamos dizer assim, né? A Adriana Dantas, na Bahia, trabalha com uma mulher também forra, mas num outro contexto, num contexto agrário, que se relacionava com um coronel, um capitão, eu não lembro qual era a patente dele, na Bahia, na região, no interior da Bahia, né? numa fazenda de cana-de-açúcar, num engenho de cana-de-açúcar. E isso, mas isso já foi em 2010, quer dizer, bem posterior, e tem outras agora, né? Agora tem várias pessoas, inclusive tem plágios também, né? Tem pessoas que utilizaram o meu título, o título Sinhás Pretas, para fazer livros sobre as pretas da Bahia, que foi o Risério, né, o Antônio Rizzeri, e achando que Sinhás Pretas é um nome que se dava a essas mulheres que tinham a propriedade escrava também, né? E não era, Sinhás Pretas foi um nome que eu dei, que eu batizei essas pessoas de Sinhás Pretas, não era um termo de época, né? Então houve, até plágio já teve com o título do meu livro. Mas havia pouca coisa, havia pouca coisa e ainda tem pouca coisa. Eu acho que eu e a Adriana Dantas organizamos um livro chamado Mulheres Negras em Perspectiva, que ali sim a gente já começa a perceber que foi em 2022 ou 21, gente, eu não lembro mais a data do livro. Ele foi editado pela minha editora, na editora Cantagalo. São 10 textos tratando de mulheres pretas. E os trabalhos, tanto de mestrado quanto de doutorado, que estão ali no livro, né? Então, mostra que esse filão, né, esse tema está cada vez mais interessando aos pesquisadores, né? Aos pesquisadores e às pesquisadoras. Então isso é muito bom. Mas havia muito pouca coisa. Em 2004 não havia praticamente quase nada de trabalhos, exceto esse que é marcante, do Eduardo França Paiva.
5: Sim, é muito importante que abra esse filão, e eu tenho certeza que o seu livro até agora, com esse reconhecimento, né, vai chamar ainda mais atenção para a importância desse tema. Agora, para os ouvintes entenderem, professora, queria que a senhora falasse mais sobre seu objeto, ou melhor, seus objetos de pesquisa. Quem eram as Sinhás Pretas? De onde vinham? Enfim, o que elas faziam aqui na sociedade colonial? Eu sei que vinham à força do Brasil, mas como eram essas experiências? Só pra gente começar aqui contextualizando os ouvintes.
6: Certo. As pretas minas, que são essas que eu batizei de Sinhás Pretas, elas vinham de uma região do Golfo da Guiné, né? E ela, que era chamada Costa dos Escravos também, da África Ocidental. Elas eram não dá para a gente identificar claramente quais eram as etnias delas, né? Porque é uma região muito conturbada em termos de lutas, né? De brigas, de guerras, de domínio entre vários reinos, né? Eram reinos que tinham contato com o tráfico de escravizados, né, pelo Atlântico, mas também tinha contato com o tráfico de escravizados pelo Saara, para os muçulmanos, né? Então era uma região assim, não é a região congo-angolana, que é de onde veio a maior parte dos escravizados para o Brasil, veio da região congo-angolana, que a gente chama de África Central. Essas mulheres vieram da África Ocidental, um pouquinho mais ao norte, né, da África, e com línguas muito variadas, né, eram línguas, então a gente não consegue saber muito bem quais eram as etnias dessas pessoas, mas elas são Fon, Yorubá, Jeje, sabe, elas são da nação Queto. Esse grupo foi muito para a Bahia, muito mais para a Bahia do que para o Rio de Janeiro e para Minas Gerais. Então, os trabalhos sobre das origens dessas pessoas na Bahia são mais consolidados, porque aqui no Rio, em Minas, como esses escravizados eram minoria, eles eram chamados genericamente de mina, porque eles vieram da costa da mina, mas ali tinha uma porção de grupos étnicos, sabe? Então, elas aqui usavam esse termo genérico, né? Preta mina. Então, é difícil saber a origem real, né, étnica dessas mulheres. Mas elas me surpreenderam muito. Elas são a exceção da exceção, Pedro. Elas são, assim, elas são uma elite, vamos dizer, do mundo liberto. Porque elas vieram para o Brasil na condição de escravizadas, chegaram aqui e elas conseguiram acumular pecúlio suficiente para comprar suas alforrias. Elas não receberam as alforrias de graça. Algumas pessoas discutem, nunca é de graça, porque já trabalhou e tudo mais, tá bom. Mas eu estou falando assim, não, sem custos, né? Elas não conseguiram suas alforrias sem custo. Elas tinham orgulho de dizer que elas tinham conseguido suas alforrias através de suas indústrias e trabalhos, sabe? Era assim, os testamentos, elas são muito ciosas disso. E tem razão de ser. Porque a legislação previa que se elas morressem sem descendentes, os bens dela iriam para os ex-senhores ou ex-senhoras. Então, se elas tivessem recebido uma alforria sem ônus. Entendeu? Então elas faziam testamento, muitas vezes elas não tinham inventário, porque não precisava, porque elas não tinham descendentes, e elas me surpreenderam por elas, dentro do conjunto de testamentos e inventários que eu analisei, inventários e testamentos de todo mundo, de todo mundo que eu consegui desse período, foram centenas de testamentos e inventários, e elas me surpreenderam por serem as mais ricas, mais ricas em relação aos outros três grupos sociais, grupos, que seriam os homens brancos, as mulheres brancas e os homens forros. Então, elas são o segundo grupo mais rico. O primeiro era dos homens brancos, elas eram o segundo grupo mais rico, mas elas tinham bens mais escravizadas, e mais joias, e mais prédios, não sei o que as mulheres brancas. Então, isso me surpreendeu bastante. Então, foi vendo essa capacidade que elas tiveram de chegar na pior condição possível, né, como escravizadas, e conseguir uma ascensão econômica surpreendente, né? Era uma coisa assim, como é que elas conseguiram fazer isso? Né? E era uma coisa reconhecida assim, pelos contemporâneos. Tem trabalhos, inclusive, para Portugal, eu li há pouco tempo, um trabalho de Portugal, sobre essas pretas minas também lá em Portugal, com uma ascendência econômica impressionante. E aqui elas tinham o respeito dos mercadores, sabe, das pessoas com que elas compravam o material que elas iam comercializar, sabe, era uma coisa assim realmente impressionante. Então, esse é o perfil, né, esse é o perfil das pretas forras da Costa da Mina, das pretas minas. Eu não sei se eu respondi a sua pergunta.
5: Não, respondeu e muito bem. Inclusive, já deixou aí um gancho para a gente falar mais para frente, que foi, na verdade, essa pergunta que a senhora trouxe, né? Como que essas mulheres conseguiam, né, atingir esse grau, obter essa ascensão social e também esse grau de autonomia numa sociedade escravista, né? Eu acho que a gente pode responder isso mais à frente. Mas antes, eu acho também que foi importante a gente falar um pouco sobre como se conseguia uma alforria nessa sociedade. Professora, quais as diferentes formas de alforria que existiam no Brasil escravista?
6: Durante muito tempo se pensou que a alforria tinha alcançado pouquíssimas pessoas, muito poucas pessoas, mas o meu trabalho, quando eu comecei a pesquisar isso já tem muito tempo, né, eu venho lendo sobre isso também há muito tempo, há décadas, né, na verdade, eu percebi que a alforria era muito comum, a conquista da alforria era uma coisa muito comum. Porque todo mundo sempre achou que a única forma de se registrar uma alforria era através da carta de alforria registrada em cartório. Né? A pessoa se alforriava e ela tinha sua carta legalizada através de um documento cartorário. E eu descobri que não, que a alforria ela era a forma, né, de se comprovar a alforria, podia ser no próprio testamento, podia ser na pia batismal, quando havia uma criança que era alforriada na pia, podia ser através de papéis particulares e a carta de alforria. Quer dizer, eram várias as formas legalizadas e aceitas pela sociedade da pessoa mostrar que ela estava liberta. Como que elas conseguiam isso, essas pessoas, né? Como é que elas conseguiam essa liberdade? Aí é uma questão de negociar com seu senhor ou sua senhora, né? Era um negócio, era uma forma de barganha, quase. Alguns historiadores consideram que a alforria é uma concessão senhorial, quer dizer, o senhor, porque nos textos eles dizem assim, pelos bons serviços prestados, pelo muito amor que lhe tenho, quando é criança, por exemplo, por ter cuidado dos meus filhos, por ter feito não sei o quê, as pessoas achavam que era uma bondade dos senhores, e não era. Não era, era uma coisa assim, conquistada à força praticamente pelos escravizados. Né? Então você tem várias formas, né, de convencer o seu senhor, paparicar ele mesmo, puxar o saco, né, ficar fazendo serviços assim, de modo que ele aceite a possibilidade da alforria. Você tem... E o caso que eu mais trabalhei, que foi o caso das alforrias pagas pelos escravizados. Essas alforrias, ela, não existia lei nenhuma que obrigasse o senhor ou a senhora a alforriar seu escravo, mesmo ele dando o seu valor, sabe, o seu valor de mercado. Não havia lei nenhuma. Durante muito tempo na historiografia se achou que havia essa lei. E não havia, essa lei só aconteceu em 1871, junto da lei do ventre livre, que dizia que o senhor era obrigado a alforriar o escravo que desse seu valor, sabe? Então, era uma lei, na verdade, era um direito consuetudinário, um direito comum, que as pessoas aceitavam como se fosse, assim, como se fosse legalizado, que era quando o escravizado tivesse seu valor e oferecesse aquele valor para o seu senhor ou sua senhora, ele normalmente, quer dizer, normalmente não, o senhor podia dizer não e não ia ganhar mesmo, alforria. Já aconteceu, eu vi vários casos desse tipo, mas era comum eles aceitarem, dando até um escravo, dava outro escravo em seu lugar, sabe? É muito comum isso. E uma coisa que todo mundo precisa saber é que essa ideia de que no Brasil havia senhores e escravos, né? Estanques, assim, como se não houvesse senhores brancos e escravos pretos, escravos e escravas, né, pretas, não era assim. Havia uma quantidade razoável de pessoas que não eram brancas, que não eram muito ricas e que tinham escravos, né? Olha, eu falo escravo e escravizado porque escravizado não era utilizado esse nome, né? Escravizado, o que eles usavam mesmo era escravo, escrava, mas... eu concordo que usar, quando a gente tem que falar de história, a gente tem que falar desse tipo de coisa. Quando a gente fala politicamente sobre escravidão, tá certo falar escravizado pela conotação de que não era naturalmente escravo e tudo mais, mas o nome da época, o nome correto é escravo, escrava. Então, a maior parte dos escravos estava nas mãos de pequenos e médios sem proprietários escravistas. Os grandes eram exceção. Então, essas relações variam muito dependendo de em qual escravaria aquele escravo ou escrava estava inserido. Não sei se deu para entender, né? Porque aí as negociações eram cotidianas, assim, né? Eram pequenas escravarias, 3, 4, 5 escravos ou escravas, né, nessas escravarias. Então, era uma relação, assim, bastante próxima desses senhores escravistas ou senhoras escravistas com os seus escravos e escravas. Então, não era essa coisa assim, ah, só tem senhor grande, não sei o quê. Não tem. Ao contrário, predominava as propriedades com pequeno número de escravos e escravas. Por isso que a gente não pode generalizar, né? Por que conseguiu alforria, como é que conseguiu, mas era sempre um negócio. Não importa se fosse dar sem ônus, se fosse dar pago, no final das contas, quem podia só dizer que ia mesmo alforriar era o senhor ou a senhora, né? Porque era um direito de propriedade, eles eram uma propriedade, sem dúvida alguma, e muitos desses que conseguiram alforria eram escravos ou escravas de ex-escravos e ex-escravas. Muitos deles, né? Não a maioria, óbvio, né? Claro que não, mas no caso das pretas minas que eu trabalhei, elas eram quase que invariavelmente, nos seus testamentos, elas libertavam suas escravizadas, né? Porque a maioria da população escrava delas era de mulheres. Então elas libertavam, mas não libertavam de graça, não. Libertavam com elas pagando pelo seu valor também. Elas libertavam de graça muito as suas crias, que eram as filhas de suas escravizadas, mas não as suas escravas. E elas compravam essas mulheres no tráfico, né? Quer dizer, elas tinham acesso ao tráfico africano, essas que ficaram ricas. Então essas eram as formas de alforria, mas é um tema ainda muito nebuloso, porque varia tanto, né? As relações humanas variam tanto. Então a gente não sabe, só sabe que tem essas condições, né? Tem o alforriado que consegue através, pagando pelo seu valor, tem aquele que tem sob condição, que vai ficar um tempo, até o marido morrer, até o filho morrer, até não sei o que a gente chama de sob condição, tem aquele que é sem ônus e é imediatamente libertado, né, que é pelo muito amor que ele tem, pelos serviços prestados e tudo mais. E tem uma combinação de todas essas coisas. Tem sob condição com ônus, tem sob condição sem ônus, tem os quartados também, né, que era uma... Todo mundo achava que só em Minas que tinha, mas no Rio de Janeiro também ocorria, em bem menos quantidade, é verdade. O quartado é aquele que consegue, ou aquela, né, que consegue que o senhor ou senhora dê a ele ou a ela um tempo, 2 anos, 3 anos, 4 anos, para viver sobre si, para poder conseguir o valor para pagar por sua alforria. Entendeu? É chamada de carta de corte. Né? O Eduardo França Paiva trabalhou muito com essas cartas de corte. Né? E é muito interessante, uma coisa que a pessoa fica livre, né? Quer dizer, não trabalha mais para o seu, ou trabalha um dia, 2 dias, é tudo em acordo, né? E o resto do tempo vai tentar juntar o pecúlio suficiente para pagar por sua alforria. Então, aí trabalhavam muito, né? Trabalhavam muito esses que iam por esse caminho.
5: E, professor, eu acho que também a senhora falou que isso dependia de cada caso, né? E eu acredito também que variando da região e do meio também, né? E a sua pesquisa é basicamente sobre o meio urbano, né? Que já traz muitas informações, né? Muitos dados históricos para a gente entender esse período, mas havia uma diferença, né? Em relação ao trabalho escravo no meio rural, né?
6: Muita diferença. A diferença é muito grande. É muito mais fácil conseguir se libertar na zona urbana do que na zona rural.
5: Uhum.
6: Na zona rural, ó, quanto maior a escravaria de uma pessoa, menos a pessoa alforriava.
5: E essa era uma realidade para a zona rural, né? Ter grandes escravarias, né?
6: Isso. Pouco comum na zona urbana.
5: Sim,
6: na zona
5: sim.
6: urbana, normalmente, a posse era de poucos escravos. Mas na zona rural era assim, eu vi gente com 100 e tantos escravos nos seus inventários que não alforriou nenhum.
5: Caramba.
6: Nenhum. Pode ter alforriado na pia batismal, que eu não pude cruzar o nome da pessoa com os registros paroquiais, né? Pode ter sido isso. Mas nos testamentos, nos inventários, não tem nada disso, não aparece alforria. Quanto maior a escravaria, menos eles alforriavam. E quanto menor a escravaria, quase todos eram alforriados. É uma situação bastante interessante essa, que também não está... Quer dizer, tem sentido. Eu já pensei sobre isso, a gente já discutiu sobre esse... Eu já discuti com alguns pesquisadores sobre essa situação. E tem a questão da autoridade, né? Porque se você liberta um, os outros se sentem dispostos a também lutar por isso.
5: Uhum.
6: E num sistema escravista com grandes escravarias... administrar 100, 200 pessoas é difícil. As revoltas, os assassinatos, eram comuns, não eram, assim, raridade. Né? Você vê inúmeros casos, né, de revoltas de pessoas que matam feitor, matam senhor, matam ou brigam ou alejam, sabe, ou fazem alguma coisa, alguma reação nesse sentido. Então, o controle das escravarias... Eu acho que estava relacionada com essa possibilidade, com essa impossibilidade de dar um horizonte de liberdade para esses escravizados. Quer dizer, a vida no campo, a vida na zona rural, nas grandes plantações, era muito dura. Era muito dura, era raríssimo eles conseguirem alforria. Conseguiam, mas a proporção é assim incrivelmente menor do que os proprietários de zona urbana.
5: Sim, é importante falar para os ouvintes que o seu livro, ele traz, acho que ele dedica 2 capítulos, né, só para essa questão da alforria, né, o primeiro capítulo e o segundo capítulo. Então é um tema muito importante, né, para a gente entender as dinâmicas dessa sociedade escravista no século XVIII. Agora, professor, o século XVIII é conhecido por alguns historiadores como longo século XVIII, por conta do volume gigantesco de escravos que chegaram aqui no Brasil, né? Se eu não me engano, é o período de auge, né, desse tráfico transatlântico. Qual era a situação desse comércio no período que a senhora estuda e como essas dinâmicas vão impactar essa sociedade colonial, especificamente no meio urbano?
6: Olha, Pedro, o século XVIII... Porque a abolição do tráfico acabou em 1850.
5: Sim.
6: Né?
5: É onde termina, né, o período que a senhora estuda, né?
6: Uhum. Isso. Acabou em 1850. E isso no século XIX, então. A primeira metade do século XIX, em termos de entrada anual, foi maior do que no século XVIII. Eles estimam mais ou menos em 2 milhões de escravizados africanos entraram no Brasil no século XVIII.
5: Sim.
6: Nos 50 anos do século XIX entraram 1,5 milhão.
5: Nossa.
6: Quer dizer, porque já estava na previsão, isso no tráfico, tráfico clandestino, que foi de 1831 até 1850, né? Entrou gente, muita gente escravizada, né? Da África. Então, e a grande parte desses escravos ia para as áreas de produção agroexportadora, né? Iam para a cana-de-açúcar, ia no caso do 19, para o café. No caso do 18, uma grande parte foi para a região de Minas Gerais, né, para as minas de ouro, mas também já em São Paulo, os engenhos açucareiros do 19, que também começaram a produzir açúcar, Campos dos Goitacazes aqui, o Nordeste recebendo menos, um pouco, e a Bahia sempre, né, porque a Bahia era grande produtora de açúcar, nunca deixou de ser a grande produtora de açúcar do Brasil. E o açúcar sempre foi o produto mais importante da exportação. Ele só foi desbancado pelo café no século XIX. Mesmo o ouro não produziu tanta riqueza, tanto imposto para a coroa, quanto o açúcar. Então não há um ciclo da cana-de-açúcar, não. A cana-de-açúcar nunca deixou de crescer, nunca deixou de aumentar, mesmo que para o mercado tenha sido um mercado interno, não mais para exportação em algumas regiões. Mas o açúcar sempre, Pernambuco, Bahia, sempre lideraram as exportações, produziram riqueza maior do que até mesmo o ouro no século XVIII, tá? Mas então eles continuavam indo para lá e eles também. E uma característica interessante da colonização, né, portuguesa em Minas Gerais, na época do ouro, é uma ocupação urbana, né, principalmente, né? É mais urbana do que na zona canavieira. Não sei se você está entendendo, porque Minas Gerais tinha uma produção de alimentos enorme, todo mundo falava que não tinha abastecimento, tinha sim, nossa, sim. Tanta coisa que tem que explicar, mas é uma sociedade muito mais urbanizada do que a sociedade que se criou no Nordeste canavieiro ou no Sudeste canavieiro também. Entendeu? Então, as características da escravidão urbana era uma característica absolutamente comercial, né, do setor de serviços. E no caso do Rio de Janeiro, desde o início do século XVIII já era um grande porto, né, de entrada de escravos para a região das Minas, mas quando virou sede, né, do 1763, que virou sede do governo português, a capital sai de Salvador e vem para o Rio de Janeiro, justamente para controlar melhor o ouro, né, e os diamantes, né, que vinham de Minas, o Rio de Janeiro se torna o principal porto da América Portuguesa. Né, acaba tendo um destaque maior ainda do que Salvador. Então, esse setor de serviços da zona urbana do Rio de Janeiro e de cidades de Minas Gerais, muitas delas, mas eu escolhi São João del Rei, a entrada de escravos via tráfico era imensa, era muito grande também, mas na Bahia também, em Salvador também, quer dizer, tem poucos trabalhos para a gente comparar, né? Mas é uma economia de serviços, é uma economia comercial. Enquanto que esse impacto, que não chegou a ser um impacto, porque não foi rápido, foi assim, vagaroso, o crescimento foi vagaroso. Foram chegando, e a população do Rio de Janeiro do século XVIII, escrava, era africana. E de Minas Gerais também era africana. Só que era uma africana, no caso de Minas Gerais e do Rio, majoritariamente da África Centro-Ocidental, de Congo e de Angola. E não da costa da mina. O tráfico sempre impactou.
5: Sim.
6: Nunca aqui no Brasil houve uma reposição, vamos dizer assim, da mão de obra escrava via nascimentos. Sempre foi através do tráfico. Então, o tráfico era uma realidade, era uma constante na sociedade brasileira.
5: Sim. E pensando nesses impactos também, pensando também nas mulheres que atravessaram o Atlântico, sobretudo as pretas minas, né? E aí, eu acho que a gente já começa a tentar responder aquela sua pergunta, né? De como que essas mulheres ascendem socialmente, né? Adquirem patrimônio, enfim. É óbvio que elas traziam repertórios culturais, simbólicos, toda uma bagagem, né, que depois vai ser reelaborada aqui na experiência na sociedade escravista, experiência na diáspora. Isso fazia diferença, professora, nessa experiência aqui no Brasil?
6: é que eu já tive tanta crítica em relação a isso, porque eu não via as angolanas, eu não via as de outras etnias, porque eu particularmente acho que essa carga cultural que elas trouxeram foi absolutamente fundamental para o sucesso que elas tiveram como mercadoras, né? Elas foram basicamente comerciantes. Elas eram comerciantes de alimentos, de pequenos objetos, né? Era nessa atividade que elas se destacavam, assim, em relação às pessoas de outras etnias, né, da África. Então elas traziam essa bagagem de conhecimento mesmo sobre como negociar, como fazer o negócio, porque lá elas eram grandes mercadoras, algumas delas até de longa distância, sabe? Isso tem a ver com uma porção de características culturais, né? Que, por exemplo, tem a ver com o sistema de herança desses reinos, né? Desses reinos, dessas sociedades da África Ocidental. Lá, muitas delas, a mulher não pode herdar nada do marido. E lá havia poligamia, né? Era um homem com várias mulheres quando eles eram ricos. Quando não eram, não podiam nem casar ou tinham só uma mulher, mas não importa. Mesmo que fosse um só, ela não podia herdar do marido. Ela só podia herdar da mãe. Elas tinham umas atividades que eram restritas ao gênero feminino. E os homens ao masculino. Por exemplo, a cultura do inhame, só os homens podiam fazer. Mas a cultura da pimenta era uma cultura só feminina. E a pimenta, não sei se você vai lembrar, né? Claro que todo mundo vai lembrar, foi uma das grandes mercadorias que foram comercializadas no mundo inteiro. Era pimenta. A pimenta era famosa, né? Mesmo a pimenta da África, a pimenta da Ásia, era uma mercadoria que fez com que muitas delas enriquecessem no comércio de pimenta. E elas é que tinham lavoura de pimenta, e elas negociavam, né? E elas eram também, as cidades da África Ocidental eram cidades muito grandes, tamanho das cidades europeias, né? E elas monopolizavam esse comércio ambulante, esse comércio urbano. E elas fizeram a mesma coisa no Brasil, elas tomaram conta do comércio urbano do Brasil. Todas elas, na verdade, mas as que se destacavam eram as pretas minas, as pretas vindas da África Ocidental. Que elas tinham algumas outras características culturais, que eu acho que além do sistema de herança, né, que elas não criavam famílias rituais, não eram famílias biológicas, porque elas casavam, elas ficavam viúvas, muitas delas eram solteiras, mas elas não tinham filhos. 80 e poucos por cento dessas mulheres não tiveram filhos. Não, e elas dizem, nunca tive filho. Portanto, eu vou deixar minha herança para fulano de tal, para não sei quem, não sei quem, não sei quem. Entende? E isso é um aspecto cultural. Elas se recusavam a ter filhos. Não sei como é que elas faziam para evitar a gravidez, né? Mas elas eram pouquíssimas que tinham filhos. Então, elas tinham famílias outras, umas famílias que elas chamavam de suas, que eram famílias que elas escolhiam, que eram as suas escravas, que uma delas dizia assim, eu deixo para toda essa minha família, a mulher não tinha filhos, tinha sido casada, se não me engano, o nome dela é Francisca Maria Tereza, e ela deixa tudo, deixa a casa que é dela, né, propriedade dela, deixa vários bens para toda essa minha família. E a família eram as ex-escravas e suas crias. É uma coisa incrível isso, incrível. Então, eu acho que elas não procriavam na diáspora. Elas se recusavam a procriar fora de sua terra.
5: Era algo deliberado, então, né?
6: Deliberado. Elas se recusavam a procriar na diáspora. Elas não queriam ter filhos, sabe? Então, e quando elas tinham filhos, elas privilegiavam nos bens as filhas em relação aos filhos. Privilegiavam, porque aqui eu teria que falar do sistema de herança, é meio complicado, mas um terço dos bens que ela tem, ela pode doar para quem ela quiser. Né? Se ela fizer testamento, ela doava para as suas afilhadas, se elas tivessem filhas, iam para as filhas. Quer dizer, é o sistema de herança que vem dela, né, e que vai direto pela via feminina. Aí eu conto um caso que a Sandra Graham e a própria Juliana Faria, que também trabalha o mesmo caso, de um casal que foi se divorciar, um casal de negros da Costa da Mina, e que ele dizia assim, pela lei de branco tudo que é seu, metade é meu. Ele falava assim para ela, pela lei do branco. Porque se fosse pela lei deles, nada do que ela tem seria dele. Porque não passa para ele também. A herança dela não vai para ele, vai para a filha. E, ou para a pessoa que ela indique, ou pra, sabe? Não, e o que era dele também não vai para ela, né? Vai para os filhos, homens. Então tem essa diferença cultural em relação a outros povos. Eu não sei, eu não estudei sobre a cultura das sociedades da África Central, Centro-Ocidental, né, Congo e Angola. Mas o pouco que eu li sobre eles, eles tinham na procriação uma referência assim, ancestral, sabe? Eles prezavam pela procriação. Então, é uma diferença cultural. Eu não posso ter certeza disso, porque pode ser um grupo só ou outro, mas o que eu fico imaginando é que quando as mulheres optam por trabalhar no comércio e por não procriar, a prosperidade delas aumenta bastante, né? Porque, eu não sei se você é pai, mas eu sempre brinco, quando eu dava aula sobre isso, eu brincava assim, gente, porque quem tem filho não fica rico, porque a gente gasta tudo com filho, gasta. Então, eu acho que elas tinham essa característica que facilitava, né? Era uma regra de vida. E isso foi durante o século XVIII todinho, até a primeira metade do século XIX. A situação era muito semelhante. E eu trabalhando agora há pouco tempo com os inventários e testamentos da Bahia, Pedro, eu percebi a mesma coisa. É impressionante, a mesma coisa, a mesma lógica.
5: Sim, e Pretas Minas lá também, né?
6: Sim, lá eles dão nomes diferentes.
5: Aham.
6: Todos que a população escravizada de Minas da Bahia, 70% vieram da costa ocidental, da região da mina, dessa costa da mina, sabe? Veio dessa região. E só que aqui, lá eles, como eu falei, eles dão o nome de Nagô, de Yorubá, de Fon, Queto, tem várias coisas, mas aqui no Rio e em Minas Gerais, todos esses nomes que na Bahia são diferenciados, eles aqui eram chamados genericamente de mina.
5: Então, a gente pode dizer que essa questão familiar de não ter filhos já está aí entre uma das estratégias que essas mulheres utilizavam, não só para ascender socialmente, ter prosperidade, mas até mesmo para manter esse patrimônio, né?
6: Sem dúvida. Agora, eu não acho que elas ascenderam socialmente. Elas ascenderam socialmente. Vamos pensar assim, na sociedade colonial, quando você tem uma elite branca que domina os cargos da república, que eles chamam de cargos públicos, né? Que eles chamavam de república, coisa pública, que domina os juizados, que dominam os cargos de vereança, são os brancos que dominam praticamente, né? Nessa sociedade assim estruturada, elas continuavam sendo consideradas subalternas. Mas existe uma outra, se você olhar por outro lado, se você olhar pela comunidade negra nas sociedades escravistas, tanto sendo escravizados ou libertos, elas ascenderam muito socialmente nesse contexto que eu estou falando. Uhum. Você está entendendo o que eu estou querendo
5: dizer? Sim, sim,
6: né?
5: Sim.
6: Elas ascenderam economicamente, não importa sobre qual olhar. Elas conseguiram ter muitas escravas, conseguiram ter prédios que elas alugavam, conseguiram comprar joias, elas faziam tráfico de pessoas, elas vendiam e compravam pessoas, elas vendiam e compravam joias, elas alugavam prédios para outras pessoas, recebiam renda disso. Quer dizer, elas tinham nessas atividades, elas enriqueceram mesmo. Aí, sobre qualquer ponto de vista. Agora, do ponto de vista social, uma pessoa que, um senhor de engenho, por exemplo, um senhor de engenho aqui do Rio de Janeiro, não ia achar que aquela mulher ascendeu socialmente ou que ela tivesse alguma posição de destaque naquela sociedade. Não, não acontecia assim. Você entendeu? Aí depende do ponto de vista. Agora, eu tenho uma teoria de que essas mulheres, elas faziam o comércio urbano. Esse comércio urbano era dominado pelas mulheres. Então, elas não compravam homens, elas compravam mulheres. Quando elas tinham homens nas suas escravarias, eram filhos das suas escravas, entendeu?
5: Sim.
6: Não eram homens que vieram que elas compraram no tráfico, eram filhos das suas escravas. E normalmente, elas ensinavam a essas escravas a fazer o mesmo trabalho que ela.
5: Então, era uma compra estratégica também, né?
6: Lógico, era uma compra estratégica, era uma compra pensada. Não, eu vou comprar só mulheres, porque... E aí tem a ver também com a herança africana, em que as casas, né, as moradias, a habitação das mulheres lá, mesmo que elas fossem a segunda esposa, a terceira esposa, não importa, eram habitações só femininas, só mulheres, porque os homens ficavam na residência do pai, uhum. Entendeu? Então elas estavam reproduzindo aqui também um comportamento não só econômico, como também domiciliar, né, familiar, de ter em sua convivência mulheres. E isso tem a ver, e aí eu chego no final do livro, porque tem a ver, Pedro, com as casas de Umbanda ou as casas de Candomblé, que são lideradas por mulheres e que criam famílias que são as filhas de santo, né? São minhas filhas, né? Você vê mãe menininha, mãe menininha é o nome, né? Você tem muitas mães que foram líderes dessas casas, né? De Candomblé e de Umbanda, que nunca tiveram filhos, mas tem uma porção de filhos de santo, que são filhos, são parentes pela religião. Eu não entendo muito de religião, desse tipo de religião não, mas eu vi tão claro que era isso, disso que se originou essa religiosidade negra, liderada por mulheres, né, que eu fiquei assim, gente, vem dessa coisa de fazer famílias femininas, de fazer a mesma atividade, de uma ensinar a outra como se portar no comércio, como fazer aquele comércio, em que pontos da cidade se posicionar, por onde andar. Sabe, elas ensinavam as suas escravas a fazer isso. Era um aprendizado, era fantástico. Eu tenho tanto orgulho dessas mulheres, mas tanto orgulho, assim, de como é que pode, né, como é que pode ter chegado nessa situação tão, da pior situação possível, sim, né, como escrava, e ter virado senhora de escravas, sim, sabe?
5: É,
6: as pessoas podem pensar até em termos éticos, ah, mas isso aí, como é que elas fizeram isso? Gente, é uma sociedade escravista, ninguém conhecia a outra, sabe? O que a gente pensa hoje é anacronismo, a gente pensar que essas pessoas teriam outro tipo de posição, se não está nos dias de hoje, é impossível.
5: Uhum.
6: Não tem como, era uma sociedade escravista e a sociedade não era fácil. E essas mulheres também não davam mole, elas enriqueceram sendo duras, sendo, sabe, cobrando e fazendo, e trabalhando muito. Tem uma que diz no seu testamento assim, eu tenho os meus achaques de tanto que eu trabalhei, sabe? E você vê aquela dor, sabe, aquela coisa, mas ao mesmo tempo, tudo que eu conquistei foi as minhas custas, as custas dos meus achaques, as custas do meu... das minhas doenças, né, e a mulher assim, orgulhosa daquilo, sabe, eu paguei por minha euforia, ninguém me deu de graça, sabe, olha, chega a ser arrepiante você ler essas coisas.
5: Sim, e uma lógica interessante, né, essa coisa do eu conseguir pela minha força, pelo meu esforço, né, uma ética também muito voltada pro trabalho, então até do ponto de vista da subjetividade dessas mulheres e nessa experiência aqui na sociedade escravista, também faz a gente pensar bastante, né, professora?
6: Com certeza, eu não sei se você percebe, mas eu não tenho dados quantitativos para isso, mas hoje em dia, pelo último censo, você sabe que mais da metade dos domicílios são liderados por mulheres, né?
5: Sim.
6: Você sabe que o censo de 22 mostrou que mais da metade dos domicílios é liderado por mulheres. E as mulheres... Eu acredito que essa liderança do domicílio vem de longe e tem a ver com a África,
5: uhum.
6: Sabe? Não só com as minas, tem a ver com o poder matriarcal quase das mulheres pretas nos seus domicílios da África, né? Eu não sei se você percebe assim, mas você vê famílias, né, que tem a avó, a filha, e com seus filhos todas juntas.
5: Sim.
6: Aí quando o menino cresce, ele some e fica filha. Porque aí a filha vai ter outro filho e vai ficando... E a mais velha normalmente é a mais poderosa.
5: Sim.
6: De todas, né? Aquela que domina, que determina, minha casa vai ser assim, autoritária, sabe? Com uma força incrível. Mas é ela que acolhe, ela que aglutina, né? Então eu acho que a nossa sociedade tem culturalmente muito da África, só que a gente não sabe, não percebe,
5: uhum.
6: Sabe? comportamento, não consegue perceber esse tipo de herança.
5: Sim.
6: Né? Eu ainda vou chegar lá para poder tentar com dados para saber cor das pessoas que têm mulheres como chefes de domicílio, que eu acredito que a maior parte dessas mulheres de domicílio são pardas e pretas.
5: Sim, e são links muito interessantes, assim, que é até difícil da gente questionar, porque, de fato, parece que é um padrão, não sei, um comportamento, um hábito que vai se mantendo na nossa sociedade, né? Permanece como...
6: Realmente,
5: o caso das casas, né, dos terreiros de Umbanda, de Candomblé, fato, né? São muitos terreiros conhecidos por serem, como a senhora mesmo falou, da mãe menininha, enfim, essa questão da mulher no centro, né? Isso é muito forte. Agora, professor, a gente está chegando no finalzinho aqui da nossa entrevista. Eu queria entrar num tema um pouco espinhoso, sim, mas que eu acho que a gente precisa falar sobre isso, né? Porque foi uma questão algum tempo atrás, enfim. Depois da liberdade, muitas dessas mulheres, como a senhora colocou muito bem, atuaram no comércio urbano, como quitandeiras, mercadoras, prestadoras de serviço.
6: Continuaram a atuar.
5: Continuaram essa atuação. Numa linguagem atual e talvez com certo anacronismo, a gente pode dizer que elas foram empreendedoras ou isso seria já problemático demais?
6: Olha, eu pensei, Pedro, eu não vou me arriscar a usar esse termo nunca.
5: Eu já imaginava a sua resposta, perguntei porque eu achei necessário.
6: Para mim seria de um anacronismo, assim, tão fora da minha realidade histórica, né, da minha realidade de pesquisa, que eu eu não consigo pensar assim, a única coisa que eu consigo pensar é que elas eram muito fortes e elas trabalharam muito. E isso é uma herança ancestral delas, entende? Uhum. Então, o empreendedorismo hoje não é ligado a isso, não é ligado à herança cultural, é uma tentativa... desses coaches da vida aí,
5: sim,
6: em querer ganhar dinheiro e dizer assim, você pode ser um empreendedor, você tem que fazer isso, não sei o quê, todo mundo consegue, tudo para vender curso e para ninguém virar empreendedor, porque ninguém vira.
5: No fim das contas, vira.
6: Acho que isso aí elas não estavam num movimento desse tipo, elas não fizeram curso nenhum, o curso delas foi a vida,
5: sim,
6: né? Foi a vida que elas tiveram lá. Né? E eu acho esse termo muito falso, vamos dizer assim, esse termo, empreendedorismo, eu não consigo imaginar que elas sejam, elas não eram empresárias, elas não se transformaram em empresárias, por isso que eu acho que não, né? Apesar de elas lidarem com dinheiro, lidarem com vendas, sabe? E elas provavelmente deviam ser exímias vendedoras, porque há relatos de viajantes dizendo, ninguém diz não quando vem uma pretamina vender alguma coisa pra gente.
5: Olha.
6: Ninguém diz não.
5: É aquela pessoa que você vai na loja e te convence a gastar quase R$1.000, né?
6: Quase que você não tem dinheiro nem. Não, você faz isso, tem uma lábia.
5: Uhum.
6: Então, o Charles Expilha que diz isso, ninguém recusava os quitutes da ele tem uma personagem lá, que eu esqueci o nome dela agora, Manuela. Ninguém recusava os quitutes e ela pegava esse dinheiro para comprar joias, sabe? Então, o que é uma forma de acúmulo de pecúlio, né? Você compra joias, você está acumulando pecúlio. Né? Você vem, é um investimento fácil, de fácil retorno. Rapidinho você vende, é fácil de carregar. Um prédio não é, né? Agora, joia, elas investiam muito em joias, muitas joias mesmo. E emprestavam dinheiro a juros, esqueci de falar isso, elas eram usurárias.
5: Olha.
6: Elas eram um banco. O banco da época eram essas mulheres. Pra você ter uma ideia, anos atrás, quando eu fiz minha tese de doutorado, eu peguei um inventário de um cara branco, de família proeminente de Campos dos Goytacazes, que no final ele tinha uma conta, devia a uma preta. Devia a uma preta. Preta normalmente é porque veio da África, né? Esse nome, sim, preto. E devia a ela de juros anuais tantos R$1.000, sei lá quanto, quer dizer, olha a inversão, um cara branco, filho de senhor de engenho, estava endividado e ele devia uma preta, ele devia dinheiro de usura, dinheiro de empréstimo a uma preta, ele já devia não ter mais crédito com ninguém, É que eu fico imaginando, ele teve que recorrer a ela, mas ela depois foi paga, porque no inventário estava lá dizendo que ele reconheceu que devia a ela, quer dizer, as pessoas que fizeram o inventário, né, eles assinam papéis, ou então tem testemunhas, e ela emprestava dinheiro a juros para uma pessoa da elite. Decadente, mas de elite, branca.
5: Sim, não deixa de ser significativo, né?
6: Não, a inversão, assim, eu falava assim, aí foi através desses dados, assim, que eu comecei a ver, gente, essas mulheres eram poderosas. Essas mulheres têm alguma coisa estranha com elas, que elas têm, elas são fortes. Eu comecei também, antes de me dedicar muito a essa pesquisa, eu começava a ler

0: E são as baiandas, né, do acarajé, que viraram até, acho que chegaram até a virar agora, há pouco tempo, não lembro, de patrimônio imaterial, uma coisa assim, de Salvador, né? Então, eu sempre eu falo o seguinte, os homens são machistas porque eles têm muito medo, sabe? Têm muito medo das mulheres, porque elas são, as mulheres, nós mulheres somos muito poderosas. Primeiro somos nós que temos filho. Se eu não quiser ter filho, ninguém, se as mulheres não quiserem ter filho, a humanidade acaba, sabe? Então, esse poder é uma coisa assim que incomoda tantos homens, que qual é a forma que eles têm? Dar tiro, bater, matar, fazer essas coisas porque eles têm medo. Eles têm medo, eles reagem assim. Então, eu acho que o poder feminino é tão grande, não só de pretas, mas de brancas também, né, que o machismo veio assim para poder calar, diminuir, controlar esse poder, né? E por isso que os homens reagem dessa forma. Isso não é, ele, isso não mostra a força deles, ao contrário, mostra a sua fraqueza. Os
1: É
0: homens são
1: isso.
0: fracos, eles são muito fracos.
1: Professora Sheila de Castro Farias, vamos deixar então essa mensagem aí como recado final da nossa entrevista, a força e poder dessas mulheres, sobretudo aí as sinhás pretas, né, que são tema e objeto do seu livro, que acabou de vencer aí o prêmio muito merecido Jabuti Acadêmico. Professora, muito obrigado pela sua participação e até uma próxima oportunidade.
0: Pedro, muito obrigada a você. Você fez perguntas muito pertinentes. Gostei muito, viu?
1: Ah, obrigado.
0: Segunda vez, né, que a gente se encontra.
1: É
0: Segunda.
1: segunda vez. Na terceira vamos
0: Tá
1: pedir
0: bom.
1: música.
0: Vamos pedir. Tá
1: Um
0: bom.
1: abraço, professora. Tchau, tchau.
0: Um abração, Pedro. Tchau.
1: O direct que eu vou ler hoje para vocês vem justamente do livro Sinhás Pretas, Damas Mercadoras. É parte do testamento de Francisca Maria Tereza, mulher natural da Costa da Mina, então era uma preta mina, que fez o documento em 1776. Vamos ouvir então.
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1: E toda esta minha família viverão unidas sem que possam dispor tudo ou parte das ditas casas, por limitada que seja, e serão obrigadas a pagar o foro de 4.000 réis em cada um ano a quem de direito for. E rogo às justiças de sua majestade e ao mesmo direito, senhorio, impeçam qualquer repartição que das ditas casas queiram as doadas nela fazer, impedindo-lhes a dita venda. E caso que se cobre a dita demanda, deixo às minhas escravas e família acima declarada o remanescente de meus bens satisfeitos que sejam meus legados. A gente vê aí então como que era essa estratégia de deixar os bens para as escravas que a mulher possuía. Bom, se quiserem conhecer mais histórias como essa e conhecerem mais esse lado importantíssimo do Brasil dos séculos 18 e 19, fica como dica o livro da professora Sheila de Castro Farias, lançado pela editora Cossack. Pessoal, espero que tenham curtido esse episódio. Continuem ligados no Virada, que é o podcast diário de história da Sputnik Brasil, todos os dias, começando às 7 da manhã, com reprises às 3 da tarde e 11 da noite na Metropolitana 80.5 FM para quem é do Rio. 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Beleza, pessoal? Aquele abraço, fui!
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3: Hoje é domingo, 6 de setembro de 2026, e agora são 5 horas da tarde e 4 minutos. Vinhos raros avaliados em cerca de R$ 500 mil são apreendidos no Paraná. A Receita Federal apreendeu cerca de 45 garrafas de vinhos estrangeiros, incluindo exemplares raros avaliadas preliminarmente em R$ 500 mil. A fiscalização ocorreu na BR-277 em São Miguel do Iguaçu, no oeste do Paraná, a cerca de 50 quilômetros da fronteira com o Paraguai. As bebidas estavam sem documentação fiscal e não havia comprovação de entrada regular no país. O veículo era ocupado por 5 pessoas, todas moradoras de Foz do Iguaçu. Ninguém foi preso. Líder eslovaco diz que o Ocidente alimenta conflito na Ucrânia para não admitir o fracasso. O primeiro-ministro da Eslováquia, Robert Fico, afirmou que o conflito na Ucrânia

0: A Ucrânia já poderia ter terminado se o Ocidente não tivesse impedido um acordo de paz em 2022. Segundo ele, os países ocidentais acreditavam que conseguiriam derrotar a Rússia com o apoio político, militar e financeiro à Ucrânia. Fico disse que a estratégia fracassou, mas que o Ocidente continua alimentando a guerra, já que não são soldados britânicos, alemães ou franceses que estão morrendo no conflito. Corrida com cães reúne participantes e ajuda animais de abrigos na Rússia. Mais de 150 pessoas participaram da corrida extraordinária realizada neste fim de semana em São Petersburgo. Ao lado dos cães, os participantes percorreram trajetos de 800 metros no Parque Ladoga. O evento também teve atividades para crianças, oficinas de adestramento e fabricação de brinquedos para animais.
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0: Atenção, motorista, já começaram neste domingo as interdições no entorno do Parque Olímpico na Zona Oeste do Rio para o Rock in Rio. A operação altera a circulação nas vias próximas à Cidade do Rock. Melina Saad para o Radar Sputnik. Agora são 5 horas da tarde e 7 minutos.
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7: A segurança pública segue no topo da lista de preocupações dos brasileiros e deve seguir como um dos principais temas sociais discutidos pelos candidatos até o momento de ir às urnas em 4 de outubro. Pelo menos é o que reforçam rodadas de pesquisa Nexus BTG divulgadas recentemente. No levantamento disponibilizado em 27 de julho, quando a divulgação passou a ser semanal, 30% dos entrevistados citaram segurança pública, violência ou criminalidade como o principal problema do país. Na mais recente, divulgada em 31 de agosto, o percentual aumentou. Agora são 35% dos entrevistados que apontaram a segurança como principal preocupação, à frente de saúde pública, apontada por 23%, corrupção por 29%, classe política por 17% e educação citada por 15%. Após esses problemas, aparecem ainda o baixo crescimento da economia, apontada por 11% dos eleitores, e a inflação associada ao custo de vida e aos preços altos, citada por 10%. Nas pesquisas Genial Quest, o tema violência também aparece como maior preocupação dos entrevistados há meses, e o cenário aponta para uma realidade bem diferente de 4 anos atrás. Enquanto em maio de 2026 a violência era a principal preocupação, alcançando 31% das respostas, em maio de 2022, segundo o mesmo instituto, era a economia, colocada como principal problema por 50% dos entrevistados. O que fez essa preocupação mudar ao longo dos últimos anos e como os candidatos estão se desdobrando sobre o tema? Eu sou o Kaique Santos e você está ouvindo o podcast Jabuticaba Sem Caroço da Agência Internacional de Notícias Sputnik Brasil.
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7: 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Agora sim, vamos chamar o nosso primeiro convidado do episódio.
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7: A gente recebe no Jabuticaba Sem Caroço o professor Inácio Cano, que dá aula na UERJ. Ele é membro do Laboratório de Análise da Violência, o LAV-UERJ, a Universidade do Estado do Rio de Janeiro. Professor, bem-vindo aqui de volta, né, ao Jabuticaba Sem Caroço. Como vai?
8: Muito obrigado.
7: Professor, as pesquisas têm mostrado aí, nesse contexto de eleições, que a segurança pública se tornou a principal preocupação de uma parcela muito grande dos brasileiros. Isso, né, nos últimos anos, mais ainda. O Brasil está realmente mais violento ou o brasileiro que está se sentindo mais inseguro? Conta pra gente, por favor, para iniciar aqui.
8: O brasileiro está se sentindo mais inseguro, Kaique. A taxa de homicídios vem caindo nos últimos anos, já tem um tempo, e não há nenhum incremento na incidência criminal que justifique essa percepção de insegurança, essa premência para a questão de segurança no Brasil. É claro que as notícias que são divulgadas, o domínio territorial que exercem grupos criminosos são situações alarmantes, mas são situações que vêm acontecendo faz muito tempo, né? E que, na verdade, não é de agora que esse fenômeno se manifesta e, portanto, esse aumento da preocupação com a segurança tem mais a ver com mudanças na percepção das pessoas, na avaliação pública, nas mensagens que são compartilhadas, etc., e menos com o incremento real da violência, do qual a gente não tem nenhuma evidência.
7: Tá aí, vamos entrar ainda mais um pouco nessa questão da percepção, professor, mas para trazer também e falarmos também em cima de alguns dados e dados mais recentes. Em 2025, o país registrou mais de 40 mil mortes violentas intencionais, enquanto a violência policial matou em média 18 pessoas por dia. São os dados aí do Fórum Brasileiro de Segurança Pública, dados mais recentes, né? O que que esses números representam sobre o modelo de segurança pública existente aqui no Brasil?
8: Bom, nós continuamos sendo um país violento, né? Um país onde também a resposta do Estado é muito violenta. As polícias brasileiras matam milhares de pessoas todo ano. E isso é percebido como natural, tanto é que parte da população acha que fazer segurança pública é matar bandido, né? Confronto armado, etc. Então a gente naturalizou essa situação. Agora, por outro lado, poucos anos atrás a gente tinha 60 mil homicídios, 60 mil mortes violentas no Brasil. Agora temos 40 mil. Significa que caiu um terço, né? Então, como estava dizendo antes, a situação é preocupante, claro que é, mas nada justifica esse aumento, esse alarme social agora, quando, na verdade, os indicadores estão apontando a redução. Outro elemento importante também é que, na medida em que as pessoas vivem cada vez mais online, né, e menos na rua, e outro também elemento importante é que as pessoas cada vez carregam menos dinheiro. A pessoa paga com Pix o tempo todo, muita gente não carrega dinheiro nenhum na rua. Então, os crimes de rua, que eram crimes que tradicionalmente provocam muito alarme social, muita preocupação, são crimes que vêm caindo na medida em que vão aumentando os crimes online, as fraudes, etc.
7: E vou aproveitar que você já citou, né, alguns motivos, fatores que levam à violência. Existe uma dificuldade enorme de discutir segurança, muitas vezes porque tudo se mistura, né? Homicídio, roubo, furto, a violência policial, crime organizado e essa sensação de insegurança que acaba entrando no mesmo pacote, muito porque, né, mesmo quem não sofre com nenhuma desses casos tem essa percepção porque conhece alguém, porque viu, ou porque, né, gera uma ali, vai criando uma coisa do medo. Você acredita que é um erro mais comum que políticos e eleitores cometem quando interpretam esses números da violência que são divulgados para além do que é visto também?
8: Eu não chamaria de erro, né, porque eu acho que é intencional. Eu acho que os políticos sabem que é um tema muito sensível e, portanto, é um tema que levam para a agenda pública o tempo todo. Mesmo quando as propostas que a gente vê são as mesmas propostas de sempre, que não funcionaram até aqui. E, enfim, as velhas estratégias de mais polícia, mais viatura, mais arma. E, infelizmente, o que nós precisamos para combater o crime organizado é a investigação e não policial na rua. Aqui no Rio, por exemplo, é muito importante, nos últimos meses a gente teve as prisões de deputados vinculados ao Comando Vermelho. Então, quando as pessoas pensam em crime organizado, em geral, elas pensam num garoto com um fuzil numa favela. Mas o crime verdadeiramente organizado está acima disso, está conectado também com esse, mas está acima disso, e é um crime que atinge todos os setores do poder público. Atinge o poder executivo, definitivamente, atinge o poder legislativo, como a gente viu agora, e atinge também o poder judicial, só que isso é mais difícil de a gente desvendar. Então, para a gente combater o crime organizado, mais do que mais policiais na rua, o que a gente precisa é, por exemplo, forças-tarefa de investigação federal nos estados como o Rio de Janeiro, onde a presença do crime organizado é muito forte. Muitos desses grupos criminosos ou são comandados por policiais, ex-policiais, caso das milícias, ou tem policiais sob arrego, né? Sob pagamento de propina. E não são policiais, mas tem pessoas acima que também permitem e encorajam o funcionamento desses grupos. Então a gente tem que atingir, por um lado, o lado econômico, o lucro desses grupos, né? A lavagem de dinheiro, a quantidade de empresas que na verdade lucram com esses negócios porque acabam lavando dinheiro que surge do narcotráfico, que surge das extorsões, e a gente precisa então investigação. E nos estados onde o crime é organizado muito forte, como o Rio de Janeiro, os únicos que realmente podem investigar esse crime são pessoas de fora, ou seja, no nosso caso, a Polícia Federal.
7: Aí, e se a sensação de insegurança cresce, mesmo quando determinados indicadores criminais melhoram, como que o governo deve responder a essa população que se sente insegura? Professor Inácio, ele precisa necessariamente reduzir a criminalidade que é objetiva ou também precisa enfrentar as causas dessa sensação de medo, né? Qual que é a sua percepção a respeito disso, de como então mudar isso quando na verdade os números não deveriam provocar tanto essa sensação de insegurança, apesar de que isso não é uma negação da violência, né? Como trabalhar com isso?
8: Então, a responsabilidade não seria só do governo, né, Kaique? Seria de todos os atores e eu acho que da imprensa, de forma muito destacada. Eu acho que a gente teria que divulgar mais e melhor os dados oficiais de segurança pública. Outra coisa muito importante é que a gente precisa pesquisas de vitimização regulares para a gente poder diagnosticar a situação de segurança e propor medidas, né, corretivas. Então, o que é denunciado na polícia é só um conjunto, e em geral a minoria dos crimes são denunciados à polícia. Portanto, outro indicador que é essencial para avaliar a situação de segurança são as pesquisas de vitimização que perguntam à amostra da população se elas foram vítimas de determinados delitos nos últimos 6 meses, no último ano. Isso a gente tem só de vez em quando. A gente teve uma PNAD sobre isso, 2 PNAD, e os estados de vez em quando fazem alguma pesquisa, mas a gente precisa de uma pesquisa regular para poder avaliar então a evolução da incidência criminal. Outros países, como o México, por exemplo, tem uma pesquisa anual de vitimização financiada pelo que seria o IBGE lá, né? E isso permite um diagnóstico muito melhor. E esses dados, tanto os dados oficiais da polícia e os dados da pesquisa de vitimização, teriam que ser divulgados para as pessoas, então, terem uma percepção mais ajustada com a realidade. Por outro lado, é claro que a sensação de insegurança não depende só da incidência real, depende de muitos elementos subjetivos, de percepções. Então, muitas vezes, os governos têm que trabalhar para diminuir não o crime, mas essa sensação de insegurança. Então, nós vemos no Brasil e em muitos países, por exemplo, a chamada ao exército. Colocar o exército na rua, na verdade, não tem qualquer impacto sobre a criminalidade, tem um impacto completamente mínimo, né? Negligenciável. Porém, as pessoas veem o exército na rua e muitas pessoas se sentem mais seguras. Então, muitos governos acabam adotando medidas que, na verdade, que diminuem a sensação de insegurança e não necessariamente a incidência criminal. Eu acho que o primeiro passo seria, não só o governo, mas todos os atores sociais e a imprensa fazerem uma divulgação sistemática, aprofundada, cuidadosa dos dados oficiais, para dizer, olha, estamos mais violentos ou estamos menos violentos? Que crime está aumentando? Onde está aumentando? É claro que se você faz muitas matérias sobre isso, existe o risco também das pessoas se sentirem mais inseguras. Mas se a gente faz matérias sérias, aprofundadas, regulares e com base em dados oficiais, dados confiáveis, eu acho que a gente teria uma percepção de segurança que estivesse mais vinculada à incidência real dos crimes.
7: Perfeito, professor. E aí, te ouvindo, até lembrei aqui que o Jabuticaba Sem Caroço tem um episódio relativamente recente, até acho que umas semanas atrás, ou talvez até 1, 2, 3 meses, partindo de uma dessas pesquisas de percepção, muito importante também, que foi feita neste ano do Fórum Brasileiro de Segurança Pública, que é Medo do Crime, Eleições 2026, os Gatilhos da Insegurança, que apontou ali uma boa parcela da população percebendo a presença de crime organizado no bairro onde mora. E aí, né, tem uma série de recortes também a respeito disso. Convido ao ouvinte que está aqui nos acompanhando para também ir lá nas plataformas e no site da Sputnik e ouvir esse episódio também, como complemento a este aqui que estamos, né, falando agora. E a gente observa, né, professor, que existe uma pressão enorme quando se discute a segurança pública. Por mais policiais, mais armas, essa é uma discussão até um pouco mais recente, a partir de trocas de governo, né, trocas de presidente. A gente teve, né, um contexto aí de flexibilização e depois que, né, que voltou a ser mais rígido um pouco também. Penas maiores, mais prisões. Em quais situações essas medidas efetivamente reduzem a criminalidade? Em quais situações elas simplesmente aumentam a capacidade repressiva do Estado em produzir segurança ou produzir a sensação de segurança?
8: Esse tipo de medidas não tem grande impacto sobre a essência criminal, né? E também o aumento das penas, por exemplo, que outra medida tradicional, não tem um impacto mínimo. A gente fez algum estudo sobre o aumento da pena por homicídio nos países da América Latina e encontramos que o impacto era muito pequeno e era um impacto que era, não era duradouro, né? Que desaparecia depois de um tempo. Então, as medidas tradicionais só permitem que os governos se apresentem perante a opinião pública como duros perante o crime, né, como combatendo o crime, mas não tem qualquer efeito. Então a gente tem que mudar e tem que fazer medidas baseadas em evidência, medidas que funcionam. A gente tem que fortalecer várias coisas. A gente tem que fortalecer, como eu estava argumentando antes, a capacidade de investigação. Hoje em dia, a maior parte dos homicídios no Brasil ficam impunes. 30% e tantos dos homicídios resultam na acusação contra alguém. Então a maioria não tem nada. Então não adianta colocar policial na rua se as pessoas cometem homicídio e continuam soltas. A gente precisa melhorar a investigação, a gente precisa controlar o armamento. E essas medidas durante o governo Bolsonaro para relaxar os controles, difundir armas, foram muito negativas e houve já muitos crimes em que foram usadas armas dos CACs, né, dos colecionadores, etc. Porque naquele período, sobretudo, se relaxou completamente o controle sobre as armas. Então essa coisa também precisa ser combatida. E um terceiro elemento são programas de prevenção. O problema dos programas de prevenção é que eles têm impacto quando têm impacto a médio e longo prazo, né? Eles não têm impacto imediato. E quando as pessoas estão numa situação de alarme, de medo, de pânico, elas querem resultados imediatos. E a prevenção, a trabalhar com jovens de áreas vulneráveis, por exemplo, é uma coisa que quando funciona, funciona 5, 10, 15, 20 anos, né? A gente precisa combinar medidas de prevenção a médio e longo prazo com outras medidas a curto prazo que têm a ver justamente com a investigação, com o controle de armamentos. Colocar mais policial na rua, chamar o exército, as velhas receitas, não resolve nada. Tanto é que a gente tentou elas o tempo todo. A gente está há 30 anos fazendo a mesma coisa e as coisas não melhoram, né? Não melhoram significativamente, não resolvem o problema. A criminalidade organizada continua lá. Inclusive, por exemplo, uma medida que foi tomada e que na época parecia uma boa medida, que era a criação dessas cadeias de segurança máxima, né, para enviar para essas cadeias os líderes das organizações criminosas dos estados, acabou fortalecendo o crime organizado e criando redes nacionais, né? Hoje o Comando Vermelho e o PCC são organizações nacionais, coisa que não eram 20 anos atrás. E parte disso se explica justamente porque essas cadeias de segurança máxima acabaram sendo centros em que criminosos de vários estados se comunicavam, seus advogados, né, etc, etc. E isso permitia a extensão da rede. Então, a gente deveria parar de usar os velhos expedientes que não funcionam e repensar nossa abordagem para a segurança pública. Mas, infelizmente, se você vê as propostas na campanha eleitoral, a grande maioria são as velhas propostas, de novo, mais polícia, mais endurecimento, de chamar o exército na rua. Muitos citam o caso do Bukele em El Salvador, que é um caso de fim da democracia, né? É uma ditadura, mesmo com apoio popular, mas o presidente lá expulsou os juízes do Supremo, se reelegeu contra a Constituição e começou a perseguir os críticos, começou a perseguir, botar para a cadeia jornalistas, membros de ONGs, etc., todo mundo que era crítico com o governo dele. Então, que esse seja o modelo para muitos dos nossos políticos é muito preocupante, né? Porque é um modelo fortemente autoritário. Em El Salvador, por exemplo, aproximadamente 9% da população masculina entre 25 e 34 anos está na cadeia. Quase um de cada 10 jovens de sexo masculino está na cadeia, o que representa um custo gigantesco, né? E muitos desses jovens são inocentes, porque como há regime de exceção, as pessoas não podem recorrer ao judiciário, ninguém pode provar se é culpado ou inocente. Então, que esses sejam os modelos que, na verdade, aprofundam, né, as velhas estratégias, é muito preocupante. A gente precisa repensar essas estratégias urgentemente.
7: E você citou, professor Inácio, as facções criminosas, né, ou organizações, sim, colocar aqui de uma outra forma, enfim. Ou até melhor, facção mesmo, para não retomar e ir para uma outra classificação, que acho que é um pouco também o que se tem proposta aí, que vem, né, de fora do Brasil, e tem essa polêmica em torno disso. Quando uma facção passa a controlar um território, e no Rio de Janeiro isso, né, tem muito aqui entre os estados do Brasil, é o que mais talvez seja claro, acho que para todo mundo, que está já intrínseco, né, há anos, o debate a respeito disso costuma ser apresentado como retomar o território. Queria que você comentasse essa retomada significa exatamente o quê? E é possível recuperar o território sem produzir um ciclo permanente de operações policiais e mortes, que é o que a gente costuma ver nesses casos na atuação das forças de segurança do poder público?
8: Que as operações policiais, na verdade, não retomam o território. Em geral, essas operações invadem o território durante 1, 2, 3 dias, matam pessoas, apreendem drogas e armas e depois vão embora. E voltam 6 meses, um ano depois, a repetir exatamente a mesma operação. Então, essas operações tradicionais policiais não são operações de retomada do território. O conceito agora ganhou mais força depois que o Supremo Tribunal, em todos os debates relativos à DPF 635, né, dictaminou que o Estado do Rio de Janeiro precisa retomar os territórios. Então, o Estado do Rio apresentou um programa de retomada dos territórios, que foi chancelado de alguma forma, pelo menos aceito pelo STF. O programa não está mal formulado, tecnicamente bom, só que não diz exatamente como esses territórios serão retomados, né? Então, a retomada do território pode ser feita de muitas formas. Se nós lembrarmos a experiência das UPPs aqui no Rio, durante um tempo, essas UPPs, primeiro, divulgavam que a UPP iria ser criada, entravam com muita força, de forma a inibir resistência, não havia tiroteio, e a polícia então entrava e tentava primeiro se estabelecer e depois mudar a relação com a comunidade. Infelizmente, isso último acabou não acontecendo, né? Mas os tiroteios certamente diminuíam, as mortes em operações policiais diminuíram muito, né? Então é possível retomar o território de muitas formas. E o que a gente espera é que justamente essa retomada do território seja feita com o menor nível de violência possível, né? E não com banho de sangue. Nós tivemos aqui no Rio a Operação Contenção, em outubro passado, com 122 mortos, que é uma das operações mais letais do mundo, né? Operações policiais mais letais do mundo, que repercute no mundo inteiro. Numa cidade que quer ser um centro turístico de lazer, um cartão postal com inúmeros corpos enfileirados, é uma imagem terrível, né? É uma imagem que não condiz com a imagem que o Rio quer dar para o mundo. Infelizmente, essa operação, inclusive, foi deflagrada para lançar determinadas operações políticas e alguns políticos que queriam se candidatar com base nessa operação, com base no massacre. Então, o que a gente espera é que a retomada do território aconteça, mas aconteça justamente com uma estratégia para minimizar os confrontos e as mortes e que seja uma estratégia permanente, né? Não é uma coisa fácil, não é uma coisa que possa ser feita simultaneamente em todas as áreas. Tem que ser uma coisa progressiva e a gente tem que combater a violência, obviamente, e tem que combater a extorsão, porque tem muitas áreas no Rio onde a violência pode ter diminuído, mas a extorsão não diminuiu. As pessoas estão claramente intimidadas, obrigadas a pagar um ágio em cima de tudo que elas consomem. O gás custa mais caro do que no asfalto, a água, a cesta básica, a internet, tudo custa mais caro. Então, a pessoa que vive com situação econômica mais limitada, acaba pagando mais caro por todos os serviços, porque nesses locais há grupos armados que dominam o território e extraem um lucro com esses monopólios coativos. Eles impõem o que você tem que comprar e com quem tem que comprar. Isso tem que ser combatido. Mas, de novo, isso não adianta só colocar a polícia na rua. Você tem que colocar a polícia na rua, mas você tem que ter investigação para ver quem está extorquindo, para quem que vai esse dinheiro, quais são os circuitos. É isso que a gente precisa. Então, uma das limitações historicamente da UPP é que a Polícia Civil não participou da experiência, né, do programa das UPPs. Então, a gente não tinha um braço investigativo para poder acompanhar o braço ostensivo da polícia, né? E isso é uma limitação muito clara. Para lutar especificamente contra as extorsões, a gente precisa um braço investigativo forte.
7: Professor, e o que mudou, né, partindo aí ainda nesse assunto do crime organizado, o que mudou no crime organizado brasileiro nos últimos anos que que exige uma resposta diferente daquela que foi construída para enfrentar o tráfico de drogas entre os anos 1980 e 90. Comenta pra gente, por favor, também o que a gente tem, né, desses anos para cá.
8: A principal mudança foi que esses grupos que eram locais, né, por exemplo, as facções brasileiras, as facções do Rio, eram, na verdade, associação, né, redes de grupos criminosos que controlavam determinadas comunidades. E aí estabeleciam alianças entre si. E aí enviavam homens ou armas quando precisavam. Era uma aliança de apoio mútuo, na verdade. Então eram grupos muito fragmentados, sem uma cabeça visível e sem uma organização muito sofisticada. Com o tempo, esses grupos foram ganhando sofisticação, abrangência e, sobretudo, foram ganhando um âmbito nacional. Então hoje, o PCC e o Comando Vermelho estão presentes em muitos estados brasileiros, através de alianças com outros grupos locais, através de, enfim, domínio direto em algumas ocasiões. Então, os grupos que eram, digamos, mais precários originalmente, hoje são grupos bem mais sofisticados. A Operação Carbono Oculto em São Paulo mostrou que a rede de empresas, né, de postos de gasolina, etc., etc., que estão envolvidas com a lavagem de dinheiro do PCC é muito grande, né? Muita gente lucra com esse dinheiro. Esse dinheiro não lucra exclusivamente o pessoal que está armado, né, nas comunidades. Esse dinheiro serve para lucrar muita gente que está acima disso. E tem muita gente que está em parte no mercado legal, em parte no mercado ilegal, né? Contra essas pessoas, essas empresas, as sanções do poder público, né, o endurecimento da lei pode funcionar. Porque são empresas que têm boa parte do mercado legal e, portanto, se elas são sancionadas por incursionar também no mercado ilegal, elas podem ter um prejuízo importante. Então, a principal mudança nesses anos foi essa, né? Em São Paulo, a mudança foi a criação de um grupo monopólico, né, que foi o PCC. O PCC foi muito violento nos primeiros anos, mas quando conseguiu a hegemonia completa, de forma que não tem outra organização alternativa do crime em São Paulo, aí os níveis de violência diminuíram, porque eles já não precisavam mais da violência para exercer o controle. Então isso foi uma grande mudança, que nós não vimos no Rio de Janeiro, porque no Rio de Janeiro o grupo dominante, que é o Comando Vermelho, foi sempre o alvo principal das operações de segurança pública, né, e da política de segurança do Estado. Então, como o Estado atacava o grupo mais forte, havia espaço para outros grupos tentarem contestar esse domínio, e isso levou até hoje, né, a situações muito instáveis, a muito tiroteio para invasão de comunidades, etc., etc. Então, a situação de São Paulo sendo muito ruim, porque o PCC continua sendo uma organização extremamente abrangente e forte, né, mas é menos grave que a do Rio, no sentido de que essa hegemonia, pelo menos, diminui os níveis de violência com que o crime opera.
7: Perfeita análise. E, professor, a gente falou aqui, né, também sobre operações, sobre números de letalidade policial. Você acredita que dá para aumentar essa capacidade de investigação e repressão e lidar com tudo isso sem necessariamente aumentar essa letalidade policial? Isso já ficou algo também como estrutural, talvez? Que tipo de polícia seria necessário para isso? E aí, colocando um elemento a mais, as câmeras corporais, que já foi, né, tema para discussão também quando foram implantadas em alguns locais, como o próprio estado de São Paulo, elas ajudam nesse sentido a reduzirem mortes e abusos policiais? Em quais condições elas funcionam?
8: Então, vamos por parte. Então, a questão das câmeras, em São Paulo tiveram um impacto importante na redução da letalidade policial. Em outra cidade, em outros países, o impacto é variado. Às vezes funciona melhor, outras vezes nem tanto. Mas a câmera é uma ferramenta de controle que protege o bom policial contra acusações falsas e que protege o cidadão contra abusos policiais. Então, os políticos que se opõem às câmeras estão se opondo, na verdade, ao controle da polícia. Eles querem ter uma polícia descontrolada, porque eles acham que uma polícia descontrolada é mais dura e que, então, eles vão receber mais votos fazendo isso. Enquanto a primeira parte da pergunta, Kaique, se alguma coisa a gente pode dizer aqui no Rio, que a gente conseguiu demonstrar, e que a letalidade policial não resolve o problema, né? Inclusive na Operação Contenção, depois da morte de 122 pessoas, entre elas 5 policiais, no dia seguinte o Comando Vermelho continuava controlando a comunidade. Então a ideia de que matando a gente vai resolver, a gente provou que não funciona. Se em algum lugar do mundo a gente pode ter essa evidência, é certamente aqui no Rio de Janeiro. O que a gente precisa é outra abordagem. Primeiro, as operações policiais tem que acontecer para diminuir os confrontos, não para aumentá-los, né? E se a polícia só vai entrar para trocar tiro e sair, é melhor não entrar. E claro que tem situações excepcionais. Tem um sequestrado, por exemplo, a polícia tem que ir lá e procurar o sequestrado. Terminar os crimes, né, flagrantes, urgentes. Agora, entrar só para trocar tiro, aqui no Rio a polícia tem um conceito que é não deixar o mato crescer. Então, muitos policiais acham que se você não faz operação policial, o crime vai aumentar, então tem que ir lá e trocar tiro de vez em quando. Se tornou parte da rotina. Isso não funciona. Tem uma pesquisa também no Ministério Público do Rio mostrando que na época do governo Witzel, né, aquele que queria atirar na cabecinha das pessoas, mostrando que nos lugares onde aumentou a letalidade policial, a criminalidade não diminuiu. E mostrando, outras pesquisas mostrando também, que quando a DPF restringiu as operações policiais e, portanto, caiu a letalidade policial, a criminalidade não aumentou. Então, a ideia de que existe uma correlação negativa, perfeita, entre morte pela polícia e criminalidade, é uma ingenuidade, né? É uma visão militarizada da segurança pública. É como se estivéssemos numa guerra e vamos trocar um tiro, causamos baixas no inimigo e aí, quem sabe, a gente consegue enfraquecê-lo. Mas a segurança pública não funciona assim. Primeiro, você não tem um exército inimigo claramente definido, né? Até porque parte do teu exército está trabalhando, está recebendo propina trabalhando para outro lado. Em segundo lugar, os meninos que são mortos ou presos são substituídos. Tem uma fila para entrar nesse... Então, você tem que abordar essa questão de uma forma muito diferente. E se a gente diminui os confrontos, a gente pode incentivar também que o próprio crime opere com menores níveis de violência. Na época da UPP, a gente sugeriu para Mariano Beltrame, né, para a cúpula da segurança pública na época, que ele justamente colocasse um UPP na área onde houvesse mais violência. Para quê? Para que o crime aprendesse que se ele usasse muita violência, se houvesse muitas mortes naquela região, eles iam perder o controle do território. Para eles, então, serem condicionados a operarem com menores níveis de violência. Porque a gente tem que entender uma coisa. O tráfico de drogas existe em todo lugar. O consumo de drogas existe em todo lugar. Não tem guerra nenhuma que vai acabar com o consumo e com o tráfico de drogas. Então, o que a gente deve almejar não é o fim do tráfico de drogas, que é impossível. O que a gente deve almejar é que todas essas operações, o tráfico, o consumo, etc., aconteçam com menores danos. Danos à saúde das pessoas, com a prevenção, etc., e danos à sociedade através desses confrontos armados, etc.
7: Inácio Cano, professor no Instituto de Ciências Sociais da UERJ, a Universidade do Estado do Rio de Janeiro. Ele é membro do Laboratório de Análise da Violência, o LAV UERJ, da mesma universidade, portanto, o LAV UERJ. Inácio Cano também, que é doutor em Sociologia pela Universidade Complutense de Madrid. Professor, muito obrigado pelo excelente papo aqui sobre esse tema tão importante. Então, a principal preocupação dos brasileiros em 2026, aí, principalmente considerando esse período eleitoral. Um abraço e até a próxima.
8: Eu que agradeço, um abraço.
7: Tchau, tchau. 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A alteração nas percepções dos brasileiros reflete fatores estruturais e conjunturais. De um lado, a expansão dos domínios de facções criminosas pelo Brasil já afeta o dia a dia de milhões de pessoas. Por outro, a sequência de quase 6 anos seguidos de crescimento econômico, acompanhada de desemprego em baixa e renda em elevação, acabam compensando a alta no nível de preços e a inadimplência recorde. Na segurança, outro dado que também chama a atenção e que preocupa organizações da sociedade civil é o referente à letalidade policial. Segundo o Fórum Brasileiro de Segurança Pública, a violência policial matou 18 pessoas por dia e mais de 40 mil foram vítimas de mortes violentas intencionais em 2025 no país. E é neste contexto que fóruns populares de segurança pública apresentaram 27 pontos inegociáveis por uma segurança que proteja a vida, entre eles alternativas à chamada guerra às drogas. No debate sobre a segurança, são bastante presentes ainda o aumento de penalidades, a redução da maioridade penal, mudanças nos códigos penal e processual para entrar garantia de direitos e a PEC da segurança, em tramitação no Congresso Nacional e que só deve ser destravada após o período de eleição. E a gente segue falando de tudo isso na nossa próxima conversa.
9: Para onde vamos?
7: O Jabuticaba Sem Caroço conversa agora com o Felipe Angeli, advogado e coordenador de advocacy do Justa. Felipe, bem-vindo aqui ao Jabuticaba. Obrigado pela sua disponibilidade em conversar com os ouvintes da Rádio Sputnik do Jabuticaba. Como vai?
10: Como vai? Tudo bem? Eu que agradeço o convite. É um prazer estar aqui.
7: Felipe, as pesquisas, né, mais recentes aí estão mostrando uma mudança muito expressiva na percepção do eleitor com relação a essa preocupação E geralmente são pesquisas que são feitas, né, nesse contexto de eleições também, o que que o eleitor tá de olho. Em 2022 a economia aparecia disparada como o principal problema e agora a segurança pública e violência aparecem aí no topo. Na sua avaliação, o que que mudou concretamente no Brasil nesses 4 anos para que a segurança passasse a ocupar um pouco mais desse espaço? Era já uma preocupação relevante, mas por que nesse momento mais ainda? É uma mudança na realidade da violência ou na percepção da população ou nessas duas coisas?
10: É isso, né? Como você mencionou, Kaique, já era uma preocupação, né? Historicamente é uma preocupação das principais brasileiras, já ocupou inclusive primeiro, segundo lugar. Isso são essas pesquisas e perguntas e informações são muito dinâmicas, né? Inclusive os responsáveis por esses institutos de pesquisa costumam dizer que é uma fotografia do momento. Essa fotografia vai se alterando, mas de qualquer forma a segurança sempre teve ali, né? Nessas posições de liderança. Entre as principais preocupações, uma razão muito simples, que todos nós sabemos, todos os ouvintes sabem, porque há uma crise de fato crônica no Brasil de segurança pública, que tem sim algumas variações dentro dos seus elementos. Tivemos uma redução pequena de homicídios, temos tido uma redução no número de homicídios ao longo dos últimos anos, desde 2017, mais ou menos. Enfim, mas não mudamos de patamar da situação, né? O Brasil ainda tem mais de 40 mil mortes violentas por ano, que é um patamar absolutamente crítico, né, para uma sociedade como a brasileira. Talvez algumas mudanças podem explicar, né? A gente tem hoje, por exemplo, alguns dados econômicos são positivos. Saiu ontem, por exemplo, dados sobre o desemprego, o menor da série histórica para o mês. País, querendo ou não, cresce um pouco. Enfim, tem outros problemas também colocados, endividamento e tal. A crise de segurança, ela é perene, mas de toda forma, sempre representou, né, uma das principais preocupações do brasileiro, porque de fato é um dos principais problemas do país. Tem uma questão que talvez possa também, justificar, que é um pouco a evolução tecnológica do crime. Com o advento dessas novas tecnologias e, né, com o avanço tecnológico que a gente vê de forma geral na sociedade, novas atividades criminais começam a ser permitidas ou novas ferramentas para o cometimento de crimes são utilizadas, do tipo a lavagem de dinheiro, com a criação dessas fintechs, bets, todo esse universo, né, criptomoedas que se desenvolveu ao longo dos últimos anos, se aumenta muito a oportunidade para a atividade criminosa de lavagem de dinheiro, de camuflar recursos, enfim. Então essa é uma coisa também que se vincula à modernidade, né, à evolução das coisas. Também o acesso da população mais à internet, a celulares, né, a comunicações virtuais de forma geral. Teve uma explosão no número de fraudes e estelionatos, né, cometidos a partir da internet. A gente, todo mundo conhece uma história da tentativa de golpe, que alguém caiu, tentou dar via celular ou via internet, via pagamento de algum serviço. O celular também, com o desenvolvimento desse instrumento, né, você, além de ser um aparelho que tem um volume individual caro, porque os celulares são caros, ele também gera muita oportunidade pro criminoso, porque a partir dele você acessa banco, você faz compras, você tem todas as informações pessoais daquela pessoa. Então você aumenta muito essas oportunidades com o estudo, e a gente vem vendo isso de fato, né? A gente teve recentemente a operação da Polícia Federal mostrando a relação de parte do mercado financeiro, de fintechs, com o crime organizado. A gente vê a explosão no número de roubos de celular, e que é algo que afeta a muitas pessoas e é um prejuízo efetivo, justamente por ser um aparelho caro, que todo mundo depende e que é a porta de entrada para uma série de outros serviços, inclusive bancários, da pessoa. E também o aumento dessas fraudes, né? Essas fraudes, golpes pela internet, golpes online, que também explodiram, né, nos últimos anos. Acredito que isso também possa contribuir porque são crimes que se espalham mais, né? Atingem a mais pessoas. Talvez isso possa contribuir para a sensação de insegurança, que é real, né? Vamos olhar para o Rio de Janeiro, essas operações em comunidades que, né, o governo estadual insiste em realizar, que não tem nenhum tipo de solução ao problema, e uma letalidade absurda, inclusive de policiais que morrem. Aqui em São Paulo, uma série de problemas que a gente está vendo com a polícia de forma geral, infiltração do PCC, do PCC em altas hierarquias policiais. Denúncias de violência policial, a coisa tá realmente é um problema crônico do Brasil.
7: E Felipe, colocando já aqui a disputa presidencial em torno desse tema, né, a gente tem os candidatos com algumas propostas para a segurança pública, pensando que e a gente havia, né, imaginado que seria mesmo a principal tema que ia mobilizar o eleitor. tem uma dimensão eleitoral importante que é apontada por pesquisas, por exemplo, como a da BTG Nexus, que apontam que o eleitor hoje, por exemplo, está pensando os dois principais candidatos aqui à presidência, pensando nesse contexto de polarização. Esse eleitor hoje atribui ao candidato à presidência, Flávio Bolsonaro, do PL, uma vantagem significativa sobre Lula, do PT, justamente em segurança pública e combate ao crime organizado. Mas isso é também o que faz, né, o candidato à reeleição, o presidente Lula, a buscar, e a gente vai falar um pouco mais disso também, alternativas que ele já vem há um tempo tentando aprovar, que é a PEC da segurança. Antes disso, né, por que que um lado conseguiu ocupar esse território político e o outro aparenta ter mais dificuldade de construir uma narrativa de segurança que seja eleitoralmente competitiva?
10: Então, né, você vê, eu acho muito curioso, extrapolando um pouco essa questão entre Lula e Flávio Bolsonaro, um pouco essa discussão que a esquerda não sabe tratar de segurança pública, a direita saberia tratar de segurança pública, né? Então, um pouco essa aí, acho que talvez possa até ser um paralelo a isso que você está, né, apresentando em relação à opinião do eleitor. Agora, a ideia é que a direita, assim, veja, vamos ver o caso do Rio de Janeiro, que inclusive é o berço político da família Bolsonaro, né? Nas últimas décadas não teve governo de esquerda ali naquele estado. Veja a situação da segurança pública, né, naquele estado. Recentemente, a gente teve uma série de aliados do candidato Flávio Bolsonaro, né, um político de Belford Roxo, salvo engano, que seria o candidato, acho que ele se chama Portela, seria o candidato ao Senado do Rio de Janeiro com o apoio de Flávio Bolsonaro, presidente da LERJ, enfim, toda uma série de chefes de polícia no Rio de Janeiro, uma série de autoridades, alto escalão do governo Cláudio Castro, que recentemente tivemos operações da Polícia Federal demonstrando a ligação intestina desses políticos com o crime organizado no Rio de Janeiro. São todos absolutamente aliados políticos da família Bolsonaro como um todo. Então, assim, olhando por essa perspectiva, é algo que chama atenção, mas de fato há essa percepção entre as pessoas, até porque a dita esquerda ou setores mais progressistas também têm dificuldade, acredito, em tratar do tema, e se sente inseguro em tratar do tema. De uma certa forma, até a própria esquerda caiu nessa ideia de que ela não sabe tratar de segurança pública e que seria a direita que teria alguma primazia nesse tema. Quando a gente olha para os dados, não é verdade. Veja como tem, né, aqui em São Paulo, as coisas como tem evoluído no campo da segurança pública, como esses crimes patrimoniais, de golpes, enfim, aumenta a sensação de insegurança da população. Isso acontece em São Paulo, há um aumento da piora, né, na sensação de segurança da população do estado de São Paulo, que é um estado também governado pela direita. Também temos isso da esquerda. Veja o governo da Bahia, o estado da Bahia, que tem uma crise crônica de segurança pública e é governado pelo PT há muitos anos. Ou seja, isso, se você olhar os dados, isso é uma falácia, né? Direita, esquerda, todos fracassam em segurança pública, infelizmente. Temos, obviamente, iniciativas positivas em alguns estados, alguns projetos, algumas evoluções, mas de forma geral, a gente ainda não conseguiu encontrar, né, um caminho, uma rodovia, uma direção clara para enfrentar essa crise de segurança pública como sociedade, porque não é somente uma coisa de polícia. E muitas vezes no Brasil a gente reduz a segurança pública a apenas o assunto de polícia. Reduzir apenas o assunto de polícia e prisão é exatamente a causa daquilo que a gente vê nas ruas hoje. Mas eu acho que tem um outro elemento que talvez possa justificar, que é, enfim, primeiro que sim, a crise é real. A crise é real e impacta o eleitorado brasileiro, impacta os brasileiros e brasileiras de forma geral. Então, é legítima a preocupação do eleitor. Em segundo lugar, quando a gente está falando de campanhas eleitorais, a gente está falando de forma geral de uma disputa, de uma discussão sobre as temas e assuntos que são realizados, em via de regra, de forma genérica, de forma superficial. Os eleitores, de forma geral, e não poderia ser deixado de ser diferente, eles não são especialistas em nenhum tema específico. A ideia da eleição não é debater, como se fosse um debate acadêmico, uma questão específica. Óbvio que a gente deseja que políticas públicas sejam baseadas em evidências, mas o eleitor médio, ele quer basicamente que os problemas dele acabem. E ele está disposto a votar naquele que ele tem a impressão que vai ser o mais eficiente em acabar os problemas que ele tem. Essa é a conta que é natural, é isso que o eleitor, né, ele tem a vida dele, ele só quer viver em paz, trabalhar, ter segurança para ele, para sua família, conseguir se alimentar corretamente, conseguir ter um meio de lazer, conseguir viver só. É isso que o eleitor quer. São desejos absolutamente do cotidiano. E então, essa discussão política, ela tem que dialogar com o cotidiano. E no caso da segurança pública, a gente tem um elemento envolvido que é o medo, né? As pessoas têm ideia, segurança pública, A grande questão é o medo que as pessoas têm. As pessoas têm medo de sair na rua, medo de sofrer um crime, de, né, ser vítima de um crime, medo que algum familiar ou ente querido seja vítima de um crime. E a da natureza humana, talvez não haja sentimento melhor para engajar o ser humano em qualquer atividade ou ideia ou posicionamento que o medo. O medo mobiliza. O medo é algo que historicamente é utilizado, inclusive por regimes autoritários, para manipular intenções, né, de população e controlar.
11: No cenário, eles tomam uma atitude de maior agressividade e tentativa de controle da América Latina. Você vê essa ameaça que o Trump fez agora para a Argentina, né? Ou vence o partido do Milei ou vocês não vão ter os 20 bilhões.
10: Utilizar esse o imigrante, aquilo que é exterior, aquilo que seria dar noção de inimigo para a população. Porque quando você dá uma noção de inimigo para a população, você consegue manipular justamente o medo. Quando você consegue manipular o medo de um grupo, esse grupo se engaja, porque o medo é um sentimento que engaja com muita, né, com muita força. No Brasil, a gente não tem esses problemas com imigrantes, de forma geral, né, obviamente, não é um país que tem historicamente essa dificuldade na absorção de imigrantes, até porque também, culpado desses outros países que eu mencionei, recebe um número menor de imigrantes estrangeiros. E também, agora tem mudado um pouco, infelizmente, mas o Brasil também não é um país com histórico de intolerância religiosa, ou seja, né, a questão de conflitos entre religiões diferentes, tem mudado infelizmente um pouco, especialmente com algumas igrejas de matriz africana que têm sido alvos de ataque, mas enfim, historicamente, tradicionalmente o Brasil nunca tem isso, mas o Brasil, na minha opinião, ele tem uma questão que é ligada ao seu passado escravocrata, né, que também é algo que nos define completamente por ter sido o país que recebeu o maior número de escravos traficados da África e que todos sabemos, né? Nunca teve um trabalho concreto de superação desse trauma, né? De concreta integração racial na sociedade e um processo interno de repensar o que aconteceu em relação a todo esse passado escravocrata. E isso talvez nos gera o nosso elemento do medo, a nossa perspectiva do inimigo interno, que é o marginal. Que é aquilo que muitas vezes é o cara que tá na comunidade, que é negro, é o cidadão de bem versus o marginal.
7: É, a gente, né, tá falando aqui nesse episódio, né, Felipe, importante citar isso, porque o medo fica associado à percepção de insegurança, mesmo antes de acontecer qualquer coisa, ou mesmo talvez não tendo um risco de que vai acontecer alguma coisa, mas muito porque é o que a gente vê também na imprensa, é o que a gente sabe que aconteceu com outro, com um amigo, ou, enfim, o que é, e aumenta mesmo. Ou às vezes até situações que a gente já passou em algum momento, citando um exemplo prático, alguma tentativa de roubo, por exemplo, né? Acho que muita gente já deve ter passado por isso, até uma pesquisa que a gente tá lembrando aqui nesse episódio também, que o Jabuticaba acabou comentando do Fórum Brasileiro de Segurança Pública sobre essa percepção da violência, que além das pessoas terem percebido maior presença de facção criminosa no bairro onde mora, teve também essa percepção de um medo, e o motivo do medo também estava associado a isso, de andar com o celular na rua em determinados horários, enfim, né, e vão criando algumas situações que faz a questão da segurança ser importante mesmo, porque aí a gente tá lidando com algo talvez que faça a gente pensar que estamos correndo risco de vida também, né? Porque associado à violência, a gente fica com medo ali de algo acontecer de forma mais grave. Diante de todo esse contexto, já entrando aqui, né, em propostas, a gente tem a PEC, a proposta de emenda à Constituição da Segurança Pública, há um tempo tramitando no Congresso. Já divergiu opiniões sobre algumas, né, coisas do texto sobre ela, mas ela pretende aí, né, entre outras coisas, justamente ampliar a integração entre a União, o Governo Federal, os estados e os municípios, institucionalizar o SUSP, o Sistema Único de Segurança Pública, e estabelecer mecanismos de compartilhamento de informações e operações conjuntas. Queria que você comentasse sobre essa PEC, por favor. Essa mudança, né, resolve um problema real de coordenação federativa, ou existe também o risco de estarmos criando mais uma camada institucional sem uma capacidade real, efetiva de produzir resultados?
10: Eu acredito sim, que eu concordo com a tese de que há necessidade de uma repactuação federativa em relação à segurança pública, né? A gente, o Constituinte, antes, né, na Constituição de 88, ele erigiu direitos sociais como saúde, educação, assistência social, realmente num esforço federativo que gerou o SUS, né, o Sistema Único de Saúde. O SUAS, que é o Sistema Único de Assistência Social, a gente tem a Lei de Diretrizes Básicas da Educação, que também organiza, além do modelo constitucional, que organiza, né, as competências no campo da educação entre os entes federativos. No campo da segurança pública, o texto original da Constituição, ela, que o Constituinte preparou, é muito, né, lacônica, né? Dever e responsabilidade, artigo 144, dever e responsabilidade de todos, né? E aí elenca as polícias. Você tem a União, na época, né, no Constituinte, depois teve alterações, que foram, enquanto as polícias foram incluídas, polícia penal, enfim. Mas é isso, basicamente Polícia Federal, Rodoviária Federal com o governo federal, e as polícias dos estados, Polícia Civil, Polícia Militar, a cargo dos estados, e as guardas municipais, que na ideia original eram basicamente guardas para proteção de patrimônio público e prevenção, né, a distúrbios de ordem. Hoje ela se torna, basicamente, até com emendas constitucionais, uma polícia, uma outra polícia ostensiva. Mas, de fato, sou favorável, acredito, que haja necessidade de uma repactuação do Pacto Federativo. Justamente, isso é um pouco a ideia que até o próprio candidato presidente Lula traz, né? Que é a coisa do SUSP, que inclusive foi votado no governo Temer, na verdade, né? Se não me engano, a lei do SUSP foi aprovada durante o governo Temer. Na época, o ministro Raul Jung, ministro de Segurança Pública, foi essa única situação em que a gente teve o Ministério da Segurança Pública ali. Eu acredito que sim, a gente tem experiência e sucesso de cooperação e coordenação interfederativa, no caso do SUS, por exemplo, e que acho que isso beneficiaria, né, a segurança pública. Agora, mudanças legislativas ou do ordenamento jurídico por si só não resolvem problema algum, por razões, né, que a gente pode intuir. Há uma série de outras atividades que tem que ser pensadas, inclusive nessa perspectiva de parar de confundir a segurança pública com o assunto de polícia. Assim, a polícia é muito importante na segurança pública, obviamente. Agora, segurança pública é muito mais do que polícia. Tem toda uma série de políticas, de ordem do campo do trabalho, do acesso ao mercado de trabalho, de urbanização, de saneamento básico, de educação, de olhar para o jovem, políticas sobre drogas, que tem um impacto muito grande na segurança pública. E isso tem que ser, né, é algo que eu defendo, que a segurança pública tem que ser olhada de uma perspectiva mais ampla. Inclusive, nessa mesma ideia de criar um Ministério da Segurança Pública, eu acho que também é outra, né, um debate que está colocado, muitos candidatos prometem, Lula promete, na candidata da eleição anterior, não instalou o Ministério da Segurança Pública. E assim, eu pessoalmente acho que pode ser positivo. Agora, se for um ministério que consiga, de fato, fazer essa coordenação ministerial de todas essas polícias que eu estou dizendo, para além das polícias. As polícias também, a segurança pública agora. Que o Ministério da Segurança Pública consiga agregar elementos que pensem segurança pública de forma mais abrangente, que é o que de fato vai ter resultados. Se a gente tiver o Ministério da Segurança Pública unicamente para ser uma disputa, né, de espaço entre corporações policiais, espaço político de corporações policiais, eu acho que a gente vai perder muito. Inclusive, a gente tem polícia que tem se politizado, né? Que cada vez mais se candidatam a cargos de eletivos, e que isso tem gerado também prejuízo para a segurança pública. Sobre a PEC, é isso, eu vejo que há uma relevância numa repactuação, né? Uma repactuação desse pacto federativo. Agora, eu acho que também no debate atual do texto, há pontos que talvez piorem, inclusive, a situação. A gente ainda não sabe que cara final vai ter isso daí, agora que retomou a discussão do Senado. Mas há debates que também, se forem incluídos nessa PEC, podem se tornar ainda mais grave a situação.
7: E tem uma questão, Felipe, de que essa PEC, ela também mexe no financiamento, né? Da área, porque é isso, quando você lembra muito bem que a segurança não é só associado à polícia, ao crime organizado em si, que é algo, né, muito mais amplo do que isso, pra gente debater de forma um pouco mais inteligente, mas essa PEC, ela vincula parte das receitas, né, Visa, das receitas das bets, por exemplo, das apostas online e do fundo social, do pré-sal, para o financiamento também, para ajudar no financiamento da segurança. Só que aí fica a pergunta aqui também: o problema da segurança pública brasileira é falta de dinheiro? Ou é principalmente também como esse dinheiro é gasto, onde ele é colocado? Porque também se diz que com essa proposta, embora seja talvez bacana arrecadar parte das receitas, né, de impostos, por exemplo, de apostas online, isso redefine também para onde o dinheiro está indo e aí não vai para outras áreas, né? Como que mede esse equilíbrio? Então, mas a segurança, né? Como que é essa questão com relação aos recursos que são destinados para essa área?
10: Não, esse é um ponto de fato que você traz muito importante, inclusive um dos principais. Os principais focos de atenção do Justa, né? Da organização que eu represento. E olha só, a gente tem uma série de pesquisas nesse campo. Temos uma pesquisa que lançamos anualmente, inclusive a próxima edição deve ter sido lançada em breve, que chama Funil de Investimento da Segurança Pública. Tem até um site, convido o ouvinte a conhecer, que chama dados.justa.org.

0: olhem para as políticas de regresso, que sejam aquelas políticas orientadas, né, para as pessoas que saem do cárcere, ou seja, tentar pegar desde a porta de entrada até a porta de saída do sistema prisional e olhar do ponto de vista orçamentário. Acho que assim, a gente olha para os dados dos estados, né? Porque, como eu disse, é ali que está a maior parte desses gastos e investimentos. Não posso dizer que falta dinheiro para a segurança pública, de forma alguma. Na verdade, o Brasil, em 2024, os estados brasileiros gastaram mais de 100 bilhões de reais com segurança pública. Valores superiores a muitas outras políticas, né, que a gente mencionou aqui. Se você olha a média dos estados, se gasta muito mais com polícias do que com políticas culturais, políticas voltadas ao mercado de trabalho, políticas de saneamento básico, de urbanização. O gasto é muito superior. No Rio de Janeiro, que tem o problema de segurança pública que nós conhecemos, o Rio de Janeiro, em 2024, gastou mais com polícias do que com educação. Embora a educação você tenha piso constitucional. O Rio de Janeiro, em 2024, gastou mais com polícia do que com educação. Essa polícia que o Rio de Janeiro tem, com esse padrão de qualidade que oferece. Então, assim, eu, né, como pesquisador, não tenho como dizer que falta dinheiro para a segurança pública. Agora, o que a gente precisa é reorganizar o investimento. O que a gente faz, basicamente, é gastar quase tudo desse investimento com polícias, especialmente a polícia militar. Em geral, 70% dos orçamentos voltados para as polícias vão para a polícia militar, e a menor parte é a polícia civil e polícia técnico-científica, que essa muitas vezes nem, ou o Estado nem tem, ou há pouquíssimo investimento. E aí a gente vê um pouco a explicação do problema que a gente vê, né? Esse investimento quase que total na polícia militar acaba gerando o sistema prisional que a gente tem, que é basicamente o quê? A polícia militar é responsável pela ostensividade, é o patrulhamento das ruas. Com o patrulhamento, com esse tipo de policiamento, o que você pega como crime? O flagrante, aquele crime que é cometido na rua. O crime que é cometido na rua em flagrante, em geral, um crime de baixa complexidade. É o roubo, furto, pequeno tráfico de drogas, pessoa portando uma arma de fogo, enfim. Não estou dizendo que não é algo grave ou sério, mas são crimes de pequena complexidade. Crimes de alta complexidade, que organizam toda a cadeia criminosa, do tipo receptação, lavagem de dinheiro, grande tráfico de armas, grande tráfico de drogas, né? Não meia porção de droga que você pega no bolso de uma pessoa que está na rua. Esses crimes dependem de investigação. A gente estava falando dessas operações na Faria Lima, com fintechs, operações que pegaram a elite política do Rio de Janeiro recentemente com ligação com o crime organizado. Você não consegue esse tipo de resultado patrulhando. É óbvio que patrulhamento é importante, não estou dizendo aqui que não há um espaço para isso. Óbvio que patrulhamento, a manutenção da ordem pública tem interesse em importância e relevância. Agora, em termos de eficiência, não é ali para a gente desmontar toda essa cadeia criminosa, não é somente investir em patrulhamento que a gente vai conseguir. Investindo também em patrulhamento, a gente está vendo o que está acontecendo. As operações policiais de alta letalidade, que estabelecendo em confrontos, que atinge toda uma população, as escolas fecham, o transporte público para de circular, você tem cenas de guerra da população no meio de uma, né, de troca de tiro, de armas de alto potencial ofensivo, enfim, e aí que você gera um sistema prisional como o nosso, que é um sistema prisional basicamente formado por pessoas negras, pobres, jovens, que cometeram crimes complexos nas ruas, pequeno tráfico de drogas, roubo, furto, e foram presos em flagrante.
1: Felipe Ângeli conversando aqui com a gente no Jabuticaba Sem Caroço, ele que é advogado e coordenador de advocacy do Justa. Felipe, muito obrigado pela participação aqui, por esse excelente papo com a gente.
0: Eu que agradeço, estou à disposição. Um abraço.
1: Um abraço, até a próxima. Tchau, tchau. 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
4: Domingo, 6 de setembro de 2026, são 6 horas da tarde e 5 minutos. Reforma tributária pode encarecer passagens aéreas. Um estudo da Associação Latino-Americana e do Caribe de Transporte Aéreo estima que as novas regras tributárias podem elevar em 16,1% o preço das passagens domésticas. A simulação considera uma alíquota de referência de 26%.

0: 3,5% para CBS e IBS. Segundo a entidade, a alta poderia reduzir em 21,1% a demanda por voos domésticos. Nas viagens internacionais, o aumento estimado das tarifas é de cerca de 13,3%. Estados Unidos aumentam o cerco econômico contra o Irã. O secretário do Tesouro americano, Scott Bessent, afirmou que o governo Trump pretende ampliar o isolamento econômico do Irã. Washington combina as sanções financeiras com bloqueio às exportações de petróleo iraniano. Dados de mercado indicam forte queda nos embarques de petróleo do país nos últimos meses, com impacto direto sobre as vendas para a China. Bessent afirma que a estratégia tem como objetivo cortar as principais fontes de receita de Teerã. Disputa entre New York Times e empresas de inteligência artificial avança na justiça. O New York Times, o OpenAI e a Microsoft apresentaram novas petições em um dos principais processos sobre direitos autorais e inteligência artificial nos Estados Unidos. O jornal acusa as empresas de usar conteúdo protegido sem autorização para treinar sistemas de inteligência artificial. A OpenAI e a Microsoft contestam a acusação e defendem que o treinamento pode ser protegido pelas regras de uso justo. Na última sexta-feira, Seattle Times e Newsday também processaram as duas empresas por suposta violação de direitos autorais.
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0: Atenção, motorista que passa pelo Engenho de Dentro. Começaram às 3:30 da tarde as interdições no entorno do estádio Nilton Santos. Botafogo e Palmeiras jogam às 6:30 da noite pelo Campeonato Brasileiro. E a previsão é de liberação completa das vias às 10:30 da noite. Melina Saad para o Radar Sputnik, são 6:08.
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0: Olá, Mundiocers, como é que vocês estão? Hoje a gente vai trazer o segundo episódio dessa semana especial em que nós estamos tratando dos desafios do próximo presidente brasileiro para diversas editorias. E hoje, terça-feira, a gente vai falar sobre os desafios do próximo presidente brasileiro para a América Latina. Como o próximo presidente vai lidar com a América Latina cada vez mais dividida entre governos de direita e de esquerda, sem transformar diferenças ideológicas em obstáculos diplomáticos? A gente vai falar também sobre como vai ficar a relação com a Venezuela. Será que o próximo presidente brasileiro vai conseguir dialogar com a Venezuela? Como é que fica a questão com a Argentina? Será que se um governo de direita for eleito, o Brasil volta às boas com a Argentina? Também vamos abordar o tema do Mercosul. Será que o Mercosul é suficiente para os interesses do Brasil ou o próximo presidente vai buscar uma integração latino-americana mais ampla e mais flexível? O tema da segurança também vai ser abordado. Vamos falar também sobre a Amazônia. A Amazônia é esta que é compartilhada por 8 países. E, finalmente, qual será o maior desafio do próximo presidente da América Latina? Será que é recuperar a liderança brasileira, reconstruir a tão sonhada integração regional ou impedir que disputas entre Estados Unidos e China reduzam a autonomia dos países latino-americanos? O programa de hoje está imperdível. Vamos chamar o nosso primeiro convidado. O Mundioca tem o enorme prazer de ouvir mais uma vez o professor Lier Pires Ferreira, ele que é analista de geopolítica e pesquisador do NUBRICS na UF. Tudo bem, professor? Obrigada por ter topado falar com a gente.
8: Tudo bem, Melina. Tudo bem, Marcelo. Um prazer falar com vocês mais uma vez.
9: Prazer é todo nosso, professor. Professor, o Brasil ainda tem condições de exercer uma liderança política na América Latina ou ele perdeu o espaço nos últimos anos? Lembrando que a gente está fazendo uma série sobre o futuro político do Brasil. A gente está quase um mês das eleições, a gente não sabe quem vai ganhar, a gente sabe que há candidatos concorrendo, um dia um tá melhor numa pesquisa, outro dia não tá tão bem, mas assim, muda alguma coisa de quem for o próximo presidente? Muda o quê?
8: Olha, claro que mudam as perspectivas políticas e ideológicas, a forma de encontrar, de ver o mundo e de reconhecer o Brasil dentro desse mundo. E do ponto de vista mais pragmático, ou seja, daquilo que você acaba de perguntar, é evidente que o Brasil tem encontrado nos últimos tempos dificuldades maiores para exercer essa liderança regional, uma liderança que o Brasil almeja e de certa forma vem exercendo há bastante tempo, né? O que nós conhecemos como onda azul, ou seja, a ascensão de regimes de direita e ou extrema direita no conjunto mais amplo da América Latina, vem fazendo com que este Brasil, principalmente o Brasil de Lula, encontre diferenças e dificuldades maiores do que no passado. Fragmentação política, né, do continente, com esse avanço de governos mais alinhados com os Estados Unidos, principalmente em países como Argentina, Chile, Peru, Bolívia, mas também El Salvador, Equador, enfim, ele reduziu o espaço de articulação que o Brasil tinha ou teve em momentos pretéritos. A crise, por exemplo, na Venezuela, ela mostra de forma muito clara os limites que estão sendo vivenciados pela diplomacia brasileira. Aquela aposta num diálogo, numa mediação com o regime de Maduro, visando a impedir uma intervenção militar norte-americana, não se materializou, mostrando de alguma forma a perda de capacidade de influência real, objetiva, concreta do Brasil no contexto hemisférico, principalmente após a ascensão de Donald Trump. Mesmo a reativação da Unasul e do Consenso de Brasília, eles ainda não trouxeram, não se traduziram, melhor dizendo, né, em ações concretas, da mesma forma que a CELAC, como nós vimos na última reunião, segue marcada por divisões internas. Então, sim, nós temos condições de exercer uma liderança política, mas, ao mesmo tempo, nós perdemos espaços nos últimos anos.
0: Professor, como é que o próximo presidente deve lidar com uma América Latina cada vez mais dividida entre governos de direita e de esquerda, isso sem transformar diferenças ideológicas em obstáculos diplomáticos?
8: Para responder essa questão, Melina, a gente tem que reconhecer que governos diferentes vão lidar de formas diferentes com essas questões. Se nós tivermos um governo mais alinhado nas dimensões político-estratégicas norte-americanas, portanto um governo de direita ou de extrema direita, o que é possível no contexto e no cenário atual brasileiro, certamente nós vamos caminhar, digamos, com uma alinhamento mais estreito com os interesses norte-americanos e isso vai diluir algumas tensões que nós temos, principalmente aí com Milei na Argentina, né? A Argentina é sempre historicamente o nosso principal parceiro. O próprio episódio, né, recente, né, da presença do Milei ao Brasil para apoiar a candidatura do senador Flávio Bolsonaro à presidência e os ataques públicos, né, que foram feitos diretamente em face do presidente da República, o Lula, acho que de alguma forma também reduziram os espaços da relação, digamos que diplomática, né, entre os dois países. Então, assim, se nós tivermos um governo de direita ou de extrema direita, esse alinhamento será mais fácil. Se nós tivermos a reeleição do presidente Lula, ele vai enfrentar o desafio de fazer com que as diferenças políticas e ideológicas não se transformem em obstáculos concretos à relação bilateral entre Brasil e Argentina, ou, se nós quisermos expandir, a relação entre o Brasil e outros países latino-americanos que estão, né, no momento vivendo governos de direita como esses que nós citamos há pouco. A gente tem visto, por exemplo, né, no próprio contexto argentino, parlamentares argentinos, alguns parlamentares argentinos, inclusive da base de Milei, né, eles buscam reabrir os canais de diálogo, defendendo de alguma forma, né, com que essas diferenças ideológicas que são legítimas não sejam colocadas acima, né, dos interesses nacionais recíprocos dos dois países. Então, assim, principalmente se nós tivermos um governo, né, tivermos a rede do governo Lula, mas qualquer que seja o presidente, eu creio que ele vai viver o desafio de institucionalizar canais de comunicação que possam de alguma forma superar ou estar acima, né, das afinidades pessoais entre os líderes, separando de fato aquilo que é uma relação de Estado do que é uma relação de governo.
9: Professor, em relação à Venezuela, como é que o novo presidente deve tratar a situação? A gente lembra que o Lula teve um problema com Maduro, mas não teve problema com a Delcy. Mas anteriormente, o Jair Bolsonaro teve um problema com o Maduro, com a Venezuela, com todo mundo. Como é que o senhor acha que o próximo presidente deva conduzir essa lida com a Venezuela?
8: Do ponto de vista macro, ou seja, pensando que esse presidente pode ser o Lula ou, por exemplo, o senador Flávio Bolsonaro, apenas para nós nos limitarmos aos dois nomes que estão mais em evidência, né, em todas as pesquisas, né, eu diria que, na linha do que foi dito anteriormente, que o próximo governo ele vai estar, digamos que enfrentando o desafio, né, de manter canais de interlocução abertos e exercer, digamos que, um papel positivo na perspectiva de uma defesa da democracia e dos direitos humanos, né, por exemplo, na Venezuela, de equilibrando de alguma forma a defesa da soberania com algumas exigências, né, de mudança no regime. Né. Por que eu estou dizendo isso? Porque o Lula claramente priorizou o diálogo com Maduro, né, e a rejeição de intervenções externas. Mas essa estratégia não produziu os resultados que o Palácio do Planalto desejava. Né. O Brasil não apenas não conseguiu induzir mudanças minimamente significativas no contexto do regime madurista, nem conseguiu evitar a intervenção dos Estados Unidos, ou seja, que acabou, né, levando ao sequestro do Maduro e ao governo provisório, né, a presidente interina Delcy Rodrigues. Isso é uma coisa ruim, né, porque a gente está vendo agora que os Estados Unidos lançaram mão, inclusive, sobre o petróleo venezuelano. Né, o acordo recém-firmado entre Estados Unidos e Venezuela é um acordo extremamente deletério, né, para a sociedade venezuelana. Ela, claro, tem um condão de manter Delcy Rodrigues no poder, mas do ponto de vista dos interesses venezuelanos ela é muito ruim, e do ponto de vista também das relações hemisféricas ela mostra o quanto que os Estados Unidos voltam a exercer uma ação imperialista direta, escrachada e não moderada, né, sobre o continente, com impactos negativos sobre a liderança brasileira, sem dúvida alguma.
0: Professora, a nossa relação com a Argentina ficou bastante desgastada, até foi rebaixada, né, diplomaticamente, por conta das ofensas que Javier Milei fez contra o presidente Lula, contra o nosso judiciário. O senhor acha que se um candidato de direita assumir, tudo muda?
8: Olha, eu não posso dizer que tudo mude, né? Mas certamente haverá uma afinidade política e ideológica entre esses dois governantes. Né? O que é mais importante a gente perceber é que, independente de quem governe, seja no Brasil, seja na Argentina, a Brasil e a Argentina são dois importantes parceiros econômicos, comerciais, mas também geopolíticos no contexto da região. Então, assim, mesmo com esse desgaste diplomático recente, né, com o rebaixamento da relação bilateral entre os dois países, é importante que todos, né, ambos os lados, melhor dizendo, reconheçam, né, a importância estratégica dessa relação. Né. É importante que se possa, né, entender que as diferenças político-ideológicas elas não podem se sobrepor a uma relação que é estratégica e que é de interesse mútuo. Né. Para nós falarmos assim de interesses muito concretos, né, que são os interesses econômicos, nós temos mais de 20 bilhões de dólares, né, no comércio bilateral Brasil e Argentina, inclusive dentro do Mercosul, e tudo isso vai exigir, né, com que a Argentina, né, mas também os demais membros do Mercosul, Uruguai, Paraguai, né, Bolívia, né, sejam tratados como prioridades de Estado. Né, o que a gente não pode ter, né, independente do governo, é um alinhamento automático com os Estados Unidos, né, que faça com que tão somente os interesses estratégicos da América sejam considerados, mas também os interesses dos estados latino-americanos, nesse caso, né, sul-americanos, devam ser contemplados. E nesse sentido, a relação bilateral entre o Brasil e a Argentina, ela é e tem que ser sempre uma prioridade para ambos os países.
9: Agora, Mercosul, ele é normalmente liderado pelo Brasil. O que que mudaria no Mercosul, sendo um candidato mais conservador ou sendo um candidato mais liberal?
8: Olha, não há dúvidas, né, de que o Mercosul, como outras frentes, né, de cooperação, seja política ou econômica, né, entre países latino-americanos, a gente falava há pouco da Unasul, por exemplo, elas ficam colocadas num paradoxo. Né? Assim, por um lado, a gente tem que manter a resiliência, né, dessa lógica de uma plataforma de inserção internacional, mas entender a dinâmica de uma baixa institucionalização relativa, né, uma rigidez e uma disputa interna moderna no contexto das necessidades de flexibilização. Por exemplo, hoje, tanto o Uruguai quanto a Argentina pressionam por acordos bilaterais fora do bloco, né? Enquanto o Brasil resiste para preservar, por exemplo, a tarifa externa comum, que dá ao Mercosul a feição de uma união aduaneira, ainda que incompleta. Talvez a regressividade jurídico-institucional do Mercosul pudesse conferir, tanto ao Brasil quanto aos demais parceiros, né, a flexibilidade necessária para que ele possa se aproximar, ou que eles possam se aproximar, de outros países. Nesse caso, por exemplo, certamente a Argentina, né, buscaria uma aliança estratégica, digamos que mais expressiva com os Estados Unidos, ao passo que o Brasil talvez migrasse um pouco mais para parcerias com países BRICS, principalmente a China, né? Hoje nós reconhecemos que uma das principais alternativas de reindustrialização do Brasil passa pelo ingresso nas cadeias produtivas internacionais e muito particularmente, né, nas cadeias produtivas asiáticas, talvez mais, né, do que em relação à Europa e os Estados Unidos. Então, assim, a gente tem acompanhado alguns movimentos interessantes, né? A assinatura, por exemplo, do Acordo Mercosul-União Europeia, né, após mais de 20 anos de negociação, de alguma forma demonstra, né, o potencial do bloco, mas também estabelece uma visão crítica sobre a lentidão dos processos. Então, assim, o próximo presidente, né, ele vai ter que equilibrar a defesa do Mercosul com talvez a abertura de mecanismos mais flexíveis, como as rotas de integração sul-americana, né, recentemente lançadas, né, pelo governo Lula, e evidentemente também a consecução de parcerias, né, internacionais. A gente está vendo aí, né, uma aproximação com o Canadá, uma aproximação com o Japão. Eu acho que tudo isso é muito positivo, seja para o Mercosul, seja para os países membros do acordo individualmente considerados, né, esse equilíbrio entre aquilo que foi construído pelo Mercosul, né, desde do início dos anos 90, e que é um patrimônio comum, né, dos países membros desse acordo, né, ela deve ser contrasposta ou contrastada, né, com as necessidades de flexibilização que talvez levem a essa regressividade jurídico-institucional, né, que é um tema que eu venho defendendo assim nos últimos 20, 30 anos.
0: Professor, o candidato Flávio Bolsonaro disse que seria bom que os Estados Unidos nos invadissem pela Baía de Guanabara. Bom, quando ele falou isso, ele não era candidato ainda, ele era senador. Isso deve pesar a questão da soberania, da não interferência na próxima eleição?
8: Olha, a questão da soberania, ela é um dos grandes desafios, né, vivenciados pelo Brasil contemporaneamente. De tudo que a gente tem acompanhado, né, no cenário internacional, acho que há lições muito importantes, né, para o conjunto da sociedade brasileira e para o Estado brasileiro, muito particularmente. Se nós desejamos, de fato, manter a nossa soberania, se nós desejamos de fato encontrar caminhos próprios de desenvolvimento e nova inserção internacional, né, nós não podemos nos rebaixar à condição de capacho dos Estados Unidos, como muito claramente, né, o clã Bolsonaro vem sinalizando ao longo dos últimos anos. Né, essa frase lamentável do presidente presidenciável, né, Flávio Bolsonaro, ela replica, na verdade, uma compreensão, né, que está dentro, né, do clã Bolsonaro e dentro do DNA, né, da direita e da extrema-direita brasileira. Nós vimos, por exemplo, né, o presidente Bolsonaro bater continência para a bandeira americana, algo que você jamais veria, por exemplo, por parte de um presidente dos Estados Unidos, como, por exemplo, Donald Trump ou qualquer outro, né, que nós pudéssemos imaginar. Então, sim, né, objetivamente, o que nós temos hoje é a questão da soberania como um desafio para o Brasil. E nós, eleitores brasileiros, vamos ter que ter muito cuidado, né, com a nossa escolha nas urnas, né, daqui a pouco. Por quê? Porque muito claramente, né, há candidatos entreguistas, há candidatos que desejam rebaixar, né, a condição nacional brasileira a um capacho norte-americano. Esta é claramente a perspectiva exarada, né, pelo presidenciável, né, Flávio Bolsonaro, e contraposta de uma forma muito clara pelo presidente Lula. Talvez seja o último bastião, né, para que nós possamos pensar um Brasil mais autônomo, mais independente e mais soberano, que é idealmente o que todos nós queremos.
9: Professor, qual será o maior desafio do próximo presidente na sua visão? É recuperar a liderança brasileira na América Latina, reconstruir a tão falada e sonhada integração regional, se manter neutro entre Estados Unidos e China? Como é que o senhor avalia o trabalho do próximo presidente?
8: Olha, na verdade, eu não acredito, né, que o próximo presidente terá, digamos que, um grande desafio. Eu acho que ele terá aí diferentes desafios que estão de alguma forma interligados, né? A fragmentação político-ideológica do continente, por exemplo, e a perda da liderança brasileira, que foram temas que nós tivemos a oportunidade de tratar aqui, elas são sintomas, digamos que, de um cenário geopolítico mais amplo, no qual diferentes países, né, inclusive potências externas, competem por influência. Então, recuperar, né, a liderança e reconstruir, né, a integração regional, né, serão desafios, né, absolutamente centrais para o próximo presidente. Né? A gente também pega, por exemplo, né, a perspectiva do meio ambiente, né, da defesa da Amazônia, das formas alternativas de energia, principalmente depois da COP30 em Belém. Né, a gente sabe que a Amazônia está no centro, né, da agenda geopolítica global. Né, os 8 países, né, amazônicos, ou seja, os países que, né, abrigam o bioma amazônico, já declararam apoio à proteção da floresta. A gente sabe que, né, a necessidade de um fortalecimento institucional desse agrupamento amazônico é um desafio, porque a Amazônia é o eixo a partir do qual energias renováveis, economia verde, a própria economia azul, que é a economia do mar, e aí pensando tanto na Amazônia terrestre, né, quanto na Amazônia azul, são elementos fundamentais para que o Brasil reposicione-se no contexto de novas alternativas de desenvolvimento e de inserção internacional. Então, essa é uma questão central. E um terceiro elemento, né, apenas para pensar, né, nesse escopo internacional, sem adentrar, né, nos desafios domésticos, que certamente também fazem parte dessa agenda, né, nós temos que pensar, né, na nossa inserção e no nosso papel dentro dos BRICS. A próxima cúpula dos BRICS se aproxima. Né, o presidente Lula já declarou que não irá participar dessa reunião de cúpula que vai acontecer na Índia. E isso é um elemento que pode fragilizar a posição brasileira nos BRICS, no momento em que os BRICS são absolutamente centrais para o Brasil. E apenas um exemplo, né? Nós estamos vivendo aí sobre a égide, né, dos tarifaços trumpistas, né? E em grande parte nós estamos conseguindo minorar os efeitos perversos, né, desses tarifaços a partir das conexões que estabelecemos via BRICS com mercados asiáticos, principalmente, mas não exclusivamente, o mercado chinês. Né? Se nós negligenciarmos os BRICS como um mecanismo de resiliência e resistência contra, né, essa doutrina Donrow, né, que é a doutrina de Donald Trump, atualizando a doutrina Monroe, né, reivindicando as Américas como área de interesse direto, né, e inegociável dos Estados Unidos, né, o Brasil tenderá, digamos que, travar o seu processo de desenvolvimento. Então, assim, estabelecer novas relações via BRICS, né, apostar e apoiar os mecanismos de resgate do multilateralismo global, buscar uma governança global mais democrática e inclusiva, que são elementos, né, que nos amalgamam com os países BRICS, né, estão dentro de uma agenda que é inegociável, que deveria ser inegociável para o Brasil nesse momento. Então, assim, eu acho que essas três questões, né, a questão dos BRICS, né, a questão ambiental via Amazônia dentro de um escopo mais macro e a perspectiva, né, dessa liderança regional brasileira através dos acordos, né, de integração econômica, principalmente o Mercosul, são as três questões mais gravosas, né, com as quais o próximo presidente vai ter que lidar, obviamente, e sem tratar aí dos desafios internos, que são os mais diversos.
0: Professor, falar um pouco sobre a Amazônia, que é compartilhada por 8 países. O próximo presidente, ele deveria transformar a proteção da floresta em um dos principais instrumentos de liderança regional brasileira?
8: Olha, na verdade, como eu disse há pouco, né, esse próximo presidente deverá transformar a questão amazônica dentro da agenda, não apenas de uma liderança regional, mas dentro da própria lógica de inserção global do Brasil no mundo, né? Quer dizer, o fortalecimento institucional da Amazônia, seja através, por exemplo, do Parlamas, né, que é o Parlamento Amazônico, seja, por exemplo, pela via, né, do Tratado de Cooperação Amazônica, né, eles são elementos fundamentais para transformar a região numa plataforma de cooperação entre os países amazônicos, esses 8 países que você acaba de citar, mas também em relação ao protagonismo brasileiro. A defesa da floresta, a defesa de um movimento ou de um modelo de desenvolvimento, né, sustentável, que trabalha a perspectiva, né, da bioeconomia, que trabalha a perspectiva das energias renováveis, que trabalha a questão, né, da valorização da floresta em pé, né, e não da floresta derrubada dentro da lógica de expansão da fronteira agrícola e agropecuária, né, ou minerária, que é uma das pressões mais fortes, né, que do Brasil se projetam sobre a Amazônia, é um elemento absolutamente fundamental. Isso não significa, por exemplo, negar, né, as possibilidades de exploração das riquezas amazônicas, principalmente dessas novas riquezas, né, petrolíferas que estão se avizinhando tanto na margem equatorial quanto mais recentemente no Amapá. Claro que a exploração desses elementos é necessária para que o país alavanque os recursos fundamentais para o seu modelo de desenvolvimento, mas a exploração desses recursos não pode ser uma exploração predatória, como nós fizemos no passado. Se a gente quer efetivamente utilizar a Amazônia, né, de uma forma humana, de uma forma respeitável, dentro de uma lógica de reposicionamento do Brasil como um líder regional, mas como uma liderança diplomática, dialogal, né, não imperialista, né, nós teremos que ter uma agenda comum, interesse com o conjunto mais amplo dos países amazônicos, inclusive para a exploração de temas sensíveis como minerais estratégicos, né, e recursos petrolíferos. Tudo isso necessariamente estará dentro da lógica do próximo presidente brasileiro.
9: Em relação a programa nuclear, o que que o senhor acha? A gente deve botar, mergulhar de cabeça nisso? Não, não devemos? Como é que o senhor vê esse tema que foi trazido à baila recentemente?
8: Olha, a questão nuclear é um tema muito polêmico, mas eu particularmente tenho uma visão clara, né, da necessidade de que o Brasil desenvolva a tecnologia nuclear, tanto para fins pacíficos, como historicamente estamos fazendo, principalmente, né, através do programa situado em Aramar, mas também, né, do ponto de vista militar. E quando eu falo do ponto de vista militar, né, eu falo tanto, né, de programas já em curso, como o desenvolvimento do submarino à propulsão nuclear, né, não é um submarino que carregue armas nucleares, mas é este projeto que nós desenvolvemos, o Casco, em parceria com a França, né, e desenvolvemos o reator através da tecnologia autóctone nacional. Mas também, né, nós termos aí, né, acesso ao armamento nuclear. Sei que esse é um tema polêmico, sei que, né, muita gente vai xingar a gente por aí, mas...
9: Tem que mexer na Constituição, né, professor?
8: Tem que mexer na Constituição, mas vamos ser honestos, né? O Brasil tem mais de 100 emendas constitucionais, então mexer na Constituição, né, não chega a ser exatamente um problema. Nós já mexemos na Constituição para trabalhar temas muito mais sensíveis e, digamos que, afetos ao interesse dos trabalhadores brasileiros, como a reforma da Previdência, dentre tantas outras, né? Por que não mexer naquilo que diz respeito ao interesse estratégico do país, né, que é o desenvolvimento, sim, de armas nucleares, não para utilização, porque o Brasil não tem, né, uma vocação bélica, mas para utilizá-lo como mecanismo dissuasório, né, em relação a pretensões estrangeiras. Eu tenho tido muitas preocupações, por exemplo, em relação aos próximos passos do governo Trump, né, em relação à soberania nacional brasileira. Eu tenho a convicção de que, embora nós não sejamos bombardeados, né, como por exemplo o Irã está sendo, né, nós podemos ter aqui a ação furtiva de elementos norte-americanos, né, sejam vinculados à DEA, à agência antidrogas, ou até mesmo à CIA, né, e às forças armadas dentro do território amazônico. Nós poderemos ter, né, embarcações e aeronaves brasileiras, como a Venezuela teve no passado, né, atacadas em função, né, de supostas atividades narcoterroristas, né, como o presidente Donald Trump gosta de dizer. E queremos ou não, gostemos ou não, né, diferentes intelectuais da linha, né, do realismo ofensivo, como John Horkheimer, né, mas no passado Kenneth Waltz, dentre tantos outros, defendem que os países tenham armamento nuclear, né, por quê? Porque se esses mecanismos nucleares, de alguns, estiverem mais bem distribuídos entre os países, talvez nós tenhamos uma contenção de sua glória mais objetiva e condições mais próprias de encontrar uma paz, ainda que pelo equilíbrio de forças. Como diz aquele velho Brocardo, se queres a paz, prepara-te para a guerra. Isso é necessário a todos os países, inclusive ao Brasil.
9: Na sua visão, o desenvolvimento desse programa nuclear ficaria mais fácil com o governo liberal ou com o governo conservador ou com os dois?
8: Olha, eu não tenho dúvida, né, de que um governo de centro-esquerda, de feição nacionalista, é absolutamente fundamental para que nós tenhamos o desenvolvimento dos programas nucleares brasileiros lato sensu. Basta ver, por exemplo, né, que no último governo de extrema-direita que tivemos no Brasil, o governo Bolsonaro, né, elementos estratégicos como caça-gripen, como submarino nuclear, como o próprio Civan, foram brutalmente negligenciados e tiveram contenções de recursos absolutamente dramáticas, né? Algo que o atual governo busca contornar dentro das limitações de um governo que vive sobre a égide de um parlamentarismo orçamentário, aonde o parlamento, através das emendas secretas e outros, né, consegue capturar uma parcela gigantesca do orçamento sem ter, né, a responsabilidade da gestão cotidiana do Estado, né, que é o papel principal do executivo. Então, assim, eu não tenho nenhuma dúvida de que um governo liberal, de extrema direita, alinhado, de direita ou de extrema direita, alinhado com os interesses estratégicos norte-americanos, vai, tanto quanto possível, mitigar, se não, né, pulverizar por completo, né, esses programas que são programas estratégicos do Estado brasileiro, mas que infelizmente sofrem refluxos em função dos governos. E, historicamente, ao longo do século XXI, pelo menos, o que nós podemos perceber é que governos de centro-esquerda, nacionalistas e verdadeiramente patrióticos, tendem a priorizar, né, esses programas estratégicos. Por exemplo, quem fechou, né, a parceria do Gripen, né, e determinou a escolha da parceria com os suecos foi o governo Dilma, né, e quem vem incentivando, né, nas últimas décadas, né, o desenvolvimento do submarino nuclear brasileiro é o governo Lula. Então, assim, eu não tenho dúvida de que um governo de centro-esquerda, patriótico e nacionalista é fundamentalmente necessário para que nós possamos ter a continuidade e o desenvolvimento desses programas.
9: Tá certo, a gente teve novamente, como sempre, né, o imenso prazer de falar com o professor Lia Pires Ferreira, analista de geopolítica e pesquisador do Nubrix na Universidade Federal Fluminense. Professor, muito obrigado mais uma vez por estar conosco. É sempre bom te ouvir.
8: Valeu, Marcelo, valeu, Melina, e hoje os tópicos foram quentes, né? Sempre que a gente toca na questão nuclear, a gente mexe num vespeiro e certamente aí vem chumbo grosso para pela frente.
0: Obrigada, professor. Até a próxima.
8: Até a próxima.
0: Muito boa análise do professor Lier. Vamos ouvir o segundo convidado.
9: O Mundioca tem o prazer de voltar a falar com o professor Robson Valdez, pesquisador do Núcleo de Estudos Latino-Americanos da Universidade de Brasília. Professor Robson, muito obrigado mais uma vez por estar conosco aqui no Mundioca. Tudo bom?
10: Tudo jóia, é um prazer falar com vocês e com a audiência do Mundioca.
0: O prazer é todo nosso, professor. Queria te perguntar como uma vitória da situação em 2026 poderia alterar o equilíbrio político da América do Sul diante de uma maioria de governos de orientação conservadora ou liberal na região?
10: Olha, eu acredito que uma vitória da situação, ou seja, a vitória do governo Lula, né, um quarto mandato, um eventual quarto mandato do governo Lula, eu acho que traria um pouco de pragmatismo para a região, né? Temos aí a emergência, a consolidação de governos de direita mais alinhados nessa conjuntura com o governo dos Estados Unidos. E nesse contexto, à medida que esses governos foram se estabelecendo, no Chile, na Colômbia, na Bolívia, no Peru, no Equador, o governo Lula vem tentando lidar com esses governos de forma pragmática, dando uma dimensão mais focando na dimensão econômica dessas relações entre os vizinhos, né, no que diz respeito principalmente à integração latino-americana, que é um princípio da Constituição Federal. Então, na medida em que não é possível ter uma convergência política, ideológica e econômica ao mesmo tempo, natural que o governo ele busque manter ou defender esse princípio constitucional da integração latino-americana a partir daquilo que vem nos unindo de forma mais pragmática, que são os interesses econômicos. Então, o governo ele estabeleceu canais de comunicação com todos os países da região e acredito que numa eventual vitória, um eventual quarto mandato do governo Lula, acredito que essa tendência ela se consolide. Ela se consolide pelos próximos anos, que como as eleições em relação à eleição no Brasil elas são um pouco intercaladas, a questão de um ou dois anos, acho que é possível manter uma certa estabilidade do ponto de vista institucional, pautado principalmente pela agenda econômica.
9: Professor, o Rodrigo Paes quando teve o problema na Bolívia, pediu ajuda. A Keiko Fujimori, quando assumiu, disse que gostaria de conversar com o Brasil melhor. O senhor acha que os governos conservadores tenderiam também a enxergar uma eventual manutenção do governo brasileiro sem ser um obstáculo ideológico, retirando Javier Milei, né, que esse se mostra cada vez mais inconsequente no que ele quer?
10: Sim, eu acredito que sim. Acho que percebe-se que esses governos que vêm se colocando, agora, os vencedores, atuais governos que venceram as últimas eleições, principalmente aqui na América do Sul, eles têm buscado essa atuação pragmática, porque, de fato, o Brasil, inegavelmente, é a maior economia da América Latina. Na América do Sul, é o país com que tem maior complementariedade com os países vizinhos. Então, essa agenda econômica, ela é fundamental no dia a dia dos diversos grupos de interesse dessa sociedade e os interesses que elas têm com a economia brasileira. Então, nada mais natural do que buscar a manutenção desses canais de diálogo e até mesmo a ampliação desse diálogo por meio das parcerias econômicas. Então, acredito, por exemplo, que essa pauta da infraestrutura que o governo vem implementando nesse seu terceiro mandato, marcado principalmente pela questão dos corredores bioceânicos, é um exemplo de que é uma agenda positiva e propositiva do Brasil e os demais governos vêm aderindo a ela, né? Então o governo vem conversando com seus vizinhos para que eles possam se engajar nesses projetos de integração física do Brasil com os demais países, conectando o Atlântico Sul ao Pacífico, aumentando as possibilidades de integração econômica a partir desses corredores. E eu acredito que sim, eu acho que é possível e uma eventual pressão que vem sendo exercida, obviamente, é a pressão do governo dos Estados Unidos, cobrando de forma coercitiva um alinhamento ideológico com os Estados Unidos, no sentido de instrumentalizar a política regional sul-americana em benefício dos interesses norte-americanos, aí, que se encontram, aí, de certa forma, bem trincados em agendas como do combate ao narcotráfico, do combate à imigração, e de como essas agendas elas podem acabar, de certa forma, impondo ou funcionando como uma válvula de pressão sobre os governos da América do Sul em sua relação com o Brasil, por conta, obviamente, dessa relação muito próxima e muito consolidada já há praticamente quase duas décadas entre o Brasil e a China. Então, acredito que tudo gira em torno desse novo posicionamento dos Estados Unidos nessa guerra comercial, nessa disputa comercial, geopolítica e de influência entre China e Estados Unidos, e a América do Sul, ela se situa no meio dessa grande disputa. Então, por isso, acabam esses desdobramentos dessa disputa entre Estados Unidos e China acabam, de uma certa forma, impactando as relações regionais aqui na América do Sul.
0: Professor, o senhor falou bem en passant sobre a questão do narcotráfico e eu gostaria de me aprofundar nessa questão. O senhor acha que o combate ao crime organizado transnacional, especialmente narcotráfico, tráfico de armas, a atuação das facções como o PCC e o Comando Vermelho, isso tudo deve ocupar um espaço maior na agenda da política externa brasileira?
10: Olha, eu acredito que sim, porque essas duas organizações criminosas já foram designadas como organizações terroristas pelo governo norte-americano, e isso, do ponto de vista dos Estados Unidos, já daria uma legitimidade para o governo norte-americano atuar de forma concreta em estratégias de intervenção territorial, no caso no Brasil, com a desculpa de combater o narcotráfico, de combater o crime organizado. Então, o Brasil, além dos esforços que já faz e daquilo que já vem buscando negociar e conversar com os Estados Unidos sobre os atuais instrumentos de cooperação que os Estados Unidos e o Brasil mantêm para combater o narcotráfico, para combater o terrorismo, para combater as organizações criminosas, eles já existem esses instrumentos e que não haveriam necessidade desse tipo de avanço, né, metodológico, vamos dizer assim, dos Estados Unidos no que diz respeito ao crime organizado no Brasil. Então, já como isso já é uma realidade, ou seja, o PCC e o Comando Vermelho já são considerados organizações terroristas, então o Brasil agora se vê na obrigação de mostrar, né, que vem combatendo efetivamente, apesar dos instrumentos que já existem, né, então de dar resposta, e acredito que, de uma certa forma, essa agenda já vem
11: contaminando a disputa eleitoral. A gente vê um esforço do governo federal em criar, em aprovar o projeto de lei da segurança pública, influenciando, de certa forma, a decisão de, num eventual governo Lula 4, criar a criação de um Ministério da Segurança Pública. Então, isso são exemplos de que a pressão dos Estados Unidos já vem surtindo algum efeito na política doméstica e internacional, na política externa brasileira.
9: Professor, numa eventual vitória de um candidato da oposição, o senhor acredita que ele possa manter a parceria que estava sendo namorada, sendo costurada com o México, que, assim como o Brasil, é uma potência econômica da América Latina? São as duas potências econômicas da América Latina? Estavam falando até em fazer a prospecção de petróleo em águas profundas no México com a ajuda da Petrobras. O senhor acha que isso continuaria ou não?
11: Olha, eu acredito que não, porque esse grupo político da oposição, o grupo político do no entorno de Flávio Bolsonaro, ele já deu mostras de que é um grupo que está, que tem uma abordagem muito mais passiva e reativa à conjuntura internacional do que o governo atual, que é o governo do presidente Lula, governo do Partido dos Trabalhadores, que sempre buscaram acomodar essas pressões externas sobre a implementação da política externa brasileira. Então, eu não acredito que um eventual governo Flávio Bolsonaro, ele iria automaticamente desconectar-se de qualquer tipo de possibilidade de uma aproximação com o México, mas também eu não acredito que o governo Flávio Bolsonaro faria isso de forma proativa, né? Então, de novo, mostra-se um grupo político muito mais reativo e muito mais cauteloso em relação ao que os Estados Unidos buscam implementar na América Latina, na região, nessa nova abordagem desse segundo mandato do governo Trump, em que ele vem buscando reposicionar os seus interesses na América Latina, buscando manter ou fortalecer a influência norte-americana na região, de uma certa forma buscando conter a influência chinesa na região. Então, acredito que essa postura, essa estratégia do governo Trump de estabelecer uma relação de soma zero com os países da região, no sentido de que ou os países estão com os Estados Unidos ou estão contra os Estados Unidos, né? Ou seja, uma postura de ter de escolher entre estar mais próximo dos Estados Unidos ou estar mais próximo da China ou de outros parceiros, ou seja, perder a autonomia, eu acredito que possa ter mais sucesso com o governo, no eventual governo Flávio Bolsonaro, do que o que nós temos presenciado e testemunhado com o governo do presidente Lula, que tem sido um governo de buscar negociar, de buscar manter as relações tradicionais importantes com os Estados Unidos, mas ao mesmo tempo buscar espaços de manobra, espaços de autonomia para manter relações também positivas que contemplem os interesses brasileiros, né, com outros parceiros, ainda que esses parceiros não tenham uma relação muito amistosa lá com os Estados Unidos e que isso possa, de uma certa forma, fomentar esse atrito. Então, o governo Lula da Silva é um governo da negociação, muito, muito característico nos outros, nesses três governos que nós testemunhamos ao longo desde 2003. E então acredito que um eventual governo Flávio Bolsonaro, eu acho que seria um governo muito mais suscetível às pressões dos Estados Unidos, no sentido de tentar enquadrar o Brasil dentro dos planos maiores que os Estados Unidos têm para si próprios aqui na região.
0: Professora, a CEPAL soltou um relatório de que a América Latina vai ser um novo palco da competição entre as grandes potências, isso por causa dos recursos estratégicos, petróleo, lítio, terras raras, água, minerais críticos. Como a direita vai se comportar com relação a isso e como a continuação com o governo Lula se comportaria?
11: Olha, acho que o eventual quarto mandato do governo Lula seria a continuidade do que vem sendo buscado até o momento, do que nós sabemos. O governo, ele tem noção de que o Brasil detém, é a segunda maior reserva de terras raras e minerais críticos do mundo. O governo Lula entende que não só os Estados Unidos, mas o Ocidente vem tentando diminuir a sua dependência em relação à China, no que diz respeito à obtenção desses minerais já processados na China. O Brasil, então, se coloca nesse cenário de competição entre duas grandes potências. E o governo Lula da Silva vem tentando dar sinais de que é favorável a investimentos dos Estados Unidos nesse setor aqui no Brasil, desde que esses investimentos também contemplem alguma estratégia de processamento, de transferência de tecnologia em território nacional, conteúdo local, ou seja, instrumentalizar toda essa potencialidade para o desenvolvimento econômico do Brasil, no Brasil. Então, acho que o governo Lula tem deixado isso claro, que está disposto a trabalhar com qualquer país que aceite essas condições que o Brasil vem tentando colocar nesses planos, eventuais planos de investimento no que diz respeito a minerais críticos e terras raras. Um eventual governo, Flávio Bolsonaro, ele tem um apelo muito forte à direita, aos políticos da direita, que já tem uma inclinação política muito próxima aos interesses dos Estados Unidos. Nós temos um setor empresarial também, apesar de entender o posicionamento do governo Lula, faz sentido no que diz respeito a buscar melhores condições para estabelecimento de parcerias com países para explorar esses minerais aqui no Brasil, mas é sabido também que o setor empresarial, ele é muito refratário a criar algum tipo de indisposição com os Estados Unidos, ou seja, o setor econômico brasileiro tradicionalmente é avesso a qualquer tipo de situação em que os seus interesses prioritários econômicos do setor privado brasileiro possam não serem contemplados em detrimento de uma negociação mais autônoma, mais soberana, que possa colocar o Brasil em uma situação de desgaste político nessa negociação com os Estados Unidos. Ou seja, o empresariado brasileiro, em geral, ele é muito imediatista, com receio de perder uma condição melhor para que os seus próprios empreendimentos capitalistas no Brasil possam ter impacto negativo diante de uma negociação mais truculenta, uma negociação mais difícil com os Estados Unidos especificamente, ou com outro país.
9: Professor, a gente está levantando vários panoramas, né, do futuro. A gente não sabe quem vai ganhar a eleição ainda, né? Vamos supor a oposição vencendo. Como seria a política externa brasileira em relação ao que é hoje e como é que isso alteraria a relação com os governos sul-americanos daqui para frente? Ou latino-americanos daqui para frente?
11: Olha, na eventualidade de um governo Flávio Bolsonaro, acho que o alinhamento com os Estados Unidos seria, como a gente costuma dizer, automático. Acho que haveria, do ponto de vista dos Estados Unidos, esse é o maior interesse dos Estados Unidos, o governo Flávio Bolsonaro como vencedor, porque acredita que com o governo Flávio Bolsonaro é um governo menos autônomo do ponto de vista de buscar soluções, condições soberanas para defender os interesses brasileiros. Há um entendimento dentro desse grupo político que um alinhamento com os Estados Unidos trará benefícios imediatos para o conjunto da população brasileira. E eu acredito que, pelo tamanho da economia brasileira, pelo que representa o Brasil dentro da América do Sul e dentro da América Latina, seria uma grande vitória, sem dúvida nenhuma, para o presidente Trump, no sentido de que praticamente toda a região estaria sob forte influência dos Estados Unidos. Então, quando a gente fala, por exemplo, dessa política de combate ao narcotráfico, de combate a grupos criminosos na região, isso também envolve, né, obviamente, políticas de financiamento, de aparelhamento do aparato de segurança e de defesa desses países, que obviamente seriam fornecidos pelos Estados Unidos. Isso não seria uma ajuda, mas uma espécie de financiamento para que a indústria de defesa, enfim, dos Estados Unidos pudesse vender os seus equipamentos em larga escala aqui na América do Sul. E aí completaria aquele Shield of Americas, né, o escudo das Américas, que é uma política de Washington para o hemisfério ocidental, o hemisfério americano. Então, eu acho que um eventual governo Flávio Bolsonaro, acho que esse seria o principal retrato, né? Teríamos outros movimentos que muito provavelmente tem a ver com a reaproximação com Israel. Tem que lembrar que quando o governo Bolsonaro estava, quando o Bolsonaro era o presidente, tivemos uma aproximação muito forte com o Estado de Israel. Acordos militares foram firmados naquele momento. O governo Lula, ele rebaixou as relações diplomáticas com Israel a nível de encarregado de negócios. Isso está até o momento por conta do genocídio em Gaza. Então, acredito que esse posicionamento, ele seria quase, essas medidas seriam quase automáticas, da mesma forma como fez o novo presidente da Colômbia em restabelecendo as relações diplomáticas com Israel, que estavam rompidas, e mudar, né, anunciar a mudança da embaixada colombiana de Tel Aviv para Jerusalém. Fere o direito internacional, o que fere, né, várias resoluções do Conselho de Segurança da ONU, da Assembleia Geral, mas principalmente do Conselho de Segurança da ONU. Então, eu acho que veríamos um governo brasileiro muito mais voluntarista, no sentido de mostrar alinhamento aos Estados Unidos, sem necessariamente cobrar algum benefício em troca, né, algum ganho econômico ou político por conta desse alinhamento. Vale lembrar que o governo Bolsonaro, ele cedeu, né, autorizou a utilização da base de Alcântara pelos Estados Unidos por um valor irrisório, sem grandes barganhas. O governo Bolsonaro estava disposto a abrir mão da condição de país em desenvolvimento na OMC para fazer parte efetivamente da OCDE, ou seja, o Clube dos Países Desenvolvidos, e isso é importante, isso mostra um ato de voluntariedade do governo brasileiro, porque na OMC, o Brasil sendo um país em desenvolvimento, ele usufrui de uma série de prerrogativas de países em desenvolvimento nas suas relações comerciais com países desenvolvidos, ou seja, Bolsonaro abriu mão dessas condições, dessas prerrogativas, para fazer parte do grupo, do chamado grupo dos países desenvolvidos, dos países ricos, o que seria uma contradição, levando em consideração a real situação da maior parte da população do Brasil. Então, eu acredito que sim, que esses seriam os principais cenários imediatos, né? Um alinhamento automático e marcado muito pelo voluntarismo, sem uma contraproposta. A gente tem que lembrar que na história da política externa brasileira, principalmente no período Vargas, o Brasil ele sempre buscou, né, ele adotou uma política de equidistância pragmática, né, ele se aproximava da Alemanha nazista e dos Estados Unidos, mas sempre com o objetivo de obter algum tipo de benefício para o desenvolvimento do Brasil. Naquela época, o Brasil se aliou aos Estados Unidos, entrou na Segunda Guerra e conseguiu ali, a partir de então, uma série de incentivos para a instalação da primeira siderúrgica nacional do Brasil, para dar um start no processo de desenvolvimento mais robusto no Brasil. O que eu não consigo vislumbrar no eventual governo Flávio Bolsonaro.
9: Ok, professor, mas os outros candidatos de oposição, a gente sabe que o candidato Flávio Bolsonaro, hoje ele aparece em segundo lugar, mas vamos dizer que em um mês a coisa mude, e entre os outros candidatos tendo sorte, o senhor acha que esse panorama mudaria ou não, esse panorama que o senhor desenhou agora?
11: Eu acho que não mudaria muito, acho que talvez seria menos voluntarista, mas assim, o alinhamento, ele é essa ideia de se alinhar aos Estados Unidos, de ver, de se projetar nos Estados Unidos como um país que o Brasil se identifica, né, que isso traria algum tipo de vantagem especial para os brasileiros. Talvez eu acho que os demais candidatos, acredito que são mais abertos a um relacionamento menos voluntarista, ou seja, acredito que a ideologia do grupo político mais próximo do Bolsonaro, uma ideologia que muito calcada aí na religião pentecostal, na questão da providência divina, de ver os Estados Unidos como um modelo que o Brasil pudesse seguir, eu acho que isso é muito mais forte nesse grupo mais próximo do círculo de poder em torno de Flávio Bolsonaro. Os demais candidatos, acho que eles são mais abertos a uma articulação pragmática com outros setores, principalmente setores da economia, tanto da agricultura como da indústria, então acho que isso acabaria evitando posições mais voluntaristas.
0: Professor Robson, de tudo que a gente já conversou até agora, o que o senhor diria que é o principal desafio do nosso próximo presidente com relação à América Latina?
11: Olha, eu acho que o principal desafio é buscar o desenvolvimento do Brasil, preservando a autonomia de decisão do governo brasileiro, porque preocupa-me muito essa disputa China e Estados Unidos em vários campos da geopolítica, tanto no comércio, nas finanças, e isso vem causando uma série de pressões pelo fato do Brasil ter consolidado uma relação muito complementar, de muita complementariedade com a China. A gente tem que lembrar que em dezembro de 2025, o Congresso norte-americano solicitou ao Departamento de Estado, né, um relatório completo sobre as relações econômicas envolvendo a China e Brasil, porque nessa disputa entre China e Estados Unidos, o Brasil ele acaba sobressaindo-se como um grande vencedor colateral dessa disputa, porque Brasil e Estados Unidos disputam vários segmentos do mercado chinês. Então, quando há uma sanção nessa guerra comercial entre China e Estados Unidos, o Brasil ou o agronegócio, algumas vezes a indústria brasileira, acaba se beneficiando. Então, por isso, eu acredito que o maior desafio para o próximo governo, seja ele quem for, tocar um projeto de desenvolvimento para o país de forma autônoma, buscando, defendendo essa autonomia do governo brasileiro para decidir e defender os seus próprios interesses com os diversos parceiros do sistema internacional, sejam com os próprios americanos, que é um parceiro tradicional. É bom a gente lembrar que os Estados Unidos é o país que possui o maior estoque de capital externo no Brasil, mais de 200 bilhões de dólares. O Brasil tem uma relação econômica de comércio intrafirma com empresas americanas muito forte. Então é bom lembrar que esses dados mostram, acabam funcionando como uma espécie de fator de dissuasão, né, em relação a uma abordagem mais coercitiva e mais de maior ingerência em relação ao Brasil, no extremo. A gente precisa, o próximo governo vai ter que levar isso muito em consideração, porque além da própria história dos Estados Unidos, que é fato, que já está narrado e está comprovado, de intervenção em diversos

0: motivos, eu acredito que manter um distanciamento sem quebrar os canais de diálogo com os Estados Unidos, evitando a pressão e preservando a autonomia genuína do governo brasileiro, acho que vai ser um dos maiores desafios para o próximo presidente.
1: Agora, professor, como ficaria o Mercosul com a mesma administração do Brasil ou uma administração nova?
0: Olha, a administração do atual governo para o próximo mandato, eu acho que seguir adiante com a implementação do acordo do Mercosul na Europeia seria ampliar, né, o acordo que já está em vigor com o Mercosul e Singapura, e acelerar as negociações Mercosul e Canadá. Temos outros acordos de complementariedade, de acordos de complementariedade econômica com o Japão, o Vietnã também já está na fila também. Então, eu acho que seria a ampliação dos instrumentos para que esses acordos pudessem, de fato, entrar em vigor de forma mais rápida possível, ainda que vários atores, né, trabalhadores, segmentos da indústria, do agronegócio, ainda tenham algumas divergências por perceber que esses acordos possam ferir, de alguma forma, os seus interesses, em algum grau ou dimensão, mas eu acho que a ampliação do alcance do acordo comercial do Mercosul com outros parceiros, eu acho que é um caminho sem volta, até porque o próprio governo Trump, ele acabou impondo essa nova dinâmica. Então, essa aceleração em torno das tratativas do acordo do Mercosul com a União Europeia, por exemplo, ele é um efeito colateral em que os próprios europeus e brasileiros perceberam que o comércio internacional está cada vez mais fragmentado e que o acordo Mercosul União Europeia, esse acordo em questão, ele acaba sendo uma forma de manter canais para diversificar parceiros diante de um governo norte-americano cada vez mais coercitivo e atuando cada vez mais de uma forma unilateral. Então, isso vale a gente lembrar que acabou dando uma espécie de freio de arrumação dentro do próprio Partido dos Trabalhadores, que os Partidos dos Trabalhadores sempre foram muito reticentes a esse acordo, tiveram várias críticas à forma como essas negociações vinham se encaminhando, mas a conjuntura geopolítica e essas tarifas econômicas acabaram impondo uma nova conjuntura em que a assinatura desse acordo, ele acabou sendo algo prioritário diante dessa fragmentação que vem se consolidando. E aí, um ponto importante que a gente tem que levar em consideração também é que, apesar do discurso dominante do livre comércio, da economia liberal, e eu diria que seria o ponto de partida para todos os países aí do Ocidente, principalmente nas suas relações com os demais países, todos os países parecem estar preparados para atuar em um sistema internacional e comércio também muito mais fragmentado, e todos os países estão instrumentalizando ou calibrando medidas que possam ser utilizadas em um cenário de maior restrição comercial no âmbito do sistema internacional. Ou seja, os países também estão, né, calibrando as suas armas protecionistas. Então, quando a gente vê o presidente Trump impondo, né, condições para que as empresas norte-americanas deixem o Sudeste Asiático e retornem para os Estados Unidos, isso é uma forma também de descrença nesse livre comércio, pelo menos nessa conjuntura atual. A União Europeia também já anunciou uma série de barreiras aos carros elétricos chineses, que competem aí com os carros alemães, com os carros europeus. Ou seja, ainda que o discurso oficial ainda seja do livre comércio e do liberalismo econômico, o fato concreto é que os países estão cada vez mais preparados para lidar de forma protecionista em um sistema internacional de comércio cada vez mais fragmentado.
2: Tá certo, a gente teve o enorme prazer de ouvir a análise geopolítica do professor Robson Kardosh Valdez, ele que é pesquisador do Núcleo de Estudos Latino-Americanos da Universidade de Brasília. Foi um enorme prazer te ouvir, professor. Espero que o senhor também tenha gostado de falar comigo, com o Marcelo e com a nossa audiência.
0: Gostei sim, foi um prazer, estou sempre à disposição, assim que a agenda permitir. É sempre um prazer falar com vocês aí do Mundial.
1: Obrigado, professor. Até a próxima, então.
0: Até a próxima.
2: E o Mundioca está chegando ao fim, mas antes tem os nossos recadinhos. 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
4: Domingo, 6 de setembro de 2026, são 7 horas da noite e 8 minutos. Extrema-direita avança em eleição regional na Alemanha. Projeções apontam uma vitória histórica da extrema-direita nas eleições regionais da Saxônia-Anhalt neste domingo. O partido AfD aparece à frente nas estimativas e, se confirmado, o resultado representa um forte avanço da sigla e aumenta a pressão sobre o governo do chanceler Friedrich Merz. Mendonça leva ao plenário do STF um caso envolvendo Moraes e Vorcaro. O ministro André Mendonça decidiu encaminhar ao plenário do Supremo o caso que envolve Alexandre de Moraes e o ex-banqueiro Daniel Vorcaro. Agora caberá ao presidente do Supremo Tribunal Federal, Edson Fachin, definir quando o caso será analisado pelos demais ministros. Justiça condena Sérgio Cabral por regalias na prisão. A Justiça do Rio condenou o ex-governador Sérgio Cabral a pagar R$1 milhão por danos morais coletivos. A decisão cita regalias durante o período em que Cabral esteve preso, entre elas alimentos, equipamentos e uma televisão de 65 polegadas com home theater. A defesa contesta a condenação e já recorreu da decisão.
0: 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Trânsito agora.
4: Atenção, motorista que passa pelo Engenho de Dentro. Estão em vigor interdições no entorno do estádio Nilton Santos. Botafogo e Palmeiras jogam às 6:30 pelo Campeonato Brasileiro e a previsão é de liberação completa das vias às 10:30 da noite. Melina Saad para o Radar Sputnik, são 7 horas da noite e 10 minutos.
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5: Breaking History, treta entre Dom Pedro I e um príncipe austríaco. Um dos capítulos mais curiosos da nossa história pós-independência envolveu as tensões entre o imperador Dom Pedro e Clemens von Metternich, chanceler do Império Austríaco. Metternich era a figura máxima da Santa Aliança. Esse grupinho bem seleto foi um pacto militar e político conservador criado em setembro de 1815, logo após a derrota de Napoleão Bonaparte e a conclusão do Congresso de Viena. Proposta pelo czar Alexandre I da Rússia, a aliança reuniu inicialmente três das principais potências absolutistas da Europa, Rússia, Áustria e Prússia. Posteriormente, a França e outras monarquias europeias também aderiram. Os pilares desse pacto envolviam a defesa do absolutismo, a crítica ao liberalismo e a recolonização da América. É aí que entra todo esse histórico de tretas entre Pedro e Metternich. O príncipe austríaco encarava Dom Pedro I como, entre aspas, o grande inimigo do seu sistema monárquico e absolutista. Pedro havia outorgado a Constituição de 1824 e adotado um perfil constitucional, o que causava profunda desconfiança nas potências da Santa Aliança. Saiba mais sobre esses conflitos em instantes com Virada de História.
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5: E aí, apaixonados por história, beleza? Pedro Henrique Lima na área pra gente revirar uma treta de nível internacional. Dom Pedro I e o príncipe Metternich foram dois grandes personagens da política no século XIX. Nosso imperador dispensa comentários. Já o diplomata austríaco foi uma das principais lideranças da Santa Aliança, transformando esse bloco pós-napoleônico num grupo intervencionista para esmagar revoluções liberais e restaurar a autocracia no continente europeu, como fez na Itália e na Espanha. Uma história aí envolvendo dois lados antagônicos, mas nem tanto. Só que tem muitas viradas que a gente precisa fazer e nós vamos saber muito mais com os nossos convidados de hoje. Bora lá! Bom, e agora a gente tem o prazer de conversar com a Isabel Lustosa. Ela é historiadora, autora, inclusive, da biografia de Dom Pedro I. Professora, seja mais que bem-vinda ao Virada de História, tudo bem?
1: Tudo bem, Pedro? Muito obrigada pelo convite.
5: Imagina, a gente aí que agradece a sua participação. Professora, podemos resumir as tensões entre Dom Pedro I e o príncipe Metternich como um conflito entre duas visões de mundo?
1: Não, duas visões não. É o mesmo mundo movido por uma série de transformações pós-Revolução Francesa, pós-Napoleão Bonaparte, e movido também pelos interesses de poder das potências, as disputas entre elas. No outro lado do mundo está esse príncipe que veio para o Brasil em circunstâncias que se conhece, né, a invasão de Portugal pelos franceses, e ele cresce no ambiente da corte do Rio de Janeiro, com um ambiente absolutista, né, o pai dele era um rei absoluto, Dom João, mas vivendo no caldo da cultura de umas transformações. Ele tinha um grande interesse pelos militares, convivia com esse pessoal, se interessava pelo constitucionalismo, então ele já era um príncipe bem mais moderno. Mas as disputas com Metternich se inscrevem, na verdade, nas circunstâncias da trajetória de Dom Pedro a partir da independência.
5: Uhum. Quando começam exatamente essas tensões entre eles dois?
1: Olha, na verdade, essas tensões são entre nações, né? Uhum. A Áustria, que tinha interesses e que durante o Congresso de Viena, em 1815, por articulações do representante francês, o Talleyrand, defendeu os interesses do pequeno Portugal de fazer parte do debate, porque o Portugal sozinho era uma nação pequena, e com isso foi sugerida a elevação do Brasil a reino, que daria uma parte, Portugal se ampliaria consideravelmente. Isso foi feito e isso teve mais participação do francês Talleyrand do que do Metternich, que talvez não se interessasse tanto por isso, mas naquele momento não houve a tensão que viria depois, aliás, bem depois, porque as questões que moviam o mundo naquele momento, inclusive a independência do Brasil, se faziam num debate, num confronto de projetos de nação, de projetos de poder, o fim da monarquia absolutista reivindicado pelos liberais e a emergência de um regime liberal constitucionalista que era advogada por todos que não eram absolutistas. E é muita gente que tinha herdado as instituições constituídas depois da Revolução Francesa e durante o reinado, o Império de Napoleão. Então essas populações, essas elites mesmo, não tinham interesse em retroagir ao regime anterior. Então esse caldo vai gerar, num primeiro momento, logo depois do Congresso, a criação da Santa Aliança, vai reivindicar a volta de todas as coisas mais atrasadas, o legitimismo, quer dizer, o direito natural dos reis ao trono, das dinastias que vinham lá de não sei quando, que, enfim, toda uma coisa meio mágica, o poder da religião católica também, se tenta se impor. O fato é que esse retrocesso, ele tem uma força inicial impulsionada pelo talento articulador do Metternich, fazendo, às vezes, alianças com Rússia, às vezes com a Inglaterra, às vezes, mas sempre liderando a Áustria. Ele era o ministro do imperador Francisco, o pai da Leopoldina. Então era a época também que os reis têm esses superministros, né, como foi o Marquês de Pombal antes com Dom José I, pai de Dom João VI. Então essas pessoas de muito talento, como Metternich, como Talleyrand na França, como Canning na Inglaterra, são personagens que emergem nos cenários conturbados e que impõem uma agenda que interessa a eles e ao seu país. No caso do Metternich, o seu interesse era preservar o poder e ampliar o poder da Áustria. Então, naquele momento inicial, Dom Pedro nem existia, era um adolescente no Rio de Janeiro, completamente ignorado pelas instituições, mantido à margem das questões políticas, e ele só nasce na política em 1821, quando há um movimento de revolução constitucionalista em Portugal, que exige a volta do rei, e ele se torna príncipe regente do Brasil. Mas naquele primeiro ano ele não tem conflito nenhum, ele está dividido, muito mais propenso a ser português e voltar para Portugal do que a fazer a independência. Esse quadro muda no final do ano de 1821, quando lá de Portugal, o governo liberal dos revolucionários, que queriam a monarquia constitucional, exige uma série de coisas que representavam um retrocesso nas conquistas que o Brasil tinha feito durante o reinado de Dom João no Brasil. Então, entre essas coisas, exigia que o príncipe-regente, Dom Pedro, voltasse para Portugal e ficasse meio que tutelado pelas cortes. Então, os jornais que começavam a surgir no Brasil fazem uma campanha para convencer o príncipe e os poucos leitores que havia naquele momento da importância de resistir a essa ordem portuguesa. Então, na verdade, o movimento no Brasil pela independência começa com a reação à revolução constitucionalista portuguesa e as medidas que vinham sendo adotadas. Era quase que partidário do antigo regime.
5: Sim. Agora, as revoluções liberais ou revoltas de cunho liberal vão se proliferar por diversas partes da Europa nesse momento e também norteando algumas independências aqui, sobretudo da América Hispânica. Pensando nesse movimento liberal e nesses eventos, nessas manifestações de revolta, esses eventos ameaçavam, de certa forma, as pretensões da Santa Aliança e a Santa Aliança vai tentar intervir nesses movimentos liberais?
1: Sim, a Santa Aliança promove uma repressão tremenda nos seus dos vários monarcas e pequenos barões, enfim, as pequenas monarquias que era fragmentada a Europa, principalmente a Alemanha e a região ali da Prússia. O fato é que essa reação repressiva, ela também impulsiona uma espécie de internacional liberal, quer dizer, liberais franceses, com a volta dos Bourbon na França, italianos, etc., circulam, começam a percorrer o mundo difundindo suas ideias, fazendo jornais, atuando na política local até serem expulsos, mas enfim, o fato é que forma uma espécie de caldo cultural e essas ideias novas passam a circular de uma forma mais discreta, digamos, nos raros momentos que a imprensa era liberada, ou mesmo clandestinamente, se faziam panfletos, jornais, etc. Então, é um período muito vivo de política e de uma transformação no mundo, a qual a Santa Aliança, mesmo existindo durante a década de 1820, ela vai acabar perdendo.
5: Sim. E é interessante a gente trazer essa narrativa, porque existe uma ideia, eu já li isso em algum lugar, de que esse período da Santa Aliança foi um período de paz no continente europeu, que não houve conflitos. Mas quando a gente olha a história concreta, não é bem assim, né?
1: Na verdade, é um movimento das nações, né, que ganharam a guerra contra Napoleão, e entre elas havia muitas disputas. Depois no Congresso, as grandes tentaram abocanhar pedaços das outras, e aí houve uma reviravolta com a chegada do francês, do Talleyrand, que juntou os pequenos que estavam sendo excluídos do grande arranjo, e aí foi esse movimento que reorganizou o Congresso e permitiu que algumas reações, a Áustria não abria mão de uma parte do seu território para a Prússia, que tinha pretensões para a Rússia, que queria anexar a Polônia, enfim, toda essa briga entre eles, entre os grandes, era uma briga diplomática, que não chegou, acho que nem em caso, às vias de fato, mas é uma briga entre monarcas, né, entre eles mesmos. Internamente, os movimentos revolucionários emergiam aqui e ali e eram sufocados, mas mesmo essa redução dos revolucionários liberais, né, e constitucionalistas, ela vai funcionando e dando impulso a uma onda que vai terminar a década de 1820 com uma volta dos liberais ao poder em toda a Europa.
5: Isabel Lustosa, ela é historiadora, autora, inclusive, da biografia de Dom Pedro I. Professora, quando a gente fala desse constitucionalismo de Dom Pedro, o que era essa ideologia, se é que podemos colocar dessa forma, ou esse posicionamento político? Qual era a forma desse liberalismo que Dom Pedro encarnava?
1: Naquele momento, e é preciso ter, não ser anacrônico, né, pensar, havia um liberalismo político novo, né, que nascera no século XVII com os movimentos, com o iluminismo, com a difusão das ideias, com o predomínio da razão sobre as crenças religiosas, a valorização da ciência, né? Então, em vários campos, as velhas instituições em que predominava a Igreja Católica também, né? E as velhas monarquias baseadas nessa lei geral do legitimismo, né? O rei era legítimo porque pertencia àquela dinastia, que nem os Bourbon lutaram para ser sempre Bourbon e só perderam em 1830. Mas em essa presença absolutista que ressuscitou depois da queda de Napoleão. Napoleão era um misto disso tudo. Ele foi um revolucionário durante a Revolução, foi um soldado, um general do exército francês que cresceu durante o processo, era o filho da Revolução, e ao mesmo tempo era um militar, estrategista brilhante, aspirava ao poder e tomou o poder. Né? Depois que ele subiu ao consulado, ele depois dá um golpe no consulado, vira cônsul sozinho, depois se faz coroar imperador. Então ele é um personagem único, né? Não se confunde com os outros monarcas, nem mesmo com um personagem como Dom Pedro, mas ele é um personagem daquele momento. Então ele criou instituições muito modernas, apesar da sua predisposição tirânica, ele criou leis avançadas, códigos, instituiu projetos educativos para a França. Foi um grande administrador e um grande estrategista na organização, tanto que a França realmente se tornou uma potência, só não continuou sendo porque ele, obsessão por dominar o resto da Europa, acabou com a sua derrota na Rússia, destruindo esse projeto. Mas esse era um vértice, quer dizer, muita gente admirava Napoleão, detestava sua tirania, mas admirava suas instituições, e na volta dos 100 dias, quando durante ele tinha sido mandado para Elba, no acordo com os reis da Europa, e acaba voltando para a França, ele deu uma mostra de que podia ser bastante liberal e constitucional, ele que era um homem contra o parlamento, né? O que do constitucionalismo fazia parte da existência de uma assembleia, de uma reunião de deputados, de representantes dos povos, etc. Então ele adotou uma atitude mais moderada, mas foi logo derrotado. De qualquer maneira, deixou também uma imagem mais liberal do que poderiam ser aquelas instituições que ele criou num sistema liberal, com parlamento, com deputados, com jornais, com imprensa livre. E a partir daí, a própria monarquia, que tinha voltado com o Luís XVIII, o irmão do Luís XVI, que tinha sido guilhotinado, ela adota um meio termo. Ela não volta absolutista, e o meio termo é concebido por um grande pensador, que é o Benjamin Constant, é a monarquia constitucional. É a ideia de que o rei voltava, mas ele ia agora reinar a partir de uma constituição. Como os Estados Unidos tinham inaugurado essa era das constituições, era uma inspiração que já tinha sido testada na São Francisco, mas que aqui com os Bourbon ganha uma legitimidade também, porque ele era o rei legítimo, e com isso começa uma nova era das monarquias, que são monarquias constitucionais. Os países da Europa imitam esse modelo. Num primeiro momento, os da Santa Aliança interrompem esse movimento liberal, mas ele acaba sobrevivendo à década de 1820 e renascendo no final daquela década, a partir de 1830. Então, a monarquia constitucional é o projeto que perdurou na Europa durante pelo menos até a metade do século XIX. E era esse projeto que Dom Pedro abraçou, muito jovem ainda, para o Brasil. Ele vai defender o projeto das cortes de Lisboa, desses liberais com os quais ele depois rompe, né, que fizeram a revolução lá, e ele vai convencer Dom João a aceitar todas essas coisas. Dom João aceitava qualquer coisa desde que não o maltratasse. Uhum. Então o fato é que Dom Pedro foi um constitucionalista de primeira hora. Mesmo não tendo uma cultura muito vasta, ele tinha conhecimento e era muito inteligente e articulado. Então ele abraça o constitucionalismo. Ele se torna constitucionalista quase fanático. Mas ele tinha uma questão que era o seu legitimismo. Ele era o herdeiro legítimo da coroa portuguesa. E ele vai viver sempre essa ambiguidade, inclusive na relação com o Metternich, porque ele dá independência, faz a independência do Brasil, faz uma constituição para o Brasil, que também desagrada a Europa, quando aparece a Constituição de 1824, e depois, quando o pai dele morre em 1826, em Portugal, tudo certo para ele ser o rei de Portugal, ele ia abdicar para a filha, estava tudo resolvido, ele dá uma Constituição para Portugal, e aí os reacionários europeus se voltam todos contra ele. Uhum. Então ele é um ambíguo, é nesse momento que o Metternich, que a princípio tinha apoiado todas as iniciativas dele, até se volta contra, e os reis da Santa Aliança e de outras monarquias se voltam contra ele.
6: Uhum.
1: E articulam a permanência do irmão dele, que era um absolutista fanático, para reinar sobre Portugal. Quando Dom Miguel, que tinha feito todas as promessas a Dom Pedro, que ia casar com a sobrinha, que ia reinar em nome do irmão, chega em Lisboa em 1828, ele é logo aclamado rei absoluto.
6: Sim.
1: Então esse quadro, ele mudava de acordo com os interesses. No caso do Metternich com Dom Pedro, a coisa ficou mais explícita quando Dona Leopoldina morreu e ele foi buscar uma noiva na Europa.
6: Uhum. E o Dom Pedro também tinha uma admiração pela figura de Napoleão Bonaparte. Essa relação dele com o imperador francês aumentava essa percepção de que Dom Pedro era uma ameaça às outras monarquias?
1: Não, porque Dom Pedro nunca teve uma atitude exposta, né? Assim, não há documentos dele falando do Napoleão. Ele tinha admiração, todo mundo sabia que ele via, como a juventude toda daquele momento, principalmente a juventude militar, era o ídolo de todo mundo, né? Mas ele era também um príncipe legítimo da dinastia Bragança em Portugal, cujo pai e ele mesmo tinham sido expulsos de Portugal pelo Napoleão. Então essa simpatia ou essa predisposição, ela nunca ultrapassou muito os limites. Sabia-se que ele gostava, sabia-se que ele ia lá no Cosme Velho conversar com um velho general de Napoleão que tinha se refugiado aqui no Brasil, que era fã do Napoleão, que, enfim, sabia-se que ele se inspirava no modelo, inclusive na coroação imperial, tinha várias referências à coroação do próprio Napoleão. Mas na prática e nos acordos políticos, ele defendia os interesses da dinastia Bragança e da sua dinastia criada no Brasil. E interessava a Áustria ter uma dinastia austríaca, né, que eram os filhos de Dona Leopoldina, reinando na América do Sul.
6: Sim. Agora, a senhora já mencionou da relação do Metternich com a imperatriz, a futura imperatriz Leopoldina. O príncipe austríaco tenta, de alguma forma, interferir ou impedir essa união?
1: Não, não. A união, quando foi articulada ainda no Congresso de Viena, ela foi um jogo de interesses, não era? Era um jogo de interesse de uma nação, a Áustria, liderada, dominada pelo Metternich, no sentido de ganhar espaço que a Inglaterra ocupava. O Brasil, Portugal e o Brasil eram dominados pela Inglaterra economicamente e até politicamente. Então, havia um interesse da Áustria, e aí é nesse contexto que se faz o casamento, em criar essa dinastia Habsburgo-Bragança aqui e ter no Brasil um príncipe, como foi o caso, né, Dom Pedro II, um príncipe herdeiro da Áustria. E isso era favorável. Então não houve, Dom Pedro ninguém conhecia até então, era um príncipe perdido aqui no Rio de Janeiro. Então o acordo inicial foi perfeito, o Metternich, se eu não me engano, acompanha ou organiza toda a viagem da Leopoldina até chegar ao Brasil, etc. Há todo um cuidado com esse casamento e um interesse estratégico, econômico, né? Então aquilo não houve, naquele momento, mesmo na independência, apesar dele ser contra, o Metternich ser contra as independências na América do Sul interessavam a Inglaterra, porque já tinha desenvolvido métodos de controlar os países menos desenvolvidos, para usar um termo posterior, pelo comércio, né? A Inglaterra descobriu, quando Napoleão fechou os portos da Europa inteira ao comércio inglês, os ingleses ficaram sem saber o que fazer com aqueles, com aquele tudo que eles produziam, né, na Revolução Industrial, e aí precisavam de um mercado. Então, quando eles apoiaram a vinda do Dom João VI para o Brasil, foi por causa do mercado brasileiro, e na outra ponta do Brasil, Santa Catarina, havia todo o interesse em ocupar, e eles ocuparam mesmo. Quer dizer, Napoleão proporcionou à Inglaterra sua expansão pelos mercados, não só da América Latina, como do Oriente. Então, aquele momento, a Inglaterra estava do lado do de interesses, apesar de não assumir, na independência. E vai apoiar, tanto que vai obrigar Dom João a aceitar a independência do Brasil. Mas a questão com Dom Pedro e a Santa Aliança foi a Constituição, tanto do Brasil, que ele tinha convocado a Assembleia, tinha dissolvido a Assembleia, tinha resolvido dar uma carta constitucional dele mesmo, na moda do Luís XVIII, que a carta foi dada, mas ele até então não tinha. Quando ele dá uma carta constitucional, é que essas monarquias reacionárias europeias reagem. A ideia de constituição era maldita para essas monarquias do absolutismo que tinham retornado. Então, ele queima o filme dele primeiro em 24 com a carta brasileira e vai aprofundar. Estava todo mundo calmo, Dom João morre lá em Portugal, e aí até o Metternich diz que Dom João teria feito um grande favor se não morresse agora, porque morre e deixa um caos, né? O imperador do Brasil, herdeiro do trono no Brasil, e o irmão do Edivanas tinha sido expulso pelo próprio Dom João para ficar confinado na Áustria sob o olhar do Metternich. Então, naquele momento da morte de Dom João, inicialmente todos apoiam a legitimidade de Dom Pedro para assumir o trono, para inclusive abdicar do trono e passar para a filha, que é o que ele faz. Mas a menina tinha 7 anos, se não me engano. Então, o acordo que ele traça com Dom Miguel, que ele sabia e que Dom Pedro, né, resolve, é fazer o Dom Miguel aceitar ser o regente, né, o lugar tenente do Dom Pedro, quer dizer, casar com a filha oficialmente, mas não praticamente, que a menina era uma criança, e ficar em Portugal reinando, governando, até a Dona Maria atingir a puberdade, poder consumar o casamento. Então, era um arranjo que Dom Pedro trabalhou muito por ele, foi apoiado pelo Metternich e por outros. Dom Miguel assumiu todos os compromissos, só que quando chegou em Portugal havia uma onda a favor dele imensa, coordenada pela Carlota Joaquina, e ele aceitou ser rei absoluto quase imediatamente após a chegada. E isso também contrariou Metternich, mas que depois da carta constitucional, diante da carta constitucional, das propostas modernas de Dom Pedro, acabaram apoiando Dom Miguel durante o período que ele reinou, mas ele, como era extremamente inábil, ele conseguiu brigar com a França e com a Inglaterra ao mesmo tempo. Então, e foi de uma crueldade, de um delírio sanguinário contra os liberais que assustou o mundo todo.
6: Qual era a relação de Metternich com Dom Miguel e como ele o apoia na guerra civil que vai acontecer em Portugal?
1: O Metternich, de alguma forma, vai ser uma espécie de tutor do Dom Miguel. Dom Miguel se rebela com o pai em 1824, tenta tomar o poder. Dom João consegue, com apoio dos embaixadores da Inglaterra e da França, se retirar para um navio inglês e dá de lá determinar a demissão dele, que era o chefe das armas, se não me engano, era o chefe do exército português, e sua expulsão de Portugal para a Áustria. Então, naquele momento, Dom Miguel passa a ser um príncipe acolhido pela coroa austríaca, né, e vive anos lá, de 24 até 28, ele vive na Áustria como um exilado do seu país, e só quando Dom Pedro faz essa mudança de criar uma constituição, porque Dom Pedro também tinha se comprometido a ser direitinho, mas aí com a carta constitucional, com a emergência dos liberais portugueses também, dos monarquistas, né, absolutistas portugueses, sangas liderados pela louca Carlota Joaquina, eles sobem o tom e começam a promover verdadeiros massacres. E aí a Europa, mesmo aqui tinha apoiado Dom Miguel, começa a recuar por causa dos absurdos que ele comete. Ele persegue dois cidadãos ingleses, maltrata dois franceses noutra ocasião, e com isso a França do Luís XVIII já rompe com ele. A Inglaterra, que estava apoiando fortemente, porque o Wellington tinha se tornado ministro, primeiro-ministro inglês, era conservador e reacionário, mas aí recua diante da antipatia de Dom Miguel pelos ingleses, que ele tinha por espírito próprio, assim, achar que eles tinham explorado Portugal, enfim. O fato é que naquele contexto, a Metternich e a Áustria não se metem tanto na disputa, porque nem tinham recursos para mandar soldados para lutar do lado de Dom Miguel. Então, a verdade é que naquele final, os desastres do reinado de Dom Miguel foram provocados pela sua inabilidade, pelo delírio extremista, né? Milhares de portugueses foram expulsos de Portugal naquele contexto. Então, ele criou uma onda de exilados espalhada pela Europa que também assustou os europeus. Ele foi num crescendo, e com a virada liberal que começou no final da década de 1829, já começam a emergir reações liberais, e em julho de 1830 há uma revolução liberal na França, que derruba o Bourbon, Carlos X, o último irmão do Luís XVI, que era um completo reacionário, e coloca no poder um ramo cadete, quer dizer, um ramo caçula, quem não tinha direito, pelas leis do legitimismo, jamais a reinar, que era o Luís Filipe. Era um primo que nunca, e um ramo chamado Orleans, que sempre aspirava o poder e sempre levava uma rasteira, porque o legitimismo não admitia que não houvesse. Por isso que a questão de Dom Pedro era complexa, porque ele era o legítimo herdeiro. Então, o que estava indo contra a lei era o Dom Miguel. Foi difícil a triangulação dessas potências que preferiam Dom Miguel se adaptarem seu discurso a estarem apoiando um rei ilegítimo.
6: Sim. Professora Isabel Lustosa, quero muito agradecer a sua participação aqui no Virada de História. Hoje a gente passou aí por vários momentos dessas tensões entre Dom Pedro e o príncipe Metternich. Muito obrigado e até uma próxima oportunidade.
1: Obrigada, Pedro. Grande abraço. Um abraço aos seus ouvintes.
6: Valeu, professor. Um abraço. Tchau, tchau. 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Beleza, pessoal? Agora que demos uma passada pelos principais aspectos dessa treta, vamos entender o que eram esses ismos todos e como liberalismo e absolutismo representavam lados opostos de um mundo em transformação. Bom, e agora eu vou trocar uma ideia com Lucas da Costa Moalen. Ele é doutorando em História pela Cornell University, mestre, licenciado e bacharel em História pela Universidade de São Paulo. Lucas, seja mais que bem-vindo aqui ao Virada de História, tudo bem?
7: Tudo bem, muito obrigado, Pedro, o prazer é meu de participar.
6: Valeu, vamos começar aqui então o nosso papo. Lucas, o que estava em jogo quando a gente fala das disputas, desses conflitos entre liberalismo e absolutismo na virada para o século XIX?
7: Muito bem, acho que a primeira coisa a considerar quando a gente pensa nesse conflito entre liberalismo e absolutismo no Brasil na virada do século XVIII para o XIX é a disponibilidade dessas categorias para os agentes da época. Nós, historiadores, usamos essas categorias com alguma liberdade para organizar o conteúdo, o material dessas ideologias e dessas doutrinas, mas a verdade é que para os contemporâneos haviam muitas outras categorias em circulação, e no Brasil isso é especialmente verdade, que forneciam material para as identidades políticas em voga. Então, por exemplo, no Brasil, na época da independência, ou mesmo um pouco antes disso, circulavam categorias como corcunda e constitucional, que designam coisas que coincidem parcialmente com o liberal, com o absolutista, mas é importante ter em vista isso, assim. Como frequentemente acontece, os conceitos são cunhados para denominar uma identidade ou uma prática política quando elas já estão em curso há algum tempo. Então, eu diria que esse é o primeiro cuidado a se ter. Mas, do meu ponto de vista, o que estava em jogo nesse embate aí é o embate entre regimes de legitimidade. Essa virada do século XVIII para o XIX é um momento crítico na história política ocidental, porque ele é um momento em que os critérios tradicionais de legitimidade que vigoravam pelo menos desde meados do século XVII entram em colapso. Eles perdem a sua evidência, eles perdem a sua autoridade, e isso abre o campo para uma série de outras alternativas. O liberalismo e o absolutismo, como também outros ismos dessa época, que a gente pode conversar um pouco mais adiante, como o conservadorismo, eles todos trazem os seus próprios regimes de legitimidade, as suas formas de justificar a autoridade e o poder.
6: E nesse sentido, Lucas, qual o peso da Revolução Francesa no final do século XVIII no acirramento dessas tensões? Ou a gente pode dizer que essas tensões começam ali em 1789?
7: Essa é uma excelente pergunta. Essas tensões certamente precedem a Revolução Francesa, mas a Revolução Francesa é um catalisador que torna questões que estavam latentes ou escalando em um problema global e incendiário.
6: Uhum.
7: Ela radicaliza e ajuda a definir e consolidar identidades políticas, e ela, a Revolução Francesa mostra para os seus contemporâneos, pela primeira vez é possível conceber um futuro político completamente distinto dos passados experimentados até então. Durante a Revolução Francesa, descobre-se o futuro politicamente.
6: Sim.
7: E isso tem uma série de implicações, uma série de implicações para as identidades políticas que então vão se formando. Porque a partir de então passa a ser possível organizar uma identidade política a partir do que um indivíduo, um grupo de indivíduos espera construir no futuro, o que não era uma verdade até então.
6: Uhum.
7: Liberalismo, por exemplo, é uma identidade muito ligada a essa transformação. O liberalismo tem um conteúdo normativo com relação ao futuro, que é muito definidor do que é ser um liberal. E isso só passa a ser possível depois da Revolução Francesa.
6: Uhum.
7: E no Brasil, se eu puder falar um pouco mais disso,
6: claro,
7: a crise do antigo regime no Brasil e o processo de independência acontecem com certeza à sombra da Revolução Francesa. Ele é um fantasma que pesa muito sobre todos esses processos históricos, né? Tanto em Portugal como no Brasil, no começo do século XIX.
6: Uhum.
7: É possível, e diria até desejável, interpretar a independência do Brasil pelo prisma da Revolução Francesa. É um dos ângulos importantes de considerar o fenômeno, inclusive porque muitos dos agentes que atuavam no Brasil, eles extraíam a sua linguagem da Revolução Francesa, e muitos outros agentes buscavam a todo custo evitar a Revolução Francesa no Brasil, evitar que o processo de independência, de a montagem de uma nova ordem imperial, acontecesse como aconteceu na Revolução Francesa.
6: Sim. Então dá pra gente dizer, Lucas, que essas linguagens políticas, elas também refletiam disputas políticas aqui no Brasil, eram mobilizadas pelos agentes políticos aqui também, né?
7: Absolutamente. Claro, com toda uma série de especificidades, né? O Brasil não é um receptor passivo dessas linguagens políticas. Há algo de muito criativo na apropriação dessas linguagens que então estavam em circulação, e o contexto brasileiro dá a elas uma coloração muito específica. O que eu posso falar com mais propriedade, que meu livro foi sobre isso, é sobre a introdução de um ideário conservador no Brasil,
6: uhum,
7: na primeira década do século XIX, mas que, assim, de fato ganha muita atração durante a independência. Porque o conservadorismo, a primeira coisa para entender sobre isso é que o conservadorismo não se confunde com o absolutismo. A grande novidade do conservadorismo é que ele oferece uma estratégia de legitimação do status quo que não se vale daquelas categorias tradicionais em que se apoia o absolutismo. Ele é, para muitos fins, um produto da Revolução Francesa, um produto da Era das Revoluções, e o conservadorismo é inconcebível sem o fenômeno da Revolução Moderna. Essa é a primeira coisa.
6: Uhum.
7: Então, no Brasil, você só começa a ter agentes com um ideário que é razoável descrever como conservador quando as consequências da Revolução Francesa se fazem sentir de maneira mais sensível ali, que é, especialmente, a partir de 1808, quando as tropas napoleônicas invadem Portugal e a corte é transmigrada, certo?
6: Uhum.
7: Um outro elemento muito importante, que eu acho muito ilustrativo da maneira como essas linguagens políticas foram apropriadas no Brasil, é o fato de que, por exemplo, o Brasil não tinha uma constituição ancestral, como tinha a Inglaterra, que é um componente fundamental para a linguagem conservadora, que se apoia tanto em tradição, em experiência, em precedente.
6: Sim.
7: Então, o que esses agentes vão fazer no Brasil durante a independência, no esforço de legitimar a nova ordem, é de tentar se apropriar dessa gramática da experiência, dessa gramática da tradição e do precedente, mas dar a ela um conteúdo propriamente brasileiro, porque a analogia, o paralelo com a Constituição ancestral britânica não era possível nem auto-evidente. Então, eles têm que ser muito criativos ao adotar essas novas linguagens para mobilizar e revestir elas de um conteúdo brasileiro.
5: Lucas da Costa Moalen, ele é doutorando em História pela Cornell University, mestre, licenciado e bacharel em História pela Universidade de São Paulo. Lucas, pensando em quem queria evitar uma outra Revolução Francesa, como que a gente chama essa galera? De absolutista, conservadores, ou seria essas duas coisas juntas?
7: Excelente pergunta, Pedro. Essa é uma linha que a historiografia continua investigando, para ser sincero.
5: Uhum.
7: Eu sou da opinião de que os absolutistas, eles não se confundem com os conservadores. Os absolutistas seriam aqueles que trazem o seu ideário político do antigo regime e seriam o que no vocabulário político dos nossos dias nós chamaríamos de um reacionário, né? É alguém, sim, apegado a categorias, valores e linguagens de um tempo passado. Os conservadores, eles, como eu dizia agora há pouco, eles são uma novidade nesse contexto e frequentemente eles são constitucionalistas também. Nem todos eles se opõem à ideia de que o Brasil ou Portugal devessem ter uma constituição. A grande distinção entre os conservadores e os liberais no comecinho do século XIX, isso vai mudar depois, uhum, mas no começo do século XIX é uma questão de epistemologia. Quer dizer, os conservadores acreditam, eles identificam na experiência uma fonte de conhecimento e de sanção para a autoridade, que ao contrário dos liberais, identificam isso na razão. Tá? Essa é uma distinção conceitual importante. Uhum. E a outra questão é no modo de implementar as transformações. Embora muitos conservadores fossem também constitucionais, estivessem dispostos, ou pelo menos, mesmo que eles não estivessem entusiasmados, estivessem pelo menos dispostos a conceder que uma constituição era necessária, o modo de implementação, o grau de participação popular, a extensão das prerrogativas reais, era aí que estava a diferença.
5: Então, assim, comparando esses dois ismos, o conservadorismo e o absolutismo, e aproveitando também para conceituar um pouco mais o absolutismo, os absolutistas eram aqueles que defendiam uma perspectiva mais de um Leviatã, de um rei ali, quase que enviado por Deus, que teria um controle absoluto, como a palavra mesmo diz, da sociedade e não limitado por uma constituição, né?
7: Ótimo. Veja, o absolutismo, ele podia assumir e assumiu muitas formas historicamente. Em Portugal, por exemplo, ele esteve muito ligado às doutrinas do direito natural,
5: sim,
7: o que não é necessariamente o caso em outros países. Então havia várias formas de oferecer essa justificação do poder do monarca. A primeira questão fundamental é essa, como você falou, que assim, o espaço da soberania, a fonte e o locus da soberania sobre o absolutismo está no monarca. O monarca, sim, é depositário de um poder transcendental. E ele é o único detentor legítimo dessa soberania, que se entende ser a teoria política que sustenta o absolutismo, entende que a busca por soberania precisa encontrar uma fonte primária, certo? Sim. Ah, tudo bem, você pode dizer alguém autoriza o rei, mas quem autoriza esse alguém? Quem autoriza o alguém que autoriza o alguém que autoriza o rei? E isso enseja um problema de uma regressão infinita. Uhum. A solução teórica encontrada pelo absolutismo para esse problema de uma regressão infinita é a afirmação de Deus como a fonte do poder e a constatação de que o monarca é o único depositário legítimo desse poder que vem de Deus. Uhum. Então, sim, essa é a principal definição conceitual do absolutismo, na minha opinião. Mas tem um outro problema que no Brasil foi muito saliente, em Portugal também, na virada do século XVIII para o XIX, que está ligado aos regimes de legitimidade, que é a questão da publicidade do poder. Veja, aos olhos dos liberais, para que um poder fosse legítimo, ele tinha que ser cada vez mais transparente aos olhos da sociedade. A sociedade, uhum, tinha que poder fazer escrutínio das contas públicas, dar a sua opinião, afirmar a sua opinião e conformar o poder. E para que isso fosse possível, os atos de governo tinham que ser transparentes, bem comunicados, etc. O, uhum, absolutismo operava sobre um outro paradigma, que é um paradigma que vem do século 15 e 16, que é o paradigma da razão de Estado, que é a ideia de que existem certos assuntos que são melhor, que é melhor que sejam mantidos em segredo, que tem assuntos que para boa condução do Estado eles não podem ser publicizados. Uhum. Essa questão da publicidade dos atos públicos, da transparência, da participação, é outro dos eixos em que esse conflito entre absolutismo e liberalismo se manifesta com muita saliência no Brasil e em Portugal.
5: Sim, sim. E agora falando do outro lado, né, do outro ismo que seria o liberalismo. Na época, havia um liberalismo único ou eram vários modelos, várias correntes dentro das ideias liberais?
7: Essa é uma excelente pergunta, essa é uma das questões quentes na historiografia brasileira, inclusive bastante discordância a esse respeito de onde traçar as linhas entre os liberalismos. Mas o que eu te diria é, a historiografia brasileira tende para a segunda opinião que você disse. Há uma multiplicidade de liberalismos, muitos deles... Eles se alinham, né? Eles se alinham em momentos críticos contra os seus adversários, né? Contra os corcundas, contra os absolutistas, contra conservadores, mas eles têm divisões e eles têm diferenças conceituais muito importantes. Por exemplo, cada vez mais se discute que havia no Nordeste, né, em Pernambuco e na Bahia, uma facção política, à época da independência, até antes disso, de republicanos clássicos. O republicanismo clássico, embora ela tenha valores em comum com o liberalismo, ele certamente não se confunde com ele. Então personagens, por exemplo, como Cipriano Barata, né?
6: Sim.
7: Grande liderança política à época da independência, é frequentemente associado ao republicanismo. E eu compartilho dessa opinião. Eu acho que esse é um exemplo claro de que o que frequentemente se agrupou aí sobre esse guarda-chuva do conceito de liberalismo se mostra uma realidade, assim, uma textura muito mais complexa e variada do que o uso da categoria às vezes parece indicar.
6: Sim. E agora, Lucas, a gente falou muito da influência da Revolução Francesa, mas eu não queria passar batido de outro movimento importante que teve no século XVIII, que foi a independência dos Estados Unidos. A declaração de 1776 e a consolidação dessa independência em 1783. Esse evento não teve uma contribuição também para esses liberalismos disponíveis?
7: Teve, certamente. Primeiro de tudo, acho que é importante estabelecer que o fantasma da independência dos Estados Unidos faz sentir de uma maneira muito diferente no Brasil do que o fantasma da Revolução Francesa.
6: Uhum.
7: Até certo ponto, talvez ele sequer seja um fantasma, porque as apropriações que se faziam da Revolução Americana eram frequentemente muito mais positivas. Era muito mais comum que os agentes no Brasil e em Portugal, na virada do século XVIII para o XIX, olhassem para os Estados Unidos com algum grau de simpatia do que se costumava fazer com a Revolução Francesa, né? Essa é a primeira coisa. Então, assim, a Revolução Francesa, ela assombra muito mais, mas isso não quer dizer que a Revolução Americana não estivesse presente, ela foi um referencial crítico. Eu diria que falávamos agora há pouco de modalidade de liberalismo no Brasil nesse contexto. Historiadores como a Miriam Donikoff argumentam que um componente muito importante na cultura política do Brasil no século XIX era o federalismo, né, que um dos principais componentes ideológicos desses muitos liberalismos que a gente tinha por aqui era uma vertente federalista. Ora, esses federalistas bebiam muito na fonte da Revolução, né, e da independência dos Estados Unidos. E uma outra comparação que a gente pode fazer, seguindo a linha que eu vinha falando agora há pouco, poxa, para os republicanos brasileiros, a Revolução Americana representava um marco crítico dentro do ideário político do republicanismo clássico. Historiadores como o J.J. Pocock, por exemplo, interpretam a Revolução Americana não como uma das primeiras das revoluções liberais, mas como a última das revoluções americanas. Né? É o Pocock quem diz que os Estados Unidos, a Revolução Americana não é o primeiro capítulo do Iluminismo, mas sim o último capítulo do Renascimento. Então, para esses personagens que se alinhavam, que pertenciam a esse universo do republicanismo clássico no Brasil, e esse é um universo ideológico que tem sido cada vez mais explorado pelos historiadores, a Revolução Americana também ocupava um espaço muito importante.
6: 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Beleza, pessoal? Qual modelo de liberalismo era... Não sei se dá para dizer se ele era liberal ou não. Tô falando aqui do Dom Pedro, né? Dom Pedro I. Qual modelo, entre esses ismos, qual modelo que era encarnado pelo imperador?
7: Essa é uma pergunta interessante e muito contenciosa. Eu diria que talvez seja um dos pontos em torno dos quais os historiadores mais discordam.
6: Uhum.
7: Eu vou aqui apresentar algumas perspectivas sem nenhuma expectativa de esgotar essa pergunta, porque, para ser sincero, esse é um tópico que eu já pensei muito a respeito e, ao contrário de outros, eu não acho que eu cheguei a uma resposta final. Mas, assim, se você considera, por exemplo, a Confederação do Equador de 1824, ela foi deflagrada justamente sobre a justificativa de que o Dom Pedro não tinha sido fiel aos seus compromissos constitucionais, de que ele tinha sido autoritário demais ao impor, ao dissolver a Assembleia Constituinte de 1823 e ao impor uma carta constitucional que foi sancionada e legitimada segundo critérios que muitos liberais, com os quais muitos liberais não concordavam. Então, se nós fôssemos seguir pela opinião dos líderes, dos porta-vozes da Confederação do Equador, ele seria, na verdade, alguém que traiu seus compromissos constitucionais.
6: Sim.
7: Mas muitos historiadores, na verdade, apontam algo de diferente. Muitos historiadores apontam que o espectro do liberalismo era muito amplo e dentro dele existia uma espécie de liberalismo centralista, de um constitucionalismo centralista, onde talvez nós podemos, inclusive, classificar alguns dos conservadores, entendia que uma constituição era necessária, que uma modernização era necessária, mas que isso tinha que ser feito de maneira centralizada e sob os auspícios de uma autoridade, de um grupo, né, de uma elite ilustrada. Me parece muito razoável enquadrar o Dom Pedro nesse grupo, né? Daqueles que acreditavam, daqueles como José Bonifácio, uhum, José da Silva Lisboa e tantos outros, que acreditavam que uma modernização era incontornável, né? Assim, o quanto eles achavam que ela era desejável variava, mas que ela era incontornável, que essa modernização envolvia a promulgação de uma Constituição, mas que isso devia ser feito com a menor participação popular possível e sob os auspícios de uma elite letrada. O que revela muito claramente que eles operavam com critérios de legitimidade muito diferentes de um liberalismo mais radical ou popular, certo? Uhum. Porque na visão de um liberalismo mais radical, a participação popular é a forma principal de sanção de uma autoridade.
6: Sim.
7: E para esse grupo, não.
6: Lucas da Costa Moalen, ele é doutorando em História pela Cornell University, mestre, licenciado e bacharel em História pela Universidade de São Paulo. Lucas, no contexto europeu, entre as monarquias da época, os Habsburgos, eles viraram, então, nesse período, os principais representantes desse absolutismo. Aqui eu tô pensando muito na figura do príncipe Metternich e dessa luta entre absolutistas e liberais na Europa, que depois vai virar uma guerra civil em Portugal. Mas quem era o principal representante do absolutismo que queria conter essa onda modernizadora?
7: O príncipe de Metternich, com certeza, é uma figura crucial disso. E muito se tem feito recentemente para entender o significado da independência do Brasil, por exemplo, no contexto da diplomacia internacional.
6: Sim.
7: E, assim, há muitos estudos, por exemplo, do Guilherme Santos, sobre, chama no caleidoscópio da diplomacia, sobre o papel de diplomatas brasileiros no reconhecimento da independência brasileira nas cortes europeias, especialmente entre os Habsburgo e a Grã-Bretanha. E isso foi um trabalho que foi feito para legitimar a independência brasileira aos olhos, né, da Santa Aliança. E tem um esforço doméstico muito grande também, que se coaduna com esses critérios de legitimidade que o príncipe Metternich encarnava, que é o trabalho do Visconde de Caju, sobre quem eu escrevi, cuja grande contribuição foi apresentar uma narrativa da independência brasileira e da formação da nova ordem nacional que minimizava o papel de ruptura, enfatizava o grau de continuidade com relação à ordem anterior, uhum, e enfatizava o papel de Dom Pedro na construção dessa nova ordem. Isso pode parecer mais ou menos prosaico, mas num contexto em que as potências europeias estavam organizadas em torno desses critérios de legitimidade da Santa Aliança, dizer que o Brasil era uma nova nação que veio à luz pelo esforço de um príncipe que vinha de uma casa, né, reinante europeia antiga, com pedigree, com tradição, ajudava a obter a sanção e o reconhecimento, né, da Santa Aliança, do príncipe Metternich e de outros.
6: Sim, sim. Até porque ninguém na Europa queria que houvesse um novo conflito que colocasse, né, as monarquias, enfim, o sistema em jogo, né, como aconteceu na Revolução Francesa e depois uma ameaça que também foi encarnada pelo Napoleão, né?
7: Certo, esse imaginário, os críticos da Revolução Francesa se apoiam muito nesse ponto. Como muitos deles estão escrevendo depois que Napoleão foi derrotado, ali de 1815 em diante, e a independência do Brasil acontece depois disso, muitos deles insistem no ponto de que o que começou com uma agitação popular em nome de maior participação, em nome de tolerância religiosa, terminou em despotismo militar, imperialismo e expansão. Então eles se valem da memória das guerras napoleônicas, eles se valem da memória do jacobinismo para criar um fantasma e um espantalho, né, em muitos sentidos distorcido da Revolução Francesa, para expurgar esse fantasma do Brasil e de Portugal. A memória das guerras napoleônicas, que é muito viva em Portugal, né? É muito, muito viva em Portugal por causa da invasão da península.
6: Uhum.
7: É uma arma política de primeira ordem no discurso dos críticos da Revolução.
6: Sim. Entre absolutismo, liberalismo e conservadorismo, dá pra gente dizer se uma dessas vertentes prevaleceu ao longo do século XIX, pelo menos ali até 1870, que já vai ser um outro contexto? Qual dessas ideias que prevalece nesse período?
7: Eu acho que é seguro dizer, sem hesitação, que o absolutismo foi vencido. Embora ele tivesse representantes importantes, bem rígidos e inveterados até a época da independência, eles são rapidamente varridos.
6: Uhum.
7: Com relação a liberalismo e conservadorismo, aí o limite é bem mais tênue, inclusive porque vai surgindo ao longo do século XIX o que muitos chamam de um conservadorismo liberal, né?
6: Sim.
7: Então, é isso, o absolutismo certamente perde essa batalha. Inaugura-se um novo espectro político em que as linhas entre liberalismo e conservadorismo vão se borrando, vão se retraçando, e muito importante também, ao longo desse século,

0: pessoa chegar e falar que era conservador no, nos costumes, mas liberal na economia, né?
1: Olha, eu não sei. A primeira coisa é o seguinte, eu falei muito aqui de conservadorismo e eu defendo, sim, que na época da independência, inclusive até um pouco antes, ali por volta de 1818, já começa a se articular, na figura do Visconde de Jacaíru, mas de alguns outros também, um conservadorismo no Brasil. Mas é importante fazer, retomar a distinção que eu fiz logo no começo dessa conversa, que é o seguinte, eu estou usando aqui uma categoria para classificar esses agentes que eles mesmos não dispunham. Uhum. O Visconde de Jacaíru, por exemplo, não se designava um conservador. É na década de 1830, no Brasil, que o termo vai ser introduzido no vocabulário político com a fundação do famigerado Partido Conservador. Daí em diante, ele se torna, assim, uma categoria disponível para os contemporâneos. Ainda que os costumes, as ideias, os valores que esse termo designava já estivessem em prática, em circulação, aí há pelo menos uns 15 anos.
0: Sim.
1: Mas dito isso, eu acho que eles não usariam o termo para dizer, como dizem os conservadores de hoje em dia, eu sou liberal na economia e conservador nos costumes. Eu acho que essa linha não se traçava.
0: Entendi. E é interessante também, né, que o que você acabou de dizer é sobre a forma que esses atores utilizavam esses vocabulários disponíveis na época, né? A gente fala uma época de uma atividade muito forte na imprensa, né? De disputas panfletárias que vão marcar, inclusive, a independência do Brasil. Então, nesse período, o que esses atores diziam, assim, que eram? E, mais importante, o que eles acusavam os outros, aquele que não pensava igual? O que eles acusavam essas pessoas de serem? Havia termos ali utilizados por esses atores?
1: Perfeito. Vou começar pela segunda parte da sua pergunta, que são esses insultos que eles usavam, né?
0: Sim.
1: O trabalho da professora Isabel Lustosa é um clássico sobre isso, e eu adicionaria, eu sou da opinião de que as identidades políticas nessa época, elas eram ainda muito incipientes, voláteis, e isso é importante enfatizar, negativas. Quer dizer, frequentemente os personagens se definiam pelo que eles não eram. E como que eles se definiam pelo que eles não eram? Insultando seus adversários, né? Então esses insultos, que à primeira vista, de novo, parecem ter um interesse cômico, quase prosaico, na verdade, eles eram um expediente fundamental de definição de identidades políticas no momento em que elas ainda estavam bem indefinidas. Então, queria começar por aí. Bom, termos que se usava, né, como o trabalho da professora Lúcia Bastos estabeleceu muito bem. Uhum. Corcunda, né? Corcunda era um termo que se usava para criticar a imagem daqueles que se curvavam ao poder. Então, os liberais frequentemente chamavam seus adversários de corcundas, se referindo aí ao que nós estamos aqui chamando de absolutistas ou conservadores.
0: Sim.
1: A ideia de constitucional era uma, mais do que de liberal, para ser sincero, era uma identidade política muito importante, né? Porque o constitucionalismo se opunha ao absolutismo. Então, aqueles que se reivindicavam constitucionais eram aqueles que reivindicavam a lei escrita como a principal fonte de poder.
0: Eu acho que a sua resposta contempla bem já a forma, né, que esses atores utilizavam para definir as próprias identidades e se definir em relação aos outros, né? Isso é muito importante também, e a gente faz isso até os dias atuais, né? E hoje, na época era a imprensa, hoje a gente tem as redes sociais para fazer isso, então é o tempo todo, né? Eu acho que só potencializou esse comportamento. Lucas, quero muito agradecer a sua participação aqui no podcast. Eu acho que em ano de eleição, né, e num país que se encontra atualmente muito polarizado, né, é importante a gente estar falando também desses conflitos de ideias no passado, né, e entender que coisas que acontecem nos dias atuais, tensões que acontecem nos dias atuais, aconteceram em outras épocas, mas é claro, com outras roupagens, em outros contextos, não é uma questão de uma história que se repete, mas a gente consegue ver ali algumas similaridades. Muito obrigado pela sua participação e até uma próxima.
1: Pedro, muito obrigado. Prazer foi meu.
0: Valeu, Lucas. Um grande abraço aí pra você e obrigado mais uma vez.
1: Um abraço. Tchau, tchau.
0: Tchau. Pessoal, espero que tenham curtido esse episódio. 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Beleza, pessoal? Obrigado pela companhia de sempre e um grande abraço. Tchau, tchau. Tchau.
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6: Com as eleições se aproximando, o tempo afunila e as atenções se voltam ainda mais para os temas que devem ditar a campanha eleitoral. E entre eles está a economia, uma das mais importantes em todos os pleitos, sobretudo na disputa pela presidência da República. Na última pesquisa Quest, divulgada neste mês de agosto, a respeito da principal preocupação dos brasileiros, a economia ocupa o segundo lugar, citada por 15% dos entrevistados, atrás apenas da violência, apontada por 33%. E não é difícil entender por que é a economia que preocupa muita gente, já que a depender de como ela anda, se vai bem ou se vai mal, influencia em demais questões sociais. As eleições presidenciais de 2026 apresentam ao eleitor brasileiro um dos cardápios mais variados de visões econômicas dos últimos anos, considerando espectros políticos que vão da esquerda à extrema-direita liberal e passando por candidaturas de centro e partidos menores, inclusive legenda recém-criada. São propostas diferentes para os mesmos desafios, como a dívida pública, inflação, juros altos e o alto endividamento das famílias. E a pauta econômica não deixa de fora polêmicas como o controle sobre empresas estatais, com divergências sobre privatizações, a flexibilização da jornada de trabalho e alterações na CLT, além de possíveis novas alterações na Previdência, reforma administrativa e revisão de programas sociais. Eu sou o Kaique Santos e você está ouvindo o podcast Jabuticaba Sem Caroço, da Agência Internacional de Notícias Sputnik Brasil.
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6: Mas antes, eu te peço para avaliar o nosso programa após ouvir o episódio. 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Agora sim, vamos conversar com o nosso primeiro convidado do episódio.
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6: O Jabuticaba Sem Caroço recebe o José Luiz Oreiro, economista e professor do Departamento de Economia da Universidade de Brasília, a UNB. Professor José Luiz Oreiro, bem-vindo ao Que é o Jabuticaba. Muito obrigado por conversar com os ouvintes aqui da Rádio Sputnik, do nosso podcast. Como vai?
8: Muito obrigado pelo convite, é um prazer estar com vocês e bom dia ou boa tarde a todas e todos que estiverem nos ouvindo neste momento.
6: Professor, eu vou começar com uma pergunta em aberta para a gente entrar em aqui alguns vários temas da economia que podem aí, vão entrar ou que podem entrar no debate político para essas eleições, principalmente pensando nos candidatos à presidência da República. Se você tivesse que apontar atualmente os principais problemas econômicos que o próximo presidente vai receber ou ter que lidar em janeiro de 2027, quais seriam eles? Qual deles deveria ser tratado como a prioridade absoluta na sua avaliação?
8: Olha, para mim a prioridade absoluta do Brasil é a gente lidar com a anomalia da economia brasileira, que é essa taxa de juros exorbitante que está sendo praticada, na verdade já vem sendo praticada há mais de 30 anos, mas que aumentou muito nos últimos 2 anos, principalmente com a gestão do Gabriel Galípolo no Banco Central do Brasil. Essa taxa de juros está gerando um gasto para o governo federal no acumulado em 12 meses, até julho deste ano, de 1,1 trilhão de reais. Principal fator, fator predominante na dinâmica explosiva da relação dívida pública-PIB, não é o déficit primário, é o pagamento de juros sobre a dívida pública. Então, assim, quando eu vejo propostas, né, dos candidatos da direita que querem fazer ajuste fiscal, desindexando, né, o salário mínimo do PIB, desindexando as aposentadorias do salário mínimo, congelando o salário mínimo em termos reais, ou seja, querendo fazer um ajuste fiscal em cima daquela parcela mais pobre da população, quer dizer, além de ser uma enorme de uma injustiça, é absolutamente ineficiente, porque não é aí que está o buraco. O buraco está no pagamento de juros da dívida pública, que alcança 9% do PIB. Então, o Brasil precisa enfrentar, de uma vez por todas, o problema dos juros. Nós fizemos o Plano Real em 1994, a gente trocou a inflação alta por juros altos. A gente tem que desmantelar essa armadilha. E para desmantelar essa armadilha, é preciso completar o Plano Real. O que que isso significa? Significa eliminar todos os mecanismos de indexação ainda existentes na economia brasileira. Te dou um exemplo. Os aluguéis no Brasil são indexados, é um contrato de no mínimo um ano, são indexados pelo IGPM. O IGPM é um índice de preços e ele acompanha muito de perto a evolução da taxa de câmbio dólar real. Então, toda vez que você tem algum problema externo, como aconteceu agora, né, com a guerra no Golfo Pérsico, em que o preço do barril do petróleo sobe, isso aumenta o IGPM. E aumento de IGPM significa aumento da inflação de aluguéis. E isso mantém a inflação alta e aí acaba levando o Banco Central, aí a gente pode discutir a dosagem, né? Eu acho que a dosagem de juros do Banco Central é excessiva, mas de fato você tem um problema de inércia inflacionária, que é uma situação em que a inflação de hoje, ela se reproduz a partir da inflação de ontem, por causa desses mecanismos de indexação. Então, enquanto esses mecanismos de indexação estiverem presentes na economia brasileira, nós não vamos conseguir ter simultaneamente uma inflação baixa, que é bom, principalmente para os mais pobres, mas também uma taxa de juros baixa, que é fundamental para o país recuperar a trajetória de desenvolvimento econômico. Porque com uma taxa real de juros, ou seja, descontada a inflação de 9, 10% ao ano, não existe projeto de investimento que seja economicamente viável. Por isso que o investimento, a formação bruta de capital fixo no Brasil, nos últimos 4 anos, ela está estável em 17% do PIB, o que está muito aquém do que é necessário para o Brasil poder crescer 4, 5% ao ano. E a gente deveria estar investindo 22, 23% do PIB, a gente está investindo 17%. E grande parte da razão ou dos motivos que explicam essa baixa taxa de investimento é essa taxa de juros que nós temos no Brasil.
6: Professor, muito bom você ter falado isso, porque é uma das suas principais críticas mesmo, os juros altos, além de outros especialistas também nos últimos anos. E aqui fiquei com uma necessidade de perguntar também, a gente continuar nessa parte então dos juros, dessas medidas concretas que precisam ser tomadas para a gente talvez diminuir um pouco mais esse juros altíssimo que ainda estamos, essa taxa Selic, a principal, né, taxa básica de juros da nossa economia, o quanto desse processo depende do governo e o quanto depende do Banco Central? E aqui é importante a gente fazer esse contexto também, que o presidente Lula, no mandato atual, assumiu já no contexto de juros altos, foi um importante crítico, inclusive, desses juros também no começo do mandato, enquanto tinha ali o presidente do Banco Central, Roberto Campos Neto, e que ficou, pelo menos, acho que, se eu não estou enganado, 2 anos do mandato do Lula depois que ele assume. E aí começou a mudar um pouquinho, mas depois voltou a aumentar. O quanto depende do Banco Central e o quanto depende, né, do governo para medidas que possam realmente fazer funcionar essa taxa de juros ficar um pouco mais aceitável?
8: Tá, vamos fazer aqui uma distinção importante, que é entre a autoridade normativa da política monetária e a autoridade executora da política monetária. Tá? A autoridade normativa, que é a que define, por exemplo, a meta de inflação, o intervalo da banda, é o Conselho Monetário Nacional. O Conselho Monetário Nacional, ele é presidido pelo ministro da Fazenda e compõe o Conselho o ministro do Planejamento e o presidente do Banco Central. Então, quando se define, não é o Banco Central que definiu a meta de inflação de 3%. Né? E isso o Galípolo, correto, É correto. Quando ele diz, olha, eu estou cumprindo meu mandato, disseram que eu tenho que perseguir a inflação de 3%, é isso que eu tenho que fazer. Então, essa parte de mudança, ou melhor, de flexibilização do regime de meta de inflação, que é necessário, porque uma meta de inflação de 3% é inalcançável nos 27 anos de existência do regime de meta de inflação, a média da inflação nesses 27 anos foi entre 5,5% e 6% ao ano. Então, se a nossa inflação de longo prazo, por meio de 27 anos, é de 5,5% e 6%, você tem uma meta de inflação de 3%, você já sabe que você não vai cumprir. E aí isso acaba funcionando como uma espécie de desculpa para o Banco Central manter a taxa de juros elevada. Porque ele diz, olha, eu tenho mandato que é alcançar uma meta de inflação de 3%. Enquanto eu não alcançar a meta de inflação de 3%, eu não posso reduzir os juros. Mas eu não consigo alcançar uma meta de inflação de 3% porque a economia está muito indexada. E não, o plano real foi incompleto, eu friso isso. Foi incompleto, é necessário uma reforma monetária no Brasil. Isso pode ser feito pelo governo. Isso não é atribuição do Banco Central. O Banco Central não pode fazer lei. Mas isso é uma atribuição do governo, então o governo pode, que não precisa de emenda constitucional, é simplesmente um projeto de lei que o executivo encaminha para o Congresso, pro Congresso Nacional, o Congresso Nacional analisa, vota, aprova e está feita a reforma monetária, que é uma coisa muito simples, dizer basicamente o seguinte: a partir de uma determinada data, todos os contratos, preços, salários, aluguéis, dívidas, etc., têm que ser obrigatoriamente denominados na moeda nacional, em reais, sem o uso de qualquer tipo de indexador ou índice de preços. Ponto. Com isso, você faz uma reforma monetária, você não viola o sistema de contratos, ela é uma reforma que, inclusive, eu já vi do ponto de vista jurídico, e não tem nenhuma inconstitucionalidade, basta o querer. Agora, é lógico, se é assim tão simples, você pode perguntar por que não foi feita. Porque, obviamente, existem interesses estabelecidos, principalmente no sistema financeiro, que desejam manter o status quo, desejam manter essa situação, desejam manter a economia indexada, porque com a economia indexada eles conseguem proteger a riqueza financeira de oscilações da inflação e, além disso, conseguem manter a taxa de juros cronicamente, persistentemente elevada.
6: Tá aí, professor Luiz Oreiro, os candidatos à presidência, falando aqui um pouco mais também dessa parte da dívida, têm diferentes propostas a respeito do arcabouço fiscal, entre elas, né, como manter o atual arcabouço ou uma nova âncora fiscal baseada na trajetória da dívida, e até quem defenda, tem até quem defenda o ajuste fiscal mais drástico. Esse atual arcabouço fiscal é suficiente para estabilizar a dívida pública brasileira, pensando aqui talvez ainda nos próximos anos? Se não, qual que é exatamente a falha da regra? Qual que é a sua visão a respeito disso?
8: Bom, a minha visão como economista é que esse debate sobre regras fiscais está superado no mundo inteiro. Quer dizer, foi um debate importante, inclusive ele começou na União Europeia, quando foi feita a transição para o euro. Quer dizer, foi feito o Pacto de Estabilidade e Crescimento, tá, que é a base da criação da União Europeia e da área do euro, que previa duas regras fiscais. A primeira é de que os países membros da área do euro e da União Europeia deveriam ter no máximo um déficit nominal, ou seja, que inclui o pagamento de juros, de 3% do PIB. E que, além desse critério de déficit PIB, haveria um limite de dívida de 60% do PIB. Pois muito bem, isso é o chamado Tratado de Maastricht. Bom, nenhum país da União Europeia nunca cumpriu os critérios do Tratado de Maastricht, começando pela França e pela Alemanha. Então, assim, o que a literatura empírica de regras fiscais mostra é que é o seguinte: regra fiscal é um negócio lá que você coloca para dizer que tem, etc, etc, mas não é isso que vai levar a uma consolidação fiscal, a uma redução consistente da relação dívida pública-PIB. No final das contas, o que garante a sustentabilidade da dívida pública no médio e longo prazo é você ter uma taxa real de juros menor do que a taxa de crescimento do PIB, né? Os países europeus e os Estados Unidos, na crise do Covid, aumentaram muito a sua dívida. E tiveram, né? Tiveram os gastos da Covid, tiveram a queda no nível de atividade econômica, que reduz a arrecadação de impostos, e obviamente você vai aumentar o déficit, então as dívidas dispararam, né? E aí houve aquele debate, não, mas está insustentável, não sei o quê. Bom, o que aconteceu depois da Covid? As economias se recuperaram, voltaram a crescer, mas os juros, eles subiram um pouco, mas ficaram abaixo da taxa de crescimento do PIB. Aí, com as economias crescendo a um ritmo maior do que a taxa de juros, o que você observa nos Estados Unidos, na Inglaterra, na Alemanha, na França, até mesmo na Itália, é uma queda, é uma queda lenta, não é uma queda acelerada, mas é uma queda lenta da relação dívida pública-PIB. A Espanha, então, que tinha aumentado para 130% da relação dívida pública-PIB pós-Covid, hoje está com 105%. Foi feito algum ajuste fiscal? Nenhum. Simplesmente a economia voltou a crescer, é uma taxa que é maior do que a taxa real de juros. Agora, voltemos para o caso brasileiro. Você tem uma taxa real Selic, ou seja, descontada a inflação, de 9%. A economia brasileira este ano, se a gente der sorte, cresce 2,5%. Não tem como, é absolutamente impossível fazer um ajuste fiscal que estabilize a dívida pública com esse diferencial de crescimento e taxa de juros. Você teria que fazer transformar o déficit primário, que está hoje em 1% do PIB, num superávit primário de 4%, 5% do PIB. Eu estou falando de um ajuste de 700 bilhões de reais. E aonde que você vai arrumar esses 700 bilhões de reais? Bom, o que o governo brasileiro gasta fora o pagamento de juros, que hoje é disparada, né, a maior rubrica do orçamento do governo, é gasto com previdência social, gasto com saúde, gasto com educação. Você vai cortar isso? Mesmo que fosse politicamente possível fazer isso, isso geraria uma recessão gigantesca na economia brasileira. O pesquisador Manuel Pires, da Fundação Getúlio Vargas do Rio de Janeiro, ele tem um trabalho publicado na revista Estudos Econômicos em 2021, em que ele mostra que o multiplicador dos gastos do governo é da ordem de 2. Isso significa o seguinte: para cada R$1 que o governo corta de gasto de investimento ou gasto de assistência social, o PIB cai R$2. Então, se a gente fizer um ajuste fiscal de 5% do PIB, natura, como muitos dos economistas mais convencionais, tipo Arminio Fraga, Marcos Mendes, etc., estão defendendo, você vai produzir uma contração do PIB de 10%. Vai ser o desastre do governo Milei na Argentina. E foi um desastre, é um desastre completo, um desastre humanitário, social, econômico. Então isso é absolutamente impossível. A única maneira que o Brasil tem de fazer, né, de colocar a dívida pública numa trajetória sustentável, que é importante, diga-se passagem, não dá para ficar a dívida pública com proporção do PIB aumentando indefinidamente, mas é mudar a relação juros-crescimento. Se você não mudar a relação juros-crescimento, a dívida é insustentável. E mais insustentável ainda se fizer ajuste fiscal.
6: Professor, então, que aqui me gerou uma outra pergunta, né? O Brasil tem espaço nesse sentido de trazer, tentar esse, nem sei se seria equilíbrio a melhor palavra, mas para aumentar a arrecadação, por exemplo, dos mais ricos, sem prejudicar investimento e crescimento, ou também a carga tributária já chegou a um limite economicamente problemático?
8: Não, você tem espaço para aumentar impostos sobre os mais ricos. A questão é que isso não é suficiente para resolver o problema. Porque, insisto, a maior despesa do Brasil, do governo brasileiro hoje, tá, é com pagamento de juros da dívida. Não com. É maior do que o gasto com previdência social, por exemplo.
6: Entendi.
8: Já tem gente defendendo: precisamos fazer uma nova reforma da Previdência. Não, o que a gente precisa fazer é uma reforma monetária que reduza de forma sustentável. Eu não estou falando aqui que tem que ser na canetada, é preciso uma reforma monetária que permita, e uma reforma no regime de meta de inflação, porque essa meta de 3% é inalcançável, que nos permita ter uma taxa de juros mais baixa e com isso o governo pode economizar tranquilamente 500 bilhões de reais por ano de pagamento de juros. Isso já coloca a dívida numa trajetória de sustentabilidade no médio e longo prazo.
6: Você até já opinou sobre a reforma da Previdência, então eu vou até essa parte então, que eu ia perguntar também, né? Porque há quem diga, e tem candidato também que pretende ali uma revisão talvez nova da reforma da Previdência para além da que teve ultimamente.
8: Deixa eu te fazer só um comentário sobre a reforma da Previdência. Reformas previdenciárias, elas são necessárias de tempos em tempos. Por quê? Por causa do perfil demográfico das populações dos países ocidentais. Isso é um fato demográfico de que as populações dos países ocidentais, elas estão envelhecendo, a taxa de natalidade caiu, a expectativa de vida está aumentando, então é lógico que de tempos em tempos você vai ter que ajustar a idade mínima de aposentadoria. Mas a gente acabou de fazer uma reforma. E o importante de chamar a atenção é que reforma previdenciária, o resultado dela se dá em 10, 15, 20 anos. O resultado da reforma previdenciária que foi feita em 2019 ainda não se fez sentir. Então, assim, o pessoal, o argumento desses economistas é, olha, a reforma que a gente fez em 2019 não foi suficiente porque os gastos previdenciários ainda estão crescendo acima do PIB. Sim, vão continuar crescendo durante um bom tempo, porque essa reforma leva de 10 a 15 anos para surtir efeito. Então, é um erro, é uma desonestidade intelectual tamanha você dizer que, ah, não, a reforma de 2019 foi insuficiente porque a gente ainda não viu os resultados. Claro que não, cara, pálida, é que leva tempo. Não é assim. Não é que você faz a reforma hoje e amanhã já está dando resultado. Ela leva 10 a 15 anos, até porque tem muita gente que está se aposentando agora que ainda está se aposentando com as regras antigas. Tem a chamada regra de transição. Então, assim, não faz menor sentido, repito, não faz menor sentido em falar uma nova reforma da Previdência enquanto os resultados da reforma de 2019 ainda não se fizeram sentir.
6: Professor, queria entrar também num assunto aqui de privatizações. É uma questão polêmica, privatizações das estatais. Temos candidatos que defendem a manutenção do controle estatal sobre, por exemplo, Petrobras, Banco do Brasil, Caixa e BNDES, enquanto outros propõem ampla privatização. Qual a sua análise a respeito dessas propostas? Privatizar uma estatal é necessariamente uma medida de eficiência econômica? Em quais circunstâncias uma privatização pode piorar em vez de melhorar também o funcionamento de um setor? É 8 ou 80, né? Como que você vê tudo isso?
8: Olha, meu caro, assim, é incrível como o pensamento econômico brasileiro, ele está com uma defasagem com respeito ao pensamento econômico mundial de mais ou menos 30 anos. A agenda de privatização foi uma agenda dos anos 80 e 90 do século passado, muito influenciado pelo neoliberalismo do Reagan e da Thatcher. Mas nos países desenvolvidos, Estados Unidos, Inglaterra, Alemanha, muitas das empresas que foram privatizadas foram posteriormente reestatizadas. Então, esse debate de privatização é um não debate, é uma jabuticaba brasileira. Só nós estamos defendendo privatização no Brasil. E olha só que

0: maio do Rio Ipiranga, a independência do Brasil foi uma dura conquista de homens e mulheres que deram suas vidas nas batalhas contra a tirania, a escravidão e a injustiça social. De Tiradentes, herói da Inconfidência Mineira, a Maria Quitéria, Maria Felipa e Joana Angélica, heroína do 2 de julho na Bahia. Defender a independência do Brasil é defender nossa soberania e nossa democracia. Mais do que nunca, é preciso lutar pelo que é nosso. Temos a segunda maior reserva de terra rara do mundo e a maior fonte de água doce. No último mês, descobrimos uma nova e rica reserva de petróleo. Nossas riquezas devem servir ao futuro do povo brasileiro. Foi aprovado no Congresso Nacional o marco legal, que permitirá ao Brasil transformar as enormes reservas de minérios críticos e terras raras em desenvolvimento e riqueza para o povo brasileiro. Recursos naturais que, da mesma forma que o nosso petróleo, devem ser usados para o desenvolvimento de tecnologia de ponta e geração de emprego de qualidade no Brasil. Por isso, não podemos baixar a cabeça diante de potências estrangeiras que querem transformar o Brasil novamente em colônia. Não somos colônia e não seremos colônia de ninguém. Minhas amigas e meus amigos, um país soberano é aquele capaz de defender seu território, suas fronteiras, seu meio ambiente, suas riquezas e seu povo de quaisquer interesses estrangeiros. Um país soberano é aquele capaz de criar as oportunidades que o seu povo precisa para conquistar a própria independência. A independência financeira, a independência de poder estudar e pensar livremente, escolher a melhor profissão e o melhor emprego. Ter mais tempo para si mesmo e para sua família. A independência de contar, como previsto na Constituição Federal, com saúde pública de qualidade e a melhor educação gratuita para seus filhos. E de viver em um país livre da fome, da pobreza e de todas as formas de desigualdade, com direitos para todos, em vez de privilégio para poucos. Minhas amigas e meus amigos, o Brasil trabalha pela paz mundial e harmonia entre as nações. Defendemos o livre comércio. Nenhum governante estrangeiro tem o direito de dizer de quem podemos comprar e para quem podemos vender. Somos um país soberano e nossas decisões pertencem a nós e a mais ninguém. Temos motivo de sobra para nos orgulharmos do nosso país. Temos na Amazônia uma das maiores biodiversidades do planeta. Somos exemplo na defesa do meio ambiente. Nossa riqueza cultural encanta o mundo. Somos referência mundial em transição energética e no enfrentamento da emergência climática que ameaça o futuro da humanidade. E temos cada um e cada uma de vocês que formam o extraordinário povo brasileiro, um dos mais admirados em todo o planeta. Um feliz dia da independência e que Deus continue abençoando o nosso Brasil.
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3: Queria que você comentasse sobre isso, por favor, para nós. O Brasil precisa de uma reforma. Primeira pergunta, né? Para complementar aí essa análise. O Brasil precisa de uma reforma administrativa? E se sim, qual problema econômico ela deveria resolver prioritariamente? Ou seja, é possível fazer uma reforma administrativa que reduza despesas sem reduzir também a capacidade do Estado de prestar serviços públicos? Não sei se essas perguntas vão, acho que se complementam com a sua análise, mas queria que você explicasse aqui para o nosso ouvinte.
4: Quando se pensou a reforma administrativa no governo Bolsonaro, quem propôs isso foi o Paulo Guedes. O que o Paulo Guedes queria fazer com a reforma administrativa não era melhorar a eficiência do Estado. Ele queria cortar gasto. Era isso que ele queria fazer. Reformas administrativas podem ser feitas visando o aumento da eficiência do Estado, não reduzir gasto. Esse é o primeiro ponto. E quando a gente fala do Estado brasileiro, né, ou de reforma administrativa, a gente tem que cresceu, se você olhar, né, mas os gastos com funcionalismo público nos estados e municípios cresceu. Sim, cresceu porque os estados e municípios é que têm a responsabilidade fundamental com os gastos de saúde e educação. Quer dizer, a educação, os gastos de educação do governo federal são os gastos com as universidades federais. Os estados ficam com o ensino médio e uma parte do ensino fundamental e os municípios com o ensino fundamental. E os postos de saúde, hospitais, etc., são municípios e governos estaduais. Então, como houve uma expansão que é benéfica para a sociedade dos gastos com saúde e educação, é óbvio que para você gastar com saúde e educação, você tem que contratar médico, né? Você tem que contratar professor. Não tem como os pacientes se curarem a si mesmos ou os alunos se educarem a si mesmos. Então, não faz nenhum sentido você fazer uma reforma administrativa dizendo, vou reduzir o número de servidores públicos. Nós não temos, na comparação internacional, o Brasil não tem mais servidores por grupo de 100 mil habitantes que outros países da Europa, por exemplo. Tá? A gente está na classificação internacional, a gente está num nível intermediário. Ou seja, o Brasil tem um número de servidores públicos por grupo de 100 mil habitantes que é até relativamente baixo.
3: Perfeito. Professor, muito obrigado por esse excelente papo aqui no Jabuticaba Sem Caroço. Conseguimos compreender bem aí. Poderíamos falar de vários outros temas também, mas acho que o principal a gente conseguiu contemplar e vamos acompanhar, né, o que vai acontecer aí no restante do período eleitoral e o que vem pela frente a partir do que já se tem dado ali, né, dos temas econômicos que a gente vai precisar observar e tratar os desafios pela frente e os novos que também devem surgir. E até uma próxima.
4: Bom, quero agradecer, né, ao gentil convite, né, que o programa Jabuticaba Sem Caroço me fez para estar hoje aqui debatendo sobre temas relevantes para a campanha presidencial de 2026. E até uma próxima.
3: Até, tchau, tchau.
4: De
3: acordo com dados mais recentes divulgados pelo Tesouro Nacional, a dívida pública federal cresceu 0,22% em julho e atingiu 9,28 trilhões de reais. Essa dívida é adquirida para financiar o déficit orçamentário do governo federal, ou seja, pagar as despesas do governo acima da arrecadação com impostos e contribuições. Segundo o Tesouro, o resultado está relacionado ao crescimento da dívida em decorrência do aumento dos juros no valor de 85,53 bilhões de reais. Enquanto isso, apesar da economia brasileira ter registrado crescimento positivo e relevante nos últimos anos, com alta do PIB de 3,2% em 2023, 3,4% em 2024 e avanço de 2,3% em 2025, o mercado financeiro reduziu a estimativa de crescimento em 2026 de 1,98% para 1,95%. Como esse e outros temas aparecem no debate entre os candidatos e como são percebidos e entendidos pelo eleitor? Assunto para o nosso próximo convidado.
5: Alguém me explica.
3: O Jabuticaba Sem Caroço recebe agora o Sérgio Praça, que é cientista político e professor visitante da Universidade Federal de Alfenas, a Unifal, de Minas Gerais. Professor Sérgio, bem-vindo ao Jabuticaba, obrigado por conversar com os ouvintes aqui da Rádio Sputnik, como vai?
6: Eu que agradeço, Kaique.
3: Professor, a economia costuma ter um peso enorme na decisão do eleitor, entre vários temas aí. O que que você espera para este ano de 2026? Começando aqui com uma pergunta mais aberta, a eleição vai ser decidida mais pela avaliação da situação econômica concreta, pensando nesta área, ou pela narrativa de que cada candidato vai conseguir aí, ou vai, né, tentar construir sobre a situação? Qual que é o panorama geral?
6: Claro, isso é uma questão bem interessante, porque, sim, é verdade que a economia faz diferença, né, para as pessoas na hora do voto, né? Todo mundo sente os efeitos de inflação, desemprego, perda de poder de compra, você se compara aos colegas e vizinhos, né? Se você está, de repente, esse ano o seu salário está valendo menos e você consegue... Enfim, você não consegue mais ter um estilo de vida condizente com o que você tinha antes. Então, claro que a economia é importante, mas acho que tem dois pontos necessários para fazer, pensando em eleição presidencial só. O primeiro ponto é que, enfim, todo mundo já sabe isso, está batido, né, mas é a famosa polarização, né, da política brasileira em torno do petismo e do bolsonarismo. O petismo, até risco a dizer, está mais para lulismo do que petismo, né? O Lula é maior eleitoralmente do que o seu partido, o PT. Então, essa oposição, né, entre essa disputa entre esses polos, pode dar margem à ideia, por exemplo, de que mesmo que a economia vá muito bem, mesmo que as coisas estejam melhorando muito do ponto de vista econômico, o presidente Lula não será necessariamente recompensado eleitoralmente por isso, porque há eleitores bolsonaristas ou antipetistas que acham, por exemplo, mais importante para a definição do voto que o PT tenha tido envolvimento em escândalos de corrupção. Então, por exemplo, para um eleitor é possível que, ah, legal, minha vida está boa, a inflação não tá ruim, estou ganhando bem, estou empregado, todo mundo que eu conheço está empregado ou estudando bem, né? Mas isso não é mérito do PT, isso não é mérito do Lula, isso é mérito das pessoas, né? Dos nossos esforços individuais. O PT é um partido corrupto, então não vou votar no Lula. Isso é uma questão. A segunda questão é que o desempenho da economia é difícil de separar o desempenho da economia do desempenho do governo federal em outras áreas de modo mais global. Então, por exemplo, é possível que um eleitor ache que tá, a inflação está sob controle, as coisas estão bem hoje e tudo, mas minha casa, minha vida é ruim, o pé de meia é injusto, né, o Bolsa Família eu não gosto, causa preguiça nas pessoas, que não é verdade, mas enfim, você entendeu o meu ponto, né? Existe muito mais conteúdo para avaliar do governo federal do que somente o desempenho da economia. Então, quando a gente fala a economia importa, sim, importa, mas o comportamento eleitoral acaba sempre sendo um mistério. É um pouco, a metáfora é meio ruim, mas é um pouco como jogo de futebol também, né? Existem vários elementos que, né, o meu São Paulo, por exemplo, não tem ido muito bem, não tá bem no Campeonato Brasileiro. E por que que não tá indo bem? Bom, pode ser uma mistura de jogadores abaixo da qualidade, pode ser, sei lá, tratamento médico ruim das contusões, pode ser que o técnico não seja tão bom, pode ser um monte de fatores assim que são associados até entre eles e que levam ao resultado negativo, né? Levam à derrota. Porque é muito difícil a gente separar os fatores. Então a eleição é um pouco assim, né? A aprovação do governo é um pouco assim. E na verdade, né, o que eu tenho, né, visto dos números nesse ano, né, especialmente nos últimos 3-4 meses, é que a avaliação do governo Lula tem se mostrado bastante estável. Enfim, isso me leva a crer que há outros fatores que decidirão a eleição, né, para além desse, para além do desempenho da economia.
3: E, professor Sérgio, quando a gente fala, né, na economia, numa eleição, o que que efetivamente, e pensando mais nesse período atual, que chega ao eleitor como maior preocupação? Tem aí a questão da dívida pública, que ano passado, né, e questão de déficit foi bastante também discutido, o arcabouço fiscal, mas também coisas mais concretas ou mais próximas também do eleitor, né? Como o preço dos alimentos, o emprego, o salário, o próprio endividamento, que a gente viu chegar em níveis, né, muito mais altos nos últimos meses, fazendo o governo a ir atrás, né, de novos programas para solução disso, e também talvez uma sensação de melhora ou piora de vida que tem a ver também com a economia. Mas o que, que, né, chega de fato a esse eleitor, o que, que aproxima mais, o que faz ele pensar ali que tem um peso maior na hora de pensar em escolher um determinado candidato?
6: Olha, se a gente soubesse bem a resposta para isso, seria ótimo, isso, né? Assim, que a gente consegue ter algumas pistas, né? Por exemplo, essa questão do endividamento das pessoas por causa das bets em especial, né? Das apostas e jogos online e tal. Foi muito importante do ponto de vista simbólico, mas mesmo assim, concreto, né? Material. O novo desenrola, né, essa atenção do governo federal, dizendo, olha, temos prestado atenção no problema que está afligindo vocês, então está aqui uma solução, uma possível solução. É a melhor solução do mundo? Certamente não é, mas indica que pelo menos o governo está olhando para aquilo, certo? Então, não tem... Tem uma coisa que é difícil nessa história toda também, que é o quanto o eleitor acha, o quanto o cidadão acha que a sua, né, condição econômica ruim é causada pelo governo, é causada por outros fatores externos, como, sei lá, Estados Unidos, Rússia, China, guerra, etc., ou causado por sua própria culpa. Então acho que a gente tende a pensar também de maneira meio automática que se a situação econômica está ruim, ou se a inflação aumentou, sei lá, é claro que o eleitor, ou se eu estou endividado por causa das bets e tudo, é claro que eu vou achar que a culpa é do governo federal. Não necessariamente. Acho que essa questão também do Trump com o tarifaço, né, mesmo a coisa da guerra da Rússia e Ucrânia, mostra que não necessariamente essa culpa recai toda sobre o governo federal. Então, são várias coisas em jogo ao mesmo tempo que faz com que seja muito difícil detalhar bem as causas, né?
3: E aí, professor, tem uma diferença importante entre o que é economicamente desejável e o que é eleitoralmente atraente. Quais que propostas econômicas aí têm maior potencial de conquistar votos, justamente por produzirem uma percepção imediata de benefício, mesmo quando os efeitos fiscais aparecem mais no longo prazo? Como que fica isso nessa eleição?
6: Ah, isso tá ruim nessa eleição. Eu tava vendo uma notícia sobre aquele programa de incentivos para taxistas e motoristas de Uber financiarem novos carros, né, comprarem novos carros, um monte de coisas, né, um monte de medidas do governo federal nesse ano e até no ano passado para colocar mais dinheiro no bolso dos brasileiros, né, o próprio Desenrola, novo Desenrola, que eu mencionei. Assim, não são medidas em si horrorosas e péssimas e, nossa, pelo amor de Deus, não pode fazer isso de jeito nenhum, mas certamente são medidas que não foram pensadas para além da eleição, né? Medidas pensadas para, olha, vamos dar um jeito aí de tentar ganhar um pouco mais de popularidade antes da eleição para vencer, né? E medidas assim vão ter um custo que vai vir logo, né? Coisa da taxa de juros também, enfim, em outros indicadores econômicos, né? Na dívida pública, né? Crescimento absurdo da dívida pública nesses últimos 4 anos de Lula, e só que isso está para depois da eleição. Então isso, assim, isso é uma, é só o PT que faz isso? Claro que não. O Bolsonaro tentou fazer isso também em 2022, até de uma maneira mais ilegal, e quase deu certo para ele. Em outros países também esse fenômeno acontece. Mas o que é estranho no Brasil é que por muitos anos, em 2000, né, lei de responsabilidade fiscal, inovações orçamentárias que pareciam duradouras, né, uma certa autocontenção, uma responsabilidade, digamos, inata ao cargo, né, de não ferrar economicamente só para a reeleição, isso acabou. E vendo agora, assim, o pensão, é mais surpreendente que essa legislação, esse bom comportamento fiscal tenha durado tanto tempo do que o contrário. O normal é isso mesmo que a gente está vendo, né? Que são medidas populares, né? Quem não gosta de ter uma dívida renegociada com juros menores? Ou ter um incentivo aí para comprar um carro melhor? E, né? Isso é ótimo. É só que tem um custo, e o custo é oculto. Então a gente só vê o lado bom da coisa, e o lado ruim fica para depois, né? Fica para os nossos filhos, fica para a nossa aposentadoria mesmo. Então isso é um aspecto muito negativo desse governo do PT, e que está sendo, assim, de certo modo, tão ruim para a economia quanto o governo Bolsonaro foi.
3: Professor Sérgio, e propostas que seriam consideradas muito diferentes em outros momentos, agora a gente tem observado aí em algumas ideias, planos de governo, elas, né, coexistirem. Aí posso colocar aqui, né, as privatizações, ao mesmo tempo corte de gastos, ampliação de programas sociais, valorização do salário mínimo. O eleitor consegue distinguir essas diferenças, ou as campanhas tendem também a simplificá-las, ou isso está coexistindo para tentar contemplar vários tipos de eleitores, e principalmente talvez aquele indeciso que aí não tem um lado muito fechado dentro da polarização, que é um ou outro, a esquerda ou a direita, pensando aqui nos principais também candidatos conforme as pesquisas. Qual que é a sua percepção a respeito disso?
6: Eu não, nem vejo uma contradição preocupação tão, tão grande nisso, não, porque você pode, por exemplo, dizer que vai, né, sei lá, Petrobras e Correios são ineficientes e vão privatizar e aí vão ter mais dinheiro para programas sociais. Mas geralmente quem defende privatização defende menos política social também. Eu não acho que a população chega a esse detalhamento e nem é razoável esperar, né? Ninguém vai ler um plano de governo e entender, porque isso é realmente uma discussão bem técnica. Mas aí eu acho que é uma coisa que está sendo muito ruim nessa eleição, que eu espero que mude pelo menos no segundo turno, são os debates presidenciais. Os debates são o local para isso, né? Para confronto de ideias, para um candidato falar, peraí, você está colocando aqui no seu programa de governo que você defende a privatização e ao mesmo tempo aumentar o salário mínimo. Como que é isso? Né? Como que você vai fazer isso? Para que, né? Isso não é contraditório? E aí debater. Eu acho que os debates presidenciais são hiper importantes para isso, bem como entrevistas para a imprensa, mas muitas vezes o que a gente vê em entrevista para a imprensa são os candidatos escolhendo entrevistadores simpáticos às suas causas, né? Embora nem sempre, mas tem isso, né? Então, assim, essas discussões técnicas não dá para esperar, né, que a população entenda ou se interesse, mas os candidatos têm obrigação de entrevistas, em debates e mesmo na propaganda eleitoral, embora a propaganda seja menos plausível esperar isso, que eles esclareçam o que querem dizer. Você, não sei se você se lembra, mas quando o Bolsonaro em 2018 apresentou para o TSE, né, todo candidato a cargo executivo precisa colocar lá no site do TSE um programa de governo, um PDF lá com um programa de governo, né, com propostas. O cara pode fazer isso de maneira mais detalhada e bem diagramada e centenas de páginas e tudo, ou pode fazer isso de um jeito mais amador. E o PowerPoint que o Bolsonaro colocou em 2018, sim, tomou, né, foi tomado com espanto, porque era uma coisa primária, amadora, né, super simplória, coisas do tipo, vamos acabar com a corrupção, né? Plano para combate à corrupção, acabar com a corrupção, uma coisa assim, né? Coisas assim, muito, muito tolas, e houve um backlash sobre isso, né? Crítica sobre isso na imprensa. Peraí, o cara quer ser presidente do país e, né, coloca aqui um PDF esquisito com 10 slides, né, sem, né, que parece que ninguém inteligente olhou. Mas essa discussão de proposta é mais pela imprensa mesmo, pelos debates e entrevistas. Não é, isso não chega para a população, né? A nossa população é uma população mal informada, mal educada, né? Não que os países sejam muito melhor, não, né? Também acho que nos Estados Unidos, por exemplo, duvido que o nível da discussão seja muito melhor, na Argentina, né? México. Então, assim, acho que às vezes a gente também pensa que o Brasil é pior do que o resto do mundo, e na verdade não é, mas sim, para ser mais objetivo, né, eu acho que essas discussões têm que ser feitas em debates, em entrevistas, e esse é um ponto que atualmente no Brasil, nessa campanha especial, está sendo muito falho.
3: E trazendo aqui, professor Sérgio, uma hipótese, um exemplo, né, um presidente eleito que tenha uma agenda forte de redução do Estado, por exemplo, precisaria negociar com um Congresso que também tem interesses próprios, e um Congresso que até a gente tem observado que, e talvez permaneça assim, um pouco mais, né, fragmentado, tem essa dificuldade para se avançar em algumas pautas econômicas também por conta de o governo não ter ali uma maioria, né, tem essa dificuldade de governabilidade também no sentido da economia. Quais são os limites impostos pelo presidencialismo de coalizão a uma agenda econômica de ruptura?
6: Só tem pergunta difícil, né? Tem uma resposta mais simples para essa pergunta, que é complexa, uma resposta simples, mas que eu acho que tem muito de verdade, que é o que na ciência política se chama de congruência ideológica, que é muito simples. Eu não tenho dúvidas, e acho que a maioria das pessoas concordam, que o próximo Congresso, né, próxima legislatura, aí, deputados e senadores, tende a ser mais conservadora do que esse Congresso atual. O Brasil está indo mais para a direita. Isso é um fato. no Senado ainda mais, e aí são duas vagas para senadores esse ano, então vai ter uma renovação grande no Senado e a renovação vai ser mais para mais pró-conservadora. Se o presidente eleito for um conservador, como Flávio Bolsonaro, ou Renan Santos, ou Renan Santos também que é outra, não sei nem se dá para classificar, né? Mas Flávio Bolsonaro ou Romeu Zema, haverá uma boa vontade maior do Congresso com um presidente assim. Então eu não acho nada impossível que, né, vamos dizer que Flávio Bolsonaro se elegeu, Congresso é conservador, a esquerda é fraca e tal, aí o Flávio Bolsonaro diz, olha pessoal, vamos fazer um ajuste fiscal, então vamos cortar aqui uma parte das emendas, vamos cortar outras coisas também, subsídios, etc, super salários no judiciário, o judiciário topa. Eu acho que o Congresso toparia isso. Acho que é uma redução, sei lá quantos por cento, mas acho que seria plausível. Bem no começo do mandato, tem que ser muito bem conduzido, né? Não acho que seja impossível que isso aconteça. Mas se o Lula for reeleito, eu acho que é impossível. E não sem julgamento de valor, pelo amor de Deus, né? Por mim, não tenho lado político nenhum. Não, eu só estou dizendo que tem uma coisa que dá para cravar hoje, com certeza, que é o Congresso vai ser mais conservador. E o Lula é um presidente de centro-esquerda para esquerda. Então, se o Lula for reeleito, os incentivos dos parlamentares para cooperarem com o Lula, com o programa de governo, com as ideias econômicas, continua sendo muito baixo. Para cooperar com o Flávio Bolsonaro, pelo menos no início, né, nos primeiros 6 meses, são mais altos esses incentivos. Porque tem essa familiaridade ideológica, tem essa, né, tem, digamos, esse bem-estar ideológico entre as duas partes. Agora, se isso vai ser usado para o bem fiscal ou para o mal fiscal, ou sei lá, aí é outra história, né, se o Flávio Bolsonaro ganhar. Mas tem essa resposta que eu acho que já vale muito, né, que a gente pensa muito em termos de negociação e barganha, quais ministérios valem, o papel das emendas ao orçamento, tudo isso é importante discutir, mas tem uma coisa que eu acho que é anterior, que é a congruência ideológica. Se o Congresso é de esquerda e o presidente é de esquerda, eles tendem a cooperar mais e melhor, né? O Congresso pode, digamos, seguir mais as propostas de políticas públicas do presidente. Se o Congresso é de direito, o presidente é de direita, também.
3: Não tem um nome construído para a sequência. E aí tem um fato curioso, que quando a gente fala de direita e esquerda, também tem o centro, que a gente nunca sabe, embora se oriente, e aí vocês especialistas também falam muito isso, e a gente consegue perceber, embora se oriente muitas vezes à direita, né, o centro no Congresso, também é o centro, ou seja, vai para um lado e vai para o outro, e às vezes é o que faz a diferença na hora de uma proposta avançar ou não. E nesse sentido, até um gancho para outra pergunta aqui, que é uma pauta que aí não é só econômica, mas social, mas enfim, é multifatorial, que é o fim da escala 6x1 e a redução da jornada para 40 horas semanais, que aparecem aí como bandeiras importantes no campo governista, enquanto os setores da oposição tentam defender algo parecido como a maior flexibilização das relações de trabalho, que talvez não seja o que, né, a base governista se pretende, o campo da esquerda progressista quer, mas também tenta pegar esse debate na mesma, né, porque o trabalho interessa a todo mundo, esse debate, e o debate já produz inclusive uma divisão explícita entre as campanhas e o empresariado. A discussão sobre o fim da escala 6x1 pode ser um exemplo de como a pauta econômica se transforma rapidamente também na pauta de valores, né, professor? Que aí mexe qualidade de vida, são os direitos trabalhistas, a liberdade de negociação, que também pode ser interessante para o trabalhador e não apenas para o empresário. Isso tem grande peso eleitoral também, né?
6: Acho que pautas como a questão da escala 6x1 tem uma coisa assim, acho que a direita acaba tentando colocar uma conotação mais ideológica nisso, discussões mais técnicas, assim, alguns querem colocar discussões mais técnicas, outros inventam argumentos, inventam dados e tudo, mas algo que está muito conectado ao cotidiano das pessoas, né, e que tanto o governo Lula quanto o Congresso querem tirar proveito disso, digamos, né? Querem, olha, nós ajudamos aqui as pessoas aprovando essa política pública aqui, essa mudança legislativa aqui. Então, é interessante que algumas pautas, né, alguns temas que ficam muito em evidência, o Congresso também quer participar como propositor, como, olha, essa pauta é do governo Lula, mas é também do Congresso, mesmo que o Congresso seja conservador, né, acho que tem um certo... Todo mundo gosta de política popular, né, já, não que é uma coisa boba de dizer, né, parece ridículo eu falando assim, mas o que eu estou querendo dizer é que o Congresso também quer pegar carona em coisas que, evidentemente, o governo Lula vai fazer e vai conseguir fazer. Então é um jogo, continua sendo um jogo, só que os termos de negociação e barganha são diferentes hoje. E são mais ideológicos, né? Mas não necessariamente num bom sentido. Né? Não é que as políticas públicas são mais bem pensadas ou tecnicamente mais viáveis e interessantes hoje do que, né, hoje, digamos, que temos mais ideologia, entre aspas, do que antes. Eu acho que o ponto maior é o seguinte, pensando um pouquinho melhor. Tem certos temas, né, como 6x1, Bolsa Família, BETs, um monte de coisa, que toma uma dimensão muito, muito grande. E que aí o sistema político precisa fazer algo, é mais forçado a fazer algo, fica mais esquisito não fazer nada. Reforma da Previdência, reforma, né, em anos anteriores, a reforma trabalhista, a reforma tributária, né, no caso desse governo, né, desse mandato do Lula, e a reforma da escala aí, na questão da escala 6x1, virou uma coisa assim, né, uma coisa que foi ganhando força, começou nas redes sociais e foi ganhando força, até que tenha ficado inevitável uma tomada de decisão sobre esse tema. E se a tomada de decisão é inevitável, aí uma parte significativa do Congresso também vai querer colher os louros